0: Diz a Bíblia em Romanos 10, 17. A fé vem pelo ouvir a palavra de Deus.
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5: 21 horas e 13 minutos.
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7: Eu estou usando óculos agora, ouvintes, e eu sempre fui uma pessoa que sempre gostei muito de ler, da leitura, mas eu confesso que a partir do momento que eu comecei a usar óculos, né, primeiramente aquele óculos mais que, é vista cansada, mas depois aí você vê que a vista não vai descansar mesmo, vai ficar cada vez pior, não é? Aí você vai no oculista e ele dá um óculos mais forte para você. De repente, aquilo que parecia ser só de perto, você vê que já é de longe também. E às vezes a gente para refletir em coisas que parecem tão simples na vida, mas a gente tira lições na simplicidade, né? Você já pensou, ouvintes amados, se nós que digitamos, e eu tenho também o smartphone, e às vezes quero passar uma mensagem de WhatsApp, às vezes quero escrever alguma coisa. Então a letrinha é um pouco menor, você acaba errando aqui, errando ali. Mas com óculos a gente acaba errando menos, não é? Já pensou se nós tivéssemos óculos

gravou na nossa gravadora, né? Bíblia Sagrada, Palavra Revelada, Luz do Meu Caminho, Carta do Meu Deus, Estrela Radiante para Guiar o Ser Errante. Poesia pura, hein? É, a Bíblia é tudo isso, mas é também a auto-revelação de Deus, que tem o poder de nos orientar na vida e em todas as questões da vida. Já leu a Bíblia Sagrada hoje, pelo menos um pouquinho? Bíblia Sagrada, fiel padrão pela qual devem ser aferidas tanto a doutrina como também a conduta dos homens. Bíblia Sagrada, lâmpada para os nossos pés, luz para os nossos caminhos, ou para o nosso caminho também, pode ser na questão singular da coisa. A questão é que ela tem deixado de ser os óculos pelas quais ou pelos quais examinamos o mundo. A Bíblia Sagrada, infelizmente, passou a ser o objeto a ser examinado. Eu gosto muito de livrarias, é uma pena que com o advento da internet muitas livrarias fecharam, não é? Mas no exterior ainda tem muitas livrarias. Eu visito muito, principalmente essas livrarias antigas. Eu fui numa livraria que tem mais de mil e tantos anos. Eu fiquei assim, como diz, bestificado de ver tanta coisa boa, né? Pois é. Mas a gente acaba vendo coisas que chamam a atenção. A Bíblia Sagrada hoje, ela é examinada, entre aspas, essa examinada, né? Por qualquer um. E qualquer pessoa hoje tem a sua interpretação particular e tira suas conclusões, como algumas pessoas que concluíram ao lerem coisas que não eram interessantes para suas próprias vidas. Vamos queimar a Bíblia. É a conclusão que chegaram. A Bíblia não serve para nada. Para essas pessoas, possivelmente não. Vi também Bíblias na versão A, B, C ou D. A Bíblia na versão feminina. A Bíblia na versão afro. A Bíblia do branco. A Bíblia do negro. A Bíblia na visão ariana. Então a Bíblia virou agora o objeto a ser examinado e interpretado. E por essa razão nós temos visto essas variantes interpretativas que, infelizmente, não é? Não tem feito bem e não tem sido o óculos para que as pessoas enxerguem melhor e errem menos. Poderia falar, né? De tantas pessoas que tiveram a sua interpretação particularizada. As pessoas têm os seus pressupostos e interpretam a Bíblia à luz delas mesmas. Alguns levam a interpretação bíblica, não é? Conforme os seus fundadores, que acabaram criando grandes seitas, que infelizmente se enraizaram no planeta. Não quero citar nomes. Mas a palavra de Deus, a Bíblia Sagrada, ela deve reger a doutrina da igreja e a vida dos crentes, não ao contrário. Não ao contrário. Existem pessoas também, por outro lado, que defendem o que pensam ser a doutrina bíblica com uma truculência tão grande, e isso não compete aos crentes em Cristo. Se tornam violentos. Se tornam violentos, e às vezes até violentos em palavras. A Bíblia não precisa de quem a defenda, mas a Bíblia Sagrada precisa de pessoas que a vivam, pessoas que vivam a palavra de Deus, a Bíblia Sagrada. Não adianta se tornar violento, porque violência em nome da Bíblia, em nome da ortodoxia, é um absurdo. Quantas pessoas, ao defenderem o que julgam ser a doutrina correta, mesmo lendo a palavra de Deus, se utilizam de palavras de ódio, de ameaças, palavras vulgares, passando então a viver um zelo, mas sem entendimento. Eu entendo o zelo das pessoas. E, infelizmente, foi dessa forma que surgiram as fogueiras da Inquisição. Graças a Deus que hoje é proibido queimar aqueles que discordam da doutrina, né? Porque senão... Já vi pessoas mandarem outras pessoas para o inferno dentro da Bíblia. A Bíblia Sagrada, ela deve ser tida por nós sim como óculos morais. E devemos usar esses óculos morais e cultivar essa conduta correta que a Bíblia Sagrada nos ensina. Devemos procurar viver como nós somos recomendados.

0: abordados tanto nos evangelhos como também nas epístolas. Paulo usa muitas expressões antes e depois, ou antes e agora. Como éramos antes e como somos agora. Nós temos testemunhos que a gente passa no nosso programa. E quantos testemunhos nós já ouvimos aqui de pessoas? Quantas pessoas testemunham como eram antes? E algumas chegam a dizer que só estão vivas porque um dia usaram ou começaram a usar os óculos morais da Bíblia. Ou seja, começaram a usar a Bíblia como seus óculos espirituais e começaram a cultivar essa ortopraxia, ou seja, essa conduta correta de se viver. Quantos eram brigões, andavam armados, batiam em outras pessoas, atiraram já em outras pessoas, alguns chegaram até a tirar a vida de outras pessoas. Tudo isso antes da conversão, mas agora convertidos, agora vivendo sob a ótica da Bíblia, da palavra de Deus, são pessoas exemplares, pessoas boas e pessoas que choram até hoje as atitudes malfadadas do passado, mas sabem que foram transformadas, sabem que tudo mudou, não são mais o que eram, agora são pessoas salvas. Quantas pessoas foram totalmente transformadas, passaram por essa mudança radical, completa. Quantas pessoas que foram transformadas completamente e sobreviveram porque começaram a ver a vida e começaram a ver, enxergar, entender o que realmente é a vida, o que realmente vive e passaram a viver então a vida e a conduta proposta pela palavra de Deus. Mas tê-la como óculos morais é mais difícil e mais necessário. Veja você que eu falei primeiramente que ter a Bíblia como óculos doutrinários não é muito difícil. Mas tê-la como óculos morais é mais difícil, mas é preciso. Porque trata-se de vivê-la, trata-se de obedecer o seu ensinamento, mais do que defendê-la. Ouvinte, eu de todo o coração digo a você, vamos viver os ensinos bíblicos, principalmente os relacionais que tratam da vivência cristã, porque uma coisa que sobra ao mundo evangélico é o credo, é a crença, e o que falta é a conduta, e nós precisamos de que a nossa conduta seja pautada pela Bíblia Sagrada, e nós seremos então pessoas melhores. E nós seremos então pessoas com certeza de que nós temos a esperança de que vamos morar na glória de Deus e o nosso nome está no livro da vida. É muito difícil e chato, mas é preciso dizer que muitos cheios de credo, muitos que até leem muito a Bíblia, muitos que fazem as suas declarações doutrinárias, infelizmente, por falta de conduta, por falta de transformação, por falta de um novo vocabulário e atitude, o comportamento não foi mudado, não houve transformação, infelizmente essas pessoas sofrerão um juízo maior. Não entrarão no reino de Deus, sofrerão um juízo maior, porque são conhecedores, mas não são fazedores, eu poderia dizer, seguidores fiéis, participantes daquilo que são conhecedores. Não houve transformação, embora acontecesse o conhecimento. Que Deus abençoe vocês, que Deus os guarde.
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0: Boa noite, na paz do Senhor, amados ouvintes. Eu sou seu irmão em Cristo, presbítero Cláudio Teles, e estamos aqui nesta noite abençoada que o Senhor nos preparou para uma programação cheia das bênçãos do Senhor, uma programação cujo propósito é aproximar o ouvinte de Deus, é trazer paz, trazer alegria ao teu coração. Deus abençoe pelo carinho da tua audiência. Deus abençoe você, meu querido irmão, minha querida irmã, que está me acompanhando a nossa programação aí na sua casa, talvez aí no seu carro, no seu veículo. Que o Espírito Santo de Deus esteja presente na tua vida e no teu lar. Comigo também está aqui o jovem Diego, aqui nos trabalhos eletrônicos do Estúdio C. Estamos nesta noite abençoada, conforme o salmista escreveu lá no número 118 de Salmos, do livro de Salmos, no versículo 24. Ele diz: este é o dia que fez o Senhor, regozijemo-nos e alegremo-nos nele. Na verdade, podemos fazer um trocadilho aqui, colocar noite, né? Esta é a noite que fez o Senhor, regozijemo-nos e alegremos nela, porque o Senhor é bom para nós, porque as misericórdias do Senhor são a causa de nós não sermos consumidos. Você não concorda, querido ouvinte? A bênção de Deus está conosco a todo momento, a todo instante, aqui no programa A Voz da Libertação. Mas neste momento, 21 horas e 30 minutos, nós vamos trazer informações. Nosso dever também, temos um compromisso com a nossa audiência de deixá-los bem informados, a par dos melhores acontecimentos, das melhores informações, tudo aquilo que for útil para a tua vida. Então, neste momento, vamos às informações aqui no programa Voz da Libertação.
1: Obrigada pela sua audiência. A gente vai para mais informações aqui. Economia prateada. O envelhecimento da população abre novos mercados e oportunidades. A chamada economia prateada atende às necessidades de quem passou dos 60 anos. Esse grupo populacional cresce rapidamente e possui um forte poder de consumo. Empresas estão adaptando seus produtos para atender melhor a essa faixa etária. Serviços de saúde, turismo adaptado e tecnologia simplificada estão em alta. Os idosos de hoje são ativos, independentes e buscam mais qualidade de vida. O mercado percebeu que investir nesse público é garantia de um retorno seguro. Além de consumir, muitas dessas pessoas continuam trabalhando e gerando riqueza. A experiência acumulada por eles é um ativo valioso para qualquer empresa. A economia ganha muito quando inclui e respeita a força da terceira idade. Cuidadores e profissionais focados na maturidade encontram um mercado promissor. A demanda por atendimento especializado não para de crescer em todo o país. O futuro da economia nacional passa pelo bem-estar e pela inclusão dos mais velhos. O setor de beleza. Cuidados pessoais mostram força e resiliência mesmo em tempos de crise. O mercado de higiene e cuidados pessoais é um dos mais fortes da economia. Mesmo quando o orçamento aperta, o brasileiro não abre mão do cuidado básico. Produtos para cabelo, pele e higiene mantêm vendas altas durante todo o ano. Esse setor movimenta bilhões de reais e sustenta milhares de lares no Brasil. O modelo de venda direta e por catálogo é a principal fonte de renda de muitas mulheres. Elas encontram nessa atividade uma forma de empreender com flexibilidade de horário. Salões de beleza e barbearias continuam abrindo as portas nos bairros diariamente. O serviço de cuidado pessoal levanta a autoestima e gera bem-estar à população. É um segmento que rapidamente adota novidades para atrair e fidelizar a clientela. A indústria nacional é referência mundial na produção de cosméticos de qualidade. Ingredientes naturais do país são exportados e valorizados no mercado global. A economia da beleza mostra que cuidar de si também gera desenvolvimento.

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É um prazer estarmos juntos nesta noite de sábado maravilhosa, dia 30 de maio. Hoje, último sábado do mês de maio, né? Temos a graça do Senhor Jesus, a misericórdia do Senhor. Nós podemos dizer, como disse Samuel, lá no seu primeiro livro, no capítulo 7, no versículo 12, Ebenezer, até aqui nos ajudou o Senhor. E assim, todos os dias, nós prosseguimos, nós vamos lutando, batalhando, sendo sustentados pela misericórdia do Senhor, pela mão amiga do nosso Senhor e Salvador Jesus Cristo. E você, querido ouvinte, como você está nessa noite? Como está a sua vida? Como você está aí, o seu coração, a sua família? Mande uma mensagem para nós, vamos interagir um pouco. Diga de onde você está nos ouvindo, qual é a sua cidade, a sua região. Envie a sua mensagem para o nosso WhatsApp, o DDD 11-98292-3392. Repetindo, 11-98292-3392. Envie a sua mensagem, conte para nós um pouquinho de onde você está nos ouvindo, como está o clima aí na tua cidade. Você que está nos ouvindo em outras regiões do Brasil, nós estamos aqui em São Paulo, uma noite fria aqui, os termômetros neste momento estão marcando 17 graus, o tempo está nublado, sabe aquele climazinho de inverno? Pois é, nós estamos nessa situação aqui em São Paulo. O clima, 17 graus não é considerado uma temperatura tão fria assim, tão baixa, né? Mas para o clima de São Paulo já está bastante baixa essa temperatura. E aí na sua cidade, como está o clima? Como está a tua fé em Deus, a tua expectativa? Como você tem reagido diante das mensagens que você tem ouvido aqui no programa Voz da Libertação, os louvores, as mensagens que são pregadas, transmitidas através dessa programação? Inclusive, nós acabamos também de transmitir aqui o nosso culto regenere, o culto de jovens, do Ministério de Jovens aqui da nossa sede mundial, na instrumentalidade do nosso querido irmão Douglas Lima. Ele trouxe uma mensagem poderosa do coração de Deus para o nosso coração, para o coração da juventude. E nós seguimos firmes, trabalhando. Nosso propósito é isso, é levar o verdadeiro evangelho, a verdadeira palavra do Senhor Jesus Cristo. Mas então tá, eu aguardo a tua mensagem, eu aguardo a tua interação conosco aqui para que nós possamos ter uma programação agradável, uma programação participativa com os nossos ouvintes.

0: A Igreja Pentecostal Deus de Amor é uma igreja marcada por milagres. Vocês sabem disso, vocês que nos acompanham aqui. Inclusive, estamos já há 6 décadas e 4 anos. Nós comemoraremos o nosso aniversário agora, nos dias 13 e 14 de junho. Estaremos comemorando essa data tão marcante na nossa vida, comemorando 6 décadas de existência e mais esses 4 anos aí que Deus nos concedeu. Mas o que marcou a Igreja Pentecostal Deus de Amor ao longo da sua história, ao longo da sua trajetória, são os milagres, foram os milagres que marcaram e ainda continuam marcando, porque o nosso Deus é o Deus de ontem, de hoje e eternamente, conforme o escritor aos Hebreus registrou no capítulo 13, no versículo 8 da sua carta. Então, neste momento, a marca do programa Voz da Libertação é testemunhos. É testemunho, a marca registrada, e agora eu te convido, pare um pouquinho, preste atenção aí neste testemunho que nós vamos ouvir agora para aumentar a nossa fé, para edificar a nossa fé em Cristo Jesus.
1: Meu nome é Luana Salim, do Nascimento. Eu vim de Minas Gerais, eu sou de Campos Altos. E eu sempre fui, na minha infância, uma pessoa muito problemática, porque eu era muito antissocial. E os médicos, depois de um tempo que eu tive depressão, eles me disseram que eu tinha borderline. E tudo isso veio desencadeado da minha infância. E borderline é um transtorno de personalidade limítrofe. E a gente não sabe discernir o que a gente está sentindo, se é certo, se não é. Tem coisas que a gente sente de uma forma totalmente diferente. O impacto é maior. E a minha infância, ela foi muito triste, porque eu nunca conseguia fazer amizades. Em casa era brigas, muitos xingamentos. E eu cresci naquela área. E sempre me sentindo muito infeliz. Chegou aos meus 12 anos, eu me rebelei contra aquela situação e me entreguei a uma vida de procrastinação. Eu me entreguei à prostituição e pensava que assim eu poderia ser feliz. Mas 6 meses depois, eu conheci um colega já de escola, ele me chamou para ir para a igreja. E eu fui, foi a primeira vez que eu, pela minha vontade, aceitei o Senhor Jesus. Me batizei, passei 2 anos na igreja. Mas eu tinha um processo para viver e não entendia o que ainda viria em toda a minha vida. Eu amiguei com um namorado que tinha na época. Com 18 anos, eu já não suportava mais ficar com ele, porque eu passava muita dificuldade em casa. Ele só jogava, não pensava mais em casa. Passava dificuldades e comecei a trabalhar. No que eu comecei a trabalhar, eu tive outra visão de vida. Falei, não, isso pra mim não dá mais. Eu terminei com ele e acabei me relacionando com o primo dele. 1 ano e 4 meses depois veio um abuso. E foi muito triste pra mim, porque aquele abuso ele mexeu profundamente no meu psicológico. Como eu já tinha todos os problemas que eu já tinha enfrentado na infância, veio a depressão. 4 anos depois, começou a automutilação, as tentativas de suicídio. E eu já não via mais uma saída, porque eu só queria ficar num quarto fechado, me isolando, não queria conversar, não queria sair. Nem trabalhar mais eu queria. Eu pensava que se eu morresse, aquele sofrimento ia acabar. Porque o meu psicológico ele não me dava um dia de paz. E sempre vinha aquela pressão psicológica que eu tinha ouvido, que eu não era ninguém, que eu era pior do que um lixo hospitalar, que nem o urubu chega perto. E aquilo mexeu de uma forma tão intensa comigo que não tinha mais sentido. Eu não tinha mais esperança de que um dia algo fosse mudar. De relacionamento em relacionamento, foram 10 casamentos ao longo desse tempo. Não um casamento certo, como deve ser feito no cartório. Relacionamentos em que eu decidia morar com a pessoa. E nesses 10 relacionamentos eu apanhei muito, passei fome, foi dificuldades. Só Deus e eu sei o que eu passei nessa vida. Cheguei até a falar, Senhor, hoje daqui eu não saio. Mas eu esquecia que Além de tudo, eu tinha um Deus que guardava a minha vida. Antes da depressão, Deus me deu uma revelação, que eu ia passar por dentro de um grande mar. E quando eu não conseguisse mais caminhar, Ele ia me tomar em seus braços e ia vencer comigo esse mar. E hoje, louvado seja Deus, eu venci esse mar. Meu encontro com Jesus foi maravilhoso. Foi num dia de pregação sobre perdão, aqui na Deus e Amor, numa sexta-feira, pastor Kleber pregando. E eu nunca me perdoei por muitas coisas que aconteceram na minha vida, porque eu sabia que algumas das coisas que aconteceram, um pouco foi por causa das minhas atitudes desenfreadas. E aquela pregação, ela foi no íntimo do meu coração. E falou, se você não se perdoar do que aconteceu, do que te fizeram, como que Deus vai te perdoar de tantas outras coisas que você fez? Se liberta desse jugo, é muito pesado. Pega o meu jugo, o meu fardo é leve, venha ter paz. E aquele dia foi o dia que foi marcado o meu encontro com Jesus. E eu pude ver que tudo que eu havia passado, sofrido, tudo tinha um propósito. Deus, Ele me mostrou tantas coisas em meio a essa depressão, que Ele nunca me abandonou, embora teve dias que eu questionasse a Deus, perguntando se Ele havia me esquecido ou que não me amasse. Mas hoje, olhando para trás e vendo quão forte Ele me tornou, eu tenho a sabedoria de falar para todos que enfrentam a mesma coisa. Ainda há esperança, porque há um Deus que, independente dos seus pecados, dos seus feitos, Ele te ama, porque Ele te criou para adorá-lo. Então, a nossa sabedoria hoje que Deus tem nos dado é que, apesar de todos os empecilhos na nossa vida, temos que ter a lembrança e a esperança que Deus, Ele pode mudar tudo, simplesmente da noite para o dia. E quando a gente entrega a nossa vida nas mãos dEle, a gente tem paz, a gente tem sabedoria para ajudar até mesmo quem está passando pela mesma situação a qual vivenciamos há um tempo atrás. E hoje, eu estou aqui servindo ao Senhor na Igreja Pentecostal Deus e Amor. Tem 2 anos já que estamos aí firmes no Senhor. Não penso mais em tirar minha vida. Hoje eu sou grata. Eu sou grata pelo ar, pela vida, por esse céu maravilhoso. E Ele vai salvar cada pessoa que também deu o primeiro passo. Porque Deus, Ele precisa do nosso primeiro passo para poder agir em nossa vida. Irmão, eu quero falar para vocês que enfrentam o que eu enfrentei. Tem dias que você vai olhar assim e vai falar, Senhor, eu não aguento mais. Vai pedir até mesmo ao Senhor para te tirar dessa terra. Mas lembra de uma coisa. Às vezes o que você está passando é um processo para abençoar uma vida lá na frente que vai estar passando pelo que você passou. Tenha fé, tenha esperança. Continua clamando a Deus. Porque Ele nunca tarda. Ele chega no momento certo. E tudo que você está vivendo hoje vai servir de testemunho para ajudar uma alma que tanto precisa. Eu sei que a situação é difícil e que a nossa mente, ela é muito limitada. E às vezes a gente pensa não ter mais esperança, mas ainda tem. Porque enquanto houver o dia, enquanto houver o fôlego de vida, ainda há esperança, ainda há transformação. Venha para Jesus, venha sentir a paz que excede todos os entendimentos. A paz que você vai olhar para trás e falar, meu Deus, eu não acredito que eu vivi tudo aquilo. Porque vai ser tão glorioso sentir o amor do Senhor no seu coração que você nem sequer vai lembrar dos terrores que você já enfrentou. É difícil? É. Mas Deus, Ele sabe como agir na nossa vida. A gente não. Mas temos que entender que temos que nos entregar, porque fomos feitos para Ele, para adorar o nome santo do Senhor. Luana Salim, do Nascimento dos Santos.
0: Transtorno de personalidade borderline era o problema que a irmã Luana relatou para nós. Nós podemos ouvir aí. E houve uma transformação completa, total na vida dela. Essa doença é uma condição de saúde mental caracterizada por extrema instabilidade emocional, impulsividade, autoimagem distorcida e dificuldade em manter relações interpessoais. Geralmente surge no início da idade adulta e afeta a forma como a pessoa lida com as próprias emoções. Foi o que ela relatou para nós. No entanto, ela recebeu um convite para ir até a Igreja Pentecostal Deus de Amor e ela foi interagindo, ela foi frequentando, Deus foi agindo, Deus foi trabalhando na vida dela e transformou completamente. Inclusive, ela relatou que tinha também vontade de tirar a sua própria vida por conta de toda essa carga emocional, esse distúrbio emocional que ela vivia, que ela enfrentava, mas Deus teve misericórdia dela, Deus a salvou, Deus a transformou e hoje ela é uma nova criatura em Cristo Jesus, tem uma nova vida. E é o que Deus quer fazer na tua vida também, querido ouvinte. Nosso Deus salva, transforma, liberta. Ele tem uma nova página para escrever na tua vida, uma nova história para você. Procure a nossa Igreja Pentecostal Deus de Amor mais próxima aí da sua casa, aí na sua cidade, aí no seu bairro. Você que está me acompanhando em outros estados, em outras regiões do Brasil, procura a Igreja Pentecostal Deus de Amor e com certeza você terá um encontro com Deus também, você terá a tua vida transformada, assim como a nossa irmã Luana, ela relatou para nós. Aqui em São Paulo, o endereço já é tradicional, Avenida Prefeito Passos, número 10. Esse é o endereço da nossa sede mundial. Nós temos 5 cultos diários aqui, todos os dias, independente de feriado, de final de semana. Todos os dias, 5 cultos diários, estamos aqui, sempre apostos para orar em favor dos nossos queridos irmãos, em favor das nossas irmãs, das pessoas que se encontram enfermos, se encontram em dificuldades, e o nosso Deus é quem faz a obra. O endereço, Avenida Prefeito Passos, número 10, Liberdade, São Paulo, cultos 7 horas, 9 horas, 11 horas e 30 minutos, aquele culto que antecede o almoço. Ele se encerra por volta de meio-dia e meio, meio-dia e 45. E você que trabalha na região central de São Paulo, você tem essa oportunidade para vir nesse culto aí, participar no teu horário de almoço e ser abençoado por Deus. Logo mais, às 15 horas, nós temos já o quarto culto e às 19 horas, nós encerramos com chave de ouro o nosso último culto do dia. Então eu deixo o meu convite. Geralmente nas grandes capitais aí, nós temos culto também 3 vezes por dia, 9, 15 e 19 horas. Em cidades pequenas, nós temos normalmente os cultos acontecem todas as noites a partir das 19 horas. Então eu deixo o meu convite para você, você que precisa de um milagre, de uma transformação. O local é Igreja Pentecostal Deus de Amor, o local da tua bênção, da tua vitória.
2: Nós estamos aí já há alguns dias, pertinho de duas festas maravilhosas, 2 dias, melhor dizendo, de uma festa maravilhosa dos 64 anos da Igreja Deus de Amor. 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E eu vou passar para vocês a agenda das atividades nesses 2 dias. Vocês que virão nas caravanas, vocês que estão aqui em São Paulo. No sábado começa a festividade às 10 horas da manhã com o culto de consagração, onde eu estarei juntamente com as mulheres de fé aqui na sede mundial no sábado, dia 13, às 10 da manhã até às 11h30. Depois das 14 às 18 teremos o Garagem Cristã. Os cantores da Garagem Cristã estarão se apresentando aqui. Será uma tarde de louvor e adoração ao Senhor. E às 19 horas o culto jovem no Auditório Renascense. No domingo de manhã, nós teremos logo às 9 horas da manhã o culto de oração com o lançamento do Ministério da Intercessão Global. Nós estamos com o Ministério de Oração agora, na liderança da irmã Maria Lorena, e nós estaremos apresentando como será este novo projeto sobre a oração, uma cerimônia de oração e lançamento do Ministério de Intercessão Global. Das 10 às 11h30, teremos a cerimônia de ordenação de diáconos, presbíteros e pastores aqui na sede mundial no domingo das 10 às 11h30. E às 15 horas até às 17, culto celebrativo dos 64 anos da Igreja Deus de Amor. Ou seja, nós teremos atividades nos 2 dias. E vocês estão vindo nas caravanas, preste atenção nos seus pertences, não fiquem andando com celular aqui nas ruas de São Paulo. Vamos fazer a prevenção, né? A precaução aí com muito cuidado, muita atenção, né? Nós temos agora a necessidade também do registro das caravanas. Vocês que estão liderando as caravanas aqui para São Paulo nos dias 13 e 14, vocês precisam registrar as caravanas para ter um lugar para estacionar os ônibus. O ônibus que vai vir com as caravanas da sua cidade. Então, avise o líder da caravana que entre em contato aqui no telefone central da sede mundial, que é 11-3347-4700. 3347-4700 é o telefone aqui da sede mundial e você pede para entrar em contato com o setor de caravanas e registre a sua caravana para garantir a reserva aí do estacionamento do ônibus que você estará vindo, tá certo? Teremos cantina 24 horas aqui para que todos possam se alimentar. Vocês não vão precisar sair aqui do Templo da Glória de Deus. Todas as livrarias abertas, com todos os materiais, vocês estarão aqui cobertos com a segurança. Dias 13 e 14, 64 anos da Igreja Deus e Amor, você que já passou por aqui, fez parte e faz parte dessa história. Você não pode deixar de vir. E você não vai vir sozinho. Todos estão aí incumbidos de trazer alguém consigo. Traga um parente, traga uma pessoa que nunca participou de um culto. Traga e mostre quantas atividades nós teremos. Eu creio que isso chama atenção e também tira aquele negócio de ah, eu não gosto de igreja, eu não gosto de culto, eu não gosto de crente, né? Nós temos muitas situações desta maneira. Então nós estamos aguardando que você faça o trabalho de um bom evangelista e não venha sozinho. Faça o ID de Jesus. 13 e 14, grande festa aqui em São Paulo, na sede mundial dos 64 anos da Igreja Deus e Amor e do programa Voz da Libertação.
0: Muito bem, queridos ouvintes, algumas participações chegando conosco aqui em nosso programa, em nosso WhatsApp. A Josiane. A Josiane, ela fala lá de Araguari, Minas Gerais. Ela está pedindo orações porque ela passou por uma cirurgia e ela precisa do milagre da providência de Deus na recuperação deste procedimento cirúrgico que ela passou. Vamos ver a Ivete Alves. Ivete Alves também está pedindo oração em favor da sua saúde. Vamos orar às 22 horas, vamos entrar em oração, na oração do encontro com Deus. Vamos apresentar todos os nossos ouvintes, todos que estão enviando a sua mensagem para cá. Nós vamos apresentar ao Senhor nosso Deus. A Maria também está confirmando a sua audiência aqui em nosso programa. Vamos orar em favor da mãe Maria também. Vamos ver a Carmen também, Arituza lá de Porto Alegre, ela está pedindo oração em favor do seu esposo Ederson Vargas, que perdeu a visão. Vamos orar em favor do esposo da irmã Arituza. O Elcio Santos também confirma sua participação em nossa programação aqui, programa Voz da Libertação, programa que transmite paz, amor e carinho ao seu coração. Vamos para mais algumas participações aqui. Lúcia Helena também confirma sua participação em nossa programação. Deus abençoe a irmã Lúcia Helena. A Simone também está participando conosco. A paz do Senhor Jesus, me chamo Simone Martins. Peço oração por minha vida espiritual e sentimental, por meu filho João Vitor, por libertação total. Vamos orar sim, irmã Simone. Unísia, vamos ver a mensagem da irmã Unísia. Moro na cidade de Ceres, Goiás. Aqui em Ceres está muito quente, tenho muita fé em Deus que Ele tem me abençoado muito. Ô, minha irmã querida, Deus abençoe os nossos irmãos aí de Ceres, aí de Goiás, esse estado maravilhoso, esse estado que tem sido uma bênção para o Brasil. Deus abençoe a todos os nossos irmãos goianos. Vamos ver mais participações, vamos ver. O Valério também confirma sua participação. Sou Valério Firmino de Souza, falo de Castilho, São Paulo. É uma bênção esse programa. Deus abençoe os ouvintes que tiraram tempo para ouvir a palavra de Deus e também todos os missionários. São as palavras do irmão Valério Firmino de Souza, aqui de Castilho, São Paulo. É, nós vamos orar, queridos, nós vamos orar a partir das 22 horas. Vamos agora, neste momento, chamar os prefixos, a identificação das nossas emissoras e, logo após, nós voltamos com a oração. Não se esqueça de enviar a sua mensagem, mas não me mande áudio que a gente não consegue ouvir áudio aqui. Envie mensagem de texto, tá? No WhatsApp 11 982 92 3392. Este é o canal para você enviar a teu pedido de oração e nós vamos orar logo após os prefixos. Vamos agora neste momento à identificação das emissoras então. Deus abençoe a tua vida, Deus abençoe o teu lar, a tua casa e a tua família, em nome de Jesus.
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6: 22 horas e 1 minuto.
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1: A palavra de Deus está aberta aqui no livro dos Salmos, número 143, a partir do versículo 6. A ti levanto as mãos, a minha alma anseia por ti como terra sedenta. Senhor, responde-me depressa, o meu espírito desfalece. Não me escondas a tua face para que eu não me torne como os que descem à sepultura. Faze-me ouvir pela manhã da tua graça, pois em ti confio. Mostra-me o caminho por onde devo andar, porque a ti elevo a minha alma. Livra-me, Senhor, dos meus inimigos, pois em ti é que eu me refugio. Ensina-me a fazer a tua vontade, pois tu és o meu Deus. Que o teu bom espírito me guie para o terreno plano. Vivifica-me, Senhor, por amor do teu nome. Por amor da tua justiça, tira minha alma da angústia. E por tua misericórdia, acaba com os meus inimigos e destrói todos os meus adversários, pois eu sou teu servo. Glorioso e eterno Deus, neste momento de oração, estamos aqui, Senhor, clamando, suplicando, intercedendo o favor do Senhor nesta oração do encontro com Deus. Sim, meu Deus, em primeiro lugar, reconhecemos que somos pecadores, reconhecemos que somos falhos, que precisamos da Tua misericórdia, que precisamos do Teu perdão divino. Perdoa-nos, Senhor, perdoe agora, sim, sonda os nossos corações, purifica o nosso coração, tudo aquilo que não te agrada, tudo aquilo que impede a manifestação do Senhor na nossa vida, que o Senhor possa remover, que o Senhor possa nos purificar do nosso pecado agora, meu Deus. É importante essa compreensão, porque o profeta Isaías escreve no capítulo 59, nos versículos 1 e 2, ele diz que as mãos do Senhor não estão encolhidas para que não possam salvar, nem os seus ouvidos estão agravados para que não possam ouvir. No entanto, os vossos pecados e as vossas iniquidades fazem divisão entre vós e o vosso Deus. Por isso, antes de prosseguirmos, de avançarmos nesta oração, de começarmos a pedir as bênçãos, a pedir os milagres do Senhor, primeiro de tudo, perdoa-nos, Senhor. Perdoa-nos, Senhor, sim, somos pecadores, necessitamos do teu perdão, da tua misericórdia. Quantos ouvintes estão orando comigo neste momento, Senhor? Talvez estão com a mão na consciência, talvez estão fazendo um autoexame agora, avaliando as suas ações, as suas atitudes ao longo desse dia, ao longo desta semana, Senhor. Mas este ouvinte está arrependido, este ouvinte reconhece, meu Deus, o seu coração está contrito agora, está aflito por conta do pecado, este ouvinte está arrependido, perdoa agora, Senhor, perdoa. O propósito da oração das 22 horas é o encontro com o Senhor. Sim, devemos nos encontrar com o Senhor, devemos ter essa comunhão contigo neste horário da noite. Oh, meu Deus, quantas pessoas estão em situação de vulnerabilidade, quantas pessoas se encontram neste momento precisando de um socorro, precisando de uma vitória. Eu oro neste momento em favor da Ana Paula, ela pede oração em favor do Armando Siqueira Queiroz. Deus, visita agora o Armando, que o Senhor faça uma obra, que o Senhor salve, transforme, cure, dê o livramento. Eu oro também, Senhor, em favor de Iraildes, lá de Ilhéus, Bahia, está pedindo oração em favor da sua filha Deise e do seu filho Ariel. Senhor, liberta, liberta dos vícios, das drogas, liberta, transforma o Ariel, Senhor. Venha fazer uma grande obra de salvação, de transformação na vida destes jovens. Senhor Jesus, eu oro também em favor da Talita, ela precisa de uma vitória, ela precisa de uma transformação, que o Senhor sonde o coração dela, que o Senhor transforme agora, que o Senhor purifique, faça uma obra, faça justiça também, Senhor, em nome de Jesus Cristo, eu oro também, Senhor, em favor do Carlos, ele pede oração em favor da sua esposa, Lucelaine Viana, que está com depressão, Senhor Jesus, tenha misericórdia, visita esta mulher que está sofrendo deste transtorno depressivo, que o Senhor tenha misericórdia, que o Senhor venha trazer estabilidade, cura agora a vida emocional, cura agora, meu Deus, a Lucelaine dessa depressão, repreenda agora essa bipolaridade, que o Senhor venha transformar a personalidade da Lucelaine, meu Deus, nós cremos, sim, Senhor, em nome de Jesus Cristo, eu oro também em favor de Genesi Atanásio de Lima, que está desempregada, que o Senhor possa abrir uma grande porta agora para esta pessoa, nós cremos na providência divina, nós cremos no milagre do Senhor. Meu Deus, que o Senhor pode visitar agora, neste momento, o Ademir, lá de Londrina, do estado do Paraná. Ele está pedindo oração em favor da sua mãe, Maria de Lourdes, o pai, o Eurico, e dos seus filhos também. Senhor, tenha misericórdia. Oramos agora, porque são pessoas que se encontram em uma situação de necessidade, necessitam de um milagre, necessitam, meu Deus, de uma bênção do Senhor, de uma providência do Senhor em todas as áreas da sua vida. Quantas pessoas estão com seus familiares internados nos hospitais, que o Senhor venha confirmar, meu Deus, confirma agora a cura divina, confirma agora o milagre, Senhor, visita este hospital, esta UTI, onde esta pessoa está internada, ligada com aparelhos, entubada, Senhor, talvez em coma, que o Senhor tenha misericórdia, esta pessoa que passou por uma cirurgia, mas essa cirurgia não foi bem sucedida e teve que voltar novamente, teve que reabrir a cirurgia. Eu oro em favor da Vanessa, em favor do Isaías, Senhor, que estão passando este momento de aflição devido ao estado de saúde da Isabela. Senhor, que o Senhor possa restaurar a saúde da Isabela, restaura a saúde dela, coloca as tuas mãos agora, repreenda toda a infecção, repreenda agora, meu Deus, toda a complicação pós-cirurgia. Senhor, meu Deus, Senhor, meu Deus, eu oro em favor da Raquel também, que confirma a sua participação. Eu oro em favor da irmã Adriana, a cunhada do irmão Carlos Sandrone. Meu Deus, que o Senhor tenha misericórdia. Visita a Adriana agora, esse problema cardíaco, essa doença no coração. Que o Senhor tenha misericórdia. Que o Senhor tenha misericórdia. Restaure a saúde da Adriana, Senhor. Restaure agora a visita lá onde ela está neste hospital, Senhor. Para os médicos não há muita esperança. Para os recursos da terra não há muita esperança. Mas o Senhor é o Deus que pode tudo. O Senhor disse na sua palavra que aquele que crê no Senhor, ainda que esteja morto, viverás. E tudo que nós pedimos em oração, crendo, nós receberemos. Nós pedimos ao Senhor agora, para honra, para glória, para louvor, para exaltação do teu nome. Opera os milagres na vida dos nossos ouvintes, para que eles sejam os próximos a relatar, a contar as bênçãos do Senhor, a enviar o seu testemunho aqui para a nossa programação. Eu oro em favor do irmão Jorge, de Barra Bonita, ele está nos ouvindo agora neste momento e ele precisa de uma porta aberta, meu Deus, em nome de Jesus Cristo, visita agora, visita, abre portas, entra com providência na vida deste pai de família, entra com a providência na vida dessa dona de casa, meu Deus, esta pessoa que está enfrentando momentos de turbulência na vida financeira, momentos de instabilidade, Senhor, na verdade

Ela pede orações, ela precisa de um milagre na sua vida e na sua família. Senhor Jesus, abençoe o Diogo, que é o esposo da Camila. Que o Senhor dê a vitória, dê a bênção, dê o milagre. Envia prosperidade para o Diogo, Senhor. Em nome de Jesus, Senhor Jesus, eu oro agora, eu clamo, eu intercedo. Eu peço que o Senhor venha trabalhar neste lar, nesta casa, nesta família, que está enfrentando instabilidade no relacionamento, este lar, este casamento, esta família, que está enfrentando turbulências, o relacionamento está desgastado, Senhor. Talvez há discussões, há brigas constantes, Senhor. Ninguém entende mais ninguém. Eu peço que o Senhor envie a paz agora. Eu peço que o Senhor envie o teu milagre, que o Senhor envie a tua bênção dentro desta casa, dentro deste lar. Restaura o amor, restaura a união, restaura a paz, Senhor. Esse casamento que está bastante desgastado, a ponto deste casal está cogitando a separação, está cogitando o divórcio. Dê o livramento agora, Senhor. Não deixe esse casamento ser destruído, porque o casamento é uma instituição divina. O Senhor instituiu ainda antes da queda, lá no Jardim do Éden, num ambiente perfeito. O Senhor projetou para o homem. O Senhor disse que ele se uniria à sua mulher e não seria mais dois, mais uma só carne, portanto, uma união indissolúvel, uma união vitalícia, regida pelo amor, regida pelo respeito. Senhor, tenha misericórdia, restaure agora os relacionamentos familiares. Eu oro neste momento em favor do Ademir, lá de Bauru. Ele precisa da vitória, ele precisa do milagre para a sua vida e para a sua família. Eu oro também, meu Deus, em favor da Raquel, ela confirma sua participação aqui, o Jorge também, Senhor. Oh Deus maravilhoso, eu oro neste momento em favor de Herotildes. Herotildes está nos acompanhando, está nos ouvindo neste momento agora, Senhor. Que o Senhor tenha misericórdia dele, que o Senhor venha fazer uma obra, Senhor Jesus. Apresentamos ao Senhor também a Eva Emília de Moraes. Ela pede oração em favor do seu filho. Ela é de São Bernardo do Campo. Eu oro neste momento em favor deste ouvinte que enviou também o seu pedido de oração. Oro em favor da minha família, Coraci, Imperatriz Maranhão. Tenha misericórdia, alcança este lar, alcança esta casa agora, alcança esta família, em nome do Senhor Jesus, meu Deus. Oramos ao Senhor, intercedemos em favor dos nossos ouvintes aqui de Capão Redondo, São Paulo. Ele está pedindo em favor da sua vida, em favor da sua casa, da sua família, o Liomar Guimarães. Ah, meu Deus, nós cremos no milagre, nós cremos na vitória, nós cremos numa restauração espiritual também que o Senhor tem para este ouvinte que está desgastado devido a tantas lutas, a tantas batalhas que ele tem enfrentado. Ele se encontra agora desgastado espiritualmente, ele se encontra desgastado psicologicamente, Senhor. Que o Senhor venha trazer um renovo, venha trazer um renovo para este ouvinte, para este obreiro, para este trabalhador na tua casa, para este líder de ministério. Que o Senhor venha restaurar as forças, venha renovar as forças agora. Sim, renova, Senhor, renova, meu Deus, porque a tua palavra nos diz no livro do profeta Isaías, no capítulo 40, que o Senhor multiplica as forças, aquele que já não tem mais nenhum vigor, aquele que está exaurido, aquele que se sente exausto da jornada, da caminhada, meu Deus. Senhor Jesus, Senhor Jesus, eu creio que o Senhor é poderoso para renovar, eu creio que o Senhor é poderoso para restaurar as forças. Esta pessoa que já não tem mais forças para orar, não tem mais força para clamar ao Senhor, esta pessoa que já não consegue mais ter um momento de devocional, ter um momento de leitura bíblica, ter um momento de consagração, de jejum. Restaura as forças agora, ajude este ouvinte a vencer esta dificuldade, esta circunstância adversa, meu Deus, esta adversidade que se levantou contra ele, esta maré que está forte, que está alta, ameaçando naufragar o barquinho deste ouvinte agora. Acalma essa tempestade, Senhor, acalma
essa tempestade, envia o teu livramento agora, neste momento, envia o teu livramento, envia a providência divina. Quantos ouvintes se encontram aflitos, se encontram desesperados, Senhor, já bateram em tantas portas, já fizeram tantas tentativas, mas não conseguiram nada ainda, não conseguiram alcançar o seu objetivo.

solucionar o problema. Nós pedimos ao Senhor, nós clamamos ao Senhor, porque somos dependentes de Ti. O Senhor mesmo nos ensinou na Sua palavra, o Senhor disse: sem mim nada podeis fazer. Por isso estamos orando agora, estamos suplicando, estamos pedindo: tenha misericórdia, meu Deus, tenha misericórdia, Senhor. Esta mãe que tem chorado pela salvação dos seus filhos, pela salvação da sua família, meu Deus, venha fazer uma obra agora, venha transformar este jovem que está sendo influenciado por más companhias, por falsas amizades. Senhor, a sua mãe se preocupa, o seu pai se preocupa, meu Deus, que o Senhor salve, que o Senhor transforme agora este jovem, esta moça, este rapaz, este adolescente. Ó Deus de poder, eu creio que o Teu Espírito Santo está visitando os nossos ouvintes. Eu creio que neste momento, aonde houver um aparelho ligado, conectado aqui em nossa rádio, sintonizado em nossa rádio, aqui no programa Voz da Libertação, os céus estão abertos sobre a vida desta pessoa e ela está recebendo o renovo, ela está recebendo a bênção do Senhor, está recebendo o milagre do Senhor. Ah, como é bom orarmos, como é bom estarmos na Tua presença, como é bom ter certeza que não são palavras vazias lançadas ao vento, mas são palavras que sobem. A nossa oração sobe ao trono da Tua graça, ao lugar da Tua santíssima habitação, e nós cremos que o Senhor é um Deus que responde, porque o Senhor disse através do profeta Jeremias, no capítulo 33, no versículo 3, o Senhor disse: clama a mim e responder-te-ei e anunciar-te-ei coisas grandes e firmes que ainda não sabes. Sim, o Senhor é um Deus que responde, o Senhor é um Deus que se compadece do Teu filho, Senhor, o Senhor se compadece do Teu povo, da Tua igreja. Senhor Jesus, cura esta pessoa que está sentindo fortes dores, esta pessoa que está cogitando em ir até um pronto-socorro, em procurar um atendimento médico nesta noite. Senhor, nós cremos no sobrenatural de Deus, nós cremos que o Senhor é um Deus que opera, que faz milagres agora. Cura esta pessoa neste momento, Senhor, repreenda este mal-estar, essas dores no peito que esta pessoa está sentindo, essas fortes dores no peito, esse iminente risco de um ataque cardíaco. Senhor, repreenda agora o ataque cardíaco, repreenda agora o AVC, dê o livramento agora, neste momento opera o milagre, Senhor, opera o milagre, porque o Senhor é o Deus que faz milagres, o Senhor é o Deus que faz maravilhas. Esta pessoa que está sentindo fortes dores no seu corpo, dores musculares, dores na bacia, Senhor, problemas gastrointestinais, problemas mentais, Senhor, tenha misericórdia agora, repreenda toda a opressão maligna, toda a opressão diabólica, todo o espírito do diabo que está atormentando a vida desta pessoa, que seja repreendida agora, em nome do Senhor Jesus, que seja repreendido, que seja queimado agora, pelo poder e autoridade da Tua palavra. Senhor meu Deus, eu oro também em favor da irmã Vera Lúcia, que está me ouvindo, me acompanhando lá em Curitiba. Visita agora, neste momento, Senhor, toda a família lá em Curitiba, a Keila, o Marquinhos, o Senhor visita agora neste momento a Raquelzinha também, alcança o Lucas, alcança a Kelly, meu Deus, alcança agora os meus pais neste momento, Senhor. Eu oro em favor de todos, Senhor. Eu oro em favor de todos neste momento. A nossa oração também em favor desta festividade que está para acontecer agora no dia 13 e 14 de junho. 64 anos de vitória, 64 anos de bênçãos que o Senhor tem nos concedido. Meu Deus, que o Senhor abençoe esta festividade, que o Senhor envie o povo, que os irmãos que estão se preparando para estarem conosco, organizando as suas caravanas, que tudo venha a sair conforme planejado, da melhor maneira possível. Usa os teus servos, usa, meu Deus, o presbítero Davi Miranda Neto, que estará ministrando a tua palavra no dia 14 de junho. Usa, meu Deus, a nossa irmã Débora Miranda, evangelista Maria Lorena, toda a nossa diretoria, que estão engajados, compromissados neste evento. Senhor, que tudo seja para a tua honra, para a tua glória, para a louvor e exaltação do teu nome. É o nosso pedido a ti neste momento, em nome de Jesus Cristo. Muito bem, queridos ouvintes, oramos, sentimos a presença de Deus,
Temos certeza que o nosso Deus é um Deus compassivo, é um Deus que atende o nosso clamor. Eu falo com você que orou comigo e ainda não aceitou a Cristo como Senhor e Salvador de sua vida. Talvez você, procurando alguma coisa, nesta noite você veio parar aqui, você veio sintonizar o programa Voz da Libertação. É o próprio Espírito Santo conduzindo você para uma mudança de vida, uma transformação na sua vida. Ele quer fazer parte da sua vida. Dê lugar a Ele, aceite-o como Senhor e Salvador de sua vida e veja que tudo irá mudar e veja que você será uma pessoa transformada em Cristo Jesus. Você também que está afastado dos caminhos do Senhor, por um motivo ou por outro, você se cansou, você parou no meio da caminhada, se afastou da presença de Deus, o Senhor te chama. O teu lugar está vazio, somente você pode ocupar. O Pai te espera de braços abertos. Tome uma decisão, volte hoje, dia 30 de maio, nesta noite de sábado, o Senhor está te chamando, o Espírito Santo está batendo na porta do teu coração e Ele diz: eis que estou à porta e bato. Se alguém ouvir a minha voz e abrir a porta, entrarei na sua casa e com ele cearei e ele comigo. É o que o Senhor quer fazer com você, se banquetear com você, derramar bênçãos inesquecíveis sobre a tua vida. Repita comigo agora estas palavras: Senhor Jesus, eu reconheço o meu estado, a minha situação, o meu pecado, meu Deus. Sim, eu reconheço que eu sou falho, que eu sou pecador e que eu preciso urgentemente do perdão divino, do perdão do Senhor na minha vida. E é por isso que neste momento eu peço a Ti que o Senhor perdoe. Sim, perdoe os meus pecados, perdoe as minhas falhas, porque agora, porque neste momento eu estou Te aceitando como Senhor e Salvador da minha vida. A partir de hoje, eu abro a porta do meu coração para o Senhor entrar e fazer morada. Senhor, ajuda-me a vencer as lutas, a vencer as dificuldades. Dá-me forças para que eu seja fiel ao Senhor até o dia da minha morte e escreva o meu nome lá no céu, no livro da vida, e sela com o teu sangue para o grande dia da redenção. Amém, Senhor Jesus.

0: 22 horas e 30 minutos na capital paulista. Ouvinte do programa Voz da Libertação é um ouvinte bem informado. Temos boas informações para você, temos boas notícias para que você possa ser edificado, você possa aprender, utilidade pública, enfim. Agora, neste momento, então, vamos para o quadro de notícias, de informação aqui no nosso programa.
1: 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Desconexão necessária. O tempo sem celular fortalece os laços dentro de casa. A presença do celular na mesa de jantar tem afastado as famílias brasileiras. Os especialistas alertam que o uso de telas durante as refeições prejudica esse momento de interação e de união. O momento de comer deve ser usado para conversar e saber como foi o dia de cada um. A atenção dividida com o aparelho faz com que os pais não ouçam bem os filhos e isso gera aquele sentimento de abandono nas crianças que precisam de atenção real. Estabelecer horários livres de tecnologia dentro de casa é uma medida de urgência. Uma regra simples é deixar os celulares em outro cômodo durante o almoço ou o jantar. Essa pequena mudança de hábito devolve o foco para quem realmente importa. O diálogo olho no olho é o que constrói confiança e fortalece a família. As lembranças mais valiosas da infância não acontecem diante de uma tela fria. O afeto é transmitido por meio da escuta atenta, do sorriso de pais e mães. E proteger o momento em família é proteger o futuro emocional de toda a casa. Divisão justa. Tarefas domésticas ensinam responsabilidade aos filhos. Sobrecarga de trabalho doméstico costuma recair sobre apenas uma pessoa na casa. Essa realidade gera cansaço extremo e pode causar conflitos desnecessários no lar. Envolver as crianças e os adolescentes na limpeza é um grande ato de educação. Arrumar a própria cama, guardar os brinquedos, são hábitos que ajudam a fortalecer o caráter. Essas pequenas atitudes ensinam que a casa é um ambiente de cuidado coletivo. O jovem que ajuda em casa se torna um adulto muito mais independente e organizado. As tarefas devem ser distribuídas de acordo com a idade e a força de cada filho. A intenção não é cobrar perfeição, mas sim incentivar o esforço e a dedicação. O trabalho em equipe transforma o momento de faxina em uma atividade de união. Elogiar a ajuda recebida motiva a criança a continuar colaborando com alegria. O lar organizado reflete a paz e a harmonia que existem entre os seus moradores. Cuidar do ambiente familiar é uma demonstração prática de amor e de zelo.
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1: Este programa, Espaço Eu e Mais Um, é da Igreja Deus é Amor, do nosso projeto de discipulado. É quando o mestre, quando o discipulador acompanha os primeiros passos do novo convertido, aquele que está iniciando uma nova jornada com Cristo, uma nova vida. Talvez você tenha aceitado Jesus e ainda não tenha uma pessoa para lhe orientar, para lhe apoiar. Mande-nos a sua mensagem explicando para nós esta situação, qual é a sua cidade, e estaremos enviando uma pessoa para lhe ajudar. O nosso contato é 11 98292-3392. Tá certo? Vamos então à nossa aula de hoje, 5 minutinhos, vamos prosseguir falando do tema que começamos na última programação, que é o tema do perdão. Como definir o perdão, né? Pode-se dizer que o perdão, do ponto de vista humano, é mais um dos ensinos de Deus que não se encaixam no nosso raciocínio, porque nós somos humanos. Por exemplo, se alguém o ofendeu, logo tem de ser punido por você. Esta é a lógica humana. Este é o raciocínio do homem insensato. Existe um escritor evangélico americano, Van Gerin, diz que o perdão é uma espécie de absurdo divino. Ele até excede aqui nessa definição. Mas vejam que quando o crente perdoa, ele está simplesmente doando algo. Sim, doar é a palavra que resume o perdão. Vamos dizer aqui que separar a palavra perdoar em duas partes seria per e depois doar. Então, o per é você. Então, o crente, ele efetua um doar santo, completo e irrestrito. Em outras palavras, o perdão, então, é doar. Um doar que envolve renúncia. Ah, você não vai dizer, eu estou com a razão. Não, é uma renúncia daquilo que você tem de direito, entre aspas, né? É um doar através do diálogo, presente e sacrifício. Quem perdoa desiste voluntariamente de certos direitos. Não existe reparação pela mágoa que esta pessoa sofreu. Este ofendido não acerta as contas. Neste momento, essa pessoa sai do mundo da lei, podemos dizer assim, e entra no mundo da misericórdia. Esta pessoa se sente feliz porque ela está concedendo uma chance ao seu ofensor para que ele amadureça. E quando você é ofendido e você perdoa de verdade, você não se alegra com a culpa ou a dor do outro. Quem perdoa vai demonstrar claramente a falta do ofensor, sem o acusar. É um diálogo que, podemos dizer, menciona os vários aspectos da questão com a finalidade de oferecer benefício. Olha só a palavra. De oferecer benefício ambas as partes. Então vejam, ouvintes, que é importante que o semblante do ofendido revele amor e não mágoa. Você não vai dizer, olha, eu te perdoo, mas você não conversa mais comigo, eu não quero mais papo com você. Será que foi um perdão verdadeiro? Quem perdoa nada quer de volta. Pelo contrário, faz concessões. É difícil isso. É verdade. Somente pela ação do Espírito Santo que passou a morar em nós, nós que somos novos convertidos, passamos a ter Jesus como Senhor da nossa vida, o Espírito Santo vem morar dentro de nós. É Ele quem nos faz perdoar, conceder, anular o nosso direito, entre aspas. Então, quem perdoa de verdade, presenteia o amor para quem não merece. Paga o mal com o bem e sabe que não será correspondido. Quem renuncia, dialoga e presenteia, faz um sacrifício. O perdoador sacrifica algo do seu eu, do seu orgulho, ao desistir dos seus direitos, uma coisa pela qual no mundo se luta com unhas e dentes, não é verdade? Você está então mortificando a sua vontade de não perdoar, mas agora morreu o seu eu e nasce o eu de Cristo em você. Este tema é muito, muito longo, extenso, profundo, e vamos falando na próxima programação. Estamos falando de perdão, o crente e o perdão. Na próxima edição vamos falar um pouquinho mais. Por enquanto, é só. Se despede sua irmã em Cristo, Débora Miranda, na paz do Senhor Jesus.
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22 horas e 45 minutos em São Paulo. Eu falo com você que me acompanha em outro estado, em outra região do Brasil. Sabemos que são milhares de ouvintes agora, um alcance. Essa programação tem um alcance nacional. Tem várias emissoras conectadas conosco neste momento, nessa cadeia de rádio. E lembrando que neste domingo é dia de culto, é dia de bênçãos aí na tua cidade, aí na tua igreja. Nós temos em todas as capitais do nosso Brasil, temos a Igreja Pentecostal Deus de Amor e provavelmente são três cultos, algumas até com mais cultos ainda, mas o padrão é três cultos, às 9 horas, às 15 horas ou 14 horas em algumas igrejas e às 19. Então você tem esta opção de você procurar os nossos templos, as nossas igrejas aí na tua capital, aí na tua cidade, para você cultuar conosco neste domingo, lembrando que é aquele culto intitulado Me Aquecendo no Rebanho. Me Aquecendo no Rebanho, onde daremos um suporte espiritual para os nossos irmãos aí que estão iniciando a caminhada com Cristo, estão vindo agora para os caminhos do Senhor. Vamos dar todo o suporte. É aquele culto também do Eu Mais Um, em que nós estaremos demonstrando a nossa preocupação, o nosso amor para com o nosso próximo, nos preocupando com a vida espiritual dele. Então, isso em todas as nossas capitais, em todas as igrejas Pentecostal Deus de Amor do Brasil e também do mundo. Então você é o nosso convidado para participar deste culto neste domingo. Lembrando que na nossa sede mundial, aqui em São Paulo, você que está me acompanhando aqui na capital paulista ou de repente você está de passagem aqui pela metrópole paulista, você pode comparecer no culto das 15 horas amanhã. 15 horas o pastor Jerry Borchardt, ele estará conosco pregando e orando em favor de todos neste culto maravilhoso, neste culto intitulado Me Aquecendo no Rebanho, orando por restauração de vidas, orando por fortalecimento espiritual para os nossos queridos irmãos. Então não deixe de comparecer, venha, convide mais alguém, convide aquele crente, aquele irmão que você sabe que está precisando de um apoio espiritual, de um suporte espiritual, convide esta pessoa para estar conosco neste domingo, 15 horas, Avenida Prefeito Passos, número 10, Liberdade, São Paulo. Mas eu preciso também lembrar vocês que, falando, tratando-se aqui da sede mundial, nós temos aquele culto abençoado, aquele culto maravilhoso, às 9 horas. 9 horas, no domingo, na parte da manhã, o nosso pastor Kleber Costes, Kleber de Oliveira, ele estará no Santo Altar de Deus pregando e orando em favor de todos os que comparecerem. O culto é em favor da família, famílias em busca do Espírito Santo. Quando o nível de espiritualidade na família está bem, toda a família vai bem, o relacionamento vai bem, tudo vai bem, a área financeira, a saúde vai bem. Agora, quando a parte espiritual está decadente, está com brechas, aí é necessário nós buscarmos o Espírito Santo, é necessário buscarmos a Deus. E eu deixo o meu convite para você, traga a tua família nesta manhã, traga a tua família nesta manhã de domingo, a partir das 9 horas, o presbítero Kleber Costes estará no altar pregando e orando em favor de todos, e é Deus quem garante a bênção, quem garante a vitória. Lembrando ainda, queridos, que às 19 horas, aquele culto abençoado, aquele culto poderoso em favor da família também. Sim, o domingo aqui é um domingo especial, domingo dedicado à família. Nós temos a presença do presbítero Paulo Cunha e do presbítero Gessé Ávila. Presbítero Gessé Ávila é um homem que tem essa especialidade em trabalhar com família, em trabalhar com casais. Deus tem usado ele tremendamente nessa área. Ele também tem uma especialização, tem uma formação em psicologia, e ele estará então neste culto de domingo à noite pregando e orando em favor de todas as famílias. Você é o nosso convidado especial. Dê uma atenção especial para a tua família. Olhe com carinho para a tua família, a necessidade que a tua família está precisando, a necessidade que tua família está passando neste momento de buscar Deus, de se conectar com Deus. Conecte o teu lar, conecte a tua família com Deus e você verá que a tua família será uma bênção nas mãos do nosso grande e eterno Deus.
Muito bem, queridos ouvintes, foi um prazer muito grande estar com vocês aqui nessas últimas horas, interagindo, falando do amor de Deus, orando com vocês aqui. Foi uma bênção, um prazer enorme. Mas agora nós vamos encerrar a nossa participação, porque a programação continua. Nós temos mensagem, uma mensagem de edificação para as nossas vidas. Logo mais à meia-noite nós temos aquela oração poderosa também, aquela campanha maravilhosa Profetizando no Vale. Então não desligue o seu rádio, continue sintonizadinho aí, porque as bênçãos de Deus te esperam. Eu sou seu irmão em Cristo, presbítero Cláudio Teles, e comigo nesta noite, modulando os botões eletrônicos aqui do Estúdio C, esteve o jovem Diego. Que Deus abençoe a todos vocês, que a paz do Senhor, que excede a todo entendimento, esteja guardando o seu coração, esteja guardando a sua vida e a sua família. Tenha uma ótima noite na presença do nosso grande e eterno Deus.

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2: Momento de informação aqui na Rádio Deus é Amor. Microonda e seguro. Cuidados com o aquecimento evitam explosões e queimaduras. O microondas traz praticidade, mas exige regras de segurança. Nunca coloque metais como talheres ou papel alumínio dentro dele. As ondas reagem com o metal e podem causar faíscas e incêndios. Recipientes de plástico comum podem derreter e soltar toxinas na comida. Então use apenas vidros temperados ou plásticos próprios para micro-ondas. Ao aquecer líquidos, tenha cuidado com o choque térmico ao retirar. A água pode estar fervendo sem borbulhar e explodir ao ser mexida. Espere alguns segundos antes de retirar o copo ou o prato do aparelho. Alimentos com casca, como ovos ou batatas inteiras, podem estourar. Agora é preciso furar a casca para que o vapor saia durante o cozimento. Cobrir o prato evita sujeira, mas deixa uma fresta para o ar sair. A limpeza interna deve ser feita com pano úmido e detergente neutro. Verifique se a porta está vedando bem para não vazar radiação. E não ligue o aparelho vazio, pois isso pode danificar o magnetron. O uso correto prolonga a vida útil do equipamento. Cozinha prática exige atenção a cada detalhe de segurança. Colchão limpo. A higiene da cama é vital para evitar alergias respiratórias. Passamos um terço da nossa vida dormindo e o colchão acumula muita poeira. Ácaros e fungos se proliferam com a umidade e pele morta que soltamos. Isso agrava rinites, asma e alergias de pele em toda a família. Aspirar o colchão a cada 15 dias ajuda a remover esses alérgenos. E virar o colchão mensalmente evita deformações e afundamentos. E se o modelo permitir, vire também de cima para baixo. Deixar a cama respirar sem lençol por algumas horas é saudável. A luz do sol e a ventilação natural matam bactérias e tiram odores. O uso de capas protetoras impermeáveis facilita muito essa limpeza. Elas impedem que o suor penetre na espuma do colchão. Trocar a roupa de cama semanalmente é o mínimo recomendado. Travesseiros também devem ser trocados a cada 2 anos. Um colchão tem vida útil média de 5 a 10 anos. E dormir em um colchão velho prejudica a coluna e o sono. Então cuide do seu local de descanso com higiene e carinho. Sono limpo é sinônimo de saúde renovada.
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Quanta gente chorou nesta noite. E parecia que seu choro não tinha mais fim. E você veio até aqui nesta tarde. E você está sentindo a mão suave do Senhor enxugando as suas lágrimas. Porque a palavra de Deus diz que o choro pode durar uma noite, mas a alegria vem pela manhã. Creia nesta palavra, ele tira todo medo, todo rancor.

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2: Eu saúdo a igreja com a paz do Senhor Jesus. Capítulo 64 do profeta Isaías.
3: 64 de Isaías, capítulo.
2: Ó, se fendesses os céus e descesses.
3: Se rompesses os céus e descendieras.
2: Se os montes se ecoassem diante da tua face.
3: E a tua presença se escorresse nos montes.
2: Como quando o fogo inflama a lenha e faz ferver as águas.
3: Como o fogo abraçava e se funde
2: nas águas. Para fazeres notório o teu nome.
3: E hacer notório
2: aos
3: teu
2: teus adversários.
3: A teus adversários.
2: Assim as nações tremessem.
3: Assim temblassem.
2: Da tua presença.
3: Em tua presença e dos inimigos.
2: Quando fazias coisas terríveis,
3: quando fazias coisas terríveis
2: que não esperávamos,
3: e nunca esperávamos,
2: descias,
3: descendias,
2: e os montes se escoavam diante da sua face.
3: Fluyeron los montes delante de ti.
2: Porque desde a antiguidade não se ouviu,
3: desde la antigüedad nunca se vio,
2: nem com os ouvidos se percebeu,
3: ni con oído se percibió,
2: nem com os olhos se viu,
3: ni con ojos se
2: vio, Deus além de ti.
3: Algo más allá de ti.
2: Que trabalhe para aquele que nele espera.
3: Que trabaje para aquel que en él espera.
2: Saíste ao encontro daquele que se alegrava e praticava justiça.
3: Saíste ao encontro daquele que se alegrava e fazia a justiça.
2: Daqueles que se lembram de ti nos teus caminhos.
3: De los que se acordaban de ti en tus caminos.
2: Eis que tiraste.
3: E aqui los quitaste.
2: Porque pecamos.
3: Porque pecamos.
2: Neles não há eternidade para que sejamos salvos.
3: En ellos no hay eternidad para que seamos salvos.
2: Mas todos nós somos como o imundo e as nossas justiças como o trapo da imundícia.
3: Pero somos como imundos,
2: e todos nós caímos como uma folha
3: e, caímos como
2: e as nossas culpas, como um vento nos arrebatam.
3: Como viento nos arrebatan.
2: E já ninguém há que invoque o teu nome.
3: No hay nadie que invoque tu nombre.
2: Que desperte e te detenha.
3: Que se despierte y se apoyar,
2: porque escondes de nós o teu rosto.
3: Porque escondes de nós
2: e nos fazes derreter por causa das nossas iniquidades.
3: Se hace marchitar por nuestras maldades.
2: Mas agora, ó Senhor, tu és o nosso Pai.
3: Agora tu, Jeová, eres nuestro
2: Pai. Mas o barro.
3: Pero, nuestro barro.
2: Nosotros e tu, barro. O nosso oleiro.
3: Tu, nuestro alfarero.
2: E todos nós, obra das tuas mãos.
3: E todos nosotros.
2: Meus irmãos, o capítulo 64 do livro do profeta Isaías.
3: Capítulo 64 de Isaías,
2: é um dos
3: hermanos,
2: capítulos do profeta que eu mais admiro, que eu gosto muito.
3: Capítulo de los que más admiro y me gusta mucho.
2: Porque ele fala de coisas importantes e interessantes e é uma oração.
3: Habla de lo importante e interesante, es una oración.
2: É uma oração que está sendo dirigida a Deus.
3: Una oración que se dirige a Dios.
2: Através do profeta.
3: A través del profeta.
2: Na direção de um povo que havia abandonado o conselho de Deus, abandonado a presença de Deus.
3: Que
2: e do versículo 1 até o versículo 4, nós vemos que o povo,
3: versículo 4, vemos que
2: parte do povo ainda esperava
3: parte del pueblo
2: que Deus viesse a realizar os grandes feitos do passado.
3: Que Deus realizaria os grandes hechos
2: do passado.
3: Lo que la Biblia dice.
2: Se fendesse o céu e descesse, se os montes se escoassem diante da tua face.
3: Se abre los cielos o se derrama los
2: como
3: montes,
2: quando o fogo inflama a lenha e faz ferver as águas para fazer desnotório o teu nome aos teus adversários, assim as nações tremessem da tua presença.
3: Assim as nações temblariam de tua presença.
2: Pois a Bíblia fala, quando fazias coisas terríveis que não esperávamos, descias.
3: A Bíblia diz, quando fazias coisas terríveis e
2: descendias. Então a gente vê do versículo 1 ao versículo 4 que existe uma esperança que os grandes feitos de Deus no passado viessem a ser realizados quando o povo estava escravizado. O povo estava vivendo uma vida de injustiças. O povo estava vivendo uma vida de afastamento de Deus. Nós vemos também, meus irmãos, do versículo 5 ao versículo 7.
3: Vemos no versículo 5 e 7.
2: Embora o povo estivesse numa situação complicada, o povo basicamente espera também o perdão de Deus.
3: Sin embargo, estando em uma situação complicada,
2: e do versículo
3: o perdão de Deus.
2: 8 ao versículo 12,
3: 8 ao 12.
2: Nós vemos uma invocação da misericórdia.
3: Vemos invocação da misericórdia.
2: Pedindo ao Senhor, nós precisamos da misericórdia, basicamente assim.
3: Necessitamos da misericórdia.
2: Mas como eu quero, meus irmãos, adentrar?
3: Como quero entrar, irmãos?
2: Então, um resumo que estava acontecendo.
3: Um resumo de lo que passava.
2: Porque é muito importante o versículo que nós lemos.
3: É muito importante o versículo
2: que leímos. Versículo 4.
3: Versículo 4.
2: Essa oração.
3: Essa oração.
2: De um povo em cativeiro.
3: De um
2: cativeiro
3: pueblo,
2: quer dizer um povo escravizado.
3: Um povo escravizado em cativeiro.
2: Os africanos, quando vendiam africanos para serem escravos no Brasil,
3: para
2: que vocês sabem que eram os africanos mesmo que vendiam, né?
3: Os africanos que vendiam.
2: Ah, quando eles vinham ao Brasil, eles ficavam basicamente em cativeiro.
3: Quando vinham ao Brasil, ficavam em cautiverio.
2: Trabalhando de graça.
3: Trabalhando gratis.
2: Levando surra.
3: Levando
2: era
3: golpes.
2: Realmente uma coisa de escravidão. E o povo de Deus, o povo de Israel também estava numa situação assim.
3: El pueblo de Dios estaba en una situación
2: así. No versículo 4 nós vemos, porque desde a antiguidade.
3: Cuando vemos desde la antigüedad,
2: não se ouviu.
3: No se oyó.
2: Nem com os ouvidos se percebeu. Nem com os olhos se viu um Deus além de ti.
3: Y con ojos se vio alguien, un Dios
2: más que trabalhe para aquele que nele espera.
3: Que trabaje para aquel que en él espera.
2: É uma mensagem de esperança, é uma mensagem que fala a respeito daqueles que têm
3: mensagem que habla respecto de los que
2: esse potencial, esse poder e essa compreensão.
3: Esse potencial, poder e compreensão
2: de esperar no Senhor mesmo nos momentos mais amargos da vida.
3: Esperar no Senhor em que momentos amargos
2: da vida. Nós vivemos momentos amargos, meus irmãos.
3: Vivemos momentos
2: que parece que tudo está tão distante da gente.
3: Há momentos em que tudo está tão distante.
2: Nós passamos momentos na nossa vida que as coisas parecem que não tem mais solução. Parece que o nosso caminho de derrota não tem mais volta.
3: Nosso caminho de derrota não tem mais volta atrás.
2: E são momentos que nós às vezes nos decepcionamos.
3: São momentos que nos decepcionamos.
2: E não é que nós só nos decepcionamos conosco mesmos, não, não.
3: Não só nos decepcionamos.
2: Às vezes o que acontece mesmos. É que nós nos decepcionamos achando que Deus também não está mais nos ouvindo.
3: O que passa é que nós pensamos que Deus não nos ouve. Por esse motivo.
2: É muito importante dizer a vocês.
3: É muito importante dizer-os
2: que nós temos um Deus que está nos ouvindo.
3: Que temos um Deus que nos ouve.
2: Nós temos um Deus que nos ouve.
3: Temos um Deus que nos ouve.
2: Quando nós somos povo desse Deus.
3: Quando somos pueblo deste Dios.
2: Quando nós esperamos nesse Deus.
3: Quando esperamos en este Dios.
2: Não é que Deus está ouvindo todo mundo, não.
3: Não é que Deus ouve a todos, não.
2: Eu sei que muita gente fala, não, porque o sol nasce para todos, porque Deus, enfim, não, não, não. Deus não está ouvindo todas as pessoas, não.
3: Deus não ouve a todos, não.
2: A Bíblia Sagrada é clara quando diz.
3: A Bíblia é clara ao dizer-lo.
2: Não há um Deus, não se percebe um Deus, não se vê um Deus como o nosso Deus. Um Deus além de ti.
3: Não há um Deus mais allá de ti, como
2: um tu. Um Deus que trabalhe para aquele que nele espera.
3: Um Deus que trabalha a favor del que espera.
2: Se você espera em Deus.
3: Se esperas em Deus.
2: Pode ter certeza que Deus está trabalhando por você.
3: Estou seguro que Deus está trabalhando
2: por você. Deus está trabalhando pela sua vida.
3: Deus trabalha por tua vida.
2: Louvado seja Deus, aleluia.
3: Alabado seja Deus.
2: Se nós abrimos a nossa Bíblia no Salmo 40, vocês podem abrir comigo.
3: Abramos a Bíblia em Salmos 40.
2: Nós vamos verificar um versículo conhecidíssimo.
3: Leremos um versículo conhecidíssimo.
2: Mas que tem também a sua profundidade.
3: Também tem sua profundidade.
2: Esperei com paciência.
3: Esperei com paciência.
2: No Senhor.
3: En el Señor.
2: E Ele se inclinou para mim.
3: E se inclinou ante mim.
2: E ouviu o meu clamor.
3: Se inclinou a mim e ouviu meu clamor.
2: Tirou-me de um lago horrível, de um charco de lodo.
3: Me sacou de um lago horrível, de
2: um charco de lodo. Pôs meus pés sobre uma rocha.
3: E pôs meus pés sobre uma roca.
2: Firmou os meus passos.
3: Pôs meus passos.
2: E pôs um novo cântico na minha boca.
3: Cântico novo em minha boca pôs.
2: Vindo ao nosso Deus. Muitos o verão e temerão e confiarão no Senhor.
3: Muitos o verão, temerão e
2: confiarão
3: no Senhor.
2: Bem-aventurado o homem que põe no Senhor a sua confiança.
3: Bem-aventurado que põe
2: em
3: sua confiança.
2: E não respeita os soberbos, nem os que se desviam. Para a mentira.
3: Nem os soberbos, nem os que se desviam da mentira.
2: Observe vocês, meus irmãos.
3: Veja, irmãos.
2: Quando eu disse a vocês que é um versículo conhecido.
3: Como esperei
2: com paciência
3: conocido,
2: no Senhor.
3: Paciência no Senhor.
2: É conhecido.
3: É conhecido.
2: Mas às vezes nos falta reflexão suficiente para nós adentrarmos ao que realmente está acontecendo.
3: Nos falta suficiente reflexão para entender o que está passando.
2: Se o salmista está dizendo.
3: Se o salmista disse.
2: Esperei com paciência no Senhor.
3: Esperei com paciência no Senhor.
2: A palavra paciência já está dizendo.
3: A palavra paciência já disse.
2: Que ele poderia ter ficado impaciente.
3: Que poderia haver quedado impaciente.
2: A palavra paciência já está dizendo.
3: A palavra paciência já
2: nem
3: disse.
2: Nem tudo estava tranquilo.
3: Não todo estava tranquilo.
2: A palavra paciência está dizendo.
3: A palavra paciência disse.
2: Eu clamei.
3: Eu clamei.
2: Eu busquei.
3: Eu busquei.
2: Mas não necessariamente no momento que eu queria a resposta ela veio.
3: Pero no necesario en el momento que yo quería vino la respuesta.
2: Mas eu esperei com paciência.
3: Pero esperé con paciencia.
2: Esperar é uma das coisas mais difíceis que existe na vida.
3: Esperar é o mais difícil que há na vida.
2: Semana passada eu fui, meus irmãos, a uma consulta médica. Inclusive não estive aqui na quarta-feira passada.
3: Semana passada fui na consulta médica.
2: Eu estou sofrendo um refluxo.
3: Sofro um
2: que às
3: refluxo.
2: Vezes me dá soluços, que eu fico dois, três dias soluçando.
3: Me quedo dois, três dias com hipo.
2: Então um dia ou outro, até que eu esteja completamente curado, é evidente que eu não vou poder estar aqui.
3: A questão é que tem que completamente
2: curado,
3: não poder estar aqui.
2: Sei que a igreja vai orar por mim, Deus já está dando a vitória, não é verdade?
3: Está orando e Deus já me está dando a vitória.
2: Esse soluço, meu, esse refluxo é uma coisa muito ruim.
3: Tem
2: dia que você está falando.
3: Quando sobe
2: gases e não é brincadeira.
3: São gases e não é um jogo.
2: Muitos irmãos já perceberam que às vezes eu paro.
3: Muitos já notaram que me detengo.
2: Até no programa de rádio às vezes dou uma

0: sabia que ele estava lá e a qualquer momento ele iria me atender.
1: Sabia que ele estaria a qualquer instante me atenderia.
0: Eu fico imaginando quando nós estamos diante de uma situação complicada na nossa vida e nós clamamos: Senhor, eu preciso do Senhor agora.
1: Me quedo imaginando quando há uma situação em nossa
0: vida. O ser humano tem uma questão que lhe é particular. Ele é imediatista. Quer tudo na mesma hora.
1: Esse imediatista, o ser humano,
0: o ser humano
1: todo
0: não
1: no
0: quer
1: instante.
0: Ter nenhum tipo de sofrimento.
1: Não quer
0: o ser humano
1: tipo
0: não quer passar nenhum tipo de dor.
1: Não
0: e eu acho que isso é excelente. Eu também não quero. Ninguém quer. Somos seres humanos.
1: Nada quer passar sofrimento. Somos
0: Mas
1: seres
0: quando
1: humanos.
0: Nós clamamos a Deus e nós não estamos às vezes vendo Deus.
1: Mas quando clamamos a Deus e não o vemos, às vezes.
0: Não é que Deus está passando na nossa frente no consultório onde nós estamos, não.
1: Não é que ele passe ante nós outros
0: e nós temos que esperar o tempo de Deus.
1: Temos que esperar o tempo de Deus.
0: Se nós não tivermos paciência, meus irmãos.
1: Se não temos paciência, irmãos meus.
0: Nós vamos cometer erros grosseiros.
1: Cometeremos erros grosseiros.
0: Vamos acabar fazendo coisas que não são agradáveis ao Senhor.
1: E haremos o que não é
0: agradável. Quando o salmista diz: esperei com paciência no Senhor.
1: Quando o salmista diz: esperei com paciência.
0: Ele está dizendo: o Senhor não me respondeu no momento que eu clamei.
1: Diz: o Senhor não me respondeu no momento que clamei.
0: Mas depois de ter paciência, ele se inclinou para mim. Ouviu o meu clamor.
1: Pero luego, tener paciencia,
0: quando
1: inclinou,
0: o Senhor ouviu o meu clamor, eu já estava num lago horrível.
1: Yo, clamor,
0: num charco de lodo.
1: Lago horrível,
0: mas o Senhor me tirou de lá.
1: De
0: o Senhor me tirou do lago horrível, me tirou do charco de lodo. Pôs os meus pés sobre uma rocha e firmou os meus
1: horrible,
0: passos e colocou na minha boca um novo cântico.
1: Puso mis pies en la roca y puso nuevo cántico.
0: Esperei com paciência no Senhor.
1: Esperei com paciência no Senhor.
0: Por isso que a Bíblia Sagrada está dizendo nunca.
1: Por isso a Bíblia diz nunca.
0: Não é que nós estamos vendo.
1: Não é que estamos vendo.
0: Mas a Bíblia está dizendo nunca se ouviu.
1: Pero la Biblia dice nunca se oyó.
0: Nem com os ouvidos se percebeu.
1: Ni con los oídos se notó.
0: Nem com os olhos se viu.
1: Ni con ojos se vio.
0: Um Deus além de ti que trabalhe para aquele que nele espera.
1: Um Deus como tu que
0: nós
1: trabalha para aquele que nele espera.
0: Às vezes nós não podemos ouvir Deus.
1: Às vezes não podemos ouvir a Deus.
0: Da forma que a gente gostaria no momento da desilusão.
1: Como gostaríamos ouvir.
0: Às vezes nós não podemos ver com os nossos próprios olhos.
1: Ouvir-lhe com os
0: olhos. É nesse momento que nós temos de estar calibrados espiritualmente com o Senhor para que nós possamos pelo menos sentir.
1: Ali devemos estar calibrados.
0: Que a nossa oração está sendo ouvida.
1: Que a nossa oração está sendo ouvida.
0: Ela não está sendo respondida.
1: Não está sendo respondida. Ainda. Todavia.
0: Mas ela está sendo ouvida.
1: Pero está sendo oída.
0: E no tempo do Senhor ele haverá de tomar ação.
1: E no tempo do Senhor
0: haverá de fazer justiça.
1: Ação,
0: haverá de perdoar os nossos pecados. Haverá de tomarmos com a destra da sua justiça e nos levantar.
1: Nos
0: e nos tirar do charco de lodo. E firmar os nossos pés na rocha e colocar um novo cântico na nossa boca.
1: Nos sacará do lodo e pondrá em nossa boca um novo cântico.
0: Meus irmãos, quando nós estamos clamando a Deus.
1: Irmãos, quando estamos clamando a Deus.
0: Deus talvez não esteja agindo diretamente na gente ainda.
1: Deus talvez não esteja atuando em nós outros todavia.
0: Mas a Bíblia Sagrada diz.
1: Pero la Biblia dice
0: que Deus está trabalhando.
1: Que Deus está trabalhando
0: em favor daquele que tem esperança.
1: A favor del que tiene esperanza.
0: Deus está ouvindo a sua oração e você não conseguiu a resposta ainda.
1: Deus ouve a tua oração e não.
0: Mas Deus está se mobilizando.
1: Pero Dios se moviliza.
0: Deus está agindo.
1: Deus está atuando.
0: Deus está trabalhando.
1: Ele está trabalhando.
0: O trabalhar do Senhor é uma coisa tremenda. Deus está trabalhando em favor da sua vida.
1: Ele trabalhar para o Senhor.
0: Deus está trabalhando em favor da sua casa.
1: Ele está trabalhando.
0: Deus está trabalhando em favor do seu sucesso.
1: Trabalha a favor do
0: Deus está trabalhando em favor da sua prosperidade.
1: Trabalha a favor
0: irmão Odival, nesse momento está tudo ruim para mim. Eu não consigo ver nada dar certo. Eu não consigo ver a minha vida próspera. Calma, continue clamando. Espere com paciência porque Deus está trabalhando.
1: Siga clamando com paciência porque Deus está trabalhando.
0: Deus está trabalhando.
1: Deus está trabalhando.
0: Mas irmão Lorival, eu não consigo ouvir, eu não consigo perceber com os meus ouvidos,
1: pero,
0: eu
1: pastor,
0: não consigo ver com os meus olhos. Não
1: logro.
0: Tem problema. Você consegue sentir pelo Espírito de Deus que Deus está trabalhando.
1: Por
0: Deus
1: quê?
0: Está trabalhando na sua causa.
1: Por el Espírito de Deus logra sentir que Ele trabalha a tu favor.
0: O nosso tempo, meus irmãos, falei isso recentemente. Nosso tempo é cronológico.
1: Nosso tempo é cronológico, irmãos.
0: O que é cronológico?
1: O que é cronológico?
0: É a questão do cronômetro.
1: Questão de cronômetro.
0: Esse é o nosso tempo.
1: É nosso tempo.
0: Mas existe uma questão que explica melhor a cronologia.
1: Há uma questão que explica melhor a cronologia.
0: Você trabalha num laboratório que tem 50 mil itens.
1: Trabalha
0: e alguém chega para você e fala: oh, eu quero terebentina.
1: Com 50 mil itens.
0: Terei o quê? Onde é que eu vou procurar isso? Aqui tem 50 mil itens.
1: Aqui tem 50 mil itens.
0: Todo lugar onde tem itens e itens e itens, tudo tem que ser ajeitado, colocado de forma alfabética e cronológica.
1: Quando há muitos itens, tem que ser todo
0: alfabetizado. Se eu vou pedir, por exemplo, um comprimido de
1: cronológica,
0: Sibalena, acho que nem existe mais.
1: Uma pastilha.
0: O que é cronológico?
1: O que é cronológico?
0: Tem aqui o comprimido de cano, não sei o que lá. Então não é cronológico, não é o que eu quero, CI. Então começa C-A, C-E, C-I, e aí vai. Até chegar no...

0: no CI que vai estar o Cibalena. Então, alfabeticamente e cronologicamente.
1: Alfabeticamente, cronologicamente.
0: Mas o nosso cronológico aqui, meus irmãos, não é só, não reflete sua ordem, reflete o nosso tempo.
1: Refleja,
0: nós somos assim.
1: Tempo. Somos assim.
0: E o tempo de Deus é Kairos.
1: E o tempo de Deus
0: é Kairos. Esse é o tempo de Deus.
1: Esse é o tempo de
0: Deus. Esse é o tempo perfeito.
1: Esse é o tempo perfeito.
0: Esse é o tempo do mover do Todo-Poderoso.
1: O tempo del mover del Todo-Poderoso.
0: Enquanto nós estivermos trabalhando dentro da nossa própria cronologia, nós vamos deixar às vezes de receber coisas grandes porque não teremos paciência.
1: Deixaremos de receber lo grande porque no tenemos paciencia.
0: Paciencia.
1: Paciencia.
0: Tenha paciência.
1: Tenga paciencia.
0: Esperar.
1: Esperar.
0: Significa, além de tudo, ter paciência.
1: Significa ter paciência.
0: Vai dar tudo certo. Tenha paciência.
1: Todo irá bem. Tenha paciência.
0: O salmista está dizendo: eu esperei com paciência. A Bíblia está dizendo: olha, não se ouviu, não se viu, não, nem com os olhos. Enfim.
1: O salmista disse: espere com paciência.
0: Não se contemplou um Deus além do Senhor.
1: Não se viu um Deus mais allá.
0: Um Deus que está trabalhando para aquele que tem paciência, para aquele que tem o poder para esperar o tempo de Deus, para que seja o tempo perfeito da ação.
1: É Deus que trabalha para aquele que tem paciência.
0: Agora, quando você espera no Senhor, pode ter certeza que o Senhor ouvirá o seu clamor.
1: Quando esperas no Senhor, está seguro que ele ouvirá.
0: O Senhor ouvirá.
1: Ele ouvirá.
0: E responderá.
1: E responderá.
0: Tudo que você tem pedido a ele.
1: Todo lo que le has pedido.
0: O profeta Isaías ainda, capítulo 40.
1: Profeta Isaías,
0: versículo
1: capítulo
0: 31.
1: 40, versículo 31.
0: A Bíblia Sagrada nos fala, meus irmãos.
1: La Biblia nos habla, hermanos míos.
0: A respeito do levantar de Deus na vida de uma pessoa.
1: El levantar de Dios en la vida de una persona.
0: Quer abrir lá? Pode abrir. 40, está pertinho aqui. A Bíblia Sagrada nos deixa entender.
1: La Biblia nos deja entender.
0: Nós temos um Deus.
1: Tenemos un Dios.
0: Que é poderoso para agir em favor daqueles que têm esperança nele.
1: A favor de los que tienen esperanza.
0: Alguns esperam em carros e em cavalos.
1: Algunos esperan en coches.
0: Alguns esperam em governos. Alguns esperam, enfim, coisas que não são dignas de confiança.
1: Outros
0: para nós depositarmos a nossa esperança.
1: Para que depositemos.
0: Algumas pessoas depositam a sua esperança e a sua confiança no dinheiro.
1: Outros depositam sua esperança.
0: Mas não vai dar certo.
1: Plata, pero nada irá bem.
0: Nós devemos colocar nossa esperança no Senhor.
1: Devemos poner la esperanza
0: no versículo 31 do capítulo 40 do profeta Isaías.
1: Versículo 31 do
0: capítulo 40
1: Isaías.
0: Mas os que esperam no Senhor renovarão as suas forças.
1: Os que esperam em Jeová transformarão boas forças.
0: Posso ler até alguns versículos antes?
1: Posso ler alguns versículos antes?
0: O nosso Deus é o Deus poderoso que dá força ao cansado e multiplica as forças daquele que não tem nenhum vigor.
1: Nosso Deus poderoso.
0: Jovens se cansarão e se fatigarão e os mancebos certamente cairão.
1: Muitos jovens se cansarão.
0: Mas os que esperam no Senhor renovarão as suas forças.
1: Pero los que esperan en Jehová tendrán nuevas fuerzas.
0: Ou seja.
1: O sea.
0: Mais uma vez nós vemos aqui.
1: Una vez más vemos
0: a questão
1: aquí
0: da paciência.
1: La cuestión de la paciencia.
0: Ter as forças renovadas.
1: Tener fuerzas renovadas.
0: Significa que de alguma maneira.
1: Quer dizer que de alguma forma.
0: Já lhes faltava força.
1: Já lhes faltava força.
0: Mas esperando no Senhor.
1: Pero esperando no Senhor.
0: A Bíblia Sagrada diz.
1: La Biblia Sagrada dice.
0: Que esses terão as suas forças renovadas.
1: Esos serán sus fuerzas renovadas.
0: Subirão com asas como águias.
1: Subirán con alas como águilas.
0: Correrão e não se cansarão.
1: Correrão, não se cansarão.
0: Caminharão e não se fatigarão.
1: Caminharão, não se fatigarão.
0: Esperar no Senhor é a solução para as mazelas da vida.
1: Esperar em Deus é a solução para os
0: problemas
1: da vida.
0: Esperar no Senhor é tudo que nós precisamos.
1: Esperar em Deus todo o que necessitamos.
0: Espera com paciência, com confiança, porque o Senhor está te ouvindo.
1: Espera com paciência,
0: e o Senhor não te abandonará.
1: Ele
0: renovará as suas forças.
1: Ele te deixará renovar as tuas forças.
0: E você vai subir como uma águia.
1: E subirás como águila.
0: A águia, meus irmãos,
1: ela
0: tem um processo de renovação muito interessante.
1: Tem um processo de renovação muito interessante.
0: A águia,
1: ela nasce. Nasce.
0: Ela fica grande, pode alcançar até 70 quilos.
1: Se queda grande, pode alcançar 70 quilos.
0: Em uma certa ocasião, fui com minha família a um parque de observação de águia.
1: Em certa ocasião, fui
0: a águia
1: parque
0: chamada
1: de
0: águia careca.
1: Ela, águila calva.
0: É realmente fenomenal.
1: É realmente
0: e aqui
1: fenomenal.
0: No Brasil nós temos,
1: em Brasil temos,
0: seguramente a maior águia na questão de envergadura do planeta.
1: Uma das maiores águias.
0: É uma águia que se chama Árpia, não é? É no norte brasileiro.
1: No norte brasileiro.
0: E ela chega a alcançar 70 quilos.
1: Chega a alcançar 70 quilos.
0: Você chega a ficar mais pesadas do que eu.
1: Chega a ser mais pesadas que eu.
0: Só que ela vai ficando velha.
1: Só que vai envelhecendo.
0: E quando vai ficando velha,
1: quando
0: vai crescendo uma casca sobre o seu bico.
1: Cresce casca em seu pico.
0: E ela perde o poder de se alimentar.
1: Perde o poder de alimentar-se.
0: E grande parte das águias procura então os locais altos.
1: Grande parte das águias busca lugares altos.
0: Para que ali possam então.
1: Para el poder.
0: Morrer.
1: Entonces morir.
0: Mas acontece que é um processo.
1: Pero pasa que es un proceso.
0: Chegando nesse local, algumas começam a bater o bico numa pedra aqui, numa pedra ali. Às vezes são ajudadas por pessoas que são praticantes desse tipo de preservação das aves.
1: Chegando a esse lugar,
0: alguém bate com uma pedra e vai caindo a casca do bico dessa águia.
1: Golpear o pico a uma
0: vai caindo casca, casca, casca, e logo, logo ela começa a abrir a boca, pega um ratinho ali, pega outro ratinho ali, e ela se fortalece muito mais do que era forte antes.
1: Se fortalece mais do que
0: e aí ela sobe.
1: Sube.
0: É essa renovação que Deus está falando.
1: Essa renovação.
0: Às vezes nós nos tornamos crentes cascudos.
1: Nós fazemos como crentes.
0: Nós achamos que nós vamos morrer já porque nós não podemos mais nos alimentar.
1: Já não podemos alimentar.
0: Mas se nós tivermos a confiança, a esperança no Senhor, a Bíblia está dizendo.
1: Mas se teremos confiança,
0: que o Senhor vai renovar as nossas forças e nós vamos subir como águias.
1: Renovará nossas forças e volveremos como águias.
0: Essas águias já não mais vão ficar no topo da montanha esperando a morte. Elas vão subir, vão galgar as maiores alturas e vão enxergar mais longe. Vocês sabem que uma águia pode enxergar a 1.500 metros de distância um ratinho pequenininho. Imagine vocês um bezerro. Imagine vocês um animal maior. Certamente esses animais vão se tornar cada vez mais fortes. É a renovação que Deus dá para você. Deixa Deus quebrar o seu bico, crente bicudo. Deixa Deus quebrar a casca do seu bico. Para que você possa se alimentar. E para que você possa ter a sua vida renovada e fortalecida pelo Senhor. Aí você vai correr e não vai se cansar. Aí você vai caminhar e não vai se fatigar, porque certamente a renovação que aconteceu na sua vida é a renovação que vem de Deus. Aí nada pode deter você, crente, paciente. Tem muita gente muito nervosa quando se trata das coisas de Deus, que é tudo para ontem. Calma, vamos com paciência. Pode ficar tranquilo que Deus está te ouvindo. E Deus está dizendo: eu tenho trabalhado em seu favor. A Bíblia está dizendo: não se percebeu, não se viu. Um Deus como o Senhor, um Deus que trabalha para aquele que está em oração. Um Deus que trabalha para aquele que continua confiado nele. Um Deus que trabalha para aquele que tem paciência, sabendo que Deus está trabalhando e que Deus haverá no seu tempo de agir.
1: Deus que trabalha para quem
0: tem
1: paciência.
0: Tem um tempo para todos os propósitos debaixo do sol, nos diz o pregador no capítulo 3 de Eclesiastes. Certamente existe o tempo da sua petição e também existe o tempo da resposta de Deus. Pode confiar que Deus está te ouvindo. Pode confiar que Deus está ouvindo o seu clamor. Irmão Lorival, Deus está ouvindo o meu clamor também. Bom, vamos ver. Vamos meditar. Você espera no Senhor.
1: Esperas en el Señor.
0: Você é de Deus.
1: Eres de Dios.
0: A sua vida está na mão de Deus.
1: Tu vida está en las manos de Dios.
0: Você é uma pessoa que pratica a palavra de Deus.
1: Eres alguien que practica
0: uma pessoa que ama a justiça.
1: Que hace la justicia.
0: Uma pessoa que se desvia do mal, se desvia do pecado.
1: Se desvia del mal, del pecado.
0: Você é uma pessoa que busca a Deus.
1: Eres alguien que busca a Dios.
0: Se você é, pode ter certeza que por mais que você esteja numa situação aparentemente de decadência.
1: Si lo eres, estás seguro que estás en un momento.
0: Quando
1: de
0: Deus te levantar, as pessoas vão se admirar do levantar de Deus na sua vida.
1: Quando Deus te levanta, a gente se admirará.
0: Deus haverá de colocar os seus adversários debaixo dos seus pés.
1: Deus pondrá teu adversário debaixo dos pés.
0: Se você invoca a presença de Deus, pode ter certeza que Deus está ouvindo você.
1: Se invoca a presença de Deus,
0: se você é de Deus, se você se propôs a servir a Deus, mas irmão Lorival, eu me propus a servir ao Senhor, mas minha vida está uma miséria só. Calma!
1: Se te propusiste servir a Deus,
0: espera com paciência, porque Deus está arquitetando o melhor que Ele pode para você.
1: Espera com paciência,
0: e o melhor de Deus é muito melhor do que o nosso
1: que
0: melhor.
1: Glória,
0: agora,
1: Glória.
0: Senhor, tu és o nosso Senhor. O nosso Pai.
1: Eres nuestro Señor, nuestro Padre.
0: Nós somos o barro.
1: Somos el barro.
0: Deixa Deus fazer você vaso.
1: Deixa que Deus te haga.
0: Vazão. Como é que estão falando agora? Terra, né? É, terra. Esses dias chamaram minha esposa de brasa. Eu falei, eu, hein? Deixa Deus trabalhar na sua vida.
1: Deja que Deus
0: trabalhe. Fica tranquilo,
1: vida.
0: Porque Deus está escutando o que você está falando com
1: Deus
0: Ele.
1: Deus ouve o que tu hablas com Ele.
0: Às vezes o adversário zomba da gente, né, meus irmãos?
1: El adversario a veces se burla.
0: Tem problema,
1: nosotros.
0: Não.
1: Não há problemas.
0: O adversário.
1: El adversario.
0: Vai ser colocado debaixo do nosso pé aqui.
1: Será puesto bajo nuestros pies.
0: Bem debaixo do nosso pé.
1: Bien debajo nuestros pies.
0: Não dá para ser nosso adversário se nós temos um Deus vivo e poderoso que está trabalhando em nosso favor. Nós não esperamos em carros e em cavalos. Nós não esperamos em obras de encruzilhada. Nós não esperamos no poder econômico de uma nação. Nós não esperamos em outra coisa a não ser no nosso Deus. Então esse Deus está trabalhando em nosso favor e certamente a seu tempo Ele virá e fará cumprir o desejo do nosso coração alinhado com a sua promessa. Que Deus te abençoe. Que Deus te guarde. Que o Espírito Espírito Santo de Deus continue falando na sua vida.
2: Aleluia, louvado seja Deus, aleluia.
0: Digam comigo assim, meus irmãos. A paz do Senhor Jesus. Digam comigo assim mais uma vez. A paz do Senhor Jesus. Muito obrigado, irmãos, todos vocês da Igreja Deus e Amor, vocês de outros ministérios, vocês que juntaram-se a nós na oração. Bem-vindos e venham sempre. E muito obrigado por vocês estarem aqui. Que Deus vos abençoe. Digam comigo mais uma vez. A paz do Senhor Jesus. Vão com Deus, meus irmãos. Vocês estão guardados, vocês estão protegidos e abençoados. Em nome de Jesus Cristo.
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6: Olá, ouvintes do programa Voz da Libertação, receba a paz de Cristo Jesus, o nosso Senhor. Eu sou o seu irmão em Cristo, pastor Kleber de Oliveira, e eu quero compartilhar com você que está aí do outro lado partes das nossas experiências com Deus na Igreja Pentecostal Deus e Amor. Nascido em uma pequena cidade do interior do Paraná, já muito cedo instruído no Evangelho, criado na casa de Deus, fui levado para Curitiba, capital, aonde abriu-se portas enormes de oportunidades. A nossa visão encheu-se de desejo, de ilusão, e pensávamos que o todo, que o maravilhoso, era estarmos vivendo naquele lugar. Logo veio as oportunidades, começamos a estudar, veio a adolescência, e nós começamos a crescer, mas já sem o conhecimento e o temor de Deus, porque a minha família e eu estávamos afastados dos caminhos do Senhor. E naquele desejo de prosperar, de crescer, começamos a fazer tudo aquilo que estava no nosso coração. Começamos a trabalhar e isso nos deu dinheiro. Começamos a estudar e aquilo nos deu entendimento. E o nosso mundo de ilusão então se tornou gigante. Até o momento, ouvintes, que todas aquelas ilusões vieram abaixo. As decepções, as enfermidades, as brigas, as intrigas dentro do nosso lar, os problemas familiares dentro de casa, a morte visitou a nossa família e foi algo horrível. Desabou os céus sobre a nossa cabeça, desapareceu debaixo de nossos pés o nosso chão. Era grande a frustração, ouvintes. Eu comecei a me submergir. Eu comecei a entrar num labirinto de tristeza pelas perdas, pelas separações familiares, por ter que enfrentar o mundo agora sozinho, sem família, sem irmãos, sem mais aquele entusiasmo de que tudo passaria, de que venceríamos tudo. Veio então a maior felicidade da minha vida, o encontro com Deus na Igreja Pentecostal Deus é Amor. Ouvintes, eu já tinha visitado todas as igrejas. E quando eu digo todos os ministérios, não é força de expressão, não. Não há necessidade de citar os nomes, mas eu fui em todas as igrejas buscando uma coisa. Eu não estava enfermo, não me faltava o dinheiro, companhia havia, mas eu estava sendo devorado por uma falta de paz, uma angústia, uma tribulação muito grande. E não sabia, o inimigo me cegava para que não visse que bem próximo à minha casa, em Curitiba, havia uma igreja pentecostal Deus e Amor. No dia em que Jesus abriu os meus olhos e eu vi as portas da igreja Deus e Amor, eu entrei. E quando eu entrei, de imediato, já fui revelado pelo Senhor, alcançado pela palavra. Toda aquela palavra ministrada foi para mim. E naquele dia eu saí da casa de Deus com um firme propósito. Voltei para o Senhor. Eu vou viver para Ele. O Senhor havia naquela noite curado a ferida que estava sangrando na minha alma. Naquela noite eu pude dormir tranquilo. Naquela noite eu pude ter paz. E depois daquela noite a minha vida mudou. Eu prometi ao Senhor nunca mais sair dos seus caminhos. Pensava eu que a minha vida seria aquela vida de plena paz, de gozo, que eu havia encontrado naquela noite. Não sabia que o que Deus tinha para a minha vida era ainda maior, melhor do que as minhas ilusões, do que os desejos do meu coração havia projetado. Ouvintes, Deus começou a tratar comigo, começou a me revelar, começou a me fazer promessas, e eu comecei a viver aquelas promessas com toda a alegria do meu coração. Então o Espírito de Deus nos visitou, nos presenteando com um arrependimento genuíno. Depois deste arrependimento, o grande batismo nas águas, dia inesquecível, dia em que contemplamos o Senhor ali de olhos abertos junto às águas. Ouvinte-se, depois disso, fomos selados com fogo e com o Espírito Santo de Deus. E depois disso, recebemos poder, aquele poder maravilhoso, aquele poder glorioso de sair e anunciar para todas as pessoas que Jesus Cristo vive, que Ele opera, que Ele liberta, que Ele transforma. Era o desejo do meu coração e ainda o é, de dizer a todos que há solução para você que está nesta tribulação, nesta angústia, nesta vida. E assim, ouvintes, com aquele desejo de ganhar as almas, com aquele desejo de dar testemunho de Deus sempre crescente dentro do meu coração, Deus nos chamou para o ministério. Ah, ouvintes, pensava eu que seria apenas uma igreja que iríamos dirigir, mas não, ouvintes, foi uma congregação, depois fomos chamados para a evangelização, depois disso várias viagens, vários países evangelizando, dando testemunho da obra de transformação, da obra libertadora que o Senhor fez na nossa vida. E cumpriu-se em nós, ouvintes, o que dizia o líder fundador deste ministério. Aquela obra começou pequena, nasceu, começou engatinhando, cresceu e começou a tomar todos os lugares da nossa vida. Tivemos o privilégio de ver esta obra em muitos países da África, linda, maravilhosa. Tivemos o privilégio de ver esta obra em muitos países da Europa, e lá está a Igreja Deus e Amor. Tivemos o privilégio de ver esta obra e de pregar em muitas igrejas Deus e Amor na América do Sul, ouvintes, e lá está esta obra. Nos países de Centro-América, e lá está esta obra. Então comecei a compreender que o que Deus queria fazer era mais, era muito melhor, era muito maior do que eu havia pensado ou projetado para a minha vida. E tudo isso só foi possível através da Igreja Deus e Amor. E eu estou aqui agora contando partes destas experiências com Deus nesta igreja, para desejar aos pastores, obreiros, aos diretores, a todas as autoridades espirituais da nossa igreja, a gigantesca família pentecostal Deus e Amor do Brasil e do mundo, feliz aniversário. Que você possa celebrar com lágrimas, com emoção, como nós estamos sentindo aqui agora, ouvintes, no nosso coração. E você que pensa que os teus projetos são grandes, você que pensa que já viu tudo, já fez tudo, você não viveu nada ainda que Deus tem para realizar. Você ainda não deu nem os primeiros passos que Deus tem para dar com você através desta igreja. Hoje, meditando, sentado diante destes microfones, me coloco a imaginar o que seria da nossa vida se não tivéssemos conhecido esta obra, esta igreja. Há muito tempo, ouvintes, já teríamos sido destruídos, mas Deus não somente nos deu um evangelho simples, genuíno e poderoso, libertou a nossa vida, limpou um pecador, fez dele um anunciador das suas maravilhas. E hoje estamos aqui emocionados, com lágrimas nos olhos, porque podemos constatar, Deus é nesta igreja, Deus é nesta obra, Deus, Ele tem cumprido os seus propósitos na vida de milhares e de milhões em todo o mundo, através da Igreja Deus e Amor. Feliz aniversário, Igreja Pentecostal Deus e Amor, de história, de vitória, de triunfo e de conquista. E que Deus abençoe a você, que Deus abençoe a todos.
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0: E juntamente comigo, a minha bela esposa, Rose Siqueira. Paz do Senhor Jesus, irmã Rose, boa noite.
1: Boa noite, paz do Senhor Jesus, pastor Wilson. A paz do Senhor Jesus a todos os nossos queridos e amados ouvintes e internautas do nosso querido programa Voz da Libertação. É imenso prazer estar com todos vocês aqui nesta noite para junto compartilharmos o amor, da graça e da bondade do Senhor Jesus.
0: Veja bem, nós temos muitas informações para trazer a vocês aqui nesta live, portanto eu peço a sua atenção para que vocês possam anotar, deixar marcadinho aí na agenda e, além de tudo, participar conosco. Nós estamos entrando já para o mês festivo, Rose, e nós vamos ter aqui nos dias 13 e 14 o aniversário da nossa igreja. Eu digo que não é o aniversário da nossa igreja, é o nosso aniversário, porque afinal, nós somos a igreja de Jesus, não é verdade?
1: Sim, pastor Wilson, com toda certeza, estamos numa grande alegria em nossos corações, numa grande expectativa. Ao longo desses 64 anos, quantas bênçãos, quantos milagres, quantas curas, quantas maravilhas nós temos recebido da parte do Senhor Jesus, e não tem como não estarmos com os nossos corações tão alegres, tão felizes.
0: Pois é, quantas bênçãos, quantas vitórias o Senhor tem dado a todos nós nesses 64 anos de existência da nossa Igreja Deus e Amor. Eu mesmo, se fosse para ficar aqui contando testemunho, passaria aqui a madrugada toda e não terminaria, porque são muitas bênçãos. Mas vamos lá, a gente vai trazer informação, deixando vocês a par desse grande evento que se aproxima. Então, vamos começar por aqui, olha. O evento já começa no dia 13 de junho. 13 de junho, nós já vamos ter aqui o primeiro culto, a partir das 10 da manhã. Nós teremos aqui o que, irmã Rose?
1: Teremos um encontro com todas as mulheres de fé, um culto de consagração, onde buscaremos a face do Senhor, intercedendo umas pelas outras. A nossa querida irmã Débora Miranda estará palestrando uma palavra do coração do Pai aos nossos corações. E eu quero estender esse convite todo especial a todas as mulheres que estão nos ouvindo agora. Nós temos ainda um tempo ainda para que possamos nos programar, nos organizarmos para estarmos aqui presentes, porque eu tenho certeza que esse ambiente, neste dia, pastor Wilson, será pequeno com tamanha glória que será manifesta em nosso meio.
0: Pois é, a glória do Senhor vai tomar esse lugar já no dia 13, então, a partir das 10 horas, esse grande evento com as mulheres de fé. Então, atenção à mulherada, né? Compareçam, porque vai ser um momento memorável, que vai ficar marcado, vai ficar registrado na vida de todas que comparecerem. Os homens também podem vir junto nas caravanas, porque o espaço aqui vai estar aberto, é um dia festivo. Nós temos aqui vários lugares para você ficar, tirar fotos, enfim, e participar de tudo. Então, veja bem, você pode estar presente participando conosco. Então, dia 13, o evento já começa a partir das 10, das 10 horas, com o encontro Mulheres de Fé, e às 14 horas, se estende até às 18 horas, nós teremos aqui o Garagem Cristã, isso mesmo, Garagem Cristã, onde nós vamos ter também um Speakers Break, tudo aqui no lounge, um lugar gostoso para você estar participando, um lugar, você que ainda não veio, convido você a vir, um lugar para você estar em família, participando desse grande evento que vai se estender até às 18 horas, Garagem Cristã, esse evento que todos também estão convidados a estarem presentes para participar conosco. E às 19 horas nós temos o culto jovem do Ministério Expansão Jovem, juntamente com o Ministério Regenera e o Ministério de Jovens. Vai ser uma bênção.
1: Sim, pastor Wilson, é uma alegria nós vemos os nossos jovens que estão aí tão empenhados na obra do Senhor Jesus, transmitindo toda a alegria, compartilhando desta alegria. E é lindo nós vemos os nossos jovens adorando, glorificando, exaltando o nome do Senhor Jesus Cristo. E eu tenho certeza que através da vida desses jovens que estão se dedicando no Evangelho do Senhor Jesus Cristo, muitos jovens vão se achegar para juntos glorificarmos o nome do Senhor Jesus. Isso é muito importante, pastor Wilson.
0: Olha, então o público jovem está convidado a participarem desse grande momento que será realizado então já na noite do dia 13, juntamente com o Ministério Expansão Jovem, juntamente com o Ministério Regenere. Mas é só os jovens? Não, todo mundo está convidado, todos estão convidados. Faz o seguinte, convide aí o filhão, convide aí o neto, convide os netos, os sobrinhos e venham participar. Vai ser uma bênção, eu estarei aqui também participando junto com os jovens, dando esse apoio. Estaremos cultuando a Deus e recebendo aquilo que Deus tem para a nossa vida através da ministração da Palavra de Deus nesse grande dia, nesse dia 13 de junho, a partir das 19 horas. E no domingo, né, o domingo a festa continua. Domingo a festa continua, no dia 14/6, às 9 horas da manhã, das 9 às 10h30. Atenção para esse aviso, hein? É o culto de oração e o lançamento do Ministério de Intercessão Global. Isso mesmo. Culto de oração e o lançamento do Ministério de Intercessão Global. Irmã Evangelista Maria Lorena, aqui presente para estar inaugurando, né, esse ministério que foi revelado por Deus ao nosso querido pastor Davi Miranda Neto. E vai ser, eu tenho certeza, que vai ser uma grande bênção para a nossa igreja, culto de oração, onde todos estão convidados a participar. E vai ser uma grande bênção para a vida de todos que vier nessa inauguração, Ministério de Intercessão Global.
1: Sim, que é fundamental para as nossas vidas estarmos alinhadas no propósito do Senhor, buscando o Senhor em constante oração, na resiliência, clamando, intercedendo uns pelos outros. E eu tenho certeza que a serva do Senhor Jesus já está com seu coração ardendo em chama para entregar tudo aquilo que o Senhor Jesus Cristo já colocou no coração dela e vai passar para os nossos corações. E é muito importante, pastor Wilson, a palavra do Senhor nos diz, ó, quão bom e quão suave é que os irmãos vivam em união. Então é nessa comunhão, é nessa união que o Senhor, ele determina, ele concretiza a bênção sobre as nossas vidas.
0: Esse Ministério de Oração Global, ele ficará, né, na responsabilidade de orar por tudo que a Igreja Deus e Amor está promovendo, obras e missões, evangelismo, enfim, a preocupação em salvação de almas. Ministério de Intercessão Global estará então à frente, clamando a Deus pela vida dos missionários, dos pastores, os projetos da Igreja Deus e Amor. Tudo vai ser banhado em oração. Olha que maravilha, que interessante. Nós queremos lembrar que esse ministério, ele está chegando a 64 anos, completando agora, devido à oração. Esse ministério foi erguido em oração. Então veja bem, a oração continua. E no completar os 64 anos, vai ter a inauguração do Ministério de Intercessão Global. Esse negócio é de Deus, é Deus revelando, é Deus trazendo coisas novas para o nosso ministério. Então estejam atentos e participem. As oportunidades estão sendo dadas, participem, é importante participar. Deixar de participar de um evento como esse, Rose, de 2 dias de festas, ingratidão a Deus, eu digo que é deixar de receber as bênçãos de Deus.
1: Sim, é verdade. Nós não podemos deixar escapar essa oportunidade exclusiva que o Senhor nos concede para estarmos juntos como Igreja de Cristo em união, louvando, agradecendo ao Senhor Jesus por tantas maravilhas que o Senhor fez. Porque se não fosse a misericórdia do Senhor, aqui não estaríamos. Eu sou prova viva da bondade, da misericórdia, da fidelidade do Senhor. Então nós temos que ter os nossos corações voltados em total gratidão ao nosso Deus, manifestando e expressando toda a alegria, todo o contentamento que é em nosso coração e festejando esses 64 anos de bênçãos, de vitórias, de conquistas. É uma imensa alegria, pastor Wilson. Até é difícil expressar a alegria que há dentro do meu coração.
0: Pois é, tantas bênçãos que o Senhor nos deu, que a alegria toma conta da nossa vida. Veja bem, continuando aqui com a programação, nós vamos ter aí às 10 horas do dia 14, das 10 às 11h30, a cerimônia de ordenação de diáconos ao presbitérios e pastores. Veja bem, vai ter essa cerimônia de ordenação do diaconato ao presbitério e também a ordenação de pastores. Uma bênção, você que vai vir, traga a família junto para participar desse momento, ver esse momento acontecendo na sua vida, convide a família, tragam eles junto para participarem do momento que Deus está marcando na sua vida. E às 15 horas? Às 15 horas dará início aquele grande evento, o evento esperado, o culto comemorativo do nosso aniversário. Eu disse, é o nosso aniversário. Nós somos a Igreja Deus e Amor. Você não pode deixar de participar. Atenção, as nossas caravanas que virão do Centro-Oeste, do Nordeste, do Norte, do Sudeste. Estamos aguardando por vocês, hein? Estamos aguardando por vocês para esse momento festivo onde nós vamos nos alegrar na presença de Deus. Presbítero Davi Miranda Neto ministrando a palavra de Deus. E eu tenho certeza, convicção, de que Deus já revelou uma palavra poderosa ao presbítero Davi Miranda Neto com o tema, hein? Olha o tema desse evento, uma igreja firmada na rocha. Eu vou estar aqui, eu quero ouvir Deus falar comigo neste aniversário da Igreja Deus e Amor e você também deverá estar aqui, ouvindo a palavra de Deus no completar dos 64 anos da Igreja Deus e Amor. Esse culto, ele vai das 15 horas até as 17 horas, mas atenção, tem um recado muito importante. Depois que terminar a concentração, não saiam, né, rapidamente, querendo ir embora. Não, não, não. Saiam com calma, tranquilos. Venham aqui no Laude tomar um café. Tem lugares para vocês tirarem fotos, registrar esse momento para ficar aí marcado, para depois vocês mostrarem para a família, para os amigos, como foi o evento, o lugar agradável que vocês estiveram. Então, fiquem à vontade, não saiam correndo, esperem, aguardem, porque vai ser bênção até o fim. Até o final é bênção de Deus a todo momento, Rose.
1: Uma festa completa, onde nós com toda certeza nos alegraremos muito e eu, pelos olhos da fé, já contemplo e tomo posse da minha vitória, porque eu tenho certeza que o Senhor já está me entregando. Então venham todos, não venham sozinho, convide uma pessoa não crente, todas as mulheres cheias de fé, vamos nos empenhar cada dia mais para que possamos convidar uma pessoa para estar conosco, porque assim como nós vamos ser abençoadas por Deus, abençoados pelo nosso Deus, todas as pessoas precisam também alcançar essa misericórdia, essa graça tão maravilhosa que nós estamos alcançando.
0: Isso é importante, o que você colocou é importante, não venham sozinhos, convide alguém para vir com você, tragam mais alguém com você, porque é um momento em que Deus vai operar na vida de todos. A Igreja Deus e Amor faz aniversário e nós ganhamos o presente. E o presente vem de Deus para as nossas vidas. A diretoria da igreja está nessa incumbência, fazendo toda a preparação, e você não pode deixar de participar. Nós estamos aí trabalhando para que esse evento saia com perfeição. Organizamos aí a chegada das caravanas, vai ter os lugares para vocês fazerem a alimentação aqui tranquilamente no nosso espaço. Então pode vir tranquilo, porque vocês serão muito bem recebidos aqui na Igreja Deus é Amor. Uma igreja que é muito mais que uma igreja, é uma família, uma igreja de todos e para todos. Esses dias de festa, você não pode deixar de participar. Então deixa agendado, hein? Marcado, para você não perder, não esquecer, né, Rose? Porque a nossa memória é fraca. Então deixa marcadinho, dia 13 e 14, para você participar. Bom, chegou o momento de falarmos com Deus, é o momento da oração, e nós vamos orar então para o Senhor abençoar esse evento espiritual que nós teremos. Eu quero deixar um versículo bíblico que está em João, capítulo de número 15, o verso 7, para nós darmos início a esta oração. Olha só. Se vós estiverdes em mim e as minhas palavras estiverem em vós, pedireis tudo o que quiserdes e vos será feito. É o Senhor Jesus que deixou isto registrado. Então vamos buscar, vamos pedir, momento de oração. A minha esposa, a Rose Siqueira, vai dar início e vocês orem com ela. E depois também eu estarei orando com vocês.
1: Clamemos ao Senhor, então, neste momento. Altíssimo e soberano Deus, graças eu te dou, ó Deus bendito, pelo privilégio, Senhor, que o Senhor nos concede estarmos aqui na tua presença, Senhor. Muito obrigada, Senhor Jesus Cristo, pelo ar que respiro. Muito obrigada, meu Senhor, porque se eu deitei, me levantei, aqui estou, é porque a tua misericórdia tem me alcançado. Ah, Senhor, se não fosse a tua graça, meu Pai, ah, se não fosse a tua compaixão, aqui eu não estaria, mas eu estou aqui, Senhor, para te agradecer, para enaltecer, Senhor Jesus Cristo, de todo o meu ser, de todo o meu coração, meu Pai. E eu não encontro, Senhor, neste momento, palavras o suficientemente para expressar, Pai, toda alegria que há em meu coração, todo o contentamento que há dentro do meu coração, Senhor, mas com singelas palavras, Senhor, eu quero te louvar, meu Deus, ó Rei da minha vida, amado da minha alma, Senhor, eu quero te louvar, Pai, não porque eu mereço, Senhor Jesus, mas é pela tua fidelidade, é pela tua misericórdia que aqui estou, Senhor. Então, com o fôlego de vida que tu me destes, Pai, eu quero te enaltecer e glorificar a ti, Senhor, de todo o meu ser, de todo o meu coração. Eu te agradeço, Senhor, por essa rica oportunidade que o Senhor nos concede de estarmos aqui, Pai, falando da sua grandeza, falando do teu amor, Senhor, falando dos seus grandes feitos, a qual o Senhor tem operado em nossa vida, Senhor. Meu Deus, meu Pai, como, Senhor Jesus Cristo, te agradecer, Pai, como pagar-te, Senhor, por tudo que o Senhor tem feito, Pai, quantos livramentos o Senhor tem nos concedido, Pai, livramentos esses visíveis, Senhor, e os não visíveis, Senhor, aqueles que o Senhor nos permite contemplarmos e aquele que o Senhor não nos permite contemplarmos, mas que o Senhor da mesma forma e da mesma maneira tem nos concedido, Pai, não porque somos merecedores, Pai, não porque somos bonzinhos, mas porque a tua fidelidade, porque a tua misericórdia se estende de geração em geração e a causa de não sermos consumidos, Pai, é a tua misericórdia. Eu quero te louvar, Senhor, por esses 64 anos, Senhor Jesus Cristo, de bênçãos e de vitórias. Eu particularmente, Senhor, quantas bênçãos eu recebi, Senhor, nesta igreja maravilhosa, Senhor. Quantos milagres, Senhor, extraordinários eu contemplei, eu vivenciei, Senhor Jesus Cristo, aos longos desses 64 anos, meu Pai. Ó, Deus de amor, Deus de bondade, então não tem, Senhor, como enumerar, Senhor, os livramentos, as bênçãos, a vitória, as vitórias que o Senhor tem me concedido, tem nos concedido, Pai, mas eu quero te louvar, Senhor, e neste momento, Senhor, de oportunidade que o Senhor me concede, Pai, eu quero enaltecer o teu nome santo de todo o meu ser e de todo o meu coração. Meu Deus, eu quero apresentar diante do teu santo e precioso altar, Senhor, a nossa querida, Senhor, irmã Irene Miranda, presidente, Senhor, desta igreja. Meu Deus, meu Pai, onde ela estiver agora, Pai, que as tuas mãos fortes possam visitá-la, Senhor. Toca, Senhor, do alto da cabeça, a planta dos pés, que o Senhor venha dar saúde para ela, meu Pai, em nome de Jesus Cristo. A cantora Débora Miranda também, que ambas, Senhor, têm trabalhado, Senhor, de mãos dadas, Senhor, lado a lado, Senhor, não olhando as dificuldades, não olhando, Senhor Jesus Cristo, os vendavais, mas tem, Senhor, com afinco, Senhor, feito a Tua obra com dedicação, com amor, Senhor. Meu Deus, em nome de Jesus Cristo, meu Pai, apresento também diante do Teu altar agora toda a diretoria, Senhor Jesus Cristo, deliberativa, Senhor, executiva. Eu apresento também diante da Tua presença, Senhor, a diretoria da Fundação Reviver, todos envolvidos diretamente ou indiretamente neste lindo projeto, Senhor, nesse braço assistencial, meu Pai. Eu Te louvo, Senhor, porque ao longo desses 64 anos, quantas vidas, Senhor, através, Senhor, da Reviver foram alcançadas, quantas pessoas, meu Deus, que estavam em vulnerabilidade, Senhor, e foram alcançadas, tiveram suas vidas mudadas, transformadas, Senhor, por este ato de amor, Senhor, por este ato de carinho, de cuidado, meu Pai, a qual o Senhor colocou no coração da Tua serva e idealizadora deste lindo projeto da Fundação Reviver. Meu Deus, em nome de Jesus Cristo, eu venho Te pedir, Pai, que o Senhor venha abençoar e venha levantar mais pessoas, meu Pai, que tenham, Senhor, esse chamado, Senhor, que tenham esse amor e com gratidão em seus corações, querem trabalhar, Senhor, porque sabem, porque reconhecem que não fazem para o homem, mas que fazem para Ti, Senhor, que é o Rei dos Reis e Senhor dos Senhores. Meu Deus, em nome de Jesus Cristo, eu quero apresentar diante da Tua presença agora todos que nos acompanham, Senhor, todos que oram conosco agora, Senhor, estão precisando, Senhor, de uma visitação urgente da Tua parte, meu Pai. Meu Deus, sabemos que o Senhor é o nosso socorro bem presente, Pai, na hora da angústia, na hora da dificuldade, Senhor, da dificuldade, Senhor, como a Tua palavra nos afirma, dizendo: olhai para os montes, de onde virá o socorro, e o meu socorro vem do Senhor que fez os céus e a terra. Meu Deus, nós sabemos, meu Pai, que sem Ti nada nós somos, Pai. Nós reconhecemos, Senhor, que sem Ti nada podemos fazer, mas também temos a certeza, temos a convicção, Senhor, que em Ti nós podemos todas as coisas, porque é o Senhor quem nos fortalece, é o Senhor que é a nossa rocha inabalável, é o Senhor que firma os nossos passos, Senhor, é o Senhor que conduz a nossa embarcação. Por isso não tememos, Senhor, os vendavais, os ventos fortes, Senhor, que vem, Senhor, Senhor, ao nosso favor, meu Pai, que vem contra nós, meu Pai, querendo nos assolar, querendo nos afrontar, mas nós temos a certeza, Senhor, que maior é o que está conosco, que é o Senhor Jesus Cristo, que nos livra, que nos guarda e que nos fortalece. Meu Deus, em nome de Jesus, eu venho Te pedir, Senhor, que o Senhor venha abençoar toda a nossa juventude do Regenere, meu Pai, esse jovem, Senhor Jesus Cristo, que com tanta alegria, Senhor, tem trabalhado na Tua obra, Senhor, o Expansão, jovem também, Senhor, que unidos, Senhor, fazem a sua obra com tanta dedicação, meu Pai, em nome de Jesus, com intuito, com objetivo de ganhar mais almas para o Teu reino, meu Pai, o pequeno Galileu, meu Pai, as nossas criancinhas, visita agora, Senhor, guarda, livra e os protege de todo o perigo, de todo o mal, em nome do Senhor Jesus Cristo. A Sua palavra nos diz, Senhor, que os Seus ouvidos estão atentos à voz da nossa súplica, e a Tua palavra nos diz ainda mais, Senhor, que há um contrito coração, há um quebrantado coração, o Senhor não despreza, que aquele que vem até a Ti de maneira alguma o Senhor lança fora. Então eu tenho certeza, Senhor, que assim como estou clamando pela Tua misericórdia, que assim como estou clamando pelo Teu favor, Senhor, quantas e quantas pessoas que oram comigo, Senhor, com seus olhos agora em lágrimas, Senhor, chorando, Senhor, pedem o Teu socorro, e eu tenho certeza que as Tuas mãos fortes já estão trabalhando, que as Tuas mãos forte já está agindo, Senhor, porque grande é o Senhor em operar, meu Pai, grande é o Senhor em fazer, em realizar, em concretizar o milagre sobre as nossas vidas, meu Pai. Sabemos que o Senhor é o único, Pai, que fora de Ti, que além de Ti nunca houve, nunca haverá um Deus tão grande como o Senhor. O Senhor é o verdadeiro, o Senhor é o caminho, o Senhor é a verdade, o Senhor é a vida, Senhor. Ninguém vai ao Pai se não for por Ti. Por isso eu Te peço, isso, Senhor, em nome de Jesus. Venha, Senhor, dá força ao que está cansado, Senhor, ao que está desanimado, aquele que está pensando em voltar atrás, em retroceder. Meu Pai, em nome de Jesus Cristo, sua alma não tem prazer naquele que coloca a mão no arado e tira e retira. Meu Pai, em nome de Jesus Cristo, eu venho te pedir, venha visitar, Senhor, a cada lar agora, a cada família onde, Senhor, a minha voz está entrando agora, Pai, que o Senhor venha visitar. Entra onde eu não posso entrar, Senhor. Toca onde eu não posso tocar, Senhor, porque Tu és o Senhor, o Deus Todo-Poderoso, onisciente, onipotente, onipresente. Senhor, nada para Ti é impossível, Pai. Nunca houve e nunca haverá algo impossível para o Senhor Jesus. Por isso eu te peço, Senhor, o Senhor que sonda o nosso deitar, o Senhor que sonda o nosso levantar, o Senhor que esquadrinha os nossos passos, o Senhor que sabe, Senhor, o desejo mais profundo dos nossos corações. Meu Pai, eu te peço agora que o Senhor venha realizar conforme a Tua vontade e o Teu querer, Senhor, concretizando o milagre, a bênção e o livramento, porque antes de nós pensarmos, antes de chegar aos nossos corações, o Senhor já sabia o que íamos pedir a Ti. Meu Pai, por isso eu te peço, venha, Senhor, com Tuas mãos fortes, com Tua misericórdia, com Tua compaixão, e Senhor Jesus Cristo, visita, Senhor, essas pessoas agora, Senhor, que choram comigo neste momento, precisando do Teu socorro, porque a Tua palavra nos diz, Senhor, pedir e dar-se-vos-á, buscais e encontrarei, batei e abri-se-vos-á, porque aquele que pede, recebe, o que busca, encontra, o que bate, se abre. Eu te peço, Senhor, agora, abre as janelas do céu, o trono da graça, Senhor Jesus Cristo, e venha, Senhor, responder com o fogo do céu, Senhor, assim como respondeste a Elias no Monte Carmelo, quando ele reparou o altar e levantou a Ti o clamor, Senhor, e o clamor de Elias chegou até a Tua presença, porque foi um clamor sincero, foi um clamor, Senhor, com verdade. Meu Pai, eu venho te pedir, nos ajuda, Senhor, a clamarmos a Ti de todo o nosso ser, de todo o nosso coração, para que possamos, Senhor, alcançar de Ti a resposta. Meu Deus, em nome de Jesus Cristo, eu oro também, Senhor, pelas pessoas agora, Senhor, que estão sobre um leito de dor, de enfermidade, meu Pai, e clamam e choram pedindo o Teu socorro, pedindo um escape, pedindo uma saúde, uma saída. Aquele, Senhor, que pelo diagnóstico médico, Senhor, não foi favorável, Senhor, que eles escutaram, mas nós sabemos, meu Pai, que Tu és o médico dos médicos, o doutor por excelência, e nós temos a convicção e a plena certeza, Senhor, que a resposta vem do Senhor. Quando se esgotam todas as nossas possibilidades, Senhor, nós temos a certeza, Pai, que é aí que o Senhor entra com a Sua ação, meu Pai, porque o Senhor tem o poder, Senhor, e o amor para nos conceder a bênção, a vitória e também o livramento. Ah, Pai bendito, ah, Pai de amor, ah, Pai de misericórdia, quantas bênçãos, Senhor, nós temos recebido, Senhor, quantas maravilhas. Eu tenho certeza, Senhor, que nesta festa, Senhor Jesus Cristo, de aniversário da nossa igreja, do nosso aniversário, porque nós somos a igreja, Pai, eu tenho certeza que coisas extraordinárias o Senhor vai operar. Eu tenho certeza, Senhor, que sinais, prodígios, maravilhas, curas, libertações, Senhor, irão acontecer neste lugar. Eu tenho certeza que todos que aqui adentrar neste lugar santo, Pai, com seus corações inteiramente voltados a Ti, eu tenho certeza que não sairão daqui da mesma maneira que aqui adentrarem, porque eu tenho certeza que a Tua misericórdia, Senhor, vão alcançar todas as vidas, todas as pessoas. Meu Pai, em nome de Jesus Cristo, eu te peço, Senhor, toca neste coração endurecido, Senhor Jesus Cristo, para que venha chegar a Teus pés, meu Pai, em nome de Jesus Cristo. Senhor, toca, Senhor, nessas vidas agora, meu Pai, que precisam, Senhor, urgentemente, Senhor, do escape do Senhor, de um livramento do Senhor Jesus Cristo, porque nós sabemos, meu Pai, que o Senhor é o nosso refrigério, o Senhor é a nossa fortaleza, Senhor Jesus Cristo. Então venha nos fortalecer, meu Pai, a cada dia, venha nos dar graça, Senhor, venha nos dar força para que possamos possamos caminhar, Senhor, firmes e constantes, Senhor, aguardando a Tua promessa, Senhor, porque nós temos a certeza, meu Pai, que o Senhor está à volta, Senhor, muito próximo está a Sua vinda para arrebatar o Teu povo, Senhor, e como a Tua palavra nos diz, Senhor, que o Senhor voltará e levará para Ti, Senhor, um povo zeloso, um povo separado, um povo remido de boas obras, um povo que não se contaminou, Senhor, com os manjares deste mundo, mas um povo, Senhor, que manteve as suas vestes salpicadas no sangue do Cordeiro. Meu Pai, oxalá eu possa ouvir, Senhor, quando a trombeta tocar o meu nome, o Senhor chamar. Por isso eu te peço, em nome de Jesus, desperta o que estão dormindo no sono da indolência, Pai. Desperta aqueles que estão desapercebidos, Senhor, porque como o Senhor Jesus Cristo, o relâmpago que sai do Oriente e mostra-se até o Ocidente, assim será a Tua volta, como foi nos dias de Noé, Senhor. Nós, crendo ou não crendo, Senhor, a Sua volta é iminente, é certa. Então eu te peço, ajuda-nos, Senhor, a estarmos preparados para este grande dia. Não deixa que nós venhamos, Senhor, ficar desapercebidos com as coisas passageiras, com as coisas efêmeras deste mundo, não, Pai, mas que nós possamos manter o nosso foco alinhado em Ti, Pai, para honra e glória do Teu nome santo.
0: Sim, meu Deus, meu Pai, em o nome de Jesus, nós estamos dando seguimento a esta oração, a este clamor, e nós queremos aqui, Senhor, Te agradecer. Somos gratos a Ti por tudo que o Senhor tem realizado, e reconhecemos também que nada conseguiríamos fazer se o Senhor não estivesse à nossa frente, não estivesse à frente deste ministério que o Senhor nos presenteou para podermos congregar, para podermos, ó Deus, cultuar. Somos gratos, ó Deus, por toda a Sua bondade que o Senhor tem, meu Deus, dado durante todos estes 64 anos de existência da nossa igreja, Deus e Amor. Nós queremos, ó Deus, Te agradecer por ter dado esta oportunidade de termos, ó Deus, este lugar abençoado, não só aqui em São Paulo, mas em todo o Brasil, em todo o mundo, eu digo que em todo

Deus, todos os cultos que serão realizados, desde o dia 13 ao dia 14, meu Deus, abençoa a consagração das mulheres de fé, que teremos aqui no sábado, dia 13, onde a nossa querida irmã Débora Miranda estará à frente desse trabalho, realizando esse grande evento juntamente com todas as mulheres de fé do Brasil que estarão aqui, meu Deus, participando. E também, eu digo que virão pessoas de outros países também que estarão aqui participando, Senhor. Que o Senhor possa abençoar este evento de uma maneira muito grande. Aquelas pessoas, meu Deus, que precisam ouvir uma palavra, que o Senhor possa trazer. Essas mulheres que precisam de um remédio do Senhor, de uma bênção do Senhor, talvez estejam abaladas sentimentalmente falando, emocionalmente, precisam, Senhor, de um acolhimento. Que o Senhor possa usar a irmã Débora para que neste dia estas pessoas venham ser curadas, venham, Senhor, sair daqui transformadas em o nome de Jesus. Pai, eu quero apresentar, Senhor, também o grande evento que vai acontecer na parte da tarde do dia 13, que é o Garagem Cristã. Senhor, que o Senhor possa abençoar todos que estarão presentes, prestigiando esse evento. Usa, Senhor, os seus levitas que estarão aqui louvando o Teu nome, adorando o Teu nome. Que no interim, Senhor, desse evento, pessoas venham ser curadas, que pessoas venham ser visitadas pela Sua presença, através dos louvores que serão entoados aqui neste lugar. Apresentamos também, meu Deus, o culto que acontecerá já na noite do dia 13, juntamente com o Ministério Regenere, o Ministério Expansão Jovens, que o Senhor possa usar a nossa juventude. Usa, Senhor, usa a nossa juventude, usa os nossos jovens. Senhor, que o Senhor possa dar força a eles, para eles vencerem, meu Deus, tudo o que o mundo propõe. Porque eu sei, meu Deus, que é difícil ser jovem em um tempo como este. Mas eu dou graças ao Senhor porque os nossos jovens estão aqui firmes e fortes. Ah, meu Deus, continua cuidando deles. Continua cuidando, Senhor, da vida de cada um deles, preparando o melhor para que eles possam, meu Deus, permanecer firmes na Sua presença. E além de tudo, que eles sirvam, meu Deus, como instrumento do Senhor para buscar os jovens que estão aí sofrendo nas garras de Satanás, que estão, meu Deus, nas drogas, nos vícios, na prostituição. Que o Senhor use os nossos jovens para que eles possam buscar os outros que estão perecendo. Ó Deus, que este evento seja uma bênção. Eu peço a Sua bênção sobre este evento para que haja salvação de jovens na noite do dia 13, Pai. Que o Senhor possa abençoar toda a liderança do Ministério Expansão Jovens, que é, meu Deus, que está composto aí pelo nosso querido irmão Miquese Almeida, pelo Wilton Gabriel, pelo nosso querido pastor Davi Miranda Neto, que estão, meu Deus, se esforçando para trazerem jovens para a Tua casa. Que o Senhor possa dar força, ânimo, para que eles possam, meu Deus, presenciar o fruto do trabalho que está sendo feito. Meu Deus, eu quero apresentar também o dia 14, meu Deus, onde nós teremos aqui pela manhã a inauguração do Ministério de Intercessão Global, onde estará aqui a nossa querida irmã evangelista Maria Lorena, juntamente, meu Deus, com uma multidão de pessoas, para dar início a este ministério. Que o Senhor possa abençoar poderosamente, pois isto foi algo revelado pelo Senhor à diretoria, ao nosso querido pastor Davi Miranda Neto, e isso agora acontecerá, meu Deus. Sairá do papel

0: acontecerá, será implantado esse ministério, que o Senhor esteja à frente, usando, meu Deus, a nossa irmã Maria Lorena na intercessão por esta igreja, por esse ministério, também pela obra que esta igreja tem realizado no mundo inteiro, eu diria. Que o Senhor venha fortalecer esse ministério de oração, para que, meu Deus, avance cada vez mais e que a sua igreja venha ter interesse em buscar a sua presença. Pai, eu já clamo também para o culto principal das 15 horas, o culto festivo, Senhor, aonde nós estaremos todos juntos comemorando o nosso aniversário de 64 anos. Ah, meu Deus, de existência desse ministério. Que coisa linda, meu Deus. Aonde estará ministrando a sua palavra o presbítero Davi Miranda Neto. Usa ele, Senhor, mais que o Senhor já tem usado em suas mãos. Eu tenho certeza, meu Deus, que esse culto vai ficar marcado na história. Esses 64 anos da Igreja Deus e Amor, esse culto comemorativo, ficará registrado para a história, meu Deus. Porque o Senhor vai salvar vidas. O Senhor vai, meu Deus, resgatar pessoas. Tanto no dia 13 como no dia 14. Serão 2 dias de festa, meu Deus, com a sua presença aqui neste lugar. Onde vidas, ó Pai, que é, eu digo que é a melhor parte. É ver as vidas sendo resgatadas das prisões de Satanás. Senhor, eu tenho certeza que o reino dos céus estarão em festas nestes dias, porque o reino do Senhor receberão novos convertidos, novas pessoas que se renderão diante do teu Filho. Aleluia! Aleluia! E confessarão que Ele é Senhor para a glória do Deus Pai. Ó Deus! Esse momento a gente já está contando os dias, as horas, para vermos este acontecimento. Que o Senhor possa usar, meu Deus, todos que estarão à frente deste trabalho, palestrando, ministrando, adorando, que o Senhor venha usar. Usa, Senhor, a irmã Débora, usa, Senhor, a irmã evangelista Maria Lorena, usa, Senhor, o presbítero Davi Miranda Neto, usa, meu Deus, todos os cantores, levitas, da gravadora MC Music, que nestes dias, estarão te adorando, usa eles. Ah, Senhor, que a todo momento a gente possa ver lágrimas caindo dos rostos que aqui estarão, das pessoas que aqui estarão, que a gente possa ver lágrimas descendo no rosto das pessoas. Lágrimas, ó Deus, que significa transformação, arrependimento. Tudo isto queremos ver. Que o Teu Espírito Santo esteja presente, batizando vidas com o Espírito Santo. Aleluia! Distribuindo também os dons celestiais. Aleluia! Afinal, esta igreja é uma igreja que crê na ação do Espírito Santo. Esta igreja é uma igreja que crê no trabalhar do Espírito Santo. Esta igreja é uma igreja que crê no batismo do Espírito Santo. Essa igreja é uma igreja que crê nos dons celestiais. Nós cremos, ó Deus. Venha, meu Deus, usar os pastores desta igreja. Venha usar os presbíteros, os diáconos, os cooperadores, as nossas irmãs cooperadoras. Vem usar, meu Deus, as nossas crianças, os nossos jovens, os nossos adolescentes. Vem usar os nossos membros, ó Pai. Vem usar a membresia desta igreja. Ah, meu Deus, que esta igreja possa continuar crescendo, aleluia, porque ela começou tão pequenina, meu Deus, tão pequenininha, e olha o tamanho que ela está hoje. Isto é possível, aleluia, porque até aqui o Senhor tem nos sustentado. Pai, eu apresento também, meu Deus, a nossa diretoria deliberativa. Eu apresento a nossa querida irmã Eleni Miranda, a nossa presidente mundial. meu Deus, que tem incansavelmente trabalhado, também, meu Deus, se debruçado diante de Ti em oração, em clamor. Pai, que o Senhor esteja com as Suas mãos estendidas agora sobre ela, aonde ela estiver neste momento, que as Suas mãos o alcance, que ela seja renovada pelo Senhor, aleluia, renovando Suas forças, renovando, meu Deus, Sua saúde. Oramos por ela, meu Deus. Oramos também, ó Deus, pela nossa querida irmã Débora Miranda, nossa vice-presidente, que incansavelmente, juntamente, meu Deus, com a irmã Ireni, com o pastor Lorival, com o presbítero Davi Miranda Neto, tem lutado, meu Deus, por esse ministério, por esta igreja. Nós temos acompanhado, meu Deus, ó Senhor, as preocupações das Tuas servas. Nós temos visto, meu Deus, que o Senhor está presente, trabalhando na vida deles, trazendo novos projetos, trazendo, meu Deus, coisas novas para esta igreja proveniente de Ti, Senhor. Continua com as Suas mãos estendidas sobre eles, abençoando a irmã Débora com saúde, abençoando, meu Deus, com livramentos, Senhor, usando ainda mais a Tua serva em Tuas mãos. Senhor, abençoa o nosso querido pastor Lorival de Almeida. Senhor, venha restabelecer completamente a saúde do Teu servo, porque muito almejamos, ó Deus, em ver o Teu servo novamente fazendo o que mais gosta de fazer, que é ensinar, que é ministrar a Sua palavra. Para o Senhor tudo é possível. Que o Senhor esteja agora de mãos estendidas sobre ele, onde quer que esteja, meu Deus. Que o Senhor possa vir livrar e guardar a vida do Teu servo. Também, Senhor, o presbítero Davi Miranda Neto, alcança ele. Livra ele, meu Deus, do mal, guarda ele, a sua querida família, meu Deus. Abençoa os seus filhos, abençoa sua esposa. Que o Senhor possa usá-lo ainda mais neste ministério, os projetos. O Senhor tem falado com ele constantemente. Isso nós temos, ó Deus, presenciado, que o Senhor tem, meu Deus, usado ele poderosamente e falado também com ele. Continua usando, continua abençoando ele. Abençoa também, Senhor, a diretoria executiva, pastor Milton, pastor Antônio Osmar, pastor Marco Magno, pastor Gerry, pastor Fabrício. Senhor, abençoa a nossa querida irmã Maria Josefina. Meu Deus, abençoa a minha família também. Que o Senhor esteja sobre nós, ó Deus, dando orientações, nos orientando para prosseguirmos com esta grande obra, Senhor. Ó Deus Todo-Poderoso, queremos também, meu Deus, abençoar poderosamente a vida de todos, ó Pai, que o Senhor alcance, abençoe, em nome de Jesus. Amém e graças a Deus. Muito bem, vocês que estão nos acompanhando por esta live, chegou um momento especial, momento de recebermos o Senhor Jesus como o Senhor da nossa vida. Vamos lá? Você que quer aceitar a Jesus agora, você que quer reconciliar, é neste momento, é um momento muito importante para a sua vida. É um convite muito especial também, passar a ser filho de Deus. Vamos lá? Receber o Filho de Deus como o Senhor da sua vida? Aonde você estiver, ore comigo agora dizendo: Senhor Jesus, neste momento, eu estou te aceitando, eu estou me reconciliando, perdoa os meus pecados, perdoa as minhas falhas, as minhas transgressões, e escreve o meu nome no livro da vida e sela com o teu sangue para o grande dia do arrebatamento. Amém. Que Deus abençoe. Você agora passou a fazer parte da Igreja Deus é Amor, que completará 64 anos nos dias 13 e 14 de junho. Deus abençoe vocês. Nós temos toda uma equipe preparada para receber você e orientar você em tudo o que você necessitar. Que Deus abençoe. Estamos encerrando por aqui, Rose. Chegamos ao fim, infelizmente, né? Chegamos ao fim, mas a programação continue. Fique aí com a programação da Rádio Deus e Amor e você será muito bem assistido a madrugada toda. Deus abençoe a todos. Eu fico por aqui. Sou seu irmão em Cristo, presbítero Wilson Siqueira, e também junto comigo,
1: Rose Siqueira.
0: Fiquem com Deus. Muito obrigado também à nossa equipe técnica. Deus abençoe e até uma próxima, se Deus quiser.
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0: 0 horas e 43 minutos, ou melhor, 0 horas e 53 minutos aqui em São Paulo. Muito boa noite, você está no programa A Voz da Libertação. E esse quem fala com você é o seu irmão em Cristo, Diácono Douglas Almeida. É, eu já quero compartilhar com você, querido ouvinte, um convite muito mais do que especial, porque estamos na grande preparação para os 64 anos da Igreja Pentecostal Deus e Amor. É isso mesmo, vamos comemorar 64 anos de fundação da Igreja Deus e Amor, e vai ser uma festa marcada pelo poder e também pela glória de Deus. Deus, uma vez mais, vai se fazer presente em nosso meio, operando grandes maravilhas, operando grandes sinais, e já estamos numa preparação. É isso mesmo, uma preparação de oração, uma preparação de jejum. Desde alguns dias atrás, estamos nesse propósito de 21 dias de clamor que antecedem os 64 anos da nossa igreja. Deus já tem dado sinais que está recebendo esse propósito de oração e também jejum, e vai manifestar o seu poder, trazendo salvação de almas, libertações de vidas, é o impacto do poder e também da glória de Deus. Igreja Deus e Amor, uma igreja firmada na rocha. Então, coloque na sua agenda aí os dias de celebração que vai acontecer aqui no Templo da Glória de Deus. Dias 13 e também 14 de junho. No dia 13 será um sábado e a nossa irmã cantora Débora Miranda, ela vai ser o instrumento de Deus, trazendo uma palavra ao coração de todos que comparecerem, principalmente das mulheres de Deus, as mulheres de fé. É, será uma manhã de consagração, onde todas as mulheres de fé, em um só propósito, estará presente em uma manhã de consagração, de jejum e de muita palavra e busca pela presença do Senhor, o nosso Deus. Então, dia 13 de junho, às 10 da manhã, cantora Débora Miranda, pregando a palavra, louvando o nome do Senhor, com o tema Raízes na Rocha, uma mulher firmada em Cristo, não se abala com os ventos da vida. E no dia 14, é a festa, é a grande celebração oficial, onde, a partir das 14 horas, um culto especial em comemoração dos 64 anos da Igreja Deus de Amor, com o tema Uma Igreja Firmada na Rocha, com a participação de todos os nossos pastores, não só aqui de São Paulo, como também caravanas com os nossos pastores, com a nossa membresia, vindos de todas as partes do Brasil, é isso mesmo, das nossas sedes estaduais, das nossas sedes setoriais, e vai ser uma festa muito linda, marcada pela presença do Espírito Santo de Deus. Então você não pode faltar. Presença confirmada dos nossos pastores, da nossa diretoria deliberativa, executiva, dos cantores da gravadora MC Music e, é claro, as caravanas de todas as partes do nosso Brasil. Então você não pode faltar, você é o nosso convidado. Coloque na sua agenda, esteja conosco dia 13 e dia 14 de junho, aqui na Igreja Deus é Amor.
1: Pai, Senhor, que é a irmã Sueli de Praia Grande, quero parabenizar a Igreja Pentecostal Deus e Amor. Eu já estou na igreja há 30 anos, só que tenho 23 anos que eu me batizei. Muito feliz com Jesus e o ministério da Igreja Pentecostal Deus e Amor. Que Deus abençoe.
2: Fala aqui de Santo Amaro, São Paulo. Meu nome é Valtuíris Cruz. Parabéns, Igreja Pentecostal, Deus e amor. Glória ao Pai, glória ao Filho e glória ao Espírito Santo de Deus. Deus abençoe a todos os ouvintes desse programa A Voz da Libertação. E parabéns a toda a membresia, presidente, irmã Irene Miranda, toda a diretoria. Parabéns, IPDA.
3: Quero parabenizar a Igreja Deus e Amor. Foi aonde eu aprendi a como servir a Deus no ano de 83. Parabéns, Igreja Deus e Amor.
4: Aqui é irmão Sebastião, cooperador aqui de Sobradinho, Brasília, Distrito Federal. Parabéns aí à igreja. Em nome de Jesus, que Deus abençoe a todos, todos os ouvintes dessa rádio maravilhosa que traga a programação ao nosso coração todo dia.
5: Que Deus abençoe esta igreja que está aniversariando. Que Deus abençoe grandemente a todos. Aqui quem fala é Severino, na cidade de Atibaia.
6: Jesus te ama.
0: Zero horas e 59 minutos em São Paulo. É, querido ouvinte, eu não sei você, mas eu estou ansioso para essa festa que eu tenho a certeza vai ficar marcada em nossos corações. Será um momento ímpar, onde nós vamos desfrutar da comunhão uns com os outros, rever aqueles irmãos que já faz tempo que a gente não se vê, não é mesmo? Você vai ter essa oportunidade de reencontrar amigos, irmãos na fé, e vai ter aquele momento especial de comunhão, não só uns com os outros, como também com Jesus Cristo. Afinal, Ele é o centro da festa. É para Ele. Tudo é para Ele, porque Ele é digno de receber toda a honra, toda a glória e também todo louvor. Então, você não pode faltar. Nós te aguardamos aqui na Avenida Prefeito Passos, número 10, bairro da Liberdade. É isso mesmo, coração da capital paulista. Esse é o endereço da sua vitória. Uma hora em ponto, horário de Brasília. E agora nós vamos para a identificação das nossas emissoras. E logo após, eu volto com você já no programa Madrugada do Socorro de Deus.
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10: Uma hora e dois minutos.
11: Meu nome é Rubens Aniceto dos Santos, moro no Jardim São Noberto. O testemunho que eu tenho a contar aqui hoje é que fui viciado no crack durante 5 anos, vendi tudo que eu tinha, minha mãe tinha uma casa, eu destruí, praticamente, realmente, é verdade, ouvintes, é um testemunho verídico. E hoje em dia quem me vê até fala que não é verdade, porque vê a transformação e olha para mim e fala que eu jamais usei o crack. Mas quem me conheceu no passado sabe muito bem. Foi uma vida muito triste, muito sofrida. Fiz as pessoas que mais me amava sofrer muito. Minha mãe sofreu muito. Perdi uma casa completamente. Olha, eu quero dizer que minha mãe, ela sempre falava: Deus vai salvar meu filho. Deus vai transformar meu filho. Olha, até dentro do meu lar, eu usando crack uma vez, eu e um jovem, quando de repente a gente naquela noia das drogas, de repente veio algumas pessoas subindo o quintal, eu não sabia quem era, era um lugar sombrio. De repente aconteceu que algumas pessoas estavam procurando a gente para matar e a gente nem sabia o que estava acontecendo, porque o motivo é o que acontece no mundo. Muitas vezes a pessoa acaba morrendo sem saber o que fez. A gente aprontava muito, então estava sendo perseguido. Naquele instante, os rapazes entraram dentro de casa, mataram um amigo meu, mataram. Foi muito triste, porque no momento daquela confusão eu consegui sair correndo. Por um lado, ele infelizmente correu, se trancou dentro de casa e invadiram a casa e mataram o meu amigo. E foi nesse exato momento, com o decorrer dos dias, eu reconheci verdadeiramente que não tinha outro caminho, que o caminho verdadeiramente era o nosso Senhor Jesus Cristo. Então aceitei o Senhor Jesus e ele fez uma grande transformação na minha vida. Ele mudou a minha vida, ele também vai transformar a sua vida. Você que está sofrendo, você que está aí no leito de dor, você que se encontra numa situação difícil, achando que o seu filho não tem solução para ele, eu quero dizer, tem solução sim. Jesus vai entrar na sua causa, Jesus vai transformar a sua vida, Jesus vai purificar essa pessoa que está no leito, Jesus vai transformar. Pode acreditar, Jesus é o mesmo ontem, hoje e eternamente. Deus fez uma transformação na minha vida, me libertou do crack, das drogas, me libertou do mundo. Hoje, graças a Deus, sirvo a Deus, dou glória a Deus, sou uma pessoa feliz e já não ando mais como andava no mundo. Para a glória de Deus, meu nome é Rubens Anícito dos Santos, moro no Jardim São Norberto. Esse é o meu testemunho de bênção, para a glória do Senhor Jesus.

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1: Uma hora e seis minutos.

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2: 1:12 em São Paulo. É isso mesmo, 1:12, horário de Brasília. Seja muito bem-vindo, seja muito bem-vinda. É, você que está na audiência, esse quem tem o prazer de vos falar é o seu irmão em Cristo, Diácono Douglas Almeida, e eu vou com você até às 5 horas da manhã, e eu não estou sozinho, eu estou acompanhado do meu amigo, o operador, nosso irmão Hamilton, e juntos nós vamos com você até às 5 horas da manhã, lembrando que esse é um órgão oficial das nossas igrejas Pentecostal Deus de Amor, cuja responsabilidade está sobre a vida da nossa irmã presidente mundial Irene Miranda, e também a nossa irmã vice-presidente mundial Débora Miranda, pastor Lorival de Almeida, presbítero Davi Miranda Neto e toda a nossa diretoria. Eu já quero compartilhar com você, querido ouvinte, os nossos canais de comunicação, lembrando que eu estou aqui para te atender. Você que está sofrendo por algum tipo de situação, você que está acometido pela ansiedade, pela depressão, eu quero orar por você. Você que tem visto vultos, tem tido perturbações, não tem conseguido dormir, é por você que eu quero orar, quero te atender. Então, anote os telefones ao qual você pode ligar para cá, nosso estúdio C, estamos prontos para te atender. Anote, DDD 11-3208-2790, repetindo, DDD 11-3208-2790, ou DDD 11-3208-2743, DDD 11-3208-2743. E você também pode mandar a sua mensagem através do nosso WhatsApp. Anote, DDD 11-98292-3392, repetindo, DDD 11-98292-3392, é o nosso WhatsApp. Já temos ouvinte na linha. Alô!
3: Alô!
2: Alô, a paz do Senhor Jesus, bom dia, com quem eu falo?
3: A paz do Senhor.
2: Amém.
3: A Vera Lúcia?
2: Irmã Vera Lúcia, a senhora fala de onde?
3: De Itapetininga.
2: Itapetininga, seja bem-vinda, irmã Vera Lúcia. Como que eu posso ajudar a senhora? Amém.
3: Pastor, eu gostaria de pedir oração para Deus entrar com justiça em favor da minha vida, porque é muita obra de fofoca.
2: Muita fofoca, a senhora é vítima de muita fofoca.
3: Fofoca, maldição, roga minha própria morte. Pessoas inimigas mesmo, lutadas pelo próprio Satanás.
2: Sim,
3: então,
2: sim,
3: essas pessoas, elas trazem muita influência terrível para a minha vida. Eu sinto um mal-estar terrível, uma influência que parece que aquilo vai prejudicar o meu psicológico, o meu coração, tudo.
2: Sim, irmã Vera Lúcia, já anotei aqui o seu pedido de oração. Nós vamos orar sim por justiça.
3: Por mim agora, se possível.
2: Agora, feche seus olhos.
3: Para Deus repreender esse mal-estar terrível.
2: Feche seus olhos, vamos falar com Deus.
3: Amém.
2: Senhor nosso Deus e nosso Pai, eu quero nesse momento orar pela vida da irmã Vera Lúcia. Ela, ó Pai, que está sendo bombardeada constantemente, ó Deus, por setas malignas, sim, obras de inveja, obras que têm sido lançadas contra a vida dela, querendo trazer maldições. Mas em nome de Jesus, eu repreendo toda seta. Eu repreendo toda maldição, toda obra, ó Deus, maligna, lançada contra a vida da irmã Vera Lúcia. Que nesse momento ela receba

0: era algum doente, quando a gente está um pouco fraco, a gente precisa chamar o pastor para orar, né?
1: É verdade, toda ajuda, quando é de Deus, é bem-vinda, não é mesmo?
0: Sim, porque eu ultimamente não ando muito bem devido a essas setas, né? É muita fofoca, próprio parente, né? Então eles me odeiam. Então eu só tenho meu filho, inclusive eu gostaria que o pastor orasse pelo meu filho também.
1: Qual o nome dele?
0: É o Lucas, ele está aqui perfeito, se o pastor puder orar por ele.
1: Samuel.
0: Oi?
1: Ivan Lucas.
0: Eu vou passar para ele, pastor.
1: Tudo bem.
0: Pode ser?
1: Pode.
0: Ivan? Vem, tio. Pode orar para ele.
1: Alô?
2: A paz do Senhor, pastor.
1: Paz do Senhor, irmão Ivan Lucas, tudo bem?
2: Isso.
1: Vamos orar?
2: Vamos orar, pastor, em nome do Senhor Jesus.
1: Senhor Deus e Pai, eu quero orar também pela vida do irmão Ivan Lucas. Ele, ó Pai, que também tem sido vítima dessas setas, desses dardos inflamáveis do adversário. Nesse momento eu peço no nome de Jesus que todo mal, que toda seta, que todo dardo inflamável do adversário seja repreendido agora em nome de Jesus. Obra maligna, saia da vida dele. Obra maligna, saia da casa dele. Confirma o milagre em nome de Jesus. Amém.
2: Amém, pastor. Deus abençoe pela oração, pastor.
1: A nossa vida, meu querido, conte sempre com as nossas orações. A vitória, ela não é só sua, a vitória é nossa em nome de Jesus.
2: Glória a Deus. Deus abençoe, pastor, pela oração. Que Deus abençoe muito a vida do pastor.
1: Amém, amém. Estamos aqui para isso. Deus abençoe, irmã Vera Lúcia. Deus abençoe a sua casa, a sua família, a vida do Ivan Lucas e toda a sua casa. Em nome de Jesus, eu creio que Deus, ele já confirmou a bênção e a vitória sobre a vida de vocês. E o nome do Senhor, ele será glorificado. 1:20 em São Paulo. Nós vamos agora para o quadro. É o quadro Pão Diário com o nosso irmão pastor Lorival de Almeida. E ele vem trazendo um tema muito interessante. Ele vem falando sobre a cruz do Calvário. Essa cruz que é o símbolo máximo do cristianismo, porque nos faz lembrar do nosso Cristo que morreu pelos nossos pecados. Então, preste bastante atenção nessa mensagem e eu já volto com você.
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5: É o Deus da salvação que faz obras grandes, prezado ouvinte. Não é para exaltar a igreja. Muita gente acha que é por causa... Não, é por minha causa, eu sou, eu não, não, não. É Deus quem faz. Deus está interessado em você. Deus está interessado no seu bem-estar. Mas Deus está interessado na sua alma, na sua salvação. Às vezes, ouvintes, nós... Eu tenho batido um pouco nessa tecla, né? Mas nós temos que fazer exalar a nossa frustração quando as pessoas, infelizmente, passam a adotar uma sistemática de pregação, deixando de lado a cruz. Jesus fala, quer me seguir? Renuncia-se a si mesmo e tome a sua cruz. Tome a cruz de cada dia. Ah, e muitas pessoas têm renunciado à cruz. Muitas pessoas têm trocado a cruz por tantas coisas. Ah, expressões vazias, trocando a cruz pela chavinha, pela estrela de Davi, voar nas asas do Espírito. Tem até um hino aí que fala que o rio que salva, né? A salvação agora é a salvação do refugiado, o mar que salva. Atravessou o mar, atravessou o rio, atravessou o Rio Grande. Acho que já está salvo. Não é assim, não. Salvação aquática. Infelizmente, ouvintes, a pregação tem mudado. E muitas pessoas estão, infelizmente, envolvidas nas questões do trono do crente só aqui na terra. Riquezas, vida sem problemas, não sofra mais.

0: saúde plena, vida, como é que é, regalada. Agora, o negue-se a si mesmo e tome a sua cruz de cada dia, está ficando cada vez mais distante. Lucas 9:23. Aliás, se você tomar a sua cruz de cada dia e de repente algum dia a cruz começar a ralar o seu ombro, alguém pode até dizer que você está em desgraça, está em pecado. Isso é maldição. Sendo que Jesus foi quem orientou, quem mostrou a sistemática. É claro que nós podemos ter todas as coisas boas, e eu sempre digo isso aqui. Mas a verdade é que a cruz é ofensiva ao pecador. Porque a cruz, ela claramente mostra que os nossos esforços nada valem para a salvação e que a nossa virtude não nos justifica diante de Deus. Nós não podemos nos apresentar diante do Senhor achando que somos alguma coisa, estamos sendo salvos por nossas próprias atitudes ou abençoados pela nossa própria obediência ou bondade. A cruz diz o que nós somos sem meias palavras. E não me veio com essa história, irmão Leoto, falando da cruz, não está falando de Cristo, pelo amor de Deus, né? Vou acordar. Não tem que justificar nada para você que está buscando achar pelo em ovo, né? A cruz declara que nós somos pecadores e que precisamos do perdão que vem do processo da cruz. Ou seja, a morte de Jesus Cristo na cruz do Calvário. A gente tem visto tanto movimento, que às vezes quer isentar as pessoas, afastar as pessoas da cruz. Não só do carregar a cruz, mas do sacrifício da cruz. E muitas pessoas têm perdido o fascínio, têm perdido a reflexão sobre ela. E muitas pessoas, infelizmente, têm apagado da sua memória qualquer coisa que seja reflexo de uma vida correta, bíblica, ordenada. Porque às vezes tem um ralo aqui, às vezes tem um joelho dobrado ali, uma feridinha aqui. Olha, ouvinte, sem a cruz a igreja não existe. A nossa redenção, ela aconteceu na cruz. Se você verificar Apocalipse 5:9, e eles cantavam um cântico novo. Tu és digno de receber o livro e de abrir os seus selos, pois foste morto e com o teu sangue compraste para Deus gente de toda tribo, língua, povo e nação. Com toda certeza, nós somos um povo formado pelo sangue que foi vertido na cruz do Calvário, o sangue de Jesus Cristo. A cruz de Cristo, ela declara a falência dos homens, mas também o poder de Deus, pois a mensagem da cruz é loucura para os que perecem, mas para nós que somos salvos é o poder de Deus, 1 Coríntios. Para o mundo em trevas, a cruz não faz sentido, mas foi ela que Deus escolheu, ou o processo dela que Deus escolheu e que o Filho aceitou. É nela que o Salvador oferece perdão aos pecadores. Pregação que não passa por Cristo, que não passa pela sua cruz, e não, eu diria, se detém também na nossa que temos de carregar, certamente não faz brilhar o projeto de Deus. Pregação que não exalta a cruz de Cristo, cultos que não se fala do carregar a cruz, cantos que não se avultam a cruz em nosso coração, são cultos que falharam. É tão triste, né? Nós vemos que, infelizmente, hoje as pessoas acham que Deus, que servir a Deus, que a salvação é só o oferecer, o receber. Quando você fala de carregar a sua cruz, meu Deus, Deus me livre. Quando você fala da cruz de Cristo, na nossa aceitação e renúncias, Deus me livre. 1 Coríntios, a Bíblia fala, né? Mas nós pregamos o Cristo crucificado. Isso deveria estar impregnado na vida de cada pregador, na vida de cada igreja. Nós pregamos o Cristo crucificado, evidentemente que ressuscitou, não é essa a menor dúvida. Mas passou pelo processo da crucificação para que pudesse o plano de Deus ser cumprido. Os judeus queriam sinais, e existem cristãos com alma judia. Querem sinais a todo tempo, de todo jeito. Os sinais podem acontecer, Deus faz sinais, faz maravilhas. Mas não é só isso, minha gente. Não é só isso. Os gregos queriam sabedoria. Hoje é a mesma coisa. Muitas pessoas hoje querem apenas e tão somente, eu diria, um cristianismo, se for intelectualizado, eu diria, acabando de uma vez por todas com o pobre coitado e letrado e coisas dessa natureza. Há cristãos com alma grega, que só querem filosofar. Agora Deus, ele propõe a cruz, não há outro plano, é a cruz. A cruz simboliza o que é verdadeiro, a linha vertical na direção de Deus, a horizontal na direção dos homens, como eu gosto de falar isso. Graças ao sacrifício de Cristo na cruz e ao nosso entendimento também de negarmos a nós mesmos e tomar a nossa cruz de cada dia, podemos, é claro, através do sacrifício de Cristo na cruz, podemos nos relacionar bem com Deus e com os homens. Mas não posso deixar de falar de carregarmos a nossa cruz de cada dia. Então, olha, ouvinte, que não se apague de forma alguma o sacrifício de Cristo na cruz, a cruz de Cristo, que ela não seja deletada, termo moderno, né, da nossa mente e do nosso coração. E que nós, de forma alguma também, nos esqueçamos de que, para seguir a Cristo, devemos negar a nós mesmos e tomar a nossa cruz de cada dia. Não é que nós vamos para o Calvário, não é que seremos, não seremos, eu diria, não, pregados, mas nós vamos sim. Tudo que representar tomar a cruz de cada dia, nós vamos sim passar por isso, porque é basicamente um ensinamento do Cristo. Ele é a nossa glória, somos o povo da cruz. Quanto a mim, que eu jamais me glorie, a não ser na cruz do nosso Senhor Jesus Cristo. É Paulo falando aos Gálatas, capítulo 6, versículo 14. Só para apagar qualquer tipo de resquício de pessoas que possam tentar trazer essa palavra para o sentido idolátrico da cruz, que não é. Estou falando da cruz de Cristo, a cruz que Paulo está dizendo. Quanto a mim, que eu jamais me glorie em outra coisa, a não ser na cruz do nosso Senhor e Salvador Jesus Cristo.
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0: Nós adoramos o teu nome, Senhor, porque o Senhor é digno, porque o Senhor é único. Aleluia.
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3: 1:34 em São Paulo, 1:34, horário de Brasília. E você que ainda não mandou a sua mensagem, o seu pedido de oração, ainda dá tempo. Lembrando que daqui a pouquinho, às 2 da manhã, nós vamos estar em oração. E eu quero interceder pela sua vida, pela sua casa, pelas suas demandas, para que Deus, pela sua infinita graça, uma vez mais opere maravilhas. Porque quando você é abençoado, querido ouvinte, nós nos alegramos. Como diz a Escritura, chorai com os que choram e alegrai-vos com aqueles que se alegram. Então, a sua vitória é a nossa vitória e assim a gente vai caminhando na presença de Deus. Faça como a nossa ouvinte Mariana Souza, que está dizendo: boa noite, a paz do Senhor Jesus Cristo. Me chamo Mariana, sou obreira da casa do Senhor, moro na cidade de Belém do Pará e gostaria de pedir oração pela minha mãe, América, que está internada há quase 15 dias. Ela vai passar por cirurgia do coração na segunda-feira e desde já eu agradeço. Ore também pela família de cada um dos irmãos que estão na sintonia do programa A Voz da Libertação. E tem algumas vidas que precisam também de libertação, pois estão na dependência, estão na dependência das drogas ilícitas. Ore pela vida do Elielson, pela vida da Cristiane, pela vida do Rogério, do Paulo, do Sebastião e também do Henrique. Deus abençoe, querida ouvinte Mariana. Nós vamos orar sim pela sua vida, pela vida da sua mamãe e pela vida de cada uma dessas pessoas que precisam da libertação. Nosso Jesus é um Deus que opera perto, opera também longe. Ele conhece a nossa necessidade, mas é claro, Ele quer nos ver pedindo, clamando, buscando a presença dEle. E quando nós fazemos isso, nós alcançamos o grande milagre. Nosso ouvinte Humberto Barbosa está dizendo: a paz do Senhor Jesus, que Deus abençoe. Gostaria de pedir oração pela minha vida, pois eu estou enfermo, sentindo muita queimação no estômago. E eu peço oração para que Deus venha me curar. Meu nome é Humberto, falo aqui de Salvador, Bahia. Deus abençoe, querido ouvinte Humberto. Nós vamos orar sim, querido, pela sua vida. E eu creio na cura, eu creio na restauração, eu creio no milagre. Já temos ouvinte na linha. Alô? Alô?
4: Alô?
3: Alô, a paz do Senhor Jesus. Bom dia, com quem eu falo?
4: A paz do Senhor Jesus, com a irmã Ivone aqui de Curitiba.
3: Irmã Ivone, seja bem-vinda, irmã Ivone. Deus abençoe o povo de Curitiba. Conte a bênção, ou se a irmã vai pedir oração, fica à vontade.
4: Viu, pastor? Eu queria que eu fizesse o favor de orar por mim. Eu já faz um ano quase que eu estou lidando com a coluna, ela é de disco, tudo, sabe? Eu não tenho quase dormido na madrugada. Ai, meu Jesus.
3: Muitas dores, né, irmã?
4: Oi?
3: Muitas dores, né?
4: Nossa, eu tomei um remédio ontem, me fez mal, eu tive que largar um remédio muito forte. Ai, pastor, eu tô só Jesus. Ele já me prometeu que vai me curar, mas por enquanto, né, eu tô aguardando no meu Deus, né?
3: Não, vamos orar sim. E há um tempo para todas as coisas, né? A Bíblia diz que todas as coisas cooperam para o bem daqueles que amam ao Senhor. Eu creio que essa enfermidade aí, de alguma maneira, vai cooperar para que o nome do Senhor seja glorificado.
4: Seja glorificado. Eu até quero daí ligar para lá, sabe, para testemunhar, né?
3: Sim, sim.
4: É. E se o pastor quisesse orar por mim agora, eu aceitaria também, sabe? Ou orar depois.
3: Vamos orar, vamos orar. Eita, caiu. Mas já está anotadinho aqui, irmã Ivone. Daqui a pouquinho nós vamos sim interceder pela sua vida. Nós vamos colocar diante da presença do Senhor. Eu tenho a certeza que a cura, ela vai se manifestar em nome de Jesus. Já temos mais uma ligação. Alô?
5: Alô?
3: Alô, a paz do Senhor Jesus, com quem eu falo?
5: Pai do Senhor, eu sou a irmã Aparecida de Dourados, Mato Grosso do Sul.
3: Irmã Aparecida de Dourados, bom dia, tudo bem com a senhora?
5: Ah, irmã, não está muito bem, não. Tenho problema de saúde, tenho diabetes, eu estou com diabetes muito descontrolado.
3: Diabetes descontrolado?
5: Problema do estômago faz dia. Quando ontem eu fui no posto, né? Daí depois eu fui tomar vacina na gripe ontem. Quando eu cheguei, 4 horas da tarde, começou tipo uma palpitação no meu coração. E a palpitação do meu coração durou 10 minutos, aí parou. Então, eu falei a noite inteira, dando aquela palpitação e parando, dando aquela palpitação e parando. Hoje também, deu várias vezes as palpitações no meu coração. Era que melhor, depois ataca essa palpitação no meu coração.
3: Vamos orar pela vida da senhora.
5: Por favor, pra Deus. É fazer um milagre na minha vida. Meu nome agora é Aparecida Teixeira dos Santos.
3: Aparecida Teixeira dos Santos. Está anotadinho aqui.
5: É. Para toda a minha família, meus netos, minha filha, minha neta Rosa Cleide, meus três filhinhos dela, Pedro, Afonso e Ana. Minha filha Rosa Cleide, meu filho Domar.
3: Pronto, está anotadinho aqui. Daqui a pouquinho, às 2 horas da manhã, nós vamos entrar em oração.
5: Oração para mim agora. Põe seu nome na oração.
3: Amém. Vamos orar. Senhor, Senhor nosso Deus e nosso Pai, eis aí a vida da nossa ouvinte Aparecida, que está lá na cidade de Dourados. Quero orar por ela, pedindo que o Senhor restaure, ó Pai, a saúde dela de uma maneira perfeita. Sim, vai colocando tudo aquilo que está fora do lugar em seus devidos lugares, abençoando o organismo, abençoando o psicológico, abençoando toda a estrutura física da tua filha. Abençoa o lar, abençoa a família e confirma um milagre na vida e na casa da nossa querida irmã Aparecida, em nome de Jesus.
5: Amém? Amém?
3: Eu creio na sua bênção, irmã Aparecida, daqui a pouquinho.
5: Eu também creio, depois eu vou ligar e vou contar um minuto.
3: Em nome de Jesus, eu creio. Eu creio.
5: Deus abençoe todos vocês aí da rádio.
3: Amém, a senhora também. Obrigado pela ligação. Deus abençoe. É, querido ouvinte, Deus está operando nesta madrugada. Eu creio pela fé que Deus está fazendo maravilhas. E pessoas vão ligar, vão testificar, como a nossa irmã Aparecida, ela declarou pela fé que ela crê que ela vai contar a bênção. Já temos mais ouvinte na linha. Alô?
6: Alô?
3: A paz do Senhor Jesus, bom dia.
6: Bom dia, pastor.
3: Amém. Com quem eu falo?
6: Solange de Jaguariúna, irmã Solange.
3: Irmã Solange de Jaguariúna, seja bem-vinda, irmã Solange.
6: Amém.
3: O que a senhora precisa? Quer deixar o nome para oração?
6: É, eu queria deixar meu nome para oração, a minha família... É, e gostaria que o pastor tivesse uma palavra para mim.
3: Vamos orar aqui agora. Senhor Deus e Pai, eis aí a tua filha. Se o Senhor, nesta madrugada, ó Pai, puder falar, ó Deus, de uma maneira ainda mais clara e objetiva ao coração da tua filha, que nesse momento, ó Pai, o teu nome venha a ser uma vez mais glorificado pela vida e pela misericórdia do Senhor, eu te peço, ó Pai, tão somente pela fé, confirma a vitória em nome de Jesus.
6: Amém.
3: Amém. Irmã,
6: oi.
3: Eu creio que o Senhor está nos dando a direção para a irmã meditar lá em 1 Samuel, capítulo de número 6. Amém?
6: Tá certo.
3: Medita lá, nós estamos ao vivo, o seu nome já está aqui, no caderno da oração. Daqui a pouquinho, às 2 horas da manhã, nós vamos interceder pela senhora, pela sua família, em nome de Jesus.
6: Amém.
3: Eu creio que a senhora vai contar a bênção, porque Jesus é fiel. Amém. Deus abençoe. Obrigado pela ligação. Obrigado pelo carinho aí, em nome de Jesus.
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3: 1h44 em São Paulo, 1h44. Lembrando que daqui a pouquinho, às 2 horas da manhã, nós vamos entrar em oração. Se eu fosse você, eu já preparava aí aquele espaço onde você vai ter aquela liberdade de estar diante da presença de Deus, buscando a presença, a face do nosso Deus, porque será um momento ímpar, será um momento de muita comunhão. Já temos ouvinte na linha. Alô? Alô?
7: Oh.
3: A paz do Senhor Jesus, bom dia.
7: Bom dia.
3: Com quem eu falo?
7: Aqui é a Carmela Lourdes, de Curitiba.
3: Não entendi, desculpa.
7: Marlourdes, de Curitiba.
3: Marlourdes, se a senhora puder abaixar um pouquinho o som, tá dando microfonia? Me ouvir só pelo telefone?
7: Tá bom. Uhum, abaixei.
3: Pronto, melhorou. Marlourdes, é isso?
7: Lourdes.
3: Lourdes, irmã Lourdes, a paz do Senhor, irmã Lourdes. Curitiba,
7: paz,
3: né?
7: Senhor. Eu queria pedir oração a favor do meu irmão, que ele quebrou, caiu 2 vezes e machucou no mesmo lugar no ombro.
3: Qual que é o nome dele?
7: Tá com 4 tendões arrebentados do ombro, e faz uns 15 dias. E daí ele está aguardando o médico atendendo, para agora não entender, ele está sofrendo muita dor.
3: Eu imagino, né? Ossos quebrados dói mesmo. Qual que é o nome dele?
7: É Dirceu.
3: Dirceu. Quem mais?
7: E também peço oração para mim e minha família. Meu filho, Jaqueline, e o meu filho, Júlio César, e família.
3: Pronto, tá anotadinho aqui. Jaqueline e o filho,
7: E também eu quero pedir oração para uma Maria, né, e família que perdeu hoje, eu não ouvi muitos anos na Igreja do Amor servindo o Senhor. E hoje o Senhor recolheu isso. Eu peço oração por ele, pela família.
3: Meus sentimentos, a irmã Maria aí, tá bom? Vamos orar sim pela vida dela, pela sua casa também, em nome de Jesus. Que Deus, ele venha confortar, né, o coração de todos os familiares.
7: O coração deles, né? É uma família muito unida, nossa.
3: Vamos orar.
7: Mas ele já estava doente, fazia dias. Daí o Senhor recolheu.
3: Sim, sim. Há um tempo, né? Determinado para todas as coisas.
7: Na obra de Deus, né? Os irmãos muito dedicados.
3: Importante que já está nos braços do Pai. Nós temos essa certeza, não
7: é mesmo? É verdade.
3: Mas está anotadinho aqui, irmã Lourdes. Daqui a pouquinho, às 2 horas da manhã, nós vamos orar. Se possível for, ore juntamente conosco, viu? Deus
7: então,
3: vai confirmar
7: bom.
3: A bênção.
7: Deus abençoe, irmão.
3: Amém. Deus abençoe, irmã Lourdes. Fica na paz do Senhor Jesus.
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3: 1h48 em São Paulo. Um pouco mais aí de 12 minutos nos separam daquele momento de oração. Já tem bastante pedido de oração aqui. Mas você que ainda não mandou o seu pedido, ainda dá tempo. Manda o seu pedido, porque daqui a pouquinho nós vamos colocar diante da presença do Senhor. Nosso ouvinte Alexandre está dizendo: a paz do Senhor Jesus. Moro aqui no interior de Goiás, Itumbiara. E eu quero pedir oração pela minha vida, para que Deus venha abençoar, trazendo saúde perfeita. Eu estou também com uma perícia médica lá em Minas Gerais, marcada para o dia 1º de junho, e eu peço que orem por essa causa. Deus abençoe, querido irmão Alexandre. Eu creio que já deu tudo certo. Em nome de Jesus, a vitória, ela virá, porque esse Jesus é fiel e verdadeiro. Nosso querido ouvinte está dizendo: a paz do Senhor, pastor, bom dia. Deus abençoe, querido irmão, bom dia. Nosso irmão não se identificou, mas bom dia. É um excelente dia, um domingo marcado pela graça e pela misericórdia do nosso Deus. Nosso querido ouvinte está dizendo: a paz do Senhor Jesus, pastor. Aqui quem fala é a irmã Ivani, de Uberlândia. E eu quero pedir oração em meu favor e também em favor da minha família. Deus abençoe, irmã Ivani. Nós vamos orar sim por você, pela sua família. Será um imenso prazer e eu creio na grande vitória. Nosso ouvinte Robson Ferreira está dizendo: bom dia, a paz do Senhor Jesus. Eu me chamo Elisângela. Ó, é a irmã Elisângela. Está na descrição aqui, Robson, mas quem está falando é a Elisângela Martins. E eu quero pedir oração. Eu falo aqui de Linhares, no Espírito Santo. Eu peço oração, pois estou muito dolorida, muitas dores nas costelas, nos rins e até mesmo infecção de urina. E eu peço oração, porque meu corpo está fraco, desanimado. Mas eu creio, querida irmã Elisângela, na sua vitória. É claro que nós vamos orar e Deus, pela sua graça, vai manifestar o poder, a cura divina em nome de Jesus. A senhora vai contar a bênção, que essas dores desapareceram em nome de Jesus, porque esse Deus é fiel, esse Deus é verdadeiro e, operando ele, quem impedirá? Nosso ouvinte Marcos está dizendo: quero pedir oração para que Deus venha repreender enfermidades no sangue. Amém, irmão Marcos. A vitória é sua em nome de Jesus e o nome do Senhor, ele é glorificado. Nosso ouvinte está dizendo: bom dia, sou a Ilma de Caxias e eu quero pedir oração pela vida do Samuel, que tem 14 anos e está envolvido em vícios de drogas. Peço libertação também para o Márcio e também pela vida do Daniel. E oração pela minha saúde, pois estou enferma com diabetes muito alto. Orem pela minha vida. Amém, irmã Ilma. Em nome de Jesus, a vitória é sua, a vitória é da sua família. Deus é misericordioso, é poderoso também para operar o grande milagre. Nossa ouvinte Nádia está dizendo: quero pedir oração pela minha família, em especial pelo meu pai João Batista Rios, pois realizou uma biópsia, mas eu creio que Deus está na frente. Eu me chamo Nadia Rios e moro aqui em São Gonçalo do Amarante, Ceará, e peço oração por libertação. Deus abençoe, irmã Nádia. A vitória é sua, a vitória é da sua casa, em nome de Jesus. 1:52, nós vamos agora para o quadro Família em Foco. Vem aí o nosso irmão presbítero Jessé Ávila, e ele vem trazendo o tema: carência afetiva. Pegue papel, pegue caneta, faça as suas anotações, porque através desse quadro a sua família é abençoada.
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10: Olá, seja muito bem-vindo a mais um episódio do Família em Foco, um espaço dedicado a reflexões sobre relacionamentos, convivência e bem-estar familiar. Aqui falamos de temas que podem transformar o dia a dia da sua casa, sempre com base em estudos, mas de um jeito simples e prático. Você sabia que pessoas emocionalmente carentes tendem a interpretar pequenas rejeições com mais intensidade, ativando áreas cerebrais relacionadas à dor emocional? Por essas razões, hoje nós vamos falar sobre carência afetiva, um sentimento que pode gerar dependência emocional, insegurança e desgaste nos relacionamentos familiares e amorosos. A psicologia explica que a carência afetiva está ligada à necessidade excessiva de validação. Ao mesmo tempo, tem relação direta com aprovação emocional e atenção. Em muitos casos, ela se desenvolve a partir de experiências de abandono, rejeição ou ausência de vínculos saudáveis na infância. Estudos mostram que pessoas emocionalmente carentes podem apresentar maior ansiedade relacional, medo da solidão e dificuldade de lidar com frustrações afetivas. Por exemplo, uma pessoa pode enviar várias mensagens seguidas e ficar extremamente angustiada quando não recebe resposta rápida, interpretando assim aquele silêncio, aquele vazio como rejeição, mesmo que não haja um motivo real para tal. Então, entendemos que todos nós precisamos de afeto e conexão. O problema começa quando a felicidade passa a depender exclusivamente da atenção do outro. Relacionamentos saudáveis não são construídos por necessidade desesperada, mas por equilíbrio emocional. E por isso que eu quero deixar para você aqui 5 dicas práticas de como lidar com essa questão. Número 1. Aprenda a diferenciar carinho de dependência emocional. Porque buscar afeto é saudável. O problema surge quando a pessoa sente que não consegue viver bem sem constante validação. Número 2. Desenvolva momentos de autonomia emocional. Ter hobbies, amizades, projetos e tempo consigo mesmo ajuda a fortalecer a identidade e a autoestima. Número 3. Evite cobranças excessivas nos relacionamentos. Frases como "você nunca me dá atenção." Isso pode gerar uma pressão emocional com a outra pessoa. Conversas equilibradas costumam produzir melhores resultados. Penúltimo, trabalhe a sua autoestima todos os dias. Reconheça as suas qualidades e conquistas, porque pessoas que se valorizam emocionalmente tendem a sofrer menos com rejeição. E por último, procure ajuda quando o sofrimento for intenso. Quando a carência gera ansiedade constante, ciúmes excessivos ou dependência emocional, o acompanhamento psicológico pode ajudar muito neste caso. Até porque Augusto Cury disse que quem não aprende a cuidar das próprias emoções se torna refém da necessidade constante de aprovação. Mas e aí? Você gostou desse conteúdo? Então compartilhe a nossa programação com amigos e familiares. Continue nos acompanhando e fique atento, porque a qualquer momento estaremos de volta com mais reflexões que podem transformar a sua vida. Um forte abraço e até breve.
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0: 2 horas da manhã em ponto em São Paulo. E agora nós vamos para a identificação das nossas emissoras. E logo após, eu volto com você naquele momento, o momento da oração.
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5: 2 horas e 2 minutos.

0: 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Chegou o momento da oração da madrugada. 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
1: Soberano Deus e eterno e querido Pai, uma vez mais, diante da Tua presença, eu me coloco em oração. Nessa oportunidade, eu quero pedir ao Senhor perdão, perdão se por meio de atitudes, perdão se por meio de palavras ou até mesmo pensamentos. Eu fui achado e contado diante dos Teus olhos como um transgressor. Reconheço, ó Pai, o quão falho, o quão errante eu sou e quão dependente eu sou da Tua graça. Senhor, para que essa oração não seja impedida diante do Seu trono ou, ó Pai, de chegar diante da Tua face, eu peço perdão. Deus amado, e eu não estou sozinho, eu estou acompanhado desse ouvinte que está sintonizado na madrugada do socorro de Deus. Deus, vai abençoando aqueles que estão perto, vai abençoando aqueles que estão longe, vai abençoando cada ouvinte, cada irmão, cada irmã, que nesse momento, ó Pai, está acometido por algum tipo de enfermidade, por algum tipo, ó Pai, de situação, ó Deus, que tem causado a ele aflição, preocupação, angústia, tribulação. Coloca as tuas mãos, ó Deus Todo-Poderoso, e faz o que eu não posso fazer, o que esse ouvinte não pode fazer, faz nesta madrugada. Deus, eu quero deixar diante do teu altar cada pedido de oração, ó Pai. Sim, pedidos, ó Deus, com causas das mais variadas. Sim, a exemplo da nossa irmã Vera Lúcia, ó Pai, que nos pediu oração a Deus, pedindo justiça, porque ela tem sido vítima, ó Pai, de obras, ó Deus, que são maldosas. Sim, e nós oramos, ó Pai, para que a bênção do Senhor esteja sobre ela de uma maneira transbordante. Abençoa a nossa irmã Ivone, lá de Curitiba, que também nos pediu oração. Abençoa a vida da irmã Aparecida, lá de Dourados, ó Pai. Sim, dando a ela saúde, abençoando a família dela. É, Deus, a nossa irmã Solange, lá de Jaguariúna, a irmã Lourdes, lá de Curitiba também, abençoa cada ouvinte, cada pedido de oração que chegou aqui no nosso WhatsApp da Central de Produções Internacional. Estende as suas mãos, Deus Todo-Poderoso, e faz o que nós não podemos fazer. Nós somos limitados, mas o Senhor é poderoso. Nós somos falhos, mas o Senhor é perfeito, ó Pai. E eu coloco, ou nós colocamos, diante da Tua face, cada um desses pedidos de oração. Pessoas que estão enfermas, ó Pai. Deus, em alguns casos, uma enfermidade tão terrível, ó Pai. Deus, vai além de uma simples dor de cabeça, ou uma enxaqueca, ou, ó Deus, uma dor, Senhor, comum. Vai além. Enfermidades, ó Deus, crônicas, enfermidades na coluna, enfermidades, ó Deus, na estrutura óssea. Sim, o corpo que constantemente, ó Pai, tem uma imunidade baixa, e por ter uma imunidade baixa, ó Deus, acaba contraindo diversas enfermidades. E nós oramos para que qualquer que seja a enfermidade, bata em retirada nesse momento da vida dessa pessoa. Estende as suas mãos, meu Pai. Estende as suas mãos. Faz o impossível acontecer, manifestando, meu Deus, manifestando, meu Pai, a grande bênção, a grande vitória, o grande milagre, para o louvor da sua glória. Enquanto nós estamos orando, enquanto nós estamos clamando, enquanto nós estamos pedindo, Deus trabalha de uma maneira poderosa sobre a vida desta pessoa que até esse presente momento não conseguiu, ó Pai, deitar e dormir, ah Deus, e descansar. Essa pessoa que está com os pensamentos, ó Pai, à flor da pele. Essa pessoa, ó Deus, que está totalmente tomada pelo sentimento de ansiedade, que já não sabe mais o que fazer, já não sabe em qual direção ele deve ir, já não sabe, meu Pai, ó Deus, o que fazer. E nesse momento, nós pedimos ao Senhor, vai quebrando, Deus, quebrando, ah, Senhor, todo mal, toda enfermidade, Senhor, no lugar da ansiedade, coloca tranquilidade, paz, ó Deus, confiança, ó Deus, esperança. Sim, meu Pai, que essa pessoa pare de se preocupar com amanhã, uma vez que o amanhã pertence ao Senhor. É, Deus, o Senhor está no amanhã, o Senhor está no presente, o Senhor também está no passado, pois o Senhor não, ó Deus, é limitado ao tempo. E nós pedimos ao Senhor, vai abençoando nesta madrugada, vai curando nesta madrugada, pessoas que estão, ó Pai, lutando contra o câncer, sim, pessoas que estão lutando, meu Pai, para sobreviverem. Estende as suas mãos, que esse câncer desapareça, que essa enfermidade desapareça, sim, enfermidade no pulmão, enfermidade, ó meu Deus, no coração, enfermidade, ó Deus, no corpo físico, desde o alto da cabeça até a planta dos pés, que desapareça no nome de Jesus da vida desta pessoa. Essa pessoa que, ó meu Pai, está depressiva, sim, meu Pai, uma tristeza profunda, ela não sente prazer, ó Deus, em mais nada, ó Deus, já não se alimenta, já não descansa, já, ó Pai, não tem paz. Mas eu oro para que essa depressão bata em retirada, em nome de Jesus. Que este mal, seja repreendido agora. E o teu nome, Deus forte, o teu nome, Deus verdadeiro, o teu nome, Deus de poder e glória, ele seja adorado, ele seja glorificado, ele seja engrandecido, meu Rei. Confirma a bênção, confirma a vitória para o teu louvor, para a sua glória. Ó Deus, ó Pai, eu deixo diante do teu altar aquele e aquela que nesse momento, ó Pai, comigo ora, essa pessoa que está pedindo a libertação de um filho, a libertação de um irmão, um amigo, um ente querido. Senhor, estende as suas mãos, liberta essa pessoa que está nos vícios, ó Pai, no vício da bebida alcoólica, no vício do tabagismo, ah, Pai, na pornografia, meu Deus, no crack, na cocaína, na maconha, entre outros Deus. Estende as suas mãos e traz a libertação. Essa pessoa, Pai, que está viciado, ó Deus, nas betes, sim, em jogos de azar. Senhor meu Deus, estende as suas mãos agora. Faz o impossível acontecer, manifestando uma vez mais o seu poder. Confirma a cura desta alma que está deprimida. Confirma a libertação, ó Pai, psicológica, sim, a libertação desta pessoa, ó Pai, que depende, ó Deus, da produção tão somente, ó Pai, ó Deus, de estímulos, ó Pai, que aumentam, ó Deus, ó Pai, o prazer daquela pessoa. Deus, liberta, liberta, Senhor, porque se o Filho vos libertar, verdadeiramente sereis livre. Confirma a restauração desse casamento. Quantos casamentos estão sendo nesse momento, ó Pai, bombardeados, sim, de dia e de noite. Ah, Deus, tentando, ó Pai, destruir. Mas nós oramos para que haja, no lugar de destruição, haja restauração e crescimento, ó Pai, dentro do relacionamento de ambas as partes, ó Deus, conjugais. Coloca as tuas mãos.

do desprezo, ó Deus, ah, Pai, dupla honra, abençoa de uma maneira poderosa nesta madrugada. Enquanto nós estamos orando, Pai, vai quebrando grilhões, vai quebrando correntes, vai esmiuçando, ó Pai, ferrolhos, abrindo portas, é, Pai, Senhor, em cadeias de pessoas que durante muitos anos estão cativas e oprimidas pelo adversário da nossa alma. Deus de todo poder, soberano de toda a criação, abençoa nesta madrugada e faz o que nós não podemos fazer. Eu deixo diante do teu altar aquela pessoa, Pai, que foi vítima, ó Deus, em um assalto, ó Deus, essa pessoa que sofreu um trauma, quer seja na infância, quer seja na fase adulta, meu Deus, e sofre até hoje, ó Deus, devido a esse trauma, meu Deus, cura, meu Pai, essa ferida aberta, ó Deus, que foi feita, Senhor, na alma, no psicológico deste ouvinte. Ó, meu Pai, vai curando, vai cicatrizando, vai repreendendo todos os males. Vai abençoando nesse momento aqueles, ó Deus, que não só estão enfermos, como alguns que estão até mesmo desenganados pela medicina. Essa pessoa que o médico diz que já não tem mais jeito, já não tem mais solução. Ó, meu Pai, já alertou a família para fazer os preparativos do velório e sepultamento, meu Pai. Jesus, muda esse quadro, muda essa história. No lugar da morte, Senhor, pela fé nós ministramos vida, porque o Senhor é o autor da vida. Nós cremos que se o Senhor liberar tão somente uma palavra, aquele que não podia vai poder, aquele que não era passará a ser. Sim, confirma nesta madrugada a restauração. Pai amado, Pai querido, eu deixo diante da tua face pessoas que caíram na fé, pessoas que desanimaram, pessoas que voltaram para trás, pessoas que abandonaram a sua cruz e deixaram o Senhor. Deus vai tornando a levantar caídos, tornando a colocar de pé prostrados e desanimados. Pessoas que se entristeceram, Pai, por N motivos, por, ó Pai, diversas situações. Deus, estende as suas mãos e traz sobre ele e sobre ela maturidade. Maturidade cristã, maturidade no Evangelho. Senhor, para, ó Pai, saber se lidar com as diversas situações que acontecem no dia a dia da caminhada cristã. Pai de bondade, Pai de longanimidade, eu deixo diante do teu altar cada vida, cada alma, Senhor, estende as suas mãos nesta madrugada. Pessoas que estão, ó Pai, pensando em até mesmo dar cabo de suas próprias vidas, porque a alma dele, a alma dela está sofrendo, Pai. E para pôr, ó Deus, um fim nesse sofrimento, ela está disposta, ele está disposto a ir até as últimas consequências. Mas que nessa
madrugada.

esse espírito enganador, esse espírito mentiroso, seja extirpado. E essa seta que foi lançada na mente dessa pessoa desapareça no nome de Jesus. Que ela não, ó Pai, deseje mais praticar tal ato contra a própria vida. Deus, liberta, salva, restaura, cura. Ah, Senhor, faz o impossível acontecer. Aqui nesta madrugada, nós intercedemos por cada vida e por cada alma, Senhor, que nesse momento, ó Deus, está orando conosco, está orando por nós, está orando, ó Deus, pelo ente querido, pelo familiar, por uma pessoa, ó Deus, que talvez ele nem conhece, ela nem conhece pessoalmente, mas, ó Deus, ele entendeu, ela entendeu. Ó Deus, que quando nós nos colocamos perante a Tua face, em intercessão, o Senhor abençoa, ó Deus, aqueles por quem nós estamos orando, mas o Senhor também abençoa a nossa vida. Deus amado, Deus querido, eu Te agradeço, eu Te glorifico, eu Te exalto, porque o Senhor é fiel, o Senhor é verdadeiro, o Senhor é poderoso e não há outro além de Ti. Só Tu és Deus, só Tu és o Senhor, ó Deus, ó Pai. Toma nas Suas mãos cada vida, cada alma. Deus, guarda, guarda aqueles que, mesmo em meio às tribulações, não tem negado o Teu nome. Sustenta, ó Deus, diante das adversidades, diante dos obstáculos, ó Deus, que por muitas vezes se levanta. Por muitas vezes, ó Pai, ah, Pai, tenta nos afastar e nos impedir de alcançarmos o milagre. Assim eu Te peço e assim eu Te agradeço, em nome de Jesus.

0: 2 horas e 29 minutos em São Paulo. É, Deus abençoe você que orou juntamente comigo. Quero fazer nesse momento um convite muito mais do que especial. Eu falo com você que ainda não tomou a decisão de reconhecer Jesus Cristo como seu único e suficiente Salvador. E você também, que está afastado dos caminhos do Senhor e nessa madrugada você deseja reconciliar-se. Eu quero que você faça comigo a oração de confissão a Deus, repetindo comigo as seguintes palavras. Senhor Deus e Pai, diante da Tua face eu me coloco. Nesse momento eu quero pedir ao Senhor perdão por pecar contra Ti. Reconheço que Jesus Cristo de Nazaré, só Ele tem o poder para me libertar e também para santificar a minha vida mediante a sua morte e ressurreição. Nesse momento, além de reconhecer o teu nome, Jesus, eu peço, ó Pai, que o Espírito Santo venha fazer morada na minha vida e me conduzir pelo caminho de santidade. Pedimos, ó Pai, em nome de Jesus.
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0: 2 horas e 36 minutos em São Paulo. E agora nós vamos para o quadro Bíblia em Foco. É aquele momento onde a Bíblia Sagrada é aberta e nós meditamos na palavra de Deus. E nessa oportunidade, nosso irmão pastor Odair Gomes, ele vem trazendo o tema O Espírito Santo seja edificado por essa porção da palavra de Deus e eu já volto com você.
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3: Olá, queridos e amados irmãos, aceitem a gloriosa paz do Senhor Jesus. O texto que eu quero compartilhar com vocês é João capítulo 16, versículos 7 ao 9. Diz assim a palavra do Senhor: Todavia digo-vos a verdade, que vos convém que eu vá, porque se eu não for, o Consolador não virá a vós. Mas se eu for, enviá-lo-ei, e quando ele vier, convencerá o mundo do pecado, e da justiça, e do juízo. Do pecado, porque não creem em mim. Da justiça, porque vou para meu Pai, e não me vereis mais. E do juízo, porque já o príncipe deste mundo será julgado. Queridos e amados irmãos, nós estamos tratando, como eu disse, da pessoa do Espírito Santo. Antes de entrar no texto que acabei de ler com vocês, para tratar dessa questão, eu preciso voltar ao Antigo Testamento e lembrar a vocês que no Velho Testamento, o Espírito Santo vinha sobre alguém para realizar um trabalho, para realizar uma obra e logo se retirava. Quero deixar algumas passagens do Antigo Testamento como exemplo. Êxodo capítulo 31, versículo 2, a palavra do Senhor diz o seguinte: Disse mais o Senhor a Moisés: Eis que eu tenho chamado por nome a Bezalel, da tribo de Judá, e o enchi do meu espírito de sabedoria, de entendimento, de ciência em todo artifício, para criar e trabalhar em ouro, em prata, cobre e em lavramento de madeira. Veja bem, vale a pena lembrar que o mesmo aconteceu com Moisés e os 70 homens em Números capítulo 11, versículo 25, quando o Senhor desceu numa nuvem e deu a eles o Espírito Santo. E eles profetizaram e depois nunca mais. O mesmo aconteceu com Josué em Deuteronômio, capítulo 34, versículo 9. Aconteceu com Gideão em Juízes, capítulo 6, versículo 34. Com Jefté em Juízes 11, 29. E aconteceu também com Otiniel em Juízes 3, 9. E até mesmo com Davi em 1 Samuel, capítulo 16, versículo 13. Todas essas passagens do Antigo Testamento que ligeiramente eu trouxe para vocês, mostra que no Antigo Testamento o Espírito de Deus vinha sobre alguém para realizar um trabalho. Tendo realizado aquele trabalho, ele se retirava. Com a vinda de Jesus, depois da sua morte, da sua ressurreição e a sua ascensão aos céus, o Espírito Santo veio, Deus enviou o Espírito Santo para ficar, para habitar a igreja. A promessa se cumpriu em Atos 2, quando o Espírito Santo foi derramado, e aí para ficar conosco, para habitar a igreja. Neste texto sagrado que nós lemos em João 16, no texto nós encontramos, pouco antes da sua morte, Jesus dando instrução aos discípulos. Jesus estava praticamente na semana da sua morte. E eles, os discípulos, iriam vê-lo somente depois da sua ressurreição, mas apenas temporariamente até a sua ascensão aos céus. Jesus, naquele momento, reunido com os discípulos, ele estava falando exatamente da pessoa do Espírito Santo. E descreve como outro consolador. Embora Jesus estivesse indo embora, voltando para o céu, ele não iria realmente deixar os discípulos sozinho. Ele iria enviar o Espírito Santo. É disso que ele estava tratando. Alguém que iria substituí-lo. Alguém que iria realmente fazer tudo aquilo que ele estava fazendo. Um substituto para falar em nome da sua ausência física. Alguém que iria, de fato, motivar os discípulos para continuar com a missão do reino nesta terra a qualquer custo. Então Jesus falava com os discípulos e dizia que ele estava partindo para a glória, mas que ele enviaria o Espírito Santo. Embora ele não estivesse mais presente com eles fisicamente, ele estaria presente espiritualmente através do Espírito Santo. Ele conscientizava os seus discípulos que ele estaria presente espiritualmente na pessoa do Espírito Santo. Em outras palavras, ter o Espírito Santo é absolutamente como ter Jesus. Bem, meus irmãos, o Espírito Santo faz por nós que servimos a Jesus o que Jesus fez pelos discípulos quando ele estava com eles fisicamente. Jesus ensinava, orientava, admoestava e confortava os corações dos discípulos. O consolador primeiro foi Jesus, com a sua presença física. Jesus agora estava dizendo: eu vou para meu Pai, vos enviarei o Espírito Santo. Alguém poderia perguntar: Senhor, quando ele vem? Jesus disse: quando eu for. Se eu for, ele virá. Se eu não for, ele não virá. Jesus foi, morreu, ressuscitou, ascendeu aos céus. E em Atos 2, o Espírito Santo veio. Veio, mas não como no Antigo Testamento. Ele veio para ficar. Ele veio para habitar a igreja. Na verdade, a igreja precisa do Espírito Santo, depende do Espírito Santo para desempenhar o seu papel, para evangelizar, para buscar as almas, para lutar em prol do reino. A igreja precisa, depende do Espírito Santo. Jesus tinha sido para eles, os discípulos, um conselheiro, um guia, um amigo. Ele tinha instruído e tratado os seus preconceitos, suas ignorâncias, e havia animado os discípulos nos momentos de desânimo. Agora, depois da sua morte, da sua ressurreição e a sua ascensão ao céu, tudo isto ficaria na função da terceira pessoa da Santíssima Trindade, o Espírito Santo. Portanto, meus irmãos, nós precisamos nos conscientizar que dependemos do Espírito Santo. A igreja não está sozinha desde que ela busque a orientação do Espírito Santo. Jesus disse aqui no texto que ele viria, o Espírito Santo, e convenceria o mundo do pecado, da justiça e do juízo. Isto significa dizer que ele nos convence da nossa pobreza espiritual. Uma das coisas mais maravilhosas sobre o cristianismo é que nós não estamos sozinhos. Por causa do amor infinito de Deus, cada um de nós que servimos a Deus temos o auxílio do Espírito Santo em nossa vida pessoal. E ai de nós se não tivermos este auxílio do Espírito Santo. O Espírito Santo no texto aqui, ele é caracterizado em várias traduções, não apenas como consolador, mas como auxiliador e conselheiro. Na verdade, ele é tudo isso e muito mais. De todas as pessoas do mundo, o cristão é o mais abençoado. Sabe por quê? Porque ele tem a terceira pessoa da Santíssima Trindade trabalhando ativamente com ele todos os momentos. Mas deixa eu falar uma coisa. A obra do Espírito Santo em nossa vida não se resume em apenas consolar. O Espírito Santo, às vezes, ele incomoda. Porque Jesus está dizendo que ele nos convence do nosso pecado. É obra do Espírito Santo nos dizer que algo está errado em nossa vida. É obra do Espírito Santo dizer que não estamos sendo aquela pessoa que deveríamos ser. E isto incomoda. É obra do Espírito Santo dizer que somos ou estamos sendo egoístas, mesquinhos e orgulhosos. Ele está sempre esquadrinhando as áreas de nossa vida que gostaríamos de manter secreta. Mas, na verdade, essas obras são unicamente misericórdia. É como um médico que nos examina no físico e nos alerta se temos uma doença grave. Portanto, quando o Espírito Santo falar com você, te incomodar para convencer você do seu erro, não endureça o seu coração. Deus fala através do escritor aos Hebreus: se hoje ouvirdes a voz do Espírito Santo, não endureça o seu coração. Você pode me perguntar, pastor, quando o Espírito Santo vem para mim? Quando você busca. Quando nós buscamos, nós recebemos. Em Efésios 5:18, a palavra diz: não vos embriagueis com vinho, mas enchei-vos do Espírito Santo. Em Efésios capítulo 4, versículo 30, a palavra diz: e não entristeçais o Espírito Santo, no qual foste selado para o dia da redenção. E em 1 Tessalonicenses 5:19, a palavra diz: não extingais o Espírito, ou seja, não deixa esta chama apagar da sua vida. É necessário buscar o Espírito Santo. Para encerrar, eu quero te levar em João capítulo 7, versículo 37. Ali Jesus estava participando de uma das festas mais expressivas do povo judeu, a festa dos tabernáculos. No último dia da festa, Jesus pôs-se em pé e ele exclamou dizendo: se alguém tem sede, venha a mim e beba. Jesus falava se referindo ao Espírito Santo. Jesus clamou com grande ardor e com grande ternura e com grande insistência. No íntimo do seu ser, sentia ele a imperiosa necessidade de os observadores de um rito receberem o Espírito Santo. Mas parece que Jesus está mais pronto a nos dar do Espírito Santo do que nós a receber. Note que quando Jesus falou, beba desta água, ele não disse, olhe apenas a água, examine apenas a água, admire apenas a água, ou testifique apenas da água. Ele disse, beba desta água. Hoje é dia de você beber desta água. Busque o Espírito Santo. Quando você busca, dá lugar, ele te enche. Ele habita em você, você passa a ser o templo do Espírito Santo. Jesus foi, o Espírito Santo veio e continua conosco, habita a igreja, trabalha com a igreja e você hoje pode ser cheio do Espírito Santo. Que Deus lhe abençoe, que a graça de nosso Senhor Jesus Cristo possa reinar em seu coração. Aproveite e busca, se encha do Espírito Santo. Deus abençoe.
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0: Dia 31 de maio está chegando, nós vamos ter um culto especial em todas as nossas igrejas Deus de Amor aqui do Brasil e no exterior. Preste atenção, é o culto Me Aquecendo no Rebanho. É um culto onde nós vamos receber os membros que deixaram o nosso ministério, seja pastor, seja cooperador, seja membro. Este dia é o dia para você retornar à Igreja Deus de Amor. Não estou falando aos desviados. É claro que o desviado pode voltar. Mas esse dia é específico para as pessoas que deixaram o nosso ministério. Talvez porque foram maltratados ou porque aconteceu alguma coisa na congregação. Inclusive, eu estava lendo em pesquisas que a maioria das pessoas deixa a congregação por falta de um relacionamento bom, uma palavra que aferiu, um relacionamento que não deu certo entre duas pessoas ali da congregação e houve um desentendimento e a pessoa sai. A pessoa não quer congregar mais. E Satanás se aproveita dessa oportunidade e começa a esfriar essa pessoa. Ela não vai mais à igreja. Ah, eu não vou mais lá porque aquela pessoa falou assim de mim. Ah, aquela pessoa me olhou feio. Ah, o pastor não me deu oportunidade. Ah, o pastor não me atendeu. Gente, isso é tão pequeno em relação à nossa salvação. É claro que não é indo para a igreja que você vai ser salvo, mas faz parte da sua fé, faz parte da caminhada cristã. É necessário congregar. Agora, se a gente for olhar pessoas que falam mal da gente, pessoas que não aceitam a nossa opinião, a nossa postura, a maneira que a gente penteia o cabelo, ou que a gente coloca o sapato, ou que a gente... A nossa opinião em relação a tantas coisas, a gente não congrega em lugar nenhum, porque sempre haverá situações assim. Por que você não deixa o trabalho? Tem gente falando mal de você lá. Por que você não deixa a escola? Tem gente lá que você também teve uma discussão. Mas deixa a igreja, que é muito mais fácil, não é verdade? Então, preste atenção. Deus está dando essa oportunidade. Não é uma igreja em si que está te dando oportunidade de você regressar. Você não foi para o mundo, mas está em casa ferido. Quem que ganha com isso? Você está só perdendo. A sua alma está enfraquecida. Você está fraco na fé. Você está triste. A sua alma está necessitada de alimento. Então chegou a oportunidade. Anote aí, dia 31 de maio, às 15 horas, em todas as nossas igrejas do Brasil e do mundo, haverá este culto Me Aquecendo no Rebanho. Vamos voltar. Você está frio. Você que é ovelha, precisa se aquecer no rebanho novamente. Estamos aqui para receber vocês de braços abertos. Não é uma frase de efeito. Não é uma frase de jargão, não. Nós queremos que você volte a congregar conosco. Você que deixou a congregação, você que era obreiro da nossa igreja, volte. Nós estaremos analisando sua situação direitinho. Dia 31 de maio, no horário das 15 horas, na sede mundial e também na Igreja Deus e Amor, aí pertinho da sua casa. Você vai voltar, nós vamos receber você, vamos anotar o seu nome e você vai fazer parte novamente do corpo de Cristo no nosso ministério Igreja Deus e Amor, tá certo? 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
5: 3:03.
6: Na minha aflição clamei ao Senhor, gritei por socorro ao meu Deus. Do seu templo, Ele ouviu a minha voz. Meu grito chegou à sua presença, aos seus ouvidos. Salmos capítulo 18, versículo 6.
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Falemos com Deus neste momento, queridos ouvintes, nesse momento que nós estaremos orando por você, você vai estar orando por nós, alguém orando por nós. Que bom, né? Que bom nós buscarmos a presença de Deus e sabermos que estamos intercedendo por outros e outros também pela gente. Falemos com Deus. Grande Deus, poderoso Pai, é mais um dia de vitória que o Senhor nos concede, ó Deus, e aqui estamos na presença do Senhor, clamando pelo seu amor, pela sua misericórdia, pelo socorro que o Senhor é para mim, para nós, para todos aqueles que estão falando contigo nesse momento. É muita coisa boa que o Senhor tem feito, Senhor meu Pai, em favor da nossa pessoa, em favor dos nossos irmãos, dos nossos familiares, dos nossos ouvintes. O Senhor tem nos guardado, o Senhor tem nos livrado do mal, o Senhor tem nos abençoado grandemente. Então, Senhor, receba o nosso muito obrigado de todo o nosso coração. Senhor, estamos aqui também, ó Pai, para continuar a nossa conversa, queremos falar com o Senhor. E como sempre, ó Deus, parece que até uma praxe nas nossas orações, mesmo porque reconhecemos também não só a bênção nossa de cada dia, reconhecemos também, ó Deus, que precisamos do perdão nosso de cada dia, da misericórdia do Senhor a cada dia na nossa vida, no nosso coração, porque somos pecadores, Senhor meu Deus. Por isso, Senhor, nós queremos orar sabendo, ó Pai, que estamos sendo atendidos. Queremos orar, ó Deus, sabendo que a resposta à nossa oração já está acontecendo. Senhor meu Deus, Senhor meu Pai, obrigado, ó Pai, pelo socorro que o Senhor está sendo para essa pessoa que nesse momento, ó Deus, está clamando conosco. E depois de ter reconhecido a sua fragilidade, ter reconhecido a sua vida carente da misericórdia acima de tudo, agora está alinhada contigo e sei que o Senhor está respondendo o clamor de cada um. Senhor meu Deus, Senhor meu Pai, o Senhor é um Deus vivo, Deus poderoso. Purifica-nos, Senhor, no sangue de Jesus que foi derramado na cruz do Calvário e lava-nos na tua palavra. O Senhor mesmo fala, Senhor Jesus, já fostes lavados pela palavra. Lava-nos, ó Deus. Nós temos uma grande obra a realizar. E sabemos que essa grande obra, Senhor meu Deus, a realizar, ela vai acontecer a partir do momento, Senhor, que nós estivermos nos sentindo completamente abençoados, mediante, ó Deus, a nossa exposição a Ti, o nosso coração aberto ao Senhor. Deus de misericórdia, Deus poderoso, o Senhor tem as nossas vidas para operar e nós temos tantas vidas para ganhar. Vidas que serão alcançadas através das palavras que o Senhor haverá de colocar em nossa boca. Vidas, Senhor meu Deus, que serão alcançadas através do nosso testemunho, através, Senhor meu Deus, da nossa pregação. Por isso, Senhor, nós sabemos que sem o Senhor, sem a misericórdia do Senhor, nós não iremos a lugar nenhum, nós nada poderemos fazer. Deus de poder, em nome de Jesus, eu quero apresentar ao Senhor nesse momento pessoas, ó Pai, que estão atravessando nos mais profundos vales, que estão nos mais profundos abismos. Algumas já chegam a dizer que alcançaram até o fundo do poço, Senhor. Eu sei que o Senhor pode visitar nesse momento. Eu sei que o Senhor está ouvindo o meu clamor. O Senhor está ouvindo a minha oração, bem como o Senhor está ouvindo a oração de todas as pessoas que estão clamando a Ti nesse momento, com um coração sincero, com um coração aberto a Ti. Senhor, aqui estamos nós clamando. Sabemos que o Senhor é o Deus vivo, único, poderoso, verdadeiro, detentor das respostas para as nossas vidas. Senhor da glória, nesse momento eu apresento ao Senhor essa vida, Senhor, que está no mundo das drogas, essa vida que está no mundo do alcoolismo, essa pessoa, ó Pai, que está no mundo do crime, pessoas, ó Pai, que talvez estejam ainda fora das prisões, algumas já recolhidas às prisões. Senhor, o Senhor é o conhecedor desse coração, conhecedor dessa vida,
conhecedor dessa lágrima de pai, dessa lágrima de mãe, dessa lágrima, ó Deus, que rola em favor de pessoas, ó Deus, que a família esperava delas tanto, que a família esperava pelo menos, ó Deus, que fossem pessoas de bem, mas foram transviadas de alguma forma, de alguma maneira, Senhor, os falsos conselhos, falsos amigos, coisas, ó Deus, que o mundo apresentou, fizeram com que tantos se transviassem da sua verdade, fizeram, Senhor, meu Deus, com que tantos deixassem o caminho do Senhor. Deus de poder, alguns nem chegaram a conhecer o caminho do Senhor, mas na verdade, ó Deus, conheciam as sendas direitas, pelo menos, mas enganadas pelo adversário. Partiram, ó Deus, algumas delas drogadas, alcoolizadas, para essa vida de violência, para essa vida, ó Deus, de tristeza, essa vida onde todo dia, Senhor, é uma questão de sobrevivência apenas. Senhor, meu Deus, quantos já tombaram nos campos de batalha dessa vida? Quantos, ó Deus, poderiam estar vivos, mas não estão? Porque, infelizmente, Senhor, meu Deus, se deixaram levar pela violência do presente século, se deixaram levar pelas oportunidades do ganho fácil e, infelizmente, ó Deus, se enveredaram na rota da morte. Senhor, eu sei que o Senhor está ouvindo o nosso clamor agora, e sei, ó Deus, que muitos que entraram por esse caminho estão buscando uma oportunidade de sair, estão buscando uma oportunidade, Senhor, meu Deus, de ver um caminho para a transformação. Que o Senhor se apresente agora, Senhor meu Deus, aliviando essa vida, repreendendo, Senhor meu Deus, toda forma, toda força maligna, repreendendo toda a força do inferno que está afetando esses corações, que está afetando essas vidas, essas pessoas. Eu creio no Senhor meu Deus agora, que o Senhor está aqui, meu Pai, agindo nessas vidas que estão enlaçadas, acorrentadas no caminho da morte, pessoas que estão na rota da colisão com o desaparecimento completo. Eu quero repreender, ó Deus, esse poder da morte, esse poder do inferno. Repreendo agora, meu Pai, e que essas vidas possam sentir a oportunidade de uma vez mais voltarem a ser verdadeiramente vidas. Senhor meu Deus, Senhor meu Pai, em nome de Jesus, quero apresentar ao Senhor também as pessoas que estão com enfermidades, que são consideradas pela medicina enfermidades incuráveis. São enfermidades, ó Deus, tantas. Eu sei, ó Pai, que dependendo do estágio que se encontra esse corpo, dependendo, ó Pai, das condições dessa vida, em alguns casos, realmente, a medicina já não tem mais nada a fazer. Sei também, ó Deus, que dependendo da situação, talvez a medicina ainda tenha algum poder para agir. Mas sei também, ó Pai, que para o Senhor não existem impossíveis. Sei também, Senhor meu Deus, que o Senhor é poderoso para curar aquilo que para o homem já não tem mais cura. Assim como também o Senhor é poderoso para curar aquilo, ó Deus, que talvez ainda reste uma pontinha de esperança. Deus grande e poderoso, são tantas enfermidades, ó Deus, são tantas dores que essa pessoa está passando, mas eu sei que o Senhor pode aliviar também. Eu tenho fé, ó Deus, e eu peço ao Senhor, dizendo ao Senhor que esse coração, que a nossa vida, ela apela também para a sua misericórdia. Nós permitimos, Senhor meu Pai, a sua misericórdia atuar na nossa vida. Se o Senhor não atuar em nossa vida, se o Senhor não atuar na vida dessa pessoa desesperada, se o Senhor não atuar na vida dessa pessoa desesperançada, é certo, Senhor meu Deus, que essa vida não alcançará a vitória que tanto precisa. É certo, Senhor meu Pai, que essa vida, Senhor, não conseguirá sobreviver mais um dia. Mas eu peço ao Senhor, ó Pai, o Senhor é poderoso para fazer uma transfusão total nessa vida. O Senhor é poderoso não só para dar uma vida nova, o
O Senhor pode dar órgãos novos também. O Senhor pode, Senhor meu Deus, atuar grandemente, fazendo, meu Deus, com que essa vida experimente aquilo que nós chamaríamos de um verdadeiro milagre. Eu sei que o Senhor cura, meu Pai. Eu sei que o Senhor faz maravilhas. Sei que o Senhor faz milagres. Eu sei que nesse momento o Senhor pode fazer com que essa vida seja totalmente transformada lá dentro do seu interior. Aquela partícula, aquela molécula, Senhor, aquela coisa mais pequenina, talvez, meu Pai, até mesmo que não é muito nem falado pela ciência, pela medicina, eu sei que o Senhor pode ir lá detectar, ó Deus, o que está acontecendo nesse corpo, detectar, Senhor meu Deus, realmente o que está acontecendo nessa vida e realizar a cura que o Senhor pode realizar e realizar o milagre que o Senhor pode realizar. Realiza agora, meu Deus, o teu milagre. Realiza agora, meu Pai, a cura divina nesse corpo. Eu posso dizer ao Senhor, ó Pai, garanto ao Senhor, jamais, Senhor, eu vou requerer a mim ou vou dizer que fui eu, porque eu sei, ó Pai, que a misericórdia do Senhor é o amor do Senhor, é a mão do Senhor quem faz, Senhor, a ação. É o Senhor quem cura, é o Senhor quem traz o milagre. Senhor, toda glória e toda honra é dada a Ti, Senhor. Toda glória e toda honra é tributada ao Senhor, porque o Senhor é o único Deus poderoso e verdadeiro. Cura agora essa criancinha, Senhor, que até mesmo, Senhor, a manifestação dela, diante da dor, da doença que está sofrendo, é uma manifestação indecifrável.

Pai, que já não há mais esperança para elas, faça atuar a sua misericórdia, ó Deus. Eu peço ao Senhor misericórdia, Senhor. Tenha misericórdia acima de tudo, meu Deus. Eu sei que o amor do Senhor é grande em favor dessa vida. Eu sei que o amor do Senhor é grande em favor dessa família. Em nome de Jesus, meu Deus, eu repreendo toda a enfermidade que está levando essa pessoa a esse sentimento tão cercano de morte. Há poder no nome de Jesus Cristo. Eu te repreendo, enfermidade, sai agora. É para a glorificação do nome do meu Senhor. É para a glorificação do meu Deus, na pessoa do Pai, do Filho e do Espírito Santo. Senhor meu Deus, também quero apresentar ao Senhor famílias que estão sendo, Senhor, sacudidas. Famílias, ó Pai, que estão sendo envolvidas pela contenda. Nós estamos presenciando, Senhor, famílias e mais famílias, lares e mais lares, que talvez, ó Pai, por falta de conhecimento, de vigilância, por falta de domínio, por falta de tudo, Senhor, essas famílias, infelizmente, sucumbiram diante das setas lançadas pelo inferno. No século das separações, quanta gente, depois de conhecer a sua palavra, tem se entregado a Deus aos processos mundanos, tem se entregado a Deus aos processos legitimados pela lei. Mas infelizmente, Senhor, através da sua palavra podemos refletir no descontentamento do Senhor pela separação de pessoas que vão criando lares, lares, famílias e famílias, confusões e confusões, e decretando, ó Deus, uma sociedade totalmente misturada, diferenciada, separada, onde o ódio parece imperar, ó Deus, em tantas vidas que buscam levar a outras malefícios, males e até a morte. Senhor meu Deus, Senhor meu Pai, o Senhor é poderoso para guardar a instituição primeira, o decreto primeiro do Senhor. O Senhor é poderoso para preservar as famílias, para que também a sociedade, ó Deus, pare de apodrecer e a igreja também não se deteriore. Eu creio, meu Deus, que o Senhor é Deus poderoso agora para trazer acima de tudo compreensão. Também, ó Deus, doses de humildade, doses, Senhor, meu Deus, de bom senso, para que o inimigo não declare vitória sobre esse lar, sobre essa casa, sobre essa família. Eu creio, Senhor meu Deus, eu creio no agir do Senhor agora, para guardar também a minha família, para guardar também, Senhor, a minha esposa, os meus filhos, os meus familiares, para guardar, ó Deus, os meus irmãos, os meus pais, para guardar, Senhor meu Deus, também a minha sogra, os meus cunhados, a diretoria da nossa igreja, os meus primos, tios, Senhor meu Deus, os nossos amigos. Senhor, se o Senhor não nos guardar nesse século onde a violência, Senhor, tem tomado conta das cidades, eu tenho certeza, Senhor meu Pai, que não haverá sobreviventes. Guarda-nos, ó Deus, guarda-nos nas tuas mãos, proteja as nossas vidas, bendiz a sua palavra, guarda-me do homem mau, livra-me do homem violento. Senhor, o Senhor é poderoso para guardar também aqueles que fazem o seu trabalho para a manutenção da lei e da ordem. Pai de poder, em nome de Jesus, se não for a ajuda do Senhor, o socorro do Senhor, como estaremos, ó Deus, nós tranquilos? Não há condições, Senhor meu Deus, mesmo porque, ó Pai, o inimigo, de noite e de dia, maquina o mal contra nós, maquina o mal contra mim, maquina o mal contra o ouvinte. Senhor, dai sabedoria e direção para a diretoria da nossa igreja. Todos nós, ó Deus, que procuramos dentro do nosso entendimento o melhor para a sua obra. Sabemos, ó Pai, que a obra é grande. Sabemos, ó Deus, que a satisfação completa é quase que impossível. Mas sabemos também, ó Deus, o quanto nós temos nos esforçado para alcançar almas, para alcançar também cuidar, Senhor, daqueles, ó Deus, que estão
atravessando momentos difíceis mesmo.

Mesmo dentro da igreja, Senhor, ajuda-nos, ó Deus, a ajudar outras pessoas. Esteja sobre nós, Espírito Santo da verdade. Esteja sobre a nossa casa, sobre a nossa família. Eu repreendo as setas malignas, diabólicas e satânicas. Eu repreendo no nome de Jesus todo o poder das trevas, Senhor, que tem lutado para tirar a nossa paz. Não conseguirá e não prosperará, porque nenhuma arma forjada contra nós haverá de prosperar, porque maior é o que está conosco. Meu Deus, o Senhor é um Deus vivo, e eu sei que o Senhor é um Deus vivo e que está conosco para nos guardar, para ser socorro presente no momento da angústia. Seja o nosso escudo, a nossa torre forte. Meu Deus, meu Pai, eu repreendo todo o poder do mal, todo o poder da mentira. Meu Deus, eu sei que o Senhor é poderoso para trabalhar através da oração dos teus servos que estão interligados conosco, de coração para coração, e sei que o Senhor está ouvindo o clamor dessas pessoas que estão orando comigo, e nós estamos, ó Deus, pedindo nada mais, nada menos do que a atuação da sua misericórdia, nada mais, nada menos, ó Deus, pedindo que o Senhor guarde, que o Senhor ajude, que o Senhor proteja, que o Senhor continue nos usando para alcançar vidas, e pedindo ao Senhor que o Senhor destrua a fortaleza do adversário, destrua a fortaleza do inimigo, destrua o foco, Senhor meu Pai, onde ali, ó Pai, está imperando os processos da desonestidade, os processos da mentira, os processos do pecado, do engano. Senhor meu Deus, eu creio no Senhor, eu creio no agir das tuas mãos, eu creio no agir da tua misericórdia agora, Pai de poder, em nome de Jesus, ó Deus, em nome de Jesus, Senhor, eu creio no Senhor, eu creio na mão do Senhor, fazendo maravilhas agora, eu creio, ó Pai, eu creio, Senhor, que o Senhor está atuando poderosamente, agora também onde estão os presidiários, eu creio que o Senhor está atuando, curando esse coração, esse rim, esse pulmão, eu creio que o Senhor está agindo também nas cadeias públicas, sei que o Senhor está abençoando os seus pastores que militam nessa causa com legitimidade. Cura agora o câncer, Senhor. Cura agora, Senhor meu Deus, essa enfermidade da boca, do nariz, da garganta, essa enfermidade pulmonar. Lava-nos na tua palavra, perdoa os nossos pecados. Senhor, cura agora esse reumatismo. Cura agora essa enfermidade no fígado. Cura essa enfermidade agora que atinge, Senhor, os pulmões, essa enfermidade que atinge o cérebro e o coração. Senhor, meu Deus, o Senhor é um Deus grande, poderoso, misericordioso. Eu creio no teu poder agora, desde as plantas dos pés até o alto da cabeça. Toda virose, toda bactéria, todo mal que está atingindo essa vida, todo mal que está atingindo esse coração, eu repreendo agora. Todo mal que atinge esses ossos, toda inflamação, toda artrite reumatoide, todas as enfermidades infecciosas, todo tipo de paralisia, parestesia, meu Deus, eu repreendo toda enxaqueca, toda dor, toda enfermidade que a medicina considera, Senhor, que pode se ir levando, mas a cura nunca mais virá. Em nome de Jesus, saia desse corpo, saia dessa casa, todo mal. Senhor, eu repreendo, Senhor, toda a enfermidade considerada natural, toda a enfermidade também espiritual que atinge esse corpo, essa vida. Pai de poder, Pai de misericórdia, em nome de Jesus Cristo, que o Senhor esteja também com aqueles, ó Deus, que foram declarados autoridades responsáveis por cidades, estados e nações, que sejam pessoas sábias e acima de tudo honestas, para que a população possa desfrutar daquilo que contribui, para que, Senhor meu Pai, haja consciência e para que seja vencido todo o processo de corrupção. Senhor meu Deus, em nome de Jesus, o Senhor vai abençoar sim os cultos ora anunciados, o Senhor vai abençoar as campanhas, o Senhor vai trazer
trazer, ó Deus, as pessoas que precisam da salvação. Quanta gente precisa de salvação, meu Deus. Quanta gente, Senhor, meu Pai, desviadas dos seus caminhos. Quantas pessoas estão longe de Ti. O Senhor pode trazê-las, ó Pai. O Senhor pode recuperá-las, Senhor, meu Deus. Em nome de Jesus Cristo, recupera essa vida, meu Pai. Recupera essa vida, meu Deus, em nome de Jesus Cristo. Eu creio em Ti, meu Pai. Eu creio na força do Seu poder. O Senhor é Deus poderoso. Recupera essa vida agora, meu Pai. Eu estou ciente da Tua resposta. Eu estou certo do Seu poder na minha e na nossa vida, Senhor. Em nome de Jesus Cristo, que a bênção do Senhor, que a proteção do Senhor, que a presença do Senhor esteja conosco de hoje para todo sempre. Amém, Senhor. Amém, Senhor. Amém.

0: abraço a você, viu? Programa Voz da Libertação, sou o pastor Luival de Almeida. Nossa igreja está na Avenida do Estado, 4568, na Baixada do Glicério. Igreja Pentecostal, Deus e Amor, uma igreja de todos e para todos. Até a próxima oportunidade, fique com Deus.
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2: Lembre-se do seu Criador enquanto você ainda é jovem, antes que venham os dias maus e cheguem os anos em que você dirá: não tenho mais prazer na vida. Lembre-se dele antes que chegue o tempo em que você achará que a luz do sol, da lua e das estrelas perdeu o seu brilho e que as nuvens de chuva nunca vão embora. Então os seus braços, que sempre o defenderam, começarão a tremer, e as suas pernas, que agora são fortes, ficarão fracas, e os seus dentes cairão, e sobrarão tão poucos que você não conseguirá mastigar a sua comida. A sua vista ficará tão fraca que você não poderá mais ver as coisas claramente. Você ficará surdo e não poderá ouvir o barulho da rua. Você quase não conseguirá ouvir o moinho moendo ou a música tocando, e levantará cedo quando os passarinhos começam a cantar. Então você terá medo de lugares altos e até caminhar será perigoso. Os seus cabelos ficarão brancos e você perderá o gosto pelas coisas. Nós estaremos caminhando para o nosso último descanso, e quando isso acontecer, haverá gente chorando por nossa causa nas ruas. A vida vai acabar como a lamparina de ouro cai e quebra quando a sua corrente de prata se arrebenta, ou como um pote de barro se despedaça quando a corda do poço se parte. Então o nosso corpo voltará para o pó da terra de onde veio, e o nosso espírito voltará para Deus que o deu. O fim de todas as coisas é: teme a Deus e obedeça a sua palavra, porque este é o dever de todo ser humano. 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
4: Amados, que a graça e a paz de nosso Senhor Jesus Cristo esteja com todos vocês. Quem vos saúda é seu amigo e servidor, irmão Júnior Rúbio. Quando nasci em 1976, meus pais já eram obreiros da Igreja Pentecostal Deus e Amor. Me sinto privilegiado de ter sido apresentado com poucos dias de vida pelo nosso saudoso missionário Davi Miranda. Confesso que em todas as minhas memórias de infância, adolescência, juventude e também as mais recentes, fatos relacionados à nossa igreja ocupam a maioria absoluta destas recordações. Amo minha igreja e me sinto honrado por ter a oportunidade de ser obreiro desta gigantesca obra. 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
7: Quanto sofrimento, desilusão, tristeza e angústia na sua vida, caro amigo ouvinte. Você vive chorando, pensando: Deus se esqueceu de mim, Deus me abandonou, Deus não quer mais nada comigo. Você está enganado. Deus te ama, Deus te quer bem. Deus quer abençoar a sua vida. 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
8: Olá, ouvintes, a paz do Senhor, eu sou o pastor Júnior Figueira e hoje eu quero falar com vocês a respeito dos seguidores de Cristo. A Bíblia, ela nos conta uma história em Mateus capítulo 14, no versículo 13. Diz a Bíblia que Jesus, ele se retira em um barco para um lugar deserto, apartado, e a Bíblia diz que quando o povo fica sabendo que ele está ali, o povo segue ele a pé desde as cidades ali mais próximas àquele deserto. Eu quero aqui chamar a sua atenção, ouvinte, para refletirmos aqui sobre o desenrolar desse texto, porque se trata aqui do texto que nos conta sobre a primeira multiplicação que Jesus realiza ali frente a uma verdadeira multidão de pessoas. É importante nós meditarmos o que levou essas pessoas a caminhar até o deserto. Nós sabemos que Cristo, ele exerceu o seu ministério pelas cidades. Ele corria às cidades aonde havia ali ajuntamento de pessoas e, estrategicamente, ele buscava atingir o maior número de pessoas levando a palavra do reino, a palavra da salvação. E Jesus, ele costumeiramente pregava em sinagogas, pregava em praças, e dentro deste ambiente onde Jesus pregava, em meio às cidades, nós vemos ali a presença de pessoas que, cheias de amor, cheias de desejo de aprender, estavam ali para ouvir a palavra de Deus e aprenderem com Cristo. Agora, o que podemos também perceber é que quando Jesus pregava em sinagogas, quando Jesus pregava ali em praças públicas ou até mesmo nas praias, onde muitas pessoas trabalhavam, se ajuntavam pessoas que também não estavam ali para aplaudir o Senhor Jesus. Dentre essas, podemos citar fariseus, saduceus, homens que iam até onde Jesus estava para tão somente criticá-lo e apontar nele aquilo que julgavam eles serem erros cometidos. E dentro daquele ambiente, então, a multidão acabava se dividindo. De um lado, pessoas que estavam ali buscando um milagre, buscando uma cura, buscando uma palavra. E do outro, pessoas que estavam ali para criticar e para apontar Jesus. Agora, reparem vocês que o texto nos diz que Jesus, ele sai do ambiente da cidade. Jesus, ele caminha em direção a um local deserto, distante. Jesus agora não está indo aonde as pessoas costumeiramente ficavam. Jesus não está indo em direção a uma sinagoga, não está indo em direção a uma praça, não está indo em direção a um lugar público. A Bíblia diz que Jesus, ele vai até um deserto. E o que nos chama a atenção é que quando Jesus está no deserto, é que nós podemos verificar que aquelas pessoas que seguem ele até o deserto são pessoas que nós podemos entender como discípulos de qualidade, seguidores de qualidade. Quando falamos a respeito de seguirmos a Jesus, nós devemos, ouvintes, seguirmos a Cristo com qualidade, Devemos ter qualidade na nossa decisão de seguir a Cristo. Eu entendo que quando Jesus estava em locais de fácil acesso, quando Jesus estava em praças, quando Jesus estava em sinagogas, ali se ajuntavam pessoas que amavam a Jesus e também pessoas que estavam ali só por estar. Pessoas que estavam ali só porque deu certo de estarem ali e no momento que Jesus falava, essas pessoas estavam ali e, enfim, eram pessoas que estavam onde Jesus estava, mas não eram discípulos de qualidade, porque estavam ali tão somente pela facilidade que se tinha. Agora, no deserto, ouvintes, nós vemos a qualidade de discípulos que, mesmo em locais de difícil acesso, mesmo em locais de grandes dificuldades a serem enfrentadas, são pessoas, são discípulos que ainda assim continuam seguindo a Cristo. E quando nós olhamos para aquela multidão que vai até Jesus no deserto, nós vemos que era uma multidão de pessoas voltadas a olhar para Jesus, a crer em Jesus, e estavam prontas para serem tocadas pelo Senhor. Não eram seguidores movidos pela curiosidade, não eram seguidores movidos pela ânsia de criticar o Senhor Jesus ou de, quem sabe, apontar erros que supostamente eram atribuídos a Jesus. Mas eram seguidores que estavam ali tão somente para servir o Senhor Jesus, adorá-lo e também para receberem dele aquilo que ele pode fazer. E, ouvintes, nós vemos que discípulos de qualidade, eles não olham para a dificuldade. Discípulos de qualidade não olham para o clima, para o ambiente. Discípulos de qualidade não abandonam o seu mestre apenas pelo ambiente no qual essa pessoa terá que necessariamente enfrentar por assim ser um discípulo. Discípulos de qualidade, eles olham para Cristo. E onde Cristo está, seja na sinagoga, seja na praça ou no deserto, discípulos de qualidade estarão seguindo a Cristo aonde ele estiver. É importante dizer que esta tarefa na qual nós temos que seguir a Cristo, ela é uma tarefa que nem sempre será fácil. Jesus já alertava os seus discípulos que haveriam sim perseguições por causa da justiça, haveriam sim perseguições por causa do seu nome. Todavia, bem-aventurados são os discípulos que, mesmo em meio a dificuldades, continuam seguindo a Cristo com qualidade. Jesus está à procura de discípulos de qualidade. Discípulos que, mesmo em meio a grandes dificuldades, estarão seguindo ele por onde ele estiver. Importante chamar atenção ao fato que, mesmo ali no deserto, mesmo aquele grande povo estando ali no deserto, e nenhum deles ali se preocupou com o que comer, nenhum deles ali se preocuparam com o que deveriam se alimentar mais tarde, mas eles, movidos pela fé, foram ao encontro do Senhor Jesus. E ali, no deserto, Jesus providencia a eles o alimento e tudo quanto eles precisavam. Jesus é aquele que cuida dos seus seguidores. Todavia, ele está à procura de seguidores de qualidade. Que Deus abençoe você e que você possa cada dia mais, com qualidade, seguir a Cristo.
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0: Por natureza, o homem é esquecido. Esquece dos fatos, datas, pessoas e compromissos. Por outro lado, a tendência humana é para não esquecer certos fatos que ocorrem na vida. Principalmente quando se trata de perdoar ou pedir perdão. Vemos e ouvimos muitas pessoas afirmarem: eu perdoo, mas não esqueço. Perdoo, mas não quero mais amizade com ele ou com ela. Isto não é perdão. O perdão que a Bíblia ensina é cheio de amor, misericórdia, e normalmente se perdoando se esquece, se sepulta no passado. Isso é possível se a pessoa experimentar o perdão divino, tornando-se revestida do grande amor de Deus. Deus é onisciente, é onipresente, é onipotente, mas, sem dúvida alguma, Ele esquece dos nossos pecados. Pois eu mesmo, o Senhor de Israel, apago as tuas transgressões por amor de mim, e dos teus pecados eu não me lembro mais. O Senhor Deus lança os teus pecados perdoados para trás de suas costas e joga nas profundezas dos mares. Caro amigo ouvinte, o sangue de Jesus Cristo nos purifica de todo o pecado. Através do seu sangue que temos a comunhão uns com os outros. E o sangue do Cordeiro de Deus, o Filho de Deus, nos purifica de todo o pecado. Isso se conhecermos a Jesus Cristo e sabermos que Ele é o Senhor. Mantemos a comunhão uns com os outros. E o sangue do Cordeiro nos purifica, nos lava e nos limpa de toda a iniquidade. Amigo ouvinte, pare, pense, confesse os seus pecados. E a partir de hoje, você será uma nova pessoa em Cristo Jesus, o Filho de Deus. Aprenda a perdoar e serás perdoado. Pois quem conhece a Deus, sabe perdoar. 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
5: Quatro horas e cinco minutos.
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7: Eu sou a irmã Elvira, aqui do Espírito Santo Turvo. Eu vou contar meu testemunho. Eu comecei a passar mal e sangrar muito. Passei no médico. O médico pediu uma ultrassom. Eu fiz uma ultrassom. Levei para a médica. Ela disse: faz outra ultrassom em outro lugar. Eu paguei a ultrassom e fiz. E aquela hemorragia não parava. Daí ele mostrava aquele câncer no colo do meu útero. Já estava tudo raizado. Daí eu vim embora. Eu estava em casa, orando, meia-noite, com o saudoso missionário. No outro dia eu fui para a igreja Deus Amor. Depois eu fui fazer a cirurgia. A doutora que fez a cirurgia, ela não conseguiu. pegar nada. Ela disse que estava um carvão, estava seco. Eu falei, glória a Deus. Deus que me curou, aleluia.
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9: Quatro horas e seis minutos em São Paulo. Muito bom dia, seja muito bem-vindo. Você está na Madrugada do Socorro de Deus. Esse quem fala com você é o seu irmão Douglas Almeida. Na técnica, ele, nosso irmão Hamilton. É, e nós vamos com você até as 5 horas da manhã, debaixo de muita graça e também de muita misericórdia, nesse domingo, dia 31 de maio de 2026. E nesse momento, nós vamos para aquele momento de informação, momento de notícias, para que você comece o seu dia muito bem informado. Vamos de saúde mental. E eu já volto com você.
10: E chegou o momento de informação aqui na Rádio Deus é Amor. Por que muitas pessoas sentem culpa ao descansar? Olha, sentir-se culpado por descansar é uma experiência muito comum em contextos em que o trabalho e a produtividade constantes são valorizados como sinais de responsabilidade e sucesso. Nesses cenários, pausas, lazer e momentos de pausa mental passam a ser vistos como perda de tempo ou falta de compromisso. A pessoa, ela até reconhece o cansaço, mas quando vai relaxar, surge aquele desconforto que a faz questionar se ela realmente merece. Quem nunca passou por isso, né? Esse descanso, ele não está dizendo para você que você é fraca ou acomodada ao se permitir fazer essa pausa. Sentir culpa ao descansar significa associar o valor pessoal quase exclusivamente ao desempenho e às entregas. E nessa lógica, o descanso é percebido como algo improdutivo, gerando a impressão de que se está falhando ou desperdiçando oportunidades importantes de crescimento profissional e até financeiro. Na prática, esse padrão pode aparecer como dificuldade em tirar férias completas, checagem constante de e-mails fora do expediente e incômodo ao dizer não para novas demandas. Então, quando você entende que o cansaço é uma resposta natural do organismo e que o descanso é sim parte do funcionamento saudável do cérebro, você passa a enxergar o repouso como um elemento estrutural da produtividade sustentável e não como um sinal de falha. Estabelecer pausas programadas ao longo do dia e diferenciar o que é urgente do que é importante vai te ajudar bastante. Estresse na adolescência pode causar mudanças permanentes no cérebro. Situações estressantes vividas na adolescência tendem a provocar alterações mais profundas e duradouras no cérebro do que quando ocorrem na vida adulta. Um estudo feito em ratos na USP, na Universidade de São Paulo, identificou um dos mecanismos neurológicos por trás dessa diferença, oferecendo novas pistas sobre a origem de transtornos psiquiátricos como depressão e esquizofrenia. Os pesquisadores comprovaram que a exposição ao estresse na adolescência pode interferir no equilíbrio dos neurônios, comprometendo a maturação de redes neurais e aumentando a vulnerabilidade às disfunções cerebrais que podem persistir até a vida adulta. A pesquisa apoiada pela FAPESP demonstrou que o estresse na adolescência provoca mudanças permanentes nos circuitos do córtex pré-frontal, região cerebral responsável pelo controle emocional e função cognitiva. Traumas nessa fase da vida desregulam o equilíbrio entre sinais de excitação e inibição no cérebro, comprometendo a estabilidade funcional do órgão. Estudos anteriores já haviam mostrado que o estresse na adolescência pode induzir comportamentos semelhantes aos da esquizofrenia, enquanto o estresse na vida adulta teria a provocar alterações mais associadas à depressão. Além de compartilharem a exposição ao estresse como um fator de risco comum, cerca de 40% dos genes de risco para a esquizofrenia também estão associados à depressão. 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
9: É, querido ouvinte, eu quero convidar você, morador da capital paulista, região metropolitana de São Paulo, para que você esteja presente ainda hoje aqui na nossa sede mundial. É, nós temos um culto muito especial preparado com muito carinho para que você e a sua família, é isso mesmo, não venha sozinho, venha com a sua família, porque às 9 da manhã, o culto Famílias em Busca do Espírito Santo vai acontecer. Vai ser uma manhã marcada pelo poder, pela glória, pela visitação e pelo fluir do Espírito de Deus em nosso meio. Presbítero Kleber Costes vai estar pregando a palavra de Deus, orando pelos mais excelentes dons do Espírito Santo, e você é o nosso convidado. Mas se você não puder estar presente no período da manhã aqui em nossa sede mundial, nós temos um culto mais do que especial. E esse culto mais do que especial vai acontecer às 15 horas. É o segmento da campanha Profetizando no Vale. E Deus, nessa oportunidade, vai usar o nosso irmão pastor Jerry Borchat. Ele será instrumento de Deus para que a sua vida seja abençoada. E nós também estamos num culto especial nesse mesmo horário. É o culto Me Aquecendo no Rebanho. Então, você que está afastado da Igreja Pentecostal Deus e Amor, você que se afastou por algum motivo, alguma situação, houve alguma disciplina, houve algum problema envolvendo o seu ministério na Igreja Deus e Amor, e por isso você se afastou da Igreja Deus e Amor. Esse é um culto especial, Me Aquecendo no Rebanho, para que você possa voltar. É isso mesmo, você está sendo convidado a voltar. A diretoria, ela te convida para que você regresse à comunhão com a Igreja Deus e Amor. É claro, o seu caso vai ser analisado, mas você é o nosso convidado para retornar à comunhão e se aquecer no rebanho do nosso Salvador, o rebanho das ovelhas de Cristo. Então, eu te aguardo, você é o nosso convidado. Lembrando também que às 19 horas nós teremos o culto da família, o presbítero Paulo Cunha e também o presbítero Gessé Ávila te aguarda, porque será uma noite marcada pelo poder e também pela glória de Deus aqui na nossa igreja pentecostal. Deus é amor.
13: Deus, ele sabia que os homens não poderiam crer naquilo que é, como disse a Bíblia em Hebreus 11, 3, naquilo que não se vê. De forma que quando Jesus se revelou como Deus, ele disse: agora está, porque aquilo que de Deus se pode contemplar na feitura do Filho se revela. Eles tinham Cristo presente, ouviram as suas palavras, tocaram no seu corpo, viram as suas obras, a ponto que até depois da ressurreição tiveram a incredulidade, a intenção de meter o dedo dentro do seu corpo transladado. Mas por que eles não foram mudados? Porque o entendimento é que vai reger, é que vai dominar e governar a nossa vida. Não é pelo ver, a Bíblia diz: bem-aventurados sois vós que não viram ao Senhor, que não tiveram esta dádiva do Pai de amor, mas pela fé crestes que Ele é, o que a Bíblia diz através da palavra.
14: E agora, Senhor, há mães clamando, agora pais que estão clamando, agora filhos que estão orando, agora uma igreja buscando a Tua presença. Pai, toma lugar no nosso coração, toma lugar, meu Pai, na nossa visão.

0: Agora, pede ao Senhor agora, pede aquele que tem poder nos céus e na terra, para que Ele te dê agora, dai-nos agora, Senhor, a direção, dai-nos agora um coração preparado, que seja o nosso coração como a boa terra, para receber a Tua palavra, para receber a Tua revelação, que nenhuma distração venha impedir a Tua palavra, que nenhum incômodo, que nenhum enfado, ó Deus, no corpo, na carne, venha impedir o Teu falar, o Teu operar nesta tarde. Abençoa, Senhora, porque cremos no poder da Tua palavra, cremos no poder do Teu Evangelho, porque escrito está, Senhora, ó Deus, que o Teu Evangelho é poder para a salvação de todos aqueles que creem. Dai-nos fé agora, Pai, para crer na salvação da nossa casa, para crer na salvação da nossa família, para crer na salvação dos nossos filhos. Quantas famílias perdidas, quantas famílias destruídas, quantas famílias arruinadas, Pai, quantos estão agora, ó Deus, lutando contra o terror, contra o angustiador, contra o mal, meu Pai, que entrou na família.
1: É Deus levantando, Ele levanta, diga glória a Deus.
2: Glória.
1: Olhos paralíticos andando.
2: Glória a Deus. Pastor Kleber, amados ouvintes do programa Voz da Libertação, Deus está fazendo um milagre. Minha irmã, seu nome?
3: Helena.
2: Helena, quanto tempo estava aí sofrendo na cadeira de roda?
3: Foi mais de 5 anos.
2: E agora levantou aqui, minha irmã?
3: Aqui.
2: Irmã, você estava 5 anos na cadeira de roda.
3: Mais de 5 anos de
2: diabetes. Mais de 5 anos. Qual era o problema?
3: É diabetes alta, descontrolada. Pressão alta. Paralítica, sendo dependente de todo mundo sendo dependente.
2: E agora hoje aqui, o que aconteceu?
3: O Senhor me tirou da cadeira de
2: roda. Como?
3: O Senhor me tirou da cadeira de roda.
2: O Senhor me tirou da cadeira de roda, Pastor Kleber.
1: Ouvintes, irmãos que estão aqui nos ouvindo, a cadeira de roda dela está aqui no altar. E a senhora caminhando sozinha, olha lá, no corredor, para a glória de Deus.
4: Glória a Deus, é impressionante.
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7: Paz do Senhor, irmão, aqui é irmão Elias de Tijuca, Santa Catarina. Estou na escuta desta programação.
8: A paz do Senhor, amados e queridos irmãos e irmãs do programa A Voz da Libertação. Aqui quem vos cumprimenta com a paz do Senhor, a tua irmã Cristo é a irmã Ana Paula, da cidade de Unaí. Esse programa, ele tem sido uma bênção do nosso lar. Que Deus abençoe a todos, aqueles irmãos e irmãs que têm orado por nós. Fica na paz do Senhor Jesus.
9: A paz do Senhor Jesus, aqui é o Carlos de Muré, Minas Gerais, da Igreja Pentecostal Deus de Amor. Gostei muito desse programa, Discipulado de Discípulos. É muito importante isso. Que Deus abençoe. A paz do Senhor Jesus, meu irmão. Aqui vai um abraço do Carlos de Muré, Minas Gerais, da Igreja Pentecostal Deus de Amor.
10: Bom dia, na paz do Senhor Jesus. Aqui é o pastor José Augusto de Salvador, na Bahia. Estou muito feliz com essa programação preciosa, A Voz da Libertação, pela Igreja Pentecostal Deus é Amor, que Deus tem levantado, né, para salvar muitas almas e para fazer a diferença, é claro, né? Nossa Igreja Pentecostal Deus é Amor faz a diferença. Fique todos na paz do Senhor, que Deus abençoe nesse dia precioso, tá bom? Fiquem todos na paz do Senhor. Amém.

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1: 4:27 em São Paulo. Eu quero lembrar você, querido ouvinte, que no próximo dia 13 e 14 de junho, aqui em nossa sede mundial, vamos estar em celebração. É isso mesmo, vamos celebrar, porque a Igreja Deus de Amor vai completar 64 anos de história. É um passado glorioso, um futuro brilhante, coisas extraordinárias que Jesus fez ao longo desses 64 anos. Nós vamos estar em celebração, porque Deus, ele fará muito mais, querido ouvinte, muito mais o Senhor fará através da Igreja Pentecostal Deus de Amor. E eu quero te convidar, porque você faz parte dessa história, você ouvinte, você membro, você visitante, você simpatizante, você que possui aí um carinho pela Igreja Deus de Amor, você até não faz parte do hall de membros da Igreja Deus de Amor, mas em algum momento da sua história, da sua família, você esteve na Igreja Deus de Amor, você tem um carinho por ela. Eu quero convidar você para que você se faça presente, porque será um final de semana abençoado por Jesus. Às 10 horas da manhã, no dia 13 de junho, teremos a consagração juntamente com a nossa irmã cantora Débora Miranda, com o tema Raízes na Rocha, uma mulher firmada em Cristo, não se abala com os ventos da vida. E no dia 14, às 14 horas, nós teremos o culto especial em comemoração dos 64 anos da Igreja Deus de Amor, com o tema Uma Igreja Firmada na Rocha, presença da nossa diretoria, dos nossos pastores, dos cantores da gravadora MC Music e caravanas das nossas sedes estaduais e setoriais de todo o Brasil. Você é o nosso convidado, você não pode faltar. Endereço é fácil, Avenida Prefeito Passos, número 10, bairro da Liberdade, aqui mesmo no centro da capital paulista. 4:30, nós vamos agora para o quadro Projeto Eu Mais Um, com a nossa irmã Débora Miranda, e ela vem trazendo o tema O Perdão, parte 3, e eu já volto com você.
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4: Mais uma vez, o Espaço Eu e Mais Um entra no seu lar, também através do seu aplicativo, trazendo aqui a palavra de Deus, o ensino. Estamos aqui gotejando esta palavra, esta doutrina do Senhor aos novos convertidos. Eu sinto-me muito feliz de estar aqui acompanhando você nesta nova jornada, nesta nova caminhada com Cristo. Nós estamos falando sobre o perdão nestes dias e hoje eu quero falar já sobre o apóstolo Paulo falando sobre o perdão. Ele ensinou sobre isso. Está aqui em Efésios 4:32. Ele diz, antes sede bondosos uns para com os outros, compassivos, perdoando-vos uns aos outros, como também Deus os perdoou em Cristo. Vejam que existe aqui, vamos dizer assim, uma regra, né? Se nós não perdoamos, Cristo não nos perdoará. Isso é grave, não é verdade? Como podemos pedir o perdão a Deus dos nossos pecados diários, dos nossos maus pensamentos, se nós não conseguimos perdoar aquele quem nos ofendeu? As pessoas possuem a tendência de chamar de perdão o que realmente não é. Fazem coisas pequenas e julgam ter feito o bastante. Então, perdão não é só esquecer. Se você sublimar a ofensa, escondê-la dentro do seu subconsciente, não adianta. Jamais esquecerá. Lá adiante, relembrará a ofensa com mágoa, com ressentimento, e o perdão ficará pela metade. Perdão não é deixar o tempo sarar, não. É uma atitude de espera silenciosa e paciente pela mudança de quem errou. Lembre-se do exemplo de Deus. Ele fez algo por nós. Adão e Eva pecaram no jardim. Toda a humanidade foi separada de Deus. Deus fez algo maravilhoso pelos pecadores. Então o erro não aparece nem desaparece com o tempo. Deixar o tempo sarar é fugir da responsabilidade cristã, e para que haja perdão, o ofendido tem que agir. O perdão também não é o ofendido mudar de ideia. Esta é uma atitude mental em que o ofendido prefere pensar que o erro não existiu. Mas o perdão é um ato que envolve alguém, e enquanto existirem pessoas envolvidas, o erro vai também existir. Não há ofensor sem ofensa, não é verdade? Perdão não é fazer as pazes. Quem errou tem de saber claramente que é um transgressor. Tanto o perdoador e o perdoado têm de ter consciência da falha cometida para seguirem adiante e concretizarem. Perdão não é apenas dizer eu o perdoo, estender a mão e virar as costas, não. Você não pode evitar a dor do sacrifício. Quem ama, perdoa. E padece, porque o amor tudo sofre. Está em 1 Coríntios 13. Como perdoar, então, se é algo tão difícil? Olha, diante do que nós estamos falando, meditando até aqui sobre o perdão, nós temos que aprender agora uma maneira simples, mas muito eficaz para nós perdoarmos. Inclui 5 passos. Quanto mais nós praticarmos, melhor resultados nós vamos ter. E o perdão virá de sua própria natureza, de sua alma, de sua fé e de seu coração. Primeiro passo, seja realista. Ou seja, faça uma avaliação do erro para que seja tomada uma atitude a partir da verdade. Se não fizer isso, você pode ser levado por exageros, enxergar tudo distorcido e tornar o perdão algo muito difícil de acontecer. Faça 3 perguntas a si mesmo. Qual foi exatamente o erro? Contra quem foi cometido este erro? E quais são as consequências desse erro? Lembre-se de que também você foi perdoado. Você perdoa não porque você seja bonzinho ou melhor do que os outros, pois não está livre de ofender alguém. É claro, nós somos falhos. E tanto um como o outro, tanto o ofensor como aquele que foi ofendido, não tem capacidade própria para perdoar a não ser mediante o quê? Mediante a concessão de Deus. Ele perdoa você e também aquele que o ofendeu. Prosseguiremos falando ainda como perdoar. Se você quiser mandar a sua pergunta, o seu comentário, você que também é discipulador, está ajudando alguém, quer contar aí o que você tem conseguido, como você tem visto a diferença, a mudança do seu discípulo, mande a sua mensagem para nós pelo WhatsApp 11 982 92 33 92. Até a próxima, na paz do Senhor. Se despede Débora Miranda.
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0: 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Ore junto com esse homem de Deus.
1: Maravilhoso Deus e eterno e querido Pai, Pai de nosso Senhor e Salvador, Jesus Cristo de Nazaré. Mais uma vez, diante da Tua face e também diante da Tua presença, eu estou. E nesse momento eu quero interceder. Sim, meu Pai, quero orar pela vida, ó Pai, dessa pessoa que está desempregada. Quantos pais de família estão nesse momento, ó Pai, sofrendo, porque não tem conseguido trazer a dignidade para dentro da sua casa. Não tem conseguido, ó Pai, cumprir o papel de provedor do lar. Por isso estão aflitos, angustiados, ó Pai, mas eu oro. Eu oro para que nesse momento, ó Deus, a porta do emprego que está fechada venha a ser aberta pelo Senhor. Sim, essa pessoa, ó Pai, esse pai de família, ele até mesmo, ó Pai, procurou empregos em áreas que não são a área de principal atuação, mas nada ele encontrou. Ah, Pai, ele se submeteu a várias entrevistas, passou por diversos tipos de situações, e algumas delas até situações constrangedoras. Ah, meu Pai, e nada ele encontrou, mas que a partir de hoje, ó Senhor, a porta seja aberta. E esse pai de família, ó Pai, desfrute da bênção de encontrar com a porta que o Senhor abriu. Ah, Deus, e que por meio do trabalho, por meio do esforço desse pai de família, ele consiga, Pai, trazer o pão, o sustento para a sua família, de uma maneira digna, e que, ó Pai, ele possa se alegrar e regozijar diante da porta que o Senhor abriu. Senhor, que não seja diferente para esta mãe solteira, que não seja diferente para esse jovem, esse adolescente, ó Pai, que está entrando aí já na juventude, na fase adulta. Sim, essa pessoa que está procurando o primeiro emprego, vai abrindo a porta, Senhor. Porta de excelência. Porta, ah, meu Rei e meu Salvador, que vai dignificar, ó Deus, esse jovem, que vai dignificar esta mãe, essa esposa, sim, meu Pai, essa esposa que, ó Deus, tem o sonho de poder ajudar o esposo a trazer o pão para dentro da sua casa. Ah, meu Rei, ela já procurou e não encontrou, mas que a partir de hoje essa porta seja aberta e por meio desta porta o seu santo nome, ó Deus verdadeiro, ele seja uma vez mais glorificado. Deixo diante do teu altar e peço ao Senhor, abre a porta em todos os âmbitos, em todas as áreas, para que, ó Deus, um grande testemunho seja gerado. Sim, Pai, essa pessoa que tentou e não conseguiu. Mas agora, orando juntamente conosco, o teu Espírito já gerou nela a certeza da porta aberta. E ela vai testemunhar. Ela vai ó Deus, demonstrar toda a gratidão ao Senhor pela bênção da porta aberta. Ah, Jesus, confirma esta graça. É o que te pedimos em nome de Jesus.

0: 4:50 em São Paulo. E nós vamos agora para o bloco de notícias. É isso mesmo, vamos falar de saúde. É o Saúde em Foco. Então preste bastante atenção, pegue um papel, pegue uma caneta, cuide da sua saúde para que você tenha qualidade de vida e seja abençoado.
1: E chegou o momento de informação aqui na Rádio Deus é Amor. Complicações das varizes. Problemas nas pernas vão além das varizes e exigem avaliação completa. As varizes continuam sendo uma queixa central no consultório vascular, mas a qualidade das pernas vai muito além dos vasos. Flacidez, gordura localizada, manchas e textura da pele fazem parte de uma avaliação mais ampla, funcional e estética que ganha cada vez mais espaço na medicina moderna. Durante muito tempo, o olhar sobre as pernas esteve quase exclusivamente voltado para as veias. O foco era identificar varizes, tratar a insuficiência venosa e aliviar sintomas como dor, peso e inchaço. Esse cuidado segue fundamental, mas hoje já se entende que a saúde e a qualidade estética das pernas exigem uma abordagem mais global. As varizes são apenas uma parte do cenário. A flacidez cutânea, por exemplo, é uma queixa crescente, especialmente após o emagrecimento, a gestação ou com o avanço da idade. A perda de colágeno reduz a firmeza da pele, alterando o contorno e a textura das pernas. Uma outra queixa frequente são as manchas, muitas vezes decorrentes da própria insuficiência venosa crônica, a chamada dermatite ocre, resultado do extravasamento de pigmentos do sangue para a pele. Agora é importante reforçar que o tratamento vascular não deve ser banalizado nem reduzido à estética. Varizes podem evoluir com dor, inflamação, trombose e úlceras quando não tratadas de forma adequada. O primeiro passo sempre é avaliar a saúde circulatória. A medicina contemporânea busca restaurar não apenas a função, mas também o bem-estar, a autoestima e a qualidade de vida. Ciclo respiratório. Você sabia que respiramos por uma narina de cada vez? Uma das coisas mais incômodas sobre estar doente ou ter alergias sazonais é ficar com o nariz entupido e bloqueado. Isso torna a respiração pelas narinas frustrante, se não totalmente impossível. Mas mesmo quando você não está doente, talvez já tenha notado que ao respirar profundamente, apenas uma das narinas parece estar permitindo a entrada de ar. Várias vezes ao dia, sem que percebamos, as narinas naturalmente alternam entre si a dominância do fluxo de ar. Esse processo é chamado de ciclo nasal e desempenha um papel importante na saúde do nariz. O corpo realmente alterna a narina dominante com frequência de até 2 em 2 horas enquanto estamos acordados. O ciclo nasal é importante por várias razões. Primeiro, ele protege o revestimento do nariz e do sistema respiratório. Pelo menos 12 mil litros de ar passam por ele todos os dias, tornando uma defesa fundamental da primeira linha contra patógenos. A alternância da narina dominante reduz o risco de danos e também facilita a proteção da passagem nasal contra patógenos. Parte do processo de congestão também inclui o aumento do fluxo sanguíneo para os vasos do nariz. Isso garante que as narinas sejam adequadamente umedecidas, tanto para os processos de reparo e recuperação, quanto para que o ar seja aquecido e umidificado ao passar pela narina. Mas se eu perceber que uma de suas narinas está persistentemente bloqueada por mais de 2 semanas, geralmente é recomendável fazer um exame médico.
0: Quatro horas e 4:55 em São Paulo e nós estamos chegando ao término da Madrugada do Socorro de Deus. E eu quero já agradecer você, querido ouvinte, pela sua audiência e também quero louvar a Deus pela oportunidade de estar desse lado comunicando com todos vocês. Esse quem se despede de você é o seu irmão Douglas Almeida, e eu não estou sozinho, estou acompanhado do nosso irmão Hamilton, também contribuiu de maneira significativa para que esse conteúdo, essa programação chegasse até você com excelência. Lembrando que, se Deus nos permitir, no próximo domingo a gente volta na madrugada do Socorro de Deus. Bom, eu vou embora, mas a programação não para, hein? Você vai ficar com a identificação das nossas emissoras e logo após o Culto no Lar com o nosso querido pastor Lorival de Almeida. Ele vem trazendo o tema A Mão de Deus Sempre Pronta para Nos Ajudar. Que Deus abençoe a sua vida. Fique na paz do Senhor Jesus.
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5: 4 horas e 57 minutos.
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8: Graças a Deus. Eu saúdo a igreja com a paz do Senhor Jesus. 1 Pedro, capítulo 5.
9: Let us read from the Gospel of 1 Peter, chapter 5.
8: A mão de Deus sempre pronta para nos ajudar.
9: The hand of God is always ready to help us.
8: Mas a mão de Deus não ajuda todo mundo, não.
9: It doesn't help everyone.
8: Não é porque Deus não queira ajudar todo mundo.
9: Not because God doesn't want to.
8: É que nem todo mundo se habilita para receber a ajuda da mão de Deus.
9: Not everyone makes themselves ready to receive the help from God.
8: E alguns até não querem mesmo.
9: And some don't even want God's help.
8: Eu estava observando ainda ontem.
9: I was observing yesterday.
8: Eu estava pensando nessa mensagem.
9: When I was thinking about this message.
8: Eu comecei a buscar algumas coisas que achei interessante.
9: Started to see some things that I found interesting.
8: E numa grande cidade desse planeta,
9: a great city of this planet,
8: algumas pessoas paravam aqueles que estavam mais com pressa.
9: Some people stopped those who were in a hurry.
8: Então eles observavam as pessoas que estavam caminhando rapidamente.
9: They observed those who walked quickly.
8: Paravam aquelas pessoas.
9: They would stop them.
8: Para importuná-las mesmo com ofertas.
9: To bother them with offerings.
8: Então, quando eles percebiam que alguém estava atrasado para alguma coisa e estava quase correndo,
9: when they realized someone was in a hurry for something,
8: eles paravam a pessoa e diziam: olha, eu tenho um produto para te vender.
9: They would stop that person and offer a product or something.
8: Ah, olha, eu tenho aqui um seguro de saúde para você.
9: I have a health insurance for you.
8: Eu tenho aqui um plano da casa própria.
9: I have a plan for your own house.
8: Então as pessoas se incomodavam porque elas estavam com pressa.
9: So people were bothered because they were in a hurry.
8: Então eles diziam: não quero agora, dá licença, não quero.
9: And they would refuse it quickly and say, excuse me.
8: Mas aí eles faziam mais uma pergunta.
9: And then they would ask another question.
8: Quando viam as pessoas apressadas,
9: they saw someone in a hurry.
8: Eles tentavam pará-las dizendo: escuta, eu tenho alguma coisa de Deus, de Jesus, para falar para você.
9: They tried to stop them saying they had something from God for them.
8: Meus irmãos,
10: o que mais deixava as pessoas bravas.
9: What most irritated these people.
10: A ponto de falar em palavrões.
9: To the point of where they cursed.
10: Era justamente quando se dizia.
9: It was exactly when it was said.
10: Que se queria falar de Deus para elas.
9: That they had something from God to them.
10: Quando era para oferecer um produto.
9: When it was to offer a product.
10: Eles diziam, não, estou ocupado agora, agora não posso.
9: They would refuse. But not so much.
10: Mas quando o entrevistador disse, olha, eu quero falar de Deus, quero falar de Jesus.
9: When they said they had something from Jesus to them.
10: Muitos chegavam a falar palavrões.
9: Many of them even cursed at them.
10: Aí eu digo a você, como é que a mão de Deus vai ajudar essa pessoa?
9: And then I ask you, how is the hand of God going to help?
10: Essas pessoas não querem Deus.
9: These people don't want God.
10: Essas pessoas não querem nada com Deus.
9: These people don't want anything.
10: Essas pessoas não querem buscar a Deus enquanto se pode encontrar.
9: They don't want to seek God while they can find Him.
10: Elas acham que o tempo delas
9: time
10: é para tudo,
9: is for everything,
10: mas não tem tempo para Deus.
9: They don't have time for God.
10: São educadas até ou mesmo polidas.
9: They are even polite sometimes.
10: Quando se trata de oferta de qualquer coisa.
9: When it concerns some offering of anything.
10: Mas quando se fala ou quando se trata de falar de Deus.
9: When it talks about God.
10: Alguns chegam a dizer, não quero ouvir sobre Jesus porque ele não existe.
9: Some even say that they don't want to hear about Jesus because he
10: doesn't. Eu acompanhei as entrevistas por um longo período.
9: And I saw these interviews for a long time.
10: Então essas pessoas nunca serão tocadas pela mão de Deus.
9: These people will never be touched by the
10: Mas vocês que estão aqui na casa de Deus.
9: Those who are here in the house of God.
10: Vocês que de alguma maneira têm sede de Deus.
9: Those who in some way have thirst for God.
10: Já é um grande passo para Deus tocar com a mão dele na vida de vocês. Pelo menos vocês estão dando um tempo para Deus.
9: You are giving your time to God.
10: E Deus está vendo isso.
9: And God can see this.
10: Pelo menos vocês estão dando uma oportunidade.
9: At least you are giving him an opportunity.
10: Para a mão de Deus tocar nas vossas vidas.
9: For God's hands to touch your life.
10: 1 Pedro no capítulo 5.
9: 1 Peter chapter 5.
10: Versículo 5 e 6.
9: Verse 5 and 6.
10: Pronto, meus irmãos.
9: Are you ready, dear brothers?
10: Semelhantemente vós.
9: In the same way, you who are younger.
10: Jovens, sede sujeitos aos anciãos.
9: Submit yourselves to the elders.
10: Então todos os jovens que estão aqui, os jovens que estão me ouvindo.
9: So all young people who hear me right now.
10: Essa palavra não muda.
9: This word doesn't change.
10: Jovens devem se ser sujeitos aos anciãos.
9: Young people must submit to the elders.
10: E a questão aqui não é só a questão de tradição.
9: It is not only a matter of tradition.
10: Não, não.
9: No.
10: É uma questão de humildade acima de tudo.
9: It is a matter of humility.
10: Uma questão de respeito acima de tudo.
9: And of respect above all.
10: Infelizmente, muitos jovens se enchem de tupete.
9: Unfortunately, today, many young people.
10: E já não querem mais dar ouvido aos mais velhos.
9: They no longer want to hear their elderly.
10: E quando nós falamos de anciãos aqui pela Bíblia,
9: and when we speak of elders here by the Bible,
10: nós estamos falando de pastores, presbíteros.
9: We're talking about pastors and presbyters.
10: Que para muitos jovens se tornaram ultrapassados.
9: For many young people, don't even consider anymore.
10: Querem dar vazão à sua carnalidade, ao seu modo de entender o mundo. E não querem mais ouvir a pregação feita por pessoas experientes e cheias do Espírito Santo.
9: Isso
10: é uma verdade. E diz mais. E sede todos sujeitos uns aos outros.
9: All of you clothe yourselves.
10: E revesti-vos de humildade.
9: With humility.
10: Porque Deus resiste aos soberbos.
9: Because God opposes the proud.
10: Mas Deus dá graça aos humildes.
9: That shows favor to the humble.
10: Humilhai-vos, pois.
9: Humble yourselves, therefore.
10: Debaixo da potente mão de Deus.
9: Under God's mighty hand.
10: Para que a seu tempo vos exalte.
9: That he may lift you up in due time.
10: Lançando sobre ele toda a vossa ansiedade.
9: Cast all your anxiety on him.
10: Porque ele tem cuidado de vós.
9: Because he cares for you.
10: Fala conosco, Senhor. Fala com a sua igreja, meu Deus. Fala conosco. Nós queremos ouvir o Senhor falando conosco. Nós queremos, ó Deus, aprender mais da mão do Senhor agindo na nossa vida. Nós queremos, ó Deus, que a poderosa mão do Senhor esteja sempre pronta para ministrar poderosamente em nossas vidas. Nós queremos, ó Deus, estar dentro dos projetos do Senhor, debaixo das potentes mãos do Senhor. Queremos estar cobertos pelas Tuas mãos. Queremos ser abençoados pelas Tuas mãos. Queremos, ó Deus amado, estar nos humilhando debaixo das potentes mãos do Senhor, para que a seu tempo sejamos exaltados. Em nome de Jesus Cristo. Amém, Senhor. Amém, Senhor. Amém.
9: Amém.
10: Tome seus assentos.
9: Please have your seats.
10: A mão de Deus sempre está pronta para ministrar poderosamente a nossa vida.
9: Hand of God is always ready to touch our lives.
10: Eu quero que vocês observem quão poderosa pode ser a mão de Deus em todas as áreas da nossa vida.
9: I'd like for you to observe how powerful God's hand can be in all areas of our lives.
10: Como a mão de Deus age em todas as instâncias da nossa vida.
9: How God's hand acts in all areas of our lives.
10: Eu começo, meus irmãos, falando a respeito da criação. De todas as coisas.
9: Begin by saying about the creation of all things.
10: Eu quero que vocês sintam que essa questão figurativa, mão.
9: I would like for you to realize that this figurative hand that we speak of.
10: Mas eu quando falo da mão de Deus, eu consigo materializar, pelo menos na minha materializar não, consigo colocar na minha cabeça realmente a mão de Deus agindo em meu favor.
9: When I speak of God's hand, I can actually picture God's hand acting in my favor.
10: Embora eu saiba que é figurativo.
9: Although I know it is figurative.
10: Mas vamos começar como a gente sempre fala do começo, né?
9: Let us begin from the beginning as we say.
10: Quando Deus fala através do profeta Isaías.
9: When God spoke through the prophet Isaiah.
10: Ouve-me, ó Israel.
9: Listen to me, ó Israel.
10: Eu sou o primeiro e o último.
9: I am the first and the last.
10: E a minha própria mão pôs fundamento em toda a terra.
9: And my hand founded this entire earth.
10: E a minha mão direita foi quem estendeu os céus.
9: And my right hand was that stretched out the heavens.
10: O que eu estou dizendo é que foi a mão de Deus que fez os céus e a terra, que fez o universo, que fez todas as galáxias, que fez tudo que existe. Na verdade, é o próprio Deus que está dizendo que a criação, ela é minha, fui eu quem fiz tudo.
9: Is God himself saying that creation is his, it was he who did everything.
10: Nós tivemos um eclipse.
9: At ago, we had an eclipse.
10: E a gente fica assim pasmado de ver o quanto é bonito quando as coisas acontecem.
9: We look and see how beautiful it is when such things happen.
10: Foi Deus quem fez a lua.
9: It was God who made the moon.
10: Foi Deus quem fez o sol.
9: It was God who made the sun.
10: Cientistas disseram ter descoberto uma série de planetas.
9: Scientists claimed they had discovered a series of planets.
10: E alguns deles chegaram a dizer que alguns desses planetas se parecem muito com a Terra e têm até água.
9: And some even said that some of these planets seem like the Earth and even have water.
10: Estão alguns anos-luz à distância da Terra.
9: They are a few light years away from the Earth.
10: Mas o homem continua descobrindo, descobrindo, descobrindo.
9: But man continues to discover so many things.
10: E Deus continua dizendo, dizendo, dizendo e dizendo.
9: And God continues to say so many in so many ways.
10: Esse eclipse foi eu que fiz.
9: This eclipse, it was me who did it.
10: Esses planetas que os cientistas descobriram, fui eu que fiz.
9: These planets the scientists discovered last, he who did it.
10: O homem quer saber se tem água, o homem quer saber se tem oxigênio. Deus sabe, pergunta para Deus, quem sabe Deus responda.
9: Man wants to discover if there's oxygen and water, but God knows everything.
10: Tá vendo tudo que existe?
9: God,
10: foi a minha mão que pôs fundamento, tá dizendo o Senhor.
9: God is saying everything that exists, it was I who created.
10: Tá vendo o céu? Foi a minha mão direita que fez estender o céu e criar as mais de 200 milhões de galáxias que existem.
9: 200 million galaxies, it was I that created them.
10: A mão de Deus é muito poderosa. Eu quero a mão de Deus ao meu lado. Quando Deus chamou Moisés, falou, Moisés, olha.
9: When God called Moses, he said, Moses, come here and look.
10: Apresente-se a Faraó.
9: Present yourself to Pharaoh.
10: Vai lá e fala com ele.
9: Go and speak to him.
10: Fala para ele, deixa o meu povo ir.
9: Tell him, let my people go.
10: Quando ele perguntar quem é que está mandando, diga, eu sou, estou mandando.
9: And when he asks who is speaking, say, it is I who is speaking.
10: Vai lá e fala, Moisés.
9: Go to him and tell him this.
10: E Deus deixou claro para Moisés, olha, Faraó não vai te escutar não.
9: And God left it very clear to Moses that the Pharaoh would not listen to him.
10: Se você achar que Faraó vai te obedecer assim imediatamente, não, não vai não.
9: Pharaoh will not obey you instantly.
10: Mas não se preocupe, porque eu porei a minha mão sobre o Egito com grande juízo.
9: Do not worry, because I will put my hand over Egypt with
10: eu vou estender a minha mão e farei sair.
9: I will reach out my hand and make it do.
10: O meu povo com mão forte, com mão potente.
11: gente.
12: E os egípcios saberão que eu sou o Senhor.
11: E
12: eu estendo a minha mão contra o Egito para tirar o meu povo da escravidão. É o que a Bíblia fala lá no livro de Êxodo, no capítulo 7, versículo 4 até mais seguindo.
11: What is said in the Gospel of Exodus.
12: Você precisa dessa mão ao seu lado.
11: And you need this hand by your side.
12: Essa mão é uma mão de amor.
11: This hand is a hand of love.
12: Essa mão é uma mão que guarda, é uma mão que protege.
11: It's a hand that keeps you and protects you.
12: Essa é a mão que executa juízo contra os nossos inimigos.
11: It's a hand that executes judgment against our enemies.
12: Ai daqueles que se levantam contra os servos de Deus.
11: Woe to those who rise up against the servants of God.
12: E não é que eu estou com aquela conversinha, desculpe até a expressão, mas eu vou usar essa expressão, aquele papo furado tipo eu sou ungido, não toqueis em mim porque eu sou ungido. Não é isso que eu estou falando.
11: And this is what I'm speaking.
12: Eu estou falando que você é de Deus, você é de Deus. Essa igreja é de Deus, essa igreja é de Deus. No mundo inteiro, o povo de Deus é o povo de Deus. E é evidente que o nosso inimigo maior, o nosso inimigo mor,
11: evidently our greatest enemy,
12: juntamente a todos aqueles que se juntam ou se permitem usar pelo inimigo,
11: along with all those who allow themselves to be used by the enemy,
12: até podem se levantar contra você, contra mim ou contra os servos de Deus do mundo inteiro,
11: can even rise up against the servants of God around the world.
12: Mas quando a mão de Deus age, a mão de Deus age. Quando a mão de Deus executa julgamento contra os nossos inimigos, Deus faz o livramento para o seu povo. Foi o que Deus fez no Egito. Quando Josué estava saindo,
11: when Joshua was leaving,
12: com o povo de Deus também do Egito,
11: with the people of God from Egypt,
12: a Bíblia Sagrada fala que Deus falou a Moisés, perdão, a Josué, Josué.
11: The Bible tells us that God spoke to Joshua.
12: Você vai atravessar o Rio Jordão,
11: you will cross the river Jordan,
12: em terra seca.
11: In dry land.
12: Você não precisa se preocupar.
11: You need not worry.
12: Era época de correntezas, época de água forte.
11: A time of running waters.
12: Mas não se preocupe não.
11: But do not worry.
12: Porque o que eu fiz no Mar Vermelho, eu vou fazer também no Rio Jordão.
11: What I did in the Red Sea, I will also do.
12: Quando você olhar o Jordão e ver que o Jordão está perigoso,
11: if you look at the River Jordan and think it is dangerous,
12: não se preocupe não.
11: Do not worry.
12: Porque eu vou estender a minha mão,
11: because I will reach out my hand,
12: e a minha mão poderosa vai fazer secar o rio,
11: and my powerful hand will dry up the river,
12: para que você e o povo possam me temer para sempre.
11: So that you and my people can fear me forever.
12: Débora tem um hino que ela canta que fala que Deus abre o mar.
11: There's a song that is saying that,
12: quando for compor outro hino agora,
11: God opens the sea,
12: pode cantar Deus abre o mar, Deus seca o rio, Deus é tremendo.
11: God is tremendous.
12: Quanta poderosa mão de Deus age, o milagre acontece. E não adianta vir com explicaçõezinhas fraquinhas.
11: There's no use to come with explanations.
12: Algumas pessoas querem explicar de uma maneira franca.
11: Some people try to explain it with their own words.
12: É porque quando abriu o Mar Vermelho.
11: Oh, but when the Red Sea was open.
12: É porque a água estava ralinha.
11: Because the waters were running low.
12: E estava assim, não dava mais do que palmo.
11: And it was no higher than 1 foot.
12: Porque estava na maré baixa.
11: Because it was low tide.
12: Porque tinha vento que jogava. Para de bobagem.
11: Stop with all this foolishness.
12: Se não tivesse água no Mar Vermelho, como é que os egípcios iriam se afogar?
11: How would the Egyptians drown if there was no water in the Red Sea?
12: Deus abriu o Mar Vermelho e Deus com a sua poderosa mão secou o Rio Jordão.
11: God opened the Red Sea and dried the River Jordan with his powerful hand.
12: E se você tiver que passar por águas turbulentas,
11: and if you have to go through running waters,
12: a poderosa mão de Deus vai operar um milagre.
11: The mighty hand of God will work a miracle.
12: Para que as pessoas que te conhecem saibam quanto é poderosa a mão de Deus em seu favor. Vocês têm certeza que a mão de Deus está agindo em favor de vocês? Porque, meus irmãos, é preciso ter essa certeza.
11: We need to have this certainty.
12: Nós precisamos ter essa certeza.
11: We need to have this certainty.
12: Eu preciso saber que a mão de Deus está do meu lado.
11: We need to know that God's hand is on my side.
12: Essa mão de Deus,
11: this hand of God,
12: que nos inspira,
11: that inspires us,
12: que nos protege,
11: that protects us.
10: Essa mão de Deus que esmiuça o adversário. Essa mão de Deus que faz milagres, que faz maravilhas. Às vezes nós estamos pregando aqui, meus irmãos.
9: Sometimes we are preaching here, dear brothers.
10: E muitas pessoas às vezes param e falam, poxa, aquela palavra que o irmão falou.
9: Many people say, look at that word that you said.
10: Eu sempre gosto de dizer que eu sou o mensageiro e não a mensagem.
9: And I always say that I'm a messenger, but not the message.
10: Para que vocês entendam que o que Deus coloca na nossa boca, Deus coloca na nossa boca.
9: You understand that what we say, it is God who puts it in our
10: mouth. Um dia Deus falou com o profeta Jeremias.
9: One day God spoke to the prophet Jeremiah.
10: Na verdade, Deus estendeu a sua mão e tocou na boca do profeta e disse: agora eu tenho colocado as minhas palavras na tua boca.
9: Now I put my words into your mouth.
10: Vai e profetiza, porque agora eu tenho colocado as minhas palavras na tua boca.
9: Go and prophesy, because now I put my words into your mouth.
10: Vemos que a mão de Deus inspirava e inspira até hoje os profetas.
9: The hand of God continues to inspire.
10: Quando Deus toca na boca dos seus servos,
9: God touches the hand of his servants.
10: Os seus servos recebem a presença de Deus, a unção de Deus, a inspiração de Deus para falar a corações abatidos.
9: His servants receive the presence and inspiration of
10: para
9: God.
10: Para falar a vidas feridas.
9: Speak to hurting lives.
10: Para falar àquele que está no chão e não tem forças para se levantar.
9: Speak to those who are on the ground and don't have strength.
10: Para trazer esperança àqueles que pensam que já estão mortos. Não, vocês não estão.
9: To bring hope to those who think they are already dead, but you are not.
10: Deus vos levanta.
9: God will raise you up.
10: Quando Deus vos toca com a sua poderosa mão.
9: When God touches you with his powerful hand.
10: Eu quero que vocês entendam nessa tarde.
9: I would like for you to understand this afternoon.
10: A expansão.
9: The expansion.
10: A distância.
9: The distance.
10: Todos os lugares onde a mão poderosa de Deus ela age. Onde a mão de Deus age. A Bíblia fala através do salmista.
9: The Bible tells us through Psalms.
10: O Senhor se deleita no caminho de um homem.
9: The Lord stands in the way of a man.
10: Ele faz os seus passos firmes.
9: Makes his steps firm.
10: Embora tropece,
9: although he stumbles,
10: não cairá,
9: he shall not fall,
10: porque o Senhor o sustenta com a sua mão.
9: Because the Lord will strengthen him.
10: Vejam vocês a diversidade do agir da mão de Deus.
9: Look at the diversity of God's hands.
10: Deus age em qualquer área da sua vida.
9: God can act in all areas of your life.
10: Você que está aqui ou você que está ouvindo em casa.
9: Those who are here or at your homes.
10: Talvez você tenha, não sei, uma coisa que te incomoda, um câncer, uma doença qualquer.
9: Perhaps you have a cancer or any type of disease.
10: Eu posso ver a mão de Deus penetrando no seu corpo.
9: I can see God's hand penetrating your body.
10: Eu posso ver a mão de Deus atravessando os seus ossos.
9: I can see God's hands going through your bones.
10: Eu posso ver a mão de Deus chegando onde está o seu tumor, seja lá o que for.
9: I can see God touching the tumor.
10: E eu posso ver a mão de Deus arrancando para fora o que está te fazendo sentir. Porque eu posso ver a mão do milagre do meu Deus atuar na vida daqueles que creem na poderosa mão de Deus. Isaías ainda fala, não temas.
9: Isaiah even said, do not fear.
10: Porque eu estou contigo.
9: Because I am with you.
10: Não te assombres.
9: Do not be frightened.
10: Porque eu sou o vosso Deus.
9: Because I am your God.
10: Eu te fortalecerei, eu te ajudarei.
9: I will strengthen you and help you.
10: Eu te sustentarei com a destra da minha justiça. Com a direita minha mão.

0: Mas não tem embasamento.
1: But there is no base.
0: Não fortalece.
1: Do not strengthen.
0: Não vitamina.
1: Do not give wings.
0: É apenas passageiro. E às vezes de Deus não tem nada.
1: Sometimes I'm not even from God.
0: Porque, meus irmãos, quando nós falamos na mão de Deus,
1: when we speak of God's hand,
0: quando nós falamos numa campanha onde a palavra de Deus é colocada acima de todas as coisas,
1: God's word is above all.
0: Eu posso dizer a vocês que todos vocês que acreditam, vocês vão comer dessa palavra, entender essa palavra e nunca mais se esquecerão.
1: We'll feed from this word and never again.
0: Deus está dizendo, a minha mão te sustenta.
1: God is saying, my right hand will sustain.
0: Deus está dizendo, a minha mão faz milagres na sua vida.
1: My hand will work miracles in your life.
0: Deus está dizendo, a minha mão te dá livramento.
1: My right hand will give you deliverance.
0: Deus está dizendo, a minha mão, ela abre o mar e ela abre os rios.
1: My hand will open seas and rivers.
0: Deus está dizendo, fale o que eu te mando falar, se não ouvir, e a minha mão agirá e pronunciará juízos.
1: God is saying, say what I tell you to speak, otherwise there will be judgment against you.
0: Quando a mão de Deus está do nosso lado, nós não podemos nos desanimar. Porque sabemos que Deus está segurando na nossa mão e nos ajudará.
1: Because we know that God is holding our hand.
0: Nos momentos mais complicados da nossa vida.
1: The hardest moments in our lives.
0: Por isso eu agradeço a Deus pela vida de vocês. Vocês que gostam dessa palavra. Mas eu não posso deixar de continuar perguntando. Você tem certeza que a mão de Deus, ela está trabalhando em seu favor? Se você não aceitou Jesus, Jesus ama você. A mão de Deus está prontinha assim para agir em seu favor. A mão de Deus está prontinha. Veja, é figurado, mas eu imagino. A mão de Deus está prontinha para te ajudar. A mão de Deus está prontinha para dar um tabefe na cara de Satanás que está acabando com a sua alegria. A mão de Deus está prontinha para dar-lhe uma cacetada no adversário e acabar de uma vez com a raça dele. Ele está consumindo a sua alegria. Mas você precisa pertencer ao povo de Deus. Você precisa aceitar esse Deus de amor. Você precisa saber realmente que Ele está do seu lado.
1: Quando
0: Ele está do seu lado. Porque é assim, quando Deus criou o homem, antes do pecado, Ele criou o homem para viver eternamente, tranquilamente, muito bem. O homem pecou. Precisou o homem então aguardar um projeto de reconciliação com Deus. E a partir do pecado até o plano de salvação, nós vimos Deus trabalhando para a reconciliação.
1: We saw God working hard for reconciliation.
0: E criaram-se duas ramificações de pessoas.
1: There are two types of people.
0: A partir do momento que a pessoa nasce, a pessoa é criatura de Deus. Mas para que a pessoa se torne filho de Deus, a pessoa precisa nascer de novo.
1: For that person to become the son or daughter of God, she needs to be born again.
0: A pessoa precisa aceitar Jesus como Salvador.
1: The person needs to accept Jesus as his Savior.
0: Se permitir transformar pela renovação do seu entendimento.
1: And to be transformed by a new understanding.
0: Viver a regra, a norma, viver dentro daquilo que é o manual instituído por Deus.
1: Live within, according to the manual made by God.
0: Amar a Deus de todo o coração.
1: To love God with all of his heart.
0: Aí essa pessoa não é só criatura de Deus, mas essa pessoa já é filho de Deus, filha de Deus.
1: No longer only a creature, but also a son or daughter.
0: Aí essa pessoa passa a ser propriedade de Deus.
1: Then this person starts to belong to God.
0: Aí, meus irmãos, numa forma figurativa ainda,
1: and then still in a figurative way,
0: não é só a mão de Deus que vai trabalhar em favor dessa pessoa, não.
1: It's not only God's hands that will work in that person.
0: É a mão de Deus, é o pé de Deus, é a boca de Deus, é o dedo de Deus, são os olhos de Deus. Aí Deus por completo vai trabalhar na direção dessa pessoa. A partir do momento que você se entrega ao Senhor,
1: God that you deliver yourself to the Lord.
0: Deus começa a chamar você de meu.
1: God starts to call you by his property.
0: Deus chama você de meu filho.
1: God calls you his daughter.
0: Deus chama essa igreja de meu povo.
1: God calls this church

0: chamou você, ele chama você de meu servo.
1: He calls you my servant.
0: E a mão de Deus vai estar sempre trabalhando em favor dos servos do Senhor. Jesus fala na sua palavra no Evangelho de São João.
1: Jesus spoke in his word in the Gospel of John.
0: As minhas ovelhas.
1: My sheep.
0: Eu vou resumir. Elas nunca perecerão.
1: They will never perish.
0: Está falando de propriedade.
1: He is speaking of his property.
0: As minhas ovelhas nunca perecerão.
1: My sheep will never perish.
0: Porque ninguém poderá tirá-las da minha mão.
1: Because no one will take them from my hand.
0: Ninguém poderá arrebatá-las da minha mão, diz outra tradução da Bíblia.
1: No one will take them from my hand, says the
0: Porque o meu Pai foi quem me deu essas ovelhas. O meu Pai foi quem me deu essas ovelhas. E ninguém poderá arrebatá-las das minhas mãos. Veja você que a mão de Deus trabalha em qualquer área da sua vida. Pode vir Satanás com todo o seu exército. E mais uma vez eu falo o que eu sempre falo para vocês.
1: Once again I say what I always tell you.
0: Satanás não tem medo de você.
1: Satan is not scared of you.
0: Tem gente que tem uma ignorância tão grande quando se trata de Satanás.
1: Some people are so ignorant regarding Satan.
0: Que acha que vai ganhar de Satanás no grito, na gritaria.
1: They think they will defeat Satan by yelling.
0: Na rasteira, na capoeira.
1: By violence.
0: Alguns pensam que até no Jesus Jitsu, né?
1: Some people even say
0: Jesus Jitsu, entendeu?
1: Jiu-Jitsu.
0: Mariana, entendeu? Jesus Jitsu. Quanta ignorância.
1: What an ignorance.
0: Satanás não tem medo de você, não.
1: Satan is not afraid of you.
0: Satanás te dá um peteleco e te mata na hora.
1: Satan can kill you instantly.
0: Agora Satanás tem medo do Deus que mora dentro de você. Satanás olha você e vê que Deus está dentro de você, ele foge, ele tem medo. Ele pode ter feito tentativas. E poderá vir a fazer muitas tentativas.
1: He can try many times.
0: De arrebatar você.
1: To take you.
0: De acabar com você.
1: To destroy you.
0: Mas cada vez que ele olhar para você e enxergar Deus dentro da sua vida, ele não poderá arrebatar, porque você pertence a Deus. Você é a ovelha do rebanho do nosso Senhor Jesus Cristo. Não tenha medo, não tenha medo, não tenha medo. A poderosa mão de Deus, ela está conosco. A poderosa mão de Deus que nos faz
1: God's powerful hand
0: enxergar o agir da mão de Deus.
1: Allows us to see God's actions.
0: Quando se sai para pregar o evangelho, irmãos pastores que estão aqui, irmãos pastores que estão me ouvindo,
1: you go to preach the gospel, dear pastors,
0: para vocês verem o quanto a mão de Deus é importante em tudo.
1: To see how God's hand is so important.
0: Em todas as áreas da nossa vida, nós temos de ter a mão de Deus agindo.
1: All areas of our lives, we need God's hand.
0: Na nossa vida financeira, temos de ter a mão de Deus agindo também.
1: In our financial lives, we also need
0: Porque
1: God's
0: o diabo
1: hand.
0: É ladrão, que o ladrão faz o quê? Ele vem para roubar.
1: Because the devil is a thief.
0: Mas quando a mão de Deus está do nosso lado,
1: but when God's hand is in our favor,
0: tá repreendida a miséria.
1: All misery is rebuked.
0: Tá repreendida a doença.
1: All diseases are rebuked.
0: O peteleco de Deus acaba com a raça do adversário.
1: God's hand will destroy the
0: A Bíblia Sagrada fala, meus irmãos,
1: the Bible tells us, dear brothers,
0: que começou uma perseguição em Jerusalém.
1: And in Jerusalem they began to persecute.
0: Os discípulos se espalharam.
1: And the disciples were dispersed.
0: Foram por toda a Judeia, por toda a Galileia,
1: around Galilee and Judea,
0: pregando o evangelho.
1: Preaching the gospel.
0: Então, irmãos pastores, a Bíblia fala que a mão do Senhor era com eles.
1: The hand of God was with them,
0: e através das mãos dos discípulos, milagres e maravilhas aconteciam.
1: Through the disciples, God worked wonders and miracles.
0: Quando você é servo de Deus e vai fazer a obra de Deus,
1: when you are a servant of God and you're going to do the work of God,
0: e a mão de Deus é contigo,
1: and the hand of God is with you,
0: o Senhor fará acrescentar à igreja aqueles que vai pôr no seu caminho para que você evangelize.
1: The Lord will grow the church for you to evangelize.
0: A mão de Deus é poderosa.
1: The hand of God is powerful.
0: A Bíblia fala que alguns foram para Cipre, outros para Sirene, alguns para Antioquia, e começaram a falar aos gregos.
1: And the disciples started to preach the word around the area.
0: Anunciando a boa notícia sobre o Senhor Jesus.
1: Announcing the good news regarding Jesus.
0: Está lá em Atos capítulo 11.
1: Acts chapter 11.
0: E a mão do Senhor também estava com eles.
1: The hand of God was with them.
0: E um grande número de pessoas creu, acreditou.
1: And great number of people believed.
0: E se voltaram ao Senhor.
1: And they turned themselves to
0: God. E crescia o número daqueles que aceitavam a Jesus Cristo como Salvador.
1: And the number of those who accepted
0: Jesus. Eu não quero, meus irmãos, que ninguém se encha da vanglória.
1: I don't want anyone to hold glory for
0: Quando a mão de Deus está conosco, nós temos certeza que o nosso trabalho evangelístico haverá de crescer.
1: God's hand is with us, we are sure that our evangelization will grow.
0: Agora, quando a mão de Deus não está conosco, nós vamos fazer barulhos.
1: When the God's hand is not with us, we will make loud noises.
0: Nós vamos fazer público passante.
1: We will make a great number of people that are passing.
0: Nós vamos até trazer muita gente, porque às vezes anunciamos cantores, anunciamos. Tem gente anunciando até coisa diferente, né?
1: And even gather a lot of people.
0: Aí junto a multidão ali.
1: And a great crowd comes together.
0: Mas quando chega o dia do batismo, não se batiza ninguém.
1: On the day of baptism, no one is baptized.
0: Houve algum sucesso evangelístico?
1: Is there any success in this?
0: Por que não?
1: Obviously not.
0: Porque faltou a ação da mão de Deus. Porque faltou a presença de Deus. Porque faltou o agir de Deus. Não adianta trazer negro para fazer pirueta antes do culto.
1: No use to bring people to do...
0: Não adianta trazer artista para ficar falando antes do culto, antes da pregação.
1: No use to bring artists to speak before the service.
0: Não adianta fazer movimento com artes cênicas.
1: No use to hold
0: e aquele negócio de fazer gestozinhos daqui, gestozinhos dali, coreografia bem ensaiada.
1: And bring choreography or performance.
0: E fica lá um canta o quê? Jesus.
1: One sings and the other dances.
0: Quando faz o apelo, ninguém aceita Jesus.
1: You call people forward, no one accepts.
0: Jesus não tocou em ninguém.
1: Jesus didn't touch anyone.
0: Satanás não foi incomodado.
1: And Satan was not bothered.
0: A palavra não alcançou o coração de ninguém.
1: The word of God did not reach anyone's heart.
0: Porque a mão de Deus não estava lá.
1: Because God's hand was not.
0: Porque a presença de Deus não estava lá.
1: Because God's presence was not.
0: Porque não se adentrou ao território em que Satanás estava dominando.
1: Because they didn't go into the territory.
0: Então não houve sucesso evangelístico, não houve conversão de vidas, demônios não saíram.
1: So there was no success or people converted.
0: A mão de Deus precisa estar atuando em todas as direções. A mão de Deus está sim nos louvores, claro que sim, eu não estou dizendo que não está. Tanto que a Bíblia fala, cantai ao Senhor um cântico novo. Porque fez maravilhas.
1: Because it works wonders.
0: A sua destra, ou seja, a sua mão direita e o seu santo braço lhe deram vitória. Vamos cantar vitórias, as vitórias. Vamos exaltar o Senhor com o cântico que eu estou falando. Tudo isso é muito bom, desde que haja a mão de Deus atuando, desde que haja o comprometimento de verdade, desde que hajam corações sinceros na presença de Deus, coisas tremendas pela mão de Deus, elas vão acontecer.
1: As long as God's hand is present, great things will happen.
0: Você está doente? Deixa a mão de Deus agir na sua vida. Em cada tipo de necessidade pessoal que você tem, deixa a mão de Deus agir na sua vida. Quando a gente faz plano de saúde, aí tem aquelas explicações técnicas. Porque esse plano cobre hospital.
1: This plan covers hospitals.
0: Esse aqui cobre laboratório.
1: Covers labs.
0: Se você for fazer uma ressonância magnética, esse aqui cobre.
1: If you're going to do an MRI, it covers that.
0: Se você vai fazer um exame de sangue, esse plano aqui vai cobrir também.
1: If you're gonna have a blood test, it also covers that as well.
0: Consultas médicas.
1: Medical treatments.
0: E alguns não cobrem absolutamente nada. Esse aqui só cobre o hospital. Se o médico for lá, você paga a parte.
1: And some don't even cover anything, only the hospital.
0: Esse aqui você paga, se o médico olhar para você, é cinquentão.
1: This one, you have to pay the doctor.
0: Se ele colocar a mão em você, é 150.
1: If he touches you, it is more payment.
0: Se você for operar, prepara para vender a casa, porque esse seguro aqui só cobre só mesmo a cama que você vai ficar lá.
1: And this health insurance doesn't cover operations, for example.
0: A mão de Deus, meus irmãos, ela cobre toda a área da sua vida. Não existe absolutamente nada que a mão de
2: Deus não cubra na sua vida. Lembre-se que a mão de Deus está disponível, a poderosa mão de Deus está disponível. A poderosa mão de Deus está sempre disposta a trazer a vitória que você precisa. Mas então, pastor Olival, por que que é que eu não tenho sentido que essa mão de Deus tenha agido na minha vida? Aí nós vamos nos voltar ao versículo que nós lemos, pensou que eu tinha esquecido, né? Não. Humilhai-vos, pois, debaixo da potente mão de Deus.
1: Humble yourselves, therefore, under God's.
2: É isso que nos falta.
1: This is what we lack.
2: Eu tenho uma sensação que hoje,
1: sometimes I feel that today,
2: muita gente está lendo uma Bíblia diferente.
1: Many people read a different Bible.
2: Alguns estão mais para dizer, exaltai-vos, pois,
1: some people are lifting
2: diante de Deus e subjugai Deus ao seu próprio entendimento.
1: And are being proud before the Lord.
2: Parece que as pessoas já não querem mais se humilhar perante o Senhor.
1: It seems that people don't want to submit themselves before.
2: A Bíblia Sagrada fala que Deus resiste o coração orgulhoso.
1: It tells us that God opposes the proud
2: heart. E como tem gente orgulhosa perante Deus? Como tem gente arrogante perante Deus? É por isso que eu falo, meus irmãos, tem muita gente metida à última Coca-Cola do deserto. Tem muita gente que acha que é a última bolacha do pacote. Ah, porque eu sou rico, eu sou influente, eu sou famoso. E se algum dia eu não tiver mais nenhum tipo de recurso, quem sabe eu falo com esse Deus, oh Deus, me ajuda aí. Tá pensando que você é o quê? Você já é um pé na cova. Essa sua arrogância vai te levar para a cova e para o inferno. Está achando que Deus é seu funcionário, cabeça de bagre? Você está achando que Deus é seu empregado, cabeção? Seringa, cabeção! Você tem que se humilhar perante Deus. Você tem que se humilhar perante a vontade de Deus. Você tem que se colocar perante Deus e entender que Deus é muito maior que você. Deus pergunta para Jó, onde estava você quando eu criei a terra? E eu pergunto a qualquer pessoa que se julga maior do que o meu Deus.
1: Ask anyone who thinks of themselves greater than God.
2: Onde estava você quando Deus criou uma única estrela?
1: Where were you when God created only one?
2: Você vive nas confusões científicas, descobertas e mais descobertas e não chega a conclusão nenhuma. Você nunca se encontra nessa sua eterna busca.
1: You never find yourself in your eternal search.
2: Humilha-te perante Deus e as coisas se esclarecerão para você. Deus gosta de gente humilde. Deus abençoa gente humilde. E não é humilde aquele tipo de gente. Quando se fala em humilde, tem gente que pensa em pessoas babando, pessoas parecendo aqueles bobocas que tem problema. Não é isso que Deus está falando, não.
1: God is not speaking of those who pity themselves.
2: Você pode ser inteligente e ser humilde.
1: You can be intelligent and be humble.
2: Você pode ser bem-sucedido na vida e ser humilde.
1: You can be successful in life and still.
2: Você pode ser a pessoa mais rica do planeta e ser humilde.
1: You can be the richest person on the planet and still.
2: Tudo que Deus quer.
1: Everything that God wants.
2: É que você o entenda como Deus.
1: Is that you understand him as God.
2: É que você o respeite como Deus.
1: You respect him as God.
2: É que você o sirva como Deus.
1: You serve him as a
2: é que você entenda que você é carne, você é terra, você é barro e Deus é Deus. É que você não pode fazer nada se Deus não colocar a mão e te ajudar. Você não respira se Deus não quiser. Você não pisca o seu olho se Deus não quiser. O que Deus quer é que você o reconheça como Deus, não como funcionário, não como Aladim da lâmpada maravilhosa ou perniciosa. Deus quer que você se humilhe perante Ele, porque Ele é Deus, Ele fez você. Ele soprou em você a vida, Ele colocou em você a sua alma e o seu espírito. Ele deu a você o sopro mortal e o sopro imortal. Deus é Deus, e a Bíblia fala: humilhai-vos, pois, debaixo da potente, não está dizendo debaixo da frouxa mão do Senhor.
1: The Bible tells us to humble ourselves before God's mighty hand.
2: A Bíblia está dizendo que Deus é poderoso.
1: The Bible is telling us that God is powerful.
2: Que Deus é esse que abre o mar.
1: What God is this that opens the sea.
2: Que Deus é esse que fala para o sol, volta 10 graus para trás.
1: God is this that orders the sun around.
0: Que Deus é esse que fala para agora o sol, a lua, para agora todo o sistema de translação e de rotação, porque eu quero 23 horas e 40 minutos parado para que o meu povo possa vencer a batalha.
1: And God is this that stops the sun and the moon for his people.
2: Olá, Massu, me canta, olha, Masteias, aleluias.
1: Aleluia, glory to God.
2: Ao invés de ficar buscando bobagem sem fundamentos, ao invés de ficar buscando coisas sem embasamentos, essa palavra, ouça o que Deus está falando contigo e deixa a mão de Deus atuar na sua vida. Se você se colocar debaixo da potente mão de Deus, se você for uma pessoa humilde perante Deus, a seu tempo Deus te exaltará. A seu tempo Deus virá e agirá na sua vida. E não vai ficar nada que incomode você. Não vai ficar nada que te traga medo. Não vai ficar nada de rastolhos e enfermidades. Você precisa desse Deus. Você precisa da certeza que esse Deus é o seu Deus. E você vai falar com Deus agora: Senhor, eu só vou sair da sua presença quando eu ouvir o Senhor falando meu nome, me chamando de servo. Quando o Senhor me chamar de meu filho, quando o Senhor me chamar de meu servo, porque aí eu terei a certeza que a mão do Senhor estará comigo onde quer que eu esteja. Aí quando vier a luta, a mão do Senhor vai estar comigo. Alamasu me canda de amarraias, aleluia. Quando vier o fogo, a mão do Senhor estará comigo. Quando vierem as águas, elas não poderão me submergir, porque a mão do Senhor estará comigo. Posso até tropeçar, mas cair eu não caio, porque a mão direita de Deus não me deixa cair. Quando o Senhor me mandar falar, eu vou falar, está ouvindo,
1: Breno?
2: E calabaias, mesmo que não me ouçam, eu vou falar. E ai daqueles que não ouvirem, porque se não ouvirem, a mão de Deus vai entrar em ação. Aleluias. A mão de Deus age em qualquer necessidade que você tiver, igreja. A mão de Deus, ela age em qualquer direção que você precisar, povo de Deus. Que a mão de Deus esteja convosco em cada passo que vocês deram na vida. E é simples, humilha-te. Humilha-te debaixo da potente, da poderosa, da poderosíssima mão de Deus. Aceita Jesus como seu Salvador. Deixa o seu orgulho para lá. Deixa essa sua basófia de lado. Você não é nada sem Deus. Mas com Deus você é bastante. Você é um salvo. Você é uma luz. Você é um cidadão do céu. Você é um ungido do Senhor. Que a mão de Deus esteja convosco. Que Deus esteja contigo. Que a mão de Deus esteja com você. May the force be with you. Para com isso. Que a mão de Deus esteja contigo. Ah, meus irmãos, eu tenho dó de quem atravessar no caminho de vocês. Eu tenho dó em quem tentar acabar com vocês. Eu tenho dó, meus irmãos, porque quando a mão de Deus está conosco, a vitória é nossa, não importa o tamanho da batalha. Nosso nome está na glória. Jesus nos chama de filhos. Jesus me chama de minha ovelha, chamando vocês, nós todos, de minhas ovelhas. Ah, sai da frente, capeta, Satanás, sai da frente, usado pelo maligno, porque a mão de Deus está conosco e ela é poderosa. Diz a palavra de Deus. Humilha-te e que Deus abençoe você. Que o Espírito de Deus siga falando na vossa vida, aos vossos corações. E você que ainda não tem Deus, se você não tem Deus, você não tem a mão de Deus. Você que ainda não aceitou Jesus como seu Salvador, Você pode se achar bonito, talvez você seja bonito. Você pode se achar rico, talvez você seja rico. Você pode se achar influente, talvez você seja influente. Mas quando a morte vier rondar a fortaleza da sua vida, e o vento gélido da morte bater no seu gogó, descer no seu coração, nada disso vai te servir para nada. Mas se a mão de Deus está contigo, se Deus está contigo, você sabe que você estará apenas e tão somente se preparando para voltar para casa. Você precisa de Deus. Você que ainda não aceitou Jesus como seu Salvador, você não tem a mão de Deus na sua vida. Mas pastor, não fala assim tão direto, porque a gente se sente mal. Ótimo. É para se sentir mal mesmo. Quem não tem a mão de Deus não pode se sentir bem. Quem Deus não está na sua vida, você não pode se sentir bem. Então você vai sair do seu lugar agora e vai vir aqui à frente receber Deus como seu Deus, receber Jesus como seu Salvador, se humilhar perante a potente mão do Senhor e você vai ser exaltado. Sai do seu lugar e vem aqui à frente aceitar Jesus como seu Salvador. A partir de hoje a mão de Deus vai estar contigo. Você que está aqui está desviado dos caminhos do Senhor. Nós não temos autoridade sobre o amanhã, mas temos autoridade para chamar você para receber o perdão aqui agora. Sai do seu lugar e reconcilia-te com Deus aqui agora. Vem. Amanhã não, amanhã pode ser tarde demais. Vem aqui agora, Jesus está te chamando. Sai do seu lugar e vem aqui à frente. Você quer que a mão de Deus esteja contigo? Vem aqui agora. Quando a mão de Deus está contigo, você tem tranquilidade. Quando a mão de Deus não está contigo, ou seja, quando a presença de Deus não é contigo, a vida é um atropelo. A vida é uma sucessão de medos. Você que está aqui diz que é crente, mas ainda está adulterando, está ainda sendo fornicário. A mentira ainda não saiu da sua língua. O seu coração está carregado de mentira, de engano, de hipocrisia. Você jamais será feliz dessa forma. Você precisa ter um nascimento novo. E não só ostentar uma credencial de membro de alguma congregação. Venha receber o perdão para que a mão de Deus esteja contigo para sempre. Deus está chamando você. Amanhã pode ser tarde demais para você. Mas hoje Jesus está te chamando. Você está aqui, você está vivo. Amanhã você poderá nem estar vivo. Sai do seu lugar e vem aqui à frente se juntar já a essas pessoas que se encontram aqui. Você que está em casa, reconcilia-te com Deus. Aceita Jesus como seu Salvador. Faz um conserto com Deus. Deus está vendo o seu coração e você também está vendo a sua situação. Você não sente que Deus está te abençoando. Você não sente que Deus está com a mão estendida. Isaías fala: eis que a mão do Senhor não está encolhida para que não possa salvar, nem o seu ouvido agravado. Mas os vossos pecados fazem uma barreira, ou uma parede, entre vocês e o vosso Deus. Tem mais alguém que quer aceitar Jesus ou reconciliar-se com Deus? Quantas pessoas deixaram para amanhã e o amanhã nunca veio para elas? Deixa Deus falar contigo hoje. Você já sai daqui com a mão de Deus trabalhando na sua vida. profeta Jeremias fala, meus irmãos, no capítulo 18. Na verdade, é Deus falando ao profeta. Desce à casa do oleiro. E ele desceu. Chegou lá, o oleiro estava trabalhando o barro, fazendo um vaso. O vaso quebrou. Aí o oleiro pegou pacientemente, fez de novo, foi moldando. Foi tirando a sujeirinha daqui, foi untando com azeite ali. O barro somos nós. O oleiro é Deus. E para trabalhar o barro, Deus usa as suas mãos. É figurativo, mas é bom demais a gente entender as coisas de Deus dessa forma. Também é gostoso demais. Não é por falta de oportunidade. Olha que maravilha, uma congregação aqui. Feche os seus olhos em nome de Jesus. Senhor meu Deus, Senhor meu Pai, nós apresentamos ao Senhor essas vidas, essas almas que estão perante o Senhor, essas vidas, Senhor meu Deus, que estão hoje se humilhando a Ti, que estão reconhecendo o Senhor como o Senhor das vidas delas, que estão se entregando para Ti. Essas pessoas, Senhor meu Deus, que a partir de hoje querem ser chamadas de minhas ovelhas, lava essas vidas, purifica essas vidas, perdoa os pecados dessas pessoas e escreva o nome dessas pessoas no livro da vida. São almas, ó Deus, que voluntariamente vieram até aqui, pessoas que no melhor do entendimento deram um passo na direção do Senhor, se entregam a Ti, querem se fortalecer, permanecer e querem, Senhor meu Deus, conhecer o Senhor mais e mais e reconhecer a Sua palavra como a palavra da vida eterna. Aceita essas vidas, venha morar nesses corações. Todo o mal, todo o vício, eu repreendo agora. Mais uma vez, ó Deus, todos os pecados eu peço ao Senhor, limpa, perdoa agora. E mais uma vez, ó Deus, eu só peço ao Senhor que o nome dessas pessoas esteja no livro dos salvos. Dá força, perseverança a essas vidas, em nome de Jesus. Amém, Senhor. Amém.
1: Amém.
2: Deus abençoe vocês e fiquem firmes até Jesus chamar a igreja no dia do arrebatamento. Deus os abençoe, Deus os guarde. Pode bater palma para Jesus, igreja. Todos digam amém. Meus irmãos, digam comigo assim, olha. A paz do Senhor Jesus. A paz do Senhor Jesus. A paz do Senhor Jesus. Vão com Deus, meus irmãos, que Jesus os abençoe. Que a graça do nosso Deus, o amor do nosso Senhor Jesus Cristo, a compaixão do nosso Pai, a consolação do Espírito Santo, a presença do nosso Deus, tudo que esteja com vocês e que jamais falte a vocês coisa alguma. Que tudo para vocês seja uma bênção. Que tudo que vocês colocarem a mão para fazer seja bem sucedido. Em nome de Jesus.
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6: 5 horas e 55 minutos.
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6 horas em ponto na Grande São Paulo, 6 da manhã, bom dia, na graça, na paz de nosso Senhor e Salvador Jesus Cristo. Presbítero Levi Muniz comunicando com você hoje, último dia do mês, 31 de maio de 2026. Hoje é domingo e estamos alegres, estamos na presença do Senhor, porque na presença do Senhor há abundância de alegria. Convido você a orar comigo, nós vamos clamar a Deus, nós vamos buscar a face do Senhor e o Senhor nos ouvirá. Em João capítulo 15, João capítulo de número 15, diz a palavra do Senhor. O Senhor Jesus diz assim, ó: eu sou a videira verdadeira e o meu pai é o agricultor. Toda vara que em mim não dá frutos, ele atira e limpa para que toda aquela que dá fruto dê mais frutos. Vós já estáis limpos pela palavra que eu vos tenho falado. Estais em mim e eu estarei em vós. Como a vara de si mesma não pode dar frutos se não estiver na videira, assim também vós, se não estiverdes em mim. Eu sou a videira, vós as varas. Quem está em mim e eu nele, dá muito fruto, porque sem mim nada podeis fazer. Vamos nos colocar na presença de Deus para darmos frutos e para glorificarmos o nome do Senhor. Vamos orar. Senhor nosso Deus, Pai de amor, Pai de bondade, Pai de infinita misericórdia, mais uma vez, Senhor, nós nos colocamos na Tua santa e gloriosa presença. Te louvamos, ó Pai, porque o Senhor nos dá o privilégio, o Senhor nos dá o prazer de estar diante do Senhor. Pai, eu te louvo, porque hoje, Pai, dia 31, quando chegamos exatamente no meio do ano de 2026, nós estamos aqui porque o Senhor tem cuidado de nós, estamos aqui porque o Senhor tem nos sustentado, estamos aqui porque o Senhor tem cuidado da sua prole, do seu povo, o Senhor tem cuidado da sua igreja, o Senhor tem cuidado dos teus servos, o Senhor não tem desamparado aqueles que te buscam. Meu Deus, muito obrigado pelo privilégio de, através do rádio, através da internet, falar com milhares e milhares de pessoas e orar nesta manhã e buscar a Tua face. Tua palavra diz, Pai, buscai a minha face e vivei. Tua palavra diz que o Senhor é socorro bem presente na hora da angústia. A Tua palavra diz que sem o Senhor nós nada podemos fazer e nós estamos diante de Ti, ó Pai, clamando, buscando pela Tua misericórdia, buscando pelo Teu amor, buscando pela Tua bondade. Nós estamos, ó Pai, clamando aquele que tudo pode, aquele que é Senhor, aquele que trabalha para aquele que em Ti espera. Oh, meu Deus, visita nesta manhã este lar, esta casa, esta família. Visita, Senhor, nesta manhã este homem, esta mulher, esta criança, este adolescente, esta pessoa, meu Pai, que para as suas atividades para orar juntamente comigo, para clamar a misericórdia do Senhor, para clamar aquele que é poderoso, aquele que é maravilhoso, aquele que é tremendo, aquele que não desampara quem o busca. Senhor, meu Deus, venha nesta manhã, Pai, perdoar os nossos pecados, as nossas falhas. Ah, meu Deus, perdoar tudo aquilo que nós temos praticado em pensamentos, em palavras, em obras que não tem Te agradado. Venha nesta manhã, Senhor, abençoar este ouvinte, este internauta, esta pessoa, meu Pai, que parou as suas atividades, ou nem mesmo iniciou as suas atividades ainda, mas já está orando juntamente comigo. Senhor, olha para esta pessoa, meu Pai, que nesta manhã precisa de uma bênção das Tuas mãos, precisa de um milagre, precisa, meu Deus, de uma cura para a enfermidade, de uma solução para o problema, precisa de paz para o seu coração, porque o coração está aflito, o coração está angustiado, o coração está amargurado. Ah, meu Deus e meu Pai, venha trazer a alegria para este coração.
venha trazer paz para esta família, venha trazer saúde para este corpo, Senhor meu Deus e meu Pai, coloca, Senhor, o Teu anjo na porta desta casa, para que haja proteção, coloca, Senhor, o Teu anjo na porta desta casa, para que haja, meu Deus, proteção contra Satanás e contra o inferno, meu Deus e meu Pai Todo-Poderoso, eu Te peço uma bênção especial em favor de todas aquelas pessoas que precisam de uma bênção para o lar e para a família. Senhor, quantas famílias arruinadas, quantas famílias, meu Deus, destruídas, meu Deus, quantas pessoas, ó Pai, tristes, porque o diagnóstico que chegou é um diagnóstico terrível. Ah, meu Deus, o médico falou que não tem jeito, ah, o juiz falou que não tem solução, o advogado não consegue resolver a causa desta pessoa, mas o Senhor é o médico dos médicos, o Senhor é o juiz dos juízes, o Senhor é o advogado dos advogados, e o Senhor é aquele que trabalha, sim, meu Pai, o Senhor é aquele que trabalha para quem em Ti espera. Meu Deus, nesta manhã, estenda a Tua mão para curar, estenda a Tua mão para libertar, estenda a Tua mão, Senhor, para arrancar agora toda a opressão maligna, toda a depressão. Senhor, liberta da depressão esta pessoa, meu Pai, que está deprimida, esta pessoa que está aflita, necessitada, atribulada, esta pessoa, meu Pai, que nesta manhã já não tem mais alegria de viver, meu Deus, Senhor, torna a dar a alegria. A Tua palavra diz no Salmo 51, o salmista diz, torna a dar-me a alegria da Tua salvação. Senhor, meu Deus, eu Te apresento esta pessoa que pecou, esta pessoa que falhou, esta pessoa que errou, esta pessoa, meu Deus, que está agora pedindo misericórdia, que está pedindo para o Senhor ter cuidado dela, meu Deus e meu Pai, esta pessoa que se deixou, meu Pai, se enveredar pelo vício, o vício da bebida alcoólica, o vício das drogas, meu Deus, o vício da criminalidade, Senhor, esta pessoa que se enveredou pelo vício da pornografia, pelo vício dos jogos ilícitos, e agora, meu Deus, esta pessoa está numa situação degradante, numa situação horrível, está, Senhor, triste, amargurada, abatida, cansada, sobrecarregada, oprimida. Meu Deus e meu Pai, o Senhor é o Deus que liberta, o Senhor é o Deus que liberta, o Senhor é o Deus que faz limpeza, o Senhor é o Deus que tira os vícios, o Senhor é o Deus que transforma os corações. Meu Deus, transforma este coração, tira, Senhor, tira este vício, meu Pai, liberta esta mulher, liberta este homem, liberta agora, Senhor, este pai de família que gasta todo o seu dinheiro, todo o seu recurso com os jogos ilícitos. Senhor, meu Deus e meu Pai, tira, meu Pai, desta casa tudo aquilo que traz contenda, confusão, dissensão, gritaria. Meu Deus e meu Pai, tudo aquilo que é sujeira, o Senhor é o Deus que liberta, e eu sei que agora o Senhor está libertando este homem, o Senhor está libertando esta mulher. Meu Deus e meu Pai querido, visita, Senhor, aquele que está no hospital, ah, meu Pai, aquele que está na UTI, na CTI, no quarto do hospital. Senhor, eu Te apresento a vida da Raquel, meu Deus e meu Pai, a vida da Dade. Senhor, tenha misericórdia, Senhor, cura pelo poder do Teu sangue, meu Deus, olha a situação das Tuas filhas naquele hospital. Senhor, meu Deus e meu Pai, eu Te apresento todas aquelas pessoas que estão, ó Pai, nesta manhã na UTI, na CTI, no quarto do hospital, aquelas pessoas, meu Deus, que estão sofrendo por causa das dores. Ah, meu Deus, a Tua palavra diz que o Senhor levou sobre Si todas as nossas dores. Então, Senhor, agora, pelo poder da oração, pelo poder da Tua palavra, Senhor, alivia a dor. Meu Deus, esta pessoa que não conseguiu dormir durante toda esta madrugada, por causa das dores, dores no cérebro, dores nos rins, dores nos pulmões, dores no útero, na bexiga, no ovário, ah, meu Deus, dores em todas as partes do corpo. Senhor, liberta agora, Senhor, faça com que as dores desapareçam, meu Deus e meu Pai.
Esta pessoa, Senhor, que está sofrendo por causa do câncer, que está sofrendo por causa da coronavírus, que está sofrendo, meu Deus, por causa da diabetes, da pressão alta, meu Deus, liberta agora, liberta pelo poder do Teu sangue, liberta pelo poder da Tua palavra. Senhor, eu Te apresento esta moça, este rapaz, este irmão, esta irmã que está em depressão. Ah, meu Deus, liberta agora da depressão, liberta, Senhor, da ansiedade, liberta, meu Pai, da síndrome do pânico. Senhor, meu Deus, o Senhor é quem liberta, o Senhor é o Deus que liberta. Então agora, meu Pai, repreende esta tristeza, esta angústia, Senhor, esta família que precisa de um toque do Senhor. Senhor, eu Te apresento a minha casa, a minha família, a minha esposa, Senhor, os meus cunhados, Senhor, meu Deus, toda a minha família, Pai, eu coloco todos eles nas Tuas mãos, Senhor, que o Senhor venha cuidar deles, suprir o desejo de cada um. Meu Deus, eu Te apresento a Igreja Pentecostal Deus é Amor, não só aqui em São Paulo, meu Deus, mas em todo o Brasil e em outros países da terra também, ó Pai. Abençoe agora a igreja que está no sul, a igreja que está no norte, a igreja que está no leste, no oeste, a igreja, meu Deus, que está em Santa Catarina, no Pará, no Maranhão, a igreja que está no Distrito Federal, a igreja que está em Brasília, Senhor, a igreja que está em São Paulo, em todo o estado, no Rio de Janeiro, no Paraná, meu Deus e meu Pai, em Santa Catarina, Senhor, no Rio Grande do Sul, no Rio Grande do Norte, meu Deus, tenha misericórdia do Teu povo, Senhor, aqueles que estão enfermos, Pai, venha curar agora, aqueles que estão, Senhor, passando pelo desemprego, Senhor, abre uma porta para o Teu filho, abre uma porta para a Tua serva, abre uma porta, meu Deus, para este irmão que passa grande dificuldade financeira. Senhor, eu sei que tem muitas pessoas passando dificuldades terríveis. Quantos, Senhor, que não tem nem sequer o alimento? Meu Deus e meu Pai, eu quero Te apresentar esta mãe que cuida sozinha dos seus filhos. Sim, Senhor, quantas mães que cuidam sozinhas dos seus filhos, dos seus netos, dos seus sobrinhos. Senhor, cuida delas agora. Senhor, tenha misericórdia. Senhor, meu Deus, eu Te apresento, Senhor, a Igreja Pentecostal Deus é Amor. Abençoe a nossa diretoria, a diretoria deliberativa. Senhor, visita agora a Tua serva, a nossa querida irmã Ereni Miranda. Senhor, guarda, Senhor, visita ela, Senhor, dá saúde para a Tua filha. Senhor, nós Te apresentamos a vida da Tua serva, irmã Débora. Senhor, visita a Tua filha nesta manhã. Senhor, abençoe a vida do pastor Lourival de Almeida. Meu Deus, dá saúde ao Teu servo. Senhor, meu Deus, usa-o em Tuas mãos, ó Pai. Senhor, muda a história do Teu filho. Senhor, eu Te apresento a vida do Teu servo, o presbítero Davi Miranda Neto. Usa ele, Senhor, usa ele neste dia, quando ele estará na cidade, meu Deus e meu Pai, lá de Vitória do Espírito Santo, para ministrar a Tua santa palavra. Senhor, abençoe a vida da diretoria executiva da igreja, todos os nossos diretores, os ex-diretores, Senhor, meu Deus e meu Pai, a diretoria da Associação Reviver Help, Deus é Amor, da Fundação Reviver, a diretoria, Senhor, do Regenere, do Expansão, meu Deus, da Escola Teológica Deus é Amor, da Escolinha O Pequeno Galileu. Senhor, traga direção, Senhor, traga resposta para os Teus filhos, Senhor, abre portas para eles, meu Pai. Senhor, eu sei que o Senhor é o Deus que cuida dos Teus filhos, o Senhor é o Deus que cuida daqueles que buscam a Tua face, daqueles que buscam a Tua presença. Senhor, nós colocamos nas Tuas mãos também, ó Pai, os aniversariantes do dia, aqueles, meu Pai, que hoje, 31 de maio, completam mais um ano de vida. Senhor, dá saúde, Senhor, dá vitória, dá alegria para os Teus filhos e para os Teus servos, meu Deus e meu Pai Todo-Poderoso. Eu Te apresento, Senhor, todos aqueles que nesta manhã oram juntamente comigo, independente, meu Pai, da placa denominacional, porque eu sei, Senhor, que o Senhor não vem buscar uma placa, eu sei que o Senhor vem buscar um povo especial, zeloso, de boas obras, um povo que não se contamina com o mundo,
mas que vive na Tua presença. Ah, meu Deus, ah, meu Pai Todo-Poderoso, abençoa também, Senhor, a vida financeira dos Teus filhos, derrama sobre eles a bênção da prosperidade, Senhor. Este meu irmão, que neste último dia do mês está tão desesperado, Senhor, porque não tem recursos para pagar as suas contas, não tem recursos, meu Pai, para suprir as necessidades da sua casa. Meu Deus, supre as necessidades do teu filho, supre as necessidades da tua filha. O Senhor é Deus de perto, o Senhor é Deus de longe, o Senhor trabalha para aquele que em ti espera, e o Senhor nesta manhã está trabalhando em prol deste homem, desta mulher, desta criança, deste jovem, deste adolescente, meu Deus e meu Pai, deste irmão e desta irmã. Pai de amor, Pai de bondade, Pai de misericórdia, eu não sei como orar, eu não sei como clamar, eu não sei como pedir, mas o Senhor sabe como abençoar. Senhor, abençoe a tua filha, abençoe a tua serva, abençoe o teu obreiro, o teu escolhido, o teu ungido. Senhor, meu Deus e meu Pai, graças te damos, Senhor, pelo teu amor, graças te damos pela tua bondade. Senhor, meu Deus, abençoe o aniversário da Igreja Pentecostal Deus é Amor, dias 13 e 14, Senhor, traga o teu povo. Eu sei, ó Pai, que milhares de pessoas virão do norte, do sul, do leste, do oeste, para ouvir a tua palavra. Senhor, meu Deus, abençoai, tanto no dia 13, quanto no dia 14, Senhor, as caravanas, aquelas pessoas, meu Pai, que virão de todos os estados, das capitais, do interior, de outros países da terra, para comemorar os 64 anos da Igreja Pentecostal Deus é Amor. Meu Deus, traga o teu povo, traga a tua igreja, traga, Senhor, os teus filhos para ouvir a tua voz, para glorificar e exaltar o teu santo nome. Senhor, meu Deus e meu Pai, abençoe, Senhor, o culto de hoje com o tema Me Aquecendo no Rebanho. Ah, Senhor meu Deus, ah, Senhor meu Pai, quantos irmãos, ó Pai, que precisam deste momento, precisam, Senhor, estar na tua presença. Quantas irmãs, ó Pai, que precisam se aquecer, quantos irmãos que estão longe dos teus caminhos, meu Deus e meu Pai, que eles tomem a atitude no dia de hoje de voltar para o Senhor, que eles tomem a atitude no dia de hoje de se aquecer no meio do rebanho, porque o Senhor está presente, ah, meu Pai, na casa do Senhor. Oh glória, oh aleluia, oh louvado seja o teu nome, Senhor, para todos sempre. Meu Deus e meu Pai Todo-Poderoso, abençoa também, Senhor, aqueles irmãos e irmãs que estão naqueles países aonde a pregação do teu evangelho é proibida. Meu Deus, quantos irmãos, ó Pai, que sofrem perseguições terríveis, quantos que são mortos, quantos, ó Pai, que ficam doentes por causa, meu Pai, que às vezes não há sequer um recurso para cuidar deles. Senhor, tenha misericórdia. Meu Deus, eu te apresento aqueles que estão em países aonde a pregação do evangelho é proibida. Senhor, eu te apresento também aqueles países aonde está em guerra, meu Deus e meu Pai, aqueles que estão na Rússia, na Ucrânia, aqueles que estão, Senhor, nos países do Oriente Médio, aqueles que estão em Israel. Ah, Senhor, meu Deus, nós não estamos aqui tomando partido de um lado ou do outro, não, Senhor, mas nós pedimos que o Senhor tenha misericórdia daquelas vidas, porque muitas delas estão morrendo sem conhecer ao Senhor, muitas delas estão morrendo sem conhecer o verdadeiro evangelho, o evangelho que salva, o evangelho que perdoa, o evangelho que transforma. Meu Deus, tenha misericórdia daquelas vidas, Senhor, aqueles que perderam os seus bens materiais, aqueles que perderam os seus entes queridos, aqueles que estão sofrendo por causa disso, Pai. Meu Deus, Tu és poderoso, Tu és soberano, Tu és eterno, Tu és aquele que trabalha para aquele que em Ti espera. Senhor, meu Deus e meu Pai, ah, meu Pai, quantas vezes nós somos negligentes, quantas vezes nós não ouvimos a voz do Senhor, quantas vezes nós não fazemos a Tua vontade, quantas vezes, Senhor, nós, meu Pai, passamos de largo, Senhor, vendo a vida de tantas pessoas que sofrem. Tenha misericórdia, Senhor,
perdoe as nossas falhas, nos purifica, nos lava com o teu sangue e nos prepara, Senhor, porque nós não queremos ficar aqui, nós queremos subir com o Senhor, e nós sabemos que o Senhor só levará um povo especial, um povo zeloso, um povo de boa

pessoa que faz parte do Voz da Libertação, do IPDA Play, Senhor meu Deus, cada pessoa que faz parte do canal Direto com Deus Oficial, da Rádio Deus e Amor, da gravadora MC Music, meu Deus e meu Pai, aqueles que fazem parte da Escolinha O Pequeno Galileu, da Fundação Reviver, da Associação Reviver Help, Deus é Amor, meu Deus, da Escola Teológica, Deus é Amor, Senhor, meu Deus, são vários os departamentos que estão trabalhando, ganhando almas para o Senhor, fazendo a Tua vontade, Senhor, abençoe esta igreja, abençoe, Senhor, este projeto, este trabalho, Senhor, meu Deus, usa cada um em Tuas mãos, Senhor, eu Te apresento a vida daqueles que são ofertantes, daqueles que são dizimistas, daqueles que cooperam para que a Tua obra cresça, daqueles que cooperam para que a Tua obra, Senhor, possa crescer, Senhor, e fazer a diferença na terra. Ah, Deus de poder, ah, Deus de bondade, ah, Deus de misericórdia, Deus infinito, Deus gracioso, Deus poderoso, Deus maravilhoso, nós não temos palavras para chegar diante de Ti, Pai, mas abrimos

bem presente na hora da adversidade. Meu Deus, fica conosco neste dia, Pai. Abençoe os nossos ouvintes, abençoe os nossos internautas, abençoe também, Senhor, todos aqueles que nesta manhã irão à Tua casa Te adorar. Senhor, aqueles que vão pregar a Tua palavra, Senhor, usa com poder, usa com autoridade. Aqueles que estarão aqui, Senhor, para ministrar o Teu Evangelho, Senhor, abençoe os presbíteros, abençoe os diáconos, abençoe os pastores, abençoe os obreiros da Tua seara. Meu Deus, que possamos estar firmes, firmes como rocha, firmes na Tua presença, firmes sem se abalar, aguardando a volta do Filho do Homem. Ó, meu Deus, ó, meu Pai Todo-Poderoso, Senhor, nesta manhã, ó Pai, coloca o Teu sangue no corpo deste homem, coloca o Teu sangue no corpo desta mulher, Senhor, esta pessoa que precisa de uma cura, de um milagre, de uma libertação, esta pessoa que precisa, ó Pai, de uma bênção para o lar e para a família, Senhor, conceda agora. Senhor, cura agora pelo poder do Teu sangue, cura agora, Senhor, pelo poder da Tua palavra. Meu Deus e meu Pai, manifesta a Tua bênção, manifesta o Teu amor, a Tua bondade, a Tua misericórdia. Senhor, meu Deus, eu oro por esta pessoa que está sozinha, meu Pai. O Senhor me faz saber que tem alguém orando comigo sozinho, em um quarto escuro, fechado, sentindo dores. Senhor, visita agora esta pessoa, repreende agora toda dor. Eu repreendo agora, em nome de Jesus Cristo, toda dor de cabeça, toda dor no rim, toda dor no pulmão, toda dor no útero, toda dor no ovário. Sai, sai toda dor, sai enfermidade, em nome de Jesus Cristo. Senhor, esta pessoa que agora está fazendo um voto, Pai, porque ela vai contar o testemunho, porque ela vai testemunhar das maravilhas do Senhor. Meu Deus, em nome de Jesus Cristo, que o Senhor dê vitória para esta vida, que o Senhor dê vitória para esta moça, para este rapaz, para esta família, que o Senhor dê vitória para este jovem, para esta criança. Oh, Deus de poder, Deus de bondade, Deus de misericórdia, eu creio no poder do Teu sangue, eu creio no poder da Tua palavra, eu creio que nesta amanhã o Senhor já agiu na vida desta pessoa. Fica conosco neste dia, Papai. Oh, Jaracanta Labaia, oh glória, oh glória, oh aleluia. Santo é o Senhor, digno de louvor na cidade do nosso Deus, no seu santo monte. Pai, obrigado pelo Teu amor, pela Tua bondade, pela Tua misericórdia, em nome de Jesus, amém. Oh glória, oh louvado seja o Senhor. Eu estou sentindo, gente, uma coisa tão boa dentro desse estúdio, é a presença do Espírito Santo, e o Espírito Santo me dá autoridade para dizer para você que estava com dor, pode procurar a tua dor, porque ela já sumiu. Sim, a tua dor, você que estava sentindo dor no corpo, já sumiu essa dor, mas você precisa testemunhar. Coloca aí nos comentários, diga: minha dor sumiu em nome de Jesus. Se você está no rádio, nosso WhatsApp é o 119-822.

0: 292-3392, coloca lá e creia que esta dor já desapareceu e nunca mais vai voltar em nome de Jesus Cristo, tá bom? Seja curado em nome de Jesus, tá aí na tela, ó, 119-8292-3392, comenta, fui curado, recebi a oração, fui abençoado, fui impactado, nós vamos glorificar ao Senhor com você, que Deus abençoe. 6:26, ó, a Bíblia diz em João capítulo 15, eu sou a videira verdadeira e o meu Pai é o lavrador. Toda vara que em mim não dá frutos, ele a tira e limpa. E toda aquela que dê fruto, ele a limpa para que dê mais frutos ainda. Vós já estáis limpos pela palavra que eu vos tenho falado. Preste atenção. Você só pode dar frutos se estiver ligado à videira. A videira é o Senhor Jesus. Ele falou, olha, sem mim nada podeis fazer. E para estar ligado à videira, você tem que estar ligado à sua casa, à sua igreja. Porque é na igreja onde os servos de Deus se reúnem para ter comunhão, para estar junto com Deus. E talvez você está me vendo, você está me ouvindo, e você já foi até da igreja, né? Já participou da escola bíblica dominical, já cantou no coral, já tocou na banda. Você era uma bênção, lembra? Você era cheio do Espírito Santo, falava em línguas estranhas, você pregava, evangelizava, cantava, orava por revelações, mas aí você se esfriou, você se enfraqueceu. O Senhor Jesus, nesta manhã, Ele te convida para voltar para Ele. Ele vai te encher com o seu Espírito, não importa o que aconteceu. Não importa a situação, o Senhor perdoa os seus pecados, apaga o teu passado, joga no mar do esquecimento e te dá uma nova oportunidade. Você só precisa abrir o coração. Ele diz, vinde a mim, vós que estáis cansados e sobrecarregados, e eu vos aliviarei. Jesus quer te aliviar. Vamos fazer uma oração agora? Quero que você que está aí, faça esta oração comigo. Peça perdão dos seus pecados, o Senhor vai te perdoar e vai te dar uma nova oportunidade. Diga comigo assim, Senhor Jesus, nesta manhã, eu te recebo como meu Salvador pessoal. Diga, Senhor, me perdoa, me purifica, me lava com o teu sangue e me ajuda a ser fiel à tua palavra. Diga, a partir de hoje, eu me entrego a ti, de todo o meu coração. Em nome de Jesus, amém. Glória a Deus. Que bom. Ó, entre em contato conosco. O nosso WhatsApp, para você que se reconciliou ou está aceitando Jesus, é o 119-5094-4645. DDD 119-5094-4645. E o e-mail, se você quiser mandar o seu e-mail, é queroaceitarjesus@ipda.com.br. Bem-vindos! Igreja Deus e Amor, mais que uma igreja, uma família. 6:29 em São Paulo, Deus vos abençoe. Gente, hoje é o dia Me Aquecendo no Rebanho. Se você está longe de Deus, conhece alguém que está afastado e esta pessoa precisa de uma reconciliação, traga ela. Daqui a pouquinho, 9 da manhã, teremos o culto e também às 15 horas, às 9 e também às 15, Me Aquecendo no Rebanho. Lembrando que hoje é tarifa zero nos ônibus municipais de São Paulo, então ninguém paga passagem. Nós estamos aqui na Avenida do Estado, 4568, no bairro da Liberdade. Tá bom? Deus te abençoe. São 6:30, canal Direto com Deus Oficial, oração não para, eu terminando aqui já começa, o outro pastor já vai orar por você. Na rádio Deus e Amor, você vai ficar com o programa Amanhã com Deus. Aqui no canal Deus e Amor Oficial, nós vamos ter às 9 da manhã o nosso culto, né? O culto da manhã, você vai acompanhar e vai ser abençoado, tá bom? Que o amor de Deus, a paz de Jesus, a comunhão do Espírito Santo, seja e permaneça com todos, desde agora para todos sempre. Despedidas do presbítero Levi Muniz, bom dia, paz do Senhor e até a próxima oportunidade.
1: A paz do Senhor, aqui é a irmã Letícia de Paranaguá, Paraná. Vim aqui contar uma benção que eu pedi oração pra vocês alguns meses atrás, pra Deus abrir uma porta de emprego com meu marido, porque ele já ia fazer um ano desempregado. E a gente tem 3 crianças pequenas que vivem pedindo comida, pedindo as coisas, bolacha, pão, e a gente tava já sofrendo, sabe? Porque não tinha de onde tirar. Vivendo de doação, sabe? Para a honra e glória do Senhor, Deus abriu uma porta pra ele abençoada, do jeito que ele gosta, sabe? Do jeito que ele tá acostumado, sabe? Que Deus abençoe vocês pelas orações. E eu espero que todos aqueles que confiem no Senhor, porque Deus, ele é fiel.
2: Paz do Senhor Jesus, eu sou a Franciele aqui de Nova Esperança. Havia pedido oração para os irmãos pela minha prima, filha do meu primo lá de Cianorte, por nome de Rebeca. E para a honra e glória do Senhor Jesus, ela já recebeu a bênção. Eu agradeço a oração de todos que oraram, os irmãos aí da rádio, os ouvintes oraram em favor da minha prima, uma criança, uma bebê de um aninho. Graças a Deus ela está curada, em nome de Jesus, ela estava muito enferma, mas Deus já deu vitória, eu agradeço. Primeiramente ao Pai, ao Filho e ao Espírito Santo e aos irmãos que oraram, amém? Quero dizer que esse programa é um culto em nosso lar, em nossa casa, me alegro muito. Deus tem me abençoado muito através da campanha O Sangue de Jesus Tem Poder também, a qual Deus tem me ajudado, tem me dado graça, renovo de Deus sobre a minha vida, amém? Deus abençoe, irmãos. Continue orando a nosso favor, que estamos orando por vocês.
3: Meu nome é Denis, eu falo de Brasília, DF. Fiquei desempregado, entrei em situação de desespero muito forte, né? E clamei ao Senhor Jesus. E pedi também para que os irmãos aí da sede mundial me ajudassem em oração. Quando vê que não, Deus abriu 3 portas para mim, sendo que eu pudesse escolher a que eu acharia melhor. E já estou empregado, já estou ganhando dinheiro e acreditando mais no Senhor Jesus e mais feliz com o Senhor Jesus. Eu agradeço a oportunidade aí, viu, meus irmãos?
4: A paz do Senhor Jesus, meus irmãos. Aqui quem fala é Thiago Oliveira, de São José, Santa Catarina. Próximo a Florianópolis. Eu quero dar um testemunho que esses tempos atrás eu estava com infecção na bexiga, eu já estava muito agravada já, e eu achei que não iria mais suportar. E pedi a oração para os irmãos orarem na Rádio A Voz da Libertação para me ajudar. Para a honra e glória do Senhor, Deus me deu a vitória. Graças a Deus eu já estou melhor, já estou andando, já estou fazendo o que eu não podia fazer. A febre, a dor no corpo já passou. Para a honra e glória do Senhor Deus, eu agradeço a oportunidade. E você que está passando por um momento de enfermidade, por um momento de aflição, por um momento de angústia, de dor, clame ao nome do Senhor, peça ajuda a Ele, que Ele irá te ajudar. Amém? Que Deus abençoe em nome de Jesus.
5: Pai do Senhor, eu me chamo Ana Paula, gostaria de falar um testemunho. Eu pedi uma porta de emprego para Deus, mandei no WhatsApp da igreja, pedindo para os irmãos orar por uma porta de emprego. Após acabar a oração, Deus abriu a porta de emprego. Então, eu estou gravando o meu testemunho para agradecer para a glória e honra de Jesus e falar para os irmãos que confiem em Deus, tenha fé, busque em Deus, ore bastante, que Deus atende nosso clamor. Amém, que Deus abençoe.
6: A paz do Senhor Jesus, meu nome é Regiane, eu moro no bairro Serra Verde, em Venda Nova. Eu pedi oração, né, aos irmãos, porque eu estava tendo muitas crises de ansiedade, eu estava tendo muita, sentindo enfermidades. Graças a Deus, agora eu não estou sentindo mais nada, pela honra e glória do Senhor. Graças a Deus, eu estou bem e agradeço pelas orações de vocês, que Deus tem ouvido e tem me abençoado cada dia mais. Obrigado, muito obrigado. Deus abençoe todos vocês.
7: A paz do Senhor, pastor, e a todos os ouvintes. Aqui quem cumprimenta é a Daniela, aqui de Guapiaçu. E eu queria contar uma benção, que eu estava desempregado. E aí eu não estava conseguindo arrumar serviço. Aí eu tirei foto da minha carteira de trabalho, mandei para o pastor pedindo oração. O pastor falou que ia estar orando e Deus ia estar trabalhando. E realmente Deus trabalhou. A porta abriu, graças a Deus, já estou trabalhando já. para a honra e a glória do Senhor Jesus Cristo. E vocês que estão me ouvindo, entrega na mão do Senhor. Peço para Deus, se a porta ainda não abriu, mas ela vai abrir em nome do Senhor Jesus Cristo, porque muitas vezes a gente pensa que é o nosso tempo, mas não é o nosso tempo, é o tempo de Deus. Eu também pensava que a porta ia abrir no meu tempo, que eu já estava ficando já desesperado, já preocupado. Falava para Deus, Senhor, já mandei currículo em vários lugares, mas ninguém não me chamou até agora. Porém, é momento de Deus, é no tempo dele, amém?
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11: 6:38.
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3: Me chamo Jean Silva. Eu moro aqui em São Luís, Maranhão, no bairro da Cidade Olímpica. 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Hoje eu glorifico e louvo ao nome do Senhor para todo sempre.
4: 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Eu cheguei no IPDA enferma, mas o Senhor Jesus Cristo me deu vitória e até hoje me dá vitória. 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
5: Essa obra começou pequenininha, como uma criança que rasteja. Ela rastejou, ela levantou-se, ela andou, ela cresceu e hoje ela é uma donzela formosa. Glória a Deus!
6: Não, Deus disse claramente, é uma palavra bíblica, está na Bíblia. Deus disse, meu servo, não temas, não temas. Grande obra eu tenho para fazer por teu intermédio. Porque todos que forem contra ti, eu serei contra eles. Mas aqueles que forem contigo, meu servo, eu serei com eles. Glória a Deus. Glória a Deus. Aleluia.
5: Eu quero contar uma coisa. Quantas vezes e às vezes dias de chuva ia eu e meu filho para a igreja. Aí nesse tempo a igreja tinha muito pouco membro. Chegava lá, era eu e ele. Sabe o que nós fazia? Entrava dentro da igreja, fechava a porta, sabia que ninguém ia porque estava chovendo e os membros eram poucos. Dobrava o joelho e orava a Deus. Glória a Deus! Irmão! Aleluia, Jesus! Essa igreja nasceu no meu joelho e no joelho deles. Nós tinha calos no joelho, parece ferida, mas não era ferida, era um couro duro que estava no nosso joelho, porque nós orávamos constantemente para que a igreja visse o crescimento dela. Hoje o mundo todo ora, e por isso é que Deus opera maravilhas.
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0: paz do Senhor. Eu me chamo Anja Maria, moro aqui na cidade de Três Corações, Minas Gerais. Eu quero contar para os meus irmãos que meus filhos foi criado na igreja, mas, irmão, eles não permaneceram. Então, eles seguiram o mundo do crime, o mundo das drogas, né? Mas, como era de propósito, meus irmãos, eu sempre fazia campanha, fazia voto, jejuava, orava em favor do meu filho. E meus irmãos, depois de um bom tempo, né? Passou pelo vale da sombra da morte, mas o Senhor foi e resgatou ele, tirou ele do mundo do crime. E hoje, meus irmãos, eu louvo a Deus porque ele serve a Deus na Igreja Pentecostal Deus Amor, é um cooperador, é um homem de Deus e está feliz, alegre na presença do Senhor. Amém? Glória a Deus, aleluia. Agradeço a Deus, né, por essa rica e maravilhosa bênção que o Senhor concedeu. Deus abençoe.
1: Pai do Senhor, amados irmãos, meu nome é Helena, moro aqui em São Luís do Maranhão. Eu era de outra igreja. Eu fui ligar o rádio, né, pra ouvir os louvores, e aí bateu na programação de São Paulo. Comecei a escutar as palavras que os pastores da Igreja Pentecostal Deus e Amor estavam pregando, aquelas palavras lindas, né, palavra de Deus. E aquilo ali foi entrando bem profundo no meu coração e fiquei só ligada naquela rádio. Eu digo, não, essa rádio eu vou ficar com ela, eu vou ficar ligada aqui, é 24 horas. E é 24 horas na minha casa essa rádio. Não para, eu saio, vou pro centro, vou pra todo canto. Meu rádio é sempre ligado na Rádio Deus e Amor. E eu fui pra Igreja Deus e Amor lá no centro, né, aqui em São Luís do Maranhão, e fiquei frequentando a Igreja Deus e Amor. Fui batizada nas águas, né, e me batizei em um Espírito Santo também, né. Então, um certo dia, peguei, né, saí da igreja. Aí eu fiquei só doente, aí um certo dia fui marcar meus exames pra mim fazer, que eu não tava aguentando mais, não. Eu tava só caindo dentro de casa, só caindo. Antes de eu fazer exame, eu fui pra igreja, fui convidada pra ir pro circo de oração. Peguei e fui, né? Na terça-feira de manhã. E revelada que Deus estava me curando de uma leucemia. E eu digo, oh, meu Deus do céu, se Deus tirou eu da cova, Deus me deu vida de novo, por que eu não tô na igreja? Eu peguei e voltei pra igreja. Estou firme e forte. E de lá pra cá é só bênção. O meu nome é Helena da Paz. Eu moro aqui em São Luís. Eu agradeço muito a Deus. Amém. A paz do Senhor a todos.
2: Meu nome é Paloma, Aparecida Taboada da Silva. Eu vou contar uma bênção a qual o Senhor ele tem me dado antes do meu batismo. Desde pequena, eu sempre estive na casa do Senhor. E na minha casa, só eu que sirvo ao Senhor. E foi passando tempos, irmãos, que eu me afastei. Eu saí da presença de Deus, assim, não saí da igreja, mas me afastei, assim, de louvar. Passei um processo muito grande na minha casa com a minha mãe, pelo fato de só eu servir ao Senhor. Eu levava tapa na cara, minha mãe batia muito, me xingava, falava cada palavra horrível, falava que ia me matar. E era uma perseguição muito, muito longa. E pela misericórdia do Senhor, antes de chegar ao batismo, eu falava com o Senhor: Senhor, me dá força para que eu venha chegar ao batismo, porque não é fácil, jovem, estar na presença de Deus. O Senhor foi me dando. Foi passando o tempo, aí quando foi o ano passado, o Senhor usou uma filha dele, tinha falado que o Senhor ele tinha uma obra muito grande na minha vida e que o Senhor ele tinha pressa. E tinha falado que era para mim voltar, e aquilo, conforme a irmã tinha falado para mim, temeu o meu coração. E foi indo, aí quando foi o ano passado, eu tava ouvindo na rádio falando sobre o batismo, na minha igreja também. Aí eu cheguei no meu pastor e falei, pastor, eu quero voltar. Primeiramente eu voltei na igreja e tudo. Aí falei com ele, falei, não, eu quero me batizar tudo. E foi indo, irmãos, foi aonde, pela misericórdia do Senhor, que eu fui conseguindo, cheguei, passei uma luta travada também, antes de chegar. Porque a minha mãe olhava pra minha cara e falava assim pra mim, eu creio que não foi ela, mas se o inimigo falava que não tava contente nem um pouco com o meu batismo, me batia na minha cara, fazia de tudo, irmãos. Mas pela misericórdia de Deus, o Senhor, ele me ajudou, consegui me batizar, me batizei. E tô aí, irmão, somente glorificando ao Senhor, agradecendo a Ele. Estou firme pela misericórdia de Deus. Meu nome é Paloma Aparecida Taboada da Silva. Moro em Mogi das Cruzes, Jundiapeba.
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6: Agora são 6 horas e 53 minutos, faltando 7 minutos para 7 da manhã em São Paulo. Bom dia, paz do Senhor Jesus. Hoje é dia 31 de maio do ano de 2026. 31 de maio de 2026, último dia do mês de maio, domingo. Deus abençoe a sua vida, a sua casa, a sua família, que você esteja bem, que você esteja na presença do Senhor. Manhã com Deus, direção, supervisão geral da nossa querida irmã Ireni Miranda, trabalhos técnicos do nosso querido irmão Moisés Azevedo, e a apresentação hoje é minha, Levi Muniz. Eu estou presbítero aqui na sede mundial. Para a glória de Deus, estamos alegres. Sabe por quê? Porque hoje é o dia que o Senhor Deus fez. Então é um dia de alegria, é um dia de regozijarmos no Senhor. Seja bem-vindo à programação da Igreja Pentecostal Deus é Amor.
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videira e o meu pai é o lavrador. Toda vara que em mim não frutifica, ele a corta, mas aquele que frutifica, ele limpa para que dê mais fruto ainda. Hoje chegou o dia, hein? Me aquecendo no rebanho, dia 31 de maio, aquele dia para você voltar para o altar, voltar para a casa de Deus, voltar a dar frutos, voltar a estar ligado na videira. Talvez você está me ouvindo e você está longe de Deus, longe de Jesus, longe do Espírito Santo. O Senhor te convida para voltar. Hoje, aquele culto especial nas igrejas pentecostal Deus e Amor com o tema Me Aquecendo no Rebanho. Cristina Santana chega para cantar bonito. Volta, filho meu. Faltam 5 para 7. Bom dia.

0: Eu, vinde a mim, vós que estáis cansados, oprimidos, sobrecarregados, e eu vos aliviarei. Jesus disse na sua palavra: eis que estou à porta e bato. Se alguém ouvir a minha voz e abrir a porta, eu entro na sua casa, cearei com ele e ele ceará comigo. Hoje, me aquecendo no rebanho, às 9 horas da manhã, às 3 da tarde e também às 7 da noite. Igreja Deus e Amor, sede mundial, Avenida Prefeito Passos, número 10, no bairro Liberdade. Uma bênção espera por você. Volte para Jesus, venha para a igreja e você vai ser muito abençoado, tá bom? 6h59. Ô Moisés, vamos identificar? Vamos lá. Identificação das emissoras, já já voltamos. Bom dia.
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0: 7 horas da manhã em ponto na Grande São Paulo. Lá nos Estados Unidos o pessoal fala assim, Moisés, ó. At 7 o'clock to morning. 7 horas da manhã em ponto. Bom dia para você que está ligado na programação da Igreja Pentecostal Deus é Amor. Hoje é dia 31 de maio do ano de 2026. Último dia do mês de maio e aqui estamos nós levando a palavra de Deus, a mensagem do Evangelho, levando o amor de Deus, levando sabedoria, conhecimento, unção, graça, poder de Deus para todas as pessoas que nos acompanham. Quero aqui mandar o meu abraço a você de perto, a você de longe, você que está nos vendo, você que está nos ouvindo, ó, Rádio Deus é Amor, Voz da Libertação, Manhã com Deus, sempre levando a poderosa mensagem do Evangelho para você. A sua participação pelo nosso WhatsApp é importante, 11 982 92 33 92. Tem gente que fala para mim assim, pastor, o senhor falou muito rápido, eu não consegui anotar. Então, ó, anote aí. 11 982 92 33 92. Você manda a sua mensagem, eu recebo aqui no meu computador, eu vou te dar aquele alô todo especial, vou conversar com você um pouquinho, tá bom? Nós vamos falar sobre cotidiano agora. A jornalista Cristine Luiz tem informação pra gente. 7 horas, 2 minutos. Cristine, bom dia, seja bem-vinda à programação da Rádio Deus é Amor.
1: E chegou o momento de informação aqui na Rádio Deus é Amor. Cadeirinha no carro. O uso correto do dispositivo salva a vida das crianças. Olha, esse é um assunto extremamente importante porque ainda, infelizmente, muitos pais e responsáveis fazem o transporte das crianças da forma incorreta, que é fora da cadeirinha. E transportar as crianças no carro exige esse equipamento de segurança e que ele esteja na garantia, de acordo com o Inmetro, e claro, com a segurança adequada. A cadeirinha ou o assento de elevação é obrigatório por lei. E cada fase da criança exige um modelo diferente conforme peso e altura. E não basta ter a cadeirinha, ela precisa estar presa ao cinto de segurança. Os bebês devem andar no bebê conforto virados para trás, isso até 1 ano de idade. Isso protege o pescoço das crianças, que é muito frágil em caso de freadas bruscas. Crianças maiores usam o assento de elevação para o cinto não machucar. O cinto, aliás, deve passar pelo ombro e pelo quadril, nunca pelo pescoço. Nunca transporte crianças no colo, mesmo em trajetos curtos. Em um impacto, o peso da criança multiplica e fica impossível segurar. Verifique se o equipamento tem o selo de qualidade do Inmetro. A segurança dos pequenos passageiros é responsabilidade do motorista. Ensine à criança que o carro só anda com todo mundo preso ao cinto. E dar o exemplo usando o cinto de segurança é fundamental. Proteja o seu maior tesouro com responsabilidade no trânsito. Segurança não tira férias e nem folga. Dirigir na chuva. Cuidados redobrados evitam aquaplanagem e colisões. Olha, a chuva torna o trânsito mais lento e mais perigoso para todos. A primeira regra é reduzir a velocidade e aumentar a distância do carro da frente, por exemplo. A pista molhada diminui a aderência dos pneus e aumenta o tempo de frenagem. Então, evite frear bruscamente para não derrapar e perder o controle do veículo. A aquaplanagem acontece quando o carro ele perde contato com o solo na água. E se isso acontece, tire o pé do acelerador e não gire o volante. Mantenha os limpadores de para-brisa em bom estado e funcionando. A visibilidade é reduzida, então acenda os faróis baixos mesmo durante o dia. Vidros embaçados atrapalham a visão e causam acidentes. Use o ar-condicionado ou abra um pouco a janela para desembaçar. Evite atravessar áreas alagadas onde não se vê a altura da água. O motor pode aspirar água e travar, causando prejuízo total. E se a chuva for muito forte, pare em um local seguro e espere. Não pare no acostamento porque pode ser confundido com a pista. A prudência é a melhor companheira em dias de tempestade. Chegar bem é mais importante do que chegar rápido. Lembre-se disso sempre.
0: 7:06 em São Paulo. Que Deus abençoe você que está acompanhando a Rádio Deus é Amor. Uma releitura de um dos clássicos da gravadora MC Music, que foi gravado há muitos anos atrás pela Ângela Gonçalves. Agora chegou pra gente, Júnior e Isabel. Júnior e Isabel fazendo essa releitura bonita, Grande Campeão. É lançamento da gravadora MC Music e foi ao ar ontem, né? Ontem, sábado, já nas plataformas digitais. E nós vamos ouvir, Moisés, e vamos ouvir na íntegra. Júnior e Isabel, eles que são lá do Espírito Santo, lá de Vitória, cantam muito lindo, são irmãos, e regravaram esta linda música, Grande Campeão. 7:06, bom dia.

0: Aqui que tá falando é Rosa Silva Mesquita. Eu moro aqui em Governador de Salobão, Maranhão. Eu tava com meu filho desviado dos caminhos do Senhor. Ele tava aprontando, bebendo, e eu tava sem saber o que fazer. Então eu coloquei nas mãos do Senhor e disse: Senhor, faça a tua vontade na vida do Lucas, Senhor. O Lucas é teu filho. Eu não tive filho para servir ao diabo. Então eu fiz um propósito. Eu digo: Senhor, se o meu filho voltar para os teus caminhos, Pai, eu vou gravar um testemunho para Deus e amor. Então, um belo dia, ele saiu por conta própria e foi para a igreja e se reconciliou com Jesus, graças a Deus, para honra e glória. Eu tinha prometido que eu ia gravar esse testemunho para Deus e amor, logo depois que ele se reconciliasse com Cristo. E aconteceu. E como é maravilhoso servir esse Deus tão poderoso. Amém.
1: Glória a Deus, que maravilha, né? Uma mãe testificando da mudança, da transformação do seu filho através da fé em Jesus. É muito importante a oração de uma mãe, a oração de um pai, a oração de uma tia, de uma avó. E talvez esta criança que, ou este jovem que está na sua família, não é o seu filho, não é a sua filha, mas está dando tanto trabalho, né? Está nas drogas, está na criminalidade. Hoje, domingo, venha buscar por ele. Traga aquela foto para ser apresentada ao Senhor. Traga uma peça de roupa para ser apresentada a Deus. E com certeza, o nosso Deus vai agir na vida dele, vai agir na vida dela. Daqui a pouquinho, eu vou mostrar para vocês, mostrar uma história. Eu separei aqui, selecionei, ô Moisés, uma história de um casal de missionários que foi evangelizar em um determinado país e foi muito difícil. Eles sofreram muito e eles desistiram do evangelismo. Mas através do evangelismo deles, uma alma foi salva e através daquela alma, outras vidas vieram conhecer a Cristo. Daqui a pouquinho eu quero contar essa história aqui na Rádio Deus é Amor. Mas agora nós vamos aos clássicos da MC Music, clássicos que marcaram a época, clássicos da Igreja Pentecostal Deus e Amor, do Voz da Libertação. Eu quero que você glorifique a Deus através destas canções. São 7h12, daqui a pouco eu volto com você. Não saia daí. Bom dia. Clássicos da MC Music para você.
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1: Vocês vieram buscar uma bênção, meus irmãos, eu também vim. Eu oro para vocês, meus irmãos, e vocês oram para mim. Eu oro para vocês, meus irmãos.

0: 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Deus.
1: Dia 31 de maio está chegando, nós vamos ter um culto especial em todas as nossas igrejas Deus de Amor aqui do Brasil e no exterior. Preste atenção, é o culto Me Aquecendo no Rebanho. É um culto onde nós vamos receber os membros que deixaram o nosso ministério, seja pastor, seja cooperador, seja membro. Este dia é o dia para você retornar à igreja Deus de Amor. Não estou falando aos desviados, é claro que desviado pode voltar, mas esse dia é específico para as pessoas que deixaram o nosso ministério, talvez porque foram maltratados, ou porque aconteceu alguma coisa na congregação. Inclusive eu estava lendo em pesquisas que a maioria das pessoas deixa a congregação por falta de um relacionamento bom, uma palavra que a feriu, um relacionamento que não deu certo entre duas pessoas ali da congregação e houve um desentendimento e a pessoa sai. A pessoa não quer congregar mais. E Satanás se aproveita dessa oportunidade e começa a esfriar essa pessoa. Ela não vai mais à igreja. Ah, eu não vou mais.

0: sempre haverá situações assim. Por que que você não deixa o trabalho? Tem gente falando mal de você lá. Por que que você não deixa a escola? Tem gente lá que você também teve uma discussão. Mas deixa a igreja, que é muito mais fácil, não é verdade? Então, preste atenção. Deus está dando essa oportunidade. Não é uma igreja em si que está te dando oportunidade de você regressar. Você não foi para o mundo, mas está em casa ferido. Quem que ganha com isso? Você está só perdendo. A sua alma está enfraquecida. Você está fraco na fé. Você está triste. A sua alma está necessitada de alimento. Então, chegou a oportunidade. Anote aí, dia 31 de maio, às 15 horas, em todas as nossas igrejas do Brasil e do mundo, haverá este culto me aquecendo no rebanho. Vamos voltar. Você está frio. Você que é ovelha, precisa se aquecer no rebanho novamente. Estamos aqui para receber vocês de braços abertos. Não é uma frase de efeito. Não é uma frase de jargão. Não, nós queremos que você volte a congregar conosco. Você que deixou a congregação, você que era obreiro da nossa igreja, volte. Nós estaremos analisando sua situação direitinho. Dia 31 de maio, no horário das 15 horas, na sede mundial e também na Igreja de Deus e Amor, aí pertinho da sua casa. Você vai voltar, nós vamos receber você, vamos anotar o seu nome e você vai fazer parte novamente do corpo de Cristo no nosso ministério Igreja Deus e Amor, tá certo? Dia 31 de maio, me aquecendo no rebanho.
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2: Agora são 7 horas e 23 minutos. 7h23, está aí a palavra da nossa irmã Débora Miranda convidando você para o culto de hoje com o tema Me Aquecendo no Rebanho. Bem, eu tenho uma história para contar para você, na verdade, algo acontecido, e eu quero que você preste muita atenção. Em 1921, em Estocolmo, na Suécia, David e Sarah Flood, junto com o casal Joel e Berta Eriksson, sentiram o chamado de Deus para o Congo belga, uma das regiões mais remotas e perigosas da África. Sheva media apenas 1,42 m, era pequena de estatura, mas grande de fé. Cantora conhecida na sua igreja, deixou a sua família, deixou o conforto, deixou a segurança e partiu com o marido e o filho, David Jr., de apenas 2 anos de idade, para o coração da África. Os quatro buscaram a direção de Deus. Sentiram-se guiados a sair da estação missionária principal e levar o evangelho a uma área completamente remota. Semanas de caminhada pela selva, facções abrindo caminho, ou seja, facões abrindo caminhos, insetos, calor sufocante. O pai carregava o pequeno David Jr. nas costas enquanto avançavam. Ao longo do percurso, eles contraíram malária. Até chegarem à aldeia de Nod-Dolera, numa encosta da montanha. O chefe os recebeu com hostilidade total. Não permitiu a entrada deles. O chefe temia que os estrangeiros alienassem os deuses locais e trouxessem maldição para o povo. Os dois casais, exaustos demais para continuar, subiram 0,5 km em costa acima, construíram cabanas de barro e ficaram. Oraram e esperaram. Porém, nada acontecia. O único contato que tinham com os aldeões era um jovem, um rapaz que vinha 2 vezes por semana vender frango e ovos para a família. Era tudo. Uma única pessoa. 2 encontros por semana. Sheva olhou para aquela situação e tomou uma decisão. Se este era o único africano com quem podiam falar, iriam levar Jesus a este garoto. Foram semanas de amor,

paciência, testemunho, e mesmo febril, mesmo fraca, mesmo longe de tudo, ela evangelizou aquele rapaz. O menino aceitou a Cristo como seu Salvador. Foi a única conversão deles, a única conversão, mais ninguém. Joel e Berton Erickson não aguentaram. Retornaram para a estação missionária central. Pediram aos Plods que fossem junto, mas Sheva estava grávida. Não tinha condições de fazer a caminhada de volta para a selva. E David disse com determinação: "Vim para dar a minha vida aqui. Quero que o meu filho nasça na África." Os Plods acenaram para os Ericssons e os viram desaparecer na floresta. Ficaram completamente sozinhos na montanha. Chegando o momento do parto, em 1923, era impossível descer a montanha. Porém, o chefe hostil de Nodidera amoleceu e permitiu que uma parteira local ajudasse. A garotinha nasceu saudável. Sheva sussurrou que ela se chamaria Ainá. Mas o parto havia sido um golpe pesado para um corpo já destruído pela malária. Após 17 desesperados dias de oração e luta, Sheva Flood veio a falecer. Ela tinha apenas 27 anos, havia convertido uma única pessoa e partiu sem saber o que viria depois. David, então, quebrou naquele momento. Com o coração cheio de amargura, ele cavou uma cova rudimentar naquela montanha africana e enterrou a sua esposa com as próprias mãos. Depois desceu a montanha, entregou a pequena Ainá aos Erickson e disse palavras que carregariam pelo resto da sua vida: "Vou voltar para a Suécia. Perdi minha esposa e não posso cuidar deste bebê. Deus arruinou a minha vida." E partiu, rejeitando não apenas o chamado missionário, rejeitando o próprio Deus. Oito meses depois, os dois Ericssons também morreram de uma doença misteriosa, com poucos dias de distância um do outro. A pequena bebê Ainá, apenas com 9 meses, foi entregue a um casal de missionários americanos. Eles a chamaram de Egie e a levaram para os Estados Unidos aos 3 anos de idade. Aquela família amava profundamente aquela menina, mas temiam que obstáculos legais pudessem separá-los deles. Ficaram nos Estados Unidos. Age cresceu em Dakota do Sul, sem mãe, sem pai biológico, sem saber nada sobre a sua família. Os anos se passaram. Age cresceu, se casou com um pregador chamado Day Urst e construíram juntos um ministério frutífero. Por volta de 1963, uma revista sueca apareceu na caixa do correio de Age. Ela não sabia quem havia enviado. Não conseguia ler as palavras, mas ao folhear as páginas, uma fotografia a parou em seco. Numa selva africana havia uma sepultura com uma cruz branca e na cruz estava escrito: "Sheva Flood." Sim, sua mãe! Age entrou no seu carro e saiu em disparada para encontrar alguém que pudesse traduzir o artigo. O instrutor traduziu com voz pausada. Falava sobre missionários que foram a Nodera em 1921, o nascimento de uma menina branca, a morte da jovem mãe missionária, o único garoto africano convertido, e como depois que todos os brancos partiram, o garoto cresceu. Convenceu o chefe a permitir que construísse uma escola, ensinou as crianças e, junto com o ensino, ensinou o evangelho. Os alunos se converteram, os alunos converteram os pais converteram os vizinhos, até o chefe se tornou cristão. E em 1963, 40 anos depois da morte de Sheva, haviam mais de 600 cristãos naquela aldeia. Na comemoração do 25º aniversário de casamento dos Rusts, a faculdade deu de presente uma viagem à Suécia. Lá, Age encontrou os seus meio-irmãos que nunca havia conhecido e pediu para ver o pai. Os irmãos hesitaram. "Você pode até falar com ele,
Mas precisa saber, sempre que ouve o nome de Deus, ele entra em fúria. David Flood havia se casado novamente, gerado mais quatro filhos e dissipado a vida com álcool. Havia sofrido um derrame. Tinha uma regra sagrada na sua família: nunca mencionem o nome de Deus, porque Deus tirou tudo de mim. Age entrou no quarto sórdido, garrafas de bebida por toda parte, um senhor com quase 80 anos deitado numa cama amassada. Papai, disse ela timidamente. Ele se virou e começou a chorar. Ainá, nunca quis te dar embora, mas eu não podia te sustentar. Está tudo bem, papai, ela respondeu abraçando. Deus cuidou de mim. O homem imediatamente se enrijeceu. As lágrimas cessaram. Deus se esqueceu de todos nós. Nossas vidas ficaram assim por causa dele. Virou o rosto para a parede em fúria e começou a chorar. Age acariciou seu rosto e continuou destemida. Papai, tenho uma história verdadeira para te contar. Vocês não foram à África em vão. Mamãe não morreu em vão. O menino que vocês ganharam para o Senhor cresceu e ganhou toda a aldeia para Jesus Cristo. A semente que vocês plantaram continuou crescendo. Hoje, há mais de 600 pessoas africanas servindo ao Senhor. Sabe por quê, papai? Porque você e mamãe foram fiéis. Papai, Jesus te ama. Jesus nunca te odiou. O velho voltou a olhar nos olhos da filha. Seu corpo relaxou. E no final daquela tarde, David Flood retornou a Deus, o mesmo Deus que havia ressentido por tantas décadas. O que eu quero dizer para você com esta história é que a semente do Evangelho precisa ser pregada e ela não é em vão. Aquele casal ganhou apenas um jovem para Jesus, só um, e achavam que foi infrutífera aquela viagem. Quando aquela moça morreu, o marido falou: para que pregar o evangelho? Para que servir a Deus? Mas lá na frente, aquele jovem, aquele único jovem, ganhou outras pessoas. E aquelas outras pessoas ganharam outras, e ganharam outras, e ganharam outras. E o nome de Deus foi glorificado. Vale a pena servir a Jesus? Vale a pena pregar o evangelho? Vale a pena ganhar almas? Aquele que ganha almas, sábio é. Se você tem o chamado de fazer a obra de Deus, se você tem desejo missionário, que você, em nome de Jesus Cristo, possa continuar ganhando almas para o Senhor e fazendo a vontade de Deus. O mundo passa e as suas concupiscências, mas aquele que faz a vontade de Deus permanece para sempre. Bom dia.

0: Muito bem, são 7 horas 36 minutos na capital paulista. Que Deus abençoe você que está acompanhando a rádio Deus e Amor. Hoje, aqui na sede mundial, me aquecendo no rebanho. 9 horas da manhã, pastor Kleber de Oliveira. 15 horas, a presença do pastor Gerry Adriani no culto especial Me Aquecendo no Rebanho. Traga alguém com você para ouvir a palavra de Deus e voltar para Jesus. Agora 7h35, nós vamos ao intervalo. Já já tem a irmã Raquel Beata no quadro Mulheres que Edificam. Bom dia.
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0: Muito bem, 7 horas 37 minutos. Olha, gente, vai mandando a sua mensagem, porque daqui a pouquinho eu quero lê-las no ar, tá bom? Agora, a nossa irmã Raquel Beata chega com Liberte Sua Família, Mulheres que Edificam, aqui na Rádio Deus é Amor, 7h37. Bom dia.
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9: A paz do Senhor Jesus, queridos ouvintes, eu sou Raquel Beata e quero compartilhar uma mensagem com vocês. Que o Espírito Santo faça do nosso coração uma terra fértil para que sejamos todos edificados pela sua boa, perfeita e agradável Palavra. Em Salmos 27:10, nós temos uma mensagem muito poderosa que nos fala sobre sermos acolhidos pelo Senhor no momento do abandono. Porque quando meu pai e minha mãe me desampararem, o Senhor me recolherá. Essas palavras foram escritas por Davi em um momento de extrema angústia e aflição. Eu, sinceramente, me encanto com a forma como ele se expressava diante de Deus, declarando seu amor, sua necessidade, sua adoração, em salmos, louvores, orações profundas e sinceras. Logo no início, no primeiro versículo, ele afirma: "O Senhor é a minha luz e a minha salvação." E logo, tendo esta firme certeza, não somente na fala, mas principalmente no coração, ele segue: "A quem temerei? De quem me recearei?" Assim, embora tudo ao seu redor estivesse um caos, sombra de morte o perseguisse, escuridão e trevas o amedrontasse, sua confiança estava firmada no Deus que iluminava sua mente, seu coração e conduziria por caminhos seguros. Mas como isso é possível? Como encontrar paz e refrigério no momento em que a batalha atinge o seu ápice mais sangrento? Talvez para nós compreender, tentar imaginar e até sentir o que Davi passou seja um pouco difícil, visto que desde criança nós somos apresentados a um jovem forte, valente, destemido e que vence todas as batalhas, que foi conduzido ao trono pelas mãos do Todo-Poderoso. Mas à medida que vamos conhecendo sua trajetória, nós conseguimos enxergar um pouco além da armadura desse grande herói. Conseguimos entender que Davi também tinha suas inúmeras dores, conflitos interiores, batalhas solitárias e, por vezes, coração aflito. Temos então a compreensão de um homem como nós mesmos, completamente humano como qualquer outro. Porém, é magnífico como seu amor, confiança, temor e fidelidade a Deus nos deixam um legado poderoso de como nos comportarmos em meio às intempéries, sem deixar a fé morrer. Nesse mesmo Salmo 27, ele enumera algumas coisas que o poderia amedrontar. Um exército, o dia da adversidade, o inimigo rodeando de perto, o abandono, testemunhas falsas e aqueles que ele descreve até como seus adversários vorazes, homens que respiram crueldade. Bom, somente com esses exemplos já seria o suficiente para nos escondermos na densa escuridão de um quarto e não ousar sair nem abrir a porta para ninguém. Mas, bem como o Senhor o qualificou, Davi era segundo o coração de Deus, um homem que deixava sua coroa de lado e se curvava diante do Senhor, suplicando perdão, misericórdia e declarando que seu desejo era morar na casa do Senhor para contemplar sua formosura e aprender no seu santo templo, a fazer a sua vontade e honrá-lo por toda a vida. Davi não se rendia aos dias ruins e perturbadores. Levava suas dores, seus medos e angústias ao altar da adoração. E assim, como bem finaliza esse salmo, sua alma é consolada por sua declaração de fé e confiança. Espera no Senhor, anima-te e Ele fortalecerá o seu coração. E como nós temos uma grande dificuldade em lidar com a espera, e ele, sabendo que não fugia a essa regra, reafirma: espera, pois, no Senhor. Agora, retomando o versículo 10, que foi o que eu citei logo no início dessa mensagem, ele faz uma declaração muito profunda. Porque quando meu pai e minha mãe me desampararem, o Senhor me recolherá. Bem, com isso, ele está fazendo uma comparação ao abandono que decepciona o mais profundo da alma, se valendo dessa comparação à figura dos pais, que são pessoas que acreditamos que jamais abandonariam seus filhos, em nenhuma circunstância. Mas o salmista declara que sim, que seremos deixados, abandonados, traídos, enganados, rejeitados por pessoas que jamais imaginaríamos. E isso não é uma condição que supostamente, eventualmente possa acontecer. É uma realidade que cedo ou tarde sucederá a todos nós. Seja em um relacionamento conjugal, com um sócio, um amigo de confiança, um funcionário, um patrão, um filho, um parente, um líder espiritual, enfim, o fato é que passaremos por algumas situações em que seremos decepcionados, abandonados ou rejeitados. E isso, obviamente, fere, magoa muito e dói profundamente. Talvez você que está me ouvindo está colocando isso na sua vida, se sentindo, vivendo dentro desta mensagem que eu estou falando. E é aí que, em alguns casos, o dependente, dependendo do vínculo de amor, afeto e confiança com que as pessoas nos fizeram tal ofensa, é que conhecemos o que significa aquela expressão, o fundo do poço. Para alguns, será o aprofundamento nas drogas, bebidas, depressão, crise de ansiedade. Por aí vai uma infinidade de consequências, por ver um laço tão profundo de confiança, segurança e fidelidade sendo friamente rompido. Mas em meio ao sofrimento de tais circunstâncias, nós somos convencidos pelo Espírito Santo a confiar na palavra e crer que o nosso Deus, o Pai Celestial, do monturo de dor, nos recolherá. Com o coração em frangalhos, com os pés feridos, com dívidas impagáveis, com enfermidades e feridas profundas, totalmente ressentidos e decididos a nunca mais confiar em ninguém. Assim, desfeitos em cacos, cansados e cheios de traumas, os braços de amor de Jesus nos recolhem do chão para um tempo de cura. Como na parábola do bom samaritano, que ao ver um homem caído se curva para tratá-lo, com compaixão e misericórdia, assumindo para si seus cuidados até que estivesse bem. Assim Jesus nos cuida, até que estejamos totalmente recuperados das dores e feridas que a vida nos causa. Eu lhe afirmo, ouvinte, que aqueles que têm o Senhor como Pai nunca estarão desamparados. Ele sempre será socorro presente na angústia, livramento nas batalhas, cura e libertação. Que esta mensagem lhe traga a certeza que a bondade e a misericórdia de Deus nos seguirão todos os dias da nossa vida. Sinta-se abraçado pelo Espírito Santo e receba paz no seu coração.
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0: São 7 horas 45 minutos na capital paulista. Que Deus abençoe você que está acompanhando a rádio Deus é Amor nesta manhã, manhã abençoada. Hoje é dia 31 de maio do ano de 2026. 31 de maio de 2026. Deus os abençoe. Olha, muita gente entrando em contato conosco aqui através do nosso WhatsApp, 119-8292-3392. Que Deus abençoe o nosso irmão José Fernandes. Irmão José Fernandes, ele é um advogado, ele é um servo de Deus e ele congrega aqui na sede mundial e está nos ouvindo aqui no bairro da Liberdade. Paz do Senhor, irmão José, muito obrigado pela audiência da Rádio Deus e Amor nesta manhã abençoada. São 7 horas 37 minutos, vamos ver quem mais está. 7h46, que isso? 37 não, Moisés, 46. Vamos lá, o nosso irmão Altamiro está dizendo bom dia, paz do Senhor, paz do Senhor, irmão Altamiro, obrigado pela audiência da Rádio Deus e Amor. Mamaria diz assim, paz do Senhor, pastor, eu estou orando com vocês, eu estava com pressão alta, diabetes, e chegando através da oração da Rádio Deus e Amor, eu estou me sentindo muito melhor. Glória a Deus, me ajude em oração. Sim, irmã Maria, vamos continuar orando. Deus vai dar vitória para você, para sua casa e para sua querida família. A irmã Isabel Cristina, ela diz assim, eu e o meu filho não perdemos a programação, estamos 24 horas ligados. Ô Isabel, obrigado pela audiência, Deus abençoe. Coloca a sua cidade aí para gente saber de onde você está nos ouvindo. O nosso irmão Marcelo diz o seguinte, a paz do Senhor Jesus, presbítero Levi Muniz, ouvi o testemunho das famílias africanas, Deus falou comigo, estou evangelizando aqui o povo no sítio Paraitinga, na rota escolar, peça orações para nós abrirmos uma igreja aqui, Deus abençoe em nome de Jesus. Amém, irmão Marcelo? Deus te abençoe, continue fazendo a obra do Senhor, saiba que aquele que ganha alma sabe o é. Gente, hoje domingo, daqui a pouquinho, 9 horas da manhã, teremos este culto, a família em busca do Espírito Santo, me aquecendo no rebanho, pastor Kleber de Oliveira ministrando a palavra de Deus. Hoje, 9 da manhã, pastor Kleber de Oliveira, que é o pastor aqui da nossa sede mundial, trazendo aquela palavra especial a famílias em busca do Espírito Santo. Venha ser renovado, venha receber palavra de Deus para o seu coração, venha ser tocado pela mão do Senhor, o nosso Pai, tá bom? Outra coisa, à tarde, a presença do pastor Jerry Adriani, na campanha Profetizando no Vale, e também o culto especial com o tema Me Aquecendo no Rebanho. Me Aquecendo no Rebanho é aquele dia especial para você voltar, você que está longe, você que está longe de Deus, você que está longe do Senhor. Olha, gente, vamos voltar para Deus. Ah, irmão Levi, fui decepcionado. Lá na igreja o pastor não me atendeu direito, o pastor olhou feio para mim, a irmã do círculo de oração, né, me maltratou, eu fui cantar, o irmão não me deu oportunidade, eu tive problemas, alguém me desprezou. Ei, você precisa olhar somente para Jesus, porque Ele é o autor e consumador da nossa fé. Nós não estamos aqui pelo homem, não estamos aqui pelas mulheres, estamos aqui por conta do Senhor. Então, hoje é o dia de você voltar, estaremos de braços abertos te recebendo aqui na sede mundial, na Avenida Prefeito Passos, número 10, no bairro da Liberdade, ou em uma igreja pentecostal. Deus é Amor, tá bom? Avenida do Estado 4568. Vale lembrar que hoje é tarifa zero nos ônibus municipais de São Paulo. Agora 7h50, é hora de informação, é isso? Informação aqui na Rádio Deus e Amor. Bom dia!
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11: DASH é reconhecida por segundo ano seguido como a melhor dieta para o coração. Este ano, pesquisas divulgaram um ranking das melhores dietas como parte das principais tendências de saúde e nutrição para esse ano. Publicada anualmente no início do ano, quando muitas pessoas estão adotando hábitos alimentares saudáveis e buscando planos nutricionais eficazes, o ranking das melhores dietas do relatório analisa 38 dietas em 21 categorias. A dieta DASH recebeu elogios por ser bem pesquisada e cientificamente comprovada quanto aos benefícios para a saúde, sendo nutricionalmente equilibrada, versátil e, em grande parte, não restritiva, já que nenhum grupo alimentar é proibido. Ela foi elaborada com foco na saúde cardiovascular e é conhecida por suas recomendações de fibras e minerais benéficos para o coração, como cálcio, potássio e magnésio. A dieta DASH é baixa em gordura saturada, colesterol e gordura total e enfatiza frutas, vegetais e leite e derivados com baixo teor de gordura. Além de incluir produtos integrais, peixes, aves e nozes, enquanto reduz o consumo de carne vermelha, magra, doces, açúcares adicionados e bebidas açucaradas em comparação com a dieta americana típica. Recentemente, o GLP-1S tem sido celebrado por sua eficácia no controle de doenças crônicas, além de saúde cardiovascular, saúde renal e até mesmo em áreas como fertilidade, artrite e tratamento de dependência química. Pão francês engorda. Veja a verdade sobre o alimento e a dieta. O francês é uma verdadeira iguaria da culinária brasileira e está presente na casa de muitas famílias ao redor do país. Mas muitas vezes ele é visto como um vilão, principalmente entre aqueles que desejam emagrecer. No entanto, a verdade é que o pão francês sozinho não faz uma pessoa ganhar peso ou gordura corporal. Além disso, de acordo com especialistas, outro ponto que pode dificultar o emagrecimento são os ingredientes utilizados como recheio e não o pão francês em si. Por outro lado, o pão francês apresenta alguns pontos negativos e o principal é a sua baixa densidade nutricional, de acordo com a especialista. Isso porque ele é feito de farinha refinada, possui pouco teor de fibra e alta concentração de carboidratos. Então, para quem é fã de pão francês, a boa notícia é que ele pode ser inserido na dieta. Quando consumido com equilíbrio, ele fornece vitaminas do complexo B e pequenas quantidades de minerais como ferro e magnésio, de acordo com médicos. Porém, a inserção do pão francês na dieta deve ser feita de forma estratégica e também a depender dos objetivos. Por outro lado, pães de forma industrializados, ricos em aditivos, açúcares e gorduras, podem afetar negativamente a saúde intestinal e o controle do apetite. Por isso, nem todas as escolhas são boas. É importante sempre consultar a tabela nutricional dos produtos antes da compra.
12: Meu nome é Danilo Neres, tenho 26 anos hoje. Quero compartilhar com você uma experiência que eu tive com 18 anos de idade. Desde criança na igreja, trabalhando, seguindo os meus pais, filho de pastor. Mas chegou aos 18 anos, eu não conseguia mais sentir a presença de Deus como antes, não conseguia mais mergulhar na obra do Senhor como antes, e eu sempre transparente com os meus pais, compartilhei essa experiência e eles me chamaram para buscar a Deus, buscar o seu Espírito Santo, para que ele pudesse novamente aquecer o meu coração e me dar o direcionamento. Eu estava em casa deitado, de repente eu senti meu corpo paralisar e eu não conseguia me mexer, só não queria morrer, porque eu pensei que isso era algo do coração, ataque cardíaco, alguma coisa do tipo. E quando eu fechei os meus olhos, eu ouvi a voz do Senhor dizendo que eu não iria morrer, que era a presença dele na minha vida e que ele estava me marcando com o Espírito Santo. Eu busquei, então ele estava me marcando com aquilo que eu, juntamente com os meus pais, tinha pedido. Nesse momento, só conseguia chorar e a partir daí ele me disse várias coisas acerca do seu reino, até o momento que ele me soltou. Quando ele me soltou, eu corri para o quarto do meu pai para avisá-lo, mas meu pai já estava na beira da cama, porque Deus tinha falado com ele que eu iria subir e que ele iria orar pela minha vida para que o Espírito Santo pudesse realmente, como em Atos 2, descer e fazer algo diferente em mim. A partir desse momento, eu realmente entendi o que é o Espírito Santo, o que é ser cheio do Espírito Santo, o que é seguir a direção de Deus, e que é a melhor coisa que nós fazemos, e até hoje essa chama não se apaga. Deus abençoe.
0: Cinco minutos para as 8 horas da manhã em São Paulo, está aí o Danilo contando a sua experiência, né? A experiência na busca pelo Espírito Santo. Ouvinte, como é importante buscarmos o Espírito Santo, é Ele que nos orienta, é Ele que nos dirige, é Ele que muda a nossa história. O Espírito Santo, Ele vem para todos aqueles que o buscam. O Senhor Jesus falou, mas recebereis poder ao descer sobre vós a virtude do Espírito Santo. E ser-me-eis minhas testemunhas, tanto em Jerusalém, como na Judéia e até nos confins da terra. Se você está fraco espiritualmente, você precisa buscar a presença do Espírito Santo. E hoje, domingo, às 9 horas da manhã, este culto especial com o tema Famílias em Busca do Espírito Santo. Venha buscar a presença de Deus aqui na Igreja Pentecostal Deus e Amor. Lembrando que nós temos um estacionamento amplo, coberto, com toda a segurança para você colocar o seu automóvel. Você que vem de ônibus, é tarifa zero nos ônibus municipais de São Paulo. Você que vem de metrô, desce na estação Pedro II. Estamos aqui bem ao lado da estação do metrô. Venha receber o Espírito Santo de Deus. Dupla Pedras Vivas, Espírito Santo. Faltam 4 minutos para as 8 da manhã. Bom dia. Bom dia.

0: horas e 59 minutos, hino bonito, Espírito Santo com a dupla Pedras Vivas, você aí matando saudade. Agora 7h59, identificação das emissoras, já eu volto com você, bom dia!
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0: Agora são 8h02. Bom dia para você. Agora estamos em rede, hein? A maior rede de rádios do Brasil, Rádio Deus e Amor. Domingo, 31 de maio de 2026. Levi Muniz comunicando com você. Mesa de áudio, Moisés Azevedo. Direção-geral, Ereni Miranda. Vamos juntos? Manhã com Deus aqui pela Rádio Deus e Amor.
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0: Muito bem, vamos atualizando a temperatura no Brasil. Estou aqui com o mapa do Brasil aberto. Como é lindo o meu Brasil. Gente, olha, São Paulo começou com 14, agora estamos com 16. Vamos chegar até os 22 graus hoje aqui na capital paulista. O Rio de Janeiro tem 21 graus agora. A máxima prevista é de 27 graus. Belo Horizonte tem 18, a máxima prevista é de 24 graus. A capital do Brasil, Brasília, tem 19 graus, a máxima de hoje é de 25, sem previsão de chuva. Cuiabá vai esquentar lá em Cuiabá, estamos com 24, vai chegar aos 32 graus na capital do estado do Mato Grosso. Vamos dar uma olhadinha lá em Rio Branco, capital do Acre. Rio Branco tem 25 graus, a máxima de 31. Porto Velho, Moisés, Porto Velho lá em Rondônia tem 26, vai chegar aos 35 graus hoje. muito calor em Porto Velho, na capital de Rondônia. Macapá, no Amapá, neste momento faz 25 e a máxima de 29 graus. Boa Vista, capital de Roraima, tem 25 e a máxima prevista é de 30 graus. Belém, capital do estado do Pará, tem 27 graus e a máxima é de 31. Quero dar uma olhadinha em Curitiba. Curitiba amanheceu com 10 graus, chegamos agora aos 13, não vai passar dos 20 graus na capital do estado do Paraná. Para terminar, Porto Alegre tem 15 e a máxima prevista é de 21 graus em Porto Alegre, capital gaúcha. Informações do tempo, da Climatempo para a Rádio Deus e Amor, são 8 horas e 5 minutos. Bom dia!

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Tá bonito, hein? Você encontra nas plataformas digitais o álbum Toque com Fé da cantora Ângela Gonçalves, o mais novo lançamento da MC Music. Hoje, aqui na sede mundial, a campanha, ou seja, o culto especial com o tema Profetizando no Vale, e o pastor Jerry Adriani naquele culto especial Me Aquecendo no Rebanho. A campanha é Profetizando no Vale, o culto Me Aquecendo no Rebanho. Quero chamar a sua atenção, você que está aí, está afastado dos caminhos do Senhor, cantava na igreja, tocava na banda, participava da escola bíblica, tomava santa ceia, e agora você parou de congregar, né? Você parou de fazer a obra. Deus tem um chamado tão lindo na sua vida. E você está vendo aí esse vale de ossos secos. O nosso Deus, Ele tem renovação para a sua vida. Tome a atitude. Venha à igreja hoje. Você que conhece alguém que está afastado, se esforce, traga essa pessoa para a igreja. Conversa com ela, traga ela aqui para a sede mundial. Nós temos um estacionamento amplo, coberto, com segurança. Os nossos ônibus de São Paulo estão com tarifa zero. O metrô está aqui bem do lado, aqui na estação Pedro II. Então aproveite e venha, mas venha com muita fé. Venha profetizando que o milagre vai acontecer.

0: A paz do Senhor Jesus, meu nome é Caroli Carine, moro em Sorocaba, tenho 27 anos de idade. Quando eu tinha 2 anos de idade, meus pais aceitaram a Jesus através do rádio. Desde então, eu sempre frequentei a igreja com eles, eu louvava, eles eram obreiros. Mas quando eu tinha mais ou menos de uns 11 para 12 anos, infelizmente eles se afastaram dos caminhos do Senhor e como eu ainda era uma criança, consequentemente também me afastei. Desde então, comecei a experimentar muitas coisas que o mundo oferece. Só com 16 anos comecei a visitar novamente, mas só ia quando tinha algo de errado comigo, com a minha família. Morei nessa minha cidade natal até os 20 anos de idade, que era Mauá, São Paulo. Quando viemos para Sorocaba, tudo piorou. Eu não saía das baladas, minha mãe não vivia em paz por conta da preocupação, ela não dormia à noite quando eu saía. E mesmo assim, eu ia para a igreja algumas vezes. Com 22 anos, conheci o pai da minha filha. Moramos juntos, sem nos casar, no papel, engravidei. Hoje ela tem 4 anos de idade. Fazem 2 anos que nos separamos e 2 anos também que eu decidi renunciar ao meu passado. Dei um basta em tudo, estava cansada, chega. Porque mesmo estando no mundo, lá no fundo eu sentia temor e tinha um sonho de ser serva de Deus novamente. Demorei, mas voltei para Jesus depois de quase 1 ano que eu tomei essa decisão. E em setembro de 2020, me batizei e estou fazendo a obra do Senhor. Depois disso, nunca passou pela minha cabeça deixar os caminhos de Deus. Só penso em cada dia mais andar nessa santidade. Peço a Deus todos os dias forças, forças também em sabedoria, para eu conseguir educar minha filha nos caminhos do Senhor e buscando também todos os dias pelos meus pais, porque até hoje, infelizmente, eles ainda não voltaram para Cristo. Mas eu tenho fé e certeza que eles irão voltar. Amém? Deus abençoe.
1: Obrigado, Carolyn Caroline, pelo seu testemunho. A gente vê muitos testemunhos, Moisés, de pais contando a experiência com seus filhos, né? Pais que vêm buscar pelos filhos. E no caso aí da Carol, ela está buscando pelos seus pais que ainda não voltaram para os caminhos do Senhor. E ela não desiste, né? Você vê que ela passou por um grande processo, mas ela está firme com Jesus. E ela está buscando a Deus e buscando pelos seus pais. Deixa eu dizer uma coisa para você que está aí ouvindo a rádio. Você é coluna aí na sua casa. Sabia que você é coluna? Você precisa buscar a Deus pela sua família. Talvez você fale assim: irmão Levi, o meu filho, ele não quer saber de Deus. A minha filha então está afastada. Meu neto, ele não congrega mais. Todos foram criados na igreja, mas estão afastados do caminho do Senhor. Ei, hoje é o dia de você vir e interceder por esta pessoa. Porque assim como o Senhor resgatou a Carolyn Caroline, Ele vai resgatar o teu filho, o teu neto, o teu sobrinho, o teu pai, a tua mãe, o teu tio, a tua avó. Enfim, aquela pessoa que perdeu a alegria e a fé e a comunhão com o Espírito Santo. Hoje, neste culto especial, Me Aquecendo no Rebanho, nós convidamos você. Venha ouvir uma palavra de fé. Venha ouvir uma palavra de esperança e ter a sua fé acrescentada. A fé vem pelo ouvir e o ouvir da palavra de Deus. A pessoa vem na igreja, ouve a palavra, através da palavra a fé é acrescentada e através da fé ela se enche do Espírito Santo e algo bom acontece. 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
1: Oração de Davi. Nós vamos fazer a oração do Concerto com Deus e o Senhor me levou ao Salmo de número 51. Eu tenho aqui nas minhas mãos a NTLH, que é a nova tradução na linguagem de hoje. E diz assim a palavra de Deus: Por causa do teu amor, ó Deus, tem misericórdia de mim. Por causa da tua grande compaixão, apaga os meus pecados. Purifica-me de todas as minhas maldades e lava-me do meu pecado. Pois eu conheço bem os meus erros e o meu pecado está diante de mim. Contra ti eu pequei, somente contra ti, e fiz o que detestas. Tu tens razão quando me julgas, e estás certo quando me condenas. De fato, tenho sido mau desde que nasci, tenho sido pecador desde o dia em que fui concebido. O que o Senhor quer é um coração sincero. Enche o meu coração com a tua sabedoria. Tira de mim o meu pecado e ficarei limpo. Lava-me e ficarei mais branco que a neve. Faz-me ouvir outra vez os sons de alegria e felicidade. E ainda que tenhas me esmagado e quebrado, eu serei feliz de novo. Senhor, não olhe para os meus pecados, apaga as minhas transgressões. Ó Deus, cria em mim um coração puro e dá-me uma vontade nova e firme. Não me expulses da tua presença e não tires de mim o teu Espírito Santo. Dá-me a alegria da tua salvação e conserva em mim o desejo de ser obediente. Então ensinarei aos desobedientes as tuas leis e eles voltarão a ti. Ó Deus, meu Salvador, livra-me da morte e com alegria anunciarei as tuas salvações. Ó Senhor, põe as palavras certas na minha boca e eu te louvarei. É uma oração de arrependimento, é uma oração de perdão e é uma oração de renovo. Eu sei que tem muitas pessoas neste momento acompanhando a rádio e nós vamos pedir agora o renovo espiritual para as nossas vidas. Eu quero que você que está me ouvindo, talvez você está doente, você precisa de cura, mas neste momento vamos pedir o renovo. Vamos pedir a restauração espiritual para as nossas vidas, porque quando estamos restaurados espiritualmente, nós temos força para vencer tudo aquilo que nos acorrenta. Falemos com Deus em oração. Senhor nosso Deus, Pai de amor, Pai de bondade, Pai de misericórdia, assim como Davi no Salmo 51 colocou-se diante do Senhor pedindo a tua misericórdia, nós nos aproximamos de ti nesta manhã, nos aproximamos do Senhor pedindo ao Senhor a misericórdia do Senhor. A tua palavra diz que a misericórdia do Senhor é a causa de não sermos consumidos e a misericórdia do Senhor não tem fim, estende-se de geração a geração. Senhor, nesta manhã, Pai, pedimos perdão dos nossos pecados, pedimos perdão das nossas falhas. Pedimos, Senhor, que o Senhor tenha misericórdia de nós, Pai. Eu peço que o Senhor tenha misericórdia deste ouvinte, deste internauta, desta pessoa que me acompanha através do rádio e precisa da manifestação do seu Espírito Santo. Pai, oh meu Deus, quantas pessoas com a sua alma ferida, com o seu coração machucado e magoado, quantas pessoas tristes por causa dos problemas que têm enfrentado, quantas pessoas, meu Deus, que já pararam de fazer a tua vontade porque estão com o coração quebrado. Pai, nesta manhã, Senhor, venha confortar este coração, venha encher este coração com a tua presença que faz toda a diferença na nossa vida. Não adianta nada, Senhor, nós termos tudo e não termos a presença do Senhor. Senhor, visita agora aquele que está triste, sem forças para orar. Senhor, eu sei que tem alguém acompanhando esta oração, mas não tem força sequer para orar, porque está com seu coração triste. Mas ele agora está se humilhando na tua presença, e a tua palavra diz que o Senhor não rejeita um coração quebrantado. Meu Deus, olha para aquele que está no hospital, olha para aquele que está na UTI, na CTI, no quarto do hospital. Olha para aquele, meu Pai, que já perdeu a vontade de viver. Quem sabe o lar está destruído, a esposa foi para um lado, o marido foi para o outro, os filhos foram para o outro lado, acabou-se a fé, acabou-se a esperança. Senhor, nesta manhã, renove a esperança e a fé neste coração, renova, Senhor, a esperança, renova, Senhor, a alegria de viver, renova, Senhor, a presença do teu Espírito Santo, como diz o salmista: não tires de mim a tua presença, não afaste de mim o teu Espírito Santo.
3: Oh, meu Pai, olha para este ouvinte, olha para esta casa, olha para este jovem, olha para esta criança, meu Deus. Esta pessoa, Senhor, que perdeu a força de orar, perdeu a força de viver, perdeu a vontade de estar na Tua presença, Pai, glorificamos e exaltamos o Teu nome, e sabemos que o Senhor está cuidando deste ouvinte, cuidando deste lar, cuidando desta casa, desta família, meu Deus e meu Pai, cura o enfermo agora, levanta o caído, Senhor, fortalece o fraco, Senhor, meu Deus e meu Pai, tenha misericórdia desta pessoa que está acompanhando a rádio Deus e Amor e precisa da Tua manifestação, do Teu poder e da Tua graça. Pai, olha para este ouvinte aflito, olha para este ouvinte desesperado, olha para este ouvinte atribulado, olha para esta pessoa que não tem mais a Tua presença. Senhor, que nesta manhã a Tua presença possa invadir este coração, esta vida, este lar, esta casa, esta família. Senhor, eu te peço, Pai, por aquelas pessoas que neste dia virão à Tua casa para te adorar, virão à Tua casa para participar desta campanha, deste culto Me Aquecendo no Rebanho. Esta pessoa, Senhor, que mesmo tímida, envergonhada, ah, meu Deus, mas ela vem à Tua casa, e a Tua casa é o lugar para todos que querem se arrepender, todos que querem ter uma comunhão com o Senhor, meu Deus e meu Pai. Eu sei que o Senhor está de coração e braços abertos, mas eu sei que esta pessoa também precisa tomar a atitude. Então fortaleça ela, Senhor, prepara as condições para que ela venha à Tua casa para te adorar. Pai, obrigado pelo Teu amor, obrigado pela Tua bondade, obrigado pela Tua misericórdia. Obrigado pela vida deste ouvinte, deste irmão, desta irmã, deste internauta, desta pessoa que precisa do Senhor. Fica conosco neste dia, Pai. Abençoe a vida do Moisés. Abençoe, Senhor, a vida da nossa diretoria, dos nossos obreiros, dos nossos pastores, dos nossos ouvintes e de todos quantos precisam da Tua misericórdia. Fica conosco e a Ti, Senhor, damos a honra, a glória e o louvor para todo sempre. Em nome de Jesus, amém. Glória a Deus.

0: 8 horas 22 minutos. Como é bom sentir a presença do Espírito Santo em nossas vidas. Que Deus abençoe. São 8h22. Chegando agora, Bíblia em Foco. Família em Foco com o pastor Kleber de Oliveira. O tema de hoje é o perigo de uma brincadeira. Vamos ouvir. Deus vai falar com você através do pastor Kleber de Oliveira, aqui na Rádio Deus e Amor, 8h22. Bom dia.
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3: Queridos ouvintes, família. Família em Foco. Quem nunca tirou um dia da sua semana, do seu mês, para se reunir com a sua família, para um momento de confraternização, descontração e principalmente para aqueles momentos daquelas tão saudáveis brincadeiras. Brincadeiras é sobre este tema que nós queremos tratar. Você sabia que quando se reúne a família, é nestes momentos de descontração, nestes momentos de brincadeiras que nós revelamos as nossas maiores verdades? Você sabia que é naqueles momentos de brincadeiras onde estamos em extrema alegria, no auge da euforia, nós começamos a manifestar secretos que jamais falaríamos ou faríamos se não estivéssemos embriagado pela euforia do momento, daquelas brincadeiras, daquelas descontração? Como eu disse a vocês, quem nunca se descontraiu, quem nunca se alegrou e até guardou aqueles momentos como inesquecível na sua mente, com o seu lar, momentos que ele viveu do lado da sua família e que ele não quer apagar porque são lembranças maravilhosas de momentos inesquecíveis. Porém, nós temos aquele momento dentro da nossa família em que notamos que os nossos filhos estão euforicamente brincando e nós sabemos que aquela brincadeira, ela vai terminar mal. A Bíblia diz no livro de Gênesis, capítulo 9, que Deus havia abençoado a Noé e a todos os seus filhos e fez com que eles fossem fecundos e deu a eles autoridade para crescer, multiplicar e encher toda a terra. E quando todas estas promessas estavam se cumprindo na vida da família, que seria um exemplo de família para todos, a Bíblia diz que sendo Noé lavrador, passou a plantar uma vinha, e ele bebeu do vinho e embriagou-se e se pôs nu dentro da sua tenda. E Cão, pai de Canaã, vendo a nudez do seu pai, fê-lo saber fora aos seus irmãos. Porém, os seus irmãos notaram que aquele momento de alegria, de euforia, não era normal. O seu pai, Noé, um homem sério, sensato, centrado, jamais havia se colocado daquele jeito. Ele estava embriagado pela euforia da alegria que lhe dava o vinho. A alegria não era somente na sua face e no rosto, como disse o salmista no Salmo 115, mas todo o seu ser estava embriagado pela euforia do vinho. E naquele momento, Cão, pai de Canaã, faz uma brincadeira e chega até os seus irmãos e, deixando-se contagiar pela alegria do seu pai, ele começa a notificar os seus irmãos dizendo: o pai está assim, o pai está ali, olha a condição do nosso pai. Naquele momento, então, a Bíblia diz que Sem e Jafé tomaram uma capa, puseram-na sobre os seus próprios ombros e, andando de costas, rostos desviados, cobriram a nudez de seu pai sem que a vissem. E a Bíblia diz que, despertando Noé do seu vinho, soube o que lhe fizera o seu filho mais moço.

0: e disse-lhe: maldito seja Canaã, seja servo dos servos e de seus irmãos. Pareceu muito mal aos olhos de Noé o que fizera o seu filho mais moço, que era acostumado, tinha liberdade, e a liberdade que lhe fora dado, ele usou naquele momento de uma descontração, de uma brincadeira, para complicar toda a sua situação, toda a sua história e a história que viria depois dele, a história da sua nação que procederia dos seus lombos. Muitas brincadeiras terminam mal, e nós devemos saber que na extrema tristeza nascem as mais terríveis decisões, mas que no ápice da euforia da alegria é quando nós cometemos os mais terríveis erros. Se alegre com a sua casa, desfrute os momentos que Deus te tem dado, com equilíbrio, sempre orientando os teus filhos para que as brincadeiras e o momento de descontração não se torne um momento de destruição debaixo do nosso teto. A Bíblia diz em livro de Provérbios 26:19, assim é o homem que engana o seu próximo, e depois de o enganá-lo diz: eu fiz isso por brincadeira. Para que não sejamos levados pelo engano deste momento, pela euforia da alegria, devemos ter tudo contido em nós, na prudência que nos dá o Espírito Santo do Senhor, para que não passe o que aconteceu, para que não aconteça o que aconteceu com a família de Isaac. A Bíblia diz em Gênesis 26:8, e aconteceu que, como ele estivesse ali muito tempo, Abimeleque, rei dos filisteus, olhou por uma janela e ele viu, e eis que Isaac estava brincando com Rebeca, a sua mulher. Ora, Abimeleque, que o acompanhava, estava em vigilância sobre Isaac e notou que aquele momento de intimidade, aquelas brincadeiras, não eram de um irmão para com a irmã. Não era só um momento de descontração. Aquelas brincadeiras revelavam o grau de intimidade que Isaac e Rebeca desfrutavam estando debaixo da sua tenda. Pelo que saiu Abimeleque e disse a ele: o que nos fizestes? Agora nos trouxestes mal. Olha que Isaac tinha acabado de enganar Abimeleque e todos os filisteus, e passando daquele momento para o outro, ele foi para a sua tenda se alegrar com Rebeca, a sua mulher. E aquele estar brincando soou muito mal aos olhos de Abimeleque, que disse: poderia nos haver destruído, porque o próprio Deus tem dito para não tocar em ti e nem na sua mulher, porque ela pertence a você. Porque Deus tem dito que ela não é a tua irmã, e sim a tua mulher. Ouvintes, é nestes momentos em que vivemos desafios em nossa vida e que temos que responder com seriedade, que somos tentados a usar daquela oportunidade como sutis brincadeiras, tratando de algo muito sério que pode comprometer toda a nossa vida e todo o nosso ser e a nossa existência. Sejamos vigilantes, os nossos momentos de descontração, devemos estar atentos, porque é nestes momentos aonde estamos nos divertindo com os da nossa família, aonde estamos tratando de ter aquele momento, aquele passatempo de lazer, desenfado, aquele momento que está para ser marcado como um momento único de alegria e de boas lembranças, pode se tornar um momento destrutivo para a nossa vida. Que esposo que nunca pronunciou algo que magoou a sua esposa naquele momento aonde estavam os dois vivendo aquela tão contagiante alegria? Que irmão que nunca ofendeu o outro falando verdades dentro de uma sutileza que estava mascarada por um momento de brincadeira, e o outro foi ofendido? Cuidemos, vigiemos as portas do nosso coração, dos lábios, e de nossa boca, e busquemos com toda vigilância agradar ao nosso Deus em tudo, para que os nossos momentos de recriação, de diversão e brincadeiras sejam para edificar e não para destruir, e para terminar muito mal, como terminou na vida de Cão, pai de Canaã. Que Deus abençoe a todos.
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0: 8:32, está aí a palavra do pastor Kleber Oliveira. Cuidado com as brincadeiras, né? Nós não estamos aqui dizendo que você não pode ter o seu momento de lazer, de descontração, mas vamos vigiar em todo o tempo para que a nossa vida possa produzir frutos dignos de arrependimento e glorificarmos o nome do Senhor. 8:33, lembrando, gente, que daqui a pouquinho, o nosso pastor Kleber de Oliveira volta ao altar do Senhor para pregar a palavra de Deus no culto das 9:00 da manhã, aqui na nossa sede mundial, culto com o tema Famílias em Busca do Espírito Santo. Tá bom? Então, daqui a pouquinho, 9:00 da manhã, o pastor da sede mundial, o pastor Kleber, ministrando Famílias em Busca do Espírito Santo. São 8:33, vamos desfazendo a rede, né? Deus abençoe os irmãos que nos acompanham em todo o Brasil. Continuaremos com a Rádio Deus e Amor local aqui de São Paulo, 8:34. Bom dia!
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0: 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Agora 8:36, Ângela Gonçalves cantando Toque com Fé. Vamos acompanhar, bom dia.

0: Meu nome é Adriel Carmo e eu quero relatar uma experiência maravilhosa que eu tive com o Espírito Santo. Eu fui batizado com o Espírito Santo em torno dos meus 6 a 7 anos de idade e daí para cá eu sempre tive o prazer de viver com a presença dele. E um fato que marcou muito a minha vida foi um dia, mais ou menos aí no ano de 2000, eu estava numa madrugada de oração e encerrou aquele culto maravilhoso. Eu fui em direção à minha casa, não estava acompanhado com mais nenhuma pessoa. Então, quando cheguei aproximadamente uns 100 metros da minha casa, eu avistei uma pessoa. De longe foi difícil de identificar quem era, mas o Espírito de Deus falou comigo e disse: Adriel, fica em espírito. Então eu fiquei um pouco sem entender, porque a rua estava vazia, havia apenas um homem mais adiante. Então eu segui a orientação do Espírito Santo, fiquei ali em espírito e continuei a caminhada. E quando chegou próximo desse homem, ele se escondeu. Quando eu passei perto dele, ele veio, sacou uma arma e veio para cima atirando. Mas o Espírito Santo de Deus me deu um grande livramento naquele dia e não saiu sequer uma bala daquela arma. Aquela pessoa ficou sem entender e eu fui para questionar essa pessoa porque ela quis fazer aquilo comigo. Então, o Espírito de Deus falou comigo mais uma vez e disse: já te dei o livramento, segue para a tua casa. Olha a importância da presença do Espírito Santo. Olha a importância de ter o Espírito Santo naquele momento. Por eu ter a presença dele comigo, eu recebi um grande livramento de Deus e estou vivo até hoje para contar esse testemunho, essa experiência maravilhosa que eu tive com Deus. Que Deus abençoe grandemente a sua casa, a sua família, em nome de Jesus.
1: Muito obrigado, irmão Adriel do Carmo. Gente, como é importante ser guiado pelo Espírito Santo, como é importante ser orientado pelo Senhor, né? O nosso irmão Adriel, ele estava andando na rua de madrugada e de repente alguém começou a atirar. E ele queria, né, tirar ali satisfações, porque você está atirando e tal. Mas o nosso irmão Adriel, ele ouviu a voz do Espírito Santo: ó, já te dei o livramento, agora segue para sua casa. E ele entendeu ali que era necessário ouvir a voz do Senhor, ouvir a voz de Deus, e necessário também não obedecer à voz do inimigo. E o Adriel está aí contando o grande livramento que o Senhor deu para ele. Ouvinte, busque a presença do Espírito Santo. Hoje é domingo, hoje é dia de congregar. Talvez você está me ouvindo e você fala: ah, vou ficar ouvindo a rádio aqui em casa, tomar o meu café, vou ficar por aqui. Ei, vá à casa de Deus. Em muitas igrejas, hoje, temos escola bíblica dominical. Em outras igrejas, temos cultos públicos. Aqui na sede mundial tem o culto à busca do Espírito Santo. Tem igreja que tem ensaio, né, Moisés? Tem igreja que tem ensaio do coral, ensaio dos jovens, ensaio dos adolescentes, ensaio da banda. Vá ao ensaio, vá participar. O seu lugar está ali aguardando por você. Tem igrejas que têm cultos públicos. Talvez você é um obreiro da casa do Senhor e você está aí meio que desanimado. Levanta sua cabeça, vamos congregar, buscar a face do Senhor. E o Senhor vai nos abençoar, tá bom? São 8 horas e 44 minutos, a sede mundial hoje, agora de manhã, culto à busca pelo Espírito Santo. Daqui a pouquinho o pastor Kleber de Oliveira ministrando a palavra de Deus. E à tarde o pastor Jerry Adriani ministrando no culto da campanha, o culto especial com o tema Me Aquecendo no Rebanho. Avenida do Estado, 4568, Liberdade, São Paulo.
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0: Jesus nos ensinou amar a Deus sobre todas as coisas e ao nosso próximo como a nós mesmos. Nesses dois mandamentos está toda a lei e os profetas. Quem amar a Deus sobre todas as coisas e o seu próximo como a si mesmo, está guardando os 10 mandamentos e guardando todas as leis que Deus tinha dado aos profetas. Glória a Jesus, glória a Deus.
1: Não importa a igreja que tu és, Jesus.
2: 8 horas e 46 minutos. Como é bom ouvir, né? A voz do nosso saudoso missionário Davi Miranda. Sobe mais um pouquinho aí, Moisés.
1: Pai, as mãos, e meu irmão será.
2: Gente, está chegando o aniversário da Igreja Deus e Amor, hein? Está chegando o aniversário, dia 13 de junho, dia 13 e dia 14, aqui na sede mundial da Igreja Pentecostal Deus e Amor. Dois dias especiais, com o tema Uma Igreja Firmada na Rocha. Eu quero convidar todos vocês para vir participar aqui na Avenida Prefeito Passos, número 10, no bairro da Liberdade. Vou passar para você um pouquinho da programação, preste atenção. No dia 13, que é sábado, às 10 horas da manhã, vamos ter a consagração das mulheres de fé no Auditório Renascense, aberto para todos, mas principalmente para o público feminino. Vai ser a consagração com as mulheres de fé às 10 horas da manhã, com a ministração da irmã Débora Miranda. No dia 13, às 14 horas, das 14 às 18 horas, teremos o nosso Garagem Cristã, no nosso lounge, que é um espaço para um espaço maravilhoso, um espaço preparado, e teremos aí a participação dos ganhadores e dos semifinalistas das últimas edições do Garagem Cristã, e vai ser das 14 às 18 horas. Das 18 às 18h40, um momento de atmosfera, momento de louvor, adoração, momento jovem aqui na sede mundial. Às 19 horas, o culto jovem no Auditório Renascense, com todo o Ministério Jovem da IPDA, jovens e adolescentes louvando e adorando o nome do Senhor. No sábado também, às 15 horas, teremos o café com os pastores, com a comunicação interna. Vai ser um momento de... O café com os pastores seria no domingo de manhã, mudou para o sábado à tarde, momento de comunhão, momento de mesa. No domingo, dia 14, às 9 horas da manhã, o lançamento do Ministério de Intercessão Global. Domingo, 9 da manhã, lançamento do Ministério de Intercessão Global, com a presença da evangelista Maria Lorena e todos os intercessores do Brasil aqui na sede mundial, naquele momento de adoração. 10 horas da manhã teremos a cerimônia de ordenação de diáconos e presbíteros. 10 horas da manhã, a ordenação de diáconos e presbíteros. Os candidatos aprovados pela Escola Teológica Deus e Amor estarão ali recebendo a oração para a ordenação. E no domingo às 14 horas, o grande culto de aniversário da Igreja Pentecostal Deus e Amor. Lembrando que as primeiras 1.000 pessoas que chegarem vão ganhar uma lembrança da Igreja Deus e Amor. Moisés vai correr, chegar cedo para poder pegar a sua lembrancinha, tá certo? Então, gente, 13 e 14, aqui na sede mundial, 64 anos da Igreja Deus e Amor, o tema é Uma Igreja Firmada na Rocha.
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2: É isso aí, são 8 horas e 53 minutos. Um ótimo dia para você que está acompanhando a programação da Rádio Deus é Amor nesta manhã. Hoje, último dia do mês de maio, 31 de maio de 2026. Deus abençoe o nosso irmão João Bispo. Irmão João Bispo, ele nos acompanha lá em Xorroxó. Sabe onde é Xorroxó, Moisés? Lá no estado da Bahia. Ele diz assim: sou o cooperador João Bispo, professor da Escola Bíblica Dominical, sirvo ao Senhor no Ministério Assembleia de Deus da Missão. Sou professor da escola secular, moro no povoado de São José, Xorroxó, Bahia. Sou grato a Deus por tudo e rogo as orações dos santos pelo meu fortalecimento espiritual, que seja cada vez mais um adorador por excelência. Gostaria de agradecer a Deus porque há 6 meses me tornei ouvinte assíduo do programa Voz da Libertação e da Rádio Deus é Amor e acompanho através da internet. Ô, irmão João, obrigado pela audiência, Deus o abençoe. Tá aí o nosso irmão João lá em Xorroxó, na Bahia. E é um ouvinte assíduo da Rádio Deus é Amor. Vamos, tem mais mensagens aqui chegando. Olha só, a Silvia Teixeira, ela diz assim: bom dia, ouço todos os dias a Rádio Deus é Amor, estou me apaixonando por esta rádio. Deus abençoe a todos. Silvia Teixeira, obrigado aí por se apaixonar pela programação, né? Que você possa ser abençoada, edificada, que você possa crescer na graça e no conhecimento de Jesus Cristo através aí da programação da Rádio Deus é Amor. E nós convidamos você para ir à Igreja Pentecostal Deus é Amor aí da sua cidade, participar dos nossos cultos e ser abençoada. Em todo lugar tem sempre uma Igreja Pentecostal Deus é Amor, tá ok? 11 982 92 33 92. A Alessandra, ela nos acompanha na cidade de Guarulhos, São Paulo, e ela diz o seguinte: bom dia, presbítero Levi, a paz do Senhor, estou ouvindo a rádio. Estou sendo muito edificada desde as primeiras horas da manhã. Gosto muito de vocês. Ore por mim e pela minha família. Ô, Alessandra, obrigado. Obrigado por nos acompanhar aí. É sempre um prazer saber que você está do outro lado acompanhando a programação da Igreja Deus e Amor. A Patrícia Santos, ela diz assim: a paz do Senhor Jesus, pastor Levi e todos da rádio. Ô, Patrícia, paz do Senhor Jesus. Muito obrigado pela audiência. coloca aí a sua cidade para a gente saber de onde você está nos ouvindo e saiba que é sempre um prazer ter você do outro lado aí acompanhando a nossa programação. Tem mais gente aqui? Deixa eu ver, o Gilson de Souza, ele fala assim: pastor, ore pela minha vida conjugal. Minha esposa é a Terezinha. Oh, vamos orar, Gilson. Vamos orar por você, pela Terezinha. Deus abençoe a sua vida conjugal aí, em nome de Jesus Cristo. Tá bom? A Patrícia Santos nos ouve aqui de São Paulo, né, Patrícia? Obrigado pela audiência. Obrigado por ser ouvinte da Rádio Deus e Amor. Cláudio, em Apucarana, no Paraná. O Cláudio diz assim: bom dia, pastor Levi, a paz do Senhor. Sou ouvinte, sou da Igreja do Evangelho Quadrangular, mas todo dia estou ouvindo a Rádio Deus e Amor. Obrigado pela audiência. Débora e Leia chegando. Volte.

8 horas e 57 minutos, hoje, me aquecendo no rebanho, você que está afastado dos caminhos do Senhor, tome atitude, venha para a casa de Deus. Hoje estaremos aguardando por você, aqui na sede mundial, às 15 horas, com a presença do pastor Jerry Adriani, ele que vai orar por você, orar pela sua vida, e você será muito abençoado. Avenida Prefeito Passos, número 10, no bairro Liberdade, Igreja Pentecostal Deus e Amor, mais que uma igreja, uma família.

0: 8 horas e 59 minutos, que Deus abençoe vocês. Daqui a pouquinho, hein? Tem transmissão ao vivo, direto do altar do Templo da Glória de Deus, aqui na Avenida Prefeito Passos, número 10, no bairro Liberdade. Pastor Kleber de Oliveira, que já está conosco, já já ministrando a palavra do Senhor. Agora é hora de identificação das emissoras, já já voltamos com vocês.
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0: 9 horas em ponto. Bom dia para você. O assunto agora é segurança digital aqui na Rádio Deus e Amor. Bom dia.
1: E vamos ao momento de informação aqui na Rádio Deus e Amor. Compras online. Saiba como escolher lojas confiáveis. Olha, para você ter uma experiência bem segura na hora de comprar na internet, é muito importante ter alguns pontos de atenção em mente para evitar golpes. Assim que você definir o produto que você deseja comprar e for escolher as lojas, é importante você se atentar. Verifique a reputação da loja. Leia avaliações de outros clientes em sites especializados, como Reclame Aqui e até o Procon. Comprar em sites conhecidos, essa é uma dica importante. Melhor ainda, é pegar referências próximas. Mesmo que esteja com pressa de garantir o seu produto, vale gastar um tempinho pegando indicações de amigos e parentes ou ainda de programas de relacionamento como a Esfera. Buscar por lojas com selo de segurança. Sites seguros contam com certificados que indicam que a página conta com medidas de segurança para proteger os seus dados. Verifique o endereço do site, então sempre confira a URL, ou seja, o endereço eletrônico da loja. Ao ver um link que parece ser de um e-commerce conhecido, confira se há erros gramaticais ou letras duplicadas. E se tiver, significa que esse pode ser realmente um site falso. Navegue com segurança na internet. Dicas para se manter protegido. A segurança precisa estar em primeiro lugar quando falamos em navegar na internet. Afinal, se você não tomar certas precauções, é possível comprometer a sua privacidade, dados pessoais e até financeiros. Então, para evitar esses e outros problemas, algumas dicas práticas são: use um navegador seguro. Escolher um navegador seguro é o primeiro passo para se manter protegido na internet. Google Chrome, Mozilla Firefox e Microsoft Edge, por exemplo, são equipados com recursos de segurança projetados para protegê-lo contra malwares e outras ameaças. Evite clicar em anúncios patrocinados. Ao pesquisar sites de bancos, redes sociais e outras plataformas que exigem login, evite clicar em anúncios patrocinados. O motivo para isso é que alguns golpistas conseguem burlar o processo de filtragem de anúncios do Google para exibir links maliciosos. Evite sites com muitos anúncios. É importante ter cuidado com sites que inundam a tela do seu computador ou celular com anúncios. Essas páginas geralmente incorporam links maliciosos em imagens e textos, tornando a navegação potencialmente perigosa para usuários que possam clicar neles por acidente.
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0: 9 horas, 4 minutos, que Deus abençoe o Brasil. Já já tem transmissão ao vivo, direto do altar, aqui do Templo da Glória de Deus. E agora você fica com Débora e Leia, Calor do Espírito. Bom dia.

0: 9:07, que Deus abençoe Brasil. Gente, ó, vou pedir para você agora compartilhar a programação. Informe a outras pessoas que a Rádio Deus e Amor está no ar, que tem palavra de Deus, porque nós vamos transmitir ao vivo, direto do altar do Templo da Glória de Deus, o grande culto desta manhã, a busca pelo Espírito Santo, com o pastor Kleber de Oliveira. Antes, irmão Moisés, eu só quero dar um abraço aqui para o pastor Milton e irmã Regina. Eles são da cidade de Adamantina, estão acompanhando a programação e estarão aqui na festa do aniversário dos 64 anos da Igreja Deus e Amor. Está dado o recado, parabéns a esse casal. Vamos lá, vamos ao altar do Senhor. O nosso irmão Lindenberg Araújo está orando e dentro de instantes o pastor Kleber assume o altar. Vamos acompanhar ao vivo.
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0: diga comigo: Senhor Jesus, ensina-me a confiar, a se render aos teus braços de amor nesta manhã. Pode tomar os seus assentos e vamos dar a Cristo uma forte salva de palmas. Adoremos ao nome dele. Queridos, neste domingo tão especial, nós não estamos apenas iniciando uma semana, começando já muito bem na presença de Deus, mas também estamos em prosseguimento de uma campanha de jejum e de oração para uma grande realização de Deus, porque Deus, ele nos pede que nos preparemos antes para que ele nos abençoe depois. E esta campanha, que já está se finalizando, na verdade, ela se concretiza no dia 13, está no seu andamento, vai finalizar hoje mais uma semana, e nós adentraremos a uma semana definitiva, e eu quero te convidar para orar e jejuar conosco. Olha, você que ficou em casa, você que está pelas emissoras, a maior contradição é quando você toma uma decisão de jejuar em casa. Quem já tomou decisão de jejuar em casa? É a maior luta. É como você dizer que vai fazer uma campanha de madrugada de 10 às 2 da manhã em casa. Você ora 20 minutos e quando menos você percebe, você está dormindo de joelho. Lugar de você fazer campanha é na igreja. Quem sabia disso, diga glória a Deus. Porque na casa, por mais perseverança, por mais esforço que você coloque, você não consegue. Vem o sono, vem a distração, vem tudo aquilo que é contrário à tua decisão de consagrar-se a Deus. Mas quando você está aqui, numa madrugada de vigília, ontem eu estava aqui na madrugada, e o que eu notei, ainda que você queira se distrair, não dá. É um local de oração. Você está ali no santuário, está todo mundo orando, tem alguém te distraindo por um momento, já chega outro, glória, já te chama para o glória de novo. Quem entendeu, diga glória a Deus. Aí você sai do santuário, sobe aqui, quando você sobe no salão de número 2 ou de número 1, já está a vigília acontecendo. O que está acontecendo? Oração. Então não tem distração, não é como em casa. E é como o culto, você faz um propósito e a igreja te ajuda na caminhada a cumprir esse propósito. Quem entendeu, diga glória a Deus. Fica de pé, por gentileza, vamos apresentar agora este propósito do nosso clamar. Você que veio orar pela salvação da família, pela porta aberta do seu lar, você que veio pedir saúde para o seu físico, para avançar, você que veio só pela comunhão, você que veio só pela presença de Deus, não importa o que você veio buscar, Deus vai te dar. Levante as tuas mãos, comece glorificando: soberano, santo, maravilhoso, poderoso, rei da glória, Deus de amor, nós entregamos, ó Pai, mais um dia deste propósito, oramos entregando a tarde de hoje. Senhor, me aquecer no rebanho, este propósito, Espírito Santo de amor, que o Senhor levantou, Pai, para que vidas regressem, retorne, Elemara Suri Kalamaya, Andalamaste Kandalamaya. Senhor de toda glória, Senhor de todo poder, venha mover as tuas mãos poderosas, venha mover as tuas mãos gloriosas, Espírito Santo, arrancando todo impedimento, Senhor, todas as dúvidas, todos os males, Pai, que nos impedia, que nos questionava do render-se a ti, meu Pai, nós queremos pedir, venha agraciar este ouvinte que já não tem mais a mesma força, que já não tem mais aquele fôlego de vida, Alemarana Macanda Labaia, mas o Senhor é poderoso, é maravilhoso para dar a vitória a cada um de nós, Pai. Aquele que está enfermo na sua respiração está pedindo vida. está pedindo saúde para buscar ao Senhor nesta manhã. Espírito Santo, vai jogando, Pai, estas muralhas, estas barreiras, aleluia! Estas trevas, Pai, ó Deus, que se levantou dentro deste lar, dentro desta casa para sentenciar, alemar a suricala masterianda, ah, Senhor, mas nós cremos, Pai de amor, que o Senhor é aquele que responde propósitos, o Senhor é aquele que responde a nossa consagração, traz a Tua palavra revelada para este coração, meu Deus, traz, ó Pai, traz, Senhor, ó Deus de amor, daquela unção poderosa, aquela unção gloriosa, Pai, que esta vida necessita para vencer os problemas do dia a dia, para continuar na Tua presença. Dai-nos vigilância, viva esperança, aleluia! Viva a esperança, meu Pai, viva a esperança para continuar, ó Deus, perseverando na Tua casa, perseverando na Tua palavra, perseverando nos Teus caminhos, Espírito Santo. Agora entregamos, ó Pai, aqueles que estão orando, buscando apenas o Teu Espírito Santo, esta pessoa que já deixou o mundo, já deixou o pecado, já deixou as obras do diabo, Pai, e ela precisa ser cheia do Teu Espírito Santo para vencer a si mesma, ela precisa ser cheia da Tua presença para vencer o mundo, ele precisa ser cheia, Senhor, aquele que não tem palavras, mas tem fé, Senhor, aquele que não sabe como orar, mas sabe, Pai, as Tuas santas palavras que são poderosas, Senhor, aqueles que ainda estão resistindo na sua decisão e não entregaram, não renderam o coração para Ti, Espírito de Deus, abre o misterioso reino do Senhor, abre os mistérios gloriosos do Seu amor no coração desta moça, no coração deste moço, aleluia, no coração deste jovem, no coração desta pessoa que aqui está, Espírito Santo, Senhor, vai dando sabedoria espiritual nestas manhãs de súplica, vai dando sabedoria espiritual para os Teus pastores, para os Teus obreiros, para os Teus colaboradores, para os Teus ministros, Pai. Aquela sabedoria que nós necessitamos, que nós precisamos para avançar, sim, Senhor da glória, sim, Deus de poder, ó Espírito Santo, nós celebramos, ó Pai, a Tua força em nós celebramos a Tua vida em nós, nós celebramos o Teu poder em nós celebramos a Tua unção em nós celebramos Manamanto que me nasce Alabasturia, Eremicanda Alabasturia Alamaia, Pai, aqueles que já não crê mais no mover, no poder do Teu Espírito Santo, impacta a vida deles, Pai, impacta a vida deles, Senhor, para que sejam, ó Deus, coroado pelo presente divino, pelo selo do Senhor, ó Pai de amor, nesta manhã, e a obra seja feita em nome de Jesus, em nome de Jesus, e todos digam glória a Deus. Vamos louvar ao Senhor. Abraão vai louvar a Deus, pode glorificar, e nós já vamos meditar na palavra.
1: Salve a igreja com a paz do Senhor Jesus, amém?

0: Você crê nisso, adora o Senhor com palmas. Vem, Alex, para Jesus, aleluia.
1: Aleluia. Amados, eu queria que você tomasse a Bíblia, a palavra de Deus, porque nós vamos meditar na fonte que nos alimenta, na palavra que nos sustenta e naquilo que é vida para o nosso ser. Nós sabemos que é através da palavra de Deus, livro de Provérbios. Quem tem a Bíblia, a palavra de Deus, você pode ler conosco uma passagem que Deus, Ele deu agorinha, pão fresco que vem dos céus. E como é bom saber que Deus está nos alimentando. Livro de Provérbios, capítulo de número 23. Provérbios, capítulo 23, o versículo é o 26 a seguir. Diz assim, livro de Provérbios, capítulo 23, versículo de número 23 é o capítulo, 26 é o versículo. Olha o que diz a palavra do Senhor. Dá-me, filho meu, o teu, dá-me, filho meu, o teu coração, e os teus olhos, observe os meus caminhos, porque cova profunda é a prostituta, e o poço estreito a estranha. Vamos de novo? Dá-me, filho meu, o teu coração, e os teus olhos observem os meus. Levante a Bíblia, a palavra de Deus. Oh, aleluia. Oh, glória. Oh, aleluia. Soberano Deus, nós estamos em mãos com a tua palavra, e a tua palavra, Senhor, é poderosa, e o Senhor está nos pedindo as veredas da vida, e nós queremos entregar, Pai, nas tuas mãos o nosso viver, o nosso ser. Pai, ó Redentor, ó Salvador, ó Forte da nossa casa, ó esteio do nosso ser, nós queremos, Pai, viver a tua glória através da tua palavra, em nome de Jesus Cristo, em nome de Jesus. Tome os seus assentos, queridos. Nós entendemos, e pode desocupar as suas mãos, e se você sentiu no seu coração, pode glorificar a Deus com toda força. A Ele glória, a sua palavra, adoração. Irmãos, não existe pai que queira o mal ao seu filho. Ainda que o filho não entenda quando pequeno, quando a mãe está dizendo, filho, não acompanhe estes teus amigos. Ou quando o pai tem que ser um pouco mais áspero, filho, se eu te pegar com fulano ou com Bertrano, nós vamos conversar. Acontecia com você ou não? E você se interrogava, mas por que o pai não gosta dele? Mas por que que a mãe persegue ela? Eu não vejo mal nele, eu não vejo mal nela. E a grande verdade é que o filho conflita com o pai, e na verdade ele não consegue

entender que o Pai tem um caminho melhor, porque já passou por tudo que Ele passou, já andou em todas as veredas que Ele andou, já viveu todas as frustrações que Ele há de passar, e o Pai, como bom conselheiro, está querendo que o filho não siga o caminho dos demais transgressores. Quem está entendendo, diga glória a Deus. Então, ao invés de dar ao nosso Pai, estou citando um exemplo mais do que natural, mais do que presente em nós, para você entender o que Deus tem para nós. E por mais que o filho ame o Pai, saiu do Pai, dependa do Pai, ele se revolta contra o Pai para defender a amizade que ele tem com aquele amigo. Porque o tem como próximo, porque o tem como alguém que sabe mais do que o seu pai, porque o tem como alguém que acrescenta, que soma, que ajuda, que dá prazer de viver, e logo o pai se torna um ser rude, se torna um ogro, que ele não tem prazer de coabitar na mesma casa e no mesmo lugar. Até que o filho passe por caminhos que o pai lhe tentou livrar, até que o filho seja frustrado, decepcionado, e quando ele olha para o pai, sem mesmo ter condição de reconhecer a transgressão, ele diz: se eu tivesse ouvido o meu pai, eu não teria entrado neste abismo. Se eu tivesse dado ouvidos ao meu pai, eu não tinha caído neste poço que eu caí. É assim ou não é? Você sabe que é assim. E quando o papai diz: o melhor amigo teu sou eu, ele diz: pode ser todo mundo, menos o senhor. É ou não é? Quando a mamãe fala: tua melhor amiga sou eu, ela diz: é todo mundo, menos você. Porque não conseguimos aplicar o princípio bíblico da sabedoria. Deus está tratando conosco e está nos dando o maior presente. Ele está dizendo: eu sou o teu pai e você é o meu filho. Dai-me o teu coração. Porque quando você pode louvar, porque a Bíblia diz, se você voltar versículos anterior, que grandemente se regozijará o pai do justo, e o que gera um sábio se alegrará nele. Alegrar-se-á teu pai e a tua mãe, e regozijar-se-á a que te gerou. Quando você dá ouvidos a Deus, você não está só tendo capacidade de andar no caminho do justo, de viver a vereda da retidão, não, mas você está facilitando a tua vida como filho do seu pai, e como pai do seu filho, você está endireitando caminhos que te levam ao lugar que te livra e te guarda da profunda destruidora e do poço estreito que é as veredas estranhas, que aqui é dado, colocado como uma mulher estranha. E você pode notar que se como filhos não entendemos a importância de viver com o nosso coração, esta era a questão entre Deus e Israel, Israel e Deus. Deus disse: o meu povo praticou tal loucura espiritual, porque debaixo da terra nunca se viu um povo que abandonasse ou trocasse o seu Deus, mas o meu povo me deixou, e ele me trocou por deuses que não são deuses. O livro do profeta Isaías
disse mais: o pai clama, o filho escuta, mas não responde o seu clamor. E ele continua dizendo no capítulo 1: poderia existir porque o boi conhece o seu dono, a ovelha o seu pastor, e o meu povo não me conhece. E se conhece, não reconhece como pai. Nós queremos Deus como provedor, outros servos querem-o como Senhor, outros que querem ouvir, como disse Ezequiel: o meu povo está diante de mim como aquele que se alegra com alegres cânticos das cordas que saem ao tocar, mas eles ouvem a minha palavra, e ela é como música na alma, mas eles não a praticam. Vou te dar, pode glorificar, eu vou te dar uma missão. Não vou dizer o capítulo, não vou dizer o versículo, mas você vai chegar na tua casa, Levi. Está proibido dar o Google. Está proibido, o Google não é crente. Não vai dar Google coisa nenhuma. Você vai encontrar no livro de Ezequiel aonde está esta palavra. Eu demorei quase um ano para encontrar, sem dar Google, né? Com Google não vale. Senão aí fica, aí estraga tudo. Você vai encontrar lá na tua casa essa palavra que eu acabei de citar. Porque o meu povo ouve e te busca, ele falando do profeta, como aquele que toca prazerosas músicas aos ouvidos, e eles recebem a minha palavra, mas eles não há. Mas aonde estamos indo, pastor? Exatamente para o versículo. Eles são filhos, mas não deram o coração para o pai. E se o filho não entrega o coração para o pai pode estar cheio de boa intenção, pode estar lutando com todo empenho na sua construção. Ele diz ao filho: tudo que eu tenho não é meu, é teu. Um dia você vai possuir tudo, um dia você vai herdar tudo, e tudo que é meu é teu. Como disse aquele pai para o filho no livro de Lucas capítulo 15, o que é meu eu é teu. Então nós entendemos que o segredo não está no que o pai tem para dar, na natureza do pai, mas na forma em que nós entregamos o nosso coração para o pai. E não podemos viver ou fazer aquilo que fizeram os filhos de Deus da primeira aliança, que quando o cerco, o aperto, as lutas, as guerras chegavam, eles usavam o momento de aflição para a oração, o momento de luta para buscar intimidade. Deus está dizendo: não, eu sou teu pai e você é o meu filho. Agora ele está dizendo: mas se você não entregar o seu coração, então os teus olhos não verão o caminho da vida. A Bíblia diz no livro de Mateus, capítulo de número 21, Jesus, ele cita uma parábola maravilhosa sobre os dois filhos. E diz da seguinte maneira: que o primeiro filho, chamado pelo pai, o pai pede ajuda ao filho, dizendo: filho, vai hoje trabalhar na minha vinha. E o primeiro filho logo se despertou e confirmou, dizendo: pai, eu irei. Diga glória a Deus. E o segundo filho resistiu. O segundo filho disse ao pai: eu não vou. Então a Bíblia diz que o tempo tratou o coração dos dois, e aquele que havia prometido, ele tinha se comprometido de lábios, dizendo: papai, conte comigo, esta obra é tua, e se é tua, é minha, esta vinha é tua, e se esta vinha tua, é minha, eu vou, eu realizarei, eu vou colocar as minhas mãos na obra. E a Bíblia diz que o tempo passou e ele não foi. Diga comigo: ele não foi.
Bíblia diz que o segundo filho, tratado pelo tempo, começou a dizer, calma lá, ele foi racional. Como vou dizer não para o meu pai? O meu pai me deu a vida, o meu pai me mantém em sua casa, o meu pai me sustenta, o meu pai me alimenta, e agora o meu pai veio me pedir ajuda, e eu vou pagar com não? A Bíblia diz que ele recapacitou no seu coração e foi fazer o que havia dito que não faria. Ele mudou de ideia. Não, no seu coração ele reconheceu que o seu pai deu a ele mais do que ele podia retribuir. E quando ele o faz, Jesus traz aquela parábola para os seus discípulos, dizendo: qual dos filhos obedeceram realmente o seu pai? Aquele que disse que ia e não foi, ou aquele que mudou de ideia e obedeceu o chamado do seu pai e foi? Então todos tiveram que dizer: claro que foi o segundo filho, ele mudou de ideia. Claro que foi o segundo filho, ele fez o que tinha que ter feito, ele obedeceu. Quem está entendendo, diga glória a Deus. E esta passagem deixa claro para nós que não basta ser filhos, nós precisamos no nosso coração viver esta certeza de comunhão, de que o nosso pai, ele tem que ter livre acesso ao nosso coração, para que dentro do seu querer, poder e vontade, ele possa atuar e ao seu tempo nos livrar do que ele tem que livrar, nos colocar aonde ele tem que colocar, se os nossos olhos observar. Diga comigo: meu coração e os meus olhos. É por isso que a Bíblia diz que de tudo que se deve guardar, guarda o quê? Guarda o quê? Porque dele procede o quê? As veredas da vida. Mas aonde que eu guardo o meu coração, pastor? Dentro do peito? Aonde que eu guardo o coração? Nas mãos da amada? Você vai ser enganado. Aonde eu guardo o meu coração, pastor? A Bíblia diz que só há um lugar onde você possa guardar o seu coração, é em Deus. Porque se você guarda o seu coração em Deus, ele guarda as portas de entrada e de saída da tua alma e das tuas decisões. Logo, você vai viver todos os dias o prazer de se deleitar no Senhor. O mundo vai buscar lugar, mas não vai encontrar. O inferno vai querer levantar altar no teu coração, mas não vai ter vazão. As trevas vão querer trazer depressão, tristeza, abatimento, mas não haverá lugar, porque já existe um forte guerreiro, um Senhor, um Salvador, Calabacanda Labaia, dentro do teu coração. Quem já notou que a Bíblia nos deu agora em Mateus 21 dois filhos? Diga comigo: dois filhos. Um que obedece e observa, um que observa e desobedece. A Bíblia diz que no livro de Lucas 15, Deus nos dá a imagem perfeita de outros dois filhos. Um que está em casa querendo sair. Outro que está ali e não se importa se o seu irmão vai sair ou não. Ele é funcional. Ele está ocupado do trabalho, ele está ocupado dos afazeres, ele está ocupado da demanda que foi dado, mas ele não está ocupado do seu pai. E a Bíblia diz que a figura destes dois filhos revela exatamente aquelas duas naturezas que atuam em nós como filhos de Deus. Quem aqui é filho de Deus? Levante as mãos. É
estas duas naturezas que conflitam dentro de nós. Uma que quer estar, eu quero estar na tua presença, chora pela presença, ama a presença, deseja a presença, vem para a igreja buscar a presença, vai para o santuário, vai para o monte, vai para o joelho, vai para o jejum, vai para a palavra. Ele ama a presença, ele quer a presença. Agora tem aquele filho mais novo. Quem é filho mais novo aqui? Manhosa, manhoso. O filho mais novo é uma manha, você já viu? Eu não aceitava dentro de casa o presbítero Levi. O filho mais novo era Débora. Rapaz, o pai podia estar irado, revoltado, nervoso. Chegava a Débora e sentava no colo dele, pafite no pescoço. Acabou. Acabou. Desmoronava o velho. A carranca do velho já saía, vinha aquele sorrisão de boca a boca. E aí nós começamos a notar, rapaz, vai, hoje vai você, Sidney. Foi o Sidney, pá, levou uma lapada. Aí no outro dia ele falou, Kleber, vai você. Fui eu, levei uma ralada. Aí a mãe preparou a Débora, fez duas trancinhas bonitas e mandou a Débora. Quando a Débora chegou, o papai olhou e já abriu aquele sorriso. Disse, rapaz, que mistério é esse? Falei, mas será que é porque é menina? Aí, a vovó muito sábia disse, isso aí é filho, já da idade, é filho mais novo, isso é caçula, cheio de mimo, cheio de mimo. É assim ou não é? Cheio de mimo. O filho mais novo não precisa nem conjecturar. É aquele que está em casa, é o que menos trabalha e é o que mais recebe. É o que menos dá, mas é o que mais tem. É aquele que o pai se deleita nele. É aquele caçula, quando chega em casa, a mãe parece aquela bobona, né? Olha, brilha o olho. Brilha o olho. Brilha o olho. Aquela coisa linda. Só que este filho, tendo tudo e tendo melhor achego, tendo melhor comunhão, é natural, isso é natural, ele não tem o coração como aquele que é o serviçal, aquele que está lá para atuar, para fazer, para definir. Aquele filho mais novo, ele está com o coração em outro lugar. Então ele toma a decisão, dizendo papai, porque ele não consegue considerar. Os seus olhos não vê o que ele tem. Os seus olhos não contempla o que foi dado através daquele pai. E ele diz, pai, me dá toda a herança que me toca. Primeira transgressão. Ele vivia com o seu coração em função do que ele tinha, mas que não era dele. Você quer morrer na África? Não sei no Brasil, né? Você quer morrer na África antes do seu pai? Coloque o olho teu no que é dele. Pode ter certeza, de um jeito ou do outro, eles vão te dar um jeito de você descer a cova mais rápido. Na cultura africana, é a maior grosseria você olhar para o que está na mão do seu pai e tê-lo como sendo seu. É um dos maiores pecados para eles. Significa que você não reconhece o teu viver. Significa que você está negando a tua vida. E significa que você está cuspindo no prato que você comeu. Mas aquele pai, ele disse, não, filho, quero o que é dele. Tudo bem, eu ainda não morri, eu ainda estou aqui. Sabe aquele filho que quer dividir a casa antes que a mãe vá embora? Não cai nesse laço, minha irmã. Não cai nesse, ah, meu filho é tão bom, não cai nesse laço, não. Sabe aquela filha, aquele filho que ele quer separar, colocar tudo com a, não cai nesse laço. Não cai nesse laço. Não cai nesse laço. O pai, simplesmente pelo amor que ele tinha ao filho, porque o caçula tudo que pede recebe, é o filho,
da velhice. Tomou, vendeu tudo, colocou nas mãos do filho, e ele foi viver o que ele tinha no seu coração. Mas a sua visão de mundo era distorcida. A sua visão de vida era uma visão corruída. Ele pensava que tinha amigos fora, condição de viver sem ter por perto o seu pai. E a Bíblia diz que ele gasta dissolutamente o maior tesouro que ele tinha, que não era o dinheiro, mas era a propriedade, a paternidade, que não valia nada, longe da casa do pai. Quantas vezes eles estavam para me matar? E alguém olhava e dizia: é filho do Dinei, se matar vai ter problema. Tapa nos ouvidos e manda para casa. Quantas vezes a polícia me levou em casa? A polícia. Pegava de madrugada e dizia: é filho do Dinei. Era livre pela sombra do pai. Do pai. Aí você não entende aonde está a transgressão deste filho. E aí é que vem o despertar. A Bíblia diz que ele começa a notar que o dinheiro sem o pai não tem o mesmo, que os amigos da Kamassuri Alabai de Kandas, Orimikandalabasturianda. As amizades da casa não se perpetuava fora da casa. As amizades que ele tinha e possuía se estabelecia em valores que não tinha nada a ver com o seu pai. Era o que ele podia fazer, é o que ele tinha para dar, é o que ele podia gastar. Porque aí fora vale o que você tem, é ou não é? Se você não tem nada, você não vale. Ninguém quer saber de quem você é filho. Ninguém quer saber. O que ele tem? O que ela é? Quantos que ganha? Onde que mora? Nem conheço. Ele começa a entender que longe do pai o dinheiro não tem o mesmo valor. Ele começa a entender que sem a presença do pai as amizades não fluem mais. E ele começa a entender que longe do pai tudo que tem vai por água abaixo. Irmão, você pode ter tudo, a melhor vida, a melhor família, o melhor matrimônio, o melhor tudo que você possa adquirir aqui, estando no pai. Sai da presença dele. Deixa a casa dele. Tem filhos que estão sofrendo agora. Deus está ministrando dentro da minha alma. Deus, tem filhos que estão sofrendo agora em outras casas, em outras portas, em outros lugares. E ele está dizendo: ah, se eu soubesse que nenhuma glória, nenhuma conquista e nenhuma vitória seria derrota longe da casa do pai. Porque não era a casa, o pão ou o lugar, era a presença dele que fartava a alma, era a presença dele Ele que alimentava o ser, é a presença dele que nos dá prazer, alabassúria, de estar ali com ele. E a Bíblia diz que depois que ele perde tudo, gasta tudo dissolutamente, ele volta sujo, maltrapilho, destruído, mas ele volta já com uma consciência, reconhecendo tudo o que estava vivendo, que para ele não tinha valor nenhum. Um dia eu ouvi um senhor aqui, e ele disse assim: pastor, estou aqui para agradecer. Você pode agradecer, meu irmão, conte a bênção. Ele disse: pastor, eu estive 3 meses preso. Eu falei: rapaz, e o que o senhor fez? Ele disse: não, pastor, cometi um ato, estava trabalhando, e o carro que eu estava trabalhando era de uma pessoa que estava complicada, e fui parar atrás das grades. Eu disse: e como foi? Ah, ele começou a chorar. Eu disse: oh, pastor, oh, meu pastor. Falei: fale, amado, fale, fale. Ele não conseguia falar, só chorava.
Oh, meu pastor, lá não tem banheiro, meu pastor. Falei, sim, querido. Oh, meu pastor, quando eu tomava banho em casa e a minha esposa me dava aquela toalha que não era minha, de algodão com o meu nome. Oh, pastor, lá não tem toalha. Sim, sim, querido. E ele chorava. E ele chorava, chorava muito, chorava muito. E ele disse, oh, meu pastor, na hora do almoço. Ele disse, eu não quero mais lembrar. Falei, não lembre. Não lembre. Volta para cá, dá um abraço aqui. E diz para ele, e serviu esta experiência para você? Ele disse, pastor, ah não, a casa do Pai não é igual. Pastor, não tem outro lugar na terra, meu pastor. Ele falou, pastor, agora eu estou dando valor. Agora eu estou dando valor ao talher lavado. Porque lá um comia e passava o garfo para o outro. Enquanto você estava comendo, tinha alguém já com o banheiro semiaberto, defecando, excretando. Ele disse, pastor, agora eu comecei a dar valor. Sabe aquele café, pastor? Sabe aquele café que a fumaça sobe pela manhã? Você não toma em outro lugar a não ser na sua casa. Ele disse, pastor, agora o Senhor começou. E ele chorava demais. Eu comecei a meditar. Eu disse, sabe, são pequenas coisas que a gente tem. Quem tem tudo isso e não nota que tem, levante as mãos. E acima de tudo isso que temos, sabemos que quem deu foi Ele. Ele nos deu o Pai, Ele nos deu a vida, Ele nos deu a mãe, Ele nos deu a casa, Ele nos deu a oportunidade de estar aqui. E quando você considera isso, você está dando, você está entregando o seu coração ao Pai. Você começa a ver o que foi feito. Você começa a entender o sacrifício perfeito de Deus em Cristo. E você observa e os teus olhos entendem que não há outro caminho, outra casa, outro lugar, a não ser voltar todos os dias para a presença dEle. Agora, quando você não avalia isso, você tem Deus como teu Senhor e ajudador, mas você não considera, os teus olhos não estão no caminho. E é por isso que muitos filhos se perdem. É por isso que muitos filhos se desviam. Não é porque não são, ou não estão, ou não têm um pai. É porque a visão desfocada, colocada em qualquer outra coisa, a não ser nas mãos do nosso Salvador, vai nos levar. Quando a Bíblia diz no livro de Hebreus, levantai os vossos olhos, autor e consumador da fé, e considerai aquele que padeceu terrível afronta dos transgressores, para que possais suportar. Ele está dizendo, os teus olhos precisam estar colocado no que Deus fez para te salvar e para te livrar do teu caminho de perdição e de transgressão. Se nós não tivermos os nossos olhos colocados, o nosso coração sempre estará desviado do Senhor. O Senhor vai estar nos buscando como buscava Adão depois da sua transgressão. E Adão não queria mais se apresentar. Deus continuava sendo o mesmo. O jardim continuava sendo o mesmo. Mas o homem não. E Deus continuava buscando o homem. Quem está entendendo, diga glória a Deus. Deus continuava buscando. Você parou de buscar Deus, mas Deus continua te buscando. Você parou de desejar os céus, mas os céus continuam te desejando. Você parou de chorar na presença dEle, mas Ele continua chorando pela sua volta. A última vez agora que eu fui na casa do meu pai, quando eu falo, pai, eu estou chegando, ele fala, comprei aquela costela, qual você quer, a de ponta ou a mingue? Eu falo, que o senhor escolher, papai, o senhor é especialista. Aí ele escolhe a melhor, levanta 4 horas da manhã,
Quem é do sul sabe o que eu estou falando. 4 horas da manhã, ele salga, coloca dentro da estufa, prende fogo e ele fica me esperando. 9 da manhã eu não ligo, 9h30, 10 da manhã, 11 horas, meio-dia, a gordura da costela começa a ferver nos ossos e derreter a carne. Quando dá meio-dia, alguma coisa, eu chego. Pium! Encosto na garagem dele, o carro dele já está um pouquinho para dentro. E quando eu chego, ele já está dizendo assim: pensei que você não vinha. Quase que passou do ponto a costela. Quase. Aí esses dias eu disse assim: quer saber? Eu vou na minha cidade, mas não quero trazer enfado para o meu pai. Chamei o Paulo e disse: Paulo, vamos comer uma costela em outro lugar? Ele falou: vambora, Kleber, tem 24 horas. Eu falei: então depois do culto, depois nós vamos. Quando eu fui comer aquela costela, ele cortou, já não cortou como meu pai cortava. Papai já corta o primeiro pedaço da ponta e puf, no meu prato. Quando aquele camarada cortou, já cortou na serra, não gostei. Quando ele jogou aquele pedaço de costela, já estava frio e a banha já estava, sabe como não? A banha de costela já está, falei: rapaz, comi um pedaço assim, fazendo aquela cara feia. E o Paulo disse: Kleber, não gostou? Eu falei: rapaz, o tempero não está o mesmo, hein? Não é a mesma costela. Ele falou: não é, Kleber, é porque você comia em outro prato, se acostumou com a carne e o prato da tua casa. Disse: rapaz, amanhã eu vou chamar o pai e vou dizer para ele que não vai precisar, desta vez eu vou colocar a mão na massa, eu quero eu mesmo assar esta carne. E quando eu estava indo embora, eu estava tirando o meu carro, o pai entrou para dentro e foi limpar a sujeira que faz, essa carne suja muito, né? E eu dei ré no carro, voltei e vi ele assim trabalhando, e eu comecei a chorar no vidro do carro. Deus falou comigo: olha o trabalho que ele tem, você não considera. Você chega meio-dia, mas ele levantou 4 da manhã. E ele faz tudo, põe tudo e não te cobra nada. O prazer, Massúrias. Só pelo prazer de ter o filho em casa. Só para ter o prazer de falar com o filho. Você está me entendendo ou não? Eu não mereço nada, você não merece ser curado nada. Nós merecíamos o inferno, nós merecíamos queimar no lago de fogo, é a Bíblia que diz, porque fomos gerados e formados. Mas para ter você, ele te cura, ele te conforta, ele te renova, ele te chama, ele te traz, ele fala: você é o meu filho. Então por que dizer não

caia nos profundos abismos e laços. E eu comecei a dizer. Aí eu comecei a dizer para minha esposa: você sabe, Rose, a gente vai ter que trazer um presente para o pai. Ela disse: é, passou da hora, hein? Passou da hora. Porque sabe que o pai, ela disse: mas você está sentindo isso agora? Eu falei: não, eu já senti isso antes, mas eu, sei lá, não conseguia ver assim. Tem pessoas que estão aqui, todo dia o pai traz e põe diante dele um banquete. E ele pode comer sem ter que se preocupar. Como disse o salmista, endereça ou coloca uma mesa perante mim, na presença dos meus inimigos, porque a presença deles não me afugenta, a presença deles não alimenta ódio e nada em mim. Eu estou aqui, a mesa é tua, a casa é tua, eu quero comer do que o Senhor tem para dar e coloca na mesa deste altar. Sabe, queridos, tudo isso procede do coração. Olha como está a visão deste mundo, das almas, das vidas, e nós nos deixamos levar pelas visões deles, as direções deles, e tiramos o nosso coração do único lugar que deve estar, celebrando as pequenas e grandes coisas, as pequenas e as gigantescas obras que Deus fez em Jesus Cristo, o seu Filho, para não nos perder, mas para ter não só o coração, mas o coração, a alma, o ser e o espírito em obediência de viver. Eu quero te fazer uma pergunta. Você já entregou o seu coração? Mas você está como aquele filho, ou está como aquele filho que só demanda o que o pai tem? O Senhor tem poder para me curar? Me cura? Claro que Ele tem. O Senhor tem prata e ouro para me dar? Vamos lá, me prospera. O Senhor é medicina, o Senhor tem um antídoto para as minhas feridas, me cura. E quando o pai cura, ele faz o quê? Quando o pai sara, ele faz o quê? Até quando você vai continuar assim? Você não entendeu que tudo que Deus nos deu em Cristo, Ele nos deu não porque tínhamos alguma coisa para dar, não porque você podia fazer alguma coisa para retribuir, não. Meu pai não levanta 4 horas da manhã para assar costela quando eu chego, porque eu tenho dinheiro para dar. Ele tem mais do que eu. Meu pai não faz isso porque ele quer um presente, uma camisa, uma blusa, um carro. Não. Meu pai faz isso porque ele me quer ter como filho. Não está estabelecido relacionamento em prata, em ouro, em resposta, em eu peço e tu me dás. Não, é de coração. Ah, meu amigo, quando você tem este acesso, querido, ao Pai, você não precisa pedir nada. Você não precisa pedir nada. Você chega e o Pai fala: eu vou te abençoar. Aleluia. Você chega enfermo, você nem fala. Aquele filho está ali orando, Deus fala: hoje é o dia de eu te curar. Eu vou te curar. Eu vou te curar. Você está ali sentindo-se abatido, precisando ser revestido. Você está ali naquele culto e Deus fala: hoje eu vou te dar do meu Espírito, para Ele testificar que você é salvação no meu Filho, e o meu Filho é salvação na sua vida. Você nem pede. A maioria da minha família foi batizado na igreja, ouvindo cânticos, nem orando não estava. Eu tenho um primo que foi batizado ouvindo o hino 84 da Harpa. Sou eu aquele, oh grande eu sou, e onde estás também estou, não de... Na hora, pá, o Espírito Santo batizou ele, querido. Hã? Eu tenho um tio que estava indo na caravana, estava evangelizando, e ele já estava esperando há 22 anos ser batizado com o Espírito Santo.
Estava dentro da caravana, as irmãs começaram a louvar, o Espírito Santo veio nele, batizou ele com poder e com fogo. Quem está entendendo? Você não precisa nem pedir. Você não sabe quando vai ser, mas porque ele tem acesso ao teu coração, você está na viva esperança, e aquela comunhão, ela traz a hora certa, o momento exato, e a obra acontece em você. Receba esta palavra em nome de Jesus. Aleluia. Ponha-se de pé, por gentileza. Deus não quer uma outra coisa nossa aqui. Querido, Deus não quer apenas uma entrega, como diz a Bíblia, como uma manhã passageira. Ele quer saber aonde está o teu coração, os teus amores, os teus senhores, as tuas vontades. Precisam todas serem sacrificadas para que a presença alabás, turimicanda alabaia, oh glória, para que a presença dele possa habitar em nós. Corações machucados vivem ressentidos, amargurados, por falta de alguém, porque não tem o que gostaria de ter, porque no processo da vida foram deixados. Só que o nosso Pai não é assim. O nosso Pai não é como o teu pai. O nosso Pai não é como a tua mãe. Ele é milhões, milhões, milhões e milhões e milhões e milhões e milhões de vezes muito mais amor. Ele te quer mais do que todos eles. E você deveria querê-lo muito mais do que todos. Você sabia disso? Ele te busca muito mais do que todos. Milhões e milhões de vezes mais. Pastor, então aonde está a transgressão do meu coração? Em querer a todos, menos a Ele. E deixar Ele por último. Você já notou que a gente deixa Deus por último em tudo, em tudo, em tudo? Tem Deus nos lábios, glória a Deus, graças a Deus. Esse dia eu estava ouvindo um senhor que tem uma religião perigosíssima, e ele dizia: graças a Deus, que bom, Deus está conosco. E ele levantou a mão e falou: também sou filho de Deus, eu não sou filho do erro, eu sou filho de Deus também. Aqui a questão não é quem é filho, é aonde está o coração dos filhos. Diga comigo: Senhor Jesus, faz voltar meu coração para a tua presença, para a tua palavra, para o teu altar. Eu não quero mais continuar pecando, desejando, olhando para outros altares, para outros lugares, que não seja o Senhor. Me resgata, meu Salvador, resgata minha alma nesta manhã. Soberano Deus, maravilhoso Pai, nós queremos voltar, Senhor, nós queremos voltar de coração, com a nossa intenção, com a nossa consciência. Alabaste candaraia, tecalabassuri alabaia, tecandalabasteri alabai. Porque tudo que o Senhor faz, porque tudo que o Senhor nos dá, não é porque temos, merecemos, não, é porque o Senhor nos ama. Obrigado pelo teu amor sobre ela, Pai. O teu amor sobre ele impediu o inimigo, Pai querido, de o derrotar. O teu amor sobre ela impediu, meu Pai, Senhor, a Satanás de o devorar. E nós estamos aqui, Senhor, trazendo para o Senhor o nosso coração. Nós entregamos o nosso corpo, a nossa alma, o nosso espírito, e nós pedimos nesta manhã: perdoa-nos, ó Pai, perdoa-nos, ó Deus, perdoa-lebarassuri calamaia,
por olhar e buscar, por desejar e querer, ó Deus de poder a tudo e a todos, menos o Senhor, ó Pai de amor. Mas agora, nesta oração, nós colocamos, ó Pai, na tua presença, nas tuas mãos, tenha, Pai, o nosso ser, receba, Pai, o coração daquele que estava estreitado, endurecido, enganado, Pai, aquele que tinha já estabelecido, Rebassuri Alamaia, Tepalabacanda Labaia, aquele que não se entrega, aquele que do endurecido não se rende, mas agora, Pai, nós entregamos nas tuas mãos, Senhor, nós damos, Pai, a ti o nosso coração, e dê-nos um coração de carne, dê-nos um coração, ah, Pai, amante de ti, adorador do Senhor, elebarás, tecalamacanda labaia, alabasturi micanda labalabaia, tira, Senhor, toda rapina, tira, Senhor, toda ruína, tira, Senhor, todas as trevas e males, e opera no coração dela, opera no coração dele, muda o meu coração, Pai, este coração de transgressão, este coração, meu Pai, ó Deus, inclinado para o pecado, inclinado para a carne, inclinado para a avareza, inclinado para a malícia, muda o meu coração, deramanai candalabassúria, erialabai candalabaia, ah, Pai, muda, Senhor, porque está escrito na tua palavra, que é o Senhor que nos dará coração para sentir, coração para sentir, coração para ter o poder das tuas palavras escritas nele, ó Deus e Pai, em nome de Jesus nós te louvamos. Ô glórias, ô glórias, ô glórias. O que não é a Bíblia, hein? Em pleno século 21, conseguiram descobrir, nunca, nem dessecando, você sabe que quando uma biópsia acontece, para saber do que a pessoa morreu, é necessário abrir o corpo, e os maiores e melhores estudiosos nunca conseguiram descobrir que o coração não é um órgão, que o coração não é apenas um órgão de função vital, mas agora descobriram que o coração é um músculo em formato de tábua, e que você abre ele e tem mais de 0.5 metro. Deus já sabia disso desde que criou o homem, quando ele disse: porque ninguém me perguntará, conhece o Senhor? Porque naquele dia, eu, o Senhor, escreverei os meus mandamentos na tábua dos seus corações. Olha que coisa. Agora a ciência está tudo de boca aberta. Então não era um músculo. Não era só um músculo. Descobriram agora. E fizeram uma réplica perfeita. O norte-americano descobriu, depois de muito acompanhamento, ele abre aquele músculo, ele vai abrindo, como se fosse uma faixa, quando ele se fecha, coração perfeito. Interessante, né? Deus já queria escrever no nosso coraçãozinho as suas palavras. Aonde ele quer, como sede, atuar? No nosso coração. Ele quer só o nosso coração? Não. Não adianta só o coração se a visão está em outro lugar, o desejo está em outro lugar. Mas quando o nosso coração está nele, tudo o que é dele, nosso coração não é mais sede para prostituição, não é mais lugar para pecar. Se torna um lugar onde ele pode habitar, onde ele pode reinar. Pode glorificar a ele. E nesta manhã, eu quero te chamar, decida a sua vida, entregue-se, não levante só as mãos, não entregue só o teu coração, mas todo o teu ser. Só tem um jeito de você se livrar de si mesmo, vencer a si mesmo,
quando você entrega tudo a Ele. E eu quero te chamar nesta manhã, você que está machucado, tem vivido em outras casas, em outros lugares, e tem passado por momentos terríveis, e o Pai continua te amando, o Pai continua te desejando. E o que você tem que fazer? Vir para os braços dEle, volta para casa. Hoje é dia de voltar para casa. A ovelha sofre muito longe de casa porque ela se torna uma presa fácil. Mas quando ela volta para o aprisco, tem um pastor que a cuida. Tem o sumo pastor das ovelhas que a livra. E hoje é dia das ovelhas voltarem para casa. Eu não sei se você está abatido, não sei se você está ferido, não sei se você caiu, se você falhou, não sei se você se desanimou, mas Deus está me dando esta oportunidade de te chamar. Ele está olhando para dentro do teu coração. Ele está vendo a tua condição. E hoje Ele vai te restituir. Sai da onde você está. Eu quero orar por você. Você que veio convidado, foi tocado pelo Espírito Santo. E não sabia que esta mensagem seria para o seu coração. E não sabia que esta palavra viria para a tua alma. Eu te chamo agora. Venha receber o abraço dEle, o perdão dEle. Vem, meu querido, oh glória. Eu te recebo em nome de Jesus Cristo, meu querido. Hoje é dia da tua vitória. Tem mais? Pode vir, vem. Se tu olhares, Senhor, para dentro de mim, seja bem-vindo.

0: Você quer um coração mudado? Teu coração foi preparado até o dia de hoje para ser um lugar de destruição. Mas Deus está dizendo, eu mudo o seu coração. Sabe o que mais me encanta na Bíblia, amado? E eu sei que todas essas lágrimas são reais. A Bíblia diz assim, ó. E adorou Saul conforme a palavra do Senhor. E Deus mudou o seu coração. Tudo que Samuel disse, assim será, aconteceu. E quando ele saiu do arraial, a Bíblia diz que já não era mais o mesmo Saul. Deus mudou o coração. E é tão lindo. Esses dias eu estava orando por uma pessoa da minha família. E ela ia morrer, não tinha jeito. E eu fui orando, orei uma hora, uns minutinhos. E aí me cansei, deitei e continuei orando. Irmãos, de repente eu vi uma enorme mão, uma mão de homem, mas enorme, que entrava no peito daquela pessoa e tirava o coração. Eu levei aquele susto, eu falei, meu Deus, o que é isso? E Deus falou, eu estou operando o coração. Quem pode mudar o coração, irmão? Ninguém. Querida, você não vai mudar. Querido, você não vai mudar se você não entregar a tua vida a Deus. Não tem. Não tem como você. E se você mudasse, não haveria o porquê de Jesus Cristo padecer a rude morte de cruz para te dar esse direito de libertação e de mudança. Então não fique insistindo, lutando sozinho, perdendo tempo. Você está perdendo tempo. Deixa Ele operar esse milagre. Tem mais alguém? Levante as mãos para cá. Vamos orar. E nós recebemos eles. Sejam bem-vindos à vida, queridos. Você que veio de longe, veio para reconciliar, vem também. Se no momento da oração Deus ministrar, faz como os nossos irmãos aqui, ó, que tomaram essa decisão. Vem também. Não deixe o teu coração como terra desmurada para ser invadida e atacada. Não. Deus, Ele deu Jesus Cristo para nos resgatar e salvar. Levante as mãos. Se no momento da oração você sentir de vir, venha, nós vamos orar por você. Soberano Deus, recebe nas tuas mãos, Pai, a vida dele agora pertence a ti, ó Deus da salvação. E em Jesus Cristo, teu bendito filho, medekalamassuri alamaia, kandalabas, tekalabassuri alamaia. Ele decidiu estar aqui, Pai. Ele se decidiu por ti se render ao Senhor. E eu peço, Pai de amor, a salvação. Não só sobre aqueles que aqui estão. Não só sobre aqueles que estão em casa. Mas que agora a ministração, a operação do Senhor sobre a alma de cada um deles aconteça e permaneça para todos sempre. Em nome de Jesus. Querido, qual o seu nome?
1: Wilson.
0: Agora, a partir de agora é paz do Senhor. Querido, qual o seu nome?
1: Mateus.
0: Mateus, agora é assim, ó, paz do Senhor. Recebe o abraço nosso do obreiro aqui também. Nós vamos te ajudar. Aplauso para Cristo. Ô, glória! Vamos cuidar, vamos levá-los ali. Vamos tomar o nome deles. Por favor, irmãs, vem cá. Era um pecador, andava sem Jesus. Não tinha esperança, nem divina luz. Hoje estou remindo, Cristo me salvou.

Eu ouvi os anjos cantando conosco aqui, hein? Deus tocou no coração de alguém aqui para adorá-lo com espírito e verdade. Deus está operando só no louvor, no louvor que você está apresentando. Deus já está ministrando a resposta dele. Amados, ponham-se de pé, nós vamos entregar a nossa oferta, nosso, aquilo que está. Olhe para cá. A Bíblia diz que nós não damos o dinheiro que estamos levando, nem a transferimos aquilo que temos na carteira. No livro de Reis, a Bíblia diz que o Senhor testificou, Salomão sacrificou mais de 2.000 cordeiros e bois. E quando ele voltou para casa, naquele então ele não tinha pedido nada. Sabe o que Deus falou? Porquanto houve isso em teu coração. Boi ele já tinha. Prata e ouro existia sobrando. Mas o que Deus falou para ele? Porquanto houve isto em teu coração de me sacrificar. Ou seja, Deus está dizendo, eu não olhei para os bois, eu olhei para o teu coração. Deus não está olhando agora para a sua posse, para a sua mão. Ele está orando para o teu coração. Há desejo de fazer a vontade dele. Há desejo de ver a obra dele prosperar. Há desejo de ver a obra dele alcançar. Então você vai ofertar com o seu coração agora. Pastor, eu não trouxe aqui o meu voto. Eu não trouxe as minhas primícias. Olhe para cá. GC, tá o QR lá já. Ó. Aqui você aponta. E é tão fácil, irmão, que agora a gente até começa a comentar. Meu Deus, como é que pode? Como foi tão rápido? Jamais pensei em ofertar deste jeito. Você aponta lá, ó. Quando você abre aqui, presta atenção. Você, olha lá, já está. Você vê que coisa? Você já transfere o que você quer. Ah, pastor, eu quero transferir a vontade. Pastor, eu quero transferir 50, 20, o que Deus pôs no coração, você vai fazer agora. Ó, já apareceu, ó, Igreja Pentecostal Deus e Amor. Agora você faz o quê, ó? Coloca o valorzinho, avançar. Quer ver quantos cliques? Coloca a senhazinha, acabou? Olha lá, ó, já foi, acabou, está feito. Ah, mas eu não quero fazer assim porque eu não sei. Tem a máquina ali. Você vai ofertar do jeito que você sentir. Ponha-se de pé, deixa eu orar. Ah, pastor, mas é fim de mês. Aí é que a vitória vai vir dobrada. Quem entendeu, diga glória a Deus. Fim de mês, a bênção vai vir recalcada, sacudida e transbordando. Quem crê, diga glória a Deus. Levante as mãos. Vamos orar. Vamos orar. Presbítero Levi, prepara, porque Deus já está operando milagre aqui. Já tem milagres aqui. Levante a mão. Levante a mão. Quero levantar minha oferta que eu acabei de fazer. Levante as mãos, soberano Deus, maravilhoso Pai. Em nome de Jesus Cristo, Pai. Recebe a nossa oferta. Recebe o nosso propósito. Recebe o nosso voto. Recebe o dízimo do teu filho, Pai querido. Não permita o inimigo, Senhor, devorar a saúde, os bens, a casa, o lar. Senhor, queima agora todas as trevas, queima agora todas as setas, queima agora todos os males, tudo que estava fechando as portas, trancando tudo, impedindo, Senhor, a prosperidade do teu amor. Eu peço, Pai, pela vida dos ouvintes, eu peço pela vida daqueles que estão em casa. Ah, Pai, a bênção sacudida, a bênção recalcada, alabacanda alabaia. Não rejeita, Pai, o nosso jejum, não rejeita a nossa oração, não rejeite o nosso propósito, não rejeite a adoração da oferta dele, não rejeite a adoração da oferta dela, Pai. Recompensa agora, alamasturimicanda alabaia. Deus recebe.

Deus recebe. Deus recebe a adoração também da nossa condição, Senhor. Transforma agora esta situação de aflição em oportunidade de intervenção dos céus para fazer prosperar o caminho deste moço, o caminho desta mulher, o caminho deste homem. Repreende a seta, a inveja, repreende o mal. Sai, legião infernal, sai, casta diabólica, sai, legião maligna, sai em nome de Jesus. Agora, coloca aí dentro do alfoli, você que está com o cartão, dá o sinal com a mão, a irmã está aqui, ó. Ela vai aí até você, faz a sua oferta e Deus vai te abençoar. Louvemos a Deus e eu já quero orar pelos dons do Espírito Santo. Quem quer louvar a Deus, diga glória a Deus. Glória a Deus.

0: Palmas Alex para Jesus, aleluia.
1: Aleluia. Queridos, tem uma pessoa que está em nosso meio esta semana que está para entrar. Você está apreensivo porque você está para operar. E você veio buscar a Deus para Ele tocar na sua vida e te dar o livramento. E Deus está agora te alcançando. Aonde está esta pessoa? Não ainda. Chamei mais uma vez. Nesta semana que está para entrar, você vai ter que operar. E Deus, Ele está te dando a oportunidade de viver a resposta dEle. A última vez chamei. Não, não. Poderia dizer que é. Poderia dizer que é. Eu oro também pelas pessoas. Vem cá. Eu oro pela senhora lá, mas ainda não. Não, não, não, não, não. Eu quero a pessoa dar revelação. Não sei se é medo que você tem no teu coração, mas Deus quer te operar. Chamei a última vez. Quer a vitória do Senhor? Vem cá, meu irmão. Glória a Deus. Vem cá. Aplauso para Cristo. Irmão, tem quatro pessoas que Deus está me revelando que você tem um problema de uma sinusite crônica que está se agravando a cada vez mais. E você pediu o milagre de Deus e Ele vai operar. Quatro pessoas, levantou a mão lá, vem senhora, vem, vem, não demora, porque Jesus opera e opera agora. Aonde está outra pessoa? É uma dor, um mal-estar, vem, Jesus vai operar agora, sai do seu lugar. O Espírito de Deus, quem é de Deus, diga glória a Deus. Me mostra em revelação, 14 pessoas, numa aflição, porque o teu coração está enfermo, e a medicina já diagnosticou que você é pré-candidato já para o infarto, mas Deus está dizendo, creia que Ele vai operar. Aonde estão? Venha cá, minha irmã. Isso, a senhora aí atrás, fica só dando tchau não, põe a fé em ação. Aonde está as outras 13 pessoas? No teu coração, vem, minha irmã, vem, Jesus vai operar agora, diga glória a Deus, vem, Jesus vai te dar coração. Não, você crê que Deus dá ou não dá? Diga glória a Deus. Ele vai dar coração novo, como eu vi naquela visão, Deus operando o coração daquela pessoa. Ele vai operar o teu coração aqui agora. Ele pode dar e Ele tem poder para fazer. Uma senhora me buscou, Levi, de idade assim, disse, pastor, eu não podia ir embora sem contar um testemunho. Sabe aquele dia, pastor, do coração? Falei, não lembro, filha, são tantos dias. Então o senhor mandou voltar, fazer o exame e trazer. Olha aqui, pastor, Deus me deu um coração novo, pastor. Falei, glória, eu celebro contigo, foi Deus que te deu. Cadê as 14 pessoas reveladas? Deus vai atuar agora. Levante as mãos, venha. Não, não vai continuar esta aceleração, esta angina, este coração fraco, inchado, vai ser curado. Levante as mãos e venha. Diga glória a Deus. Eu quero apresentar em oração. Deus vai tocar na coluna de 12 pessoas que você já estava até concordando em viver à base de remédio. Vem, Jesus vai tocar na tua coluna agora, vem. Você não pode mover, fazer qualquer movimento brusco, que é como se tivesse quebrado você pelo meio. Jesus vai te curar, vem. Levante a tua mão e dá glória. Levante a tua mão e dá glória. O Espírito Santo está me mostrando 11 pessoas, circulação. Eu vejo você pedindo a Deus para te socorrer na tua circulação e operar um milagre. Venha, por favor, levante as mãos e vem. Ele opera, diga glória a Deus. Tem uma pessoa que já começou a cair o teu cabelo, a inchar o seu abdômen, e este câncer está se agigantando. E se você crê, Jesus vai te curar deste câncer aqui, agora. Aonde está esta pessoa? Ainda não levantou as mãos. Não. Deus, vem cá, Jesus te cura, diga glória a Deus. Quem crê que Ele cura do câncer, diga glória a Deus. Irmãos, Deus, Ele quer ver a sua disposição e a fé do seu coração. Ele vai operar. Você que está enfermo, querendo tratar, medicar, você que está enfermo e diz que não tem jeito, o Senhor opera. O Espírito de Deus está me mostrando 41 pessoas que você estava diante de Deus, colocando a sua saúde, pedindo a Deus para o Senhor te tocar. É dores que te consome, que vai e que vem. e que tem sobre o seu corpo uma influência que tem dias que você não sabe que você tem. Vai ao médico, é como se tivesse bom, e aquelas dores continuam. Deus vai repreender esta seta das dores. Levante as mãos e vem, vem, vem, fica sentado não, levante as tuas mãos e vem, vamos expulsar toda a enfermidade. Diga glória a Deus. Irmãos, tem coisa que você precisa crer. Eu estava orando com o irmão na montanha, aí ele falou: pastor, eu senti de contar um testemunho. Falei: pode contar. Ele disse: eu orei por uma senhora, Deus falou, você vai fazer 15 dias de jejum e oração para orar por uma pessoa que eu vou te levar. Olhe bem, olha o que é Deus. Ela está desenganada da medicina. Ele disse que quando estava no 15º dia, chegou uma pessoa na oração e falou: irmão, você não quer ir orar pela Bertrana? Ih, rapaz, está feia, hein? Cheia de cistos, por que não dizer caroços, né? Da cabeça até o pé. Você não quer ir orar por ela? Eu falei: rapaz, eu estou aqui num propósito, Deus falou que ia ter um desafio para mim. Ele falou: é esse o desafio, vamos lá. Aí disse que ele contando, né? Disse que foi orar, chegou, disse que não teve como conversar, não fez apelo para a mulher, não. Disse que ela estava afastada dos caminhos. Disse que ele levantou as mãos em direção e falou: ó, está curada deste teu mal. Jesus me mandou interceder por você e você está curada. Aí disse que o irmão que convidou ele falou: nossa, que irmão frio, né? Veio colocar emoção, a mulher está toda podre, cheia de caroços. Disse que ele fez a parte dele. Disse que nem ungiu, não ungiu com azeite. Virou as costas, estava indo embora, começou a estourar aqueles caroços. Tum, tum, tum, tum, tum, tum. E aquela secreção lavou toda a casa onde ela estava sentada. Aí presta atenção. Aí você falou: ó, que milagre maravilhoso. De repente ela caiu no chão e começou a gritar. Ah! Ah! E se contorcer de dor e colocar a mão. Aí o outro rapaz falou: meu Deus do céu, ele orou ou ele matou a mulher? Ó a mulher caindo. E a mulher gritava de dor. Ela se levantou e quando ele estava indo embora, disse: meu irmão, vem cá. Eu senti de compartilhar com o senhor. No momento que o senhor orou, o maior milagre não foi os tumores que Deus estourou. Eu operei há 2 anos atrás de um tumor no intestino. A medicina me operou e deixou o meu intestino virado para cima. Faz 2 anos e meio que eu defeco pela boca. Ele disse que não acreditou. Quando ela acabou de falar com ele, ela falou: dá licença do banheiro. E foi correndo para o banheiro. Foi para o banheiro, usou o banheiro normalmente, depois de 2 anos e meio. Irmão, agora, se você duvida que Deus cura um câncer, como é que você crê que Deus vai virar o intestino da pessoa? Agora você quer que 3:30 da madrugada no monte, um servo de Deus orando, ele vai contar uma mentira dessa, irmão? Hã? Quem crê que Deus faz quando você ora com fé? Deus faz. Está lá a mulher viva para a glória de Deus. A medicina errou a operação, virou o intestino e ela não conseguia. Olha que sofrimento, irmão. Dá um ruim até de pensar. Mas quando Deus faz, Ele faz, querido. Então eu não sei porque você está duvidando que Deus pode mudar a tua vida. Eu não sei porque você está duvidando que Deus pode curar essa ansiedade que está na tua alma. Eu não sei porque você está duvidando. Você tem que crer. Fica de pé, vamos clamar. E você vai contar a bênção aqui agora. Você já vai testemunhar agora. Ah, pastor, mas eu não creio. Agora você vai crer. Você vai crer, porque esse testemunho é para fazer você crer. Oremos a Deus. Soberano Deus, maravilhoso Pai, em nome de Jesus Cristo, Pai bendito, toda obra das trevas, do inferno, toda obra do mal, toda legião infernal, todas as dores, toda doença na pele, no sangue, no nervo, nos ossos, agora pelo poder da fé, nós repreendemos, Pai, aquilo que estava trazendo morte, aquilo que estava trazendo destruição, meu Deus, olha a situação desta vida, com esta artrite, esta tendinite, osteoporose, esta pessoa com estas dores reumáticas, aqueles que foram revelados e os que não foram revelados, Pai, este pulmão que está desenganado, ó Deus, pela enfermidade que está, Senhor, se alojando, sai daí a enfermidade, sai, sai. Sai da coluna dela agora, toda distorção, toda aflição, toda enfermidade, sai, sai da coluna dele agora, em nome de Jesus. Nós repreendemos a cegueira, nós repreendemos a miopia, nós repreendemos a catarata, nós repreendemos, Senhor, as velhidas dos olhos, nós repreendemos as infecções, as inflamações, em nome de Jesus, em nome de Jesus, em nome de Jesus. Sai daí, enxuda a enfermidade. Sai, sai, sai daí, Satanás. Sai agora da saúde dela. Tem que sair daí, sai. Sai da respiração, sai dos brônquios, sai do pulmão, sai em nome de Jesus. Pai, esta raiz cancerosa que estava nos seios, esta raiz cancerosa que estava na garganta, em nome de Jesus agora, nós te repreendemos. Sai, sai, sai em nome de Jesus. Sai, cisto maligno que está na cabeça, em nome de Jesus agora nós te repreendemos. Sai daí, infecção, inflamação no intestino grosso, no intestino delgado, no baço, no pâncreas, no bílis, na vesícula, nas partes hepáticas, agora nós expulsamos. Sai, sai todo mal, tá? Enfermidade infernal, Pai, esta mulher está enferma lá dentro da casa, Pai, este homem está desenganado com câncer, prostrado em cima desta cama, mas agora nós levantamos as nossas mãos neste propósito, Pai, de consagração, alabaste, canta, alabai, para os

0: nome de Jesus, receba o milagre celestial. Você que estava sofrendo com este mal, o Espírito Santo, ele te cura. Senhor, restitui agora os ossos, restitui agora, Senhor, este útero, restitui agora esta próstata. Alabasteri, ribicanda, labacanda, labalabaia. Alamassicandaramassúria. Ah, Pai de amor, confirma, meu Salvador, confirma o milagre. Recebe a tua cura, homem. Recebe a tua cura, mulher. Meu Deus do céu, quando eu orava, Deus me mostrava 9 pessoas que queimava, 9 pessoas queimavam o seu esôfago. Já estava em ferida. E Deus me dizia: eu estou curando. Eu estou curando, levante a tua mão e receba o milagre de Jesus. Levante as tuas mãos. 2 pessoas andando com muita dificuldade, a necessidade de estar se agarrando em alguém, pode levantar e andar normalmente. Jesus operou o milagre agora. Quem crê, levante a mão, diga glória a Deus. Você já foi curado, pode buscar. Nós já vamos testemunhar. Só que eu quero encerrar, presbítero Levi vai estar aqui com os pastores, ó. E nós vamos testemunhar, sabe por quê? Não vai acontecer, já aconteceu, quem crê diga glória a Deus. E nós vamos ouvir, pelo menos Levi, umas 5 a 10 pessoas, todo mundo aqui quer testemunhar, levante as suas mãos, daqui a pouquinho, ó, daqui a pouquinho escola bíblica, daqui a pouquinho grande culto da tarde, nós estaremos vivendo aquele culto Me Aquecendo no Rebanho, e o encerramento da campanha Profetizando no Vale, com o presbítero G.R. Bochar. Vamos ouvir, aplauso para Cristo.
1: Glória a Deus, Jesus está fazendo milagre, pastor Cléber. Como é o seu nome?
2: Graça.
1: Irmã Graça, o que a senhora recebeu? Estou vendo que a senhora está chorando aqui.
2: Eu recebi a graça muito grande. Na véspera do Dia das Mães, eu estava preparando, adiantando o almoço do Dia das Mães, no sábado. Senti uma dor terrível, terrível, terrível no meu peito. Dominando o peito, as costas, tudo. Isso durou mais ou menos 1 hora. E eu fiquei ali sofrendo. Meu esposo queria me levar para o hospital. Eu falei, não. E segurei, comecei a andar na casa, para lá e para cá, para ver se melhorava. E fiquei naquela angústia. E o Senhor foi colocando a mão em mim, foi aliviando. E eu adiantei o almoço dos meus filhos. Foi muito ruim. Durante a noite, a madrugada, senti de novo a mesma dor, forte, muito forte. Quando foi durante a semana, eu tinha consulta marcada. Conversei com a médica e ela brigou muito comigo que eu deveria ter ido no hospital. Eu não poderia ter ficado em casa. Mas o Senhor me livrou e hoje fui lá. Os exames estão marcados para me fazer dia 15, né?
0: Como Deus revelou, hein?
2: E o Senhor revelou e eu agradeço muito ao meu bom Deus.
0: Recebeu o milagre.
1: Recebeu o livramento da parte do Senhor. Glória! Né, graça. Quem te deu o livramento?
2: Jesus, Jesus, nosso Senhor Jesus Cristo.
1: Amém. Levanta a mão e glorifica a Deus, igreja. Só mais uma aqui, pastor. Como é o seu nome? O que a senhora recebeu?
3: Eu tive uma bênção que a operação estava dura. E a hora que começou a orar ali, ela amoleceu.
1: É. A senhora foi operada?
3: Eu fui operada e agora...
1: Estava duro aqui abaixo da barriga, estava doendo.
3: Estava doendo.
1: E agora, na hora da oração, o mal sumiu.
3: Sumiu, não tinha Jesus.
1: Quem te tocou?
3: Jesus.
1: Jesus tocou.
0: Oh, glória. Vamos ouvir mais uma pessoa.
4: Explosão de milagres nessa manhã. Essa senhora relata que tinha sinusite crônica e agora está curada. Minha irmã, seu nome? Luz, o que a senhora tinha na sua cabeça?
5: Eu sentia muita dor de cabeça. E realmente, quando voltava o tempo, aí a dor de cabeça continuava. E o meu rosto pegava fogo. E aqui a testa, aqui, eu não podia nem tocar a mão. Ficava assim, ai, Jesus, dor de cabeça, que dor de cabeça.
4: Era muito sofrimento.
5: Graças a Deus.
4: E quanto tempo a senhora estava sofrendo com essa enfermidade?
5: Pastor, eu não conto nem os anos, nem os tempos que eu sentia isso.
4: O que os médicos falaram para a senhora?
5: Nunca fui no médico, porque eu sabia que o médico estava aqui.
4: Confiou em Deus.
5: Em Deus.
4: E agora, através da oração, cadê a sua dor?
5: Para a glória de Deus, eu estou curada em nome de Jesus. Ó. Agora está frio.
0: Ô, glória!
4: Quem te curou?
5: Jesus.
3: Jesus.
4: Diga assim, obrigado, Jesus.
3: Obrigado, Jesus.
0: Ô, glória! Tem mais pessoas para testemunhar, mas calma lá. Vamos só encerrar que elas vão testemunhar. Levante as mãos. Obrigado, Jesus. Diga obrigado, Jesus. Diga obrigado, Jesus. Olha, não deixe passar. Prepare-se, dia 13 e 14. A sede mundial vai estremecer no poder de Deus. 64 anos da Igreja Deus e Amor.
1: Pastor Kleber, só um aviso aos irmãos. Quem está me ouvindo aí, diga glória a Deus. Irmãos, preste atenção. Dias 13 e 14 teremos o aniversário da igreja. Quem está sabendo, diga glória a Deus. Que dia que é? 13 e? Sábado e? Agora, no próximo sábado e no próximo domingo, teremos a Santa Ceia do Senhor. Atenção.
0: Sim.
1: A Santa Ceia normalmente é no segundo domingo do mês, sim ou não? Por conta do aniversário, vai ser no primeiro sábado e no primeiro domingo do mês. Dia 6 e 7, quem entendeu, diga amém.
6: Amém.
1: Que dia que vai ser a Santa Ceia?
6: Sim.
1: 6 e 7. Avisa todo mundo, quem é membro aqui da igreja. Pastor Kleber, tem gente que não pegou a carteirinha ainda.
0: E?
1: Quem não pegou a carteirinha de membro ainda?
0: Está disponível.
1: Passa na secretaria da igreja, porque a sua carteirinha está lá te esperando. Quem entendeu, diga glória a Deus.
0: Levante as mãos. Davi Miranda estará. Davi Neto estará no sábado, ele vai estar no sábado a partir das 19, e eu estarei com vocês a partir já das 10 da manhã no domingo. Levante as mãos, levante as mãos. Soberano Deus, maravilhoso Pai, obrigado, Pai, por ter nos ajudado nesta manhã, neste propósito, neste jejum. Obrigado, Pai, por ter preparado esta campanha de 21 dias, do jejum, da oração, de preparação para este aniversário. Pai amado, que agora, Senhor, a Tua virtude seja confirmada e derramada neste azeite, e a Tua glória resplandeça sobre todos que receberão esta unção, em nome de Jesus. Que o Senhor te abençoe e te guarde. Que o Senhor tenha misericórdia de ti. Que o Senhor sobre ti levante o seu rosto e te dê a paz. A paz do Senhor Jesus, a paz do Senhor Jesus e a paz do Senhor Jesus. Venha receber a unção com azeite. Nós vamos ouvir os nossos pastores que vão continuar no Postos Volante. E depois da unção, a escola bíblica.
7: 10 horas e 51 minutos, que Deus abençoe, amados e queridos ouvintes do programa Voz da Libertação. Diácono Lindenberg Araújo falando com todos vocês. Olha só que bênção, hein? Esta grande concentração de fé e milagres que acontecem todos os domingos às 9 horas da manhã aqui no Templo da Glória de Deus. E não terminou por aqui não. Logo mais, às 15 horas, teremos esta grande concentração também de fé, este culto especial, Me Aquecendo no Rebanho. E nós estaremos juntos aqui participando desta grande campanha, desta grande celebração, onde toda a equipe de obreiros, todos os pastores, diretoria deliberativa e executiva estarão presentes, glorificando e exaltando o nome santo do Senhor e Salvador Jesus Cristo. O povo está aqui com muita fé, recebendo o milagre de Deus, a bênção da parte do Senhor, e estão saindo muitas pessoas aqui alegres, contentes, felizes, porque Deus operou milagres e maravilhas aqui no Templo da Glória de Deus. Culto abençoado nesta manhã, meu irmão.
8: Muito abençoado, estou muito feliz de estar nessa manhã aqui na Igreja Pentecostal Deus e Amor. Recebi grandes bênçãos aqui. Fui liberto de vício, de droga. Estou muito feliz.
7: Chegou aqui completamente oprimido, viciado.
8: Completamente oprimido, viciado, doente.
7: Meu Deus.
8: Eu pesava 45 quilos de peso. Meu corpo era pele e osso. Você contava até os ossos do meu corpo. Hoje eu estou com 75 quilos. Estou muito feliz na presença do Senhor. Fui liberto aqui. Me batizei. Sou membro da Igreja Pentecostal dos Amor. Estou muito feliz com o Senhor Jesus.
7: Que maravilha. E esta tarde tem mais.
8: Esta tarde tem mais, né? Venha, ouvinte. Venha onde você estiver aí. Porque aqui é o pronto-socorro de Jesus. Eu pensava que eu nunca ia me libertar das drogas, do álcool. Mas o dia que eu vim para essa igreja, Deus de Amor, graças a Deus, o Senhor me libertou de todas as drogas e me curou de todas as minhas enfermidades.
7: Muitas pessoas chegam aqui enfermas, meus irmãos, oprimidos, e saindo aqui completamente restaurados, como foi no caso do Senhor.
8: completamente curado, restaurado. Eu estou falando isso aí porque eu vivi essa experiência aqui com Deus. E eu procurava em outros lugares, em outros ministérios, mas nunca alcancei essa libertação, essa cura que eu encontrei aqui na Igreja Pentecostal do Amor. Porque aqui é um lugar de oração, é 24 horas por dia de oração. E aqui a benção. Pode vir, ouvinte, vem aqui, traz seu filho aí que está dando problema aí, com as drogas aí, furtando até os bens da sua casa aqui. Traz aqui na Igreja Pentecostal Deus Amor, que tem os pastores, os presbíteros aqui para orar, para ungir. Nossa, e a libertação é certa. Em nome do Senhor Jesus.
7: Que bênção. Confirme seu nome e seu endereço.
8: Meu nome é Luciano José Santana. Eu moro aqui na República, Praça República.
7: Que Deus te abençoe, meu irmão. É isto aí, amados ouvintes. Avenida do Estado 4568. Isto é Avenida do Estado 4568, aqui no bairro da Liberdade. É o endereço do teu milagre. É o endereço onde Deus realiza milagres e maravilhas. E temos aqui mais uma irmã também. Ela contará a bênção. Deus tem operado milagres aqui na sede mundial. Minha irmã, seu nome?
6: Meu nome é Maria Tuda Silva.
7: Conte a bênção.
6: Eu sentia muito mal. Assim, eu tomei uma injeção de penicilina uma vez, em 2019. E eu sofri muito com isso aí, quase morri. Não morri porque Deus colocou as mãos dentro, porque era para mim ter morrido. Aí fiquei vim, fui internada, passei pelo lado da morte. Mas eu andando sempre aqui na igreja, o remédio que eles passaram era muito forte. Tá gravando? Era muito forte o remédio que eu estava tomando. Quando foi em janeiro, eu fui curada aqui, na masculação, que era uma circulação.
7: Recebeu o milagre de Jesus.
6: É, era uma circulação, muita coceira, avermelhava a perna, inchava, doía. Eu não tinha sossego, eu chorava igual, entendeu? Aí eu peguei e falei assim, vou para a igreja, vou buscar minha cura. E eu vim para aqui. E naquele dia fui revelado aqui, que Deus estava me curando. Foi em dezembro. Foi em dezembro de janeiro de... Eu fui curado em janeiro, mas foi em dezembro.
7: A senhora participando das campanhas, veio aqui na sede mundial e recebeu o milagre de Jesus, né, meu irmão?
6: Aí quando cheguei aqui, Deus falou que estava curando, gente, estava com uma circulação. Eu levantei minha mão e recebi minha vitória. Mas eu continuei tomando remédio, o remédio estava. Aí, tomando remédio, e a perna não melhorava, eu não melhorava. Aí eu peguei com um dia, acabou o dinheiro, acabou também, e não podia comprar remédio. Aí eu passei um dia, passei dois, foi em janeiro, passei três, sei que foi de uma semana, até hoje, eu não tomo mais nenhum comprimido, o remédio estava fendendo para mim, entendeu? Porque eu já estava curado e eu estava tomando remédio.
7: Medicamento nunca mais.
6: Não.
7: Curada por Jesus.
6: Glória a Deus.
7: Maravilha.
6: O remédio que eu tomo hoje só um S de manhã cedo.
7: Vale a pena participar destas campanhas.
6: Vale, em nome de Jesus.
7: Fazer votos, propósitos.
6: Deus, em nome de Jesus, eu estou aqui sempre.
7: Tá voltando para casa abençoada, né, minha irmã?
6: Abençoada, eu sou da igreja de Santana, entendeu?
7: Que bem.
6: Deus é amor de Santana, mas eu venho mais aqui do que de Santana.
7: Que maravilha, obrigado pelo seu testemunho, minha irmã. Que bênção. Temos aqui, ouvintes, mais um irmão, ele contará a bênção da parte de Deus também. É muitas bênçãos, é muitas pessoas contando bênçãos e vitórias. Meu irmão, seu nome?
9: Mas está muito tempo, irmão. Bom, é o seguinte, meu sistema é rápido. Não tô...
7: Conte para resumir, para trazer edificação da fé dos nossos irmãos ouvintes.
9: Problema de diabetes. Eu fiz o exame agora, deu tudo normal, o exame de diabetes, deu tudo normal.
7: Tudo normal.
9: Uma cirurgia aqui, foi cortar um caroço aqui, levou 5 pontos aqui o caroço, o médico contou, não dá quase para ver, então recebi a vitória.
7: Tem pessoas que falam que Deus, que o médico, a medicina diz que não há cura para a diabetes. O Senhor recebeu o milagre.
9: Recebeu o milagre em nome de Jesus.
7: Aleluia, nunca mais senti os sintomas.
9: Não, o exame tudo normal.
7: Tudo normal, recebeu o milagre.
9: Também normal.
7: Amém. Quem foi que te curou, meu irmão?
9: Jesus.
7: Jesus?
9: É Jesus.
7: Tá voltando para casa também abençoado por Deus?
9: Eu e minha filha.
7: Amém. Que Deus te abençoe, meu irmão. É bênçãos e mais bênçãos. Minha irmã, veio com muita fé também.
10: Amém, Jesus.
7: Aqui recebe, aqui o milagre acontece.
10: Ah, quem diz que não? Até na casa da gente, Deus dá um milagre também, irmão.
7: Aleluia. Quem está em casa ouvindo o programa Voz da Libertação, também é abençoado.
10: Abençoado porque Deus está lá, está aqui em todo lugar.
7: Aqui nesta manhã, Deus operou milagres, né, minha irmã?
10: Operou na minha casa, irmão. E eu tenho que contar essa bênção. Porque domingo passado era para ter contado, mas como não fui na frente para contar o testemunho...
7: Hoje a senhora vai contar a benção.
10: Vou contar a benção. Antes de eu chegar dentro da minha casa, eu caí um tombo. Mas eu não quebrei nada, não machuquei.
7: Ô, glória! Grande foi o livramento.
10: Foi grande o livramento, irmão. Porque eu não dei o testemunho que eu prometi que ia dar. Então, por causa de muitos que iam na frente, eu deixei, não fui deste mulher. E Deus requereu de mim e me repreendeu. Porque uma bênção que eu tenho para contar, irmão.
7: Tem que contar, né, minha irmã?
10: Isso aí. Eu moro em Guarulhos, antes do aeroporto de avião. E no começo da minha rua, tem uma praça chamada Praça do Povo. E bem no travessar da rua para a praça, tinha um caminhão velho que não tinha cabina. E o povo para atravessar era um sacrifício. E eu sentado no portão da minha casa, eu vi aquilo. Eu falei para Deus, Senhor, tu tira esse caminhão daí para ficar livre para o povo atravessar. No que eu pedi e orei ao Senhor, na segunda-feira passada, que já foi, que era para eu testemunhar no domingo, e não testemunhei. O caminhão foi tirado da onde estava, porque ele não tinha cabina.
7: Deus proveu, né, minha irmã? A bênção.
10: Isso aí, ele só tinha o carreto de trás. Mas a prefeitura permitiu aquilo lá. Eu falei, como pode a prefeitura permitir um caminhão velho desparado no lugar do povo atravessar? E graças a Deus o Senhor respondeu o meu pedido e foi tirado o caminhão da onde o povo atravessava.
7: A senhora está feliz com Jesus, né, minha irmã? Diga obrigado, Jesus.
10: É o quê, irmão?
7: Diga obrigado, Jesus.
10: Obrigado, Jesus, por ter feito isso. E eu não dei o testemunho do amigo passado. Antes de eu chegar na minha casa, eu caí um tombo muito forte, mas não quebrei nada. Eu falei a repreensão de Deus porque eu não dei o testemunho.
7: Mas agora recebeu o milagre e estará abençoada por Jesus, né, minha irmã?
10: Isso aí. O meu nome é Divina Lopes de Queiroz. Eu moro em Guarulhos, antes do aeroporto de avião.
7: Que Deus te abençoe, minha irmã. Muito obrigado pelo seu testemunho. É isto, ouvintes do programa Voz da Libertação. Lembrando que logo mais às 15 horas, pastor Jerry Adriani estará ministrando a palavra de Deus, trazendo a grande e poderosa mensagem do Senhor aos nossos corações. E você é o nosso convidado especial. Entrada principal pela Avenida Prefeito Passos, número 10. E também temos também o endereço, Avenida do Estado, 4568. Nós aguardamos por vocês aqui no Templo da Glória de Deus. 11 horas e 1 minutos. Nesta manhã de domingo, retornaremos agora para os estúdios Central de Comunicação Internacional da nossa Igreja Pentecostal. Deus é meu. Presbítero Rivai Silva, que Deus abençoe o Senhor. É com vocês.

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2: Agora em São Paulo, 11 da manhã, com mais 6 minutinhos. Hoje é dia 31 de maio de 2026. Hoje termina mais um mês, se encerra mais um mês. Gratidão a Deus por tudo que Deus fez. No decorrer de 31 dias, Deus preparou 31 dias de bênção para o povo que adora Ele. Hoje, queridos irmãos, é domingo. Um domingo abençoado por Deus, já tivemos um culto 7 da manhã, outro às 9 da manhã, outro agora acontecendo 11 da manhã, com aquele ensinamento da palavra de Deus, e às 3 da tarde teremos mais um grande culto aqui no Templo da Glória de Deus. Hoje, queridos irmãos, é um dia mais do que especial, contaremos com a presença do pastor Jerry Bochá, que vai ministrar a palavra de Deus e orar também em favor do povo paulistano que já estão presente no Templo da Glória de Deus. Aqui é um pedacinho do céu, queridos irmãos, sejam todos bem-vindos a esta programação, estamos felizes em poder entrar na sua casa através das ondas amigas desta emissora e dizer para você que você é muito mais do que especial. Deus está chamando por você e também por toda a sua família para fazer parte dessas grandes concentrações que teremos ainda hoje. Querido irmão Levi, a paz do Senhor Jesus. Vamos lá, queridos irmãos que estão nos acompanhando, já estamos na fé, querido irmão Levi.
3: Paz do Senhor, pastor Rivair Silva, paz do Senhor, internautas e ouvintes da Rádio Deus e Amor. Estamos aí, último domingo, último dia do mês de maio, o mês de maio já encerrou, mas estamos na fé. Hoje é este culto especial, Me Aquecendo no Rebanho. Quero chamar a atenção de todas aquelas pessoas que um dia congregaram. Pastor Rivaez, estiveram na casa do Senhor, participaram do culto, participaram da escola bíblica dominical, tomaram santa ceia, muitos até pregaram a palavra de Deus, fizeram um programa de rádio como nós aqui, mas por algum motivo pararam, ficaram tristes, se afastaram e deixaram de congregar. Hoje é o dia de voltar. Os ônibus da cidade de São Paulo estão com tarifa zero. A Igreja Pentecostal Deus e Amor está pronta para receber você. Nós temos um estacionamento amplo, coberto, com toda a segurança. E o mais importante, a presença de Deus. Nosso Deus está esperando você. Ele está esperando você tomar a atitude. A Igreja Deus e Amor vai te receber de braços abertos. Todos os nossos pastores, os nossos obreiros, a nossa diretoria, todos os nossos irmãos estarão aqui. Só que esta pessoa que está nos ouvindo, Pastor Rivaí, tem que tomar atitude, vir para a sede mundial, porque hoje, é, como diria o saudoso missionário, é o dia de braços abertos.
2: É, queridos ouvintes, me aquecendo no rebanho, daqui a pouquinho, no horário das 15h, Pastor Jerry, membro da nossa diretoria, presente no Templo da Glória de Deus, com as mãos levantadas aos céus, orando por todos que tomaram essa decisão de voltar aos caminhos do Pai, os filhos pródigos que desistiu da caminhada, tá ferido, tá machucado. Hoje é o dia de você tomar a decisão e voltar para a casa do Pai. Queremos te receber na alegria do Espírito Santo, você e a sua família. Você já sabe, meu irmão, a pessoa que fica distante da presença de Deus, ele não tem alegria, ele não tem paz, ele não consegue viver uma vida abençoada por Deus. Você já provou do que nós estamos falando e você já chegou em uma conclusão que sem Jesus não dá. O rebanho é lugar de proteção, como diz no livro de João. O pastor cuida das ovelhas, o isolamento traz vulnerabilidade. Deus nos chamou para viver em comunhão. Quem se afasta do rebanho fica mais exposto aos ataques espirituais. O rebanho é o lugar de aquecimento espiritual, como diz no livro de Hebreus. A fé é fortalecida na comunhão. O testemunho dos irmãos nos anima e a adoração coletiva renova nossa força. Quando estamos perto dos irmãos, nosso coração permanece aquecido pela presença de Deus. O rebanho é lugar de crescimento, Efésios nos diz isso. Cada membro tem a sua função. Crescemos servindo, sendo servidos, unidos, amadurecemos na fé. Ninguém cresce sozinho no reino de Deus. Uma brasa longe do fogo esfria rapidamente, mas quando permanece junto, as demais continua acesa. Da mesma forma, o cristão precisa permanecer no rebanho para manter a sua fé aquecida, forte e viva. Por isso, hoje nós te convidamos, ovelhas que se afastaram, se esfriaram, mas eu quero te trazer esta palavra. Deus preparou esse dia de hoje para você voltar, meu irmão, viver a união, viver a fé, viver novamente as promessas de Deus. Por isso, Deus te convida para fazer parte daqui a pouquinho, 15h. Você não pode ficar mais distante da presença de Deus. Você não pode permanecer isolado. Você não pode permanecer desigrejado. Não! Hoje é dia de voltar aos braços do Pai. O filho pródigo, querido irmão Moisés, ele diz: levantai-me-ei, irei ter com meu Pai, direi: pequei contra os céus e pequei contra a terra, não sou digno de ser chamado teu filho. Ele disse essas palavras, o pai não disse não para ele. O pai foi de braços abertos, abraçou o filho pródigo. O que que ele fez? Ele devolveu o aquecimento. Quando aquele abraço ele deu, o filho já sentiu: meu pai está me perdoando por tudo que eu fiz. Meu pai está me dando o perdão. Jesus está te dando perdão hoje, meu irmão. Não olhe para as falhas. Não olhe, meu querido irmão, para aquilo que aconteceu, mas olhe para aquilo que Deus está preparando para você. Volta para os braços do Pai hoje, daqui a pouquinho, 15h, me aquecendo no rebanho. Ele mesmo, Pastor Jerry, já confirmando a sua presença, levantando as mãos aos céus e orando em favor daqueles que já tomou essa decisão de vir para a casa de Deus.

Agora em São Paulo, 11 da manhã com 14 minutos, neste momento, queridos irmãos, já vamos aproveitar essa oportunidade para nós orarmos, apresentar a sua vida, para que Deus repreenda todo impedimento que poderá surgir, porque o inimigo não quer que você venha, o inimigo quer que você permaneça aí, meu irmão, caído, prostrado, mas Deus está chamando você para voltar aos braços do Pai. Nós vamos orar por Eliana, vamos orar por Dionísio, final do telefone 21, Eliana, final do telefone 83, Mima Batista, final do telefone 18, Patrícia Santos, final do telefone 54, Silvia Teixeira, final do telefone 35, Lana, final do telefone 36, Késia, final do telefone 87, Guilherme também mandando seu pedido de oração, final 40, Flávio Góes, final 90, também pedindo, Marcos Roberto, final 92. Olha, queridos irmãos, são pessoas do mundo todo nos mandando a sua mensagem. Você que está neste momento nos acompanhando pode mandar também o seu WhatsApp agora mesmo, para nós incluir o seu nome no livro da oração. Manda o seu WhatsApp, manda seu pedido de oração. Será um prazer poder incluir nesta manhã de hoje. Ou nesta manhã de hoje. DDD 11 982928392, WhatsApp, para você mandar seus pedidos de oração. DDD 11 982923392. Vamos neste momento já dirigir uma palavra de oração, pedir para que Deus repreenda todo impedimento que poderá surgir para tentar te segurar dentro da sua casa. Não tem mais impedimento. Agora tem a oportunidade de você tomar a decisão, deixar tudo e vir para o templo da glória de Deus. Mas não se esqueça, Deus conta com você hoje, meu irmão, para trazer uma vida para Ele, trazer uma alma. Então convide agora um vizinho, um amigo, um conhecido, manda um WhatsApp para pessoas que você conhece. Convida ele para desfrutar dessa tarde de bênção no templo da glória de Deus. 11 da manhã, com 16 minutos, vamos unir a nossa fé e falar com aquele que pode responder o nosso clamor.

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1: Maravilhoso, eterno e soberano Deus, unindo a nossa fé com milhares e milhares de vidas, nós estamos neste momento no intercedendo, ó Deus, clamando pelas famílias que estão, Senhor, necessitando da Tua ajuda. Senhor, quantas famílias que estão neste momento, ó Deus, pensando em se separar. Quantos casais que estão pensando em se separar, ó Deus, por causa das dificuldades, não está tendo diálogo, brigas constantes, ó Deus, não estão conseguindo mais viver aquela harmonia. O amor, o sentimento que tinha virou ódio, ó Deus. Neste momento eu venho, Senhor, apresentar esta vida, apresentar esta pessoa que clama juntamente comigo. Senhor, são almas, são vidas, são famílias, Senhor, que estão de joelhos dobrados, são famílias que estão clamando pela Tua misericórdia, clamando pela Tua ajuda, ó Deus. Senhor, eu oro por esta família que está no propósito, Senhor, de clamar, no propósito, ó Deus, de invocar, porque sabe que quando clamamos a resposta vem, que todo impedimento que estava, Senhor, no meio desta família seja repreendido agora, que todo desentendimento, Senhor, que todas as barreiras, obstáculos que estavam, ó Deus, atrapalhando, Senhor, esta família viver as promessas que o Senhor tem feito. Ó Deus, eu oro por famílias que estão em busca de restituição. Eu oro por famílias que estão em busca neste momento pela saúde, pelo livramento. Somente o Senhor pode, ó Deus, atender esse clamor. Seca as lágrimas do que chora. Muda, Senhor, agora a trajetória desta vida, deste homem, desta mulher, os planos e os projetos, ó Deus, que ele estava tendo, Senhor, de abandonar a sua família, de abandonar a sua casa, Senhor. Repreende, meu Deus, agora as artimanhas do inimigo contra a família. Senhor, família estruturada é família que serve a Ti. Como diz a Tua palavra, eu e a minha casa serviremos ao Senhor. Atende esse momento de clamor, atende esse momento, Senhor, que nós estamos entrando na Tua presença, Senhor, para interceder por aqueles, ó Deus, que estão com a Sua voz embargada pelas lágrimas, estão vivendo um desespero, estão vivendo um desequilíbrio, um descontrole muito grande. Senhor, sabemos que o projeto da família foi o Senhor que fez. É o Senhor, ó Deus, que é o pilar da família. Então entra dentro desta casa, entra dentro deste coração, dentro deste lar, Senhor, onde havia discórdia, que não haja mais, aonde, Senhor, havia tristeza, que seja repreendida agora, porque eu creio que a alegria do Teu Espírito já está repousando dentro deste lar, dentro desta casa. Senhor, sabemos que tudo muda quando a Tua presença chega, sabemos que tudo muda quando o Senhor chega, ó Deus. Entra, Senhor, e faz o que o homem não fez, responde o nosso clamor e o clamor de milhares e milhares de vidas que estão orando juntamente comigo, que estão crendo, Senhor, que por intermédio desta oração a família vai estar totalmente restaurada pelo poder da Tua palavra. Confirma a Tua bênção, é o que eu Te peço e Te agradeço neste dia chamado hoje. Abraça, Senhor, esta família, abraça, Senhor, esta alma, abraça, Senhor, os Teus servos que estão se humilhando na Tua presença e clamando, ó, vem me ajudar, ajuda agora, é o que eu Te te peço e te agradeço.

0: Agora em São Paulo, queridos ouvintes, 11 da manhã com 22 minutos. Lembrando a todos que é daqui a pouquinho, 3 da tarde, o grande clamor. Nós oramos em seu favor, seja abençoado, seja tocado pelas mãos de Deus. E preste muita atenção, porque não é somente a oração, mas é o testemunho de pessoas que tomaram a decisão de orar juntamente conosco na programação e tem sido abençoado por Deus. E é isso que nós iremos acompanhar agora. Testemunhos que marcam esta programação, querido irmão Levi.
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0: que os pastores da igreja pentecostal Deus e Amor estavam pregando aquelas palavras lindas, né? Palavra de Deus. E aquilo ali foi entrando bem profundo no meu coração e fiquei só ligada naquela rádio. Eu digo, não, essa rádio eu vou ficar com ela. Eu vou ficar ligada aqui, é 24 horas. E é 24 horas na minha casa essa rádio. Não para. Eu saio, vou pro centro, vou por todo canto. Meu rádio é sempre ligado na rádio Deus e Amor. E eu fui pra igreja Deus e Amor lá no centro, né? Aqui em São Luís de Maranhão. E fiquei frequentando a igreja Deus e Amor. Fui batizada nas águas, né? E me batizei no Espírito Santo também, né? Então, um certo dia, peguei, né? Saí da igreja. Aí eu fiquei só doente, doente, doente. Aí, um certo dia, fui marcar meus exames para mim fazer, que eu tava, não tava aguentando mais, não. Eu tava só caindo dentro de casa, só caindo, caindo, caindo. Antes de eu fazer exame, eu fui pra igreja, fui convidada pra ir pro Círculo de Oração. Peguei e fui, né? Na terça-feira de manhã. E revelada que Deus tava me curando uma leucemia. E eu digo, meu Deus do céu, se Deus tirou eu da cova, Deus me deu vida de novo, por que eu não tô na igreja? Eu peguei e voltei pra igreja. Estou firme e forte. E de lá pra cá é só bênção. O meu nome é Helena da Paz. Eu moro aqui em São Luís. Eu agradeço muito a Deus. Amém. A paz do Senhor a todos.
1: Paz do Senhor Jesus, me chamo Bruna, sou da cidade de Vitória e meu encontro com Jesus foi 2015 para 2016. Eu tinha saído da presença do Senhor em 2004, então até de 2004 até 2015 eu se encontrava afastada dos caminhos do Senhor, mas sempre visitava a igreja, nunca deixava de ir. Só que o Senhor tinha um chamado na minha vida. E eu achava lindo as coisas, né, do Senhor. E eu tinha o desejo no meu coração de um dia servir ao Senhor em espírito e em verdade. Mas as coisas do mundo falavam, né, mais alto. Sempre quando tinha o apelo para a gente poder estar aceitando Jesus, me dava aquela vontade, mas vinha tudo na minha cabeça sobre as vaidades, né? E eu acabava desistindo. E eu achava lindo, lindo mesmo, a pregação, né? A palavra. Como que os dons eram maravilhosos, né? Sempre o Senhor também enviava os vasos, né? Filhos do Senhor para falar, né? Que Deus estava me dando uma oportunidade, que Deus tinha chamado na minha vida. A irmã chegou até a falar, né? Que Deus não ia falar mais, não. E em 2015 eu fui parar dentro de uma prisão. Dentro de uma cadeia. E ali eu fui conhecendo o Senhor. Ali eu fui tendo oportunidade de me achegar mais o Senhor, a ler a palavra. Em 2016 eu já sabia o que eu queria, que era ficar firme, né, com o Senhor Jesus Cristo. E lá, né, daquela cadeia eu li a Bíblia todos os dias. Eu jejuava, eu orava muito. Aleluia, no banho de sol eu pregava, né? Porque lá dentro da cadeia o Senhor me deu o dom de pregar, né? O dom da palavra dentro da cadeia. Então eu pregava naquele banho de sol para aquele monte de mulheres. E era só bênção, só vitória, graças a Deus. Então eu só tenho que glorificar ao Senhor, agradecer ao Senhor por tudo que Ele fez na minha vida, né? Mesmo eu parando dentro de uma prisão, eu não fui esquecida para o Senhor. O Senhor trabalhou na minha vida de forma sobrenatural dentro daquele lugar. E aonde eu saí liberta, aonde eu saí com o dom da palavra, aonde eu saí uma nova mulher. E eu só tenho que agradecer ao Senhor por tudo que Ele fez na minha vida. Amém.
2: Aí está, amados ouvintes, o que Deus está fazendo na Igreja Pentecostal Deus e Amor através da fé. Nós vamos louvar a Deus. Débora e Leia, perdão, já já voltamos. Bom dia.

0: 11 horas 32 minutos, hino bonito, perdão aqui na rádio Deus e Amor. Deus abençoe você que está aí acompanhando a nossa programação. Agora é hora de informação, vamos de Cristãos pelo Mundo.
1: E chegou o momento de informação aqui na rádio Deus é Amor. O olhar do Estado. Regimes autoritários usam tecnologia para monitorar e controlar grupos religiosos. A perseguição a cristãos no mundo tem ganhado uma nova dimensão com o uso de ferramentas digitais. Relatórios de organizações internacionais apontam que regimes autoritários estão investindo em tecnologia de vigilância para intimidar comunidades, utilizando reconhecimento facial para monitorar cultos e rastrear aplicativos bíblicos. Especialistas definem a prática como uma perseguição digital na qual câmeras são instaladas até dentro de igrejas, isso para controlar as pregações. Esse modelo de monitoramento amplamente utilizado na China tem se expandido para outros países na Ásia, Oriente Médio e até mesmo na América Latina, aumentando a pressão sobre os fiéis. Advogados e defensores dos direitos humanos consideram a vigilância uma grave violação da liberdade religiosa e da privacidade. Embora tratados internacionais protejam essas garantias, em regimes autoritários, as leis são frequentemente usadas como ferramentas de controle social, ignorando os direitos fundamentais dos cidadãos. E diante desse cenário, líderes religiosos recomendam um equilíbrio entre ousadia e prudência, com muitos fiéis recorrendo a igrejas domésticas secretas. Apesar da intensa repressão tecnológica, estudos indicam que o cristianismo continua a crescer de forma significativa nessas mesmas nações. A fé em muitas vozes. Como as diferenças entre os povos desafiam e enriquecem o papel do cristianismo no mundo? A diversidade de tradições e valores exige sensibilidade na comunicação da mensagem cristã. Compreender e respeitar as particularidades de cada povo é fundamental para construir relacionamentos significativos, permitindo um diálogo intercultural que enriquece a experiência da fé e evita mal-entendidos. O papel do cristão é atuar como um agente de transformação, promovendo a paz e a reconciliação em sociedades multiculturais. Historicamente, o cristianismo contribuiu para avanços na arte, na ciência e na defesa dos direitos humanos, buscando refletir seus ensinamentos de amor e justiça em diferentes contextos sociais. No entanto, viver a crença em contextos distintos traz desafios como a perseguição e o preconceito em ambientes hostis. A comunicação da mensagem exige sabedoria, assim como a luta constante para manter a identidade cristã sem se isolar da comunidade local ou se conformar com práticas que contradizem seus princípios. Para superar as barreiras, é essencial construir pontes através da escuta ativa e da valorização das tradições locais. Na missão, a essência do Evangelho deve ser adaptada na forma de entrega, mas nunca comprometida, permitindo que a fé seja expressa de maneiras autênticas e relevantes para cada povo.
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6: 11 da manhã com 38 minutos, já estamos de volta com todos vocês, queridos ouvintes. Na fé, estamos na fé. Já aguardando por todos que daqui a pouquinho estarão presentes aqui no Templo da Glória de Deus. Hoje é um dia mais do que especial, porque é um dia de Deus agir na sua casa, na sua vida e também no meio da sua querida e amada família. A oportunidade já está sendo concedida para aqueles que vão tomar a decisão, como diz a palavra de Deus. Josué, esforça-te, tem de bom ânimo. O Senhor está dizendo para você se esforçar, deixar tudo e vir para o Templo da Glória de Deus. Hoje é domingo, um dia em que Deus preparou para você, meu irmão, despertar a sua fé, convidar os seus amigos, seus conhecidos, lota o seu carro aí de pessoas e traz para cá, para que Deus possa mudar o cenário de vida que eles estão vivendo. Você já conhece a Igreja Deus e Amor, mas tem alguém que não conhece, tem alguém que conhece somente pelo lado de fora e não conhece pelo lado de dentro. Então vem para ver com seus próprios olhos a manifestação do poder do nosso Deus. Daqui a pouquinho, pastor Jerry Bolchá, membro da nossa diretoria, levantando as mãos aos céus e orando por aqueles que estão doentes, aflitos, precisando de um milagre das mãos de Deus. É hoje, não é amanhã, é hoje, meu irmão. O último dia do mês de maio. Vamos encerrar esse mês recebendo aquilo que Deus reservou e preparou para você. E vamos começar um novo mês, diferente. Você doente, vai começar o mês curado. Você que está desempregado, vai começar o mês trabalhando, porque Deus tem algo muito grande preparado para você. Hoje, aquecendo no rebanho, daqui a pouquinho, 3 da tarde, Avenida do Estado, 4568, aqui mesmo, na Liberdade, no coração de São Paulo. Deus tem algo reservado para a sua vida e para a vida da sua querida e amada família. Ficar em casa é dar lugar para o inimigo, ficar em casa é desfazer daquilo que Deus já preparou. Ei, meu irmão, o Senhor ficar em casa? Ei, você que está aí, próximo da grade aí da sua casa, com o rádio ligado, pensando o que eu vou fazer, você que está com dor nas costas, no pulmão, Jesus quer te curar hoje Ele quer te curar, quer te dar saúde hoje, mas para isso acontecer, ficar em casa não resolve. Ficar em casa olhando para o teto, lá de fora, o tempo fechado, ei, meu irmão, vai esperar a morte? Você vai esperar a morte, meu irmão? Vem receber um milagre na Avenida do Estado, 4568, no Templo da Glória de Deus, irmão Levi.
0: Igreja Pentecostal, Deus e Amor, uma igreja marcada pela presença de Deus. Hoje é o encerramento da campanha Profetizando no Vale e também este grande culto Me Aquecendo no Rebanho. Tem muita gente, pastor Rivair Silva, precisando de uma mudança de vida. Mudança radical. A pessoa está aí doente, desempregada, atribulada, angustiada, não sabe o que fazer. O lar foi destruído, a família foi destruída, não tem ninguém mais dentro de casa. Me aquecendo no rebanho, é hoje. Me profetizando no vale, e me aquecendo no rebanho. Pastor Jerry Adriani, ministrando uma palavra poderosa da parte de Deus. E pastor Rivaí, milagres vão acontecer.
6: Milagres não se explica, milagres testemunha. E na íntegra, nosso querido irmão Moisés, que está nos trabalhos técnicos, ele já está trazendo para você o que nós estamos falando para você. Milagres não se explica, milagres testemunha, e vamos acompanhar o que Deus tem feito e o que Deus vai fazer. Daqui a pouquinho, 3 da tarde é o horário que Deus reservou, hoje, dia 31 de maio de 2026. Para de reclamar e vem para cá, porque Deus tem um milagre para te dar.
7: A paz do Senhor, meus irmãos. Meus irmãos, desde já eu quero agradecer a minha oportunidade. Quem está falando é o irmão Felipe, da cidade de Itaió, estado de Santa Catarina. E venho, meus irmãos, aqui testificar o que o Senhor tem feito na minha vida. Irmãos, no passado eu fui uma pessoa escravizada por Satanás. Fui muito usado para fazer e cometer diversos crimes. Então, irmãos, ali Satanás me escravizou muito no tráfico de drogas, porte ilegal de armas, venda de armas. E eu venho dizer para os irmãos que eu vim de berço evangélico. Nunca quis dar crédito à palavra de Deus, nunca quis dar ouvido. Já louvava na casa do Senhor, já quando era jovem, mas acabei me desviando, acabei indo para o mundo e acabei cometendo diversos crimes, onde eu vim a ser condenado a 8 anos de reclusão. Meus irmãos, antes de eu ser preso, ainda eu estive na casa do Senhor nos dias que eu tive a audiência, na primeira audiência e na segunda audiência, aí já haveria uma terceira audiência. Mas o advogado me mandou mensagem dizendo a qual eu não teria mais recurso, seria negado o recurso que eles fizeram para pedir a diminuição da pena, qual fui condenado a 8 anos de reclusão. Eu fui na igreja, Deus usou um profeta, ser um vaso dele, para me entregar um recado, irmão, que era para mim tomar uma decisão com Cristo, que era para mim me achegar a Cristo, levantar a mão para Ele, aceitar Ele como o único suficiente salvador de minha alma, que Ele ia me dar vitória. E Deus mostrava para Ele, eu dentro da prisão, meu irmão, sofrendo muito. Ali naquele momento eu me humilhei a Cristo, eu me voltei para Cristo, aceitei Ele como o suficiente salvador de minha alma. Aí então, aguardava por ser preso. Mas desde então que tomei a minha decisão com Cristo, meus irmãos, Deus mudou toda a minha história, Deus mudou o ato lá na mão da justiça, advogados e tudo. Passado 3 meses, irmãos, veio do advogado, a parte do advogado, para mim, a domiciliar, irmãos, onde pude responder a domiciliar, responder em casa, em liberdade. Deus mudou a minha história. Graças a Deus, hoje sou membro, congrego na Igreja Pentecostal Deus e Amor. Deus também fez a obra na vida da minha esposa, que também aceitou Jesus Cristo como único Senhor Salvador de sua alma. E hoje ela faz parte do círculo de oração e assim nós seguimos nossa vida com Cristo. A melhor escolha da minha vida foi Cristo, e venho dizer a todos aqueles que estão afastados dos caminhos do Senhor que tornem quanto antes ao caminho de Jesus, porque só Jesus é o caminho, a verdade e a vida. Eu agradeço a minha grande oportunidade desde já. Muito obrigado. Deus abençoe os irmãos.
8: Me chamo Andréia, moro no bairro São Luís, São José, e hoje eu vim contar o milagre que Deus fez na vida da minha filha. No domingo, dia 3, minha filha estava com febre. Já fazia uns 2 dias com febre. Tava saindo um pus. Tava muito estranho. E no domingo ela começou a respirar muito mais rápido. Aquela respiração de puxar e soltar, né? Puxar muito mais forte. Até então a gente foi no UPA de Forquilhinhas. Levamos ela. Minha mãe tava comigo. Porque até então não podia entrar. Aí a minha mãe entrou com ela. Fez os exames. A gente ficou lá. Esperamos amanhecer o dia. Deu o resultado. Deu pneumonia bacteriana. E a doutora falou que não ia poder liberar ela. Até iam ter que fazer transferir ela ou para o HU ou para o infantil. E a gente ficou esperando para achar uma vaga, né? Que surgisse uma vaga. Surgiu a vaga no infantil. E a minha filha foi levada para lá. E lá, ela fez mais um exame, deu anemia. E a doutora falou para minha mãe: vó, eu nunca vi uma criança com tanta infecção, com a idade que ela tá. E eu vi o estado que a minha filha tava. Eu orei, eu me ajoelhei, eu pedi para Deus. Fiz um propósito com Deus. Eu vou me reconciliar com o Senhor Jesus. Eu vou fazer o que eu tô sentindo e o que eu tenho que fazer. E naquele momento eu liguei para um primo meu, que é pastor da IPDA. Pedi porque eu queria me reconciliar com Jesus de novo. E Deus usou ele para me entregar. Através dele, que até na sexta-feira a minha filha ia estar em casa e ia estar curada. E Deus cumpriu. e eu tô cumprindo com o meu propósito que eu fiz com Deus. Minha filha tá em casa, tá bem, tá brincando, tá sorrindo, tá do jeito que toda criança deveria estar, né? Graças a Deus, pra honra e glória do Senhor Jesus Cristo, ela tá bem. O que eu tô passando hoje aqui é pra dizer que milagre existe. Existe sim, basta a gente ter fé, acreditar em Deus, que Deus, ele é o médico dos médicos, advogado dos advogados. Me chamo Andréia, moro no bairro São Luís, São José.
0: Aí está, amados ouvintes, são os milagres que acontecem na Igreja Pentecostal Deus é Amor. É, Pastor Kleber de Oliveira, é interessante, as pessoas chegam com dor, as pessoas chegam mal, mas na hora em que começam a ouvir a palavra de Deus, os obreiros que chegam enfermos, na hora que começam a ouvir a palavra, pregar a palavra de Deus, a enfermidade vai embora.
9: Desaparece porque a presença de Deus repreende aquele mal pela palavra que é ministrada, pelas orações que são realizadas pelos que tanto necessitam. Eu sei que todos agora necessitamos, você que está aí agora nos acompanhando, Presbítero Levi, hoje é o dia em que nós temos e devemos entregar o nosso coração ao nosso Pai Celestial. Quantas ovelhas estão sofrendo, estão enfermas, estão mal, as portas fechadas, mas ele é um
0: longe
9: filho
0: do aprisco, né, pastor?
9: Precisa voltar, tem abundância na casa do Pai, tem
0: aleluia,
9: abundância de pão, e você está em aflição, venha para cá, porque a primeira decisão que você tomará é a decisão de entregar-se de novo ao Senhor, e logo você vai ver. A festa, quem faz somos nós, os céus celebram e a vitória desta pessoa se torna, para a glória de Deus, um exemplo para muitos. Então, é você que está afastado, você mesmo, você que está abatido na fé, desanimado, você que é de outro ministério, quer se reconciliar, não está vendo clima, oportunidade na sua igreja, não importa, o importante é você comparecer para fazer um propósito com Deus.
0: Hoje, dia de braços abertos, me aquecendo no rebanho, Jesus vai curar a senhora que está enferma. Jesus vai dar vitória para você que está com problema financeiro, problema sentimental, problema espiritual. Venha para a casa do Senhor, porque hoje é o dia do teu milagre aqui na Igreja Pentecostal Deus é Amor. Então vem adorar! Avenida do Estado, 4568, na Liberdade. Quando a gente...

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1: 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Se antecipe e venha celebrar a Deus conosco. 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
2: Muito bem, 11 horas e 54 minutos. É, minha gente, as caravanas já estão sendo formadas. E você não vai ficar de fora, hein? Dias 13 e 14, aqui no Templo da Glória de Deus, na Avenida Prefeito Passos, número 10, no bairro da Liberdade, nós vamos estar adorando o nome do Senhor. Vamos estar juntos, comemorando os 64 anos da Igreja Pentecostal Deus e Amor, sob o tema Uma Igreja Firmada na Rocha. Você que está me ouvindo, venha participar. Nós estamos com muita alegria, aguardando por você. Igreja Pentecostal Deus e Amor, Templo da Glória de Deus, Avenida Prefeito Passos, número 10, no bairro da Liberdade. Todos os dias estamos aguardando por você. E dias 13 e 14, aqueles dias especiais, com pregação, com oração, com revelações, com milagres de Jesus acontecendo aqui na Igreja Pentecostal Deus e Amor. São 11 horas 55 minutos. Daqui a pouquinho teremos a oração do meio-dia. Tem muita gente pedindo orações. Nosso irmão Anderson está dizendo assim: ore por mim e pela minha família, sou de Guarulhos, São Paulo. O Anderson, vamos apresentar você ao Senhor e à sua casa e à sua família. Nosso irmão José Ricardo também deixou vários pedidos de orações aqui. Irmão José, daqui a pouquinho estaremos orando, o senhor também vai orar aí e Deus vai te dar vitórias, vai te dar livramentos, porque o nosso Deus é um Deus de livramentos. A Camila, ela está dizendo: a paz do Senhor Jesus, orem por mim e pela minha casa. Amém, irmã Camila, vamos orar sim, né? Me lembrei daquela frase: quem precisa de oração? Aí alguém responde: eu e minha casa. Já viu isso, Moisés? Normalmente no bairro tem muito isso, né? Deus abençoe você, irmã Ivanis. Ela diz assim: a paz do Senhor, já recebi muitas bênçãos através da oração de vocês. Me apresente na oração porque eu preciso de um milagre. Tem hora que a garganta falha aqui, mas tudo bem. São 11 horas e 56 minutos, que Deus abençoe Brasil. Daqui a pouquinho tem a oração do meio-dia aqui na Rádio Deus e Amor. Hoje, pastor Rivair Silva orando aquela oração do meio-dia e você sendo abençoado aí em nome de Jesus Cristo. Eu quero agradecer aqui Pastor Kleber, irmão Lindenberg, Pastor Rivair, irmão Moisés Azevedo, toda a equipe que está comigo aqui na Rádio Deus e Amor, tá bom? Deus abençoe vocês. Já já tem a oração do meio-dia aqui na Rádio Deus e Amor, 11:57. Bom dia!

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4: 11 horas e 59 minutos.
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1: Que Deus abençoe, queridos irmãos, sejam todos bem-vindos, aceite a paz do Senhor Jesus, deste lado comunicando com vocês, seu irmão em Cristo, Rivard Silva. Nós iremos agora neste clamor do meio-dia, queridos irmãos, sejam todos bem-vindos, vocês que estão pelo YouTube, Facebook, Instagram, você que está também pelo canal Direto com Deus. E você que está nos acompanhando também pela rede de rádio, já compartilha esta oração, já prepara a sua fé, porque através desta oração Deus vai te visitar aonde você estiver. Aproveita a oportunidade, já coloca seu pedido de oração, Deus honrará a sua fé. Lembrando a todos que hoje é domingo, daqui a pouquinho, às 15h, ele mesmo, pastor G.R. Bochá, ministrando a palavra de Deus. Hoje um grande culto especial, me aquecendo no rebanho, aquele grande culto do projeto Eu e Mais Um. Venha fazer parte desta concentração daqui a pouquinho, no horário das 15h. Vamos lá, falar com Deus através da oração. Maravilhoso, eterno e soberano Deus, aqui estou mais uma vez na tua presença, Senhor, unindo a minha fé com milhares e milhares de vidas que estavam aguardando este momento de oração. Senhor, é o Brasil, é o mundo todo, dobrando seus joelhos e clamando ao Deus que fez os céus e a terra, como diz a tua palavra. Elevo os meus olhos para os montes, de onde vem o meu socorro? O meu socorro vem do Senhor que fez os céus e a terra. Aqui estou neste momento, já clamando a Deus, já te agradecendo por tudo que o Senhor fez e por tudo que o Senhor ainda irá fazer. Senhor, eu oro com vidas que reconhece em forma de gratidão, Senhor, estão neste momento de joelhos dobrado, te agradecendo pelas bênçãos, te agradecendo pelas grandes conquistas, pelas vitórias e também pelas grandes lutas. Senhor, sabemos que tudo é permissão do Senhor. O Senhor está no controle de tudo, ó Deus. Por isso aqui estamos te servindo com alegria, porque aprendemos que sem ti, Senhor, nada poderemos fazer. Meu Deus, neste momento de oração, milhares e milhares de vidas estão se humilhando perante ti, estão clamando, porque já entendeu, Senhor, que através da oração, coisas grandes o Senhor fará acontecer sobre as nossas vidas. Faz, ó Deus, neste momento, na vida daqueles que estavam aguardando ansiosos este momento de oração, na vida, Senhor, daqueles que estavam esperando este momento, ó Deus, o momento de falar contigo. Sabemos que as tuas mãos estendidas já estão para socorrer as almas, para socorrer as vidas, para transformar, Senhor, as lágrimas daqueles que estão derramando perante ti. Senhor, quantas vidas estão neste momento hospitalizada, precisando de um milagre das suas mãos. Eu oro com vida

da sua vida, mas nós cremos que através da oração o Senhor reverterá esse quadro. Nós cremos, ó Deus, que através da oração o Senhor derramará da tua unção, o Senhor fará algo novo acontecer da noite para o dia. Senhor, tu és o Deus que vai surpreender a fé daqueles que estão clamando de coração aberto. Como diz a tua palavra, nesta peleja não teremos que pelejar, o Senhor pelejará por nós. Peleja, meu Deus, por esta vida, peleja, meu Deus, por esta família, peleja, Senhor, por aqueles que estão em um vale de aflição. Neste momento, Senhor, estão orando, estão clamando, Senhor, porque já entendeu que a última palavra, quem dá não é o homem, mas é o Senhor. Traz, meu Deus, agora a palavra que transforma a vida deste homem, a palavra que transforma a vida desta mulher, esta pessoa na UTI, na CTI, Senhor. Esta pessoa, ó Deus, que o médico já deu alta, Senhor, dizendo para a família levar para casa, porque não tem mais o que fazer. Senhor, a família está desesperada, porque ela sabe, Senhor, que agora é somente um milagre. Mas quando nós entregamos nas tuas mãos, Senhor, é feita a tua vontade, não a nossa. E sabemos, ó Deus, que tu és o Deus que faz milagres, tu és o Deus que dá vida para aquele que não tem. Ó Deus, tantas pessoas já foram curadas por confiar em ti, e eu creio que neste momento, mais um grande milagre, o Senhor já está operando. O Senhor tirou muitas vidas, ó Deus, do leito da enfermidade, e eu creio que o Senhor irá tirar esta pessoa também. O Senhor restaurou a saúde de milhares e milhares de vidas, e eu creio, ó Deus, que através desta oração, o Senhor já está restaurando, o Senhor já está dando saúde.

Oh Deus, repreende agora esse cansaço, essa fadiga, Senhor, quantas vidas que estão sentindo falta de ar neste momento, estão respirando com a ajuda de um aparelho, Senhor, Tu és o Deus que formou o corpo humano, o Senhor conhece cada parte do nosso corpo, é para que o Teu nome venha a ser glorificado. Repreende, ó Deus, todo tipo de doença que vem tentando atacar a humanidade, é bactéria, é viroses e mais viroses, ó Deus, livra o Teu povo, Senhor, livra o Teu povo de todas as pragas, de todas as pestes que estão vindo sobre a face da terra. Senhor, sabemos que as autoridades estão em alerta, mas se as Tuas mãos não estiver estendida, nada poderá fazer. Eu creio, ó Deus, que a Tua ajuda chegará. Eu creio, ó Deus, que o socorro chegará através deste grande clamor. Senhor, eu oro com vidas neste momento que estão no seu ambiente de trabalho. Senhor, ele parou por alguns minutos só para clamar a Ti, e o clamor, Senhor, que está sendo apresentado é pedindo para o Senhor salvar, libertar e transformar. Senhor, esta família precisa muito da Tua ajuda, esta família, Senhor, precisa ser abraçada por Ti, esta família que estava, ó Deus, até mesmo pensando em se separar, pensando, ó Deus, sair de dentro da casa. Este homem carregava este pensamento, não carregará mais, porque eu já posso ver, Senhor, pelos olhos da fé, o Senhor trabalhando, repreendendo todo pensamento maligno e maléfico que tem feito parte da mente deste homem, do coração deste homem, da mente desta mulher, do coração desta mulher. Venha, Senhor, repreender esta artimanha do inimigo que tem se levantado contra a família. Senhor, o inimigo já sabe que se destruir a família, está destruindo o projeto da nação. Senhor, trabalha no ambiente familiar. Trabalha, ó Deus, neste ambiente que o inimigo tem atacado, Senhor. Ó Deus, restitui as famílias que estavam destruídas. Restitui, ó Deus, retirando toda a mágoa, retirando, Senhor, tudo aquilo que estava no coração e no sentimento, esta pessoa que não conseguia perdoar, a partir de agora, ó Deus, ela vai liberar o perdão. Senhor, nós cremos no Teu grandioso poder, nós cremos, ó Deus, que através desta oração, coisas grandes e maravilhosas o Senhor já está fazendo. Faz mesmo, Senhor, de uma forma especial, através deste clamor. É um clamor, ó Deus, que já podemos contemplar as Tuas maravilhas acontecendo, até mesmo dentro de um presídio. Quantas vidas orando, clamando, estão neste momento arrependido, ó Deus, do Cristo.

Senhor, salva mesmo esta alma, salva mesmo esta vida, Senhor. Salva, ó Deus, aqueles que estão abandonados pela família, em um presídio, Senhor, na área da enfermaria, em até mesmo presídios psiquiátricos. O Senhor pode

sabe mais o que fazer, mas o Senhor sabe, porque o Senhor pega o pior para fazer melhor. Faz mesmo, Senhor, na vida deste homem, o testemunho vai ser notório da tua existência, que o Senhor salva, que o Senhor liberta, que o Senhor transforma, ó Deus, neste momento de oração. Eu oro apresentando, Senhor, todas as famílias que estão de joelhos dobrados. Eu apresento os vovô, as vovó que estão neste momento de joelhos dobrados, clamando, ó Deus, os anciões da tua casa estão clamando neste momento de oração. Senhor, ela tem sentido, ó Deus, a tua graça que tem fortalecido, porque ela não tem ninguém por ela, ó Deus, é somente o Senhor, e o Senhor pode ajudá-la. Ajuda, meu Deus, esta mulher, esta viúva, este viúvo, ó Deus, esta família que está precisando da tua ajuda. O Senhor pode, neste momento, alegrar este coração, este filho que abandonou os seus pais, não visita mais. Senhor, os pais estão sentindo saudades dos seus netos, dos seus filhos, ó Deus. Senhor, nós te pedimos neste momento, vai ao encontro, ó Deus, daqueles que foram colocados em um lar de idosos, abandonado pela família, abandonado pelos filhos. Eles estão, Senhor, esperando somente o dia da sua morte, mas eu creio que neste momento o Senhor vai reverter esse quadro. Este filho vai visitar o pai, vai visitar a sua querida mamãe, vai tirar a sua mamãe da situação que está. Senhor, o Senhor pode neste momento visitá-lo. Senhor, o Senhor pode realizar esta grande obra que eles estão pedindo. Senhor, o clamor

entregando nas tuas mãos esta nação, Senhor, e os países que estão em guerra. Senhor, o Senhor pode trazer paz neste momento. O Senhor pode, ó Deus, cessar as guerras. Senhor, o Senhor pode

mas eu creio que neste momento de oração, o Senhor já está, ó Deus, providenciando o teu grandioso milagre. Providencia, Senhor, sobre a vida daqueles que reconhece a tua grandeza, ó Deus. Eu oro neste momento com vidas que estão levantando suas causas, causas da justiça, documentos e mais documentos, ó Deus, estão sendo apresentados a ti, porque sabemos que tu és o advogado dos advogados. Nós cremos que tu és o Deus que reverte toda a situação e traz, ó Deus, para a vida do teu povo o grandioso milagre. Senhor, nós estamos orando, ó Deus, por aqueles que estão desempregados, quantos jovens, quantos, ó Deus, pais de família estão desempregados com o currículo, Senhor, estão levantando neste momento e apresentando, porque acredita que uma grande porta o Senhor abrirá. Abre, meu Deus, esta porta para honrá-lo, para mostrar, ó Deus, que quando pedimos ao Senhor, o Senhor providencia na mesma hora.

porque cremos que o Senhor pode. Abre porta onde não há porta. Trabalha, ó Deus, na área econômica da nossa nação. Senhor, trabalha nesta área, ó Deus. Senhor, a nação, ó Deus, ela precisa da tua ajuda. É o Senhor que faz, é o Senhor que realiza, é o Senhor que coloca, ó Deus, os seus grandiosos milagres, abençoando os grandes empresários, os micros empresários, os empreendedores, ó Deus, este homem que tem um grande projeto, Senhor, de trazer uma empresa para esta nação. Senhor, empregos e mais empregos serão gerados e famílias serão abençoadas. Senhor, nós clamamos neste momento, ó Deus, apresentando também todas as categorias, todos os trabalhadores, Senhor, que produz para o crescimento desta nação. O Senhor pode abençoá-lo e prosperá-lo agora, ó Deus, na vida dos teus servos que estão lutando dia após dia para levar o sustento para sua querida e amada família. Senhor, eu oro neste momento pelas nossas crianças. Quantas crianças, ó Deus,

de defendê-lo e protegê-lo do homem mau. Livra, Senhor, as nossas crianças. Senhor, nós cremos que através do Senhor, neste momento, grandes coisas acontecerá. Ó Deus, olhai neste momento ao teu povo, Senhor, que estão clamando por libertação. Liberta, meu Deus, aqueles que estão, Senhor, nas drogas, são prisioneiros de Satanás, ó Deus, estão lutando para ser livre, mas não consegue. A abstinência do crack já está no sangue, mas eu creio

liberta, meu Deus, este jovem, este adolescente, até mesmo esta criança que está prisioneira, Senhor das drogas, Senhor, liberta, meu Deus, liberta esta jovem, Senhor, que deixou o conforto da sua casa e estão morando debaixo de um viaduto, debaixo de uma marquise. Ó Deus, o Senhor pode neste momento ir ao encontro e fazer a tua obra, Senhor, este coração de pedra, tudo, Senhor, que tem sido falado, ó Deus, ao ouvido, mas permanece fechado o coração. Senhor, faz a tua obra, ó Deus, porque sabemos que o Senhor está pronto e preparado para ajudar aquele que clama a ti, como diz a tua palavra, e conhecereis a verdade, e a verdade vos libertará. Liberta, meu Deus, dos jogos de azar. Senhor, o Senhor pode libertar esta pessoa que está perdendo tudo, ó Deus. O Senhor pode colocar as tuas mãos agora e socorrer, ó Deus, aqueles que estão no vício da bebida, aqueles, ó Deus, Senhor, que já amanhece preso no vício da bebida. O Senhor pode libertar, liberta, ó Deus, esta vida que te pede, que te clama, que está fazendo um voto contigo agora. Senhor, o Senhor pode estender as tuas mãos poderosas. O Senhor ajudou milhares e milhares de vidas e ajudará esta pessoa que se humilha aos seus pés, clamando pela tua misericórdia.

dias, pela manhã, pela tarde, pela noite, pela madrugada estão clamando: Senhor, não se canse de ouvir a oração desta família que está em propósito de oração de 21 dias, de 70 dias, de 50 dias e daí por diante. Nós cremos, Senhor, que através desta oração, grandes coisas o Senhor já está realizando. Tenha misericórdia daqueles, ó Deus, que estão, Senhor, até mesmo precisando de uma restauração na sua fé. Eles não têm mais fé de clamar, eles não têm mais fé de vir para a tua casa. Senhor, traga um grande despertamento, traga um grande renovo dos céus neste

Irmãos, eu oro apresentando a vida da nossa irmã Débora, vice-presidente desta obra, o pastor Lorival de Almeida. Restaura a saúde do teu servo, dando os teus livramentos, ó Deus, porque cremos que grande será o milagre. Eu oro apresentando a vida do teu servo, pastor Davi Miranda Neto, ó Deus, e também da sua querida esposa, nossa irmã Karina. Senhor, coloca tuas mãos sobre a vida dos filhos, livrando e protegendo toda a família Miranda, toda a família Almeida, todas as famílias dos nossos diretores, ó Deus, coloca tuas mãos, Senhor, ajuda os teus servos nesta caminhada, ó Deus. Senhor, eu creio que neste momento o Senhor já está também trazendo a tua bênção e abençoando, Senhor, os grandes projetos da Fundação Reviver, da Associação Reviver Help. Deus e amor, estende as tuas mãos, ó Deus, para a grande festa de 64 anos da nossa igreja. Guarda as caravanas, guarda o teu povo, Senhor, que estará presente nesses dois grandes dias, dia 13 e dia 14, celebrando, ó Deus, e agradecendo por mais um ano de vitória. Ó Deus, usa, Senhor, os teus servos, a nossa diretoria, usa nossa querida irmã Débora, usa nas tuas mãos o pastor Davi Miranda Neto, usa, meu Deus, porque cremos que grandes coisas fará o Senhor. Deus, é 64 anos vivendo e vendo os milagres acontecer. Esta obra socorreu muitas vidas e tem socorrido até o dia de hoje. Senhor, prepara a fé do teu povo nestes dois grandes dias para receber mais de ti, para ser tocado mais por ti, Senhor. Nós estamos crendo, nós estamos confiante, entrega a tua bênção, é o que eu te peço e te agradeço, em nome de Jesus. Amém e amém, Senhor Jesus. Glórias a Deus, que bênção, meu irmão. A oração é o meio de nós falarmos com Deus, que não dá nem vontade de parar de orar. Está tão gostoso esse lugar, meu irmão. E neste momento, queridos irmãos, eu quero aproveitar essa oportunidade e fazer um convite para você que está pensando o que será da minha vida daqui para frente. Jesus está te convidando para segui-lo. Jesus está te convidando para ser servo e discípulo. O Senhor, neste momento, Ele pede para mim fazer um convite para você. Você não quer somente a oração, mas você quer o Deus que ouve oração. E o Deus que ouve oração, Ele quer salvar a tua alma. O Senhor diz, entrega o teu caminho ao Senhor, confia nele e tudo Ele fará. Neste momento, eu quero te convidar para entregar a vida para Jesus. É isso mesmo, entregar a vida para Jesus e tudo vai mudar na sua vida. Sem Jesus, você não é nada. E com Jesus você será discípulo, servo e seguidor do caminho da verdade. Levanta suas mãos e diga, Senhor Jesus, neste momento eu entrego a minha vida para o Senhor. Salva minha alma, perdoa os meus pecados e escreve o meu nome no livro da vida e sela com teu sangue. Diga, Jesus, salva minha família, salva minha alma e me liberta de todo mal. Amém. Queridos irmãos, eu quero aproveitar essa oportunidade. Não saia daí, porque nós já vamos orar por você mais uma vez. Quero convidar aqueles que estão desigrejados, abatidos na fé, se esfriou, não quer mais caminhar com Jesus, agora é a hora de você

0: reconciliar com Deus. Levanta suas mãos e diga: Senhor Jesus, perdoa os meus pecados, salva minha alma, porque eu prometo ser fiel a Ti até a minha morte. Diga: Senhor, eu me reconcilio contigo agora, perdoa os meus pecados, salva minha alma e me liberta para a Tua glória. Diga amém. Queridos irmãos, no rodapé do vídeo, já estamos disponibilizando para você um correio eletrônico, queraceitarjesus@ipda.com.br. Você pode entrar agora em contato com a nossa equipe, já temos pastores preparados para poder te atender. Ou então pelo WhatsApp, DDD 11 95094 4645, DDD 11 95094 4645. Vamos orar mais uma vez? Senhor, eu entrego estas almas nas tuas mãos. Eu entrego essas vidas que aceitaram, que reconciliaram, não querem mais viver longe de ti. Salva eles, liberta eles e transforma para a tua glória. É o que eu te peço e te agradeço. E você diz amém. Que Deus abençoe, queridos irmãos. Busque a Igreja Deus e Amor mais próxima de você. Você pode já informar o pastor que você já aceitou, já reconciliou. Volte para a casa do Senhor. Aqui em nossa sede mundial, daqui a pouquinho, 15h, pastor GR Bouchá, membro da nossa diretoria, ministrando a palavra de Deus e orando também em favor de todos que precisam de um milagre. Hoje é aquele grande culto do projeto Eu e Mais Um, me aquecendo no rebanho. Você que se afastou, você que se esfriou, você que está abatido na fé, venha, porque nós vamos te receber de braços abertos para a comunhão com o Pai, com o Filho e com o Espírito Santo. Deus abençoe você que está pela rede de rádio. Permaneça, porque nós vamos prosseguir com uma programação especial, trazendo para vocês na íntegra o que Deus já começou a fazer aqui no Templo da Glória de Deus. Você pelo canal Direto com Deus, já vamos ao Santuário da Oração, porque é de lá que prossegue a oração com todos vocês. Você no canal do YouTube, Facebook e Instagram da Igreja Deus e Amor, voltaremos com vocês às 14h na transmissão desta grande concentração e cobertura total. Desde já, agradeço a todos que estiveram comigo até este momento. Quem não é inscrito no canal, já se inscreve e prepara a fé, porque tem mais daqui a pouquinho, às 15h, no Templo da Glória de Deus. Quem espera todos vocês, seu irmão em Cristo, Rival e Silva e toda a equipe de fé da sede mundial. Que Deus te abençoe, que Deus te guarde de agora para todo sempre. Você diz amém.
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0: 13 horas 37 minutos, 1h37 em São Paulo. Que Deus abençoe você que acompanhou.
1: São 12,
0: aí.
1: Pastor. Oi? 12 horas.
0: Falei 13?
1: É. Uma hora à frente, horário de verão.
0: 12 horas e 37 minutos, meio-dia e 37, com esta alegria toda.
1: Entusiasmo.
0: Estamos chegando com a programação da tarde da Rádio Deus é Amor, uma tarde com Deus, a paz do Senhor Brasil. Hoje é 31 de maio do ano de 2026,
1: último dia.
0: O último domingo do mês de maio, e aqui estou eu, o presbítero Levi Muniz, ao meu lado o diácono Natiel Reis. Estamos
1: Amém.
0: Alegres, a paz
1: Contentes.
0: Do Senhor, diácono Natiel, que alegria ter você aqui na Rádio Deus é Amor nesta tarde.
1: Amém, Deus abençoe, presbítero Levi Muniz, é muito bom estar aqui em sua companhia, e claro, companhia do nosso internauta que está acompanhando agora pelo aplicativo e também pelo site da Igreja Deus e Amor, e também para o ouvinte do rádio, aquele clássico rádio, sabe?
0: Sim.
1: Tem gente que está nos ouvindo agora no sítio.
0: Tem o radinho lá,
1: tem o
0: ligado.
1: Radinho. Tem rádio a pilha, rádio você acredita,
0: a pilha,
1: pastor?
0: Rádio a pilha, tem gente que tem aquele rádio grande, né? Outro
1: Sim.
0: dia eu fui na casa de uma irmã, ela tinha aquele radião, assim, o radião ligado lá no Voz da Libertação. E também na companhia do nosso diácono Armando Medina.
1: Armando Medina fazendo a técnica de áudio aqui. Nessa tarde especial, como já bem ressaltou o Senhor, último dia do mês de maio, último domingo, e hoje é o dia de nos aquecermos no rebanho. E,
0: estarmos claro, na casa de Deus, né?
1: Exatamente.
0: Quanta gente, irmão Natiel Reis, começou o ano de 2026 com a gente e não chegou até aqui. Muitos, né, perderam as suas vidas, outros estão, quem sabe, em um hospital. E nós estamos aqui glorificando o nome do Senhor. Então é a oportunidade de vir se aquecer, estar
1: Glória
0: juntos,
1: a Deus.
0: Glorificar o nome do Senhor. Hoje é o dia que Deus preparou para abençoar a casa, a família, o pai, o filho, a tia, a avó, o irmão, todo mundo aqui na Sede Mundial.
1: Com certeza. O nosso endereço é muito fácil para você que nos ouve. Pela primeira vez, nós estamos alegres, porque daqui a pouco o nosso querido irmão, o pastor Jerry Bochá, vai pregar a palavra de Deus, vai orar por todos e o nome do nosso Deus será glorificado. Vamos então? Avenida do Estado, 4568, no bairro da Liberdade, no centro de São Paulo. Nós aguardamos por você, presbítero Levi, com esse sorriso maravilhoso, vai entrevistar os nossos irmãos. Eu também estaremos, nós dois estaremos
0: juntos.
1: Lá entrevistando
0: sim,
1: os irmãos que vão
0: recebendo
1: contar os depoimentos aqui na Sede Mundial.
0: E lembrando, diácono Natiel, que hoje o culto será no Auditório Renascense, que é no segundo andar da nossa galeria, um espaço gostoso, abençoado. Alguém pode ficar preocupado, mas como que eu vou chegar lá em cima? Nós temos um elevador gigante,
1: Sim.
0: né, que cabe em 33 pessoas, então tem espaço para todo mundo. O importante é você vir, mas não vir sozinho, trazer alguém com você, não é isso?
1: Exatamente. Eu, mais um, é o propósito que nós estamos hoje aqui em nossa sede mundial. Assim como eu estou junto com o presbítero Levi Muniz, ele está comigo, nós estamos com o diácono Armando Medina. E com você, claro, você também precisa trazer mais um para a casa de Deus, para juntos celebrarmos, para adorarmos ao nome do Senhor. E principalmente, aquele irmão que você sabe que está fraco na fé, já faz tempo que não congrega, que está afastado, entristecido. Nós precisamos fazer com que esta pessoa se volte para Cristo, venha ser arrebanhado. Nós, da Igreja Deus e Amor, amamos você. E claro, nós precisamos que você também se volte para Deus. Olha, daqui a pouco nós estaremos juntos aqui na Sede Mundial para ouvirmos a palavra de Deus e depois será feito aquele apelo para que os irmãos que estão fracos na fé também sejam reintegrados ao corpo de Cristo. Dentro desse propósito, nós avançaremos nessa tarde também no propósito de campanha que hoje encerra Profetizando no Vale.
0: Profetizando no Vale, você que está passando pelo vale da indecisão, pelo vale da dificuldade financeira, pelo vale da enfermidade, venha, porque hoje é o dia que você vai profetizar o seu milagre. Pastor Jerry, pregando a palavra de Deus, orando através dos dons do Espírito Santo e Jesus fazendo milagres. Irmão Armando, vamos acompanhar o que Deus está fazendo nesses cultos? Milagres que acontecem nos domingos à tarde.
1: Sim.
0: Domingo é dia de milagre, irmão.
1: Dia de milagres.
0: Natiel Marins, é o dia que Deus opera. Pessoas chegam aqui enfermas e saem curadas. Pessoas chegam aqui tristes e o seu coração é alegrado através da fé em Jesus. Hoje é dia de milagres.
1: Hoje é dia de vivermos milagres na presença de Deus. Ouçamos e tenhamos a nossa fé em Cristo acrescida.
2: Irmãos, eu quero chamar aqui pessoas que estão com câncer. Você recebeu o diagnóstico e o médico falou: você está com câncer. Onde estão? Levante a mão e venha à frente. Irmã, a senhora está com câncer há quanto tempo?
3: Tenho, que foi diagnosticado, tem 4 meses.
2: Câncer de quê?
3: Câncer do pescoço.
2: Uhum.
3: Aí, semana passada, vim aqui, o irmão revelou, e eu estava com problema de... que o documento não saía, saía uma parte, a outra não. Aí, o que que acontece? Quando foi na terça-feira, ligaram em casa que o documento já tinha saído. Aí já tinha marcado o médico, eu fui. Quando chegou lá, o espelho que eles falam, né, uma parte lá já tinha saído. Eu já passei no médico. O médico falou, tem duas bênçãos para te contar, falou assim.
2: O médico falou isso para a senhora?
3: É, falou assim. Aí ele falou, ó, primeira que esse câncer, ele tem cura, vai reagir ao medicamento, né? E o segundo é que você não vai precisar operar.
2: Mas peraí, qual o nome da senhora?
3: Wanda.
2: Mãe Wanda, eu lembro que a senhora chegou domingo passado.
3: Foi,
2: aqui. Foi. Desesperada.
3: Sim.
2: Com dores.
3: Sim.
2: A senhora chegou domingo passado.
3: Eu estava desesperada, estava chorando, desesperada.
2: Falei, presta atenção, irmãos e ouvintes.
3: Eu estava, não comia.
2: No domingo passado, a irmã chegou aqui nesta situação, no desespero.
3: Eu não comia, eu só chorava. Eu pesava 64 quilos, eu fui para 48. Agora eu tô comendo. Acabei de falar pro meu esposo, tô com fome.
2: Meu Deus do céu. Coisa tremenda.
3: Acabei de falar para ele, tô com fome.
2: Irmãos, ouvintes, presta atenção. Ela chegou domingo passado nessa situação. Eu estou com câncer, desesperado. Eu vou à igreja, chegou aqui, irmãos, numa situação que eu me recordo bem. No desespero, e não é para menos. A igreja orou por ela, e ela recebeu um milagre. Ela foi no médico, o próprio médico falou: olha, eu tenho dois milagres para te contar, duas bênçãos para te contar. Primeiro, que esse câncer vai reagir, e segundo, que você não vai precisar fazer a cirurgia. É isso mesmo, né?
3: Sim, sim.
2: Eu falei, e a irmã não comia, agora a irmã está com fome.
3: Agora estou com fome. Eu falei: oh, glória a Deus. Eu falei para ele, né? Eu falei: oh, Deus é maravilhoso.
2: Amém, irmã, que bênção. Mas, Deus abençoe.
0: Milagres que acontecem no templo da glória de Deus. Pessoas que chegam aqui com problemas diversos. E chegam aqui, irmão Natiel, chegam aqui com problemas, com enfermidades, recebem a oração. Através da oração, Deus opera o milagre e as pessoas testemunham e falam: Jesus mudou a minha situação.
1: Ele é o mesmo ontem, hoje e eternamente. Presbítero Levi, você, ouvinte da Rádio Deus e Amor, do programa Voz da Libertação, precisa acreditar, porque a palavra de Deus até chega a mencionar um versículo que eu amo.
0: Sim.
1: Que é aquele que diz: quando nos achegarmos a Deus, precisamos crer.
0: Crer.
1: Que Ele existe e que é galardoador daqueles que o buscam.
0: Glória,
1: então,
0: a Deus.
1: Quando nós chegamos na igreja, dobramos os nossos joelhos, quando nós estamos no culto, nós precisamos acreditar que o Senhor nosso Deus está recebendo. E como prova de que Ele está recebendo, isto é como nós, sendo pentecostais, acreditamos que a manifestação da cura, do milagre, do mover sobrenatural acontece naquele momento em que o culto está sendo recebido por Deus e Ele derrama a sua chuva seródia sobre o seu povo. Isso não será diferente hoje aqui em nossa sede mundial, Presbítero Levi Muniz.
0: Avenida do Estado 4568, no bairro da Liberdade. Venha ouvir uma palavra de Deus, venha receber a oração. Deus vai usar o pastor Jerry com unção, com virtude, com poder, com autoridade.
1: Glória,
0: almas serão salvas e o nome de Jesus será glorificado. Irmão Natiel, é importante ressaltar, eu sei que os ouvintes já sabem,
1: sim,
0: mas é importante a gente ressaltar que hoje os ônibus municipais da cidade estão com tarifa zero.
1: Tarifa zero, gratuidade.
0: Ninguém paga.
1: para todo mundo, exatamente. Nos dias comuns, a gratuidade é colocada, né, para algumas pessoas, mas dia de domingo...
0: Para quem tem 60 anos ou mais.
1: 60 anos ou mais, algumas comorbidades, mas dia de domingo
0: é para todo mundo.
1: Exatamente.
0: Você pegou ônibus hoje?
1: Peguei o ônibus hoje.
0: Pagou a passagem?
1: Nada.
0: Eu também. Peguei o ônibus... Normalmente eu desço ali na estação Pedro II e venho andando,
1: sim,
0: né? Mas hoje eu falei, a tarifa é zero, eu vou pegar o ônibus, vou aproveitar.
1: Desceu aqui na Avenida do Estado.
0: Desci aqui na porta da sede mundial.
1: Glória a Deus.
0: Glória ao nome do Senhor. E aqui estamos nós, glorificando do nome de Jesus. Aproveite, inclusive, Natiel, você pode fazer baldeações, porque tem pessoas que falam, ah, mas para mim chegar na sede mundial tem que pegar um, dois, três ônibus, não importa.
1: Não importa.
0: Todos os ônibus municipais estão com tarifa zero hoje, então é a oportunidade para todo mundo vir para a sede mundial e trazer mais alguém.
1: Com certeza, faz a integração. Olha, você vai fazer a sua caravana com transporte público. Você vai convidar o seu pai, sua mãe, seu tio, sua tia, seu vizinho, seu colega de faculdade. Aí você diz, olha, vamos marcar um ponto de ônibus ali próximo a todo mundo e depois vocês vão pegam o ônibus. Se for preciso, façam uma integração, mas estejam no templo da glória de Deus. Daqui a pouco vai começar este culto, às 2 horas e 30 minutos aproximadamente. O pastor Humberto Ramos já estará no altar,
0: sim,
1: fazendo aquela oração fervorosa com o povo de Deus. E às 15 horas, às 3 horas da tarde, o pastor Jerry Bochar vai assumir o altar e vai fazer aquela oração maravilhosa também, a pregação da palavra de Deus, a oração por aqueles que precisam serem reintegrados no corpo de Cristo. Hoje é o culto Me Aquecendo no Rebanho e o fim da campanha Profetizando no Vale.
0: Então vem.
1: Vem para cá.
0: Vem para a sede mundial receber a palavra de Deus. Inclusive, o cantor Ivan Luiz acabou de mandar mensagem para mim aqui, dizendo, eu vou estar cantando hoje à tarde. Tá? Então, vamos de Ivan Luiz? Então vem você também aqui para a sede mundial.

0: Então vem, vem então adorar vem. A Jesus aqui na Igreja Deus e Amor.
1: E como ele mesmo canta, vem pra cá São Paulo,
0: vem pra cá Brasil. Vem ver Deus operando como nunca ninguém viu. Hoje é dia de milagres aqui na Igreja Pentecostal Deus e Amor. Ô irmão Natiel Reis, nada melhor do que ouvirmos as próprias pessoas testificando daquilo que Jesus faz.
1: São relatos, né? relatos verídicos.
0: Vamos acompanhar, irmão Armando? Vamos ouvir o que Deus está fazendo na vida das pessoas? Gente, hoje é dia de milagres. Milagres como estes acontecem aqui na Igreja Pentecostal Deus e Amor.
2: Meu nome é Domingo Oliveira, eu moro na Vila Safira. Amado ouvinte, a benção que eu tenho para contar, eu considero um milagre, né, que eu recebi das mãos do Senhor. Eu tenho uma irmã minha que estava com um tumor no cérebro. E esse tumor crescendo, ouvinte, no cérebro dela, aonde até ela já estava cega de uma vista, né? Um dos seus olhos já estava cego e o outro começando a ficar também, né? Então, ouvintes, ela foi no médico, foi constatado esse tumor para ela fazer uma operação. Mas pelo SUS, né, é muita burocracia, às vezes demora muito, e o médico falou, olha, essa operação tem que ser feita, né, rápido, porque o tumor está crescendo, no momento que ele estourar dentro da tua cabeça, é óbito, né, então, mas o médico também falou, mas também não garantimos a tua vida, né, na operação, é uma operação de alto risco, né, tu tem que fazer a operação, mas também eu não dou garantia. Mas aí, irmãos, entramos em oração, fazendo campanhas, fazendo propósitos com o Senhor na casa de Deus. Eu escrevia o nome dela, dava para as irmãs orar aqui na sede. As irmãs fazem vigílias também nas quarta-feira, né? E as irmãs orando. Só para você ter uma ideia, ouvinte, o valor da operação era de 70 mil reais. Mas Deus, ele começou a colocar a mão de uma forma, assim, sobrenatural, ouvinte. Realmente foi um milagre que Deus colocou a mão em tudo. A operação foi marcada, ela fez a operação, né? E o médico disse assim, olha, é uma operação bem arriscada. Se o tumor não sair pelo nariz, nós vamos ter que abrir a cabeça dela, né? Mas, irmãos, quando o povo de Deus ora, Deus responde, Deus faz milagre. Ali, ela fez a operação, não precisou abrir a cabeça dela, o tumor saiu pelo nariz. Era para ela ficar 3 dias na UTI para recuperação. Ela ficou apenas 1 dia, porque o médico chegou e disse assim, olha, a operação foi um sucesso. Então, tu vai ficar só 1 dia aqui na UTI, porque tu tá muito bem. Ligamos para ela, né? Ela disse, olha, eu tô muito bem. Foi tudo muito bem, né? Então, irmãos, é Deus que faz o milagre, né? É Deus que coloca a mão em tudo. Graças a Deus, eu posso contar, né, que Deus colocou a mão em tudo e Deus fez o milagre. Querido ouvinte, para o nosso Deus não há nada impossível, né? O nosso Deus, ele faz o impossível na nossa vida, na nossa família, né? O Senhor veio buscar, diz a palavra do Senhor, buscar e salvar o que se havia perdido. Quem sabe tu tá, né, contemplando uma situação na tua vida, uma situação na tua família, e até as tuas esperanças, né, tá indo embora. O Senhor manda eu te dizer, né, através desse testemunho, que o Senhor quer fazer o impossível na tua vida. Ele quer fazer o impossível na tua família. Mas para isso tu tem que agir a tua fé. Tu tem que te voltar para o Senhor, estar na presença dEle, né? Aqui, ouvinte, é o lugar da tua vitória. Né? Nós podemos receber alguma bênção em casa orando? Sim, mas Deus quer determinar grandes vitórias na tua vida aqui, na presença de Deus, fazendo propósitos com Deus, agindo a tua fé. A Bíblia diz que a fé sem as obras ela é morta, né? Então vamos agir a nossa fé, estar na presença do Senhor, estar em oração, que o mais o Senhor vai fazer. Meu nome é Domingo Oliveira, eu moro na Vila Safira. Amém.

0: 12:55, que lindo depoimento acabamos de ouvir da nossa irmã Domingas. Relatou a respeito da cura do câncer no cérebro, do tumor canceroso que estava no cérebro de sua irmã. Um milagre maravilhoso, como nós costumamos dizer, e que não caia num comodismo de palavras, mas de fato numa elucidação daquilo que Cristo continua fazendo. Este milagre deixou a medicina surpresa. Porque, pastor Levi, as pessoas que nos ouvem agora podem imaginar, hoje o câncer ele é assim, mais tratável do que algumas décadas, mas ainda continua sendo um gigante.
1: Sim.
0: E quando falamos em uma área tão sensível, tão melindrosa como o cérebro, nós imaginamos que esta pessoa ficou com algumas lesões, mas a irmã Domingas nos contou que a irmã dela está completamente curada.
1: Sem sequelas algumas, glória ao nome do Senhor. Ouvinte, isso prova que para o nosso Deus, Armando, nada é impossível. Todas as coisas são possíveis quando a gente acredita.
0: Glória a Deus.
1: Quando nós colocamos a nossa fé em ação. É claro, tem tratamentos, os médicos fazem aquilo que é possível para eles, mas aquilo que é impossível aos homens é possível para Deus. Quem sabe tem alguém com câncer, com um tumor, e talvez você até passou por uma cirurgia, mas ficou com sequelas. Deus é poderoso, inclusive, irmão Natiel Reis, para tirar, inclusive, essas sequelas que essa pessoa tem.
0: Glória a Deus. Né?
1: Mas ela precisa tomar atitude. Ah, eu estou ouvindo aqui no rádio, eu assisto às lives da igreja. Não é a mesma coisa.
0: Não é.
1: Quando você vem à casa do Senhor, vem com fé, vem com confiança, o milagre acontece.
0: Então, hoje, se revista de fé. Hoje, peça para Deus que aumente a sua fé. E a fé vem pelo ouvir e ouvir da palavra de Deus. E o pastor Jerry Boixá vai pregar a palavra do Senhor, vai orar por todos. E você, meu irmão, você, minha irmã, vai ser alcançado pelo milagre que você tanto almeja. Talvez a sua problemática, aquilo que está tirando o seu sono, não seja um câncer, não seja uma enfermidade, mas seja o salário que está atrasado há tantos dias, seja até mesmo a porta que se fechou e você já entregou currículos, você já fez entrevistas, mas ainda não recebeu um retorno favorável da empresa para você passar a receber um salário compensador e arcar com as suas responsabilidades. Talvez o seu problema, o gigante que te aflige, seja o desgaste emocional, seja o entrave que se deu entre você e o seu cônjuge, ou seja o seu filho que saiu de casa. Não importa o problema, a resposta é a mesma. O nosso Deus é o remédio para qualquer tipo de enfermidade, Ele é a resposta para qualquer tipo de problema, Ele é a resposta que nós almejamos. E é por isso que nós convidamos você que está aí em nossa companhia para vir às trincheiras da batalha. Não fique no comodismo, não fique em sua casa, como bem ressaltou o presbítero Levi, apenas aguardando a resposta chegar. Não, você precisa correr atrás da resposta. Você precisa buscar a presença de Deus. Hoje é o último dia da campanha Profetizando no Vale e nós te convidamos também a se juntar a nós, a profetizarmos juntos, de acordo com a palavra de Deus. O pastor vai orar e nós vamos com ele orar juntos e com toda certeza o nosso Deus vai responder com autoridade.
1: Avenida do Estado, 4568, aqui na Liberdade. São 12:59. Nós vamos, Armando, identificar as emissoras, porque daqui a pouquinho nós já vamos fazer contato com o nosso querido irmão Lindenberg Araújo, ele que está lá no Templo da Glória de Deus, já acompanhando, porque o povo já está chegando, irmão Natiel.
0: Exatamente.
1: As pessoas já estão chegando e nós vamos ouvir as pessoas, a expectativa delas, vamos acompanhar os testemunhos que elas já tem para contar, porque eles já recebem bênçãos e já vêm prontos para contar. Então nós vamos identificar as emissoras e logo em seguida já o nosso irmão Lindenberg vai estar conosco aqui no Voz da Libertação. 13:00 em ponto, identificação das emissoras e já voltamos com vocês.
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0: 13h05, Deus do Impossível, álbum Toque com Fé, Ângela Gonçalves louvando a Deus. Ficou bonito esse louvor aí, hein, irmão Natiel?
1: Ficou maravilhoso. E é claro que quem está nos acompanhando também pode ter um CD da cantora Ângela Gonçalves, novo lançamento Mensagens Cantadas, adquirindo através do site da livraria online, né? livrariaipda.com.br. Agora são 1h06 em São Paulo.
0: 1h06, nós já vamos aos nossos postos volantes, vamos ver a chegada do povo. É, irmão Lindenberg Araújo, se estiver na nossa escuta, paz do Senhor Jesus, seja muito bem-vindo ao programa Voz da Libertação. Como está aí a chegada do povo aí no Templo da Glória de Deus? A paz do Senhor, irmão Lindenberg.
2: A paz do Senhor e Salvador Jesus Cristo. Querido presbítero Levi Muniz, Natiel Reis e também nosso querido irmão Armando Medina, que está na mesa. Que Deus abençoe, amados ouvintes do programa Voz da Libertação, nessa tarde gloriosa, essa tarde abençoada, que Deus nos proporcionou esta oportunidade de estarmos aqui reunidos nesta grande tarde de milagres, tarde dos acontecimentos. Já estou aqui no santuário, também no lugar dos acontecimentos, onde já tem muitas pessoas aqui chegando de várias regiões, de vários lugares da grande São Paulo, e que estarão contando seus testemunhos. Aquilo que Deus tem feito em vossas vidas é um verdadeiro milagre, o que Deus tem feito aqui no Templo da Glória de Deus. E temos aqui um irmão, um jovem do Senhor, que veio aqui contar a testemunha, aquilo que Deus fez em sua vida, que inclusive é um grande milagre. Prepare o seu coração, amado ouvinte, prepare o seu coração, amada irmã, porque Deus falará contigo e edificará a tua fé através deste grande e tão imenso testemunho para a glória de Deus. Meu irmão, seu nome?
3: David.
2: Irmão David, você vem de onde?
3: Eu venho do Jacira, ali é um bairro ali de Itapsirica da Serra.
2: Conte a bênção que Deus fez em sua vida.
3: A bênção é quando o missionário Davi Miranda estava vivo. Eu morri dentro do ventre da minha mãe. Minha mãe e meu pai foram no médico e eles fizeram a ultrassom e disse que eu estava morto. Todo dia eu chutava e eu tinha parado de chutar 5 dias. E a barriga da minha mãe estava ficando dura, amarela. E quando eles fizeram a ultrassom, viram que eu estava morto. E o médico mandou levar para uma maternidade que era para tirar. Então, meu pai disse que não aceitava isso. Trouxe a minha mãe aqui na sede mundial. O missionário orou. E quando ele estava orando, eu ressuscitei e voltei a me movimentar, a chutar na barriga da minha mãe. E hoje eu estou aqui com 29 anos.
2: Ô, glória! 29 anos no ventre da mãe, estava completamente morto. Ou seja, desenganado pela medicina.
3: Desenganado.
2: E através, vindo a sua mãe, seus pais, vindo nas concentrações aqui com o saudoso missionário Davi Miranda, o milagre aconteceu.
3: Aconteceu.
2: Aqui o milagre acontece, né, meu irmão?
3: Aqui o milagre acontece.
2: E após 29 anos, você está aqui hoje glorificando a Deus, agradecendo por este grande milagre.
3: Deus me deu 3 filhos, sou casado e sou feliz.
2: Aleluia! Vale a pena servir este Deus?
3: Vale a pena.
2: Vale a pena participar destas concentrações, das campanhas?
3: Vale a pena. A igreja de Deus é uma bênção, igreja de oração, e aqui Deus opera.
2: Que bênção, muito obrigado. Confirme seu nome e seu endereço.
3: O meu nome é David, moro na rua Marabá, número 115, Jacira.
2: Que Deus te abençoe. Amém, meu irmão. Que milagre sobrenatural. É milagres, é bênçãos e mais bênçãos aqui no Templo da Glória de Deus. Como eu havia dito, realmente, irmãos, Deus tem realizado grandes maravilhas aqui no Templo da Glória de Deus. E nós só temos é que agradecer por tudo quanto Deus tem feito em nossas vidas aqui em nossa sede mundial. Endereço do teu milagre, Avenida do Estado 4568, aqui no bairro da Liberdade. Você que vende automóvel, moto, carro, estejam aqui no endereço Avenida Prefeito Passos, número 10. Não percam esta oportunidade, nós já estamos nesta grande expectativa para esta concentração de fé e milagres, no qual acontecerá ali no Auditório Renascença. Pastor Gerry Adriani estará ministrando a palavra de Deus nesta poderosa concentração. Este culto especial eu e mais um me aquecendo no rebanho. Ele estará ministrando a palavra de Deus. E você, ouvinte, não percam esta chance de ser liberto, de ser transformado, de ser salvo por Jesus Cristo de Nazaré. Ele é o autor e consumador da nossa fé. Meu irmão, a paz do Senhor Jesus. Veio com muita fé nessa tarde, estar aqui, está clamando, está buscando aqui a presença de Deus, buscando o refrigério, o revestimento do Espírito Santo de Deus em sua vida. E nós estamos aqui nessa tarde, amados ouvintes, para buscar a Deus em espírito e em verdade. Né, meu irmão? Paz do Senhor Jesus.
4: A paz do Senhor, irmão.
2: Veio com muita fé nessa tarde.
4: Veio com muita fé nessa tarde.
2: O senhor está vindo de onde?
4: Da Avenida do Cursino.
2: Amém. Já recebeu alguns milagres aqui na sede mundial?
4: Recebi, irmão.
2: Conte uma delas, irmão, para trazer edificação espiritual para os nossos irmãos ouvintes que estão em casa.
4: É todo está, meu irmão, aquela do mal-estar.
2: Estava com uma enfermidade no estômago.
4: É, aí orando fiquei melhor, bem melhor mesmo.
2: Nos cultos aqui, em oração?
4: Escuto em oração. Curti oração, tive bem melhor mais.
2: Recebeu o milagre.
4: Recebeu o milagre.
2: A dor que o senhor sentia agora foi embora.
4: Foi embora.
2: Quem foi que te curou, meu irmão?
4: Jesus.
2: Foi Jesus?
4: Foi Jesus.
2: Aqui no templo da glória de Deus?
4: No templo da glória de Deus, irmão.
2: Amém. Que Deus te abençoe, meu irmão. É isso aí, mais uma bênção de milagres, milagres sobrenaturais, onde Deus tem realizado aqui no templo da glória de Deus. O povo está chegando, estão chegando com muita fé, está chegando hoje aqui para buscar a presença de Deus, e o povo veio com fé para buscar o revestimento da parte de Deus. Né, meu irmão? Veio com fé.
5: Com fé.
2: Veio de onde?
5: Veio.
2: Veio de onde?
5: E da Avenida São João.
2: Amém. Qual foi a bênção que o Senhor fez em sua vida?
5: Ah, mais de um ano buscando, orando no santuário, vigília. Mais de um ano também, né?
2: Perseverando nas campanhas.
5: Esse ano fiz 5 entrevistas e nada, correndo atrás de uma porta aberta. E buscando. Aí essa semana retrasada fui fazer exame. E amanhã já vou começar a trabalhar já.
2: Aleluia, a porta está aberta.
5: Através de fazendo voto também, fazendo voto, Deus abriu as portas. Amanhã eu já vou começar a trabalhar para a honra e glória do Senhor.
2: Através das campanhas, fazendo votos em oração no santuário, nos cultos, Deus abriu a porta. E amanhã o Senhor já começará.
5: Eu já começo a trabalhar e pode vir com fé. Faz propósito, ó, não desista. Ó, foi mais de 5 tentativas de entrevista, tudo. Eu falei, uma hora.
2: Muita gente desiste no meio do caminho, né, meu irmão?
5: No meio do caminho, mas eu não desisti, não. Eu falei, vou perseverar que vai dar certo.
2: Alcançou a bênção e agora está feliz com Jesus?
5: Sim, graças a Deus.
2: Só agradecer.
5: Só glória, só bem, só agradecer. Obrigado, Jesus.
2: Amém. Que Deus te abençoe, meu irmão. Muito obrigado, que bênção. Muitas pessoas já estão chegando, pessoas recebendo milagres. Deus está abrindo portas, Deus está libertando, Deus está abençoando o seu povo. E temos aqui mais uma irmã, e ela contará aqui a bênção da parte de Deus que Deus fez em sua vida. A paz do Senhor, minha irmã, seu nome?
6: Meu nome é Cleide Sabino.
2: A senhora vem de onde?
6: Sorocaba.
2: Sorocaba, quanto tempo aproximadamente de viagem, minha irmã?
6: É, quase 2 horas de vida.
2: Quase 2 horas, vale a pena todo este sacrifício?
6: Vale, graças a Deus.
2: Né? Veio para receber a vitória.
6: Já recebi minha vitória.
2: Aleluia, conte a bênção que Deus fez em sua vida, minha irmã.
6: A bênção gigante é que eu fui curada da coluna. Eu sofria muita dor, não podia pegar uma criança no colo, fazer serviço, mas através do Senhor Jesus Cristo, aqui na Igreja Pentecostal Deus e Amor, estou curada.
2: A senhora sentia muitos incômodos, muitas dores?
6: Tomava injeção, vários antibióticos e nada resolvia.
2: Resolvia nada?
6: Nada. Mas da campanha aqui na Igreja Deus e Amor, aqui em São Paulo, recebi a grande vitória através do nosso Senhor e Salvador Jesus Cristo.
2: Quem te curou, minha irmã?
6: Jesus Cristo.
2: Jesus está curando aqui na sede mundial?
6: Sim, até convido todas as pessoas hoje, vai ser um milagre muito grande na vida daqueles que vêm hoje no culto à tarde.
2: Que Deus te abençoe, confirme seu nome e seu endereço, minha irmã.
6: É Cleide Sabino, é Sorocaba.
7: Que Deus te abençoe. Olha só, mais um milagre Deus está fazendo aqui no Templo da Glória de Deus. Avenida do Estado, 4568, aqui no bairro da Liberdade. É um endereço onde você poderá vir e receber a bênção de Deus para a tua vida, para a tua família, para a tua casa. Não percam, irmãos, porque Jesus está curando. Jesus está libertando vida. E temos aqui mais uma pessoa, mais um irmão, e ele contará este depoimento, este testemunho do que Deus fez em sua vida. A paz do Senhor, meu irmão, seu nome?
8: Maurício.
7: Meu irmão Maurício, o senhor está vindo de onde?
8: De Osasco.
7: Osasco, conte a bênção aos nossos ouvintes.
8: A bênção é que, graças a Deus, Deus me deu livramento domingo passado, né? Que eu vim aqui na igreja, né? E eu precisava fazer uma visita na casa de uma pessoa, uma oração, e eu tinha achado que perdi o dinheiro. E eu fiquei até sem dinheiro para voltar, né? Glória a Deus. Mas a Bíblia fala que o anjo do Senhor acampa ao redor de que os teme e livra de todo mal, né? E Deus, assim, entrou com uma grande providência na minha vida, né? Parece que não é nada, mas para mim foi um milagre, né? Porque eu não sabia como eu voltaria para casa sem dinheiro, né? Mas o Deus da providência...
7: Deus preparou tudo.
8: Preparou. Porque eu passei a tarde inteira clamando, buscando o Senhor aqui, e Deus não desamparou, né? E Deus preparou, né?
7: Deus é fiel, né, meu irmão?
8: Deus é fiel, né? E mais uma vez também eu quero contar o milagre da cura, né? Que eu perdi sangue pelo nariz também, né? Muito sangue pelo nariz. Deus me curou, né? Também. Nunca mais saiu sangue do nariz.
7: Milagre aconteceu.
8: Milagre.
7: Quando nós servimos a Deus, irmão, Deus é fiel para realizar um milagre.
8: É verdade, é verdade. Tem que ser fé. Porque a Bíblia diz que sem fé é possível agradar ao Senhor, né? E se nós tiver... A Bíblia fala, pedir, dá-se vos á, né? Tudo que você pede, recebe, né? Tudo que você pede, tudo que pedir em oração, crendo, recebereis, né? Então eu vim nessa tarde mais uma vez para, assim, não só clamar ao Senhor, mas para agradecer também.
7: Agradecer.
8: Mais agradecer do que pedir.
7: Amém. Que bênção. Vale a pena servir este Deus?
8: Com certeza.
7: Na igreja pentecostal, Deus e amor.
8: Amém. Até aqui Deus tem nos ajudado. Porque...
7: Irmão, um convite. Eu quero que você faça um convite especial para os irmãos ouvintes que estão em casa. Nós estamos já na expectativa também para os dias 13 e 14 de junho, que acontecerá um aniversário de 64 anos de existência da nossa igreja pentecostal Deus e Amor. Então, os irmãos que estão em casa, talvez, estão nos escutando do norte, nordeste, do interior de São Paulo, ou aqui mesmo, na capital paulista, faça um convite especial para que eles estejam celebrando juntamente conosco, toda a nossa diretoria, cantores da gravadora MC Music. Teremos várias programações especiais aqui na sede mundial. Faça um convite especial para estes dois dias nos quais nós estaremos juntos glorificando a Deus.
8: Dia 14, né? Então, povo de Deus, dia 14, né? Eu creio também que será uma grande festa, né? E o mais importante é que Jesus, ele vai estar presente. E você que vier nessa festividade, aquilo que você vier buscar, um grande milagre você vai receber para a tua vida. Amém? Porque, né, o mais importante é a presença do Senhor, né? Nós sentimos a presença de Deus, não importa de onde você esteja, qual a sua localidade, de São Paulo, do Brasil, mas o importante é que você venha, e se você vier, Deus tem algo especial preparado para a tua vida.
7: Amém, muito obrigado, meu irmão, pelo convite. Aí estou aí, ouvintes do programa Voz da Libertação. Já estamos nos aproximando e estamos também em uma campanha, preparação do clamor de 21 dias de oração, todos os dias a partir das 23h45, nós estamos neste propósito de oração e você não pode perder, tanto aqui no santuário como também no canal oficial da igreja Direto com Deus, e você não pode perder nenhuma destas concentrações de milagres, de fé, no qual Deus tem feito e realizará nesses dois dias, dias 13 e 14. Anote na sua agenda para que você não possa esquecer e não perder, tampouco perder esta grande festa, esta grande celebração, 64 anos de bênçãos, 64 anos de vitórias da igreja pentecostal Deus e Amor. Igreja, uma igreja firmada na rocha, é uma igreja vitoriosa, é uma igreja que vence, é uma igreja que prevalece, é uma igreja que permanece firme, é quando estamos firmados na rocha, na presença de Deus, né, minha irmã? Esta igreja Deus e Amor é uma igreja que está firmada na rocha.
9: Está sendo afirmada na rocha de
7: Deus. Na oração nós conseguiremos alcançar a Deus por intermédio da oração. Então, nesta festividade, nós continuaremos dando prosseguimento neste legado que é a oração.
9: É verdade, concordo.
7: Nessa tarde também nós teremos esta grande concentração de fé, no qual o pastor Jerry estará ministrando a palavra de Deus. A senhora crê que receberá o milagre, a bênção do Senhor e levará para casa, não só para você. Oi?
9: Eu já estou levando.
7: Já está levando? Isto é fé.
9: É fé.
7: Quando colocamos a fé em prática...
9: Se pôr o pé na casa do Senhor, já está recebendo a sua...
7: Só colocar... A planta dos pés aqui já recebe a vitória.
9: De Jesus Cristo.
7: Hã?
9: Eu creio.
7: Então a senhora está aqui crendo que recebeu já a bênção de Deus.
9: Então eu quero contar os livramentos assim, né? Porque tem uma senhora que saúda Deus e amor e me persegue direto lá onde eu moro, por querer casa dos outros, né? Ela se fez associação com pessoas de má companhia, né? E bota pessoas contra mim. Deus tem me livrado de coisas mortíferas.
7: Livrou? Deus já te livrou.
9: De coisas mortíferas na hora que vai para a igreja.
7: É só crer, né, minha irmã?
9: Oi, Deus está dando livramento. E só de botar aqui, começa a ter mais paz, né? Agora, nós não podemos deixar de largar o Senhor Jesus, porque nos últimos tempos o inimigo está...
7: Né? Tá lutando.
9: Lutando para tirar nós da...
7: Para bater a fé do povo.
9: É.
7: Mas quando nós colocamos os pés aqui, Deus dá livramento.
9: Dá, eu dei dízimo da minha casinha, a casa muito humilde, né? Simples, mas foi Deus que me deu. Amém. E Deus falou aqui na igreja que o diabo não pode tomar o que é da gente. Sou dizimista fiel, dou o dízimo, os votos, dou o dízimo da minha casa... E daí para lá o inimigo tem se levantar, mas Deus está na frente.
7: Amém. Isto aí, ouvintes do programa Voz da Libertação, Diácono Douglas Almeida. Certamente Deus manifestará o seu poder e a sua glória nessa tarde aqui no Templo da Glória de Deus.
10: Certamente, presbítero Lindenberg, querido ouvinte, é o que Deus faz aqui na Igreja Pentecostal Deus de Amor, Jesus opera maravilhas, é isso mesmo. Todas as pessoas que têm comparecido aqui na nossa sede mundial têm voltado para casa abençoados e testificando do grande milagre. Pessoas que chegam oprimidas pelo adversário das nossas almas, muitas delas vítimas de obra de macumbaria, feitiços, maldições, mas ao chegar aqui na Igreja Pentecostal Deus e Amor, o Espírito de Deus, ele traz a revelação e também o poderoso nome de Jesus traz a libertação necessária. Por isso, você que está sofrendo, você que está vendo a sua casa padecendo por algum tipo de ataque maligno, esse é o local onde Jesus vai operar a libertação e manifestar o grande livramento. Corre para cá, se você está aqui na região metropolitana de São Paulo, ainda dá tempo de você estar conosco a partir das 15 horas, é isso mesmo, a partir das 15 horas é o segmento da poderosa campanha Profetizando no Vale e também o culto especial que tem por tema Me Aquecendo no Rebanho. Então você é o nosso convidado para testificar e vivenciar o grande milagre de Deus na sua vida. Esse é o lugar da bênção. Avenida Prefeito Passos, número 10, bairro da Liberdade. É isso mesmo, centro da capital paulista. É você, querido ouvinte, é o nosso convidado. Nosso querido irmão pastor vai estar pregando a palavra. Pastor Jerry Adriani. Ele será instrumento de Deus para a sua vida e você não pode perder essa oportunidade de receber a vitória, de receber o milagre, de receber a bênção. As pessoas estão chegando aqui na nossa igreja Deus de Amor. Seu nome, meu irmão?
11: Meu nome é Antônio.
10: Irmão Antônio, o senhor vem da onde?
11: Eu sou daqui mesmo.
10: Aqui mesmo, região central de São Paulo. Irmão Antônio, conte uma bênção, algo que o senhor recebeu das mãos de Jesus aqui na Igreja Deus de Amor, e vale a pena testificar para a glória de Deus?
11: Só da gente estar aqui já é uma bênção, né?
10: Só o fato de pisar os pés aqui na Igreja Deus de Amor é uma bênção. Quantas pessoas oprimidas, não é mesmo? Que querem estar aqui, mas não conseguem, não tem força, e nós, pela infinita graça, temos recebido de Deus essa graça para estar na presença dEle. Grandes milagres, irmão Antônio, Jesus tem feito na nossa vida, e nós cremos que ele fará muito mais. Como está a sua expectativa? Daqui a pouco, às 15 horas, nosso irmão querido pastor vai estar no altar pregando a palavra de Deus. Pastor Jerry Adriani vai ser instrumento. Como está a sua fé? Como o senhor chegou hoje? Como está a sua expectativa para esse culto?

0: em nosso meio e nós temos a convicção pelo Espírito Santo que Deus, uma vez mais, Ele vai fazer maravilhas aqui na igreja pentecostal Deus e Amor, porque esse é o lugar da bênção, esse é o lugar do milagre, esse é o lugar da vitória ao qual Jesus opera. As pessoas estão chegando e o nome de Jesus será glorificado. Seu nome, meu irmão?
1: Amém. Aurélio. Viu?
0: Irmão Aurélio, conte uma bênção, algo que o senhor recebeu das mãos de Jesus. Deus abençoe, irmão Aurélio. É, nosso irmão Aurélio está um pouquinho tímido, mas o povo de Deus está comparecendo, o povo de Deus está chegando e muitas vidas, querido ouvinte, serão abençoadas por Jesus, porque as mãos do Todo-Poderoso, elas se manifestam trazendo livramento, trazendo bênçãos, trazendo milagres das mãos de Jesus. Vamos contar a bênção, irmão, algo que a senhora recebeu das mãos de Jesus e vale a pena testificar. Convido o povo para estar conosco aqui na Igreja Deus de Amor. Seu nome, minha irmã?
2: Valci.
0: Irmão Valci, a senhora vem da onde, irmão Valci?
2: Eu venho da Vila das Belezas.
0: Vila das Belezas, lugar de gente bonita, né?
2: Oh.
0: Conte uma bênção, algo que a senhora recebeu das mãos de Jesus e vale a pena testificar os nossos ouvintes, aumentar a fé do povo.
2: É, irmão, já contei essa bênção, mas vou repetir de novo, né? É, da Covid, aquela vez que estava lá, aquela epidemia, aí eu fiquei muito preocupada, a cabeça muito doendo, eu fiquei muito avoada. Mas o Senhor teve misericórdia de mim, piedade e compaixão. Eu comecei a orar, foi 8 meses de oração, eu peguei um câncer no cérebro, estava muito ruim. Aí eu fui revelada a Deus, o irmão Francisco, e falou que Deus ia me curar. E eu tomei posse da cura e comecei a orar. Quando foi com 15 dias, quando eu vim perceber, eu não tinha mais dor nenhuma. O Senhor me curou até hoje, não sinto nem dor de cabeça.
0: Foi tudo embora. Quando Jesus fala, verdadeiramente Jesus opera. A senhora estava sofrendo quanto tempo, irmã, com esse câncer, com essas dores que estavam no seu cérebro, na sua cabeça? Quanto tempo estava esse processo?
2: É, foi 8 meses de dor, de luta e de angústia.
0: 8 meses nesse processo, muita dor, muito sofrimento, mas depois da revelação do Espírito Santo, a enfermidade, ela bateu em retirada. Isso prova que verdadeiramente Jesus Cristo, Ele opera na vida daquele que crê. E tem muita gente nos ouvindo agora que está doente, pessoas que estão acamadas, pessoas que estão até mesmo desenganadas pela medicina. E nós temos a convicção que aqui na Igreja Deus e Amor, Jesus não só fala, como também opera. Faça um convite para essas pessoas.
2: Glória a Deus, aleluia. Atenção, povo de Deus, aqueles que venham para a igreja aqui para encostar Deus e Amor, receber a sua bênção, o seu milagre, que aqui é bênção na cela, só você crer e buscar e clamar. Como eu estou aqui na campanha do santuário, fiz um propósito com Deus, 1 hora de oração no santuário para que Jesus venha resolver alguns problemas, a luta na vida da gente, porque sendo pôr nas mãos de Deus fica difícil.
0: Se não colocar nas mãos de Jesus não dá certo, né? Só Ele pode fazer o que a gente não pode fazer. Tem coisa que a gente faz, porque a gente tem condições, tem raciocínio, tem uma certa capacidade. Mas existem coisas que nós não conseguimos fazer, porque nós somos limitados. O ser humano é limitado, mas o nosso Deus não. Ele é todo poderoso. E quando a gente coloca nas mãos dEle, Ele trabalha em pró da nossa vida. Vale a pena, irmã, estar na Igreja Deus e Amor, fazer campanhas, fazer propósitos, cultuar o nome de Jesus, vale a pena?
2: Vale a pena. Vem para cá, São Paulo, vem para cá, Brasil, buscar sua vitória.
0: Deus abençoe, querida irmã, obrigado pelo seu testemunho. E como está a sua expectativa? Para a gente concluir, como está a sua expectativa? Daqui a pouco, nosso irmão pastor Jerry Adriane vai estar conosco no altar, pregando a palavra, orando por todos nós. Eu tenho a certeza, vai ser uma tarde marcada pelo poder de Deus.
2: Oh, glória, com certeza. Eu estou aqui no santuário, aí vou lanchar agora, já depois das 2 horas eu vou para o culto, aleluia, lá com o irmão Jerry Adriane. E eu creio que vou receber mais bênção, mais vitória, porque todo aquele que entrega seus caminhos na mão do Senhor jamais será confundido.
0: Chegou aqui no santuário da oração, crendo que vai receber o milagre. Daqui a pouquinho, presbítero Levi, ela vai estar já lá no templo, aonde Deus, mais uma vez, vai manifestar a sua graça e o seu poder.
3: Glória a Deus, aqui tem milagre, tem ou não tem, minha irmã?
2: Tem!
1: Quem está em casa tem que fazer o quê?
2: Tem que vir para a igreja.

0: correndo, ainda dá tempo.
1: A vitória é nossa em nome de quem?
0: Jesus.
1: Que Deus te abençoe, minha querida irmã. São 13 horas e 31 minutos. Deus abençoe você que está em casa, você que está no seu local de trabalho. Hoje é dia 31 de maio, último dia do mês de maio. Hoje é o último domingo, também o último dia do mês. Amanhã já é junho. E junho, Lindenberg, é aniversário da IPDA.
2: Com toda certeza, nós já estamos nesta grande expectativa. É o aniversário de 64 anos da nossa igreja. Meu Deus do céu, é 64 anos de vitórias, né, presbítero Levi Muniz? E nós não poderemos, de forma alguma, perder esta tão linda festa que será realizada nos dias 13 e 14 de junho. Você, ouvinte, que está em casa, você também, de forma alguma, não poderá perder esta oportunidade de estar aqui celebrando ao nosso Deus ricas bênçãos e vitórias que Deus manifestará em nossas vidas para a glória de Deus.
1: 64 anos da Igreja Pentecostal, Deus e amor, vem para cá São Paulo, vem para cá Brasil, venha receber os milagres de Deus. Avenida do Estado 4568, estamos aqui próximo à Praça da Sé, próximo ao Parque Dom Pedro II, Deus tem um milagre para você aqui na Igreja Pentecostal, Deus e amor. 13 horas, 31 minutos. Armando, nós vamos a um intervalo, vamos ouvir um louvor da gravadora MC Music e daqui a pouquinho a gente volta, hein? Daqui a pouquinho voltamos com os postos volantes, a chegada do povo aqui na sede mundial da Igreja Pentecostal, Deus e amor. Alô, estúdio, é com vocês.
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5: 13 horas e 32 minutos.
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0: 13 horas 36 minutos. Volte pro altar, volte pro altar. Me aquecendo no rebanho, o tema de hoje aqui na Igreja Pentecostal Deus e Amor. E eu quero falar com você que um dia, você que um dia cantou no coral, você que um dia tocou na banda, você que um dia participou da escola bíblica dominical, você que um dia foi uma bênção, hoje é o dia de você voltar. É, Jesus está esperando por você. Ô, irmão Lindenberg Araújo, quantas pessoas que um dia tocaram no coral, cantaram no coral, tocaram na banda, participaram da escola bíblica dominical, tomaram santa ceia, né? Foram batizadas em nome do Pai, do Filho e do Espírito Santo, participaram dos grupos de louvores, participaram, pregaram a palavra de Deus, muitos chegaram até a dirigir congregações e pararam, estão em casa, estão lá tristes, desanimados, cansados. É o momento de voltar. Hoje é aquele culto de braços abertos com o tema Me Aquecendo no Rebanho. É o dia em que as pessoas irão retornar aos caminhos do Senhor.
1: Certamente, presbítero Levi, olha, capítulo de número 15 do Evangelho de Lucas, nós vamos ver Jesus trazendo uma parábola que nós conhecemos, a parábola do filho pródigo. E esta parábola, ela tem falado constantemente, ela fala com todos nós, todas as vezes que meditamos, lemos e colocamos ela em prática. E trazendo para o tempo atual no qual nós vivemos hoje, presbítero Levi, é justamente o tema que é trazido nessa tarde, Me Aquecendo no Rebanho. O filho estava afastado, preferiu sair da casa do pai. E longe da casa do pai, ele teve opressão, se sentiu aquele vazio na alma, sentiu aquele incômodo que a sua alma, claro, necessitava, e de repente ele pensou consigo: voltar-me-ei e irei à casa de meu pai. Então, este ouvinte que está nos ouvindo agora, que está nos escutando, talvez está nesta mesma situação, a situação que esteve este filho pródigo. Hoje, amado ouvinte, é o dia de voltar para a casa do pai. Você que está afastado, você que nunca aceitou a Cristo, volta hoje, porque hoje esta campanha, este culto especial, Me Aquecendo no Rebanho. Temos aqui mais uma irmã e ela contará a bênção daquilo que Deus fez em sua vida. Minha irmã, a paz do Senhor, seja muito bem-vinda. Seu nome?
2: Missionária Verônica.
1: Senhora está vindo de onde?
2: Estou vindo da assistência social.
1: Amém. Conte a bênção que Deus fez em sua vida.
2: Olha, eu vou falar uma coisa, a pessoa tem que ter fé. Eu estava orando para o pessoal da assistência social e a Casa Aberta, a clínica. Deus operou a vida deles. E eu estava orando, falei: Senhor, abre as portas de emprego para eles. Continua abrindo, libertando, transformando. E Deus está usando muito o pastor Rogério. O Rogério é uma bênção de Deus.
1: Colocou a fé em prática, em oração, mas crendo, Deus abriu a porta.
2: Abriu porta para a assistência social, para os três rapazes lá, onde eu fico, aqui no São Pedro. Aí, outro lá na clínica, a família voltaram, foi para a família.
1: Voltou para Jesus.
2: Voltou para Jesus, ficou reconciliado e foi uma benção. E Deus está trabalhando no coração desse jovem.
1: Deus está fazendo uma grande obra.
2: É, por isso que a gente tem que ter fé e ter muita fé e muita oração. Porque muitos jovens estão na droga, estão na rua, dormindo, afastados, desviados. E eu evangelizo e trago eles para a casa da Beta. E o pastor Rogério fica muito feliz quando está começando a encher lá. E é bênção.
1: Que maravilha! Só tem que agradecer a Deus, né, minha irmã?
2: Agradecer ao Senhor Jesus.
1: Diga obrigado, Jesus.
2: Obrigado, Jesus.
1: Que Deus te abençoe, minha irmã. Isto aí, presbítero Levi. Obras extraordinárias Deus está fazendo e continuará fazendo no templo da glória de Deus.
0: Avenida do Estado 4568, aqui na Liberdade, Igreja Pentecostal Deus e Amor, uma igreja marcada pelos milagres, né, meu irmão?
3: Amém, amém.
0: Deus faz milagre nesse lugar.
3: Faz, Deus e Amor é conhecido em todo o estado do Brasil.
0: O senhor já recebeu muitos milagres?
3: Já, muitos já.
0: Como é o seu nome?
3: Derli.
0: Derli. O senhor mora onde, irmão Delê?
3: É em Itaquaquecetuba.
0: Itaquá. Veio com muita fé.
3: Não, eu sou ordenador aqui do santuário.
0: Amém. Mas veio com muita fé hoje.
3: Eu sempre já estou com fé.
0: Com muita fé, né, meu irmão?
3: Nasci, eu já estou.
0: Já está com muita fé, pronto para receber os milagres de Jesus, né, meu irmão?
3: Eu estou levando cheio de fé, cheio de paz.
0: Aleluia. Amém. Jesus é bom, né?
3: É bom demais.
0: Tem dinheiro que pague o que não, ele faz por nós?
3: Não. Mas...
0: não tem, né?
3: Em lugar nenhum.
0: Lugar nenhum. Deus abençoe, querido irmão. Obrigado pela sua participação aqui no programa Voz da Libertação. Cadê a irmã que vai contar o testemunho? Chama ela aqui. Ouvintes, hoje, esta grande campanha Me Aquecendo no Rebanho. Atenção você que está em casa, atenção você que está no seu local de trabalho. Venha receber a tua vitória, venha receber o teu milagre, venha receber a tua libertação. A Igreja Pentecostal Deus e Amor está com as suas portas abertas. E hoje, mais uma vez, o nome do Senhor será glorificado. Avenida do Estado, 4568, estamos aqui próximo à Praça da Sé, próximo ao Parque Dom Pedro II, é este culto especial com o tema Me Aquecendo no Rebanho. Eu tenho certeza, Diácono Lindenberg, que todas as pessoas que aqui comparecerem serão abençoadas por Deus. Sim ou não, meu irmão? Quem vem aqui é abençoado ou não é?
4: É.
0: O senhor já foi?
4: Já.
0: Muito abençoado.
4: Em nome de Jesus, já.
0: Como é o nome do senhor?
4: Ronaldo.
0: Ronaldo. Veio de onde, irmão Ronaldo?
4: São Mateus.
0: São Mateus. Conta para os ouvintes da Rádio Deus e Amor, o que, que Jesus tem feito na sua vida?
4: Eu tava com... meu pé tava inchado, né? E tava inchado, inflamado. Aí, graças a Deus, Deus curou.
0: Aqui na Igreja Deus e Amor?
4: Em nome de Jesus.
0: Através das orações?
4: Através das orações.
0: O pé voltou ao normal?
4: Voltou.
0: Quem te tocou?
4: Jesus.
0: Jesus é bom, né?
4: É bom.
0: Tá certo, Deus te abençoe, irmão Ronaldo. Ore por nós aí, hoje, Me Aquecendo no Rebanho.
1: Avenida do Estado, 4568, é o endereço do teu milagre. Você que vende automóvel, vende moto, vende carro, enfim, coloca aí no teu GPS e vem no endereço, Avenida Prefeito Passos, número 10. Ouvintes, você não pode ficar de fora desta grande concentração. Esta festa, podemos descrever assim, uma festa que acontecerá daqui a pouquinho, logo mais, às 15 horas, no Auditório Renascença. Podemos também descrever como Templo da Glória de Deus. Acontecerá esta grande concentração de fé e milagres, onde você certamente será abençoado por Deus. Temos aqui mais uma irmã, também ela contará a bênção da parte do Senhor. Minha irmã, seu nome?
5: Maria.
1: Irmã Maria, a senhora vem de onde?
5: Eu venho da Vila Sônia, Morumbi.
1: Morumbi, conte a bênção que Deus fez em sua vida.
5: Meu netinho estava doente e ele ficou mal e os médicos, né, não sabiam o que que era, e eu fiz um voto. E para honra e glória do nome do Senhor Jesus, hoje ele está bem.
1: Está curado.
5: Está curado.
1: Fez um voto nas campanhas?
5: Fiz um voto nas campanhas e Deus curou ele.
1: Oh, glória a Deus. Vale a pena servir este Deus, né, minha irmã?
5: Com certeza.
1: A gente faz campanha por nós e Deus acaba abençoando a nossa família por inteiro.
5: Sim, por inteiro, porque também recebi a bênção para o meu filho, que eu também fiz a campanha, né? E Deus entrou nas causas dele e, assim, ele aumentou a fé dele, né?
1: Já entrou com providência.
5: Já entrou com providência, que esse Deus é fiel, né?
1: Que maravilha, Deus é fiel demais.
5: E, assim, tem muitas bênçãos, né? Que aqui na Igreja Deus é Amor, a gente recebe, é cura, é livramento, né? E eu toda vez que eu venho, eu conto, porque são grandes as maravilhas. E vale a pena fazer, vir aqui na igreja, sair de casa para vir receber oração, ouvir o culto, né? Porque aqui a gente recebe, né?
1: Colocando a fé em prática, a gente recebe a vitória, né, minha irmã?
5: Recebe a vitória, porque Deus é maravilhoso e são muitas bênçãos. Eu só tenho a agradecer a esse Deus maravilhoso.
1: Amém. Confirme seu nome, minha irmã, seu endereço.
5: Maria, é Rua Herbert Moses.
1: Que Deus te abençoe, muito obrigado. Que lindo testemunho, ouvintes. Olha só, o médico não conseguia encontrar qual que era a solução para a enfermidade. Mas quando ela fez um voto com Deus, olha o milagre que Jesus fez na vida do neto. Assim também, Deus, ele faz obras extraordinárias em nossas vidas e em toda a nossa família. Que bênção! Temos aqui mais um irmão também, ele realizará, ele contará, melhor dizendo, a bênção que Deus realizou em sua vida. Meu irmão, seu nome?
6: Bento Clésio.
1: O senhor vem de onde?
6: Vim de Camburi, Litoral Norte.
1: Amém. Quanto tempo aproximadamente, irmão, de viagem?
6: É umas 4 horas.
1: Mas... 4 horas de viagem?
6: É.
1: Saiu de lá que horas?
6: Na verdade, eu saí ontem, eu estive na casa da minha mãe, né?
1: Então... aí aproveitou e já veio receber a bênção?
6: Eu já vim fazer.
1: Vale a pena todo este sacrifício?
6: Já vim no propósito, né?
1: Já vindo com propósito, com fé.
6: Com fé.
1: Que maravilha. Conte a bênção que Deus fez em sua vida.
6: Então, a bênção que eu quero contar é que naquela época da pandemia, né? Eu fui acometido por um ato de Covid misturado com pneumonia, né? Agravou mais o quadro, né? Aí eu fiquei 11 dias internado e daí procuraram todos os recursos que tinha e eles não tiveram mais. Aí, para não prolongar muito, né, o testemunho, né? Aí as médicas falaram assim: o senhor quer que tire o aparelho, o senhor quer que deixe? Eu falei: não, melhor tirar porque não está resolvendo, talvez está até atrapalhando. E a respiração já não estava aguentando mais e eu estava decretando que eu ia morrer, né? Porque eu falei assim, eu vou morrer, aí não vou ver meus amigos lá na terra, meus familiares. E o senhor, se o senhor quiser, o senhor me dá uma chance, porque o senhor é dono da vida, o senhor me dá uma chance de eu viver, que daí eu vou fazer a tua obra na terra. Aí, quando foi na oração da meia-noite, não lembro se era o pastor Osmar ou o pastor Marena, que estava fazendo o culto naquela noite, não lembro.
1: Campanha de oração.
6: Isso. E aí eu falei, aí Deus me fez lembrar que há uma esperança no fundo do túnel, né? Aí eu falei assim, senhor, se o senhor quiser, o senhor é dono da vida, o senhor vai me dar a vida. E aí eu, quando eu estava desistindo que eu ia morrer, eu fechei a mão e falei assim, eu não vou morrer, eu não quero morrer. E aí eu consegui, tirei uma madorna, acordei de manhã, fui, tomei o café da manhã, lá onde eu estava internado. Aí veio o almoço, eu almocei, veio o café da tarde, eu tomei e andei nos corredores para todo lado. Os enfermeiros ficaram tudo abismados e falaram assim, seu Bento, como é que o senhor está? Eu falei, eu estou bem, dá para ir embora? Eu falei, dá. Aí daqui uma hora de relógio mandaram o papel de alta para mim ir embora. Pra...
1: Já recebeu a vitória.
6: Curado.
1: O importante é ter fé e não desistir, né, meu irmão?
6: É, porque assim, a gente pode até desistir, mas Deus ele não desiste de nós, né?
1: Colocando a nossa fé em prática, crendo e confiando no poder de Deus, ele realiza o milagre.
6: É.
1: O Senhor está curado.
6: Realiza, porque quem tem esses problemas pulmonar sabe que a pessoa não pode tomar friagem, chuva fria e chupar coisa gelada bem longe. Eu faço tudo isso, trabalho, graças a Deus.
1: Nunca mais voltou a ter essas dores?
6: Nada.
1: Estes incômodos, nunca mais?
6: Nada.
1: Quem foi que te curou, meu irmão?
6: Foi Jesus.
1: Jesus te curou?
6: Curou também da gastrite.
1: Glória a Deus.
6: Eu estava com um problema de gastrite. Quem tem esse problema sabe que a pessoa não pode nem tomar café e pimenta, nem encostar, né? Hoje eu tomo café com pimenta e graças a Deus como e tudo não faz mal nenhum, graças a Deus.
1: Mais um milagre por Jesus.
6: Milagre extraordinário.
1: Glória a Deus. Confirme seu nome e seu endereço.
6: É Bento Crésio Branco, é rua Prestes Maia, número 52, Camburi, Litoral Norte.
1: Que Deus te abençoe, meu irmão. Obrigado pelo seu testemunho. É isto, ouvintes. Coisas tremendas. E é só o que nós estamos ouvindo e você que estará presente aqui no nosso sede mundial, você vivenciará. Você vai viver estes milagres que Deus tem para fazer em tua vida. Não percam a tua fé. Não perca a esperança. Não perca o teu foco. Certamente Deus concederá a bênção completa à tua vida, à tua família, à tua casa. Então, para não ficarem só em minhas palavras, nós retornaremos para os estúdios e daqui a pouquinho nós voltaremos daqui do lugar dos acontecimentos. Ouviremos mais um breve testemunho e já já daremos prosseguimentos aqui a mais testemunhos, a mais milagres. Ouviremos e seremos edificados e fortalecidos em nome de Jesus. Alô, estúdio, é com vocês.

0: Minha irmã, o seu nome?
1: Débora.
0: Débora, conte a bênção.
1: Irmão, a minha bênção é muito grande. Eu, ano passado, eu passei muito mal. Eu estava com a minha pressão muito alta. Minha pressão chegava a 24 por 18.
0: A saúde estava instável.
1: Estava terrível. Minha pressão chegava a 24 por 18. Eu tive começo de arritmia. Eu tive começo de AVC. Eu tive começo de infarto.
0: Que isso?
1: Irmãos, eu passava mais no médico que em casa. Eu nem contava para os meus pais o que se passava no hospital. Eu ficava com medo de preocupar eles. E eu já não aguentava mais essa situação. Falei, Senhor, eu estou na sua casa, eu faço a sua obra, eu não aceito isso. E coloquei meu joelho no chão, fazendo campanha na igreja pentecostal Deus Amor.
0: Pedindo a solução de Deus.
1: Pedindo a solução de Deus, irmãos. Não é fácil. E eu todo dia no hospital, eu mais ficava no hospital que em casa, ficava internada. Eu falei, Deus, eu não aceito. E começando a fazer campanha na igreja pentecostal Deus Amor. Uma vez eu fui revelada na igreja e falou, Deus está tocando na sua saúde. Eu tomei posse daquela palavra.
0: Aquela palavra veio para você?
1: Veio para mim. Eu fiz novos exames. Hoje minha pressão não passa de 12.
0: Controlada?
1: Controlada, normal, até mais que...
0: Todo aquele desequilíbrio, todos aqueles sintomas, daqueles derrames, daquela fadiga, desapareceu?
1: Desapareceu. Os médicos mesmo diziam, falavam assim, se você tem família, pode falar para sua família que... Para aproveitar esse tempo que você tem, que você não vai aguentar muito.
0: Meu Deus, a medicina desenganou.
1: Desenganou. Eles desenganaram, eles davam remédio e eles mesmos falavam, esses remédios não vão curar, eles vão controlar, mas nem controlado estava mais.
0: Ou seja, a própria medicina reconhecia que era necessário uma intervenção dos céus.
1: Até a medicina.
0: Deus operou.
1: Deus operou.
0: Como que se sente hoje, agora?
1: Irmãos, eu me sinto normal, muito feliz, eu não passo mais em médico, eu não tomo mais nenhum tipo de medicamento. Há 5 meses eu não tomo mais nada, eu estou muito feliz com Deus.
0: Muito feliz com Deus e usando esse testemunho, irmã, a pessoas que estão nos ouvindo agora, que estão na mesma situação que você estava, mais no hospital do que em casa, a família já está em alerta, a própria medicina já diz que eles desfrutem o pouco os dias que restam. Qual é a tua palavra ao coração deste povo?
1: Que olha, que venha para a igreja pentecostal Deus Amor, se apegue nos pés de Jesus, que para Deus nada é impossível. Fora isso que eu passei, eu tive 2 tumores, eu tive um câncer cerebral. Fiquei internada muito tempo, mais de ano, e voltava, os médicos desenganaram. Chegou uma vez que o médico falou assim, você não tem 1 mês de vida. Ele foi bem realista para mim. E olha, eu falo pra você, quando eu cheguei aqui na igreja pentecostal Deus Amor, a sede mundial, eu senti que quando o pastor estava orando, um anjo veio e me visitou. Eu não posso explicar como foi.
0: Você sentiu?
1: Eu senti. Irmãos, eu fiz novos exames, até os médicos não acreditam. Eu tenho todos os exames para comprovar em casa. Eu não tenho mais nada, mais nada. Eu chegava, eu passava mal, eu soltava sangue pelo ouvido, pelo nariz, pela boca, pelo olho.
0: Uma situação delicadíssima.
1: Terrível, terrível. Os médicos me desenganaram, chegaram para mim e falaram, você não vai ter jeito, entendeu? E eu buscando a Deus, sendo fé que o Deus que eu sirvo é o Deus de milagre, o Deus da igreja pentecostal, o Deus do amor é o Deus de milagre. Eu recebi a minha bênção, a minha vitória nessa igreja.
0: Está curada?
1: Estou curada, graças a Deus.
0: Vida transformada por Jesus.
1: Transformada, em nome de Jesus.
0: Confirma o seu nome e o seu endereço.
1: Eu me chamo Débora Pérez Calisto, moro na Estrada Vieira, número 480B, Mogi das Cruzes, São Paulo.
0: 13 horas e 54 minutos. Aí está, amados ouvintes, o que Deus está fazendo através da fé na igreja pentecostal, Deus e Amor. São pessoas que chegam aqui oprimidas e saem libertas, pessoas que chegam enfermas e saem curadas, pessoas que chegam aqui com problemas e têm os seus problemas resolvidos. Hoje é a campanha Me Aquecendo no Rebanho. Daqui a pouquinho, a presença do homem de Deus, a presença do servo do Senhor, pastor Jerry Adriane Borges. Ele que vem para ministrar a palavra de Deus e orar em favor de todos e o Senhor Jesus fazer milagres. Inclusive, por falar em milagres, eu quero neste momento fazer um instante de oração. Sabe, Diácono Douglas Almeida, muitas pessoas têm impedimentos. Satanás coloca impedimentos para ela não vir à sede mundial, para ela não participar, e é o ônibus que atrasa, e é um acidente que acontece, mas nós vamos orar, nós vamos pedir para Deus quebrar todos os impedimentos, e com certeza a vitória será grande, e esta pessoa vai chegar à sede mundial, vai receber as orações, vai ouvir a palavra de Deus e vai ser abençoada.
2: Certamente, presbítero Levi, Deus vai ouvir o nosso clamor e vai repreender toda a investida do adversário, porque ele é o maior interessado em abençoar. As pessoas que comparecem, que vêm aqui na Igreja Deus de Amor, em busca da presença do nosso Deus. Então vamos falar com Deus, vamos dirigir um minutinho de oração.
0: Senhor
2: Deus e Pai, nesse momento, diante da Tua presença, nós nos colocamos e queremos interceder, ó Pai, pela vida de cada irmão, pela vida de cada irmã que está, ó Pai, na grande preparação para daqui minutos mais estar conosco aqui na nossa sede mundial. Vai trazendo os nossos irmãos em paz, em segurança. Essa pessoa que sentiu no coração o desejo de estar conosco, Deus, tira todo impedimento, joga por terra toda barreira e traz essas vidas para receber tudo quanto tem preparado.
0: Glória a Deus, louvado seja o nome do Senhor, meu Deus, em nome de Jesus Cristo, abençoai este ouvinte, abençoai este internauta, Senhor, esta pessoa que está tendo impedimento, Pai, impedimento para vir à Tua casa, que todo impedimento caia por terra, esta pessoa que está sentindo dores, que toda dor caia por terra agora, em nome de Jesus Cristo, e que este ouvinte, este internauta, seja abençoado pelo Deus Todo-Poderoso, Pai, nós cremos na bênção, nós cremos na vitória, nós cremos no milagre na vida desta pessoa, em nome de Jesus, em nome de Jesus, amém e amém, Senhor Jesus. 13 horas e 58 minutos, aí está, amados ouvintes da Rádio Deus e Amor, do programa Voz da Libertação, nós já vamos devolver o som ali para os estúdios da Rádio Deus e Amor, porque daqui a pouquinho, teremos a transmissão em áudio e vídeo para todo o Brasil. Que Deus abençoe, irmão Armando, falou com vocês direto e ao vivo, aqui do Templo da Glória de Deus, o seu irmão presbítero Levi Muniz, também o diácono Lindenberg Araújo, também o diácono Douglas Almeida. Deus abençoe, neste momento, o som de volta ali nos estúdios da Rádio Deus e Amor. Daqui a pouco voltamos com todos vocês, em áudio e vídeo, para todo o Brasil.
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0: nós vamos com mais testemunhos, mais gente contando aquilo que recebeu de Deus. Seu nome, minha irmã?
1: Sônia Pereira.
0: Sônia, veio de onde, Sônia?
1: Suzano, Surcussal.
0: Suzana, Suzano, conte a bênção, Sônia.
1: Eu vim para Deus e amou com câncer. Fumava, bebia, vivia no alcoolismo, desprezada pela família. E quando eu entrei na Deus e amou no primeiro dia, já fui chamada à frente, estava com câncer, beirando já a morte. Quando eu cheguei no altar, que eu cheguei em casa, falei pro meu marido, não vou mais tomar remédio e a partir de hoje eu tô curada. Meu marido falou, você tá doida? Eu falei, não. Deus falou que eu tô curada na Deus e amor. Se eu tô curada, eu não vou mais tomar remédio. Aí parei de tomar os remédios, meu esposo falou para mim, você vai morrer. Eu falei para ele, eu tô com Jesus agora, aceitei a Jesus na Deus e amor. E Deus fez obra, curou o meu câncer. Se eu tiver que morrer, eu subo com Jesus. E se eu tiver que morrer, eu fico aqui na terra e ele vai curar mais câncer ainda na minha vida. Porque ele curou esse, ele pôs por terra, nunca mais eu tenho câncer. E para a glória de Deus, não precisei mais tomar remédio.
0: Quanto tempo faz que você veio para a igreja?
1: Já está com 28 anos.
0: Gente, 28 anos que ela está aqui. Ela chegou aqui com câncer. O médico falou, você vai morrer. Ela chegou na igreja Deus e Amor, levantou a mão para Jesus, Jesus libertou ela da bebida alcoólica, do cigarro, e já faz 28 anos que ela está curada e glorificando o nome do Senhor. É isso mesmo, Sônia?
1: É isso, pastor, e tem mais ainda. Deus falou assim, usando o profeta dele aqui na casa do Senhor. Olha, vem aqui na frente, você que está com câncer. Eu levantei a minha mão, corri lá para frente. Ele falou assim, eu vou provar que sou Deus na tua vida. Vou curar teu câncer, vou te dar um lar, uma família. E você ainda vai ter mãe de filhos. Para a glória de Deus, tem 7 filhos ainda. Glória a Jesus!
0: Esse Jesus merece uma salva de palmas. Esse Jesus cura!
1: Maravilha!
0: Está feliz, né, minha irmã?
1: Pastor... Feliz é só o começo. Quem entrar nesse lugar aqui vai ser curado, salvo, liberto, abençoado. Casa, filho, roupa lavada, comida, bebida. É a salvação completa do céu. Porque Deus usa mesmo esses pastores ungidos na casa do Senhor.
0: Amém. Confirma seu nome.
1: Meu nome é Sônia Pereira, sou de Suzano.
0: Deus abençoe, Sônia. Muito obrigado pelo seu testemunho de bênção aqui no programa Voz da Libertação. Qual o seu nome?
2: Nair Lisiodete Pereira.
0: Irmã Nair, a senhora veio de onde?
2: De Itapevi.
0: Itapevi. Irmã Nair, conte a bênção.
2: A minha bênção é que eu pedi a Deus que Deus tivesse de misericórdia de mim, né, que saísse a minha aposentadoria, né, que estava difícil. O INSS só mandava a carta e a carta só alegava que não tinha direito, né? Aí eu falei, Senhor, mas o Senhor tem misericórdia, eu preciso do meu ganho, porque meu esposo faleceu e é uma pensão que eu tinha que pegar dele, né? Porque eu não tinha ainda tempo para poder receber minha parte, né? Da minha aposentadoria, tinha que ser a dele, né? Aí eu fiz um voto de 7 quarta-feira e fui sempre contribuindo com a obra do Senhor na Fundação Reviver. E Deus abriu as portas do INSS e a minha aposentadoria saiu pela glória de Deus.
0: Glória a Deus. Só um minutinho, seu nome?
2: Nair Liz.
0: Só um minutinho, irmã Nair. Gente, a dona Nair, esposo dela partiu e ela ficou sem o ganho, sem receber o direito dela lá da aposentadoria do esposo dela. E ela mandava, ela entrava com pedido no INSS e o INSS mandava a carta, negado, negado, negado. Aí ela fez um voto com Deus. Se o Senhor me der esta vitória, eu vou ajudar a obra assistencial da Fundação Reviver. E ela está dizendo, já estou aposentada, porque Deus me deu a vitória. É isso mesmo, irmã Nair?
2: É isso mesmo. Agora eu estou comprando os material, estou conseguindo construir a minha casa. E a minha casa devagarinho estou construindo, em nome do Senhor Jesus.
0: Glória a Deus.
2: Agora estou morando no parque suburbano, na estrada da Mapaense, Itapevi.
0: Itapevi. Deus te abençoe, muito obrigado, minha querida irmã, pelo seu testemunho aqui no programa Voz da Libertação.

0: que é o seu nome, minha
1: irmã Genilda?
0: Ô, irmã Genilda, qual foi o milagre que Jesus operou no primeiro dia da grande campanha? Ô, milagre, não.
1: Eu estava em casa, ontem à noite, meu filho chegou e falou: mãe, abre a porta para mim entrar. Eu fui abrir a porta. Aí estava no sofá, meu nome, eu dei aquele pulo do sofá, do aqui de lado. Aí quando eu agora, estava sentado na cadeira. Quando eu vim para cá, quando eu vim para cá com o irmão, nosso irmão fez a oração, pastor, eu recebi o milagre, não me chamo para a glória do Senhor.
0: Curado,
1: não me chamo.
0: Não sente mais
1: nada. Não sinto mais nada.
0: Procura aí, minha irmã, movimenta aí, faz um movimento. Olha aí, ouvinte, está movimentando, está procurando e não sente mais nada. É a prova que o milagre aconteceu. Há quanto tempo a senhora estava sentindo?
1: Desde ontem para cá, ontem à noite para cá.
0: De ontem para hoje começou a sentir assim.
1: Isso, foi de ontem para cá.
0: Chegou na igreja Deus e Amor no primeiro dia da campanha, cadê a enfermidade?
1: Eu fui curado no nome de Jesus.
0: Quem te curou?
1: Jesus.
0: Porque o milagre não?
1: Não cessou.
0: Não cessou. Curada.
1: Curada. E meu...
2: Impressionante o que está acontecendo. 14 horas, 9 minutinhos, domingo, o último domingo deste mês de maio, dia 31, já nos preparamos para este momento único, especial. Você está acompanhando a cobertura completa, Diácono Armando Medina. Hoje é o dia de nos aquecermos no rebanho, hoje é o dia de sermos renovados em graça, em poder. E você que está nos acompanhando através desta programação, vai ficar em casa, vai simplesmente dar lugar na manhã de hoje, uma multidão aqui presente, Deus operando maravilhas, vidas se reconciliando, as almas voltando. Você que se afastou, que se esfriou, se abateu na fé, não está mais congregando, hoje é o dia de regressarmos. Os filhos voltam à presença da casa do Pai, da comunhão com Ele e da graça que só Ele pode operar. E os nossos pastores já estão no local dos acontecimentos para trazer para nós informações importantíssimas. 14 horas, 10 minutinhos, vamos voltar aos postos volantes, porque agora nós vamos de mensagem, palavra de Deus, agora nós vamos acompanhar testemunhos, nós vamos acompanhar maravilhas e já voltamos para a cobertura completa deste grande acontecimento. Pastor Jerry, daqui a pouquinho no altar, ministrando a palavra de Deus.
3: Vamos com mais um testemunho. Seu nome?
4: Meu nome é Lucilene dos Santos Nóbrega, eu sou de Diadema Eldorado. Eu vim aqui contar uma grande bênção recebida da parte do Senhor dia 15 de outubro agora, né? Eu já estava me arrumando para ir para a casa do Senhor, adorar o Senhor, quando meu menino de 10 anos entra para debaixo do chuveiro para tomar um banho. Ele subiu em cima do vaso sanitário e ali ele gritou e eu só ouvi aquele barre. Quando eu corri, meu filho estava nadando em cima daqueles cacos, todo se cortado, e ali eu só clamava a Deus.
3: Senhor, ele caiu, foi isso?
4: Caiu de cima do vaso, o vaso se quebrou e aí ele cortou da virilha, atingiu o intestino, irmão. Ali, aí eu saí correndo, ninguém queria socorrer o meu filho perdendo muito sangue, meu menino de 10 anos, o inimigo com uma fúria muito grande, ninguém queria socorrer, meu filho perdendo muito sangue. Ele falava: mamãe, eu te amo, não deixa eu morrer, e ali eu só gritava: Deus, tenha de misericórdia de mim, filho de Davi, tenha de misericórdia de mim, Senhor, não permita que o meu filho morra, Jesus. E ali eu saí correndo atrás de ambulância, não encontrei. Quando eu fui ali na porta de uma delegacia, me ajoelhei, e aqueles policial ali pediu explicação, eu expliquei o que tinha acontecido, ele já foi ligando para ambulância, para SAMU, para bombeiro. E ali quando eu cheguei em casa, meu filho já estava enrolado num papel alumínio, foi socorrido daqui para o Mário Covas, precisou de 30 doadores de sangue. Meu filho ficou ali naquela porta de cirurgia, o médico falou assim: mãe, você é evangélica? Eu falei: sou, para a honra e glória do Senhor Jesus. Aí ele falou assim: então comece a adorar ali, peça para Deus, porque o negócio está difícil. Eu comecei, e ali eu não tinha forças nem para clamar, e ali eu não sabia o que fazer naquele momento de desespero, e o Senhor falava comigo: vai naquela sala e comece a me adorar. E ali eu comecei a adorar o Senhor. Quando eu comecei a adorar o Senhor, eu vi o exército de anjos entrando por aquela sala e operando meu filho para a honra e glória do Senhor Jesus. Ele entrou na sala, era 9 horas da noite. Ele foi sair da sala de cirurgia, era 5 horas da manhã, para a honra e glória do Senhor Jesus. Meu filho hoje está de pé. Hoje eu trouxe ele aqui para adorar a Deus, para saber que Deus, Ele é Deus, irmão. Hoje meu filho está todo cicatrizado por baixo.
3: Deus deu um livramento muito grande, né, minha irmã?
4: Meu filho de volta, irmão.
3: Como que ele se chama?
4: Gustavo Nóbrega.
3: Gustavo. Quer dizer então que o seu filho subiu em cima do vaso, caiu e praticamente se arrebentou ali, né? E foi uma situação muito difícil. E você, nesse momento, clamou pelo Senhor.
4: Sim, verdade, irmão. E o médico falou que meu filho é um milagre. Por um milímetro, meu filho tenha partido dessa terra. Mas o Senhor entrou com as providências dele. O Senhor colocou as mãos. Aleluia, Jesus. E o inimigo, ele se esqueceu que o meu filho foi pago um alto preço. Aleluia, Jesus. E Deus tem uma obra na vida do meu filho. E eu creio, em nome do Senhor Jesus, que isso vai se realizar.
3: Glória a Deus. Feliz com Jesus, né?
4: Muito.
3: Seu filhinho está bem.
4: Está ótimo. Glória a Deus, para a honra e glória.
3: Hoje você trouxe ele na igreja.
4: Hoje eu trouxe ele na igreja. Ainda está com as bolsinhas, tudo. Aí agora o médico dele vai me ligar. Agora esse mês de janeiro, para ele operar novamente. Mas o perigo já passou, em nome do Senhor Jesus. O pior já passou. O Senhor chegou primeiro. Amém, glória a Deus. Eu só tenho que agradecer a Deus, a esse grande livramento, e tenho mais vitórias recebidas da parte do Senhor Jesus, porque se eu for contar aqui, vou tomar mais tempo, mas eu creio que o Senhor vai preparar mais dias para me vir aqui e contar mais testemunho do que o Senhor tem feito em minha vida.
3: Confirma o seu nome e seu endereço.
4: Lucilene de Santos Nobre, que eu moro na Avenida Frei Ambrósio de Oliveira Luz, 339.
3: Que Deus abençoe, irmã. É Lucilene, né?
4: Isso.
3: Muito obrigado pelo seu testemunho. Testemunho tremendo de livramento, né? Por isso que a Bíblia diz que Deus é socorro bem presente na hora da angústia.
2: Quatorze horas e 14 minutinhos deste domingo, dia 31 de maio. Agora, ouvintes, depois do que você acabou de acompanhar, nós vamos já nos inteirando do que Deus reservou para a nossa vida. É hoje a entrega, pastor Rivair, da campanha poderosa Profetizando no Vale. É hoje aquela campanha também onde nós já aguardávamos por 3 meses, me aquecendo no rebanho, aquelas vidas que esperavam oportunidade para retornar. E este ouvinte que está apenas acompanhando, é o nosso convidado a participar.
5: É o nosso convidado a participar desta grande concentração que já foi agendada no céu, queridos irmãos, e você já sabe, culto revelado é milagres. Milagres irão acontecer na sua casa, no seu lar e no ambiente onde você vive. Ainda dá tempo, porque são 14 horas com 15 minutos, 45 minutos estamos restando para o início desta grande concentração de fé e de milagres. Cantor Ivan Luiz vai estar conosco hoje também, e a dupla campeã também do Garagem Cristã estará também louvando a Deus nesta tarde. Teremos a Orquestra Filarmônica da Sede Mundial, pastor Jerry ministrando a palavra de Deus, e aquela oração, queridos irmãos, a oração que faz a mudança acontecer na história da tua vida, porque é o momento de ter um encontro com Jesus de Nazaré. Daqui a pouco também já iremos aos postos volantes, comigo também no estúdio. A dupla já está presente. Natiel vai apresentar a dupla neste momento. Natiel, a paz do Senhor Jesus. É contigo a palavra, servo de Deus.
6: Paz do Senhor Jesus. Pastor Rivaí Silva, você também, ouvinte da Rádio Deus e Amor. Olha, a dupla Júnior e Isabel já estão aqui em São Paulo. Ontem fizeram Canção e Deus e Amor aqui é nosso, né? Glória a Deus. E eles gravaram um cover, que é uma releitura de um lançamento da gravadora Mensagens Cantadas. E hoje estarão conosco, cantando a Deus aqui conosco. E você que está nos acompanhando aqui em São Paulo, precisa vir à Sede Mundial, Avenida do Estado, 4568, no bairro da Liberdade. Uma rápida conversa, Júnior e Isabel, bem-vindos à Rádio Deus e Amor. Estamos felizes em receber vocês aqui.
7: Paz do Senhor a todos os ouvintes, Natiel, né, todos que estão presentes aqui. É uma honra, né, estar aqui conversando com vocês, com os ouvintes, e para fazer esse convite do culto da tarde, que eu tenho certeza que vai ser uma bênção. E a expectativa está lá em cima de que Deus opera milagres e vai operar, continua operando milagres e vai operar hoje aqui também, em nome de Jesus.
6: Que maravilha, vocês foram os campeões da segunda edição do Garagem Cristã e estão aqui com a gente. Ontem estiveram na live da final da Garagem Cristã, terceira temporada, que inclusive também foi espetacular. Nossa irmã Débora Miranda e toda a equipe estiveram ontem lá em Brasília, Distrito Federal. E vocês fizeram também a cobertura daqui e hoje estarão cantando à tarde. Eu falo aqui com os ouvintes a respeito do novo lançamento da gravadora Mensagens Cantadas, que é um cover de um lançamento da cantora Ângela Gonçalves, Grande Campeão. É isso mesmo?
8: A paz do Senhor. Bem-vinda. Pra gente é um prazer enorme estar aqui neste momento e também falar sobre a canção cover lançada. É a canção da irmã Ângela, né? E nós tivemos a honra e o prazer de regravá-la. É bênção de Deus. Muito lindo, a gente já teve feedbacks muito bons, né? No Instagram, no WhatsApp, os irmãos ouvindo, sentindo a presença de Deus. Foi um trabalho incrível junto ali com a gravadora MC Music. Muito lindo.
6: E inclusive já está disponível nas plataformas da igreja, no canal Deus e Amor Oficial e também no canal da gravadora Mensagens Cantadas e na plataforma audiovisual da nossa igreja, que é o IPDA Play. Altíssima qualidade, um cenário maravilhoso. Vocês gravaram no estilo um pouco mais rústico, né? Aquela igreja mais antiga.
8: Isso.
6: Olha, se você que está acompanhando o Voz da Libertação tiver curiosidade, é só colocar no YouTube. Como é que está lá no YouTube? Como que faz para buscar a música de vocês?
7: A canção é só escrever no YouTube, Grande Campeão Júnior Isabel. Já vai aparecer lá o louvor para o pessoal estar ouvindo.
6: E quem quiser se cadastrar na plataforma, é fácil também. IPDA Play, você vai pesquisar, vai colocar ali o seu login caso já seja cadastrado e vai assistir maravilhosamente essa linda canção, um cover gravado aqui pela gravadora Mensagens Cantadas e também um clipe totalmente especial produzido pelo IPDA Play. Agora eu vou pedir aqui para o nosso diácono Armando Medina, nosso Armando, pastor Armando, também é o segundo pastor de Guaianazes, ele vai colocar um trechinho aí dessa linda canção que foi lançada ontem. Nós já estávamos colocando aqui na Rádio Deus e Amor. E agora quem está nos acompanhando, que ainda não ouviu, vai ouvir e vai adorar a Deus juntamente conosco.

0: Vem adorar Deus conosco, eu tenho certeza que vai ser uma bênção, você não pode ficar de fora, hein? Vem no glória, vem no aleluia, né, Isabel?
1: Isso aí, gente, ó, vamos adorar ao Senhor, né? A gente tá passando aqui pra reforçar esse convite com vocês no culto hoje da tarde. Grande vai ser o mover de Deus. Tenho certeza que da mesma forma que você chegar aqui neste lugar, você não vai sair. Porque o céu vai estar baixinho, grande vai ser o poder de Deus sobre esse lugar.
0: Isso aí, vem receber o seu milagre em nome de Jesus.
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3: Avenida do Estado, 4568, no bairro da Liberdade, no centro de São Paulo. Está aí o convite da dupla Deus e Amor e Ana, cantando muito pentecostal. Estarão hoje conosco no culto da tarde, me aquecendo no rebanho. Venha ser aquecido por Jesus também, aqui na sede mundial, tá bom? Deus abençoe Júnior, Deus abençoe Isabel pela participação de vocês e, é claro, estendido aos nossos ouvintes da rádio Deus e Amor.
0: Amém, Deus abençoa, obrigado aí pelo convite de estar aqui fazendo essa pequena participação. E esperamos todos vocês que estão nos escutando no culto da tarde, hein? Não perde não, vem adorar a Deus.
3: Deus abençoe, Isabel.
1: Deus abençoe.
3: Pastor Rivaí Silva, uma bênção de Deus aqui no Templo da Glória de Deus. Daqui a pouquinho, o pastor Jerry Bochá vai pregar a palavra de Deus, vai orar por todos. E continuamos aí ouvindo os testemunhos das pessoas que estão chegando no Templo da Glória de Deus.
4: 14 horas com 21 minutos, vocês acabou de acompanhar a participação, queridos irmãos, dos nossos irmãos, a dupla que vai estar louvando a Deus nesta tarde de hoje. Querido irmão Armando, já estamos recebendo o sinal dos nossos irmãos lá do posto volante. Querido irmão Levi Muniz, com a equipe de fé da sede mundial. Nosso querido irmão Alain, juntamente com o nosso irmão Levi, e também já se ajuntando à equipe, nosso querido irmão Natiel, que já está a caminho também lá do posto volante, para adorar a Deus também, para poder trazer as precisas informações da chegada do povo para o Templo da Glória de Deus. Vamos lá, já estamos recebendo o sinal, querido irmão Levi Muniz, é contigo, servo de Deus.

Estamos aguardando, queridos irmãos, o contato com nosso querido irmão Levi Muniz. Perdemos o sinal, já estamos restabelecendo com a nossa equipe que já está em campo trabalhando a toda fé, querido, com toda a fé, queridos irmãos, porque nós queremos trazer para vocês a expectativa do povo, o povo que está chegando de todas as partes de São Paulo, do Brasil e do mundo, para a grande concentração, Me Aquecendo no Rebanho, e hoje o encerramento da grande campanha que traz o tema também Profetizando no Deserto. Você que está acompanhando esta programação, somos a Igreja Pentecostal Deus e Amor, e nós estamos neste endereço, Avenida do Estado, 4568, aqui na Liberdade. A entrada do templo está acontecendo pela Avenida Prefeito Passos, número 10. Hoje, queridos irmãos, é domingo, e domingo não é dia de ficar em casa, não. Domingo não é dia de você ir para o shopping, não. Domingo é dia de vir para a casa do nosso Deus. E quem vem para a igreja leva uma grande bênção, leva um grande presente para a sua casa, através da sua chegada no Templo da Glória de Deus. Já estamos recebendo o sinal, já restabelecemos o sinal com o nosso querido irmão Levi Muniz. É contigo, servo de Deus.

0: Meu irmão, seu nome?
1: É Felipe.
0: Felipe, o que aconteceu na tua saúde, na tua vida aqui agora?
1: É, Deus me curou de uma úlcera, né? Eu senti de Deus que quando o pastor chamou, eu senti que era eu, porque eu tava com uma
0: queimação.
1: Uma queimação muito forte.
0: Me conta, quanto tempo você já sentia esta enfermidade?
1: Ah, já tinham 6 meses mais ou menos que eu já sentia essa enfermidade.
0: Se comesse alguma coisa cítrica, alguma coisa gordurosa, já atacava as dores, a queimação.
1: Isso, queimava, não dava.

0: 8, tomei 8 bolsas de sangue, fiquei desenganada dos médicos.
1: Qual enfermidade você tinha?
0: Eu tive queimaduras de terceiro grau, foi um acidente. Ah, tá. E aí eu recebi plasma, recebi sangue, fiquei desenganada, peguei infecção hospitalar e eu fiz um voto que se Jesus me curasse, eu ia poder testemunhar e poder evangelizar também, é o que eu
1: faço. Você chegou à beira da morte?
0: Sim, o médico falou que eu cheguei a passar dessa vida para outra em alguns segundos, mas Deus me trouxe.
1: Ela está mostrando aqui, ouvintes, o braço, que ela teve queimaduras no corpo, não é isso? Chegou à beira da morte.
0: Apodreceu o corpo, eu não suportava meu próprio cheiro, e aí eu fiz o voto, veio a mensagem para mim, Jesus na cruz do Calvário, com a coroa de espinho. Eu falei, Senhor, se o Senhor me curar, eu vou testemunhar. E também tem uma filha, que os médicos deram para ela 3 semanas de vida. A minha filha é síndrome de Edward, é uma raridade. Na verdade, o Edward vive 3 semanas. A minha filha tem 5 aninhos, para a glória de Deus, e Deus já me mostrou que ela vai longe, entendeu? Essa síndrome é rara, é 1 em 1 milhão.
1: Quer dizer que a probabilidade dela viver era muito pequena.
0: É muito pequena, aqui está a fotinha dela, ó. Eu levei na igreja, todo mundo viu, entendeu? A criança é rara, é 1 em 1 milhão. Ela tem 5 aninhos para a glória de Deus, ela é muito rara.
1: E Deus tem dado, prolongado os dias de vida da sua filha.
0: Prolongou, eu sou muito grata, entendeu, pela vida dela. Eu trago ela na igreja, ela canta, fica, ela canta, ela é especial. Eu ando de metrô, ando de ônibus, todo mundo me aborda para perguntar dela. E eu falo, foi Jesus que curou. Então, nosso objetivo é falar de um Deus vivo, um Deus que nos ama. E a gente ama Ele também.
1: Porque e a senhora é prova disso, né, minha irmã?
0: Eu sou prova, minha filha é prova. Tenho esse menino aqui, ó, para quem ficou desenganado. Tem uma de 23 anos, tem uma netinha, eu sou mais que vencedora.
1: Feliz com Jesus, né, minha irmã?
0: Amém,
1: muito. Não tem dinheiro que pague o que Jesus faz por nós.
0: Não tem dinheiro que pague.
1: O seu nome completo?
0: Lúcia Lima Barbosa.
2: Irmão, qual é o seu nome?
3: Meu nome é Ricardo, eu sou morador aqui da cidade de Ribeirão Preto.
2: Irmão Ricardo, o irmão se converteu dentro de um presídio.
3: 2016... Eu fui preso com 50 quilos de drogas. Naquele ano em diante começou a minha caminhada dentro do cárcere. Foi ali onde eu tive meu encontro com Jesus. Eu fui preso na cidade de São Paulo, onde eu fui levado para uma penitenciária chamada Palheireiros. Eu vivia antes na prostituição, na bebedice, no uso das drogas. Eu vivia num mundo de vaidade, de orgulho, de soberba. Eu era uma pessoa que criticava a vida do cristão, do crente. Mas foi ali dentro do cárcere que Deus me levou para aquele deserto para me aprender sobre o que é ter um encontro real com Jesus. E foi ali, dentro do cárcere, que eu tive a minha verdadeira libertação.
2: É, irmão Ricardo, a Bíblia diz, conhecereis a verdade e a verdade vos libertará. Foi lendo a Bíblia, como foi que o irmão assim aceitou a Cristo Jesus?
3: Uma irmã foi que visitava nós no cárcere, ela trouxe uma palavra para mim em Ezequiel, que falava sobre o vale dos ossos secos, que Jesus ali tinha me dado um livramento de vida dentro do cárcere, porque ali eu teria um encontro real. Eu ainda não acreditava, mas a partir dali eu comecei a ler a palavra, e ali saiu uma palavra para mim que falava de tirarei do seu peito esse coração de pedra e colocarei um coração de carne e colocarei o meu espírito dentro de você. E aí eu passei a acreditar que Jesus poderia fazer uma mudança real na minha vida, e eu abandonaria aquele mundo de ilusão, de drogas, de perdição, de criminalidade, que aquilo lhe levaria para a sepultura. Então foi ali naquele momento, Palheireiros, que eu comecei a assistir os cultos que os irmãos cristãos e crentes começaram a ter todo sábado e domingo, e eu comecei a participar, e ali Deus começou a tocar no meu coração de querer mudar de vida. Eu peço para os irmãos que estão no cárcere, que estão numa penitenciária, que estão no CDC.

0: EP esperando o resultado, né, do seu processo, que tenha fé em Jesus, que persevere, que não desista. Porque antes eu tinha uma condenação de quase 10 anos. Eu ficaria no cárcere até 2023. E em 2020 eu ganhei minha liberdade. Antes daquilo que o homem determinou. Porque quem estava no comando era Jesus Cristo. E ele me tirou lá de dentro do cárcere. Se você tiver fé, irmãozinho, irmãzinha, Deus vai te tirar daí de dentro. Porque ele é um Deus de milagre, de maravilha. E o milagre não cessou. Deus está aqui e eu sou prova viva de que isso foi real na minha vida. E eu vi vários irmãos presidiários e presidiárias que antes do tempo saíram porque entregaram sua vida a Jesus. Tenha perseverança, que tenha fé. Meu nome é Ricardo Nabuco, eu moro aqui na cidade de Ribeirão Preto, Parque Bandeirantes.
1: Horas com 32 minutos, dia 31 de maio de 2026. Neste momento, queridos irmãos, já vamos direto e ao vivo ao santuário, lá na entrada do templo, onde os irmãos estão chegando com toda a fé e com a alegria do Espírito Santo para receber a bênção nesta tarde de hoje. Querido irmão Levi, se estiver nos acompanhando, é contigo, querido irmão.
2: Que Deus abençoe, pastor Rivair Silva, amados ouvintes. Eu não sei se está chegando o meu áudio aí, irmão Rivair. Estou sem retorno aqui. Pode confirmar para a gente?
1: Sim, querido irmão Levi, já estamos recebendo o sinal perfeito. Pode prosseguir na fé do povo, que nós queremos saber como está chegado. Nós queremos ouvir esse povo que vem para testemunhar, para relatar, para contar o que Deus tem feito através desta grande campanha.
2: Glória a Deus. 14 horas 33 minutos. Agora sim, agora estamos...
3: Minha querida irmã, seu nome?
4: Débora.
3: Débora, você veio de onde, Débora?
4: Osasco.
3: Osasco. O que você vai contar que você recebeu de Jesus?
4: Eu recebi uma grande vitória, irmão. Eu estava com um câncer, né? Eu não sabia. Eu estava indo no médico, só que, assim, os exames estavam muito demorados. Estava muito fraca, né? Sentia muitas dores. Eu ia no banheiro direto a noite inteira. Estava sem sono por causa da enfermidade, né? Porque, realmente, né? A gente é carne, né, irmão? Então, a gente fica ali debilitado. Estava com anemia. Né, cheguei a pesar 40 quilos, irmão. Estava emagrecendo muito, muito. Muitas dores, muita fraqueza. Inclusive, irmão, eu estava até com depressão. Depressão devido à doença, né, enfermidade. Então, assim, devido à fraqueza, a minha mente estava ficando muito fraca porque eu não conseguia dormir, né? Então, estava fraca mesmo.
3: Estava deprimida, tinha vontade de ficar chorando, isolada.
4: Exatamente, só chorando. E eu pensava até mesmo, irmãos, por mais que nós somos assim, servo de Deus, tinha momentos que eu falava, meu Deus, será que vai ter jeito, meu Deus, será que essa enfermidade é para a morte? Mas, aleluia, glórias a Deus, mesmo assim, no fundo, eu confiava, porque eu sei, aleluia, quem morreu na cruz por mim, que foi Jesus de Nazaré. Eu lembro que um dia eu fui em Osasco e Deus usou a nossa irmã Lorena, Maria Lorena, né? E ali eu fui revelada que eu estava com câncer na bexiga, e eu não sabia, né? Depois da revelação, irmãos, o Senhor Jesus me deu a vitória. Naquele dia eu consegui dormir em paz e ali eu comecei a me alimentar. E até hoje, graças a Deus, eu estou com saúde. Eu tenho visto Deus operar. E aqui eu estou para agradecer este grande milagre que eu alcancei das mãos do Senhor. Estou bem.
3: Tá bem. Curada.
4: Curada, para a honra e a glória
3: forte.
4: Do Senhor Jesus. Amém.
3: Na presença do Senhor.
4: Firme e forte, em nome de Jesus.
3: Que idade você tem?
4: 33 anos.
3: 33 anos, abençoada.
4: Abençoada.
3: Amém. Você mora onde?
4: Osasco.
3: Seu nome?
4: Débora.
3: Que Deus abençoe, Débora. Muito obrigado pelo seu testemunho. Seu nome, querido irmão?
5: Evandir.
3: Você veio de onde, Evandir?
5: De Praia Grande.
3: Conte o seu testemunho.
5: Eu queria contar que há exatamente um ano atrás, meu pai sofreu um infarto, né? Passou por uma cirurgia muito complicada, fez ponte de safena, né? Fez 3 pontos. praticamente foi dado como morto, né? E um desespero total. E eu fiz esse propósito com Deus, que se Deus retornasse ele em vida, eu daria esse lindo testemunho, né? Para engrandecer mais e mais o nome de Deus.
3: Papai está bem.
5: Graças a Deus, está aí. Ó.
3: Como é o nome do senhor?
6: Eurico Silva.
3: Eurico, que idade o senhor tem?
6: Eu estou com 67.
3: 67.
6: A minha esposa, os familiares todos me socorreram. Fui para um hospital ali na Praia Grande, né? De lá o convênio foi buscar lá nesse hospital. Trouxe aqui para o Santa Clara, o Hospital Santa Clara, aqui na Vila Matilde, né? Fui operado dia 5 de julho de 2016, né? E graças a Deus, irmão, estou para a glória de Deus.
3: O senhor está bem.
6: Eu me sinto um milagre nas mãos de Deus.
3: Glória a Deus. Naquele momento ali, o irmão fez aquele voto com o senhor.
5: Sim.
3: Quando viu que o pai estava ali, o que os médicos diziam que ele estava desenganado.
5: Sim, na verdade, quando ouvi sair do centro cirúrgico, era como visse uma pessoa morta, realmente, né? Ele passou por duas cirurgias no mesmo dia, uma coisa muito complicada mesmo. Duas no mesmo dia, abriu o peito por duas vezes. Então, pedimos a Deus e Deus deu essa linda vitória a todos nós, a ele e a toda a minha família.
3: Tá bem, o senhor está bem agora?
6: Graças a Deus.
3: Com saúde?
6: Com saúde.
3: Coração novo, né?
5: De coração novo.
3: Amém.
6: Nosso Deus é maravilhoso, né, irmãos? Amém.
3: O senhor está feliz?
6: Estou feliz. Graças.
3: Onde o senhor mora?
6: Eu moro na Praia Grande, Vila Tupi, Avenida Presidente Castelo Branco, 5692.
3: O nome do senhor?
6: Vila Tupi, Praia Grande. Eurico Silva Barbosa.
3: O nome do senhor?
5: Evandir Silva Barbosa.
3: Que Deus abençoe o irmão Eurico, irmão Evandir. Deus abençoe vocês, obrigado por esse testemunho maravilhoso contado aqui no programa Voz da Libertação. Deus abençoe.

0: 2:38. Daqui a pouco nós vamos até o Templo da Glória de Deus nas entrevistas, até o nosso posto móvel de informações com o presbítero Levi Muniz, também presbítero Alan Feitosa, diácono Lindenberg Araújo e todos os nossos irmãos que estão ali também para fazerem esta parte de comunicação, trazendo para você que está em nossa companhia a informação precisa de tudo o que está acontecendo aqui no Templo da Glória de Deus. Lembro a você que nós estamos aqui na Avenida do Estado, 4568, no bairro da Liberdade. Aguardamos por você e por toda a sua querida família. Hoje é o último dia da campanha Profetizando no Vale, também o culto evangelístico especial Eu Mais Um e Me Aquecendo no Rebanho. O nosso querido pastor Gerry Adriani vai pregar a palavra de Deus e orar por todos, e com toda certeza o poder de Deus será manifestado com curas, milagres, maravilhas, bênção sem fim para as nossas vidas. Também presença do nosso querido pastor Kleber de Oliveira, dirigente da sede mundial, e é claro, a sua participação e interação.
1: E tantas outras coisas. No poder, no sexo, você pode procurar, mas ela será momentânea, ela será passageira, porque essa paz, essa verdadeira alegria, esse sentimento de segurança, nada neste mundo pode produzir na sua vida, somente o Senhor. Este que está em nosso meio, que você não pode ver, mas você pode senti-lo, que você não pode ver, mas que você pode glorificá-lo nesta tarde, aleluia, demonstrando que você verdadeiramente crê que Ele existe. Nós sabemos que uma das fontes da ansiedade, meus irmãos, geralmente são as coisas básicas, né? Situações que muitas vezes aparentemente fogem do nosso controle. E aí muitas pessoas ficam inseguras, a incerteza sobre qual caminho seguir, o medo do fracasso. Quer ver uma coisa hoje, irmãos? Nos dias atuais, a pressão que o mundo está exercendo sobre as pessoas, a pressão. Tem pessoas que hoje são idólatras, por exemplo, com seus corpos. Porque o mundo pressiona. A pressão do sucesso. E você se preocupa porque você precisa corresponder às expectativas que estão o quê? Ao seu redor. E acaba cedendo, às vezes, para o inimigo, por causa dessa pressão. A preocupação, por exemplo, com doenças. A preocupação com os exames médicos. A preocupação com aquela condição crônica que tem, talvez, afetado a sua qualidade de vida. Ei, nós temos que fazer a nossa parte, é claro. Nós temos que cuidar do nosso templo. A palavra diz isso. Por quê? Porque somos templos do Espírito Santo. Isso aqui não é templo. Isso aqui não é templo. Isso aqui é um local que nós nos reunimos para cultuar a Deus.
0: Está aí o nosso querido pastor Gerry Adriani trazendo uma mensagem. É um flash, apenas uma degustação do que acontecerá hoje aqui na sede mundial da nossa Igreja Pentecostal Deus é Amor, Avenida Prefeito Pereira Passos, número 10, no bairro da Liberdade. Nosso pastor Kleber de Oliveira vai orar com você e por você para iniciar este culto. Daqui a pouco nós vamos até o Templo da Glória de Deus, onde este culto será realizado no Auditório Renascença, galeria da sede mundial. Não se preocupe, porque os nossos recepcionistas, os nossos irmãos, colaboradores, voluntários vão te passar todas as orientações para que você se sinta bem, esteja à vontade no Templo da Glória de Deus. Mas eu quero acompanhar com você o que Jesus tem feito, porque melhor do que nós falarmos são as pessoas que relatam aquilo que Jesus tem feito por intermédio da oração, da fé, em nossa Igreja Pentecostal Deus é Amor. Agora são 2:43.

0: Deus está de braços abertos, esperando por você. Ovelha perdida da casa de Deus, venha se aquecer no rebanho. Jesus morreu por você e já sabes disto porque está afastado, mas o nosso Deus te chama hoje. Vinde a mim cansados, oprimidos, sobrecarregados e eu vos aliviarei. Esta promessa vigora, esta promessa está de pé. O nosso Deus quer que você dê um passo mais uma vez rumo aos seus braços, rumo a Ele. Hoje aqui na Sede Mundial e em todas as nossas igrejas Deus e Amor em todo o Brasil, culto Me Aquecendo no Rebanho. É um culto especial onde nós queremos reintegrá-la ao rol de membros da nossa igreja Deus e Amor. Você que está afastado, você que está desigrejado, você que apenas deixou de participar dos cultos, ficou acomodado em sua casa, tantas atividades, tantos afazeres no dia a dia, universidade, trabalho, projetos, sonhos. E isso, por vezes, acabou tirando você do foco, da adoração, do átrio. Mas Jesus está dizendo, volte para o altar, volte a me adorar, volte porque eu tenho projetos em tua vida. Tenho, porém, contra ti que deixastes o teu primeiro amor. Volte ao primeiro amor. Culto Me Aquecendo no Rebanho hoje aqui na sede mundial da nossa Igreja Deus e Amor. É um culto evangelístico e você que precisa de um abraço, nós queremos te abraçar. Você que precisa de um aconchego, de um alento, eu quero que você agora fique tranquilo quanto à recepção que nós vamos fazer para você, porque é como o filho pródigo ao retornar à casa do pai. O pai não o recebeu com o julgamento, com o peso da culpa, mas o recebeu com a alegria do retorno, do regresso, e assim também nós queremos receber você de volta ao nosso convívio ministerial, eclesiástico, espiritual, pois somos a sua família. A Igreja Deus e Amor é mais que uma igreja. Nós carregamos este tão verdadeiro dizer, esta ênfase. Somos uma família, somos a sua família.
1: Como a senhora se chama, minha irmã?
2: Neuza Maria.
1: Maneuza, vem de onde?
2: Vargem Grande Paulista.
1: Vargem Grande Paulista. O que a senhora recebeu da parte do Senhor?
2: Ai, foi tantas coisas que eu recebi do Senhor. Foi um voto que eu fiz com o Senhor. O ano passado, né? O Senhor, primeiro, Ele me concedeu a graça de me tornar uma pedagoga, né, uma professora, com 57 anos. Eu voltei para a faculdade, eu fui para a faculdade, melhor dizendo, com 55 anos. Foi um milagre que Deus me concedeu, né? E nunca fiquei desempregada, mas não era um algo assim que eu queria, que meu coração almejava, que era ser efetiva, né? E quando foi no mês de março, saiu um edital de um concurso numa cidade que eu amo, né, que é Barueri. E era professora para inclusão. E ali eu falei, eu vou fazer, mas eu não tenho a pós-graduação de inclusão. Aí as pessoas que me incentivaram, né, inclusive elas também fizeram a prova. E ali eu tomei posse, né, fiz um voto com Deus, estava fazendo a pós. Mas coincidiu que chegou o dia da prova, eu fui muito bem na prova, fiquei na classificação muito próxima, e ali eu fiquei meio temente, né? Falei, meu Deus, e agora? Se o Senhor me deu a bênção, o Senhor vai me dar completa, Senhor, não deixa eu ficar frustrada. Na minha idade, 65 anos, né? Ali eu falei para o Senhor, ó, meu Deus, ainda tem o diploma da pós-graduação de inclusão e também tem um exame médico, né? Eu tenho problemas assim de pressão e fiz duas cirurgias vasculares que talvez pudesse me impedir. Porém o Senhor foi na minha frente em todas as coisas e ali eu falei para o Senhor, né? Quando eu levava todos os dias minha carteira na igreja e Deus revelava e falava que ia me dar a vitória, enfim. Ali eu fui, né? Na segunda chamada do concurso. E a pós não estava na minha mão. Ali eu liguei na faculdade onde eu havia feito a inscrição E eles providenciaram tudo, pediram para mim quitar e fazer as avaliações, que eles iriam mandar o certificado. E não foi outro, eles mandaram. Na véspera de eu comparecer na prefeitura, eles mandaram. E ali foi tudo vitória do Senhor na minha vida. Eles agendaram para mim fazer a atribuição e o exame médico. Chegou o dia do exame médico, a minha pressão foi lá para cima. Eu falei, Senhor, está tudo... Fiquei nervosa. E ali Deus me deu vitória. A médica falou para mim assim, olha, você está apta. Eu glorifiquei o Senhor. Mas tudo isso, irmão, foi
1: antes... Está lecionando agora.
2: Graças a Deus. E hoje eu vim cumprir meu voto, que eu falei para o Senhor. Senhor, se o Senhor entrar com providência, me dá essa vitória completa, eu vou testificar. Eu vou lá na sede mundial colocar o meu voto, que eu falei com o Senhor que eu iria dar o meu primeiro pagamento. E eu dei, irmãos, hoje ali, está aqui o comprovante. Eu falei para o Senhor que eu tinha que gravar esse testemunho para honra e glória.
1: Hoje está cumprindo o voto, né, minha irmã?
2: Graças a Deus. Olha, nunca é tarde. Eu nunca desisti, porque eu sei que tem um Deus no céu que realiza sonhos. E eu quero dizer para os ouvintes, honra o Senhor. Eu morei em barraco de madeira, tive 9 filhos. Quem está me ouvindo em Vargem Grande Paulista sabe que sou eu, a irmã Neuza. E eu nunca tive dificuldade, nunca saí pedindo, eu sempre trabalhei, sempre batalhei, sempre corri atrás dos meus sonhos. E hoje estou aqui na sede mundial, testificando as maravilhas que Deus operou na minha vida, criei meus 9 filhos, porque Deus honrou.
1: Confirma o seu nome?
2: É Neuza Maria, moro em Vargem Grande Paulista.
1: Deus abençoe, irmã Neuza, obrigado pelo seu testemunho, testemunho de fé, que aumenta a nossa fé e que prova que o nosso Deus é o mesmo ontem, hoje e eternamente.
0: 2h53, está aí o nosso Deus operando maravilhas desta forma, presbítero Levi Muniz. Inclusive o Senhor entrevistou a nossa irmã, que foi formada como pedagoga.
1: Sim.
0: Aos 57 anos.
1: Já pensou?
0: Isso é uma bênção, isso deixa um ar de expectativa muito grande para as pessoas que deixaram de sonhar.
3: Esses dias, poucos dias atrás, eu entrevistei uma irmã aqui e ela se formou em direito.
0: Olha.
3: Aos 68 anos.
0: Glória a Deus.
3: 68 anos.
0: E isso, já numa faculdade tão fácil, né?
3: É, isso prova, Natiel, que os sonhos podem ser realizados. Glória, mesmo alguém fala assim, ah, mas o tempo já passou para mim, né?
0: Sim.
3: Eu sempre gosto de falar, frisar no altar, o caso do apóstolo João.
0: Sim.
3: Quando estava na ilha de Patmos. Quando o Senhor apareceu para ele para escrever o livro do Apocalipse. Segundo a história, João já tinha passado dos 100 anos de idade.
0: Olha,
3: imagine, 100
0: verdade.
3: Anos de idade, o Senhor apareceu para ele e disse, João, eu ainda tenho algo com você. Escreva o Apocalipse, escreva as 7 cartas às igrejas da Ásia Menor. Isso prova que enquanto você está vivo, aí você que está me ouvindo e fala, ah, eu já passei dos 50, dos 60, ainda há tempo estudar, fazer um curso, conquistar algo,
0: se aperfeiçoar
3: naquilo que você já faz. Nunca é tarde para este momento especial.
0: E isso
3: verdade?
0: Me faz lembrar das palavras do apóstolo Paulo, quando disse, quer comais, quer bebais, ou façais outras
3: qualquer coisa.
0: Qualquer coisa.
3: Tudo para a glória,
0: tudo para
3: do
0: a glória Deus,
3: de Deus Todo-Poderoso. Então, ouvintes, nosso Deus, ele trabalha para aquele que nele espera. E eu quero aqui deixar esta palavra para a senhora que está ouvindo a rádio Deus e Amor. Não desista dos seus sonhos. O senhor que está ouvindo aí, não desista de voltar para Deus. Aliás, hoje é o dia me aquecendo no rebanho. Talvez o irmão fale assim, ah, mas eu já passou tanto tempo que eu estive na igreja. Eu ia na igreja quando eu era jovem, eu já estou idoso. Eu ia na igreja quando eu era criança, hoje eu já estou com 50, com 60, com 70. Ei, Deus ainda espera por você.
0: Glória a Deus.
3: Deus ainda tem algo com você. Volte-se para Deus. Hoje é o dia de voltar. Hoje é o dia da reconciliação, irmão Natiel.
0: Hoje é o dia. Os sonhos que você tinha na obra, os sonhos que você tinha de prospecção para galgar cargos na igreja, porque
3: sim,
0: não é pecado, não é errado, presbítero.
3: Não.
0: Pelo contrário, né? O apóstolo Paulo até menciona sobre o desejo ao episcopado,
3: sim,
0: ao galgar patamares ministeriais.
3: Excelente obra deseja.
0: Excelente obra deseja. Algumas pessoas que agora ouvem a Rádio Deus e Amor tinham esse desejo, esse sonho e acabaram se afastando, ficaram desigrejados, abatidos por alguns motivos. Mas hoje é o dia de retornar para casa, voltar a sonhar, porque Deus realiza sonhos e, claro, Ele não abandona o seu projeto inicial para cada vida.
3: Tem um espaço para você aqui na Igreja Pentecostal Deus e Amor. Nós temos também a escolinha O Pequeno Galileu, irmão Natiel, tanto no culto da tarde, agora às 15, quanto no culto das 19 horas. Então, talvez você está nos ouvindo falar, eu queria tanto ir, mas eu não consigo ir mais à tarde, porque já são 15 horas. Daqui a pouquinho, 7 da noite, temos mais um culto, também me aquecendo no rebanho, culto da família, com o pastor Paulo Cunha e a sua equipe. Venha, Deus vai mudar a tua história. Você abre o seu coração e Deus abençoa você, a sua casa e a sua família. O endereço é fácil, irmão Natiel Marins.
0: Avenida do Estado 4568 e acesso principal de automóveis e pedestres, Avenida Prefeito Pereira Passos, número 10, na Liberdade, a 5 minutos da estação de metrô Pedro II, da linha 3 vermelha, ao lado do INSS do Glicério.
3: Muito bem, 14h57, vamos louvar a Deus, irmão Armando, forte campeão, a dupla Isabel Júnior. Júnior e Isabel,
0: isso.
3: Grande campeão, agora 14h58, boa tarde, Brasil.

0: horas, um minuto em São Paulo. Agora vamos à identificação das emissoras. Em sequência, culto no lar com o nosso querido pastor Kleber de Oliveira, abrindo este culto em oração, e depois pastor Jerry Boixá pregando a palavra de Deus e orando com todos. Culto Me Aquecendo no Rebanho, e eu e mais um, e o encerramento da campanha Profetizando no Vale.
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6: Queridos, é preciso saber que nós travamos uma guerra para vencer a opressão do mal. A Bíblia diz que quando Jesus estava para chegar até a Gadara, ele enfrentou no caminho uma terrível tempestade, porque lá tinha alguém oprimido que o Pai queria libertar. Amados, e este culto Aquecendo-me no Rebanho é justamente para intercedermos pelas almas. Quem entendeu, diga glória a Deus. Quem tem alguém da sua família que ainda está afastado, está desviado, não voltou para Jesus, levante as mãos. Então você vai interceder, vai pedir, vai clamar por esta pessoa, e Deus, o nosso Pai, ele vai realizar a obra. Eu quero agora, irmãos, entregar o pedido de oração, aquele voto e propósito, já para ouvirmos a nossa orquestra. Já estamos na rede de rádio, já temos conosco as emissoras, vamos nos localizando, por gentileza, porque hoje é dia de louvar a Deus. Está conosco também a dupla finalista que veio de longe para louvar ao nosso Deus. Daqui a pouquinho eles vão louvar ao Senhor também, e será uma tarde inesquecível. Quem entendeu, diga glória a Deus. E o que eu faço, pastor? Prepare o seu coração no Salvador, porque hoje é o dia de nós recebermos as vitórias dos altos céus. Amém? Aplauso bem forte para Cristo. Nós vamos primeiro receber a nossa orquestra, que vai louvar a Deus, agora sim. E depois deste louvor, pode ir passando os votos, eu já volto para informar a vocês do que nós vamos ter já neste próximo fim de semana, e também no grande aniversário da Igreja Deus e Amor. Vamos louvar com a nossa orquestra, mas as palmas têm que ser bonita, bem forte, bem alegre para Jesus.

0: E as palmas são fortes para Jesus. Mais palmas, vamos adorar o nome dele. Irmãos, vamos também receber aqui daqui a pouquinho Cristina Santana já louvando também, Ivan Luiz, mas nós vamos receber a dupla que veio de tão longe, eles que conseguiram, obrigado pelo retorno. E eles que já estão presentes, é toda uma dinâmica, uma logística, muitos vêm de longe. Quem veio de longe também hoje para cultuar ao Senhor, levante as tuas mãos. Sejam bem-vindos em nome... Sejam bem-vindos em nome... Eu quero perguntar, quem nos dá a honra da sua visita? Você é de outro ministério, de outra congregação, mas Deus tocou no teu coração, vir com a família cultuar conosco nesta tarde? Quem nos dá a honra? Uma pessoa, duas, três, quatro, cinco, sete com a família, já oito, nove, dez. Meu Jesus aqui, seja bem-vindo, família toda aqui, ó. Seja bem-vindo lá também. Como que a gente recebe eles, pastor Humberto? Com tristeza ou com alegria, meu Deus? Mas é com palmas. Visitante, seja bem-vindo. Sua presença. Com Jesus estamos dizendo. Seja bem-vindo. Sua presença. Com Jesus. Mas de verdade, pastor Humberto, se eu chegasse na casa de alguém que me recebesse assim, eu não voltava mais. Tu sabe que mistura de paranaense com mineiro tem que ser com queijo e com muito café. E com muito sorriso. Vamos! Visitante, seja bem-vindo. Sua presença. Com Jesus estamos dizendo. Esta igreja. Amém! Vamos louvar a Deus? Vamos louvar a Deus com os nossos irmãos e já prepare o seu coração porque tem mais louvor. Aplauso bem forte para Cristo.
1: Deus abre este mar e você vai nos ajudar a louvar, amém? Porque eu tenho certeza que é aqui.

0: nesta tarde.
1: Senhor,
0: pode ter certeza, aleluia, que o mar vai se acalmar,
1: glória,
0: nesta tarde.
1: A Deus,
0: a providência,
1: aleluia,
0: estará lá no teu lar, no teu trabalho, no teu ministério. Aleluia.
1: Aleluia. Tu és santo, Senhor. Glória a Deus. Paz do Senhor, meus irmãos, amém. Quantos amam a Cristo, levanta a mão. Quantos amam a Cristo, dá um glória para Ele então. Dá um aleluia para Ele então. Palma e glória e aleluia para Cristo, porque a presença dEle está em nosso meio. Eu tenho certeza que você vem em busca de algo, mas uma coisa que é real é a presença de Cristo neste lugar. Então aproveite essa oportunidade, entregue o seu louvor, a tua adoração, clame a Cristo, porque Ele está aqui para te responder. E eu tenho uma notícia para você: os céus já estão abertos, derramando da graça e do poder dEle sobre nós. E aonde o poder de Cristo está no ambiente, é manifesto a cura, a libertação, os milagres. E não há nada que irá impedir de você receber o teu milagre se você usar a tua fé. Aleluia, glorifique ao Senhor. Aleluia.
0: Vamos louvar. Um grande mar.
1: E você cante conosco, você adore conosco.

0: Que lindo! Irmãos, nós já nos preparamos, já vamos ouvir a orquestra de novo. Só que antes disso, eu quero recordá-los agora, porque agora já estamos pelas emissoras, que todos os sábados, a partir das 14 horas, você que deseja ingressar na nossa orquestra, já quer fazer o acompanhamento, aquele momento, a reciclagem, a preparação, qual o melhor instrumento. Então, desde que você seja um congregado da igreja, e não importa a sua idade, seja de 18 até 110 anos, está liberado para participar. Quem entendeu, diga glória a Deus. E para integrar o nosso coral, principalmente as vozes masculinas, porque temos bastante vozes, porém femininas, e precisamos de vozes masculinas também para integrarmos o nosso grande coral aqui da sede mundial. Como que eu faço? Todos os ensaios acontecem do coral ali no auditório Erene Miranda, no salão de número 2, já a partir das 17 horas. Busque o nosso maestro que está aqui e ele vai te orientar. Vamos louvar a Deus. Cristina Santana, adorando ao Senhor. Daqui a pouquinho, palavra de Deus sendo ministrada. Aplauso para Cristo. Pode louvar o nome dele.
1: Glória a Jesus. Eu quero cumprimentar a todo o povo de Deus presente com a paz do Senhor Jesus, amém? Aos de casa também, que essa paz do Senhor Jesus esteja com todos vocês. Quem tem essa paz, diga amém. Quem tem essa paz de Jesus, diga amém. Quem tem a paz do Senhor Jesus Cristo, diga amém. Aleluia. Eu vou adorar o Senhor Jesus hoje com o louvor intitulado Regresso. Essa canção é um convite para os desviados, para você que afastou dos caminhos do Senhor. E essa canção eu gravei ela lá em 1900 bolinha, acho que foi em 1996, não recordo. E ela tem muita história. Quantas pessoas voltaram para Jesus através dessa canção? Inclusive, eu recebi um relato de um rapaz que durante a madrugada ele estava ouvindo através do programa de rádio, essa canção Regresso. E ele era travesti. Estava com seus cabelos longos, tinha silicone, estava todo siliconado. E uma semana depois dele ouvir essa canção, ainda tínhamos a igreja do outro lado, aquele templo antigo. Ele chegou lá e ele falou comigo: eu estava ouvindo a canção Regresso no rádio. Ele era desviado. E ele falou que durante a madrugada, enquanto ele ouvia aquela canção, ele não aguentou. E ele não via a hora de chegar de manhã para ele ir a um barbeiro, tirar aquele cabelão que ele tinha. Depois ele foi pedir para tirar os implantes que ele tinha de silicone e ele voltou para Jesus. E aquilo aumentou tanto a minha fé. E não foi só esse relato, tem muitos outros mais por onde eu passei cantando. E muitos deles eram travestis e homossexuais. E não importa o que você está aí na sua vida passando, seja aqui na igreja, você que está aqui, alguém talvez que esteja em algo talvez escondido em sua vida ou na sua casa, o Senhor Jesus Cristo, ele te enxerga como você é, como ele te criou. E ele quer você de volta do jeito que ele te criou, para adorá-lo em espírito e em verdade. Vamos adorar o Senhor juntos essa canção, Regresse. Você que está aqui no banco, vai ficar: Senhor, toca nos desviados que estão lá em casa ouvindo. Toca se tiver alguém aqui desviado, toca Jesus. Traz de volta para os teus braços fazer parte desta família. Aleluia, amém. Glória ao Senhor Jesus. Graças.

0: Aleluia! Eu tenho mais uma mensagem para adorar, dá tempo? Depois nós iremos orar mais uma mensagem. Volte para Jesus, levanta as mãos e diga comigo: volte para o rebanho, volte para Cristo, porque ainda dá tempo. Aplausos para Jesus.
1: Glória a Deus. Eu quero saudar, aleluia, quem está feliz com Jesus da glória. Não está me ouvindo agora sim, né, Rodrigo? Quem está feliz com Jesus da glória? Agora é um prazer muito grande estar aqui com os irmãos. Glória a Deus. Para adorar o nome santo do Senhor Jesus. Tudo é para a glória de Deus, né, irmão? Se estamos aqui é para adorar a Deus. Não é para mostrar que cantamos melhor do que o irmão, do que a irmã. Nada disso. Nós estamos aqui, só Jesus sabe o que nós passamos para chegar até aqui e louvar o nome santo do Senhor Jesus. Você que aceitou Jesus também, só você sabe, você e Deus sabe o que você já passou para estar aqui adorando ao santo nome do Senhor Jesus. Vamos ficar de pé toda a igreja, vamos? Pastor Cleber vai cantar também hoje. O coral aqui, os cantores, né, pastor? No céu com o Salvador. Você canta também, pastor?
2: No céu com o Salvador.
1: Vamos cantar. Você vai morar no céu também, pastor?
2: Em nome de Jesus.
1: Quem vai morar no céu, levante as mãos e dê glória. A orquestra que vai morar no céu da glória. Isso. Vamos lá, vamos adorar a Deus. Do novo CD, Levanta e Vence. Segura a sanfona, menino. Ei, maravilha. Canta também, ouvintes aí na sua casa. É pra Jesus.

0: Olha, pastor Cleber. Vou morar no céu com meu Senhor. Eu vou. E deixa nós, só vai dar nós e o Salvador. Vai ser lindo, pastor.
1: Oh, maravilha! Queridos, tomem os seus assentos. Enquanto nós preparamos para orar pelas almas, vidas que precisam ser alcançadas, quem crê que Deus pode te usar para alcançar estas vidas, diga glória a Deus. A oferta da evangelização, atenção obreiros e obreiras, a oferta da evangelização não é a oferta oficial do culto, não. É aquela decisão de darmos a Deus, de entregarmos na obra do Senhor aquilo que nos capacitará para chegar até a Ásia, a Oceania, a Europa, a África. E eu te digo, querido, se está ruim para você em reais, imagine para aqueles que estão em libra esterlina. Se está ruim para você manter os seus débitos, compromissos e dívidas em reais, imagine a igreja que lá do outro lado é em euro, é em dólar. Quem entendeu, diga glória a Deus. Agora vamos olhar para o dinheiro e não vamos fazer a obra. Vamos olhar para o dinheiro e não vamos enviar missionários. Quem crê que a obra não pode parar, levante as mãos. Então fica de pé, você vai dar aquilo que Deus propôs no seu coração. Você propôs com Deus, Deus te deu a condição e você vai ajudar. Depois da nossa oferta, já vamos ouvir a orquestra e aí sim, pastor Jerry Borchardt já está aqui, vai trazer uma palavra revelada para nós. Ponha-se de pé, por favor. Vamos orar pela obra missionária, pela obra evangelística. E agora não diga não no teu coração. Deus quer te abençoar. Quem sabia disso, diga glória a Deus. Ouvintes que estão em casa, o QR já está na tela, o nosso GC já preparou, e aquilo que Deus pôs no seu coração, você vai transferir aí da sua conta. Se você está aqui dentro, pastor, não tem efetivo, mas você quer fazer a sua oferta, está aí com cartão, crédito ou débito, as nossas irmãs já estão ali para recolher. Levante as mãos, porque antes de qualquer atitude ou ação de doação, vamos orar para Deus alcançar que esta oferta se multiplique e possa gerar condições para a obra de Deus chegar ainda não, aonde não chegou. E é o Senhor que faz esta obra. Quem sabia disso, diga glória a Deus. Levante as mãos. Soberano, maravilhoso Pai, queremos apresentar neste culto, Senhor, tão especial as vidas que foram sensibilizadas, já estão instruídas, Pai, pelo Teu Espírito Santo em como fazer a Tua obra, em como ajudar. Pai Santo, nós queremos entregar nas tuas mãos neste momento, Senhor, que seja o teu Espírito sustentando, usando a vida, meu Deus, de cada evangelista, de cada pastor, de cada família, Senhor, que está ali na África, que está na Europa, que está nos rincões de todas as Américas. Meu Pai, nós queremos pedir que o teu Espírito Santo possa produzir multiplicação, e aquilo que esta mão está dando, que seja o Senhor a gigantando e possibilitando a tua obra, a tua igreja, ó Deus, chegar até aquele lugar de tão terrível necessidade. Pai de amor, Deus de bondade, multiplica e prospera os teus filhos, em nome de Jesus. E todos

0: digam glória a Deus.
1: A orquestra vai louvar ao Senhor enquanto você devolve a sua oferta, tá? Enquanto você coloca aí dentro da salva. Que Deus te abençoe. Que Deus te prospere. Que Deus te multiplique mil vezes mais. Vamos louvar com a orquestra.

0: Todos de pé, por gentileza. Que maravilha! Que arrebatador, não? Então você já sabe, você que quer integrar a nossa orquestra, já está convidado a participar. Busque o nosso maestro às 14 horas aqui na sala de ensaio da orquestra. E você que quer participar do nosso grande coral, principalmente as vozes masculinas que precisamos, 17 horas aqui no auditório Irene Miranda, no sábado. Levante as mãos em direção ao altar. Oremos pelo pastor Jerry Bolchat, que agora vai ministrar a palavra de Deus. Soberano Pai, te agradecemos, te louvamos, meu Deus. Senhor, os teus filhos que estiveram na praça, no parque, que estiveram, Senhor, evangelizando, aqueles que trouxeram familiares, amigos, ó Deus, e continuam orando para que a obra seja feita, para que o milagre se complete. Pai, venha usar de maneira gloriosa, poderosa a vida do pastor Jerry, Senhor, para abençoar, para alcançar as vidas e as famílias que estão aqui presentes e também na transmissão. Assim oramos, crendo e sabendo que o Senhor já o fez, em nome de Jesus. Vamos receber o aplauso para Cristo.
1: Glória a Deus. Cumprimento a todos que estão presentes com a paz de nosso Senhor e Salvador Jesus, amém? Só aqueles que têm esta paz, pode bater mais palmas, dá glórias. Aleluias. Bom estarmos na casa do Senhor e nesse culto tão especial, o culto Eu Mais Um, com esse tema maravilhoso, né? Me aquecendo no rebanho. Antes de nós iniciarmos a leitura, eu queria já conhecer os visitantes, os irmãos de outros ministérios, povo católico, livre de pensadores, que estão nos visitando hoje. Muitas pessoas, né? Olha quantas pessoas. Olha só como é importante o evangelismo, né? Quantas pessoas lá em cima, tem mais pessoas, amém? Que lindo, né? Aqui, que Deus abençoe. Cadê o povo da Igreja Deus e Amor? Deixa eu ver. Oh, glória! Então, vamos dizer para os nossos visitantes, sejam todos bem-vindos em nome de Jesus. Salva de palmas para Jesus. Se sinta à vontade na presença de Deus para cultuar o Senhor. Meus queridos, eu quero já, sem mais delongas, entrarmos na palavra. E eu convido a todos vocês a se pôr de pé. Nós vamos meditar no livro de Lucas, capítulo 15, do versículo 17 ao versículo 24. Quem tem a Bíblia, abra sua Bíblia em Lucas 15, versículo 17 ao 24. Você que não tem, se aproxima de quem está com a Bíblia para que você possa também meditar o texto sagrado. Lucas 15, versículo 17 ao 24. Enquanto você procura, já quero também saudar a todos aqueles que estão nos assistindo, também os que estão nos ouvindo pelo programa de rádio, que Deus vos abençoe, e eu creio que Deus, ele tem uma palavra para o seu coração nesta tarde. Vamos ler a palavra do Senhor. Diz assim a palavra de Deus: e caindo em si, disse: quantos trabalhadores de meu pai têm abundância de pão, e eu aqui pereço de fome. Levantar-me-ei e irei ter com meu pai, e dir-lhe-ei: pai, pequei contra o céu e perante ti, já não sou digno de ser chamado teu filho, faze-me como um dos teus trabalhadores. E levantando-se, foi para o seu pai, e quando ainda estava longe, viu o seu pai, e se moveu de íntima compaixão, e correndo, lançou-se-lhe ao pescoço e o beijou. E o filho lhe disse: pai, pequei contra o céu e perante ti, e já não sou digno de ser chamado teu filho. Mas o pai disse aos seus servos: trazei depressa a melhor roupa e vesti-lhe, ponde-lhe um anel na mão e sandálias nos pés, e trazei o bezerro cevado e matai-o, e comamos e alegremo-nos, porque este meu filho estava morto e reviveu, tinha se perdido e foi achado. E começaram a alegrar-se. Fecha seus olhos com a Bíblia na sua mão. Liga no céu. Fecha seus olhos. Senhor meu Deus, aqui estamos, ó Pai, nesta tarde abençoada. A tua palavra, Senhor, ela já foi lida. E eu lhe peço, meu Deus, que o Senhor tome a direção desta palavra. Que eu diminua e que o Senhor venha a ser exaltado. Que o Senhor venha a ser glorificado. Senhor, tu conheces cada coração. Tu sabes, meu Deus, da necessidade dos teus filhos, ó Pai. E eu peço, Senhor, que o teu Espírito Santo possa tocar em cada coração. Eu creio, ó Pai, que as vidas que aqui estão já estão sendo tocadas por intermédio das orações que já foram realizadas, por intermédio dos louvores que foram, Senhor meu Deus, cantados. Ó Deus Santo, ó Deus Eterno, continua falando, fala de forma poderosa, porque é a tua palavra que transforma, é a tua palavra que liberta. Sim, meu Deus, é a tua palavra que cura a nossa alma. Ó Deus Todo-Poderoso, confirma para a glória e louvor do teu santo nome, em o nome de Jesus. Quem pode dizer amém? Podeis assentar, palmas que glorifica a Deus. Aleluias! Irmãos, existem muitas pessoas que estão distantes de Deus, que estão longe de Deus, e às vezes elas mesmas não percebem que se afastaram da presença de Deus, porque a distância da presença de Deus não começa nos pés, mas começa no coração. Ninguém se afasta de Deus de um momento para o outro. Eu conheci muitos casos, eu mesmo vivi essa situação e posso falar com muita precisão. O afastamento espiritual, ele é silencioso. Amém? E muitas vezes nós nem percebemos, quando vamos perceber já estamos no mundo. Tudo começa, meus irmãos, aos poucos. A pessoa já não ora como orava antes. Ela já não busca como buscava antes. Ela já não sente mais prazer de estar na presença de Deus, de estar na casa de Deus. E ela vai vivendo no automático. E quando percebe, está sobrevivendo, vamos dizer assim, sem a intimidade com Deus que outrora ela tinha. Ou seja, quando ela chega a perceber, ela já está distante, ela já está longe de Deus. E existe algo que também acontece quando alguém se afasta de Deus. Ela começa a se afastar da casa do Senhor. Ela se afasta de pessoas que poderiam, de repente, ajudá-las. Mas o inimigo, ele tem a sua estratégia, ele trabalha de uma forma que essa pessoa ela vai se distanciando. E as pessoas que muitas vezes estavam ali cheias de boas intenções em ajudar, em oração, em jejum, de repente uma palavra, elas começam a não ter mais esta oportunidade, porque a pessoa se fecha. Então, esta pessoa, ela se afasta da comunhão, ela se afasta da igreja, ela se afasta do rebanho. Por quê? Porque o inimigo sabe que uma ovelha isolada se torna vulnerável. Então, esse tema, o tema que foi proposto para essa tarde, nesse culto Eu Mais Um, é um tema poderoso, me aquecendo no rebanho. Por quê? A graça de Deus, irmãos, ela é impressionante. Ele alcança pessoas no fundo do poço. Quantos testemunhos nós já ouvimos de pessoas que estavam literalmente no fundo do poço. Pessoas que estavam com as suas vidas quebradas. Pessoas que estavam com as suas vidas destruídas. E Deus, ele alcança essas pessoas, independente de onde elas estejam. Deus, ele chega onde ninguém mais acredita que há solução. Eu conheci casos em que a própria família olhava para a pessoa e dizia: não tem mais solução, não tem jeito. Mas eu quero dizer nesta tarde: para Deus tudo é possível, para Deus ainda há solução. E eu creio que vocês que estão aqui nesta tarde acreditam neste Deus da solução, porque senão vocês não estariam aqui. Aleluia! Se você crer, pode glorificar e exaltar o nome do Senhor. Aleluia! Então eu sinto, meus irmãos, que nesta tarde Deus está me usando para transmitir uma palavra. E essa tarde não será apenas mais uma mensagem. Não. Mas Deus, ele já está falando. Desde o momento em que você entrou aqui neste recinto, Deus, ele já está falando com você por intermédio dos louvores, por intermédio da oração. E o que ele está dizendo nesta tarde é: eu ainda estou te esperando. O Pai ainda te espera. O Pai ainda está te esperando. Irmãos, Deus, ele nunca planejou que seus filhos caminhassem sozinhos. A parábola do filho pródigo nos mostra que aquele jovem, ele saiu da sua casa paterna. E quando ele saiu da casa paterna, ele perdeu a sua comunhão. E ele experimentou um grande vazio. E diante de todas as circunstâncias que nós vamos explanar nesta tarde, nós vamos chegar a uma conclusão que lá no fim ele descobriu que o caminho da restauração tem que passar pela casa do Senhor, pelo retorno à presença do Pai. Sem a presença, sem o retorno à presença do Pai, sem o retorno à casa do Pai, não tem restauração. Porque quem pode restaurar alguém é aquele que está aqui. Nós não estamos vendo, mas nós já sentimos a presença dele. E verdadeiramente ele está aqui. E a sua palavra confirma que quando nós estivermos reunidos em sua presença, lá ele estará. Aleluia! E hoje, meus irmãos, e hoje, quem são os filhos pródigos? Nos dias de hoje, filhos pródigos podem ser entendidos como todas as pessoas que de alguma forma se afastaram de Deus, que se afastaram dos valores que aprenderam ou do propósito para o qual foram chamadas, mas que ainda podem voltar. Existem pessoas, meus irmãos, que cresceram na igreja e se distanciaram da comunhão com Deus. Pessoas que trocaram princípios espirituais por prazeres momentâneos. Pessoas que vivem presas nos vícios, presas no pecado, que escolheram caminhar por um caminho de destruição. Escolhas destrutivas, e que lá no fundo elas sabem que precisam mudar, elas precisam mudar de direção. Elas sabem que existe uma casa, que existe um Pai que continua de braços abertos, aguardando, esperando para que ela venha tomar a decisão de voltar. Aleluia! Só que o diabo, ele é sujo. E ele coloca um sentimento, muitas vezes, nas pessoas, de sentirem-se indignos de voltarem para a casa paterna. E por isso muitas pessoas têm esse sentimento, que são indignas de voltarem para a casa paterna. Por quê? Por causa dos erros que cometeram. Pessoas que estão espiritualmente frias, muitas vezes mesmo permanecendo dentro da igreja, mas frias. Então, a parábola, ela vai nos ensinar muitas coisas, e também nos ensina que o filho pródigo, ele não apenas, ele teve aquele desejo, mas ele provou de um tempo muito difícil na sua vida. Ele ali aprendeu que realmente não tem como vivermos distante da presença do Senhor. Talvez você esteja na igreja, mas não tenha sentido mais a presença de Deus. Não tenha sentido mais tanto prazer de estar na casa do Senhor. Isso é um alerta. Nós precisamos sentir a presença, nós precisamos sentir o desejo de estarmos na casa do Senhor. Estar na casa do Senhor tem que ser algo prazeroso. E o inimigo, ele vai tirando isso para nos esfriar, para nos desanimar. Mas a mensagem de Deus nesta tarde nos remete a uma verdade que está aqui dentro desses versículos. O pai continua na mesma posição. O pai continua de braços abertos. O Deus da segunda oportunidade, da terceira, da quarta, da quinta, da sexta oportunidade, não importa quantas oportunidades você precise, enquanto estivermos vivendo o tempo da graça, Deus estará de braços abertos para te receber. Basta você tomar a decisão. Aleluia! A palavra de Deus diz que o filho mais moço, ele diz para o pai: pai, dá-me a parte dos bens que me pertence. Na realidade, aqueles bens ainda não lhe pertencia, porque o pai não tinha morrido. Mas eu não quero entrar nesse detalhe. O pai repartiu os bens com ele e com o irmão dele. E o texto diz que poucos dias depois, esse filho mais moço, que pediu a sua parte, ele ajuntou toda a sua bagagem, todas as suas roupas e ó, foi embora. Partiu para uma terra longínqua. E lá, o texto diz que ele desperdiçou todos os seus bens, vivendo dissolutamente. Aqui nós vamos ver que primeiro erro, ele sai da presença de Deus. Saindo da presença de Deus, ele saiu da direção. Saindo da presença de Deus, ele saiu da cobertura. Saindo da presença de Deus, ele saiu do ambiente onde ele era cuidado, onde ele era alimentado. Quando ele disse: pai, dai-me a parte dos bens que me pertence. Na prática, ele estava dizendo: olha, pai, eu quero os benefícios do Senhor, mas eu não quero nenhum relacionamento. Eu quero viver distante do Senhor. O filho pródigo saiu. E aí ele achou que ele teria a verdadeira liberdade. Ele saiu animado. Ele saiu confiante. Ele saiu empolgado, achando que finalmente iria viver todos os seus sonhos, todos os seus projetos, que ele teria liberdade para fazer o que ele quisesse. Infelizmente, meus irmãos, essa continua sendo a tragédia de muita gente. Infelizmente, muitos querem as bênçãos de Deus, mas não querem ter compromisso com Ele. Muitos querem vitórias e vitórias, mas não querem passar pelo processo, porque há um processo que nós temos que passar. Muitos querem viver as promessas de Deus, mas não querem permanecer na posição. Existe sim uma ordem, existe a necessidade de nós permanecermos na posição para que as promessas elas possam se cumprir na nossa vida. O filho pródigo queria liberdade, mas ele queria essa liberdade longe do pai. Mas longe do pai, ninguém encontra a liberdade verdadeira. A liberdade verdadeira nós só encontramos junto do pai, na presença do pai, na casa do pai. Louvado seja o nome do Senhor. Por quê, meus irmãos? Porque longe da presença do pai, longe da casa paterna, nós vamos encontrar um gigantesco vazio. E eu digo para vocês que ovelhas não foram criadas para viver sozinhas. Ovelhas foram criadas para viver em rebanho. Viver sozinho é algo triste, monótono. O inimigo tem trabalhado muito nos últimos dias na vida de pessoas, trazendo uma tristeza profunda, ansiedades, tantas coisas mais, depressão. E nós sabemos que precisamos preencher este vazio com a presença do Espírito de Deus. Não existe outra forma, outra maneira de nós preenchermos o vazio, se não for com a presença do próprio Deus, do próprio Criador. Quando nós olhamos para a passagem lá de Daniel capítulo 5, nós observamos um rei, por nome Belsazar. Aquele rei, ele promoveu uma festa de arromba, vamos dizer assim. Ele convidou seus nobres para participar daquela festa. Parecia que seria uma festa que traria muita alegria, que encheria o seu ego, sei lá. Não sei qual era o propósito que ele tinha, mas no texto, analisando o texto, nós vamos observar que ele tinha um vazio profundo. No decorrer do tempo ali da festa, ele não se sentiu satisfeito, ou seja, dá a entender que ele não alcançou o seu objetivo. Ele disse, está faltando alguma coisa. Ele disse, trazei as taças, trazei os utensílios sagrados que foram conquistados lá em Jerusalém, para que possamos beber vinho nesses utensílios. E naquele dia, vocês conhecem muito bem a história, eles beberam vinho nas taças sagradas. Aquelas taças eram consagradas, só os sacerdotes tinham acesso. E eles deitaram o vinho da orgia, e ali beberam e deram para suas mulheres, para suas concubinas, deram também para os seus nobres, e adoraram os seus deuses falsos. E a ira de Deus, ela se acendeu, e o texto diz que dedos de uma mão começaram a escrever nas paredes do palácio. E o rei, quando olhou para aquela escrita, ele se desesperou, seus joelhos começaram a tocar um no outro, desesperado. Chamou seus astrólogos, chamou seus sábios, qualquer pessoa que pudesse interpretar o que estava escrito naquela parede, as palavras, as letras que estavam escritas. Ninguém conseguiu interpretar, e de repente, no desespero, aterrorizado, o texto diz que ele estava aterrorizado. Então, a sua avó entrou no palácio e disse, olha, tem um no seu reino, que ele tem o discernimento. E aí fez ele lembrar do tempo do avô dele, do sonho do avô, que Daniel tinha interpretado. Foi chamado Daniel. O texto diz que quando Daniel chegou, a primeira pergunta foi o rei perguntando para Daniel: Daniel, você ainda é o mesmo Daniel? Ele disse, sim, Senhor, eu sou o mesmo Daniel. Ele não tinha mudado a sua essência. Ele continuava na presença de Deus. Deus estava presente na sua vida. E quando ele olha para as letras, ele disse, eu conheço. Eu conheço essas letras. Eu conheço essas letras, aleluia. E o texto diz que então ele deu discernimento e naquele dia o reino de Belsazar foi dividido entre os medos e persas e ele foi morto. O que eu entendo nesse texto? Havia um grande vazio de um rei que dominava o mundo de sua época, mas ele não conseguiu preencher com a posição, com o dinheiro que ele tinha, com tudo que ele tinha à sua disposição, ele não conseguiu preencher. Havia um vazio na sua alma. E vazio na alma não se preenche com coisas materiais. Vazio da alma se preenche com a presença do Espírito Santo de Deus. Aleluia. O texto diz que então, aquele jovem, ele saiu, foi para a terra longínqua. E lá ele começou a desperdiçar todos os seus bens. Primeiro, em primeiro momento, parecia tudo que estava indo, tudo muito bem. Ele tinha dinheiro, e com o seu dinheiro ele promoveu festas. Ele conquistou muitos amigos, entre aspas. Então, no primeiro momento, parecia muito prazeroso. Porque o mundo sempre faz o pecado parecer atraente no início. O pecado sempre mostra o brilho, mas nunca mostra ou esconde as correntes. O filho acreditava que estava vivendo a melhor fase da sua vida. Mas longe da presença do Pai, longe da presença de Deus, a sua vida começou a desmoronar. E aquilo que parecia emocionante no início, perdeu totalmente o brilho e a satisfação. O dinheiro acabou. Acabou o dinheiro, os amigos, entre aspas, por isso que eu disse entre aspas, esses amigos desapareceram. A alegria sumiu. E agora aquele jovem, que saiu cheio de sonhos, saiu da sua casa paterna, cheio de sonhos, agora estava sozinho, faminto, sentindo um vazio na sua alma. E o texto diz que aquele jovem desesperado, procurando que alguém o ajudasse, ninguém lhe ajudava, e nada. E por fim alguém lhe deu um emprego, vai cuidar de porcos. Aquele jovem foi parar num curral de porcos. Você sabe o que é isso, irmãos? Talvez aqui no Brasil seria um emprego até, né? Bom, dependendo do salário, mas para um judeu aquilo era uma humilhação extrema. E Jesus está mostrando nesse texto até onde o homem pode chegar quando vive distante da presença de Deus, quando vive fora do rebanho. E o pecado é assim que ele age. Ele leva pessoas mais longe do que elas planejavam ir. O pecado faz pessoas permanecerem mais tempo do que desejavam ficar. O pecado, ele cobra um preço maior do que se imaginava pagar. Talvez existam pessoas aqui hoje que estão vivendo exatamente isso. Pessoas que até sorriem em público, enquanto desmoronam em silêncio, quando estão sozinhas. Talvez há pessoas aqui presas em vícios, em pecados escondidos, em culpas, em traumas, em crises emocionais, em pensamentos de desistência. Uma das armas mais perigosas do inimigo é o isolamento. Tome cuidado com isso. Esse isolamento hoje, ele vem de uma forma diferente. Ele vem, como eu disse lá atrás, ele vem por intermédio da depressão, ele vem por intermédio da ansiedade, ele vem por intermédio da solidão profunda, um vazio interior que mantém aquela pessoa distante da presença do Pai, distante da casa de Deus. Mas Deus, meus irmãos, Ele nunca nos chamou, ou seja, Ele não chamou os seus filhos para viverem isolados. Não. Por quê? Porque, irmãos, o isolamento, ele enfraquece. O isolamento, ele confunde a mente, ele distorce a realidade. Mas a comunhão com Deus, a comunhão com o Pai, a presença de Deus, aleluia, fortalece, nos ajuda a vencer batalhas, a vencer lutas. E se porventura há alguém que está nesta condição, nesta tarde, talvez nos assistindo, talvez nos ouvindo, ou aqui presente nesta reunião, eu quero te dizer, Deus continua de braços abertos, Jesus continua te esperando, Deus está te esperando, meu irmão, Deus está te esperando, minha irmã. Hoje você pode sim mudar o rumo da sua história, que receber a bênção, a vitória, o milagre sobre a sua vida, sobre o seu lar e sobre a sua família. Aleluia! O texto diz que, como ele estava ali cuidando de porcos, de repente ele sentiu um desejo, até mesmo de comer a comida que os porcos comiam. Olha a fome que esse homem estava sentindo. Quantas pessoas famintas, quantas almas famintas pelo alimento genuíno, pelo alimento verdadeiro, pelo alimento que verdadeiramente fortalece. E em dado momento, o texto diz que ele caiu em si, ou tornando em si. E eu vejo, meus irmãos, essa frase como uma das mais poderosas dessa parábola. Por quê? Porque em dado momento, o que eu entendo nesse texto? Que ele recupera a lucidez espiritual. É como se uma venda espiritual dos seus olhos fosse arrancado, e agora ele enxerga verdadeiramente o ambiente que ele está. Ele olha para o ambiente, ele olha para a sua condição, ele reconhece a sua necessidade, e ele diz o quê? Eu preciso voltar. O Senhor está dizendo para alguém aqui nesta tarde, você precisa voltar. Hoje Deus marcou um encontro com você nesta tarde, para que você tome essa decisão de voltar para os caminhos dele, para voltar para a sua presença, para voltar para a casa, para voltar para a família. Quando ele decidiu voltar, ele vai voltar para onde? Ele vai voltar para a comunhão. Olha que lindo. Ele vai voltar para o ambiente de restauração. Ele vai voltar para o lugar onde realmente havia alimento. E agora, quando ele acorda e ele vê a sua miséria, o vazio, o estado em que ele chegou, o texto diz que caindo em si, ou seja, ele chega então a essa conclusão: eu não fui chamado para viver longe do Pai, eu não fui chamado para viver longe da minha casa, eu não fui chamado para viver longe da minha família. E o Espírito Santo está tocando em alguém nesta tarde. Você não foi chamado para viver longe da presença de Deus. Você não foi chamado para viver longe da família, longe da casa paternal. E o Senhor hoje está tocando, o Senhor hoje está tirando essa venda dos seus olhos, para que você passe a enxergar, para que você tenha lucidez espiritual, para entender que o ambiente que você está vivendo não é o ambiente que Deus quer para a sua vida. Alabassuriano. Aleluia. Agora escute isso, meus irmãos. O nosso Deus, o Deus que nós estamos cultuando aqui nessa tarde, Ele é um Deus de milagres. Não existe nada que Ele não possa realizar em nossas vidas. Ele é o Deus da restauração. Ele é o Deus que pode todas as coisas. Só que o milagre da restauração começa quando o homem para de fugir da presença de Deus. Deixa disso, irmãos. Volte para a presença. Não fuja de Deus. Não fuja. O desejo do Senhor é que você esteja pertinho dEle. É que você esteja na casa. É que você esteja juntamente com a família. E quando isso, quando nós entendemos, quando compreendemos, nós vamos entender que Deus, Ele pode realizar qualquer coisa. Por quê? O milagre na vida deste jovem não começou quando a situação dele melhorou, muito pelo contrário. Começou quando ele reconheceu que ele estava perdido, que ele necessitava de ser restaurado, que ele necessitava de voltar para a presença do Pai. Ele reconhece. Porque ninguém, meus irmãos, é restaurado enquanto continua tentando justificar o seu pecado. Nós precisamos reconhecer o nosso pecado. Nós precisamos reconhecer a nossa miséria, para que o Senhor, Ele possa trabalhar nas nossas vidas. Quando há o reconhecimento, o céu começa a agir. Quando a pessoa reconhece, eu preciso voltar, então o Senhor diz: olha, aqui eu estou de braços abertos para te receber. Aqui eu estou te esperando. Ainda estamos vivendo o tempo da graça, aleluia, o tempo da misericórdia. Basta você tomar a decisão. O texto diz que quando ele caiu em si, ele agora toma uma decisão. Isso aqui é muito importante. Você precisa tomar uma decisão. Não é ficar somente no pensar, eu preciso melhorar, eu preciso mudar. Mas tem que ter ação. Tem que ter ação. Tem muitas pessoas que até elas têm essa compreensão. Ah, eu preciso mudar isso, eu preciso mudar aquilo, aquilo outro. Mas não mudam, não dão o primeiro passo. É interessante que nós vamos ver no decorrer desta mensagem que basta nós darmos um primeiro passo para que Deus comece a agir na nossa vida. Por quê? Porque Deus respeita o livre-arbítrio. Deus respeita a sua decisão. Deus não é como o inimigo. Não é como Satanás, que não chega com educação, bate a porta, não, ele arromba. Deus não, ele bate. Ele espera você decidir. Agora, se eu ficar só de pensar, de imaginar, de planos e projetos para o futuro, Deus não tem como trabalhar na minha vida, porque Ele respeita a sua decisão. Então, o que Deus quer nesta tarde é que você tome uma atitude. Deus quer ver você agindo. Deus quer ver você decidindo. Se você hoje der o primeiro passo, decidindo-se a buscar a sua presença novamente, a voltar, a retornar, Ele vai te ajudar. O filho então agora, decidido, ele começa a caminhar em direção à casa paterna. Alabás. Só que nessa caminhada, o inimigo não desistiu. O inimigo começou a bombardear a mente dele. E ele começou a ensaiar um discurso de culpa. O inimigo trabalha na mente das pessoas assim mesmo. Ah, Eu fui longe demais. Eu pequei demais, né? Eu acho que não tem jeito mais para mim, porque eu me afundei muito no pecado. Entenda uma coisa, que o inimigo, ele é especialista em mentir. Ele é especialista nisso. Só que o filho estava caminhando, pensando, o que eu vou falar? Eu vou dizer a ele, pequei contra o céu, pequei contra ti, não sou digno de ser chamado filho, mas se o senhor me receber como um empregado, um escravo, está bom demais. O filho vem com esse pensamento, só que o pai estava lá, de braços abertos, esperando com amor nos seus olhos, com misericórdia no seu coração. É assim que Deus está nesta tarde, aleluia, de braços abertos, com amor nos olhos, com a misericórdia, a sua misericórdia que é infinita. E talvez você esteja pensando a mesma coisa, que não há solução, a minha vida não tem mais jeito, eu não tenho forças, pastor, eu já tentei várias vezes, eu já reconciliei não sei quantas vezes, e eu já estou desistindo desse negócio. Eu te falei lá no início da mensagem, que essa não seria mais uma, né, mais uma só mensagem. Eu te falei lá no início, o Espírito Santo me tocou que hoje Deus, ele tem um particular com você. E hoje Deus vai mudar a sua história. Hoje Deus vai mudar a sua vida. Ele tem poder para tal, aleluia. Se você tomar a decisão. O texto diz que quando o filho estava caminhando e o pai o viu de longe, o texto diz que o pai saiu correndo ao encontro do filho. Irmãos, na cultura judaica, homens mais velhos não corriam em público. Só que aquele pai, ele não se importou com a tradição, ele não se importou com a sua dignidade, sua posição, sua moral, ele não se importou com nada. Por quê? Porque o amor, ele falou mais alto. Ou seja, Jesus estava mostrando que é assim que Deus recebe quem decide voltar. Se você decidir voltar nesta tarde, Deus vai te receber desta maneira. Deus não vai ficar te esperando de braços cruzados, mas Ele vai ao seu encontro. Ou seja, Ele vai ao encontro do arrependido. Enquanto o filho voltava, o pai ia correndo ao seu encontro, carregando o quê? Carregando a sua misericórdia. Deus, Ele nos recebe. Deus recebe arrependidos de braços abertos. Ele recebe. E quando essa pessoa chega até Ele, Ele o abraça gostoso. Deus está abraçando alguém aqui nessa tarde, aleluia. Deus está abraçando alguém hoje que está nos assistindo. Deus está abraçando alguém que está nos ouvindo. Deus está recebendo com a sua graça. Deus está recebendo com a sua misericórdia. Deus está recebendo com a sua restauração. Aleluia! Agora o momento mais emocionante, eu já estou indo para o final da mensagem. O momento mais emocionante da parábola. Aquele jovem tinha ensaiado o seu discurso. Não sou digno, mas me recebe como empregado. Mas quando o filho chega, o texto diz que o pai o abraçou gostoso, não deixou ele nem terminar o discurso, porque o amor do pai era muito maior do que a vergonha que o filho carregava. E observe que o pai não apenas recebe o filho. Talvez se fosse nos dias de hoje, a gente sentaria na cadeira e diria: deixa ele vir aqui, vamos passar um sermão nele primeiro, né? Gastou todos os bens, acabou com tudo, a gente vai receber, mas primeiro vamos passar um sermão nele, né? Ou nela, seja quem for. O Pai é diferente. O Pai Celestial é diferente. O texto diz que o Pai então recebe. E quando ele recebe, o que ele faz? Ele restaura aquilo que o pecado tentou destruir. Deus está dizendo nesta tarde que Ele vai restituir, que Ele vai restaurar aquilo que o pecado tentou destruir. Talvez algo foi destruído, mas Deus Ele tem o poder de renovar, de reestruturar. Deus tem o poder de operar um milagre, aleluia! E olha o que o texto no capítulo 15, 22 diz: trazei depressa a melhor roupa e vestilho, e pondo-lhe um anel na mão e sandálias nos pés. O Pai está dizendo: manda trazer rapidamente a melhor roupa para ele. Sabe o que isso significa, irmãos? O filho chegou até a presença do Pai todo sujo, marcado pelo pecado. Mas o Pai cobre a sua vergonha, sabe com o quê? Cobre a sua vergonha com honra. Cobre a sua vergonha com dignidade. Ou seja, o Pai o restaura. É isso que o Senhor quer fazer aqui nesta tarde, aleluia. O Senhor quer restaurar. O Senhor quer te cobrir de honra. O Senhor quer te cobrir de dignidade, aleluia. E não ficou só nisso. Mandou entregar um anel. Ele recebe um anel. Na cultura da época, meus irmãos, o anel representava o pertencimento familiar, a autoridade da casa. Ou seja, o Pai está restituindo para ele o quê? Autoridade. Autoridade. Você perdeu a autoridade espiritual? Agora o Senhor está restaurando. O Senhor está restaurando esta tarde. Você vai sentir, você vai presenciar, aleluia. O Senhor te dará um sinal e você glorificará o nome do Senhor por você ver a ação divina na sua vida. Aleluia. E por fim, o Pai manda entregar sandálias. Ele recebe sandálias. Escravos normalmente andavam descalços, mas os filhos usavam sandálias. E o Pai mandou entregar sandálias. O que o Pai está dizendo aqui? O Pai está dizendo que aquele filho, ele não voltou, ou seja, o Pai não está recebendo ele como escravo, mas está recebendo como filho. Aleluia, que coisa linda. Ou seja, o Pai está restituindo, restaurando a sua identidade. Deus tem o poder. Quantas pessoas que estavam nas drogas,

teu caráter. É isso que Deus faz. Não importa quão profundo essa pessoa esteja no posto da amargura, o Senhor tem o poder de resgatar, o Senhor tem o poder de transformar, o Senhor tem o poder de libertar, o Senhor tem o poder, aleluia, de colocar em um lugar de evidência. Aleluia. Por quê? Porque ele levanta.

anseia pela sua volta. Isso pode acontecer nessa tarde. Talvez homens tenham desistido de você. Talvez pessoas olham para a sua vida e enxergam uma pessoa fracassada. Mas Deus ainda olha para você e vê propósito. Ele vê propósito. O propósito de Deus está de pé. A vontade de Deus está de pé. Aleluia. Ele ainda continua lutando pela sua alma. E hoje o Senhor está chamando pessoas aqui. Pessoas que estão afastadas da presença dEle. Pessoas que pararam no meio do caminho. Pessoas que esfriaram espiritualmente. Pessoas que perderam a alegria da salvação. Quantas pessoas feridas. Quantas pessoas sem esperança. Quantas pessoas que apenas estão ali por estar. Mas já não sentem a presença de Deus. Quantas pessoas presas no pecado. Quantas pessoas que pensaram até mesmo de desistir, de dar cabo à sua vida. Mas o Senhor não permitiu, porque Ele não desistiu de você. O propósito continua de pé, aleluia. E só depende de você tomar a decisão. Alabá, surianda, alabai. Entenda nesta tarde que a porta continua aberta. A graça, a misericórdia de Deus está disponível. O sangue de Jesus continua tendo o poder de mudar qualquer que seja a história. Independente do que você tenha passado, o sangue de Jesus é poderoso. Aleluia. O diabo achou que o fim daquele jovem seria lá no curral. O diabo está achando que o fim da sua história também é lá. Mas a história não terminou no curral. A história terminou na mesa. A história terminou com a presença do Pai. A história terminou no meio da família. A história terminou dentro do lar, dentro da casa. Ou seja, a sua história não terminará no fracasso, mas terminará na celebração, aleluia, na restauração que vem deste Deus maravilhoso, a qual nós estamos cultuando nesta tarde. Aleluia! Eu quero encerrar dizendo que, aleluias, esse texto nos ensina uma verdade poderosa. Ovelhas se aquecem quando permanecem juntas. Ovelhas se fortalecem quando permanecem no rebanho. O isolamento produz fraqueza, mas a comunhão produz fortalecimento. Aleluia, louvado seja Deus, aleluias. Então esse tema tão maravilhoso, me aquecendo um rebanho, Deus está dizendo nesta tarde para pessoas que estão aqui ou nos assistindo: volte para mim, volte enquanto é tempo, volte para minha casa, volte para minha presença, volte para a comunhão, volte para o rebanho. Para de fingir que está tudo bem na sua vida, porque não está. Irmãos, eu tenho mais ou menos quase 30 anos de ministério. 26, 7 anos mais ou menos. Quase 30. Em todos os lugares que eu preguei, e pessoas que reconciliaram com Jesus, nunca eu vi uma pessoa dizer assim, que se afastou da presença de Deus e que sua vida melhorou. Todas disseram a mesma coisa. Que a experiência foi terrível. Estar distante da presença de Deus. E nesta tarde Deus está chamando você para você trocar este peso que você tem carregado pela paz que só Ele pode te dar. Ele quer hoje fazer esta troca. Ele quer te dar a verdadeira paz, o verdadeiro gozo, a verdadeira alegria.

só Ele pode te dar por intermédio do Espírito Santo de Deus. Aleluia. Hoje o Senhor quer que você volte para Ele, que você volte para o meio da família, volte para o rebanho, volte para a presença. Ele está de braços abertos dizendo: eu ainda estou te esperando. Ei, o Pai está te esperando. Fica de pé. Aleluias. Eu quero fazer uma oração neste momento. Que o Espírito de Deus continue falando aos vossos corações. Nessa oração, eu já queria orar pelas pessoas que estão afastadas, ou pessoas que ainda não tiveram um encontro com Jesus, que não o aceitaram. Eu queria que você viesse aqui na frente para nós orarmos juntos. Você talvez que até está na igreja, mas você se esfriou, e você hoje também quer renovar a sua aliança com Deus. Eu quero que você venha aqui na frente, porque amanhã pode ser muito tarde. Venha na frente, nós vamos fazer uma oração por você. Jesus, Ele vai segurar nas suas mãos. O Pai vai te abraçar gostoso, aleluia. E você vai sair daqui hoje com a sua vida transformada, aleluia. Cadê a primeira pessoa? Venha, venha, venha. Ajuda aí, irmãos. Já está vindo o primeiro jovem aqui. Cadê as palmas que glorifica a Deus? Só um trechinho do louvor, ó. Um trechinho do louvor.

Venha você que está lá no fundo, venha, venha. Venha, porque Deus hoje tem uma novidade de vida para você. Olha quantas pessoas já estão aqui. Aleluias. Cadê você que está sofrendo nas garras do inimigo? Hoje, esta palavra abriu a sua visão. Você passou a enxergar o ambiente ao seu redor. E você agora sentiu profundamente no seu coração que você precisa voltar. Venha, venha. Volte para a casa paterna. Volte para a presença de Deus. Tem mais pessoas. É hoje. Não deixe para amanhã, porque amanhã pode ser tarde demais.

0: Olha que lindo, quantas almas que já estão aqui. Tem mais pessoas vindo, aleluia. Cadê as palmas que glorifica a Deus, exalta a Deus? É festa no céu e aqui também. Nós vamos orar por essas pessoas que aqui estão. Aleluias, quantas vidas, quantas pessoas que hoje estão entregando as suas vidas, reconciliando, né? Tem pessoas aqui, louvado seja Deus, se entregando nas mãos do Senhor, né? O irmão está voltando para a presença de Deus? Está aceitando pela primeira vez? Que bênção, que maravilha, né? Tem mais pessoas, a nossa irmã aqui, primeira vez aceitando Jesus? A primeira? Primeira vez? Que lindo, reconciliando ali, olha só, que coisa linda, irmãos. Vamos orar pelos nossos irmãos? Estenda as mãos assim para o céu, vocês. Vocês que estão agora aqui na frente, fica de pé, vamos orar por vocês. Louvado seja Deus. Estenda as mãos assim, assim, ó. Isso, bem alto assim, ó. Isso. Diga assim: Senhor Jesus, eu te aceito como meu único e suficiente Salvador. Senhor, escreve o meu nome no livro da vida e sela como a gota do teu sangue. Oremos, Pai querido, Pai amado. Estas almas, Senhor, que ouviram a tua palavra, que estão reconciliando, e outras que estão aceitando pela primeira vez, Senhor, abençoa essas vidas, dê força, dê graça, ajuda elas a permanecerem firmes na tua presença. Sim, meu Deus, nós sabemos das batalhas, mas é o Senhor que nos ajuda, é o Senhor que nos fortalece. E eu creio, ó Pai, que nesse momento o Senhor está segurando nas mãos, Senhor, de cada pessoa. Confirma, Senhor, meu Deus, a bênção, a libertação para a glória e louvor do teu santo nome. Amém e amém, Senhor Jesus. Palmas que glorifica a Deus. Deus abençoe, parabéns. Vocês que aceitaram e reconciliaram, agora os irmãos vão acompanhar os nossos obreiros, obreiras, para dar o nome, né? Para nós podermos estar visitando vocês nos seus lares e dando todo o acompanhamento. Amém? Que lindo, né? Quantas almas que se renderam aos pés do Senhor. Irmãos, nós vamos já fazer agora as nossas ofertas. Vamos ofertar na casa do Senhor. Tem na tela aqui já o QR Code. Eu vou ajudar aqui com o meu... do meu celular mesmo. Você pode pegar a sua oferta aí em espécie. Você pode ajudar com o cartão. Tem as maquininhas aí também, né? As maquininhas já estão disponíveis, né? É isso? Cadê as maquininhas? Eu não vi ainda. Tem maquininhas disponíveis? Já está no meio do povo as maquininhas. Que maravilha. Mas você também pode. Tem o QR Code aqui para colocar? Ah, tá aí. Eu não estou vendo aqui. Você pode também aí, ó. Aponta a sua câmera aí para o QR Code. E você pode também ofertar por intermédio aí do seu celular, amém? Ou colocando também o CNPJ da igreja, né? Se você colocar 43.208.040.036, é o CNPJ da igreja e você vai conseguir contribuir também aí do seu celular. Levanta a sua oferta, levanta o seu voto, levanta agora, fica de pé. Pastor, hoje eu não tenho nada, fica de pé também, porque nós vamos fazer uma oração. E Deus vai preparar uma oferta especial para você ajudar também no outro culto, né? Deus está vendo a sua sinceridade, talvez você não tenha hoje, mas Deus vai preparar. Quem crê que Deus prepara, diga amém. Amém? Então fique de pé todo mundo. Se você crê, fica de pé. Ah, eu não tenho, mas... Bom, o pastor está dizendo que Deus vai preparar, então eu vou ficar de pé. Fica de pé. Nós vamos orar agora pelos irmãos, amém? Faça aí a sua oferta. Isso, coloque aí. Ou no QR Code, ou no CNPJ da igreja, vou repetir mais uma vez aqui, 43.208.040.036, você consegue fazer direto da sua conta bancária aí, também ajudar esse culto, né? Ajudar nesse culto, por quê? Irmãos, às vezes as pessoas dizem assim, ah, mas a igreja é aqui, a sede é própria, não precisa de ajuda, Deus não precisa de ajuda, Deus não precisa de ajuda. Mas a casa do Senhor precisa ou não precisa? Quem paga a energia? Somos nós. Se a gente deixar um mês, pode até ser que a gente consiga chegar no segundo mês, né? Mas eu acredito que do segundo não passa. Aí a empresa, que eu esqueci o nome aqui ainda, porque eu cheguei pouco tempo em São Paulo, Enel chega lá e... Aí daqui a pouco está todo mundo na escuridão. Então, porque às vezes a gente gosta de espiritualizar tudo, né? Ah, não, Deus não precisa, mas a obra precisa. A obra precisa. E tudo que nós fizermos, irmãos, com alegria, quando nós ajudamos com alegria, tem mais uma coisa que eu preciso frisar aqui. Quando a gente ajuda com alegria e a gente pega aquela melhor nota, aquele melhor valor, né? Porque tem, às vezes tem pessoas que parece que têm olhos nos dedos, né? Bota assim aqui, pega a menor notinha. Irmãos, Deus não precisa de esmola. Nós temos que ofertar com alegria. Quando nós olhamos para o texto sagrado, nós vamos ver que Caim e Abel apresentaram a sua oferta. Qual foi a oferta aceita? Quem sabe? Ih, ninguém sabe. Vamos fazer curso. Curso bíblico. Alguém falou aí, eu vim longe. Abel. Mas por que será que Deus recebeu de Abel e não recebeu de Caim? Hã? Porque Abel escolheu de melhor. Pega aquela nota mais novinha que você tem, aquela de 100, assim, que está estalando. Fala assim, isso aqui é para a tua obra. É? Ou pega aqui, ó. Né? Não, vamos pegar aqui as moedinhas, vamos dar qualquer coisa. Deus não recebe assim, irmãos. Deus é uma coisa linda, tremenda. Se a gente pudesse imaginar, irmãos, só pelo fato, parece ser simples, mas não é, de nós estarmos aqui de pé, respirando. Sabe quem nos concede isso? Deus. É Deus que nos dá força para trabalhar. É Deus, é Deus, é Deus, é Deus. Então, tira uma oferta especial aí agora. Ajude a obra de Deus. Porque as despesas aqui são muito grandes. Muito grandes. Agora que eu estou aqui em São Paulo, é que eu estou vendo a dimensão. Eu já tinha uma noção, mas agora eu estou vendo a dimensão de tudo isso. Então, é com a ajuda de vocês. E eu quero fazer uma pergunta antes de nós orarmos. Você que ajuda com seus dízimos e ofertas, faltou na sua casa? Faltou? Nunca. Irmãos, eu ficava maravilhado com a minha mãe. O saláriozinho dela era pequeno, mas como Deus abençoava, e abençoa até hoje. Qual o segredo? Ela é dizimista fiel, né? Então o segredo é isso, porque quando nós ofertamos e damos nossos dízimos, Deus, ele faz o quê? Ele provê, ele multiplica, ele abençoa. E Deus está abençoando vocês hoje, porque Deus está contemplando aí a sinceridade, a alegria do coração de vocês. A minha esposa que está ali, ela me disse que na Venezuela, né, meu amor? A Venezuela, quando fazia uma oferta, ela viajava para a Venezuela, ela disse que o povo vinha dançando de tanta alegria, contagiados, né? Por poder, em aquele momento ali, compartilhar, doar algo para a casa do Senhor. E é isso, que é esse espírito que nós precisamos ter. Então, nesta tarde, pega o de melhor aí. Pega aí, pega o de melhor. Não pelo que Deus vai te dar, mas pelo que Ele é. Pelo que Ele é na minha vida, pelo que Ele é na sua vida. Levanta a sua oferta. Levanta agora. Senhor meu Deus, queremos apresentar as ofertas agora. Senhor, abençoa todos que vão ajudar. Senhor, Tu sabes do coração de cada pessoa. Aquele que pegou, Senhor meu Pai, sim, a melhor oferta. Oh meu Deus, talvez até se privou de comprar algo, mas ele sentiu o desejo e a alegria de ofertar nesta tarde. Abençoa cada um deles, Senhor. Prospera, Senhor. Dê a vitória em um nome do Senhor Jesus, amém? Enquanto recolhe a oferta, cantora Ângela, ou não sei porque eu estou com a Ângela na cabeça hoje, cantora Cristina, louvando o Senhor, vamos recebê-la com mais palmas e glórias.
1: Glória a Jesus. Diga assim comigo: as mãos do Senhor, está muito fraco, as mãos do Senhor estão estendidas para mim. De novo, as mãos do Senhor estão estendidas para mim. Acho que eu vou fazer um improviso de novo, sai? Vamos? Eles nem sabem que eu vou cantar. Vocês já sabem, que eu já falei aqui, ó. A mão do Senhor não está encolhida para mim. Quem sabe que canção que é? Ih, Jesus, tem misericórdia. Toca aí, dá um tom. Será que a orquestra improvisa? Quem souber improvisar, pode entrar. Glória a Deus, vamos nos colocar de pé para adorar o Senhor Jesus com mais um louvor. Porque esse louvor não é para mim, esse louvor não é para você, esse louvor não é para o pastor, esse louvor é para Jesus. Amém?

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1: Deus, mais palmas que glorificam a Deus. Meus irmãos, agora nós vamos orar para que o Senhor possa estar operando maravilhas. Eu vou convidar também o pastor Wilson Siqueira, o pastor Marco Magno, que vai estar nos ajudando. Eu queria que você colocasse de pé. Se coloque de pé nesse momento. Fique de pé. Se há enfermidade, pastores, agora nos ajude também. Os presbíteros, nos ajude agora. Nós vamos orar para que o Senhor Jesus possa operar milagres nesta tarde. Quem crê em milagres, diga amém. Então, se você puder colocar a sua mão na enfermidade, coloque. Se não puder, coloque a mão sobre a sua cabeça. Nós vamos orar. E vamos fazer uma pequena oração. Vou dar oportunidade aqui, que Deus também falar com os seus servos. E depois nós vamos fazer uma oração por todos, amém? Senhor meu Deus, aqui estamos, ó Pai, na Tua presença. Pai, usa cada um de nós nesta tarde, Senhor. Fala, Senhor meu Deus. Continua falando a cada coração, agora por intermédio também dos dons do Espírito Santo. Nós te pedimos, ó Pai, te agradecemos em o nome de Jesus. Vamos dar oportunidade, pastor Wilson Siqueira. Receba o servo de Deus com palmas bem forte, bem alegre.
2: Oh, aleluia! Oh, glória a Deus! A paz do Senhor, povo de Deus! Como é bom estar com vocês nesta tarde tão abençoada que o Senhor nos prepara. Quem está sentindo a presença de Deus aqui? Antes de chegarmos aqui, o Senhor já estava neste lugar nos aguardando. E é Ele que está dispensando as suas bênçãos sobre nós, sim ou não? Então levante as mãos assim e diga: o sangue de Jesus tem poder. Diga: o sangue de Jesus tem poder. O Espírito de Deus, que não erra e não se engana, está me revelando aqui nesta tarde. Nós temos aqui 45 pessoas, preste atenção, que ao sair da casa, vocês falaram com Deus dizendo: é a última vez que eu vou procurar uma solução para este problema. E o Senhor está dizendo que Ele está trabalhando na tua vida aqui nesta tarde. É, o Senhor está dizendo que não é o fim, não. Ele está agindo sobre este problema. E eu digo que o Senhor está me dizendo aqui que são problemas que você não consegue resolver. E você entregou nas mãos de Deus. Aonde estão vocês? Eu quero que vocês levantem as mãos e corram aqui para frente. São 45 pessoas que o Senhor está revelando. Entre vocês, tem pessoas, dentre essas 45, tem pessoas que estão com problema sério na saúde. O Senhor está chamando vocês. Corram aqui para frente de mão levantada. O Senhor está curando vocês nesta tarde. Dentre essas 45 pessoas, tem pessoas que estão com causas na justiça, difícil de ser resolvida, mas o Senhor está dizendo que Ele está agindo por vocês nessa tarde. Dentre essas 45 pessoas, o Senhor está me dizendo que tem pessoas que estão com casos muito sérios na família. Meu Deus do céu, você está dizendo: eu vou deixar tudo e vou embora. Você não vai embora. Quem está indo embora é Satanás, que está causando lá dentro da tua casa. Levante a mão e corra, porque o Senhor está agindo em prol da sua vida. Quem dá glória a Deus? O Senhor está me revelando aqui entre nós, preste atenção. Tem 17 pessoas aqui que o Senhor está curando uma enfermidade no estômago dessas 17 pessoas. Preste atenção. Quando vocês se alimentam, vocês estão sentindo muitas dores no estômago. Dentre essas 17 pessoas, o Senhor me faz saber que tem 3 dessas 17 pessoas que já estão em tratamento médico. O Senhor está repreendendo essa enfermidade na vida dessas 17 pessoas. Vai levantando a mão e venha para a frente, que o médico dos médicos está aqui. E Ele está curando vocês desta tarde. Levanta a mão e diga glória a Deus. O Espírito de Deus que não erra e não se engana, a última revelação, está me dizendo que aqui entre nós, preste atenção, tem 5 pessoas aqui, que o Senhor está dando um coração novo para estas 5 pessoas. Preste atenção, de uns tempos para cá, vocês estão sentindo muita canseira, fadiga. Meu Deus do céu, tem noites que vocês estão já ali no aposento e o coração está super disparado e você não sabe o que está acontecendo. O Senhor está dizendo: eu estou trocando esse coração, eu estou dando um coração novo. Levante a mão e corra para frente, porque nunca mais vocês virão sentir este problema. Quem dá glória a Deus?
1: Glória a Jesus. Tem 5 pessoas aqui nesta tarde que o Senhor, Ele contemplou as lágrimas que vocês derramaram por uma injustiça que foi feita contra vocês, mas o Senhor viu e você está recebendo. São 5 pessoas. Tem uma pessoa lá atrás, lá, isso. Ainda tem 2, pode receber de verde, e falta uma pessoa, é um homem, cabe a você para tomar posse da sua vitória, não essas mãos, eu quero a pessoa revelada, pode receber lá no fundo, toma posse, bate palmas, dá glória. 3 pessoas que estão em nosso meio, estas 3 pessoas, vocês estão passando, tem muitas pessoas passando por problemas semelhantes, mas vocês estão passando uma crise financeira tão grande, que tem hora que vocês perguntam: eu não sei o que está acontecendo, por quê, Senhor? Deus vai reverter o quadro, Deus vai reverter o quadro, Deus vai reverter o quadro, Deus vai reverter o quadro. De 3, falta uma, eu quero as 3, e eu quero que você testemunhe aqui, toma posse. Pode tomar posse, receba. Palmas que glorifica a Deus. Duas pessoas que estão em nosso meio. Eu vi agora pela visão que essa parte aqui, ó, do seu lado, está inflamada. E você tem hora que você não pode nem tocar. Tem momento que melhora, mas tem momentos que piora. É bem assim. Tem momento... mas tem momento que até a forma de deitar te incomoda. Cabe essas 2 pessoas. Eu quero as pessoas reveladas. Toma posse aquela uma ali. Crê na cura. Receba. E tem uma pessoa aqui desse lado de cá. Não essas mãos. Não. Você sente aqui, ó. É como se tivesse inflamado. Está inflamado mesmo. Você crê? Cabe essa pessoa. Eu quero a pessoa revelada. Não essas mãos. Cabe a pessoa. Eu não vi. Cabe? Não. Toma posse lá, receba, bate palmas, dá glória a Deus. Pode glorificar Jesus. Tem uma pessoa em nosso meio que você disse: hoje eu vou lá e eu quero que o Senhor fale comigo. Deus falou com você. E Deus falou com você de uma forma tão tremenda que você sentiu como se fosse só para você a palavra. Deus falou, é uma irmã. Cabe essa irmã que está aqui, eu quero a pessoa revelada. Deus tem algo, Ele já está realizando algo. Você vai sair daqui já, você já está saindo daqui sentindo uma diferença, mas vai ter um sinal da glória de Deus. Recebe, bate palmas, dá glória a Deus. Ora, Basturiana Lavaias, aleluia. Eu vejo aqui 35 portas abertas para 35 pessoas que aqui estão. E dentro dessas 35 portas, 10 pessoas aqui vão ser surpreendidas com algo que vocês não esperavam. Aqui tem currículos, aqui tem vários tipos de portas que estão sendo abertas na parte financeira, da prosperidade. Mas 10 pessoas aqui que estão aqui, vocês serão surpreendidas pela porta que Deus vai abrir. Vocês não vão nem acreditar que essa porta se abriu para vocês. Cabeças 35. Se eu puder chamar cada uma. O irmão é um dos 10. Pode tomar posse. Pode receber. Louvado seja Deus. Levanta a mão e receba. 35 pessoas. Bate palmas. Dá glória a Deus. Pastor Marco.
3: Glória a Deus. Pode bater palma para Jesus. Bate palma para Jesus. Toma posse. Bate palma para Jesus. Amém. Cumprimento o povo de Deus na paz do Senhor Jesus. Nós já vamos orar aqui com vocês. Eu só quero passar algo que eu vi aqui na visão. Eu vi o poder de Deus, pastor Jé, pastor Wilson, alcançando uma pessoa. Sabe aquele chacoalho de pandeiro, de samba? Aquele chifre fazendo aquele negocinho. Eu vi a caixa craniana daquela pessoa com aqueles chacoalhos dentro, aquele barulho. Já ser uma coisa na cabeça da pessoa, um barulho, a pessoa ouvindo um barulho, uma dor. Sua caixa craniana sacudindo como se fosse aqueles barulhos daqueles chacoalhos de pandeiro. E eu vi o poder de Deus alcançando essa pessoa. E fazendo parar. Está aqui no meio. Acabou. Você percebeu que acabou? Já vem aqui na frente correndo. Vem aqui na frente correndo. Vem aqui na frente correndo. O poder de Deus alcançou você e agora esse mal foi embora. Você já viu. Então vem aqui na frente glorificar o nome do Senhor. Não sei qual é o problema que você tem no couro cabeludo também. Eu vi o poder de Deus alcançando o couro cabeludo de uma pessoa. Não sei qual é o tipo de enfermidade que pode dar num couro cabeludo, inflamação, eu não sei. Mas eu vi o poder de Deus alcançando também o couro cabeludo de uma pessoa. Não sei, falta de vitamina, eu não sei qual é a inflamação, eu não sei. O poder de Deus alcançou você, você sentiu, vem aqui na frente para glorificar o nome santo do Senhor. Em nome de Jesus, levante as suas mãos, levante as suas mãos. Vamos falar com o nosso Deus, levante as suas mãos, vamos repreender toda a obra maligna. Demônio não pode ficar escondido aqui, nós somos a igreja pentecostal, Deus é amor, Deus está aqui no nosso meio, os nossos obreiros vão ajudar, nós vamos, levante as suas mãos em nome de Jesus Cristo e comece dando glória, vai dando glória, vai glorificando aquele que vive, glória, glória, obreiros e obreiras nos ajudando, glória, glória, vem aqui na frente para você receber a oração dos obreiros, glória, glória, glória, glória Santíssimo e Eterno e Poderoso Deus, aleluia, nós entramos na sua presença em oração nesse momento, meu Pai, aleluia, levantamos as nossas mãos aqui nessa tarde, meu Deus, pelo poder da sua palavra que foi pregada, Senhor, no nome de Jesus Cristo, nós pedimos manifesta a sua presença neste lugar, libertando vidas, em nome de Jesus Cristo, nós repreendemos, meu Pai, nós repreendemos os demônios agora, nós ordenamos toda a força maligna, satânica e demoníaca, saia dessa vida agora, desprende Satanás, saia dessa pessoa agora, em nome de Jesus, sai da mente, sai da saúde dela, sai da nossa frente todo mal, em nome de Jesus Cristo, nós ordenamos agora, perde a sua força Satanás, perde a sua força Satanás, saia do nosso caminho, saia da nossa frente, saia dessa vida. Saia da nossa casa, dos nossos familiares. Saia, espírito que traz enfermidade, nós ordenamos, desprende agora. Você que trouxe esse problema para essa pessoa, que fez tantos exames, foi em tantos médicos, que não conseguiram detectar, entender, diagnosticar. Saia agora, saia Satanás, saia espírito maligno, espírito imundo. Nós ordenamos, sai dessa mulher agora, saia dele, saia desse jovem, expulse a igreja do Senhor, saia Satanás, sai dessa vida, sai dessa pessoa, sai dessa família, em nome de Jesus Cristo, nós ordenamos todo o mal, todas as trevas, toda a legião, sai potestade, saiam demônios, saiam espíritos malignos, demônios da briga, da confusão, da contenda, sai desse lar. Sai desse lá, espírito da miséria, nós ordenamos agora, sai do nosso meio, sai miséria, sai devorador, sai espírito maligno, sai, demônios que lutam contra o casamento, sai em nome de Jesus, espírito maligno que leva ao adultério, saia em nome de Jesus, sai mortandade, sai espírito da morte, sai em nome de Jesus, todas as trevas, demônios que trazem essas doenças psicossomáticas, sai agora, em nome de Jesus. Em nome de Jesus, sai, sai depressão, sai, sai em nome de Jesus, síndrome do pânico, sai agora, crises de ansiedade, sai em nome de Jesus, sai todo mal, em nome de Jesus Cristo, pavor noturno, demônios que trazem pesadelos, saiam agora, essa pessoa com gosto de sangue na boca, sai Satanás, sai mortandade, sai espírito maligno, expulsa igreja, em nome de Jesus, sai. Saia Satanás, saia Satanás, sai em nome de Jesus, nós ordenamos, perde a sua força, sai da vida dela, sai da vida dela, sai espírito da loucura, saia em nome de Jesus Cristo, nós te repreendemos, sai loucura, saia em nome de Jesus, queima ele, meu Deus, queima esse mal, meu Deus, queima, meu Pai, esse demônio prendendo essa pessoa nos vícios, queima, meu Pai, em nome de Jesus, nós ordenamos, em nome de Jesus, nós ordenamos, saia, saia, saia em nome de Jesus Cristo, meu Deus, em nome de Jesus Cristo, meu Pai. Eu creio, ó Pai, no milagre, eu creio, ó Pai, no extraordinário, no sobrenatural, Senhor, confirma, meu Deus, os milagres, a libertação, Senhor, ó Deus Santo, posso ver, meu Deus, pelos olhos da fé, o Senhor operando grandes sinais, prodígios e maravilhas, confirma, Deus, a benção, a vitória, em o nome de Jesus, em o nome de Jesus. Quem pode dizer amém? Pastor Rivaí, já tem pessoas aí?
4: Pastor Jerry, já temos milagre de pessoas que estão buscando as suas enfermidades e não estão sentindo mais nada. Foram tocadas por Jesus. Como que é o seu nome, minha irmã?
5: É Adélia.
4: Irmã, qual foi o milagre que Jesus te deu agora?
5: Eu creio, irmão, porque eu, pela revelação, toda de manhã eu acordava, fazia zumbi assim na minha cabeça. Parecendo... Eu não sei se era o sangue que ia fazer aquele barulho e fazer zoom no meu ouvido, eu sentia.
4: E agora não está sentindo mais nada?
5: Não estou sentindo,
4: conforme
5: não.
4: Conforme a revelação do Espírito Santo, a senhora foi curada.
5: Eu creio que eu estou curada.
4: O que, não... que a senhora não podia fazer que a senhora sentia esta enfermidade?
5: Ela só me incomodava com aquele barulho.
4: E agora?
1: Não está incomodando mais agora? Não, não está?
5: Não.
4: Sumiu, minha irmã?
5: Creio que sumiu em nome de Jesus.
1: Quem curou?
5: Eu creio que foi Jesus.
4: Foi Jesus.
1: Foi Jesus,
4: pastor.
1: Foi Jesus mesmo. Toma posse. Palmas que glorifica a Deus. Aleluias. Tem mais alguém agora, rapidamente?
4: Mais um milagre, pastor Jerry, queridos ouvintes, uma verdadeira explosão de milagres. Como que é o seu nome?
6: Ormindo.
4: Ô, meu irmão, qual foi o milagre que Jesus te deu agora?
6: Oi, irmão, eu estava sentindo uma dor muito grande aqui, ó, do lado do rim. E depois da oração, da revelação do Espírito Santo, eu estou curado.
4: Sumiu?
6: Sumiu.
4: Não está sentindo mais nada?
6: Não estou sentindo mais nada, irmão.
4: Faz o que o Senhor não podia fazer. Busca a enfermidade. Olha aí, pastor Jerry, está movimentando. O senhor não podia fazer isso, não?
6: Não, não.
4: Se fizesse, sentia dor.
6: Sentia dor, irmão.
4: Incomodava.
6: Incomodava.
4: Há quanto tempo o senhor vinha sentindo essas dores?
6: Irmão, já tem mais ou menos 8 dias.
4: Que eu tô 8 dias?
1: Meu Deus.
4: E agora foi curado?
6: Agora foi curado.
4: Quem tocou na sua saúde?
6: Jesus.
4: Quem te curou?
6: Jesus!
4: Foi Jesus!
1: Foi Jesus mesmo, aleluia! Cadê as palmas que glorifica a Deus? É uma verdadeira explosão de milagres, né? Ele sentia justamente aquela incomodação aqui, como eu falei ali, da inflamação aqui do lado, né? Olha que coisa tremenda, Jesus o curou agora instantaneamente. Tem mais pessoas?
4: Mais um milagre, pastor Jerry, é algo impressionante. O povo está buscando as suas enfermidades e não está sentindo mais nada. Como que é o seu nome?
7: Maria José Batista.
4: O que Jesus fez na sua vida agora através da oração?
7: Ah, o pastor falou sobre o coração, né? Quando eu vim, eu falei assim, meu Deus, eu não, acho que eu não vou aguentar chegar lá, não. Porque eu estava ruim.
1: Estava sentindo fraqueza.
7: Não, o coração estava doendo muito, sabe? E eu sentia, não conseguia andar de jeito nenhum.
4: Não estava conseguindo andar.
7: E eu já estou sentindo isso há muito tempo, né?
1: Há muitos anos,
7: não? Aí depois
1: não?
7: Da oração...
1: Há quanto tempo, mais ou menos?
7: Eu fiz esteira, caí na esteira. E o médico falou que eu não tinha era nada.
1: Sentindo o coração enfraquecido?
7: Eu não sei se era espiritual, o que que era. Eu sei que eu não estou sentindo mais nada.
4: Sumiu, minha irmã?
7: Sumiu.
4: Há quanto tempo você vinha sentindo isso?
7: Ah, já faz muito tempo.
1: Pastor Revaí,
7: é,
1: o agora... que ela não podia fazer?
4: O que que a senhora não podia fazer?
7: Correr.
1: Então vamos ver agora.
4: Abre o espaço.
1: Vamos ver se ela foi curada.
4: Gentileza.
1: Vamos ver.
4: Me empresta essa bolsa aqui para não atrapalhar a senhora a correr
1: se
4: agora.
1: Se ela foi curada, ela vai conseguir.
4: Vai correr aqui agora para todo mundo ver que Jesus acabou de curar. Ela disse que numa esteira ela caiu.
1: Caiu.
4: E agora a prova do milagre. Vai lá, mulher. Vai lá, mulher. Vai
1: olha
4: lá.
1: Lá, olha lá.
4: Olha lá, pastor
1: Jeff. Não podia correr, agora está correndo.
4: Quem está vendo esse milagre,
1: quem glorifica
4: diga glória
1: Deus.
4: A Deus.
1: Aleluia.
4: Pode voltar, senhora. Volta correndo.
1: Ela não quer
4: Meu
1: nem
4: Deus do céu. Não podia correr. Senhora, não podia fazer isso.
7: Não podia correr. Eu estava vindo assim, arrastando.
1: O
4: que a senhora fez?
7: Como assim?
4: A senhora correu agora?
7: Corri.
4: Mas a senhora não podia correr?
7: Eu não podia correr.
4: E agora está correndo?
7: Estou correndo.
4: O que aconteceu?
7: Jesus.
4: É milagre?
1: Aleluia.
4: E quem te deu esse milagre?
1: Oh, glória.
7: Jesus Cristo.
4: Quem te deu?
7: Jesus Cristo.
4: Foi Jesus.
1: Foi Jesus mesmo. Cadê as palmas que glorifica a Deus? Vamos ouvir só o último. Tem mais alguém?
8: Mais um milagre
1: depois,
8: aqui, pastor
1: depois,
8: Jerry.
1: Depois vai passar
8: irmão,
1: o testemunho,
8: nome,
1: né?
8: Irmão Davi.
1: Irmão Davi, o que morreu recebeu agora?
8: Foi com o pastor Marcos, acabou de revelar uma batida muito forte na minha cabeça. Muito forte, muito forte. Até que o pastor Wilson Siqueira falou que eu queria decidir. É verdade. Essa madrugada, eu queria me matar.
1: Meu
8: Veio
1: Deus.
8: Veio um espírito de morte Olha na minha cabeça. Você. Espírito de morte falando, vai se matar, vai te matar, vai te matar. Eu peguei a faca e comecei a cortar meu braço. Cortar meu braço, foi que eu ouvi a oração do pastor Marcos essa madrugada, foi essa semana que eu tenho a pregação dele, pastor Marcos expulsando, aí veio essa semana, domingo passado, eu não vim para a sede, aí o demônio falou, vai se matar, vai se matar. Hoje também, antes de eu chegar aqui na sede, o diabo falou, vai se jogar, vai se jogar. Eu falei, eu não, porque Deus vai revelar através da diretoria e foi dito certo.
1: E agora está liberto.
8: Estou liberto.
1: Desejo se matar, passou.
8: Passou.
1: A enfermidade da cabeça sumiu.
8: Sumiu.
1: Quem te libertou?
8: Jesus.
1: Diga, Senhor, obrigado, Jesus.
8: Obrigado, Jesus.
1: Amém. Que lindo, tremendo, né? Os demais testemunhos, né? Acho que depois vão ser ouvidos lá na sala de testemunho, é isso? Amém? Meus irmãos, nós já vamos passar para o pastor Revaí, que vai dar os avisos, né, pastor? E fazer a oração da fé. Vamos receber o servo de Deus com palmas, bem forte, bem alegre. Deus abençoe a todos vocês.
4: Vamos ficar em pé. Quem está indo para casa abençoado, diga glória a Deus. Quem está levando uma multidão de bênção, diga glória a Deus. Então levanta suas mãos, queridos irmãos. Não se esqueça que amanhã teremos a segunda-feira, a segunda do pão, no horário das 19h. Todos estão convidados para fazer parte desta grande concentração. Quarta-feira do grande mover de Deus também. 7h, pastor Milton de Almeida. 15h, pastor Wilson Siqueira. Quem precisa de uma bênção de Jesus? E não se esqueça que dia 13, dia 14, quem já está preparado para agradecer a Deus? Quem já está preparado? Mas não venha sozinho, traga alguém com você, porque nós iremos celebrar 64 anos de existência desta igreja. Seja sincero, quem já foi abençoado por Jesus? Quem já recebeu uma bênção de Jesus? Então você não pode perder. Dia 13, dia 14, um dia especial que Deus marcou para nós nos encontrarmos neste lugar, agradecendo a Deus pelas bênçãos. Toda a diretoria presente, a nossa presidente, irmã Débora, vai estar presente, os cantores da gravadora MC Music, e estará também o pastor Davi Miranda Neto. Levanta suas mãos, vamos agradecer a Deus. Quem é grato a Deus, levanta as mãos em direção da sua casa, para Deus te dar uma semana abençoada. Então levanta as mãos, agora é o momento de receber a bênção para a semana inteira. Então levanta as mãos e começa dando glória, glória, glória. Senhor, ó Deus, nós estamos... estamos entregando este culto nas suas mãos, ó Deus. As almas que se renderam a Ti, Senhor, nós Te agradecemos pela palavra, pelos louvores que foram entoados a Ti. Senhor, guarda a ida do Teu povo, como o Senhor guardou a vinda neste lugar. Dá uma semana repleta de bênção, para que no próximo domingo o Teu povo possa estar presente, Senhor, se alegrando na Tua presença. Guarda o Teu povo, ó Deus, livra o Teu povo, Senhor, e conceda a Tua grande bênção. É o que nós Te pedimos e Te agradecemos, e você diz amém. Então não se esqueça, dia 13, dia 14, aniversário de 64 anos da nossa igreja. Quem é grato a Deus por esta igreja, diga glória a Deus. Só vai vir quem é grato a Deus por esta igreja, hein? Então levanta suas mãos e diga bem bonito: a paz do Senhor Jesus, a paz do Senhor Jesus e a... Venha receber a unção, que os ministros de Deus já estão aqui para ungir vocês. Deus abençoe a todos, Deus abençoe a orquestra, Deus abençoe os cantores, Deus abençoe cantor Ivan Luiz.
9: Bem, pastor. Vamos adorando a Deus com o hino, então vem adorar. Vamos lá, Rodrigo, por gentileza. E o Brunão também. Então vem adorar aqui.

0: É com vocês, posto volante. Deus abençoe, pastor Ricardo.
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4: 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Hora certa.
5: 17:23.
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6: Paz no escritório. Resolver desavenças com muito respeito melhora imensamente o clima da equipe. O tenso ambiente de trabalho reúne todos os dias pessoas com muitas opiniões, personalidades e vivências que são totalmente diferentes, né? Então, divergências normais de ideias são extremamente comuns, mas precisam ser sempre tratadas com muito equilíbrio e respeito. Então, saber gerenciar pequenos e médios conflitos sem nunca perder a calma é uma habilidade rara e muito valorizada. Quando surgir um rápido desentendimento, o ideal é conversar tudo em particular e evitar a exposição do colega. Ouvir o outro lado sincero da história, com extrema paciência, ajuda também a encontrar uma solução muito justa para ambos. Elevar demais o tom de voz no ambiente ou usar palavras duras e agressivas apenas destrói o clima de toda a corporação. O foco central da discussão deve ser sempre a resolução do grande problema e nunca um duro ataque pessoal. Engolir o próprio orgulho alto e pedir belas desculpas quando estiver errado demonstra uma gigantesca grandeza de caráter. Equipes unidas que se respeitam mutuamente todos os dias conseguem produzir com muito mais alegria e menos cansaço. A perigosa fofoca de corredor, muito comum, deve ser firmemente combatida, porque essa é a principal raiz de intrigas em muitas empresas. Construir sólidas pontes de conversa franca em vez de muros altos de separação é o papel de um excelente profissional. Onde reina de forma verdadeira o bom respeito e a paciência, o trabalho flui livre e todos colhem os ótimos frutos. Atendimento gentil. A paciência e a empatia são duas qualidades essenciais para você que lida com o público. Trabalhar e lidar diretamente com o grande público exige uma boa dose de imensa paciência e empatia, não é mesmo? O cliente difícil que chega muitas vezes com aquela reclamação forte, muitas vezes está frustrado com a situação. E saber ouvir toda a queixa nervosa sem interromper é o primeiro grande passo para resolver esse problema. Um sorriso muito sincero no rosto e um tom de voz bastante acolhedor tem o poder de desarmar a postura desse cliente que está irritado. Colocar-se verdadeiramente no lugar da outra pessoa irritada ajuda muito a compreender a urgência do problema. A transparência clara na hora de explicar os lentos procedimentos da empresa evita criar falsas e perigosas promessas. Então, quando o grave erro for realmente da empresa, assuma a falha com muita humildade e ofereça a melhor solução pronta. Não leve as intensas críticas do balcão para o lado pessoal e mantenha sempre a postura rigorosamente firme e profissional. O cliente que foi muito bem tratado, mesmo em um dia difícil, acaba se tornando um forte defensor fiel aí da sua marca. O atendimento puro de excelência constante é feito de pequenos detalhes, como, por exemplo, chamar a pessoa pelo nome. A gentileza espontânea é muito contagiante e tem a linda capacidade de transformar o dia mais difícil em alegria. Então, servir cordialmente ao

0: conseguia descansar. E eu comecei a campanha com a oração das 6 e Deus deu a grande vitória para minha filha, o grande milagre na vida da minha filha. Do meu filho também, a gente tinha feito uma eco e era para ele nascer com um dos rinzinhos com problema. E eu fiz o propósito, fiz um voto com Deus e Deus também deu grande milagre que ele nasceu sem nenhum problema. Também fui curada com leucemia no sangue também através da Igreja Pentecostal Deus e Amor.
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2: Nós estamos aí já há alguns dias pertinho de duas festas maravilhosas, dois dias, melhor dizendo, de uma festa maravilhosa dos 64 anos da Igreja Deus e Amor. Nós teremos aí no dia 13 e 14. E eu vou passar para vocês a agenda das atividades nesses dois dias. Vocês que virão nas caravanas, vocês que estão aqui em São Paulo. No sábado começa a festividade às 10 horas da manhã com o culto de consagração, onde eu estarei juntamente com as mulheres de fé aqui na sede mundial, no sábado, dia 13, às 10 da manhã até às 11h30. Depois das 14 às 18 teremos o Garagem Cristã. Os cantores da Garagem Cristã estarão se apresentando aqui. Será uma tarde de louvor e adoração ao Senhor. E às 19 horas o culto jovem no Auditório Renascense. No domingo de manhã nós teremos logo às 9 horas da manhã o culto de oração com o lançamento do Ministério da Intercessão Global. Nós estamos com o Ministério de Oração agora na liderança da irmã Maria Lorena. E nós estaremos apresentando como será este novo projeto sobre a oração. Uma cerimônia de oração e lançamento do Ministério de Intercessão Global. Das 10 às 11h30, teremos a cerimônia de ordenação de diáconos, presbíteros e pastores aqui na sede mundial no domingo, das 10 às 11h30. E às 15 horas até às 17h, culto celebrativo dos 64 anos da Igreja Deus de Amor. Ou seja, nós teremos atividades nos dois dias. E vocês estão vindo nas caravanas, preste atenção nos seus pertences, não fiquem andando com celular aqui nas ruas de São Paulo. Vamos fazer a prevenção, né? A precaução aí com muito cuidado, muita atenção, né? Nós temos agora a necessidade também do registro das caravanas. Vocês que estão liderando as caravanas aqui para São Paulo nos dias 13 e 14, vocês precisam registrar as caravanas para ter um lugar para estacionar os ônibus. O ônibus que vai vir com as caravanas da sua cidade. Então avise o líder da caravana que entre em contato aqui no telefone central da sede mundial, que é 11-3347-4700. 3347-4700 é o telefone aqui da sede mundial e você pede para entrar em contato com o setor de caravanas e registre a sua caravana para garantir a reserva aí do estacionamento do ônibus que você estará vindo, tá certo? Teremos cantina 24 horas aqui para que todos possam se alimentar. Vocês não vão precisar sair aqui do Templo da Glória de Deus. Todas as livrarias abertas, com todos os materiais, vocês estarão aqui cobertos com a segurança. Dias 13 e 14, 64 anos da Igreja Deus de Amor. Você que já passou por aqui, fez parte e faz parte dessa história. Você não pode deixar de vir. E você não vai vir sozinho. Todos estão aí incumbidos de trazer alguém consigo. Traga um parente, traga uma pessoa que nunca participou de um culto. Traga e mostre quantas atividades nós teremos. Eu creio que isso chama atenção e também tira aquele negócio de ah, eu não gosto de igreja, eu não gosto de culto, eu não gosto de crente, né? Nós temos muitas situações desta maneira. Então nós estamos aguardando que você faça o trabalho de um bom evangelista e não venha sozinho. Faça o ID de Jesus. 13 e 14, grande festa aqui em São Paulo, na sede mundial dos 64 anos da Igreja Deus e Amor e do programa Voz da Libertação.

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1: 7:37, é um grande prazer estar com todos vocês aqui, seu irmão em Cristo, Johnny William, na mesa de som, nosso irmão Armando, e nós estamos nessa cobertura toda especial deste grande culto que aconteceu hoje aqui na sede mundial. Onde estamos? Eu conto para você, Avenida do Estado, 4568, estamos no bairro Liberdade, São Paulo, local que foi palco de uma grande concentração do culto Eu Mais Um Me Aquecendo no Rebanho. Pastor Jerry Burchard trouxe uma palavra poderosa direto do coração de Deus para os nossos corações a respeito do filho pródigo, da decisão que ele tomou em voltar para casa do pai, e essa é a decisão que nós devemos tomar, e essa foi a decisão tomada por dezenas de pessoas que você que acompanhou a nossa transmissão ao vivo pôde contemplar no final do culto. Ao fazer o apelo, muitas pessoas, com certeza capacitadas por Deus, elas tomaram essa iniciativa de voltar a se aquecer no rebanho, de voltar para a presença do Senhor. O culto foi uma bênção. Irmão, gostaria de ter visto, de acompanhar. E agora, calma, há uma solução. Todos os cultos aqui na Sede Mundial de domingo, eles são transmitidos. Então, se você entrar agora lá no YouTube, no canal oficial da Igreja Deus é Amor, você vai acompanhar a transmissão desse culto, os louvores que foram entoados, a participação da nossa diretoria na oração por milagres. Você vai acompanhar a palavra ministrada aos nossos corações. Então, acompanhe tudo isso. Saiba que Deus, ele fala aos nossos corações. Deus trabalha. E foi assim na tarde de hoje, aqui na Sede Mundial. No nosso canal do YouTube, você acompanha como foi esse culto e a palavra ministrada. Não deixe de acompanhar, viu? Canal oficial da Igreja Deus e Amor no YouTube.
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1: 17:40, hoje dia 31, este programa Voz da Libertação, programa que você participa, que você envia as suas mensagens, os seus pedidos de oração, para qual número? 11 98292 3392. Temos aqui o Miguel enviando a sua mensagem de texto para nós, pedindo oração, proteção divina por ele, pela Celidalva Mendes, Emanuela, Alessandro Miguel, toda a família. Temos a mensagem da irmã Nalva, do Bruno Bonfim, Freitas, Liel, várias pessoas, e você também pode mandar a sua mensagem. Mande o seu pedido de oração, afinal, somos uma igreja de oração, e daqui a pouquinho, viu? Daqui a pouquinho, mais oração ao vivo, a partir das 18:00, você acompanhará pelo nosso canal do YouTube também, aqui pelo programa Voz da Libertação. Então anote aí e já envia sua mensagem de texto para nós. Anotou? 11 98292 3392. 11 98292 3392. Esse é o número de WhatsApp para que você envie mensagem para o nosso estúdio, estúdio da Igreja Pentecostal Deus e Amor, Igreja Pentecostal Deus e Amor, que vai celebrar 64 anos de existência no dia 14. Está chegando, viu? 2 semanas no mais nos separam desta grande festividade espiritual aqui no Templo da Glória de Deus. É dia 14 de junho, a partir das 14:00, e durante a nossa programação nós traremos mais detalhes sobre esta grande festa que acontecerá aqui no Templo da Glória de Deus.

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2: Muito bem, ouvintes amados, e nós vamos para o nosso quadro Momento da Família. A gente sabe que a família nunca esteve, não é, tão sob ataque como está nos dias de hoje, né? Eu até acredito que a família vem sendo bombardeada. Nós sabemos que a família, ela é a principal célula da nossa sociedade. A igreja é feita de famílias, e a partir do momento que a família começa a ser desintegrada, não é, o inimigo vai ganhando força. As igrejas também vão perdendo força, não é? E eu sei que o inimigo está usando aí armas terríveis, de grosso calibre, né? Para atingir a família. A família está vendo aí os seus alicerces sendo minados, os seus fundamentos sendo derrubados. E até mesmo a questão do fundamento bíblico em relação à família virou motivo de zombaria, piada, não é? As pessoas, quando você fala, não, porque a minha família, ela é orientada, né, debaixo da instrução bíblica, as pessoas já partem para outro lado e vira até gozação. Se você não prestar atenção, você acaba sendo humilhado mesmo por pessoas, porque a gente sabe que existe, né, essa conspiração declarada no mundo de hoje contra a família, para destruí-la, para enfraquecê-la, para tornar a família vulnerável. E como eu já disse a vocês, a família, ela é a base da sociedade. Quando a família está desintegrada ou quando a família vai mal, a gente pode ver o colapso que acaba abatendo aí a nossa sociedade em todos os sentidos, não é? A gente vê tantos lares desestruturados oferecendo às ruas jovens que se drogam, se prostituem, criando lares que não são lares. Então a gente sabe que essas forças hostis, né, esse poder visível e invisível, declarado e às vezes sutil, tem conspirado tremendamente contra a família. E a gente vê aí, como eu disse a vocês, infelizmente as drogas têm se apoderado de tantas pessoas, não é? Às vezes pais, mães de família, pessoas de bem, de repente se veem aí envolvidas, não é? Nas drogas, vem o divórcio, vem a violência, vem aí mortes, né? Pancadarias. A gente vê que os valores, né, os costumes estão sendo relativizados. E a gente vê também o alcoolismo. A gente vê essa corrupção endêmica e sistêmica em nosso país. E a gente, infelizmente, tem que lutar contra isso. Porque senão, nós vamos ver aí as famílias continuando sendo vítimas. Começa um pouquinho aqui de bebida, depois vem um pouquinho de droga, depois vem o crime, depois vem aí tanta coisa que leva aí confusão e mais confusão, casamentos vulneráveis, sociedade, infelizmente, perdendo para a iniquidade, injustiças e coisas dessa natureza, por que não falar em tragédias. Esse é o cenário que nós estamos vivendo. O casamento é banalizado. O sexo é livre e é irresponsável, e até patrocinado às vezes. Nossa juventude mergulha no álcool, nas drogas. Infelizmente, os alicerces da ética, da justiça, dos valores absolutos, tudo isso tem aí ido para dentro do buraco, não é? E atentado e conspirado contra a família. Eu gostaria, ouvintes amados, de voltar. Eu já falei sobre esse tema uma vez, não sei se vocês se lembram, quando nós falamos sobre os amalequitas, quando atacaram a cidade de Ziclague. Feriram a cidade, queimaram a cidade, levaram as mulheres e os filhos e as filhas cativos. E é nesse cenário quando Davi e os seus homens chegam e vem essa cena de destruição. E a Bíblia fala que ele chora, ele se angustia, ele entra num momento de profundo desespero. Então, eu quero dizer para você que muitas vezes a família está sendo atacada, está sendo ferida. Há uma espécie de colapso na estrutura familiar da nossa sociedade. E não resta a menor dúvida que o arquiteto, aquele que tem manobrado os pauzinhos, entre aspas, é ele mesmo, nosso inimigo. Né? É ele mesmo. Nós estamos vendo, ouvintes amados, que ele tem aí se infiltrado, não só dentro das famílias, dentro das escolas. E, infelizmente, os pais já estão perdendo a autoridade sobre os filhos já não respeitam mais os pais. Nós estamos vendo aí essa briga, né? É filho contra pai, pai contra filho, marido matando mulher, mulher matando marido. E é isso que o inimigo faz. Ele entra dentro da família e ele vai destruindo, ele vai levando cativo, vai levando filho, pai e mãe. E a nossa sociedade está perecendo, perdeu a noção do que é certo e do que é errado. E nós temos que indagar nessa hora o que é preciso fazer. O que é preciso fazer, porque senão nós vamos continuar sendo aí envolvidos. Isso que eu estou falando é pouco, viu, ouvinte? Eu sei que eu estou exagerando, eu estou falando bastante sobre as tragédias que se abatem sobre a família, mas é pouco. Porque a gente vê muitas coisas mais acontecendo. É só a gente abrir as notícias, é incesto, é pai possuindo as filhas, tendo filhos com as próprias filhas. E o contrário também, é complicada a situação. E o que fazer? É o inimigo que entrou e tomou. É o inimigo que entrou e conseguiu incutir na cabeça das pessoas que não tem nada de mais isso. A Bíblia é um livro antigo que não dita mais as regras para uma vida feliz, para a vida eterna. O que fazer? A Bíblia diz que Davi chorou até não ter mais forças para chorar. É preciso chorar pela família. É preciso que nos coloquemos diante de Deus, na brecha da intercessão pela família. Diz a Bíblia que Davi chorou, se angustiou, caiu de joelhos clamando a Deus por uma intervenção. Só Deus pode restaurar a família. Só Deus pode colocar a família no trilho da verdade. Só Deus pode trazer uma luz de esperança nessa escuridão. E a saída, a resposta para a família. Diz a Bíblia que quando Davi orou e pediu a Deus direção, se ele deveria enfrentar o inimigo para tomar de volta seus filhos, suas filhas e as mulheres que estavam prisioneiras, Deus disse para ele: persegue o inimigo, Davi. Porque tudo que o inimigo tomou de você, você vai trazer de volta. E é isso que nós estamos falando hoje aqui. Queremos encorajar você a não desistir do seu casamento, a não desistir dos seus filhos, a não desistir do seu esposo, a não desistir da sua esposa, a não desistir da família como um todo. Não abra mão da sua família. Não abra mão de forma alguma. Você se lembra naquela ocasião quando o próprio servo de Deus, deixando o Egito, falou: olha, não vai ficar nenhuma unha para trás. Não abra mão, aquilo que é seu, Deus te deu, você conquista e reconquista. Se o adversário por algum momento teve a oportunidade de levar alguma vantagem, é hora de você se levantar, chorar na presença de Deus e travar a grande luta de joelhos dobrados, partir para cima e trazer de volta tudo que te pertence. Você não pode deixar nada da sua família na mão do adversário. Você não gerou seus filhos para a morte, para o cativeiro, para as drogas, para o crime, para a prisão. Não. Você não se casou com a sua esposa para vocês viverem essa vida de batalhas. É um dando espadada no outro. Essa vida que pode terminar em tragédia. Não. Você gerou seus filhos para que eles constituíssem famílias sólidas, que fosse o futuro não só da nação, mas da igreja. Você se casou com a sua esposa para que vocês pudessem frutificar, crescer, multiplicar. A sua família é bonita, olha. Não abra mão da sua família. Não abra mão de ter um casamento sólido. Não abra mão de ter uma família unida. Deus quer agir poderosamente na sua casa, na sua família, no seu casamento, nos seus filhos, nos seus sobrinhos. Diz a Bíblia que Davi foi. Se é para lutar, Deus vai me dar a família de volta, as nossas famílias, não só a minha, mas também dos meus companheiros, meus filhos, filhas, as nossas mulheres. Davi foi para a luta e Davi tornou a trazer tudo de volta. Deus é Deus de restituição. Talvez nesse momento o amado amigo, o amado irmão diga, mas o meu casamento não tem mais jeito. Deus é poderoso para restaurar casamento. Aos meus filhos não tem mais jeito, tem. Quantos testemunhos de pessoas que Deus tirou do mais profundo abismo. Deus é o Deus que restaura os filhos. Deus é o Deus que põe de pé aquela família que estava caída. Deus é o Deus que pega os cacos e faz desses cacos um vaso novo. A Bíblia Sagrada fala que Davi, então, e o povo que estava com ele ergueram a voz e eles choraram, até não ter mais forças para chorar. Também as suas mulheres, que haviam sido levadas em cativeiro, também foram restituídas. Davi ficou por um momento angustiado, pois o povo falava em apedrejá-lo, porque todos estavam amargurados. Afinal de contas, eles haviam perdido a família. Mas Davi se reanimou. Davi partiu para a batalha. E Deus restituiu, Deus restaurou. Lê lá em 1 Samuel capítulo 30. Olha, ouvintes amados, a nossa família nos foi dada por Deus. Família não foi dada pelo inimigo. O inimigo odeia a família. O inimigo odeia pai, mãe, filhos. O inimigo quer ver tudo destruído. E se der brecha, ele leva embora mesmo, ele destrói mesmo. Mas se você levantar a sua voz e clamar, clama ao Senhor, até você não puder mais, chora na presença de Deus, até você se cansar. E você vai ver a grande restituição que Deus haverá de fazer. O nosso Deus é Deus e não tem prazer em ver você nesse choro, nesse sofrimento. Não tem prazer em ver ninguém viciado, aprisionado, não. Nosso Deus tem prazer em ver a sua liberdade, a sua felicidade, a sua salvação, e o nosso Deus pelejará a sua peleja se você convidá-lo para que ele esteja contigo. É o momento da família, não é para deixar nada para trás. Deixa Deus agir, só se coloque na brecha e o Senhor vai te abençoar, vai te usar e tudo será reconstruído.

0: 17 horas 56 minutos. Este é o programa Voz da Libertação da Igreja Deus e Amor. E você não vai ficar de fora do nosso aniversário, não, né? 64 anos de existência serão celebrados no dia 14 de junho, duas semanas. Nos afastam, nos separam deste grande evento que vai iniciar às 14 horas e você é o nosso convidado especial. Será um dia de pregação, muita oração e também muito louvor. Então, aproveitando esse clima que nós também estaremos no dia 14, vamos agora ouvir um louvor? Solta o cabo da nau. Quem aí não gosta dos louvores da harpa cristã? Então vamos louvar a Deus junto conosco.
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3: Que Deus abençoe, queridos irmãos, recebam todos a paz do Senhor Jesus Cristo. Eu sou irmão em Cristo, presbítero Alain Feitosa. São 18 horas com mais um minuto aqui em São Paulo. Deus te abençoe. Vamos agora para a poderosa oração do entardecer. Salmos 40, versículo 1. Esperei com paciência no Senhor, e Ele se inclinou para mim e ouviu o meu clamor. Deus vai ouvir a nossa oração. Vamos entregar tudo nas mãos do Senhor. Você que está na live, na transmissão, deixe nos comentários seus pedidos de oração. Eu quero orar por você e com você. Vamos agora falar com Deus, nosso Pai. Vamos buscar a presença de Deus com fé e apresentar o aniversário de 64 anos da nossa igreja Pentecostal dos Amor. Estamos em festa, estamos celebrando a Deus por esta vitória, por mais um ano de bênçãos, por mais um ano de vitória, salvação de almas. Vamos agora falar com Deus, nosso Pai. Maravilhoso Deus, soberano Pai, em nome do Teu Filho amado, meu Deus, eu quero aqui, meu Pai, Te agradecer, Senhor, por nós estarmos aqui na Tua presença em oração, meu Pai. Meu Deus, que o Senhor possa contemplar, meu Deus, a cada coração que Te busca com muita fé, meu Pai, que exalta, que enaltece o nome do Senhor Jesus Cristo, que está acima de todo nome. Meu Deus, muito obrigado, Pai, pelo ar que respiramos, pela nossa família, pela nossa igreja, pela oportunidade de estarmos, ó Pai, em oração contigo, meu Deus. Senhor, queremos deleitar o nosso coração, queremos deleitar a nossa vida diante do Senhor e entregar tudo em oração nas tuas mãos, ó Pai. Senhor, toda a honra e toda a glória seja dado a Ti, que a nossa vida seja voltada para honrar e glorificar o nome do Senhor. Meu Deus, olha para nós com olhar de misericórdia. Pedimos agora, Pai, perdão de todos os nossos pecados, em palavras, em pensamentos, em gestos, ó Pai, tudo aquilo que não Te agradou, pedimos misericórdia, Senhor. Tende compaixão de nós, ó Pai. Meu Deus, inclina a Tua misericórdia, a Tua graça, o Teu favor imerecido, meu Pai. Porque nós realmente, meu Pai, reconhecemos que sem Ti nada somos, ó Pai. Somos dependentes do Senhor. Pai, direciona nossos passos, a nossa vida, nos dá direcionamento em tudo, meu Pai, que em todas as decisões o Senhor possa falar conosco, Espírito Santo. Pai, tende misericórdia de nós, Senhor, inclina a Tua misericórdia por esta pessoa que está desesperada, que está, meu Pai, sem direção, meu Deus, e o Senhor possa falar com ele, o Senhor possa falar com ela, Espírito Santo da verdade, meu Deus, socorre esta vida que está num vale do sofrimento, da angústia, está na aflição, meu Pai. O Senhor levanta os caídos, meu Deus, Senhor da graça, meu Deus, que a tua virtude venha alcançar esta pessoa, esta família. Senhor, meu Deus, se compadece deste homem que está, meu Pai, em estado de depressão, enfermidades psicomáticas, ó Pai. Meu Deus, toma medicamentos e mais medicamentos, e essa pessoa a cada dia está nesse sofrimento. Meu Deus, se compadece. Tende misericórdia, livra este homem, livra esta mulher desse sofrimento, meu Pai. Senhor, traz a cura, traz o bálsamo, traz saúde mental. Meu Deus, essa pessoa que está desanimada, que receba ânimo, receba a tua misericórdia, meu Deus. Senhor, tende compaixão desta vida que está, meu Pai, com enfermidades terríveis, até mesmo foi desenganado, desenganada pela medicina, Pai. Socorre para a tua glória, Senhor, cura, arranca esse câncer, arranca esse nódulo, arranca essa enfermidade, meu Pai, porque nós cremos nos milagres, nós cremos nas maravilhas, aquilo, meu Pai, que o homem é limitado, o Senhor vai além da medicina, porque para ti nada é impossível. Meu Deus, tem de misericórdia, restaura este homem, restaura esta mulher, essa pessoa, meu Pai, que a cada dia que passa está perdendo peso, está definhando, meu Pai, tem de misericórdia, levanta este homem, levanta esta mulher, há poder no teu santo nome, Jesus Cristo, para curar, para ressuscitar esta pessoa que aos olhos humanos já até mesmo partiu. Senhor, tem de compaixão, meu Pai, sopra o fôlego de vida, alcança esta UTI, alcança, meu Pai, este leito, essa pessoa que está respirando através dos aparelhos, Pai, tem de compaixão, faça um milagre, meu Deus, cura ele, cura ela agora, para que o teu nome, meu Pai, seja glorificado. Meu Deus, esta equipe médica já fez de tudo, meu Pai. Senhor, agora nós cremos na ação divina do Senhor, na intervenção divina da tua parte. Senhor, meu Pai, tem de compaixão, Senhor, salve esta vida, restaura da saúde, meu Deus, essa pessoa que teve uma paralisia, meu Pai, restitui, Senhor, o andar, o caminhar, os braços, a fala, meu Deus, põe as tuas mãos poderosas. Eu creio na restauração. Eu creio na tua misericórdia, na tua bondade, na tua fidelidade. O Senhor é um Deus que trabalha para que neles confiam. E o povo está conosco, confiando, orando, crendo no milagre sobrenatural, meu Pai. Meu Deus, tende compaixão, meu Pai. Senhor, vai abençoando o teu povo, meu Pai, que está trabalhando. Essa pessoa que está na portaria, que está, meu Pai, acompanhando, orando em pensamento conosco, mas está nesse local de trabalho, vai abençoando agora de uma forma especial. Meu Deus, visita esta pessoa, meu Pai, que está, meu Deus, Senhor, no automóvel, está sintonizado na rádio, Deus, amor e oração conosco, abençoa esta viagem, vai guardando, vai livrando, vai prosperando para a tua glória, Senhor. Abençoa, Senhor, esse motorista de aplicativo, esse taxista, Pai. Deus, confirma a grande vitória, a proteção. Essa pessoa, até mesmo que saiu tão cedo para trabalhar, Senhor, livra de toda a violência para a tua glória. Meu Deus, abençoa esse motorista de ônibus, de caminhão, Senhor, que já faz horas que está dirigindo, meu Pai. Deus, vai guardando, vai livrando toda a violência, todo acidente, para a tua glória, meu Pai. Protege, Senhor, dá o livramento, o escape. Senhor, eu quero apresentar, meu Deus, esta pessoa, Senhor, que está, meu Pai, tão triste, tão abatida, tão desanimada, que o Senhor possa agora visitar, dar ânimo, dar graça, dar força. Espírito Santo de Deus, vai trabalhando para a tua glória, meu Pai. Abençoa, Senhor, esse obreiro, esta obreira, esse pastor, esse diácono, esse cooperador, esse novo convertido, Pai. Quantas vidas tem te aceitado, tem reconciliado nas transmissões, nas lives e até mesmo na pregação, meu Pai, através da rádio Deus de Amor, através do canal do YouTube oficial da Igreja Deus de Amor. Pai, firma essas pessoas em tuas mãos, ó Pai. Essa pessoa que visitou esta igreja e a te aceitou, reconciliou, meu Pai, entra com a libertação completa, plena, Senhor, para que no próximo batismo essa pessoa possa se batizar e cumprir com a justiça divina e ser batizada em nome do Pai, do Filho e do Espírito Santo. Pai, entra com poder, com graça, renova a fé, reveste, meu Pai, esse novo convertido, Senhor. Não deixa, Pai, o inimigo até mesmo derrubar esta pessoa, mas que ele possa, que ela possa orar, buscar a tua face, a tua presença, para estar firme contra as astutas ciladas do diabo. Senhor, meu Deus, vai abençoando, meu Pai, esta família. Abençoa, meu Pai, esse matrimônio. Guarda esses filhos, ó Pai. Esta mãe que está em lágrimas, desesperada, porque o seu filho saiu de casa e até agora não retornou. Meu Deus, tem de compaixão. Traga esse jovem, traga esta jovem de volta para a sua casa, para o seu lar, Pai. Para a tua glória, meu Deus, vai abençoando, meu Pai, que ao término desta oração, esta mãe possa receber, esse pai possa receber uma boa notícia, Senhor. Meu Deus, se compadece, tende compaixão, meu Pai. Senhor, buscamos a tua presença com muita fé, esperamos no Senhor, aguardamos o teu agir e cremos, ó Pai, conforme está escrito em Salmos 40, que o Senhor, meu Pai, está com os ouvidos atento à nossa oração, à nossa intercessão. Senhor, eu intercedo, meu Pai, por pessoas que estão escravizadas nos vícios. Essa pessoa, meu Pai, que há um sonho no seu coração de ser liberta, Pai, tira seu desejo de fumar, o desejo de beber, o desejo de até mesmo usar droga, meu Pai. Essa pessoa é viciada no álcool, meu Pai, não consegue parar de beber, meu Senhor, tende compaixão, meu Pai, tende misericórdia, põe nojo na cachaça, Senhor, liberta, porque eu creio em Jesus Cristo, que o Senhor, meu Pai, liberta, se o Filho do Homem libertar, verdadeiramente estareis livres, Senhor. A libertação, a verdadeira libertação está na tua pessoa, Jesus Cristo, no nosso Senhor. Sim, papai, liberta essa pessoa, meu Pai, da maconha, meu Pai, da heroína. Liberta essa pessoa, meu Pai, de todas as drogas, meu Pai, em lista, Senhor. Meu Deus, que ela possa ter um encontro sobrenatural contigo, que o Senhor possa tocar em cada vida agora e toda amarração espiritual caia por terra, em nome do Senhor e Salvador Jesus Cristo. Meu Deus, vai tocando nesta vida, meu Pai. Essa pessoa, Senhor, que até mesmo foi numa clínica de recuperação e não conseguiu se livrar, meu Pai, das drogas, da bebida alcoólica, liberta agora, meu Pai. Arranca este mal, arranca, meu Deus, esta obra maligna, meu Deus. Pai, quantas pessoas estão sofrendo, são vítimas de obras de macumba, de feitiço, de bruxaria, meu Pai. Joga por terra todo o mal agora. Queima com teu fogo, meu Pai, todo o feitiço, Senhor. Que esta casa seja liberta. Que este homem, que esta mulher receba a libertação para a tua glória. Meu Deus, esse casamento, meu Pai, que está à beira da separação, repreenda este mal agora, no nome do Senhor Jesus Cristo. Pai, tende compaixão, Senhor. O esposo e a esposa não se entende mais. É brigas, dissensões, Senhor. Sabemos que há um mal que está atuando, meu Pai. Meu Deus, repreenda todo mal. Apazigua a tempestade. que haja amor, que haja paz, que haja compreensão um para com o outro. Esses filhos que estão rebeldes possam receber a libertação agora, pelo poderoso nome do Senhor Jesus Cristo. Meu Deus, vai trabalhando, meu Pai. Senhor, guarda esse bebê, guarda esta criança, livra do homem mau, do homem sanguinário, do homem fraudulento, guarda esse adolescente, esse jovem na escola, na faculdade, no curso. Abençoa, meu Pai, esse idoso, esta idosa, esse senhor, essa senhora que ora conosco, Senhor. Vai dando saúde, meu Pai. Vai repreendendo enfermidades no joelho, enfermidades no sangue. Essa veia que está entupida, o Senhor tem poder, meu Pai, de curar agora, de tirar, meu Deus, Senhor, toda essa enfermidade, essa inflamação, essa infecção, essa bactéria, e caia por terra agora todo o vírus, em nome do Senhor Jesus Cristo. Pai, essa pessoa que tem dor de ouvido constantemente, Pai, arranca esta dor, esta enfermidade, arranca este mal agora, Senhor. Pai, repreenda agora toda, meu Pai, doença, Senhor, meu Deus, que está trazendo, meu Pai, angústia, sofrimento, dores, aflições no seio desta família. Senhor, meu Pai, restaura este homem, restaura esta mulher, essa pessoa que está na sua casa, mas já tomou remédio e a dor não vai embora. Pai, tende compaixão. Essa pessoa que até mesmo fez uso, meu Pai, de medicamentos fortes, da morfina, e esta dor não para. Deus, tende misericórdia agora, Senhor, se compadece. Meu Deus, ajuda ele, ajuda ela, Senhor, a poder no teu sangue, Jesus Cristo, para repreender todas as dores agora. Senhor, meu Pai, esta pessoa que está aguardando na fila, meu Pai, para fazer uma cirurgia, Senhor, que o Senhor possa operar agora, que o Senhor possa realizar esse milagre, meu Deus. Esse senhor, essa senhora que tem enfermidade nos seus olhos, catarata, meu Deus, põe as tuas mãos, ó Pai, glaucoma, Senhor, queima essas enfermidades, repreende essa enfermidade na cabeça, esse câncer, esse nódulo, Pai, queima com teu fogo, essa enfermidade na garganta, meu Pai, toca agora, meu Pai, nas cordas vocais, meu Pai, dá saúde, repreende todo o nódulo, sai a enfermidade agora, em nome do Senhor Jesus Cristo. Meu Deus, eu creio, meu Pai, que o teu povo está conosco, orando com muita fé, clamando, meu Pai, com muita convicção, nas maravilhas e nos milagres da tua parte, meu Pai. Sim, meu Deus amado, eu quero orar por pessoas, Senhor, que estão desempregadas. Pai, abre a porta do emprego. Senhor, vem honrar a fé deste homem, desta mulher, que está, meu Pai, conosco nesta oração, que está de joelhos dobrados, que está ali à beira do seu radinho, meu Pai, está orando também na internet, meu Deus, pedindo uma porta de emprego. Senhor, abre portas, ó Pai, para que teu nome seja glorificado. Essa pessoa já fez um voto contigo, meu Deus, de ajudar a tua obra e até mesmo de contar o seu testemunho no programa Voz da Libertação. Prepara este emprego, prepara esta vitória, prepara, meu Deus, esta bênção, Senhor. Eu creio, meu Pai, na tua ação sobrenatural, Senhor. Ajuda ele, ajuda ela. Senhor, visita essa pessoa que trabalha na agricultura, meu Pai, que trabalha na pecuária. Senhor, prospera, meu Pai, o trabalho. Essa pessoa que está trabalhando, meu Deus, ó, meu Pai, na fábrica, na indústria, Senhor, dá o livramento. Abençoa, meu Pai, esse empresário, esse comerciante, esse autônomo, meu Deus. Prospera as vendas, ó Pai, porque em ti há verdadeira prosperidade, em ti mana a prosperidade, meu Deus. Essa pessoa que tem ajudado, meu Pai, venha recompensá-lo, venha recompensá-la de uma forma especial. Prospera, meu Pai, todos os teus filhos que têm ajudado com um coração generoso a tua obra, meu Deus. Senhor, confirma a grande vitória. Senhor, meu Deus e meu Pai, eu quero apresentar, Senhor, meu Deus, o aniversário de 64 anos da Igreja pentecostal, Deus de amor. Pai, somos gratos a Ti por esta igreja revelada pelo Senhor, pelos milagres, pela salvação de milhares e milhares de vidas que tiveram encontro contigo, Jesus Cristo, e abandonaram o pecado, a velha criatura, e hoje são pessoas salvas que vão morar no céu. Meu Deus, muito obrigado, meu Deus, pela existência desta igreja, pelo programa Voz da Libertação, pela Tua palavra ser ministrada, meu Pai. Senhor, eu quero orar pelas caravanas que já estão preparadas e aquelas, ó Pai, que ainda falta pouquíssimas pessoas, Senhor, para completar essa caravana. Prepara tudo, meu Pai. Esse homem, essa mulher que tem um sonho de conhecer o tempo da Tua glória, que o Senhor possa preparar tudo, meu Deus. Senhor, abençoa, meu Pai, as caravanas de todas as partes do Brasil e do mundo. Senhor, meu Deus, é uma grande festa. Pedimos ao Pai que haja explosão de milagres, salvação de vidas, ó Pai, libertações, meu Deus. Senhor, abençoa, meu Pai, a cada departamento da igreja, Senhor. Eu apresento, meu Pai, o departamento de ensino, meu Deus, a escola teológica, Deus de amor. Abençoa, meu Pai, os professores, alunos, ó Pai, os seminaristas. Abençoa, meu Pai, o ministério infantil, o pequeno Galileu. Abençoa, meu Pai, as professoras, ó Pai. Meu Deus, eu quero apresentar o Ministério Jovem da Igreja Deus Amor, o Expansão Jovem, o Regenere. Meu Deus, que muitos jovens possam ser alcançados pelo poder da Tua graça, do Evangelho, das boas novas de salvação, meu Pai. Quantos jovens, ó Pai, estão nas drogas? Quantos jovens estão, meu Pai, viciados nos jogos, ó Pai? Esse jovem que está com depressão, não tem nem desejo mesmo de sair da sua casa, do seu quarto, Pai. Vai ao encontro desse jovem, trabalha nesse coração, e o Senhor possa se revelar, meu Pai, para esse jovem, para esta jovem, que recebam agora a libertação, em nome do Senhor Jesus Cristo, ó Pai. Meu Deus, abençoa os homens de fé, as mulheres de fé, do corpo de obreiros e obreiras da Tua casa, Senhor. Estamos em festa, glorificando, celebrando o Teu santo nome por todas as bênçãos, por todas as dádivas que o Senhor tem derramado sobre esta igreja abençoada, meu Pai. Senhor, muito obrigado por tudo, meu Deus. Senhor, confirma as Tuas bênçãos, ó Pai, que o povo, meu Deus, possa toma posse da Tua presença, que é notória aqui no templo da Tua glória, Senhor, meu Deus. O Senhor vai confirmando grandes milagres agora, libertações. Senhor, meu Deus, eu quero orar, meu Pai, pelos órfãos, pelas viúvas. O Senhor, prepara uma família para esta criança. Prepara, meu Deus, o consolo para esta viúva, Senhor. Meu Deus, vai abençoando, meu Pai, o Teu povo, Senhor, que está evangelizando em lugares remotos, missionários, obreiros, pastores, que estão levando, meu Pai, a Tua santa e poderosa palavra. Usa ele, usa ela para evangelizar nos hospitais, nos presídios, evangelizar nas aldeias, nas províncias, ó Pai, nos países, ó Pai. Meu Deus, abençoa, meu Pai, a Tua obra de uma forma gloriosa, Pai. Senhor, eu oro por pessoas que estão desanimadas. O inimigo colocou pensamentos, ó Pai, setas, dados inflamados, ó Pai. Repreenda agora, meu Deus, todo dado inflamado. Senhor, meu Deus, que essa pessoa possa receber, meu Pai, ânimo, graça, e o Senhor possa limpar, meu Pai, ó Deus, esse coração, esta mente, que o inimigo colocou desânimo, colocou, meu Pai, palavras contrárias, até mesmo soprou, meu Pai, para esta pessoa tirar a sua própria vida. Saia todo o mal agora, em nome do Senhor Jesus Cristo. Meu Deus, que essa pessoa seja, meu Pai, renovada, agraciada, restaurada por Ti, meu Pai. que essa pessoa que outra hora estava na tua presença, desfrutava da comunhão, da tua carne, do teu sangue, louvava, até mesmo pregava a tua palavra, agora se encontra nessa situação. Pai, levanta este homem, levanta esta mulher, restaura espiritualmente, meu Deus. O Senhor Deus que ama, que perdoa, que dá novas oportunidades. Sim, papai, levanta esta mulher que está afastada, levanta este homem que está afastado da tua presença, papai, para a tua glória, meu Deus. Vem fazer coisas novas, Senhor. Toca no coração dele, toca no coração dela. Essa pessoa está arrependida dos seus pecados, Senhor, meu Deus. É o teu sangue, Jesus Cristo, que purifica de todo o pecado. É o sangue de Cristo, meu Deus. Eu quero orar para a nossa querida liderança mundial. Abençoa, meu Pai, diretoria deliberativa, na pessoa da nossa presidente Irene Miranda, meu Pai, dando vitória, dando saúde, abençoando, guardando a tua filha em tuas mãos, meu Pai. Meu Deus, abençoa a nossa vice-presidente, a nossa irmã Débora Miranda, meu Pai. Guarda a tua filha, prospera ela, usa em tuas mãos, meu Pai. Meu Deus, abençoa o nosso pastor Lorival de Almeida, meu Pai, dando vitória para o teu filho, restaurando, guardando, usando nas tuas mãos, meu Pai. Abençoa, meu Deus, o pastor Davi Miranda Neto, meu Pai. Usa o teu filho com graça para ganhar almas para o teu reino, Pai. Livra ele, protege. Deus, prospera em nome do Senhor Jesus Cristo, meu Pai. Deus, eu apresento diretoria executiva, abençoa meu Pai, nosso pastor Milton de Almeida, guarda o teu filho, sua família, abençoa meu Pai, o pastor Marco Magno, abençoa toda a sua querida família, sua esposa, pastor Jerry, meu Pai, a sua esposa e toda a sua família, o pastor Wilson Siqueira, meu Pai, guarda o teu filho, abençoa ele, toda a sua querida família, a sua esposa, o pastor, meu Pai, Fabrício Beata, meu Deus, usa o teu filho, guarda ele, abençoa a esposa dele e toda a sua família, pastor Antônio Osmar, meu Pai, abençoa teu servo, a sua esposa e toda a sua querida família, a nossa irmã Maria José, meu Pai, guarda a tua serva, seu esposo e toda a sua família, meu Pai. Eu intercedo, meu Pai, pela nossa liderança mundial, para que o Senhor possa guardar, usá-los, meu Pai, com poder e graça, que todos os projetos, meu Pai, possam cada dia mais crescer, que muitas almas possam ser alcançadas por ti, meu Deus. Senhor, muito obrigado por tudo que o Senhor está realizando. Eu apresento cada pedido e oração que está chegando nesta live, nessa transmissão. Meu Deus, contempla cada vida, cada nome, essa pessoa que está, meu Pai, ó Deus, triste, abatida, nos vícios, ó Pai. Deus, trabalha no coração desta pessoa, que a ansiedade está muito grande, mas que ela possa entregar tudo nas tuas mãos e esperar com paciência no Senhor. Meu Deus, essa pessoa que tem medo, pânico, liberta, tira todo medo, todo pânico agora, Senhor. Essa pessoa, meu Pai, que está, meu Deus, triste, meu Deus, por uma situação, alegra esse coração, passa o teu bálsamo nesse coração, meu Pai. Meu Deus, guarda esta família, esta casa. Eu apresento, meu Pai, a minha querida e amada família também, Senhor. Muito obrigado pela minha família. Abençoa, meu Pai, o teu povo que ora com muita fé, meu Deus. Senhor, queima as enfermidades agora. Queima as doenças agora. Pai, cura os paralíticos, cego, surdo, mudo. Porque nós cremos, ó Pai, nos milagres, nos sinais da tua parte, Senhor, meu Deus. Senhor, abençoa cada igreja pentecostal, Deus amor, desde a menor até a maior. Desde, ó Pai,

0: que eu te peço, já te agradeço, em nome do Pai, em nome do Filho, do Espírito Santo, em nome de Jesus. Amém? Amém, Jesus. Glória a Deus. Deus te abençoe, querido irmão, querida irmã que orou conosco, que o Senhor possa te entregar paz, alívio, libertação, cura divina. Olha, eu quero chamar a sua atenção, você que ainda não entregou a sua vida para Jesus. Só há um caminho, que é Cristo. Ele mesmo falou: eu sou o caminho, a verdade e a vida. Ninguém vai ao Pai se não for por mim. Só um caminho, que é Jesus. Você que está afastado do Evangelho, chegou o momento da reconciliação. Não dá mais para ficar longe de Deus. Então repita comigo a seguinte oração. Você que está aceitando Jesus, está reconciliando, diga comigo: Senhor Jesus, eu reconheço os meus pecados e te aceito. Entrego a minha vida novamente para ti. Senhor, escreve o meu nome no livro da vida e sela com teu sangue para a vida eterna. Amém, amém, amém, Jesus. Glória a Deus. Sejam todos bem-vindos à família Deus de Amor. Olha, queremos agora te dar um suporte espiritual. Entre em contato conosco. Nosso WhatsApp está aí na tela. Prefixo 11 950 94 46 45. Prefixo 11 950 94 46 45. Mande uma mensagem agora dizendo que você aceitou ou reconciliou com Jesus. A nossa equipe vai te ajudar nesta caminhada da fé. Até mesmo você pode mandar o seu correio eletrônico, o seu e-mail. Nosso e-mail é queroaceitarjesus@ipda.com.br. Você que está aqui na Grande São Paulo, você pode nos procurar na Avenida do Estado, 4568, entrada principal, Avenida Prefeito Passos, número 10, bairro Liberdade, aqui mesmo no centro de São Paulo. Nos procure, nós vamos te ajudar, vamos te aconselhar e você vai se preparar para o próximo batismo. Deus te abençoe. Vou ficando por aqui, presbítero Alan Feitosa. Lembrando que temos culto daqui a pouco, às 19 horas, nossa sede mundial. Sejam todos bem-vindos. Procure uma igreja Deus de Amor mais próxima à sua casa e vai congregar hoje. Hoje é domingo, culto em favor da família. Forte abraço e vamos continuar orando, porque nós estamos em campanha de oração pelos 64 anos da nossa querida e amada igreja pentecostal Deus de Amor. Deus te abençoe, fiquem na paz de Cristo Jesus.
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2: 18 horas e 34 minutos.
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5: Nós estamos aí já há alguns dias, pertinho de duas festas maravilhosas, dois dias, melhor dizendo, de uma festa maravilhosa dos 64 anos da Igreja Deus e Amor. Nós teremos aí no dia 13 e 14. E eu vou passar para vocês a agenda das atividades nesses dois dias. Vocês que virão nas caravanas, vocês que estão aqui em São Paulo. No sábado começa a festividade às 10 horas da manhã com o culto de consagração, onde eu estarei juntamente com as mulheres de fé aqui na sede mundial, no sábado, dia 13, às 10 da manhã até às 11h30. Depois das 14 às 18, teremos o Garagem Cristã. Os cantores da Garagem Cristã estarão se apresentando aqui. Será uma tarde de louvor e adoração ao Senhor. E às 19 horas, o culto jovem no Auditório Renascense. No domingo de manhã, nós teremos logo às 9 horas da manhã o culto de oração com o lançamento do Ministério da Intercessão Global. Nós estamos com o Ministério de Oração agora, na liderança da irmã Maria Lorena, e nós estaremos apresentando como será este novo projeto sobre a oração, uma cerimônia de oração e lançamento do Ministério de Intercessão Global. Das 10 às 11h30, teremos a cerimônia de ordenação de diáconos, presbíteros e pastores aqui na sede mundial no domingo, das 10 às 11h30. E às 15 horas até às 17, culto celebrativo dos 64 anos da Igreja Deus de Amor. Ou seja, nós teremos atividades nos dois dias. E vocês estão vindo nas caravanas, preste atenção nos seus pertences, não fiquem andando com celular aqui nas ruas de São Paulo. Vamos fazer a prevenção, né? A precaução aí com muito cuidado, muita atenção, né? Nós temos agora a necessidade também do registro das caravanas. Vocês que estão liderando as caravanas aqui para São Paulo nos dias 13 e 14, vocês precisam registrar as caravanas para ter um lugar para estacionar os ônibus, o ônibus que vai vir com as caravanas da sua cidade. Então avise o líder da caravana que entre em contato aqui no telefone central da sede mundial, que é 11-3347-4700, 3347-4700, é o telefone aqui da sede mundial, e você pede para entrar em contato com o setor de caravanas e registre a sua caravana para garantir a reserva aí do estacionamento do ônibus que você estará vindo, tá certo? Teremos cantina 24 horas aqui para que todos possam se alimentar. Vocês não vão precisar sair aqui do Templo da Glória de Deus. Todas as livrarias abertas, com todos os materiais, vocês estarão aqui cobertos com a segurança. Dias 13 e 14, 64 anos da Igreja Deus de Amor, você que já passou por aqui, fez parte e faz parte dessa história. Você não pode deixar de vir. E você não vai vir sozinho. Todos estão aí incumbidos de trazer alguém consigo. Traga um parente, traga uma pessoa que nunca participou de um culto. Traga e mostre quantas atividades nós teremos. Eu creio que isso chama atenção. E também tira aquele negócio de, ah, eu não gosto de igreja, eu não gosto de culto, eu não gosto de crente, né? Nós temos muitas situações desta maneira. Então nós estamos aguardando que você faça o trabalho de um bom evangelista e não venha sozinho. Faça o ID de Jesus. 13 e 14, grande festa aqui em São Paulo, na sede mundial dos 64 anos da Igreja Deus e Amor e do programa Voz da Libertação.

0: 18:45.
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3: Olá, seja muito bem-vindo a mais um episódio do Família em Foco, um espaço dedicado a reflexões sobre relacionamentos, convivência e bem-estar familiar. Aqui falamos de temas que podem transformar o dia a dia da sua casa, sempre com base em estudos, mas de um jeito simples e prático. Você sabia que o perfeccionismo está mais ligado ao medo de errar e de não ser aceito do que ao desejo saudável de fazer o melhor? Por essas razões, hoje nós vamos falar sobre perfeccionismo e como a busca excessiva pelo ideal pode gerar ansiedade, insegurança, frustração e desgaste emocional. A psicologia diferencia o esforço saudável do perfeccionismo disfuncional. Enquanto o primeiro busca crescimento, o segundo está associado à autocrítica excessiva, medo constante de falhar e necessidade de validação externa. Esse padrão pode levar à procrastinação, ansiedade e até esgotamento emocional. Por exemplo, aquela pessoa que nunca se sente satisfeita com aquilo que faz, está sempre revisando tudo várias vezes e tem um medo de começar algo novo, ou ainda, evita concluir tarefas por achar que ainda não está bom o suficiente. A gente entende que buscar excelência, é claro, isso é saudável. Agora, exigir uma perfeição é aprisionador, porque quem vive tentando não errar, muitas vezes deixa de viver experiências importantes por medo de falhar. E aí eu tenho aqui 5 dicas práticas que pode lhe ajudar com relação ao perfeccionismo. Número 1. Diferencie excelência de perfeição. Fazer o melhor possível é diferente de exigir algo impecável o tempo todo. Número 2. Aceite o erro como parte do processo, até porque errar não é fracasso, é um novo aprendizado. Número 3. Reduza a autocrítica excessiva. Comece a observar como você fala consigo mesmo após os eventos em que houveram falhas, erros. Número 4. Estabeleça limites realistas. Nem tudo que precisa ser feito no nível máximo de exigência precisa ser pensado e repensado. Número 4. Estabeleça limites realistas. Entenda que nem tudo precisa ser feito no nível máximo de exigência. E por último, valorize o progresso, não apenas o resultado. Crescimento acontece no caminho e não apenas na chegada. Como disse Brené Brown, o perfeccionismo não é busca pela excelência, é uma forma de proteção contra a dor da crítica. E aí, você gostou desse conteúdo? Então, compartilhe nossa programação com amigos e familiares. Continue aí conosco, acompanhando essa programação, e fique atento porque a qualquer momento estaremos de volta com mais reflexões que podem transformar a sua vida. Um forte abraço e até breve.

0: A paz do Senhor Jesus, meu nome é Luciana, sou da cidade de São José dos Campos. Venho através deste áudio dar o testemunho do que Deus fez na minha vida. Eu sofria muito tempo com muita dor de cabeça e uma das idas ao médico descobriu que eu tinha um tumor. E começou os procedimentos todos para cirurgia. Em 2018 fiz a primeira cirurgia, mas sem muito sucesso. Aí em 2020 fiz a outra cirurgia, também sem muito sucesso. O doutor falou que precisava fazer a terceira cirurgia. Só que nesse intervalo, como a minha mãe é membro da Deus Remor, da cidade de Jacareí, ela me convidou para ir na sede da Deus Remor em São Paulo. Assim fomos, no dia 14 de novembro de 2021, nós fomos. Chegando lá, tinha um pastor de fora, que eu acho que é de Manaus, ou Amazonas. Este pastor muito, muito, muito, muito abençoado, muito ungido. Ele colocou a mão sobre a minha cabeça e naquele momento eu senti como se tivesse um bisturi abrindo a minha testa. Eu senti como se eu tivesse em cirurgia mesmo. Nossa, foi tremendo. E ele me falou assim, guarda esta data, porque vai ser tremendo o que Deus irá fazer. Eu disse amém, e assim o tempo passou. Depois de 8 meses, eu retornei ao médico com os exames, né? Tem que voltar com os exames que eu fiz pós ter ido em São Paulo, né? Porque os exames de antes já tinha dado alteração, precisava de cirurgia. Mas após eu ter ido na Deus Amor, eu fiz novos exames, né? Porque já estava, o pedido já estava em mãos. Fiz os exames, que são ressonâncias e tomografias. Voltei ao médico, chegando ao médico, ele olhou e falou assim, nossa, mas essa última cirurgia foi um sucesso. Amém, doutor. Então não vai precisar mais operar? Não, que essa terceira cirurgia que você fez foi um sucesso. Não tem mais tumor aqui. Eu falei, mas que terceira cirurgia, doutor? Ele falou assim, a cirurgia que você fez no dia 14 de novembro de 2021. Eu falei, não, doutor, nesse dia eu não fiz cirurgia não, eu só fiz duas. Eu só fiz uma cirurgia em junho de 2018 e em fevereiro de 2020. 2021 não operei não. E nessa data eu estava na Deus e Amor, na sede lá em São Paulo. Aí o doutor falou assim, amém. Então foi Deus que operou. E você está de alta, porque aqui não tem mais nada aqui pra gente fazer aqui, ó. Já tá tudo 100%, você está de alta. Eu precisava testificar isso para a honra e glória do Senhor Jesus. Porque o que os médicos não puderam fazer, Deus fez. Amém?
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0: Boa noite.
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2: 19 horas e 2 minutos.
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4: Mas eu quero, por se falar em questão de estresse, quero falar também sobre, eu já falei sobre esse tema e retorno ao tema, né? Sobre a questão de nós, às vezes, termos o nosso estresse, não só no dia a dia. Nós acabamos tendo pessoas que acabam se envolvendo numa ansiedade demasiada, pessoas que acabam com aquele esgotamento emocional, tendo de tomar remédios, algumas tendo que se afastar do próprio trabalho, e algumas pessoas que acabam ficando enfermas e algumas que acabam até morrendo. E nós, mesmo sendo servos de Deus, testemunhas fiéis do Senhor, nós também nos esgotamos, sim, por que não? Nós temos as contingências da vida que realmente nos fazem nos curvarmos, às vezes, diante do nosso dia a dia pesado, né? E podemos ter esgotamento, sim. Podemos ter o famigerado estresse, sim. E podemos caminhar por caminhos onde só mesmo Deus ou até a psiquiatria para nos ajudar, por que não? Isso é uma coisa que pode acontecer. Agora, cientistas acabaram estudando essa questão desse, eu vou dizer, esgotamento, né? E mediram através do que chamaram unidades de mudança de vida. E como eu estava dizendo a vocês, algumas coisas foram pontuadas como coisas que fazem muito mal para as pessoas. E elaboraram, então, aqui uma escalazinha de coisas que fazem as pessoas sofrerem mais. A viuvez, ela alcança 100 unidades de mudança de vida. 100 unidades. O divórcio alcança 73 unidades. Por incrível que pareça, até a gravidez corresponde a 40 unidades. Coisas que parecem tão simples, às vezes, por uma reforma de uma casa, 23 unidades. E até a preparação para festas, essas coisas, 12 unidades. Eu havia dito aqui, né, que era uma escala até 100, mas na verdade é uma escala de, não é até 100 não, é uma escala de unidades, e 100 unidades é a escala da morte de um cônjuge. Então a gente tem que ter mais compreensão quando uma pessoa perde a esposa ou quando perde o esposo. Tem pessoas que falam, ah, tá demorando se recuperar essa pessoa aí, acho que já é um pouco, já é manha. Não, não, não. Não fale isso nunca mais. Nunca mais diga isso. Mesmo porque, às vezes, só quem passa por uma situação para compreender a profundidade dessa situação. A viuvez, ela dói mesmo. Então, eu quero até transmitir a minha palavra de respeito a todos vocês, a todas vocês que perderam o cônjuge. Cientificamente se prova que isso dói mesmo. É a dor considerada mais alta dentre essas que eu estou falando para vocês. O divórcio, nós estávamos falando sobre o divórcio. O divórcio também é uma coisa que dói. Dói. Ah, mas divorciou, casa com outro, Deus vai dar uma coisa melhor. Se, Se, calma, peraí, o divórcio dói. Leva a solidão, tanto o divórcio como a viuvez. As pessoas ficam solitárias, as pessoas passam por índices enormes de saudades, não é? Então a gente tem de ter um pouco de compreensão. Esses mesmos cientistas concluíram que pessoa alguma pode suportar com as suas próprias forças mais de 300 unidades no período de um ano sem consequências físicas ou emocionais nos dois anos seguintes. Então preste atenção, em um ano, se a pessoa fica viúva, se a pessoa passa pelo divórcio, se a pessoa tem algum outro tipo de perda, vai acumulando essas perdas. Em um ano, se a pessoa alcançar 300 unidades, não tem como essa pessoa não ter consequências físicas ou emocionais dentro dos próximos dois. E, por vezes, consequências muito sérias. Vai dizer, mas irmão Lourival, isso não é para nós somos crentes, graças a Deus, aleluia, bate no peito, eu tenho Jesus. O crente não está imune a isso, não. O próprio Senhor Jesus, ele se angustiou, a Bíblia fala em Mateus 14, 33. Eu já comentei sobre isso também aqui no nosso programa. Jesus entrou em agonia profunda. A Bíblia fala que a sua angústia, né, era tão grande que o seu suor chegou a se transformar. Não se transformar, né, chegou tipo o seu suor a ser de sangue, né? Não era brincadeira, não. Angústia extrema. Pavor mesmo. Afinal de contas, no caso de Cristo, não é? Ele estava sofrendo o peso do pecado de toda a humanidade sobre ele. E a Bíblia fala que em meio a essa crise profunda que o próprio Senhor Jesus passou, lhe apareceu um anjo do céu que o confortava, em Lucas 22, 43. Ele não ficou só nesse momento. Nós vemos que o Senhor Jesus sofreu na morte de Lázaro. Não é que ele ficou viúvo ali, não, claro que não. Mas era a morte de um amigo. E a Bíblia fala que ele comoveu-se em espírito. E tem ali aquele versículo pequenininho, Jesus chorou. Nós perdemos pessoas, né, ouvintes? Tem uma coisa que não foi colocada por esses cientistas, que não são brasileiros. Mas no Brasil, hoje nós temos aí um fenômeno, não é? Pessoa perde o emprego. É um estresse, tem família. Tem aquela coisa assim, aquela questão moral de colocar um alimento sobre a mesa. O sofrimento é grande. Que Deus nos livre disso. Você que está desempregado, que Deus tenha misericórdia de você e lhe abra uma porta. Estamos orando por você aqui na Deus é Amor. Então, ouvinte, olha, a gente não está imune a essas coisas. Podemos sofrer como nosso Senhor Jesus sofreu, mas podemos também ser confortados pelo Senhor. Podemos sim ser confortados pelo nosso Senhor Jesus Cristo. Os anjos confortaram o Senhor Jesus e ele sabe que nós precisamos desse conforto também. Ele sabe porque ele passou por essa situação difícil. Passou. Hebreus 7:25. Portanto, pode também salvar perfeitamente os que por ele se chegam a Deus, porquanto vive sempre para interceder por eles. Ou seja, nós temos um grande intercessor, o Senhor Jesus, que passou por situações de lágrimas, de sofrimento. Você pode imaginar o estresse de estar numa ceia, sabendo que você vai comer a última ceia e depois você vai morrer? Você pode imaginar esse estresse? Você pode imaginar essa dor? Ali no Getsêmani, a agonia do Senhor em oração. E o Papai do Céu envia o anjo ali para o confortar. Ele sabe o que você tem passado. Portanto, se tornou o intercessor por você. Intercede por você. A Bíblia está dizendo que nós temos um grande intercessor. E nós temos também um grande ajudador. O Espírito Santo nos ajuda em todas as coisas. O Espírito Santo é chamado de Consolador, Ajudador, Paráclito, que significa aquele que anda ao lado. Há um que intercede por nós, e outro que nos consola e anda ao nosso lado. Podemos dizer então que nós estamos seguros. Por maior que seja a nossa luta, nós não estamos sós. Mas volto a dizer, nós estamos também livres do sofrimento. Deus está ao nosso lado, Deus está ao seu lado, você que está ouvindo o nosso programa. Você que está ouvindo essa voz falando com você e sabe que a voz pode ser do pastor Lourival de Almeida, mas essa palavra é de Deus. Não te deixarei, nem te desampararei, diz a palavra de Deus em Hebreus. e em outros tantos locais. Nós temos um querido irmão, sempre falava, ó, eu acredito que em tom de brincadeira, né? Creio piamente que era em tom de brincadeira. Irmão, tá sofrendo? É pecado, tá em pecado. Tá com dor de dente? Pecou, irmão. Dor de cabeça? É o pecado, é o pecado. Era brincadeira, é claro. Não pode ser sério. Se você tá sofrendo nesse momento, não significa que você, ah, tô pagando algum pecado, ou eu pequei, ou Deus me abandonou, não. Digo a você como irmão, digo a você como pessoa. Digo a você como um ser igualzinho a você. Eu não tenho diferença nenhuma de você. Pastores não são super-homens. Somos iguais. O sofrimento faz parte da vida. O sofrimento faz parte da vida. Enquanto nós vivemos, nós estamos sujeitos a lidar com a morte, com o pranto, com a dor, com o lamento. Essas coisas só passarão quando o reino de Deus se consumar. A Bíblia fala em Apocalipse 21, versículo 4. Até que isso aconteça, nós temos de estar atentos ao que diz a palavra de Deus. Jesus fala, olha, eu tenho vos dito essas coisas para que em mim tenhais paz. No mundo tereis aflições, algumas bíblias já traduzem como tribulações. Mas tende bom ânimo, eu venci o mundo. João 16. Nós não estamos imunes ao sofrimento. Nós não estamos imunes às batalhas da vida, às tribulações. Quantos homens de Deus passaram por tribulações? Algumas delas a gente verificando nas sacrossantas páginas da palavra de Deus, a gente fala, como é que ele aguentou, hein? Fale de Jó, por exemplo. Como é que Jó aguentou? E Jó não só suportou a luta, mas a perda dos seus filhos. Morreram todos, dos seus bens, da sua saúde. E sobrou para ele ainda uma esposa queixosa e amigos incompreensíveis que queriam atribuir a situação de Jó ao pecado. O apóstolo Paulo também passou uma grave crise e falou, Senhor, eu não aguento mais. Pediu a Deus livramento e Deus não deu. Mas Paulo registrou o que o Senhor fez através daquele sofrimento e o quanto o sofrimento fez amadurecer. Paulo diz, ele me disse, a minha graça te basta. Foi o que o Senhor falou a Paulo. Porque o meu poder se aperfeiçoa na fraqueza. Por isso, de boa vontade, antes me gloriarei nas minhas fraquezas, a fim de que repouse sobre mim o poder de Cristo. Pelo que sinto prazer nas fraquezas, nas injúrias, nas necessidades, nas perseguições, nas angústias, por amor de Cristo. Porque quando estou fraco, então é que sou forte. 2 Coríntios 12. O que Paulo está dizendo aqui é, nós não somos melhores que Paulo, é a vida. Angústias, injúrias, perseguições, necessidades. E Deus falando, fica tranquilo, eu estou contigo. A minha graça te basta e o meu poder se aperfeiçoa na fraqueza. Prezado ouvinte, você não está sozinho se você tem Deus. Prezado ouvinte, nem sempre você vai receber no tempo que você quer o que você quer em forma de livramento, prosperidade, cura de enfermidade. Talvez não. Talvez você não vá conseguir dentro daquilo que você está pensando que deveria ser. Mas Deus está fazendo com que a sua vida seja amadurecida. Deus está fazendo, às vezes, até mesmo com que você venha a compreender até o sofrimento de outras pessoas. Deus está fazendo você entender o quanto você precisa praticar a dependência dEle. Que você viva para depender dEle. Que você viva nele. Quando você passar por uma fase difícil, quando você vier ao estresse profundo, quando você, como diziam os antigos, né, estiver vivendo esse momento de esgotamento, emocionalmente você estiver mais lá no fundo do poço, entenda a mensagem. O que Deus está falando contigo? Se você é de Deus, Ele não vai te abandonar. Se você ainda não é de Deus, entrega o teu coração ao Senhor. Entrega o teu caminho ao Senhor e confia nele, ele vai cuidar de você. Essa palavra é uma palavra de Deus, porque nós estamos vivendo um século onde nós nos estressamos, onde nós nos esgotamos emocionalmente, onde as coisas estão cada vez mais difíceis, o mundo está cada vez mais difícil. Essa questão que eu estava falando da perda de entes queridos, hoje não está difícil se perder um ente querido. Essa questão que eu estava falando do desemprego, essa questão que estávamos falando sobre o divórcio, as necessidades, como Paulo estava falando, as injúrias, os falsos testemunhos contra você, contra mim, contra nós. Essa palavra é para você. Essa palavra é para mim. Então, de uma pessoa que já passou e passa e tem passado por tantos momentos difíceis, momentos onde nós nos estressamos mesmo, deixa Deus cuidar de você. E seja fortalecido pela graça. Seja fortalecido pelo Senhor. Jesus Cristo estará contigo. O Espírito Santo estará sendo o seu ajudador e o seu consolo. Fica tranquilo. A tribulação vem, a luta vem. Vai chegar o momento que você vai achar que não vai sair. Mas pode ficar sossegado. Confia no Senhor. Porque Ele está cuidando de você. Se você já entregou a sua vida a Ele. Se não entregou a sua vida a Ele, entrega agora. E você nunca mais estará sozinho. Em momento nenhum da sua vida.
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0: bom ter você conosco, querido ouvinte do programa Voz da Libertação. Tenha uma boa noite, que a paz do Senhor Jesus, ela reine aí dentro do teu lar, no meio da tua casa e da tua família. Eu sou o Esmílio Moreira e estarei com vocês até as 23 horas. Na mesa técnica, o nosso querido amigo Diego nos auxiliando para que esta programação ela chegue até o teu lar. Fique conosco, porque nesta noite nós teremos palavra de Deus, teremos oração, louvores e testemunho. Então não sai daí, vem conosco juntos, para que juntos Deus possa nos abençoar.
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0: 19 horas e 25 minutos. Aqui na capital paulista, estamos diretamente aqui do Estúdio C, São Paulo, capital. Uma noite gelada, uma noite fria aqui na capital paulista, querido ouvinte. Como que está aí na sua região? Eu sei que você que nos acompanha de todos os estados do Brasil, pessoas também do outro lado do mundo, pessoas de outros países que nos acompanham nesta noite. Eu quero saber como que está aí na sua região hoje, noite de domingo, dia 31/5, último dia de maio. Parece que foi ontem que o ano começou e nós já estamos chegando no meio do ano. O tempo está voando, queridos ouvintes. O tempo está passando muito rápido. Parece que foi ontem o estourar dos fogos, a virada do ano, o Réveillon. E nós já estamos aqui chegando mês de junho. Como que a vida ela é breve. Quando a gente lê a palavra de Deus, o salmista ele escreve que... O salmista Tiago também escreve que a vida do homem é como se fosse uma flor. Ela dá a sua flor e rápido, de um dia para o outro, a flor murcha, cai, seca-se e passou aquela beleza que havia na flor. A nossa vida é assim, é muito rápido. Parece que o tempo cada dia mais passa mais rápido ainda, ainda mais esse contexto que nós vivemos no século XXI, a correria danada. Então nós temos que aprender a aproveitar os momentos belos da vida que Deus tem nos proporcionado. Então esta noite de domingo, aproveite para você desfrutar desta noite de domingo com o Senhor. Nós teremos aqui momentos de palavra, momentos de louvores, para que Deus ele possa tocar no seu coração, na sua alma, para que você seja abençoado. E para que esta noite ela fique mais agradável ainda, eu quero que você interaja conosco, interaja comigo aqui dentro do programa Voz da Libertação. Eu vou te passar o nosso WhatsApp para que você entre em contato conosco. Neste primeiro contato, fale para mim de onde você está falando, qual cidade, qual estado do Brasil e como que está a temperatura aí. Eu creio que todo o Brasil está gelado, está frio neste domingo. Então o nosso WhatsApp é DDD 11 98292 3392. Eu vou repetir, DDD 11 98292 3392. Este é o nosso telefone, é o nosso WhatsApp de contato. Você vai mandar a sua mensagem de texto, seu nome, cidade de onde você está falando e o seu estado, para que

horas. E eu tenho certeza que se você ouvir essa palavra, Deus, ele vai tocar ao seu coração. Este projeto Eu e Mais Um é um projeto muito importante, porque é aquilo que Jesus Cristo verdadeiramente nos ensinou a fazer. É dar as mãos para os nossos irmãos e juntos caminharmos para a presença do Senhor. E eu tenho certeza que Deus, ele tem abençoado esta obra, tem abençoado este trabalho. Querido ouvinte, eu quero te oferecer aí agora um belo louvor da gravadora MC Music, um pequeno louvor da gravadora MC Music, já para que você possa aí entrar em um espírito de adoração, um espírito de louvor aí dentro do seu lar, para que a sua noite de domingo ela fique ainda mais agradável. Ouça este belo louvor da gravadora MC Music.

19 horas e 33 minutos, este belo louvor que você acabou de acompanhar aí dentro do seu lar. Querido ouvinte, eu não sei de onde você me ouve agora, talvez você está dentro do seu carro, talvez você está dentro do seu caminhão fazendo uma viagem, ou talvez você está dentro do seu lar já se preparando para descansar, né? Que amanhã segunda-feira, amanhã já começa de novo os trabalhos. Talvez você esteja neste momento aí dentro do seu lar, talvez intentando uma viagem, eu não sei. Mas de uma coisa nós temos certeza e temos convicção, que quando nós abrimos o nosso coração para engrandecer, para louvar o nome do Senhor, Deus, Ele se agrada, Deus, Ele se alegra com isso. E nós vemos isso.

0: isso de forma bem, bem proeminente na vida de Davi. Porque muitas vezes as pessoas se questionam por que Davi é chamado e conhecido como homem segundo o coração de Deus, sendo que ele também pecou. Davi, ele foi conhecido e reconhecido como homem segundo o coração de Deus pela entrega que ele tinha ao Senhor, pelo coração quebrantado, pelo coração aberto de Davi. Nós vemos nos Salmos Davi escrevendo: "Alegrei-me quando me disseram, vamos à casa do Senhor." Sabe o que é interessante? Muitas vezes nós passamos tanto tempo da nossa vida buscando muitas coisas e nos esquecemos de buscar a presença do Senhor. Davi, ele tinha muitas coisas. Davi, ele tinha súditos ao seu redor, ele tinha dinheiro, ele tinha propriedades. Davi tinha tudo que o homem do século XXI buscava. Mas ele escreve dizendo que a alegria dele estava em estar na presença do Senhor. E muitas vezes nós vivemos a nossa vida de forma tão preocupado com as coisas da vida que nos esquecemos da preciosidade que é estar na presença de Deus. E nesta noite eu quero te chamar para essa reflexão, para que você entenda realmente qual é o propósito de Deus para com o ser humano. Deus, ele nos criou como uma alma. Essa alma nossa, ela tem desejo, ela tem vontade. E a nossa alma, ela precisa do Criador. Por isso que muitas vezes, ao longo da sua vida, você vai se encontrar batendo cabeça de um lado para o outro. Talvez eu falo com pessoas agora que estão nessa situação. Você chegou numa fase da sua vida que você olha assim para um lado, olha para o outro e não vê saída, porque você tem buscado muitas coisas, intentado, planejado e tem se esquecido daquilo que é essencial para a sua vida, que é ter a presença do Senhor, que é realmente desfrutar de um momento com o Senhor. Pense aí consigo agora. Quantas vezes durante este tempo, eu falei, agora mesmo estava falando da brevidade da vida e falei que nós já estamos no final do mês de maio, nestes 5 meses do ano de 2026, quantas vezes você parou para desfrutar da presença de Deus? Quantas vezes você parou para meditar na palavra, para ouvir a voz de Deus? Nós muitas vezes nos deparamos com a correria da vida e nos esquecemos disso. Mas Davi, ele sabia apreciar a vontade de Deus. Por isso ele fala com tanta ênfase: "Alegrei-me quando me disseram, vamos à casa do Senhor." E sabe o que é mais importante ainda? E o que alegra o meu coração? Às vezes a gente nem precisa ir na casa de Deus para sentir a presença do Senhor. Aí onde você está agora, se você abrir o seu coração, você sentirá a presença de Deus, porque o véu do templo se rasgou. Quando Cristo brada no Calvário, está consumado, Mateus escreve que o véu que estava no templo se rasgou, simbolizando que agora nós temos livre acesso ao Deus da glória. Nós temos livre acesso ao Criador de todas as coisas. E é este Criador, este Deus poderoso, que tem buscado intimidade conosco. Desde o princípio foi assim. Deus, ele busca ter intimidade com o homem. Deus, ele busca ter relacionamento. E hoje você pode fomentar este relacionamento, aumentar este relacionamento que você tem com Deus. Enquanto você louva o Senhor dentro do seu lar, enquanto você medita na palavra, enquanto você ora, enquanto você consagra a sua vida a Deus, enquanto você consegue viver em comunhão, isso você está desfrutando da glória e da presença do Criador. Então eu quero que durante esta programação, este momento que nós tivermos juntos, que você possa realmente desfrutar da presença de Deus dentro do seu carro, dentro do seu caminhão, aí dentro do seu lar, para que você realmente abra o seu coração e entenda que Deus, ele estará te visitando por meio desta programação. Porque às vezes nós falamos assim: ah, Deus se esqueceu de nós, Deus, ele não faz mais nada, Deus, ele não se importa comigo. E para você que está pensando dessa forma, eu vou pedir aqui agora um testemunho daquilo que Deus ele tem realizado, para você ver como Deus ele tem sim zelado por nós, como Deus ele tem cuidado e se preocupado conosco. Você vai ouvir este testemunho e vai entender o cuidado que Deus ele tem manifestado para com os seus filhos.
1: Eu me chamo Inês Rodrigues dos Santos, moro no Brejaru. Estou aqui relatando através do programa Voz da Libertação uma bênção que o Senhor me deu. Através do programa Voz da Libertação, o Senhor me curou de umas fortes dores que eu sentia, mas eram dores internas. Eu não sabia o porquê daquelas dores. Eu fui descobrir depois que eram pedras na vesícula. E através de eu ir na igreja, através de eu orar pelas madrugadas, o Senhor começou a operar o milagre. E através de eu começar a fazer propósito também. Irmãos, eu quero agradecer a Deus por ter repreendido aquelas dores. Eu estava um dia com muita dor mesmo. Eu já não conseguia mais suportar tanta dor. Eu senti que eu ia partir aquela hora. E eu pedi para Deus misericórdia. Porque, irmãos, eu não aguentava mais sentir tanta dor. Então eu comecei a orar a Deus. E eu pedi a Deus que tivesse misericórdia. E quando eu pedi a Deus misericórdia, Deus me ouviu. E então, à noite, quando eu já estava melhor, eu fui para a igreja. E quando eu fui para a igreja, quando chegou o momento, né, de orar pelos dons, Deus revelou que estava dando grande livramento naquele dia. E verdadeiramente, Deus deu grande livramento, irmão. Irmãos, eu já não dormia mais direito. Levei um ano, irmãos, sofrendo com aquela enfermidade. Pedra na vesícula, sofri com dores. Um ano. Então eu comecei a orar bastante pela madrugada. Às 5 horas da manhã, 6 horas da manhã, já estava acordada porque eu não conseguia mais dormir. Eu clamava a Deus, eu chorava porque eu não conseguia dormir porque as dores eram muito fortes. Irmãos, e através de eu começar a orar pelas madrugadas, junto com o programa Voz da Libertação, Deus começou a trabalhar na minha saúde e repreendeu toda aquela dor, irmãos. Eu hoje, graças a Deus, eu durmo bem. Não durmo mais sentada como antes. Eu dormia sentada. Eu não conseguia mais nem dormir com a cabeça no travesseiro. Eu dormia sentada, porque a dor era muito forte e me trancava a respiração. E hoje eu testifico do poder de Deus, que vale a pena buscar a Deus. Irmãos, esse testemunho de bênção, qual o Senhor me alcançou. Meu nome é Inês, moro no Brejaru, na rua Pascoal Mazzilli. Eu agradeço a Jesus.
0: É isso aí, querido ouvinte, você acabou de ouvir o que Deus ele tem feito pelo seu povo. Sabe o que é isso? Isso é demonstração do cuidado de Deus para conosco. Então entenda aí dentro do seu lar. O mesmo Deus que operou no passado é o Deus que tem operado na nossa Igreja Pentecostal Deus e Amor, e é o Deus que através desta programação ele alcança a sua vida, porque ele tem buscado este relacionamento para conosco. Agora, 19 horas e 42 minutos aqui na capital paulista. Querido ouvinte, agora eu quero ver as mensagens de texto que vocês nos enviaram aqui. Eu vou ler algumas mensagens para que nós possamos interagir aqui nesta noite. Eu estou com a nossa irmã Ivonete Ribeiro. Nossa irmã Ivonete Ribeiro, ela diz: boa noite, a paz do Senhor Jesus. Uma noite abençoada. Peço orações por Ivanete para que Deus continue realizando a obra em todas as áreas da vida. Ela é de Vargem Grande Paulista. Deus abençoe, irmã Ivanete, que Deus continue abençoando toda a sua casa e sua família. E está anotado aqui para que nós possamos orar nesta noite de domingo. Estou aqui também com o nosso querido irmão Alisson, nosso irmão Alisson de Fortaleza, Ceará, pedindo oração para toda a sua família. Que Deus abençoe sua vida, irmão Alisson. É muito bom ter o Senhor aqui conosco, participando nesta noite do programa Voz da Libertação. Também estou aqui com nosso irmão Ivaldo. Eu moro no Jardim Tremembé, sou da zona norte de São Paulo. Quero pedir oração para a minha saúde. A paz do Senhor, irmão Ivaldo. Nós estaremos em oração. Continue na programação conosco. Eu tenho certeza que Deus ele visitará a sua casa por intermédio desta programação. Nossa irmã Nilceia, sou de Guaiuci, Espírito Santo. Nossa irmã Nilceia, Deus abençoe a sua vida, irmã Nilceia, que Deus continue abençoando de maneira sobrenatural, tá bom? São muitas mensagens chegando para nós aqui neste momento. Eu estou aqui também com o nosso irmão Jair Camargo. Ele diz: a paz do Senhor Jesus, aqui em Porto Alegre, Rio Grande do Sul, o tempo está bom, não está muito frio hoje. É, vindo do pessoal do Sul, é meio suspeito falar que não está frio, porque vocês aí não sentem muito frio, não. Mas para nós aqui, igual eu sou mineiro, deu 19 graus, 20 graus, já está frio. Vocês aí, o frio é 6 graus, 8 graus, 7 graus. Mas muito obrigado pela sua participação, irmão Jair. Que Deus continue abençoando a sua vida. Querido ouvinte, se você quer ter a sua mensagem de texto lida ao vivo aqui na programação, envia para o DDD 11 98292-3392. Sempre será um prazer ler a sua mensagem de texto aqui ao vivo, dentro do programa A Voz da Libertação. 19 horas e 45 minutos. Querido ouvinte, sabe o que nós vamos fazer agora? Para aquele quadro especial, aquele quadro Caminhando com Deus, presbítero Irineu, o tema Nuestra Identidade Espiritual. Vamos ouvir este quadro agora, 19 horas e 46 minutos.
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Nós estamos aí já há alguns dias, pertinho de duas festas maravilhosas, dois dias, melhor dizendo, de uma festa maravilhosa dos 64 anos da Igreja Deus e Amor. Nós teremos aí no dia 13 e 14. E eu vou passar para vocês a agenda das atividades nesses dois dias. Vocês que virão nas caravanas, vocês que estão aqui em São Paulo. No sábado começa a festividade às 10 horas da manhã com o culto de consagração, onde eu estarei juntamente com as mulheres de fé aqui na sede mundial, no sábado, dia 13, às 10 da manhã até às 11h30. Depois das 14 às 18 teremos o Garagem Cristã, os cantores da Garagem Cristã estarão se apresentando aqui, será uma tarde de louvor e adoração ao Senhor. E às 19 horas o culto jovem no Auditório Renascense. No domingo de manhã nós teremos logo às 9 horas da manhã o culto de oração com o lançamento do Ministério da Intercessão Global. Nós estamos com o Ministério de Oração agora na liderança da irmã Maria Lorena. E nós estaremos apresentando como será este novo projeto sobre a oração. Uma cerimônia de oração e lançamento do Ministério de Intercessão Global. Das 10 às 11h30, teremos a cerimônia de ordenação de diáconos, presbíteros e pastores aqui na sede mundial no domingo, das 10 às 11h30. E às 15 horas até às 17h, culto celebrativo dos 64 anos da Igreja Deus de Amor. Ou seja, nós teremos atividades nos dois dias. E vocês estão vindo nas caravanas, preste atenção nos seus pertences, não fiquem andando com celular aqui nas ruas de São Paulo. Vamos fazer a prevenção, né? A precaução aí com muito cuidado, muita atenção, né? Nós temos agora a necessidade também do registro das caravanas. Vocês que estão liderando as caravanas aqui para São Paulo nos dias 13 e 14, vocês precisam registrar as caravanas para ter um lugar para estacionar os ônibus. O ônibus que vai vir com as caravanas da sua cidade. Então avise o líder da caravana que entre em contato aqui no telefone central da sede mundial, que é 11-3347-4700. 3347-4700 é o telefone aqui da sede mundial e você pede para entrar em contato com o setor de caravanas e registre a sua caravana para garantir a reserva aí do estacionamento do ônibus que você estará vindo, tá certo? Teremos cantina 24 horas aqui para que todos possam se alimentar. Vocês não vão precisar sair aqui do Templo da Glória de Deus. Todas as livrarias abertas, com todos os materiais, vocês estarão aqui cobertos com a segurança. Dias 13 e 14, 64 anos da Igreja Deus de Amor. Você que já passou por aqui, fez parte e faz parte dessa história. Você não pode deixar de vir. E você não vai vir sozinho. Todos estão aí incumbidos de trazer alguém consigo. Traga um parente, traga uma pessoa que nunca participou de um culto. Traga e mostre quantas atividades nós teremos. Eu creio que isso chama atenção e também tira aquele negócio de ah, eu não gosto de igreja, eu não gosto de culto, eu não gosto de crente, né? Nós temos muitas situações desta maneira. Então nós estamos aguardando que você faça o trabalho de um bom evangelista e não venha sozinho. Faça o ID de Jesus. 13 e 14, grande festa aqui em São Paulo, na sede mundial dos 64 anos da Igreja Deus e Amor e do programa Voz da Libertação.

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1: 20 horas e 1 minuto.
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20:06. Nós te adoramos, Senhor. Nós louvamos o teu santo nome. Ouvintes, nós estávamos louvando aqui agora juntamente com o Pedro Magalhães, fazendo um cover do louvor da Débora Miranda, Ajoelhado. Estes belos louvores que você ouve dentro desta programação, você pode acompanhar ali pela IPDA Play. Você consegue acompanhar esses louvores que são gravados pela gravadora MC Music. Querido ouvinte, 20:07. Eu quero te chamar para um detalhe muito importante. Sabe o que é? Este mês de junho, hoje é o último dia de maio, amanhã nós começamos junho. E nós temos o hábito de fazer a nossa ceia aqui na sede mundial no segundo domingo, no segundo final de semana. Porém, devido ao aniversário da igreja, nós faremos no primeiro final de semana. Então você que é membro aqui da Igreja Pentecostal Deus e Amor, você que é membro da sede mundial, já vou te deixar esse convite especial. Será no próximo final de semana, nós teremos a ceia do Senhor. Momento especial, ouvintes. Às vezes nós não entendemos este momento de celebração. Porque Jesus, quando ele participou da ceia com os discípulos, ele disse, fazei isso todas as vezes em memória de mim. A ceia é um ato de celebração e um ato de memorial, onde nós recordamos tudo aquilo que Jesus Cristo ele nos proporciona, tudo aquilo que Cristo ele realiza por nós. Você já parou para pensar como é importante este momento de ceia para a nossa celebração? Porque às vezes nós só viemos ao culto para ali comer o pão, beber o suco e voltamos para casa e não fazemos verdadeiramente essa memória de Jesus Cristo. Mas fazer memória de Cristo é muito mais do que simplesmente vir à igreja. É realmente reconhecer aquilo que Cristo proporcionou para nós no Calvário. Muitas vezes eu paro meditando e pensando como Deus ele é bom e misericordioso para conosco. Eu fico me pensando assim, por quê? Eu não fiz nada, eu não mereço este amor grandioso de Deus. Porque se nós olharmos na Bíblia Sagrada, nós veremos o motivo pelo qual Deus enviou o seu Filho. Mas não é por nada de bom que nós fizemos. Deus teve que enviar o seu Filho justamente por causa do nosso pecado, por causa do nosso erro, que Deus enviou Jesus Cristo. E este Jesus, ele veio para nos remir, ele veio para nos libertar, ele veio para nos salvar e ele veio para nos conduzir à vida eterna. E ele fala assim com os discípulos, ei, todas as vezes que vocês fizerem isso, façam em memória de mim. Quando nós partimos o pão, nós fazemos menção ao corpo de Cristo que foi dilacerado no Calvário por nós. Quando nós bebemos o suco, nós fazemos memória do sangue de Cristo que foi derramado no Calvário. E este sangue de Cristo ele foi derramado até a última gota. Porque o escritor ele diz que saiu água e sangue. Isto é porque já não havia mais nada para sair. O sangue de Cristo foi todo derramado por nós. E eu quero te convidar para que neste próximo final de semana, juntos nós possamos nos reunir, nos lembrar deste momento especial onde Cristo nos deu a vida. E eu quero te convidar para o dia 6 de junho, no sábado, às 19h, presbítero Davi Miranda Neto pregando a palavra de Deus. Eu tenho certeza que será um dia marcante, será um dia especial, um dia movido pela glória de Deus. Porque quando a igreja de Deus se reúne em adoração, em súplica, em clamor, Deus ele manifesta a sua presença. Então no próximo final de semana nós teremos a ceia do Senhor no sábado e no domingo, domingo dia 7 de junho. Às 11h, presbítero Kleber de Oliveira pregando a palavra
de Deus. Então, ouvinte, no próximo final de semana nós temos um encontro marcado. O mês de junho será um mês especial, um mês no qual nós teremos o aniversário da igreja e nós já iniciaremos o mês com a Ceia do Senhor. Então vem para cá, Avenida do Estado, número 4568, no bairro Liberdade, São Paulo. Próximo final de semana, nós temos um encontro marcado. Santa Ceia do Senhor.

Meu nome é Clélia, eu congrego na setorial de Atibaia, na Santa Ceia de agosto. Como eu já tinha coração grande, né, há muito tempo, eu vinha tomando medicamentos, e naquele dia da Santa Ceia eu estava sentada e uma angústia, aquela respiração difícil, eu não estava bem, resumindo. E ali eu sempre orando ali em espírito, pedindo a Deus para me ajudar, né? E de repente uma irmã, eu não conheço a irmã, ela é da sede, e aí aquela irmã teve oportunidade e começou a orar, e começou a profetizar uma bênção para aquela pessoa que estava ali enferma, angustiada, e ela orou ali para os enfermos, e orou para uma pessoa que estava ali e tal, tal, e eu recebendo aquela oração: Senhor, sou eu, Senhor, me dá a cura do meu coração, eu sou sua serva. E comecei a pedir a Deus também com aquela irmã. Terminou a oração, eu me senti muito aliviada, senti assim, leve, eu conseguia respirar bem, eu vim embora para o sítio e estava bem, contei meu esposo, falei assim, eu estou bem, eu vou dar meu testemunho. E prometi a Deus que ele, confirmando aquela cura, eu iria gravar meu testemunho pelo áudio, para todo mundo ouvir as maravilhas que Deus faz. E eu fiz a bateria de exame, todos os exames, um check-up. Quando eu cheguei no médico, o médico olhou os exames todos e falou assim: seu coração tá bem, seu coração tá normal, e você pode ficar tranquila, seus exames estão todos bens. Aí eu fiquei muito feliz com isso, falei assim: gente, eu tenho que gravar meu testemunho. Então eu vou resumir bem, porque para o áudio ficar comprido. Então eu recebi essa dádiva, essa glória de Deus, essa benção. Esse Deus que nós servimos é maravilhoso, vale a pena. Esses programas da rádio vale a pena, é maravilhoso. Vocês nem imaginam quanta gente estão no sertão ouvindo esse programa. Eu sou uma pessoa, há 44 anos atrás, eu me converti lá no

0: norte de Minas, através da programação A Voz da Libertação. E até hoje Deus tem me dado essa graça. Mudei aqui para Atibaia, agora estou no sítio aqui próximo de Atibaia, 50 quilômetros. Estou muito feliz, estou muito alegre. Então, esse é o meu testemunho e eu agradeço a todos pelas orações em nome de Jesus.
1: 20 horas e 14 minutos aqui na capital paulista. Querido ouvinte, eu gosto que vocês interajam comigo aqui no programa Voz da Libertação. Você que acabou de ligar o seu rádio agora, você que acaba de começar a acompanhar a gente aqui, eu quero que você entre em contato conosco pelo nosso WhatsApp. O DDD é 11 98292 3392. Eu estou aqui com algumas pessoas já no nosso WhatsApp. Eu estou aqui com a nossa irmã Miriam. A nossa irmã Miriam fala assim: olá, boa noite, a paz, equipe abençoada da Rádio Deus e Amor. Tô ligadinha na programação, é uma bênção. Miriam Rabelo de Atibaia, Deus abençoe. Ela escreve: eu gostaria de pedir um favor, se possível, tocar um louvor do CD Prova de Amor com as cantoras Débora e Ereni. E ela complementa dizendo: não me esqueço da cena do Calvário, onde um homem solitário padeceu sem merecer. Obrigado, irmã Miriam, pela sua participação conosco. Nós ouviremos agora este belo louvor do CD Prova de Amor, cantora Débora e Ereni.

20 horas e 18 minutos. Que belo louvor que nós acabamos de ouvir agora, querido ouvinte. Tá vendo? Quando você interage conosco na programação, você faz parte. Nós colocamos o louvor aqui que a nossa irmã Miriam pediu. Então continue interagindo conosco nesta noite, continue participando desta programação. Ouvintes, eu quero falar um pouquinho aqui agora

0: sobre a obra assistencial da nossa Igreja Deus e Amor. Eu não sei se você tem o conhecimento, porque muitas vezes nós nos apegamos muito a tem que pregar a palavra, mas nos esquecemos da obra assistencial, nos esquecemos de como é importante a assistência social. E falando sobre isso, Tiago, ele escreve de forma muito bela e também muito pontual. Ele diz assim: do que adianta falar para uma pessoa que ela precisa de Deus ou falar Deus te abençoe e você ver que essa pessoa precisa do alimento e você não estender a mão? E é justamente pensando nisso que a Igreja Deus e Amor, ela prega a palavra, ela leva a mensagem de salvação, mas ela também tem o braço assistencial. Eu não sei se você conhece, nós temos a Fundação Reviver, que tem 31 anos de Fundação Reviver, e agora também nós estamos com a Associação Reviver Help. São esses dois braços assistencial que têm levado a palavra de Deus, mas também têm ajudado aqueles que tanto necessitam. E se você quiser contribuir para esta obra social, você pode entrar no site. Você entra no site aí agora, reviverhelpdeuseamor.com.br. Aí você terá o QR Code, terá as contas bancárias para você ajudar essa obra assistencial. E também pelo site fundaçãoreviver.com.br. Eu só vou te falar aqui um pouquinho do trabalho da Associação Reviver Help para você entender o que Deus ele tem feito, o que Deus ele tem realizado por intermédio desta obra. 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Este projeto Água para o Nordeste, tantas famílias que foram alcançadas, aquelas famílias que precisavam e esperavam dias pelo caminhão-pipa trazer a água, a Igreja Deus e Amor, pensando nisso, foi no Nordeste, fez ali uma pesquisa no solo, tudo direcionado, tudo com especialista na área, furou o poço e agora essas famílias têm a água ali muito, muito próximo das suas casas. Nós temos também o projeto 60+, que visa amparar essas pessoas que já estão na idade avançada, 60 anos para cima, e que precisam ser acolhidas e que muitas vezes não tem companhia, muitas vezes não tem familiares próximos. A Igreja Deus e Amor desenvolveu este projeto para que essas pessoas elas continuem dentro da sociedade, continuem fazendo as coisas. Ali nós temos artesanato, nós temos costura e tudo isso para que essas pessoas elas possam ser acolhidas. 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Esses são só alguns projetos. Quando você entrar no site, você verá tudo aquilo que a nossa igreja ela tem realizado por meio da obra social. Jesus Cristo, ele fala assim no seu mandamento, ele diz: amai a Deus sobre todas as coisas e o teu próximo como a ti mesmo. 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Então a obra assistencial nada mais é do que o cumprimento do mandamento que Jesus Cristo nos deixou. Nós fazemos de forma prática aquilo que a palavra de Deus já produziu nos nossos corações. 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

20 horas e 28 minutos! Nessa noite de domingo especial aqui em São Paulo, noite fria! Querido ouvinte, interaja conosco pelo nosso WhatsApp, assim como a nossa irmã Luzia. Nossa irmã Luzia, ela envia mensagem de texto dizendo: a paz do Senhor, ora para que Deus possa suprir todas as minhas necessidades. Deus abençoe e me envie uma palavra. Irmã Luzia, muito obrigado pela sua

0: nos traz esperança, é uma palavra que revigora, renova a nossa fé no Senhor. Porque quando nós fazemos a leitura do capítulo 15 de Coríntios, nós vemos que o apóstolo Paulo ele está tratando da ressurreição. Primeiro ele trata da ressurreição espiritual, da ressurreição em Cristo, e ele finaliza ali falando sobre a nossa vitória sobre a morte. Ele até fala aquela frase que nós gostamos de repetir: onde está a morte, o seu aguilhão? Onde está pecado, o seu aguilhão, e onde está a morte, a sua vitória? Porque em Cristo nós vencemos todas estas coisas. E ele conclui esse capítulo dizendo: portanto, amados irmãos, sede firmes e constantes, sempre abundantes na obra do Senhor. A nossa firmeza, ela está em Cristo Jesus. Não tem como nós permanecermos firmes se não estivermos em Cristo. E sabe o que me vem à memória? O Sermão da Montanha. Jesus finaliza ele dizendo assim: aquele que ouve as minhas palavras e as pratica, eu o compararei com o homem que edifica sua casa sobre a rocha. Ou seja, quando nós ouvimos a palavra de Deus e colocamos em prática, nós estamos nessa base firme. Então o apóstolo Paulo está dizendo: tenha certeza, Jesus, ele morreu, Jesus ressuscitou, Jesus subiu aos céus e ele voltará para nos buscar. E enquanto nós esperamos isso, nós temos certeza que o poder do pecado, ele já não tem efetividade sobre nós, porque nós estamos em Cristo, sendo guiados pelo Espírito Santo. E nós temos uma certeza: assim como Cristo ressuscitou dos mortos e está com Deus, nós também seremos transformados num corpo de glória e encontraremos com o Senhor. E é essa esperança que nos dá esta firmeza espiritual para que a cada dia nós possamos viver em uma constância. O que é constância? É um dia após o outro. Eu sou firme hoje, amanhã eu estarei firme, depois de amanhã eu estarei firme. É manter, é perseverança. Então esteja firme em Cristo, mas também persevere em Cristo. E ele acrescenta ainda: sempre abundantes. O que é abundante? É fazer um pouco mais. Você está firme em Cristo, você está perseverando em Cristo. Agora comece a fazer um pouco mais. Busque outras vidas, trabalhe na obra do Senhor, porque este trabalho em Cristo, ele não é em vão. Deus, ele recompensará o trabalho das nossas mãos. Fique com esta palavra ao seu coração. 20 horas e 33 minutos. Nós vamos agora para aquele quadro importante. Nós vamos para o bloco de notícias Melhor Idade.
1: Obrigada pela sua audiência. Eu sou a Cristine Luiz e vamos ao momento de informação aqui na Rádio Deus é Amor. Alimentação na melhor idade. Você sabia que existem alimentos que não podem faltar para pacientes de Alzheimer? O Alzheimer é uma doença caracterizada pela demência neurodegenerativa que afeta mais comumente pessoas de idade. Devido a alterações de memória que são resultados dessa doença, os pacientes que sofrem com Alzheimer precisam ser acompanhados por uma equipe multidisciplinar, incluindo nutricionista. Isso porque é necessário estabelecer uma dieta para o Alzheimer, que garanta que o paciente receba todos os nutrientes e vitaminas necessárias para manter a saúde. Por se tratar de uma doença incurável, o principal objetivo do tratamento para a doença é retardar a evolução e preservar as funções intelectuais do paciente. O esquecimento de coisas do dia a dia pode fazer com que o paciente deixe de se alimentar corretamente, pulando refeições e deixando de comer os nutrientes adequados para a saúde. A dieta estabelecida pelo nutricionista responsável pelo paciente com Alzheimer deve ser seguida de acordo com orientações do profissional. É fundamental oferecer alimentos

Alimentos de todas as categorias, justamente para garantir uma alimentação balanceada e nutritiva. Para manter o interesse do paciente na alimentação, é possível modificar alguns alimentos simples para favorecer o consumo, como o caldo de feijão, o arroz com legumes, entre outros. O consumo de água deve ser estabelecido de acordo com as necessidades e recomendações dos profissionais. E implementar uma boa dieta para pacientes com Alzheimer vai ajudar a combater os problemas relacionados à doença, como redução da pressão arterial, desidratação, manutenção, entre outros problemas. Cabelos grisalhos. Saiba por que eles aparecem e como cuidar melhor dos fios. Assim que alguns cabelos brancos começam a despontar em meio aos demais fios, algumas pessoas ficam bem preocupadas e até mesmo incomodadas com a presença dos fios inofensivos. O cabelo branco, ele não tem idade certa para aparecer e alguns fios surgem brancos aí desde o início da raiz até as pontas e podem ter influência genética ou até mesmo causadas por excesso de estresse. O cabelo branco, ele aparece quando o organismo deixa de produzir células de pigmento, também conhecidas como melanina, que dão cor aos fios. Por isso, não é que o cabelo branco tenha cor cinza, é que ele simplesmente não tem cor alguma. A cor branca surge por conta dos reflexos dos fios e também da ação dos raios solares na cabeça, que faz com que o cabelo fique com essa aparência. Então, se você já analisou um fio inteiro de cabelo branco, provavelmente viu alguma parte amarelada. Isso acontece porque a queratina proteína que compõe o cabelo tem um tom naturalmente amarelo. Então, quando o fio perde a melanina, a tonalidade amarela da queratina aparece. O cabelo branco costuma ser poroso e ressecado, portanto, é muito importante que você mantenha uma rotina de cuidados com o cabelo para que ele se mantenha sempre revitalizado e brilhante. Aposte nas linhas de tratamento específicas para cabelos brancos e grisalhos, pois vão ajudar a mantê-lo com o brilho em dia e muito mais saudáveis.

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1: Querido ouvinte, ligue o teu pensamento no céu. Use este tempo para dar graças a Deus por tudo aquilo que Ele tem feito em seu favor. Soberano Deus e Eterno Pai, Pai de nosso Senhor e Salvador Jesus Cristo, é com um coração grato que eu entro na Tua presença agora, Senhor, entendendo que tudo que eu tenho é o Senhor que me concedeu. O salmista, ele se alegra e diz que é as Tuas benevolências que nós temos para agradecer. Jeremias escreve que as misericórdias do Senhor que são a causa de não sermos consumidos. O apóstolo Paulo escreve que é pela graça que nós somos salvos. Meu Deus, como não louvar o Teu santo nome? Como não render graças a Ti nesta noite, meu Pai? E é isso que nós fazemos agora, Senhor. Estes ouvintes, Senhor, glorificam o Teu santo nome. É só nós olharmos atentamente para o nosso modo de viver, olharmos ao nosso redor, teremos motivos de sobra para glorificar o Teu santo nome. Eu Te agradeço, Senhor, pela minha casa, eu Te agradeço pela minha família, eu Te agradeço pela família de cada um dos nossos irmãos ouvintes. Meu Deus, nós Te louvamos e Te engrandecemos, meu Pai, pelo cuidado que o Senhor tem demonstrado para conosco. Assim como o Senhor cuidou do Seu povo Israel no deserto, meu Deus, suprindo-os com maná. Assim, meu Deus, como a cada dia eles tinham o maná, Senhor, o Senhor tem nos sustentado. O Senhor tem nos fortalecido. O Senhor tem cuidado de nós. Assim como o Senhor livrou o povo de Israel pela mão de Gideão, Senhor, o Senhor tem pelejado as nossas batalhas. O Senhor tem lutado as nossas guerras. Eu Te agradeço, meu Pai. Eu Te louvo e Te glorifico nesta noite. Porque o Senhor é o Deus que tem cuidado de nós. Eu Te agradeço por este dia. Quantas pessoas, meu Pai, almejaram, planejaram, mas não aguardaram esta manhã. Meu Deus, e se nós estamos aqui é porque as Tuas mãos nos preservou, é porque as Tuas mãos nos guardou, e nós Te louvamos e Te engrandecemos. O nosso coração está aberto diante de Ti, e nós glorificamos a Tua Majestade Santa nesta noite. E Te agradecemos em nome de Jesus Cristo, meu Pai. Amém, Senhor Jesus.
2: Bom é louvar ao Senhor e cantar louvores ao Teu nome, ó Altíssimo, para de manhã anunciar a Tua benignidade e todas as noites a Tua fidelidade. Salmos capítulo 92, versículos 1 e 2.
1: Vinte horas e 43 minutos, chegou aquele momento especial, o momento que todo ouvinte espera, sabe qual é? O locutor vai chamar Clássicos IPDA, acompanhe conosco este momento especial, que vem lá do fundo do baú, que nos traz aqueles momentos especiais da nossa vida.
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